0: de palestras sobre pedofilia, no qual um dos palestrantes principais é um sujeito chamado Denilson Lopes, professor da Faculdade de Comunicação da UNB e autor do livro O Homem que Amava Rapazes e Outros Ensaios. Denilson Lopes é um apologista ostensivo da pedofilia, tá certo? E isso aí vocês podem ver, tá certo? Eu vou dar aqui o endereço para vocês, é meio complicado, você pega um lápis e anote. www.paroutudo.com/colunas/denilson/041208, espaço com underline, Denilson, outro espaço com underline, Amando Garotos, outro espaço com underline, 22.htm. Mas também acho que se vocês puserem simplesmente no Google o nome do sujeito, Denilson Lopes, e o título do artigo, que é Amando Garotos, vocês vão ver essa apologia ostensiva, né, da pedofilia, que ele faz lá um monte de citações literárias, né, evocando as belezas da pedofilia, e diz assim: talvez se vivêssemos em tempos menos intolerantes, quer dizer, a rejeição que nós temos à pedofilia é intolerância, é uma coisa horrorosa. Nem precisássemos evocar tantos textos literários. Talvez em outros lugares da sociedade tenham ouvidas outras histórias que falariam para além da redução mecanicista do violentado que vira violentador ou marginal. Aqui nem mesmo o grande Almodóvar parece não escapar em seu último filme, Má Educação, ao contrário do libertário e amoral O Que Eu Fiz Para Merecer Isso, filme que dirigiu em 1974. Talvez num futuro que espero próximo, haja um tempo em que falar de pedofilia seja apenas falar de uma expressão afetiva. E assim vai. Então, olha, outro que faz apologia da pedofilia é o próprio Luiz Motta. Tá certo? Quer dizer, ele confessa as suas afeições pedófilas. Tá certo? Agora, ele diz que ele descreve aqui o que ele chama do moleque ideal, o moleque que ele quer comer ou dar, sei lá o quê. Tá certo? Descreve, evidentemente, um menor de idade, mas diz que é o maior de idade, diz que ele só faria isso com um sujeito que fosse exatamente assim, mas que fosse maior de idade. Né? Ora, imagina o detalhe, né? A carteira de identidade é um detalhe erótico, né, que deve excitá-lo muito. Quer dizer, o sujeito tem tudo aqui, mas se ele não mostra a carteirinha de 18 anos, então o Luiz Motta brocha e não tem mais atração por ele. Olha, que brincadeira é essa? Então o sujeito está dizendo claramente que é a atração explícita por meninos, adolescentes, tá vendo? E isso aí vocês podem verificar no site, no blog Jael Savelli com dois L's ponto blogspot. Procurem e vocês vão ver, né? Agora, uma outra coisa interessante nesse artigo é o seguinte, é que o pessoal sempre fala que não há nada de promíscuo na homossexualidade, que os homossexuais eles gostam de formar, né, casaizinho, sou uma família, né, etc. Olha, eu não tenho nada a ver com isso, tá, né? Mas diz aqui o Luiz Motta: dos últimos 36 anos de prática homoerótica, calculei que devo ter transado mais ou menos com uns 500 homens diferentes. Eu não vou falar mal dele por ter transado com 500 ou 501. Eu só vou dizer o seguinte, que essa história de casalzinho gay, de família gay, isso é empulhação, tá certo? Porque nós sabemos que o Luiz Motta é um tipo altamente representativo, e como ele mesmo se gaba disso, e que transou com uns 500 homens diferentes, se pedir para escrever o nome, ele não vai conseguir, tá certo? Então, é o que eu tinha um aluno antigamente, que era homossexual, era um bom sujeito, tal, mas ele ia na sauna ali no Hotel Danúbio, em São Paulo, e ele chamava aquele de navio negreiro, quer dizer, apagava a luz, todo mundo comia, todo mundo, e ele nem sabia de onde, né, tinha vindo o instrumento. Tá certo? E de repente sentia um negócio estranho, era alguém, tá certo? Era um desses 500, tá certo? Então é claro que, vamos dizer, você querer identificar isso, vamos dizer, como um impulso que leva à formação de casais estáveis e família, etc., isso é uma palhaçada. Note bem, não se trata de falar mal de homossexualidade, ou heterossexualidade, ou coisa nenhuma, trata-se apenas de exigir a verdade. Mas eu já cheguei ao conclusão que brasileiro não sabe o que é a busca da verdade. Isso não faz parte, a pessoa nem sabe o que é isso. Quando elas chamam busca da verdade, elas querem apenas, vamos dizer, a defesa de alguma coisa que elas gostam. Certo? Então, vamos lá. Tem mais assuntos aqui. Estou quase no fim. Antes que eu me esqueça, vai haver aqui o curso de paralaxe cognitiva que vai ser dado aqui em casa, tá certo? Na Virgínia, tá certo? E vocês podem obter informações com o Eduí no número 041-3362-0200 ou 041-3262-0100. Antes que eu me esqueça, eu quero corrigir um erro medonho que eu cometi nos programas anteriores. Porque eu, logo que foi tocada aquela musiquinha Vai Tomar no Cu, eu atribuí a autoria daquilo ao grupo Adriano e a Rapaziada. E não é, é a atriz Cris Nicolotti. Parabéns, Cris Nicolotti, você inventou um verdadeiro clássico. Nada melhor do que essa música expressa tudo o que eu tenho a dizer a todos esses picaretas, vigaristas, a começar pelo Paulo Ghiraldelli. Parece que tem alguém na linha. Vamos lá. Alô?
1: Olá, Lu.
0: Sim.
1: É Fábio de Andrade.
0: Ô, Fábio, tudo bem?
1: Como é que vai?
0: Tudo certinho.
1: Tudo jóia. Eu estava, enquanto você estava lendo o seu artigo, eu estava pulsando no site do filósofo da cidade de São Paulo.
0: Sim, o filósofo que tem responsabilidade para com os jovens.
1: É, depende, né? E tomara que não tenha responsabilidade sobre mim, né? E ele diz o seguinte, diz que você é nazista, né?
0: A nazista é o cu da mãe dele. Ora, porra, esse negócio de abusar da coisa nazista, o que é isso, porra? Nazismo é imputação de crime. Vai tomar no ouro do seu cu, Paulo Ghiraldelli. Ah, o que é isso, porra?
1: Então ele diz exatamente assim, tá? Tem um artigo sobre a direita contra gays, negros ou nordestinos. Ele faz uma rebordosa aqui e depois chega no fim e ele diz assim, é a direita que com o Olavão sonha com a suástica.
0: Olha,
1: e aí fica.
0: Eu estou dizendo, esse sujeito, se eu estivesse no Brasil, eu tinha que meter na cadeia, processar e meter na cadeia. O que é isso? É imputação de crime?
1: Exatamente.
0: O que é isso? Agora você inventa a coisa e sai falando. Quer dizer, é um difamador, caluniador, isso está no sangue, o cara não consegue parar. É compulsivo, mitômano e caluniador, porra. Esse é um lixo humano, esse cara não devia poder se aproximar de uma escola nem como aluno. Quanto mais como professor, querendo entregar a juventude para um cara desse, é um crime. É um crime.
1: Mas eu acho que não dá para discutir muito a sanidade do rapaz aí. Pelo seguinte, ele pegou um pedaço da pintura do Raffaello, chamada Academia, que é uma pintura belíssima, né?
0: Uhum.
1: E está entrando pelo pórtico, entra o Aristóteles e o Platão, né?
0: Sim.
1: Então,
0: eu esqueci
1: aí
0: de
1: ele...
0: comentar isso, Fábio. Mais adiante ele diz... Bom, eu não quis nem entrar nesse aspecto filosófico.
1: Ele pôs a cara dele na
0: cabeça...
1: Ele pôs a cara dele, não era só uma observação, ele pôs a cara dele na cabeça do Platão.
0: Puta!
1: Então ele foi no Photoshop e trocou a cabeça do Platão, que está apontando
0: Paulo...
1: para cima, e embaixo escreveu assim, Paulo é Platão. Paulo é Platão. E o Platão merece isso depois de tanto tempo, né?
0: Mas você vê que coisa... Agora, esse sujeito mais adiante, né? Isso é de interesse geral, não é só para responder a sua pergunta. Mais adiante... Ele diz que o negócio de você transcender o pensamento e ir direto à percepção do objeto é impossível. Eu acredito que para ele é impossível, para ele só existe pensamento. É aquele negócio que o Buda fala, do sujeito que aponta a lua e a pessoa pensa, o ouvinte pensa que tá, o dedo é a lua. Né? Quer dizer, ele não entende que para além do pensamento existe um objeto, uma realidade a qual aquilo se refere. Essa realidade pode ser difícil de dizer. E é por isso mesmo que Platão, quando, vamos dizer, ele termina o processo, vamos dizer, dialético da ascensão ao mundo das ideias, quando vai chegando lá, ele troca o discurso e passa para fazer um mito, apresentar um mito. Porque aquilo só pode ser dito em linguagem poética. Não tem como você expressar aquilo diretamente.
1: Uhum.
0: Agora, o Paulo Ghiraldelli, ele diz, mas isso é uma bobagem, porque imagina se Platão vai das coisas às ideias. Todo mundo sabe que Platão vai das ideias para as coisas. E Aristóteles é que vai das coisas para as ideias. Então, meu Deus do céu, isso é uma coisa subginazeira. Ele não pode dizer uma coisa dessa. Porque, olha, o que vai das ideias para as coisas não é Platão. É a estrutura da realidade segundo Platão. Agora, Platão, a obra de Platão, a exposição de Platão, a dialética de Platão, é sempre uma caminhada ascensional, desde o mundo das aparências até as ideias, como ele faz na própria República, que vai, então, culminar com o mito. Tá certo? Quer dizer, é sempre indo das coisas para as ideias, porque só quem pode ir das ideias para as coisas é Deus. Para ir das ideias para as coisas, ele precisa que você conhecesse as ideias mais clara e extensivamente do que você conhece as coisas. E isso só Deus. Nós conhecemos as coisas e por trás delas podemos enxergar, né, entrever as ideias, exatamente como o próprio Platão sugere. O próprio Platão chamava a sua dialética de navegação. Então ele fala que ele fez duas navegações. A primeira navegação das coisas para as ideias. E a segunda das ideias para os princípios que ele expõe no seu ensinamento oral, tal como está no livro do Giovanni Reale para uma nova interpretação de Platão. Tá certo? Então, quer dizer, o homem ignora tudo. Quanto a Aristóteles, Aristóteles não vai das coisas para as ideias porque Aristóteles não acreditava na existência das ideias, porra! Ele acredita na ideia da forma substancial que está embutida na própria coisa. Quer dizer, que história, não, nem Platão vai das coisas para as ideias e nem Aristóteles vai das ideias para as coisas. Isso é como é que se diz? É frasezinha de almanac, tá entendendo? Um sujeito não, que diz essas coisas não pode ensinar nem numa escola primária. Esse sujeito tem que ser posto fora dessa profissão a pontapés e arrumar um emprego decente. Já que a mulher dele é modelo, vai ser modelo. Ele gosta de mostrar a bunda, vai mostrar a bunda. Isso você sabe, porque afinal de contas, como dizia Dirty Harry, opinião é como bunda, todo mundo tem, tá certo? Então, é ele que viva de mostrar a bunda.
1: Tá, então, porque talvez essa interpretação mais fuleira é justamente a interpretação da obra do Rafael, onde o Aristóteles está com a palma virada para baixo e o Platão aponta para cima. Né?
0: Sim, aí fizeram eles estão indicando, quer dizer, a direção do esforço filosófico. Quer dizer, o quadro está certo, porque Platão está buscando o movimento ascensional, das coisas para as ideias. O quadro está certíssimo nesse sentido. Quer dizer, o próprio quadro no qual o Paulo Guilherme botou a sua ilustre cabecinha no lugar da do Platão já sugere isso, que se trata de uma via ascensional. Tá certo? E que Aristóteles está ao contrário, dizendo que nós devemos prestar atenção nas próprias coisas, porque as formas não estão acima das coisas, estão nelas mesmas. Isso é que é verdade. Não essa estupidez de que Platão vai das ideias para as coisas e Aristóteles vai das coisas para as ideias. Ora, é o que tipo da coisa que a gente está ouvindo só pode responder uma coisa: vai tomar no cu! Não há mais nada para responder depois disso. Quer dizer, cala a boca, burro, vai embora. Tá certo?
1: Não, aí ele pega o mesmo...
0: Desapareça, né? Drop dead, como dizem os americanos, né?
1: É muito cabuloso, porque, veja só, né? Coitado do Rafaelo também sofre, sofre à toa nessa história, porque ele pegou a modelo, a esposa dele, e colocou também na escola de Atenas, do lado, ali
0: é claro, a menina ouvindo, então, o Paulo Guilherme dela, ela é Xenofonte, ela é Aristóteles, é um dos discípulos lá ouvindo Platão. Ai, meu Deus do céu, haja saco. Olha, o Brasil está tomado por esse tipo de vigarista, tanto na política quanto na vida intelectual. A geração anterior de intelectuais de esquerda era até melhorzinha. Não dá para comparar o Paulo Guilherme com o Leandro Conte. O Leandro Conte leu algum livro. Pelo menos ele leu o livro do Zé Guilherme Melchior, esse cara nem leu. Tá certo?
1: É.
0: Quer dizer, porra, não se pode tolerar um sujeito desse no ensino. Não tem qualificação para ensinar nada. Agora, fica aí exibindo diplominha. Diplominha da USP todo mundo tem, porra. Qualquer um que passe por lá tem. Agora, eu nunca quis uma porcaria dessa. Por quê? Porque eu queria conhecimento e não tinha tempo para perder com essa bobagem. Tá certo? Aí eles podem ficar esfregando diplominha, tá certo? Para enganar os outros. Eu não posso enganar, eu tenho que mostrar conhecimento mesmo. Porque eu não tenho título nem protestado. Tá certo? Eu não vou me afirmar na base do título, mas na base da minha obra e daquilo que eu ensinei. Quer dizer, eu tenho uma obra já de mais de 20 mil páginas. Tá certo? Bom, Fábio, eu caí na linha esperando.
1: Bom, na verdade, a pergunta que eu queria fazer não tem absolutamente nada a ver com o assunto. É que, talvez nesse programa não, mas no próximo, o senhor explicasse exatamente o que está acontecendo com o caso desse Louis Libby. Né, que aqui no Brasil é um pouco difícil.
0: O Libby não fez absolutamente nada. Ou você lembra na década de 70 que teve aquele Daniel Ellsberg e o Philip A.G. que publicaram mais de 300 nomes de agentes da CIA espalhados pelo mundo, agentes que estavam em serviço, ocasionando inclusive a morte e assassinato de vários deles. A esquerda achou lindo. Agora, esse Libby, tá certo? Porque revelou lá o nome de uma mulher que nem estava em serviço, que não estava no exterior, estava aqui e que ela estava se aposentando, os caras fizeram a caveira em cima dele. Quer dizer, é uma coisa de dois pesos, duas medidas, é guerra assimétrica. Tá certo? O coitado do Libby não fez coisíssima nenhuma. Tá certo?
1: E ele revelou o nome da Valerie Plame, né?
0: Valerie Plame, que era uma agente que não estava em serviço, que já estava se aposentando, estava indo embora. Então eu falei, não há risco contra a segurança nacional nenhuma. Agora, quando há um risco verdadeiro, como no caso desse Philip A.G., que depois se revelou que trabalhava para o Serviço Secreto de Cuba, tá certo? Trabalhou primeiro para cima, mas já era agente infiltrado de Cuba, e que o cara divulgou 300 nomes de agentes da CIA, com nome e endereço, e os caras foram mortos, porra. A esquerda inteira, quando o cara foi preso, achou que era uma injustiça, que o coitadinho do Filipe Diz estava sendo perseguido. Agora, este Libre, que não fez absolutamente nada, eles querem a caveira e pintam o cara como um monstro. Mas esquerdista é mesmo assim. Olha, esquerdista honesto é quadrado redondo. Porra, não existe. Não existe nenhum esquerdista honesto, nem jamais vai existir. São todos sociopatas, são todos vigaristas do fundo da alma. Porque essa é a tradição revolucionária do mundo. A tradição revolucionária é falsificação, a tradição revolucionária é empulhação, e ela, na verdade, é o único grande mal do mundo. Se você vê, olha os países onde não teve revolução, como Inglaterra, Estados Unidos, são muito melhores do que os aqueles que têm. Estou falando da revolução social, não a revolução da independência, que não é bem a revolução, é uma guerra nacional. Mas os países sem a Europa inteira, vamos dizer, ficou para trás por causa das revoluções, enquanto a Inglaterra sem revolução ia para frente. Isso é assim em toda parte.
1: Então, é interessante.
0: Até da Escandinávia, que progredindo para cá, não tem revolução em nenhum deles.
1: Ah. E o Japão também não, né?
0: O Japão também não. Bom, então é isso. Estamos aí na. Tem alguém na fila para falar. Obrigado, Fabio.
1: Tá bom, Olavo. Falou, até mais.
0: Um abração. Vamos ver quem mais está na fila aí. Alô?
2: Olavo, pronto?
0: Sim.
2: Marcelo.
0: Marcelo, fala rápido que nós temos um minuto.
2: Isso. Eu vou primeiro parabenizar você pelo programa. Parabéns, eu tenho adicionei aqui no meu podcast. E queria que você, oportunamente, eu sei que estamos no fim de programa, tem importância, o que mais quer dizer oportunamente, desse para nós a sua opinião aí sobre essa questão da nova censura que está se impondo no Brasil. Ela afronta contra todo e qualquer direito. Isso é a minha opinião. Quero ver a
0: não,
2: sua.
0: É exatamente
2: opinião.
0: Exatamente isso. Vale. É exatamente isso.
2: Quer dizer, a liberdade de expressão era garantida na Constituição Federal. Então, já de cara, quer dizer, qualquer norma de jus, não interessa o que venha
0: eles
2: por estão aí,
0: montando um sistema.
2: Tudo que essa petralhada usa não vale nada, porque, afinal de contas, nós vivemos num Estado democrático de direito, ou pelo menos supostamente.
0: Supostamente e tal.
2: Então eu queria que você oportunamente abordasse isso, eu sei que você está...
0: Eu vou fazer isso, inclusive o meu próximo artigo do Jornal do Brasil, que vai sair quinta-feira próxima, exatamente sobre isso.
2: Eu não leio o Jornal do Brasil porque eu estou em São Paulo.
0: Não, você pode pegar na minha página.
2: Isso, eu pego na tua página, eu sou muito cidadão, tudo. Mas você vai ter outras oportunidades. Guarda meu nome aí, por favor, essa minha perguntinha.
0: Tá bom, Marcelo, não vou esquecer a sua pergunta. Aliás, ela já está respondida no artigo, mas no programa que vem a gente comenta mais um pouco.
2: Então tá bom, queria saber se você tem mesmo 6 filhos, como aparece no...
0: Eu 8.
2: Oito?
0: Tenho 8.
2: 8 filhos, 8 de fato.
0: É.
2: Então, meus parabéns pela linda família também.
0: Tenho 8, porque né, eu não sou como o Paulo Giraldelli, né? Ele aos 50 anos, o pau dele levanta, ele fica deslumbrado, tem que mostrar para a humanidade. Né? Eu estou ocupado fazendo filho, não posso ficar aí fazendo filminho. Pá.
2: Então, tá bom, Lázaro.
0: Tá bom?
2: Um grande abraço para você.
0: Um abração, tudo de bom.
2: Igualmente.
0: Tchau, tchau. Então, gente, acabou o programa. Até a semana que vem. Muito obrigado a todos.

Mas aqui não, é preciso dar uma ideia de neutralidade para, vamos dizer, explorar a credulidade do leitor. Isso aí é típico da Folha, né, seu Otávio Frias? Esse seu jornalzinho é filho da puta mesmo, né? Mas a entrevista do Wallerstein é até significativa, tá certo? Porque ele diz, além disso que ele diz sobre o Lula, ele diz uma outra coisa muito interessante. Ele diz que a ascensão do governo da esquerda na América Latina reflete um decréscimo real da influência americana sobre esta parte do mundo. Isto é uma grande verdade. Tá certo? Agora, tem muita gente aqui que não quer ver isso, não quer saber. Pior é que esse declínio começou de dentro. Isso aí começa com, vamos dizer, começa com a política latino-americana do Jimmy Carter, né? Jimmy Carter sempre favoreceu esse pessoal da esquerda, depois o Bill Clinton fez a mesma coisa. E os governos republicanos que houve nesse ínterim não ligaram para a região, não fizeram nada. Isto quando não mantiveram exatamente a mesma orientação dos anteriores, como fez o George Bush. Agora, ao mesmo tempo que o Wallerstein diz que o Lula e Chávez são, no fundo, a mesma pessoa, vem a notícia de que, no Fórum Econômico Mundial, esse senhor Jacob Frenkel, que agora é vice-presidente do American International Group, que atua em 130 países, homenageou o Lula porque o Lula se converteu ao capitalismo. Você vê que o Lula é uma figura realmente miraculosa, porque ele, ao mesmo tempo, ele é estritamente comunista e estritamente capitalista. Quer dizer, basta isto, essas duas coisas na mesma semana, gente, e parece que o leitor brasileiro já não junta uma coisa com a outra, né? Basta essas duas notícias ao mesmo tempo para você ver que a figura é totalmente fake e que tem alguma coisa muito mal explicada aí, né? Na verdade, a explicação, até nós não conhecemos, existe, mas é um interesse enorme de alguns grupos econômicos nessa integração latino-americana, mesmo que seja por via comunista, para eles não faz a menor diferença. Então, desde que o Brasil continue pagando suas dívidas direitinho, para eles pouco importa que venha o comunismo. Aliás, até melhor, porque o comunismo se endivida mais ainda. O que eles não querem, mas é um próspero país capitalista que não precisa deles. Isso aí não, realmente não pode. Pode até, se for capitalismo, tem que ser capitalismo, como é que se diz, na coleira deles. E se for comunismo, bom, vai ficar na coleira deles de qualquer maneira, porque comunismo é dependência econômica, comunismo é fracasso e comunismo é dívida. Eles sabem perfeitamente disso. Muito bem. Também, aqui na mesma semana, acontece uma notícia interessante, que as FARC atualmente conserva em seu poder 1.100 prisioneiros sequestrados para fim de extorsão, aguardando, né, o pagamento do resgate para não sei quando. Quer dizer, não existe nenhuma cadeia na América Latina, nem mesmo em Cuba, que tenha 1.100 prisioneiros políticos ao mesmo tempo. A FARC tem, né, isso. E o nosso governo continua aí em muito boas relações com a FARC, né, afagando a cabeça delas e nada fazendo contra a atuação dela, que no Brasil está cada vez mais ousada, né? Aqui, outro e-mail que eu recebo aqui, Jorge Figueiredo. Agora que as drogas foram liberadas no Brasil, aqui no Rio de Janeiro, as FARC já deixaram de ser atacadistas para ser distribuidoras. O tráfico já não é mais feito nas favelas. As FARC estão entregando diretamente ao consumidor por delivery. Basta pedir que o motoboy leve na porta de casa. Não é uma maravilha? É o progresso, gente, é o progresso, né? Agora, para garantir que não terão concorrentes, guerrilheiros das FARC estão entregando as favelas e acabando com os traficantes comuns. A Tropa de Segurança Nacional, a Polícia Federal, são apenas seguranças das FARC para garantir o sucesso do monopólio total do narcotráfico de drogas. Eu nunca tive dúvida disto. Todo o fingimento de simulacro de combate às drogas que este governo tem feito é apenas para eliminar a concorrência das FARC e abrir o caminho. As FARC têm que ter, já têm o monopólio, boa parte da América Latina, vão ter no Brasil também. E já estão, segundo aqui nos informa o Jorge Figueiredo, a coisa já está assim. Daí continua ele aqui. Toda esta perseguição aos comandantes das polícias militares e civil faz parte do plano das FARC de reformatação do tráfico. Também não tem a menor dúvida disso. E por aí vai. Então, gente, olha, para entender a política de um país, você não pode olhar somente o lado econômico, como faz esse pessoal, sabe, liberal, aí que acha que não, como o Lula está cumprindo direitinho aí as determinações
do Banco Mundial, etc. Então, quer dizer que ele passou para o capitalismo. Isso é uma estupidez, né? É monstruosa, tá entendendo? Isso quando não é estupidez proposital, quer dizer, o sujeito está lá como desinformante mesmo, né? Agir pela linha do capitalismo ortodoxo, até Lênin agiu durante um tempo quando lhe interessou. Não, o que você tem que ver não é a política econômica, o que você tem que ver é isso aqui, por exemplo, a política de segurança, onde está desmantelando totalmente o Estado brasileiro e entregando na mão dessa gente, está criando uma tropa, está criando um exército revolucionário entre FARC, PCC, Comando Vermelho, MST. Isto já é, evidentemente, o núcleo do futuro exército revolucionário. O Lula está criando isso, pô. Quer dizer, é claro que o pessoal do Foro São Paulo tem que confiar nele. É claro que o Chaves tem que confiar nele. Essas pessoas estão por dentro. Eles não são os idiotas que, vamos dizer, se baseiam somente em notícias que estão na Folha de São Paulo ou no Estadão. Não, eles leem os relatórios, leem as atas do Foro de São Paulo. Eles têm contato direto com o Lula, pois não precisam dessa idiotice chamada mídia brasileira para informá-los. Então, como eles sabem o que o homem está fazendo, eles confiam nele porque sabem que ele é fiel. Por outro lado, os camaradas lá do Fórum Econômico Mundial também sabem que ele é fiel porque eles só olham as estatísticas, os relatórios dos bancos, etc., e dizem que está tudo em ordem. Então, no meio disso, quer dizer, isso que estamos vendo é um país que, com a aprovação dos grandes centros capitalistas mundiais, está caminhando, vamos dizer, para o comunismo muito rapidamente. Muito bem. Tem um outro e-mail aqui, Marcos Paulo. Caro professor, saudações. Me chamo Marcos Paulo, resido em Vitória, Santo Antão, Pernambuco. Não, não, não, não. A TV Cultura irá colocar no ar o programa onde ombreia, pelo que se aduz, a chamada Chopin com o sambista Cartola. É de bom, eu entendo perfeitamente, acho que eles têm toda a razão, eles não conseguem perceber diferença nenhuma. A diferença escapa totalmente. Então é normal que eles, do ponto de vista deles, né, seja tudo igual, quer dizer, passou um centímetro acima da cabeça deles, eu não duvido que o Cartola seja muito mais inteligente do que eles. Então o Cartola é um pouquinho mais inteligente que eles, o Chopin é dois pouquinhos mais inteligentes que eles. Para eles é tudo a mesma coisa. De um centímetro para cima é tudo igual. Segundo item. Relendo o sabão que o senhor deu em Ariano Suassuna nas páginas da Bravo, gostaria de saber se o senhor já leu a Iniciação Estética, escrita pelo próprio Ariano Suassuna, e o que achou. Eu li, sim, achei muito bom, embora seja apenas um livro didático, sem nenhuma grande novidade. Aliás, tudo que eu li do Ariano Suassuna, eu gostei, no mínimo posso dizer, gostei. Tem algumas peças que eu acho absolutamente geniais. O Auto da Compadecida é genial, sou um admirador do Ariano Suassuna, mas entendo perfeitamente as limitações intelectuais dele. Ele é apenas um escritor regional, não é um camarada que esteja habilitado a opinar nas grandes questões de política cultural mundial. Ele não entende nada e, quando abre a boca, só fala besteira. Então é melhor ir para casa escrever peça, que é o que ele sabe fazer. Terceiro, o senhor mantém as mesmas opiniões que emitiu na página de Planeta sobre a crise da igreja? Isso aí foi mais de 30 anos atrás. Eu nem lembro o que eu escrevi lá, meu Deus do céu. Eu precisaria reler de novo. Agora, tem o seguinte: eu, quando escrevi algum negócio e depois eu reparo que é besteira, não tenho a menor dificuldade de dizer que é besteira, né? E apagar aquilo. Agora, tem outras coisas que não é que estava errado. Às vezes as pessoas, vem a gente escrever alguma coisa agora, compara assim, linearmente, com uma frase de 30 anos atrás. Ele diz: ah, o senhor mudou de posição, mudou de opinião. Fala: não, no Brasil todo mundo pensa que opinião é uma coisa em bloco. Você tem, vamos dizer, um corpo de opiniões fixa, né? E quando muda alguma coisa, ali é porque o cara mudou de opinião. Às vezes não é assim. O processo intelectual, às vezes, é uma longa assimilação de aspectos contraditórios da realidade. Se você disse uma coisa, diz outra, você precisa ver, às vezes é uma mudança efetiva de opinião, às vezes é uma autocorreção que o nego está fazendo. Às vezes o camarada pode ter esquecido a opinião de 20, 30 anos atrás e criou outra, independentemente. E às vezes é simplesmente uma, vamos dizer, uma integração de aspectos contraditórios da realidade. Também precisa ver que nem todos os escritos de um autor são colocados no mesmo nível. Quer dizer, uma coisa são transcrições de aula, outra coisa são, vamos dizer, ensaios publicados ou a forma de livro, como Jardins das Aflições ou livros sobre Aristóteles. Outra coisa são artigos de jornal, outra coisa são entrevistas. Quer dizer, esses vários textos não têm, vamos dizer, o mesmo nível de rigor de expressão, tá certo? Você tem, num artigo de jornal, você faz aquilo
meio às pressas, pode sair muita coisa imprecisa e não tem sentido confrontar uma frase dali com outra de outro lugar, a não ser que você faça as devidas mediações. Mas qualquer que seja o caso, eu sinceramente não lembro qual foi o diagnóstico que eu fiz da crise da igreja na época. Hoje eu tenho uma série de ideias a respeito, provavelmente não devem ser exatamente iguais às daquela época. Alguma coisa eu aprendi nesse ínterim. Vamos ver outro aqui. Aqui, Fernando Ferreira. É lícito afirmar a existência de um paralelismo entre a teoria dos quatro discursos e a gnoseologia aristotélica, quer dizer, a teoria do conhecimento de Aristóteles? Bom, a resposta é sim. Não apenas é lícito afirmar esse paralelismo, como eu mesmo, no final do meu livro sobre Aristóteles, eu já coloquei isso aí, quer dizer, a teoria dos quatro discursos, essa sucessão, essa escalar dos quatro discursos, que vai poético, retórico, dialético, lógico, ou lógico-analítico. Isso aí, essa estrutura é exigida pela própria teoria do conhecimento de Aristóteles, que na realidade é a descrição de uma sucessão de transformações do material absorvido pelo sentido. Primeiro tem a absorção pelo sentido, depois tem a síntese imaginativa, depois em cima da síntese imaginativa se criam os conceitos, e daí em cima dos conceitos se cria a articulação dos conceitos, ou o discurso propriamente dito, né? O paralelismo é mais do que, não é só um paralelismo, uma coisa exige a outra, não tem como escapar. Mas, principalmente quando nós estamos conscientes daquela famosa definição dada pelo Benedetto Croce, quando ele define a arte como expressão de impressões, e me parece que essa definição é estritamente correta, então não teríamos como deixar de ver o primeiro discurso da série, que é o discurso poético, como a expressão direta do material sensível depositado na memória e trabalhado pela imaginação. Quer dizer, a expressão direta do trabalho que a imaginação fez de síntese dos dados do sentido. Se você expressa isso diretamente, você está fazendo discurso poético. Tá certo? Sem este discurso inicial não existe mais nenhum outro. Todos os outros são elaborações a partir deste material acumulado na memória e mais ou menos sintetizado pela imaginação. Segunda pergunta, se essa correlação existe, ela teria condições de explicar a história do pensamento humano? Não, não teria, pelo seguinte, porque essa correlação ela é uma estrutura permanente. De certo modo, você pode dizer que não é possível haver numa dada sociedade, não é possível se desenvolver um discurso retórico se você não tem um discurso poético embaixo. Isso simplesmente não acontece, porque você não tem em cima do que retorizar, quer dizer, a retórica é o discurso das preferências, das opções humanas, das escolhas, o indivíduo faz escolhas e defende. Você só pode escolher dentro do material que você conhece, né? Então, vamos dizer, o discurso poético é a expressão do conjunto direto da experiência. Em cima desse conjunto que se perfilam, que se formam as opções, as posições, as opiniões, etc., etc. Então, se não existe uma imaginação grupal mais ou menos envolvida, não vai aparecer, como é que se diz, dúvidas em cima disso, e não vai oferecer, não vai aparecer a possibilidade de divergência de opiniões capaz de se organizar numa confrontação retórica. Por sua vez, se não existe confrontação retórica, se não existe multiplicidade de opiniões, não existe muito menos a possibilidade do discurso dialético, que não é outra coisa senão a triagem entre as opiniões existentes, e assim por diante. Ora, essa série de exigências ela é permanente, ela é um dado estrutural da cultura humana, e, portanto, ela, por si, não pode determinar o curso da história. O que ela... fazer uma analogia. Por exemplo, você pegar a fisiologia do movimento do humano, como é que o ser humano anda, tá certo? Bom, você conhecendo toda a fisiologia do movimento, dá para você deduzir daí para onde o sujeito vai andar? Claro que não. Mas você pode pegar alguma relação. Por exemplo, você pode saber a velocidade média que ele vai desempenhar para onde quer que ele vá. Você tem uma série de determinantes do movimento, fatores que limitam o movimento. Limitam, mas não determinam a sua direção. Do mesmo modo, essa estrutura básica do discurso humano, que superpõe essas quatro camadas, ela sendo um fator constante, ela por si mesmo não pode determinar a mutação. Tudo que é constante não determina mudanças. Então,
o que você pode obter, vamos dizer, é um suporte estrutural para a compreensão da história, quer dizer, um instrumento de compreensão, porque você verá que muitas vezes certas coisas que parecem mutações históricas não são, são apenas a expressão do elemento permanente, um cíclico. Então, para explicar a história, não explica, mas ajuda a separar o que é, vamos dizer, constante do que é realmente histórico. Espero que tenha ficado claro. A gente aqui também tem uma limitação de tempo para explicar essas coisas, né? Mas, finalmente, tem a terceira pergunta do Fernando Ferrer, que é: os juristas brasileiros, especialmente aqueles ligados ao direito público, não cansam de falar nos tais conceitos jurídicos indeterminados. Dou um exemplo: nenhum desses juristas sabe definir o que seria interesse público. Daí eles dizem que o interesse público é um conceito jurídico indeterminado. Isto é um bando de vigaristas, mas é um bando de filhos da puta. Meu Deus do céu! O que é um conceito indeterminado? O conceito indeterminado é uma contradição de termo, porque se é um conceito, conceituar uma coisa é determiná-la. O que eles querem dizer é o seguinte: é um termo não conceituado. Quer dizer, é apenas uma palavra. Se é um conceito indeterminado, não existe. Se é conceito, é determinado. Agora, se você não tem a determinação, se você não tem o conceito, então você tem apenas o termo, você tem uma palavra que você conceituará diferentemente conforme lhe der na telha no momento. Isso é uma picaretagem sem mais tamanho. Se é o termo, o que eles querem dizer com conceito indeterminado já mostra sua total ignorância, que eles deveriam chamar de termo indeterminado. Tá certo? Quer dizer, termo de significação indeterminada. Isso é possível. Você pode usar um termo, uma palavra qualquer, né? Se usa aí, inventamos a palavra ptux. O que é ptux? Não sei. É um termo de significação indeterminada. Isso é perfeitamente possível. Assim como em álgebra, você usa uma letra lá para designar uma quantidade indeterminada que pode ser determinada no futuro. Se você tiver sorte e chegar até o fim do cálculo, você saberá qual é o valor daquele número. Isso é possível. Agora, conceito indeterminado, isso também é uma coisa que dizer quantidade não quantitativa, tá entendendo? Então, isso, além de ser analfabeto, esse é um analfabetismo proposital, tá entendendo? Quer dizer, eu entendo o que eles querem dizer. Quer dizer, um termo que você está usando, tá certo? Que tem uma pluralidade de sentidos e, portanto, não dá para você determinar naquele momento e pode ser determinado em outras circunstâncias. É isso que querem dizer. Mas se fossem camarada capacitado, diriam exatamente termo de significação indeterminada, quando você só tem realmente o termo e não o conceito. Agora, conceito indeterminado é conceito não conceitualizado. Então, vão à merda. É isso que tem que responder para esses camaradas. Vão à merda. Agora, o brasileiro padece de um respeito excessivo por qualquer idiota togado, você está entendendo? Aparece lá um jumento vestido de juiz, as pessoas aceitam. Não é para aceitar isso, não. Não é para respeitar essas pessoas. Se a gente faz uma coisa dessa, teria que ser tirado da sua, do seu cargo a pontapé, você está entendendo? Agora, você lê a teoria do medalhão do Machado de Assis? O medalhão é isso, o sujeito só tem a pose e a posição e por dentro tem nada, é oco, é um monte de merda. Para parar de respeitar essas pessoas. Por isso, isto é urgente, a salvação do Brasil depende da destruição dos medalhões. O Brasil tem um número excessivo de medalhões per capita. Entendeu? Não dá para pagar toda essa gente, não dá para a gente respeitar todos esses caras. Esses caras estão sugando, quer dizer, as energias do país, para lhes impor a um povo inteiro esse tipo de besteira. Ai, meu Deus do céu. Vamos lá, outra carta aqui. É o Leopardo. Aqui está escrito Leopardo. É Leopardo ou Leonardo? Agora não sei. O e-mail é Sigma Léo. E meu último e-mail, eu tentava ver se ainda podia ver alguma coisa que se salvava no Concílio Vaticano II. Logo após enviada a mensagem que pediu o senhor algum esclarecimento, decidi visitar a página do Gustavo Corsão na internet. Nesta, um ótimo argumento acabou com aquilo que poderia ter sido uma desculpa para o Concílio não ter se pronunciado contra o comunismo ou contra qualquer heresia moderna, o fato de ser um concílio pastoral. A resposta do Gustavo Corsão foi, aspas: o concílio dito pastoral é elogiado precisamente por não ter cumprido o mais grave dos deveres pastorais, o dever de defender o depósito sagrado da fé e o de zelar pela salvação das almas. O Corsão estava montado na razão. O concílio não prestou nada, nada se salva daquela porcaria. Porque, dizia São Tomás de Aquino, o ato bom é o ato que é bom nas suas intenções, nos seus meios, na sua execução e no seu resultado. O concílio teve intenção boa? Não teve. Por quê? Porque antes do concílio foi assinado o Pacto de Metz. Em segredo, quer dizer, o concílio,
nasce de uma trama secreta entre o Vaticano e o seu pior inimigo, tá certo? Quer dizer, o Papa mesmo, que havia acabado de assinar um decreto excomungando quem colaborasse com o comunismo, manda no dia seguinte colaborar com o comunismo. A coisa que nasceu assim já nasceu podre, tá certo? Muito bem, quando você vai ver, tendo nascido mal, como foram os meios de execução? Foi só intriga e mentira para todo lado, a começar pela negação do próprio pacto, tá certo? A totalidade dos escritos, das atas do concílio, é uma imensa desconversa. E o resultado foi o quê? Foi a perdição de milhões de almas e o dano trazido a milhões de católicos sinceros no mundo inteiro que ficaram chocados, desorientados e acabaram abandonando a igreja. Tá certo? Então, não tem explicação. O Concílio Vaticano II é a mancha de batom na cueca. Todos que têm alguma responsabilidade por isso aí vão arder no fundo do inferno enquanto não, vamos dizer, se retratarem disso publicamente. Todos eles. Seja papa, cardeal, bispo, coroinha ou porteiro do edifício. Olha, no tempo do concílio, até eu sou filho da puta também. Por quê? No tempo do concílio, foi em 63, eu fazia um programa de rádio para criança. Tá certo? Quer dizer, eu já falava naquela época, né? Já dava palpite naquela época. E era uma rádio católica. E eu lá falei bem do concílio. Retiro qualquer coisa que eu possa ter dito, nem a menoridade me desculpa, tá certo? Acreditei de boa fé, mas era um cretino, não sabia o que estava se passando lá. Vamos lá. Aqui o Rodrigo Pedroso me manda um e-mail com um recorte da agência aciprensa.com, onde conta. Se refere aqui a uma matéria da National Review. Por incrível que pareça, eu sou assinante da National Review, recebi aqui, mas como eu estava chumbado esse último dia, nem abri a revista, fiquei sabendo do negócio graças aqui ao Rodrigo Pedroso. Depois vou olhar na revista direito. Enquanto aqui um autor que eu já conheço bastante, que é o Ion Mihai Pacepa. Ion Mihai Pacepa era o chefe da espionagem soviética na Romênia. E esse sujeito sabe um monte de coisa. Ele escreve os artigos na newsmax.com, sempre muito interessante. E agora ele contou mais uma aqui. Diz que em fevereiro de 1960, Nikita Khrushchev aprovou um plano super secreto para destruir a autoridade moral do Vaticano na Europa Ocidental. Eugênio Pacelli, então Papa Pio XII, foi escolhido como principal alvo da KGB, como sua encarnação do mal. Pacepa indicou esse artigo que a KGB baseou suas difamações na alegação de que o então arcebispo Pacelli havia servido como nuncio apostólico em Munique e Berlim. Aspas, a KGB queria apresentá-lo como um antissemita que havia, vamos dizer, dado força ao holocausto empreendido por Hitler. Bom, era claro que, veja, essa história de que o Papa colaborou com o Holocausto, isso aí já foi totalmente desmoralizado. A tese em si já foi totalmente desmoralizada. Saiu o livro do Rabino, acho que Darlin, não lembro exatamente o nome do Rabino, que pega esse livro do Papa de Hitler, escrito pelo tal de Cornwell, e reduz a pó de traque. Quer dizer, se alguém tem dúvida, depois eu prometo assim no outro programa eu dou o nome do Rabino direitinho, né? E olha, ninguém fez mais para salvar os judeus na Alemanha do que Pio XII. Pio XII pode ter o defeito que tivesse, eu vejo um monte de defeito dele, mas esse não. Ele não colaborou com o nazismo de jeito nenhum, ele foi o único que se mobilizou, enquanto os outros governantes do mundo estavam todos de braço cruzado, não queriam nem saber. O judeu da Alemanha mandava um representante desesperado aqui para os Estados Unidos para avisar as pessoas, ninguém acreditava, então fazia de conta que não acreditava. Enquanto isso, o Pio XII estava fazendo tudo o que podia para tirar o máximo de pessoas de lá de dentro. Tá certo? E aí no Brasil está cheio de gente que existe hoje. Por quê? Porque seu avô foi retirado da Alemanha pelo Papa. Se quer um exemplo, o nosso Otto Maria Carpo. O Otto Maria Carpo ele não era pessoalmente judeu, como religião,
mas era de filho de família judaica, e foi retirado de lá pelo Pio XII. Tá certo? É verdade que chegou no Brasil, se ferrou tudo, porque, veja que coisa, deram uma carta de recomendação dele para o Alceu Amoroso Lima. O Alceu Amoroso Lima era um grão senhor, era um homem elegante, tá certo? Vaidoso, tá? E ele viu aquele coitadinho daquele austríaco chegando lá, arrumou um emprego para o nego numa biblioteca do interior do Paraná. Quer dizer, matou intelectualmente o sujeito, né? Não foi capaz de discernir que ele estava diante de um crítico literário 1 bilhão de vezes maior do que ele. Daí depois o Carpo fez contato com o Álvaro Lins e foi a partir daí que ele saiu do buraco, começou a escrever no Correio da Manhã. Mas ele saiu do Paraná e veio para o Rio de Janeiro, não tinha dinheiro, ele viveu durante 1 ano, viveu ali no Rio de Janeiro e vendeu os livros da biblioteca dele. Depois melhorou a situação, mas esse é um dos muitos, né, milhares de judeus que foram socorridos ali pela Igreja Católica. Aliás, socorrer o judeu, se você quer saber, existe já uma bula, acho que é do Papa Bonifácio VIII, não lembro mais, em que determina aos cristãos que os judeus devem ser deixados em paz para viver segundo as regras da sua religião tradicional e que devem viver sob a proteção dos cristãos. Quer dizer, quem quer que não... Isso é um... Se o Papa socorreu os judeus, ele não fez mais nada que obrigação, porque isso aí todo católico tem obrigação de fazer isso. Isso aí, esse negócio, eu acho que é do século X. Não lembro exatamente a data, tá certo? Não lembro, e hoje também meu cérebro não está funcionando muito bem. Mas o Papa fez isso, qualquer outro Papa faria a mesma coisa, né? É claro, uma coisa é o Papa criticar a religião dos judeus. Ele tem o direito de criticar, porque se você tem uma religião... Seguir uma religião significa que você acha que a sua religião é melhor que a do vizinho. Porque se achar que as duas são iguais, você pode seguir as duas, ou três, ou quatro ao mesmo tempo. Se o nego é católico, é porque ele acha que a religião dele é melhor que a do judeu. Então ele tem o direito de criticar a religião do outro. Mas ele não tem o direito de fazer nada contra as pessoas. E ao contrário, tem o dever estrito de proteger. Isso é sentença papal, isso é decreto papal. Quer dizer, não, o católico vem encher o saco, tá entendendo? Os judeus estão sob a proteção da igreja e tem que ficar. E quem quer que tenha feito alguma coisa contra eles ou se omitido na sua defesa, já está queimado. Vamos lá. Aqui tem uma história muito estranha. Diz que a cineasta Alexandra Pelosi, a filha da Nancy Pelosi, fez aqui um documentário contra os evangélicos americanos. Ah, é estranho sair isso no Brasil, porque... Eu vi aqui a entrevista da Alexandra Pelosi e ela falava até bem dos evangélicos. Ela falava, no fundo, eu tenho lá umas coisas contra, mas no fundo, eu acho que eles estão certos. Mas eu não estou entendendo direito esta notícia aqui. Muito bem, vamos ver o que mais temos aqui. Olha aqui, Pedro Costa me manda um artigo. Infelizmente, ele não diz aonde saiu este artigo, né? Então eu peço, por favor, a todos que me mandarem transcrições de jornal, de revista, põe a fonte direitinho, põe o lugar da internet, porque senão o pessoal pensa que a gente está inventando coisa, tá vendo? Eu sei que não está, eu sei que a informação é autêntica porque eu tenho também de outra fonte, de um sujeito que foi preso, tá certo, na Inglaterra, porque ele estava distribuindo folhetos com transcrições das palavras da Bíblia do rei James, que falava contra o homossexualismo, né? Então ele não pode mais, você não pode mais falar contra o homossexualismo. O cara foi para a cana, tá certo? É um militante cristão chamado Stephen Green. Quer dizer, não tem o direito de falar, mesmo que seja com palavras da Bíblia. Ora, se pode circular a Bíblia, então pode circular uma citação da Bíblia. Que raio de coisa é esta? Né? Quer dizer, o direito que se aplica a um texto inteiro se aplica a cada uma das suas partes. Quer dizer, se não for assim, não existe mais justiça, não existe mais direito, virou tudo bagunça, tá certo? E a bagunça justamente que esse pessoal quer para instalar o direito do mais forte, quer dizer, aquele que grita mais, né? E você sabe que pouca gente grita mais do que esse pessoal gay, se faz de coitado o tempo todo, tá entendendo? Como se fosse perseguido. Ora, meu Deus do céu, eu tenho assim, mais de 40 anos de jornalismo nas costas, eu nunca vi um sujeito ser demitido ou deixar de pegar um cargo por ser gay. Ao contrário, tinha um monte de chefe gay ao longo do tempo. Nunca ninguém nem reclamava disso, né?
Eu já vi perder emprego, cara, por ser conservador, assim, olha, por ser esquerdista também não. Ninguém perdia emprego por ser esquerdista, mas direitista eu sei de vários, inclusive a começar por eu mesmo, né? Vamos lá. Então, esse artigo, que ele não diz de onde é, mostra que há um certo temor na Inglaterra de que o cristianismo em geral acabe sendo criminalizado. E olha, parece que isso vai ser, tá indo para esse lado, porque veja aqui. O Antônio Donato me manda um e-mail dizendo que a imprensa britânica inteirinha está fazendo uma campanha intensa pela legalização da eutanásia, tá certo? E isso aí, sob pressão, inclusive, de entidades médicas, tá? Importantes como o Real Colégio de Ginecologia e Obstetrícia, quer dizer, estão todos forçando para que adote a eutanásia. Isso quer dizer que, veja, a pressão dessas entidades pode mais perante o governo do que a opinião pública maciça. Tá entendendo? Quer dizer, não adianta todo mundo ser contra, porque as decisões hoje, existem dois canais de decisão. Em todos os países do mundo tem dois canais de decisão. Um é o canal normal, que se conhece pela via eleitoral. Quer dizer, você elege os seus representantes, discute no parlamento e passa uma lei. Mas existe um outro modo mais sutil, que é muito mais rápido, muito mais eficiente, que é através das tais das comissões técnicas. Então você reúne meia dúzia de técnicos iluminados na ONU, eles tomam a decisão e vão passando, e aquilo acaba sendo aprovado sempre por cima, sem a menor consulta à opinião pública. Isso coisa até de maior gravidade do que a legalização da eutanásia. Essa coisa aqui dos Estados Unidos, da formação da comunidade norte-americana, que dissolveria as fronteiras entre Estados Unidos, México e Canadá, isso já tem, onde acordos assinados entre os governantes dos três países sem que ninguém soubesse de nada. Quer dizer, isso na maior democracia do mundo. Quer dizer, como é que uma coisa deste porte pode ser decidida assim em comissões técnicas, em segredo? Isso está acontecendo no mundo inteiro. Quer dizer, as comissões técnicas e esses acordos secretos são o principal meio de fazer política hoje. E as pessoas não ficam nem sabendo de coisa nenhuma. Recentemente eu comentei num artigo que aspectos importantes da política de segurança da Inglaterra foram transferidos para organismos internacionais sem que saísse uma linha na mídia. Isso na mídia inglesa, quer dizer, nós não estamos falando aqui, não é a União Soviética, não é a China, quer dizer, são democracias, mas não adianta ser democracia se em cima, vamos dizer, do processo normal de tomada de decisão, existe esta empulhação das comissões técnicas. Foi inventado pela ONU. Para quê? Para poder legislar em toda parte sem ninguém saber de nada. Por exemplo, pergunta aí, como é que se decide no Brasil política educacional? Política educacional vem pronto da ONU, política de saúde vem pronto da ONU. O Congresso, às vezes, não é nem informado. Ah, o Lula não confessou que tomava decisões, junto com o Chávez e Fidel Castro, tomava decisões de política nacional, sem dar a menor satisfação ao parlamento, à opinião pública. Então, hoje em dia, todo mundo faz isso. Quer dizer que estão pegando democracia, estão gozando da cara dela, estão rindo da democracia. Não precisam mais de democracia. Vamos lá. Aqui o Luiz Gentil Júnior me manda um e-mail contando aqui que, olha aqui, mostra a fotografia de um médico que foi brutalmente, Dr. Aldo Consuegra Martínez e sua esposa Raima, foram brutalmente surrados pelas autoridades cubanas só porque disseram que queria sair do país. Isso acontece realmente. Então, quer dizer, veja, vocês conhecem algum jornal brasileiro que dê notícias periódicas sobre o estado das prisões políticas em Cuba, na China, nos países islâmicos? Não, ninguém dá, todo mundo faz de conta que isso não existe. Que isso não existe. Uma vez eu perguntei ao Otávio Frias de Oliveira por que que o jornal dele era tão enviesadamente anti-americano. Por que qualquer delitozinho real, imaginário da americana, fazia um forrobodó, e quando era Cuba, China, estava fazendo de conta que não existia. Ele me responde o seguinte: não, é justamente porque os Estados Unidos são uma democracia, nós ficamos mais chocados, etc, etc. Veja o código moral desse sujeito. O que ele está querendo dizer é que o delito pequeno cometido por um homem honesto é mais escandaloso do que o delito usual cometido por um bandido profissional. Isto lá é moral? Isto é moral invertido, isso é moral do capeta, pô. Quer dizer, aí o que você está dando ideia é de que os Estados Unidos são pior do que a China, pior do que Cuba, etc. E que é o que todo mundo pensa.
No outro dia foi feita uma enquete no Brasil, né, qual é o país mais perigoso com relação a armas nucleares. 40% dos brasileiros votaram nos Estados Unidos, que é uma ideia idiota.

0: Notícia pessoal. Desde a semana passada, eu faço parte do comitê de honra de uma organização chamada Forces, Forces, F-O-R-C-E-S. O site é forces.org, www.forces.org, que é um site, vamos dizer, de anti-antitabagismo. Quer dizer, é um site destinado a reunir a documentação, tá certo? Que prova toda a vigarice desse movimento antitabagista mundial. É uma coisa muito impressionante a documentação que eles colocam lá, que mostra que está havendo realmente falsificação de dados, tá certo? É, por iniciativa sobre, de dois centros, a ONU, a Organização Mundial de Saúde, e as grandes empresas farmacêuticas que têm interesse nessas campanhas antitabagista, que agora chega ao absurdo de querer proibir o fumo em prédios de apartamento. Quer dizer, você está aqui fumando no segundo andar, o nego lá do décimo andar acha que vai pegar um câncer nos próximos 10 minutos. Tá certo? E, inclusive, já houve uma proposta que eu deixei de comentar, estava com um artigo aqui na semana passada, deixei de comentar, que um artigo de um sujeito da Real Academia Médica Britânica, propondo que os fumantes fossem preteridos, boicotados, tá certo? Para certos tipos de cirurgia. Tá? Quer dizer, a rede pública inglesa, se você tem uma cirurgia para fazer, dará preferência ao não fumante. Quer dizer, isso é uma discriminação nazista absolutamente odiosa, mas o antitabagista, ele tem a mesma coisa do comunista. Sob certo aspecto, prefiro até um comunista que um antitabagista, porque o comunista é menos louco. O antitabagista está tão imbuído de que ele está salvando a humanidade que ele não quer saber de fatos, não quer saber de discussão. Não, ele quer impor aquilo, né, como se fosse realmente um profeta vindo do céu com as tábuas da lei e sai de baixo, tem que obedecer. Mas nem Moisés foi obedecido desse jeito. Pô, isso é uma loucura. Aqui nos Estados Unidos diz essa coisa, o fumo mata 400 mil pessoas por ano. É verdade, 400 mil fumantes morrem por ano. Quando você vai ver a estatística do departamento oficial que investiga isso, sim, eles morrem, só que eles morrem na mesma idade que morrem o restante das pessoas. Na idade, 70 anos de idade. Porque se você fuma, tu corre um grave risco de morrer aos 70 anos de idade. E se não fuma, também corre um grave risco de morrer aos 70 anos de idade. Agora, essa estatística os caras não divulgam, eles divulgam só morre 500 mil, 400 mil por ano. Quer dizer, o que é isso, não empulhação? Ora, meu Deus do céu. É. Agora, o mais bonito aqui, neste sentido, para você ver como é que está indo a Europa, é isto aqui. Na Bélgica, estão fazendo uma campanha, a Bélgica é o país onde a eutanásia, né, o suicídio assistido é legal. Você pode suicidar, pede para os médicos te ajudar, eles vão lá e te estouram os miolos gentilmente. Agora, uma campanha para estender esse direito às crianças e aos pacientes mentalmente incapacitados que não podem decidir por si mesmos. Quer dizer, tem lá uma criança doente, os outros decidem que está enchendo muito o saco, está gastando muito dinheiro para cuidar do moleque, e você decide, mata logo, filho da puta, acaba com isso, tá entendendo? Agora, você quer que eu fale disso numa linguagem educada? O que é isso, meu Deus do céu? Quer dizer, e os pacientes mentalmente incapacitados que não querem decidir, não podem decidir por si mesmo. Quer dizer, está lá o sujeito louquinho, né? O louquinho pegou lá um câncer, não estão conseguindo resolver o câncer, ele fala, tira o cara do caminho logo, joga no lixo, pô. Né? Agora, eu tenho certeza que as pessoas que fazem essa campanha alegam aqueles motivos humanitários tão lindos que se você ouvir os negros falar, você chora, pô. Agora, tem gente aí na fila esperando, vamos ver, vou falar com o primeiro aí. Alô? Alô?
1: Alô? Alô, Olavo?
0: Eu?
1: Aqui é o Leandro de Porto Alegre, tudo bem?
0: Não entendi o teu nome.
1: Leandro.
0: Leandro, oi, tudo bem, Leandro?
1: Tudo bem. Antes de mais nada, eu gostaria de agradecer. Ultimamente tenho acompanhado o teu site e realmente tem feito um trabalho espetacular de informação às pessoas.
0: Obrigado.
1: Agradeço muito por isso.
0: Alguém tem que fazer mais suja do serviço.
1: Pois é. Eu acompanhei alguns artigos e eu sempre fico em dúvida quando tu comentas

0: sobre religião, indiferenciar cristianismo com catolicismo, com essa ideia da ONU de fazer uma religião, digamos assim, um pouco diferente do que a gente está acostumado a ouvir. Qual é que, na tua opinião, seria um modelo ideal de religião, visto que esse é um assunto bastante controverso? Eu vejo, eu não consigo identificar nos teus textos uma posição clara em relação à diferença de cristianismo para
1: Não, eu
0: catolicismo e
1: não, eu
0: qual é que seria um.
1: não tomo posição mesmo. A minha posição é a seguinte: primeiro, eu odeio polêmicas interreligiosas. Segundo, nego aqui. A minha experiência é a seguinte: tudo o que os fulanos falam a favor da sua religião é tudo certo. Quando começa a falar da religião do vizinho, só sai besteira. Eu nunca vi um sujeito de qualquer religião que fosse criticado o vizinho que não fosse na base da pura difamação. Sempre e sistematicamente tudo errado. Aparece aqui um católico falando coisa do Islã, quando você vai ver, não é assim. O católico mentiu. Quando aparece um muçulmano falando do vizinho, mente mais ainda. Tá entendendo? Então, é o seguinte: eu acho que as religiões têm que ser respeitadas como elas são. Porque elas não são corpos de doutrina, elas são realidades históricas, tá certo? Que dizem, todas elas dizem respeito para certa relação do homem com Deus, elas são fenômenos de enorme profundidade e que dependem muito pouco das nossas opiniões. Tá certo? Eu acho que criticar uma religião é a mesma coisa que criticar o clima, você está entendendo? Você não vai conseguir mudá-lo. Esses dados estruturais têm que ser mantidos de algum modo. Agora, eu não gosto de crítica à religião e não gosto de mistura. Você está entendendo? Porque a mistura já esculhamba até o sentido ritual da coisa. Tá certo? Então, vamos dizer, esses ritos das igrejas não surgiram do nada, tá certo? Alguns surgiram por revelação parcial ou total. Tá certo? Você pode, até, do ponto de vista de uma religião, você pode negar que a outra seja totalmente revelada, mas não que houve. Pelo menos você não pode negar alguma revelação pessoal lá dentro, não pode. Tá certo? Então, vamos dizer, as polêmicas interreligiosas são absolutamente estéreis e são muito utilizadas pelos inimigos da religião em geral. Tá certo? O que circula de mentira, tá certo, a respeito das religiões é uma coisa do outro mundo. Uma coisa do outro mundo. Qualquer idiota que você perguntar, tá certo, vai te dizer que a igreja matou milhões, a Inquisição matou milhões de pessoas, etc, etc. É claro que não. É claro que não foi assim. Quando você chega a fazer o cálculo máximo, foi da Inquisição Espanhola, foram 20 mil pessoas ao longo de 4 séculos. Quer dizer que, estatisticamente, é um nada, na verdade. Né? A Revolução Francesa matou 10 vezes isso em uma semana. E as mentiras que circulam a respeito de judeu, que circulam a respeito de muçulmano, porra. Entendeu? Tudo isso é nojento. Então, eu acho que tomar posição nisso aí está errado. Se você quer saber qual é a minha fé pessoal, eu sou católico, sempre fui. Tá certo? Agora, nós estamos numa época, vamos dizer, de muita ambiguidade, porque se eu disse, sou católico, então eu tenho que seguir o Papa direitinho. Falar, olha, eu nem sei se o mandato desse Papa é válido, porque houve tanta contestação, e eu li todo o material das igrejas dissidentes, pré-conciliares. Tem muita coisa ali que a gente não tem como negar. Então, hoje nós estamos numa dúvida. O Concílio Vaticano encheu todo mundo de dúvida. Quando você está em dúvida, tá certo? O que que você faz? Você espera e reza. Eu não vou sair condenando as pessoas à toa, tá certo? Não vou fundar uma outra igreja, não vou, como é que se, não vou tomar posição enquanto não souber a realidade das coisas. No Brasil, as pessoas às vezes têm que ter opinião sobre tudo. Você topa.
0: Fica um pouco complexo porque às vezes tu observas alguns padres católicos aqui no Brasil falando a favor de MST,
1: Bom, isso nem
0: de
1: se fala. Eu
0: revolução.
1: tenho certeza de que a igreja que fez o Concílio Vaticano II estava todinha podre e infiltrada. Isso aí você tem a prova total hoje. Viu essa coisa da KGB que eu falei? Ó, esse dado apareceu agora, mas quem não sabia que isso foi coisa da KGB? Todo mundo sabia. Agora, a KGB não era que fazia campanha de informação. A KGB estava dentro do Concílio Vaticano II. Tá certo? Então, como é que a gente vai ceder à autoridade dessas pessoas? Eu falo, não sei se você tem autoridade. Não sei e não sou obrigado a poder obedecer, caso de dúvida. Eu estou falando de consciência, tá entendendo? Então,
0: A
1: as questões
0: única
1: religiosas,
0: defesa
1: sim,
0: contra
1: elas.
0: isso seria a consciência.

0: individual.
1: Não tem outro jeito. Não tem outro
0: Uhum.
1: jeito. Você tem que rezar e pedir diariamente a Jesus Cristo que te ilumine. Porque não é que você está contra a autoridade, é que a autoridade sumiu, meu Deus do céu. Você está entendendo?
0: Exatamente.
1: Está difícil saber onde ela está hoje, né? Quem é que representa realmente a autoridade espiritual dentro do mundo cristão. Então, eu acredito que quem representa essa autoridade espiritual são as igrejas no seu conjunto. Você está entendendo? Eu acredito piamente na unidade profunda das igrejas cristãs. O cristianismo é um só. Tá certo? E não creio que as divergências não possam ser resolvidas. Tá certo? Com outra religião já é outro problema. Tá certo? Com relação aos judeus, já acabei de dizer o que que eu acho. Tem que deixar de fazer do jeito que eles sempre fizeram. Tá? Isso aí é decreto papal, não é o que inventei. E é de uma época em que não havia dúvida quanto a quem era a autoridade do mundo cristão. Tá certo? Então, esse decreto está em vigor. Quer dizer, a gente tem que proteger o judeu e defender o direito de ele seguir o rito dele.
0: É, acredito que fica mais centrado na figura de Jesus Cristo em si, ao invés
1: Quanto ao
0: de alguns.
1: protestantismo, tá certo? Olha, quanto ao protestantismo, eu não tenho como negar a autenticidade espiritual de muita coisa que vem dali. É claro que acontece. Como é que você vai explicar que o único país do mundo onde a religião cristã ainda é uma força política considerável, ser um país protestante? Você acha que Deus ia deixar isso acontecer, isso só de cinismo? Quer dizer, se o protestantismo não tem nenhuma raiz autêntica dentro do cristianismo milenar, como é que pode acontecer uma coisa dessa? Entende minha pergunta? Então,
0: Entendi, entendi.
1: alguma coisa de bom tem ali. Não sei o que é, mas que tem, tem. Também não sou eu que vou julgar isso aí, tá entendendo? Eu só não gosto de ouvir o sujeito falar mal da religião do vizinho. Te recomendo isso para você. Pegue o que tem de bom, siga os conselhos do apóstolo. Experimentai de tudo e ficai com o que é bom.
0: É, isso depende totalmente da consciência individual,
1: Que outro remédio você tem? Mas não deixe a consciência individual solta. Peça ajuda a
0: né?
1: Deus.
0: Ok, muito obrigado.
1: Obrigado eu. Vamos lá. Quem mais está na linha aí?
2: Alô?
1: Alô?
2: Alô?
1: Alô, quem está aí na linha?
2: Alô, Olavo?
1: Eu?
2: Oi, Álvaro do Canadá. Tudo bem,
1: Oi,
2: Olavo?
1: tudo bem?
2: Tudo bem. Olavo, oh, bom, antes de mais nada, meus parabéns aí pelo teu programa, que não tem preço,
1: Obrigado, obrigado.
2: né? Principalmente num espaço tão limitado como a gente tem em algo que se chama de mídia brasileira, né? Então,
1: Pois é.
2: bom, mas Olavo, particularmente com relação a essa questão de educação, e na verdade isso que eu vou me referir é ligado a uma deseducação, eu gostaria que tu me clarificasse uma coisa que para mim estava absolutamente obscuro, tá? E a partir das tuas conversas eu estou começando a esclarecer algo, certo? Que nós temos visto na prática aqui no Canadá. Esse movimento de ignorância mundial que se vê em nível de educação, que a gente vê no Brasil, movimento de reforma, etc. Por acaso isso está ligado a esses movimentos chamados de alta performance, como o do International Baccalaureate, que nasceu justo em 68 na Suíça, e me parece algo que veio extremamente em oposição àquilo que tem nos Estados Unidos, que é o Advanced Placement, né? Quer dizer, está me parecendo isso aí, e aqui particularmente no Canadá a gente vê isso de uma maneira muito forte, né? Quando nos Estados Unidos tu tem 30 vezes mais APs em relação a IB, e a performance é infinitamente maior. Quando tu pega o IB, o conteúdo é simplesmente emburrecedor de quem está lá dentro. Então, a minha pergunta para ti era a seguinte: por acaso está ligado àquele movimento de esquerda nascido a partir desse movimento europeu em 68, quando eles criaram esse IB, porque a diferença de currículo é simplesmente assustadora.
1: Isso já vem de antes. Já vem de antes. A história inteira você pode ver num livro que se chama The Deliberate Dumbing Down of America. Espera aí, vou te dar o nome da autora. Espera aí, espera aí.
2: Sugestivo.
1: Olha, é The Deliberate Dumbing Down of America. A autora chama-se Charlotte, com dois T's, Thomson, sem o P, Thomson, Iserbyt, Serbyt. É um livro constituído quase todo só de documentos, que vai rastreando isso desde as origens da década de 30. Quer dizer, quando ela diz que é um negócio deliberado, ela não está usando assim, não é uma. uma interpretação, não é uma sacação dela, que ela pegou uma a unidade de uma tendência. Não, ela vai documentando passo por passo.
2: Certo.
1: Eu não tenho todos os detalhes, não posso te dar detalhes dessa coisa agora, mas eu te garanto que isso vem desde, pelo menos desde 30.
2: E está ligado de alguma maneira a esse movimento de esquerda, porque isso é uma coisa...
1: Não, está sim. É. Isso surge, vamos dizer, esse movimento surge de algo que já vem de antes. Ele não foi o começo de nada, entendeu?
2: Porque isso é uma coisa interessante, porque é o seguinte, tá? Se tu pegar, por incrível que pareça, nós estamos aqui no Quebec e estamos contando os nossos dias aqui, porque simplesmente esse sistema aqui é absolutamente enlouquecedor, no sentido de não dar nenhuma formação decente no ponto de vista educacional. É algo assim simplesmente assustador, né?
1: Eu imagino como é que as coisas estão aí.
2: É assustador. Algo assim, se a gente falar para um brasileiro, vão achar que eu estou maluco, então... Mas é algo assim, só vendo para crer, sabe? Para te dar uma ideia, aquilo que nós sentimos aqui. Viemos de escolas relativamente boas lá do Brasil, quando a gente veio para cá. E não eram as melhores, necessariamente, tá? Mas eu posso te garantir o seguinte, se tu pegar, e os nossos filhos estão até nas melhores aqui, inclusive, tá? Ou algumas das melhores. Se tu pegar essas chamadas melhores escolas aqui, elas não chegam aos pés de uma escola média privada brasileira. Em termos de currículo, dá de goleada uma escola brasileira. E isso é que me assustou.
1: Eu imagino. Bom, o Canadá é o país, virtualmente, um país socialista, né?
2: Exatamente, né? E como isso surgiu na Suíça, exatamente no ano daquelas revoltas na França em 68, ano do AI-5 no Brasil, sabe? Me parece que o IB ele surgiu exatamente nessa época, né? E como parece como uma contraposição ao AP. E não é à toa. Então, a partir daí me veio, poxa, não tem como os Estados Unidos não estar na posição de liderança que eles têm hoje. Para 14 mil escolas AP.
1: O que salva aqui é o seguinte, é que você tem um monte de escolas particulares.
2: Sim.
1: E não é tudo regulamentado. Né? Quer dizer, esse movimento vai, aos poucos, ocupando espaço, mas ainda tem uma margem de liberdade enorme.
2: Certo.
1: E o americano sabe usar isso, quer dizer, ele não espera as coisas do governo. Agora, num país como o Canadá, tudo vem do governo, você não tem para onde correr.
2: É verdade. Uhum. É.
1: Agora, eu vejo o seguinte, eu vejo que aqui, por exemplo, em ensino público, a gente vê que é um negócio nefasto mesmo, entendeu?
2: Uhum. É verdade. Mas...
1: ainda falta muito para chegar no nível brasileiro. Né?
2: Uhum.
1: Ainda está melhor que o Brasil, mas do ponto de vista ideológico, é uma coisa medonha, é um massacre.
2: Uhum.
1: Né? E não tem muito espaço para divergência, não, porque as pessoas nem imaginam que isso existe. Agora, tem muita escola particular que não é assim.
2: Uhum.
1: Eu conheço o programa todas elas, andei estudando isso até para os meus filhos, depois eu vi que eu não ia ter condição financeira de bancar uma escola particular, botamos aqui na escola pública, mas diariamente eu tenho que fazer a deslavagem cerebral das crianças aqui, né?
2: Sim, mas mesmo em escola pública nos Estados Unidos, você encontra escolas, tem 14 mil escolas APs, né? Quer
1: dizer, sim, tem, ainda tem muita coisa boa.
2: Muita coisa boa.
1: Nossa! Agora,
2: enquanto tu tem 14 mil APs para 440 IB... Né,
1: e a gente vê assim, vida intelectual no mundo é aqui.
2: É,
1: se você somar todos os países da Europa... não dá um décimo do que tem aqui. Quer dizer, aqui é a capital intelectual do mundo hoje em dia. Não dá nem para discutir.
2: É. Beleza. Muito obrigado.
1: Então, se você sair daí, vem para cá. Será muito bem recebido. Venha me visitar aqui.
2: Pode ter certeza. Daqui a pouco a gente está visitando aí. Nós...
1: Tá bom.
2: Vamos dar uma chegada aí. Muito obrigado.
1: Tá bom.
2: Novamente.
1: Boa sorte aí. Tchau, tchau.
2: Um abraço a você.
1: Vamos ver quem vai ter aí. Alô? Quem está na linha?
3: Alô?
1: Alô?
3: Alô?
1: Alô? Quem está na linha?
3: É o Luiz Afonso.
1: Luiz Afonso, de Portugal?
3: Exatamente.
1: Epa! O Mendo Carteiro que já procurou você ou não?
3: Não.
1: Passei o recado para ele.
3: Ah, legal.
1: Então logo deve procurar aí.
3: Ah, legal.
1: Tudo bem por aí? Como está a Santa Terrinha?
3: Tudo. É, pelo jeito não está tão frio quanto aí. Pela tua voz, parece que o frio do...
1: Não, aqui não é o problema do frio, rapaz. Aqui é a mudança. Porque aqui onde a gente vive no ponto mais quente da Virgínia. Né? Então aqui, durante o inverno, neva dois dias. Tem dia que faz calor aqui mesmo. Mas você anda um pouco, daí você pega 10 abaixo de zero. E como a gente viaja muito, às vezes pega 3 climas num dia e fala, não é que aguente, pô.
3: Bem, Olavo, eu tô te ligando só para dar um panorama do que tem aqui. Eu encontrei muitos liberais aqui, mas libertários, né?
1: Uhum.
3: Agora tem o... Dia 11 de fevereiro tem o plebiscito da descriminalização do aborto.
1: E todos tá a pressão medonha,
3: os liberais, né, da internet, todos eles são a favor, né, da descriminalização. E toda vez que a Igreja Católica fala contra, ele diz mais um ponto a favor do sim. Se a Igreja está falando que é contra...
1: Se a Igreja está contra,
3: votar...
1: deve ser bom, né?
3: É, exatamente.
1: É, mas também, também desse tremendo esforço que a Igreja fez para se desmoralizar assim mesmo, o que ela quer? Conservar a autoridade intacta? Não dá, porra.
3: É. E aqui também, os Estados Unidos aqui está bem sujo, todo mundo fala mal.
1: É, também tem essa coisa, se o americano é a favor, deve ser ruim. Alô, eu acho que caiu a linha aí do Luiz Afonso. Vê se caiu aí. Liga de novo. Hã? Não, põe outra pessoa ainda. Alô? É, parece que o Luiz Afonso caiu mesmo a conexão. Mas vamos ter que ficar para a próxima porque o nosso tempo aqui acabou. Muito obrigado a todos pela atenção e até a semana que vem.

0: cara de pau de falar uma coisa dessa. Né? E, em segundo lugar, ele adverte aqui que ele está tratando da religião fazendo abstração das tradições religiosas. Quer dizer, ele pega simplesmente a Bíblia, lê a Bíblia, né, literalmente, e prova que as afirmações da Bíblia tomadas literalmente não são logicamente sustentáveis. Quer dizer, isso é um empreendimento absolutamente pueril. Né? Ou seja, ele diz que ele confessa que ele está discutindo com as crenças do cidadão comum a respeito de Deus. Mas, ora, nós sabemos que a religião, vamos dizer, toda a religião, é uma estrutura hierárquica, na qual, vamos dizer, o conhecimento de Deus começa pela periferia e vai se aproximando gradativamente, né, de um centro, que é justamente aquele ao qual tiveram acesso, vamos dizer, os grandes representantes dessa religião, os grandes santos, os grandes místicos, né, e os grandes filósofos da religião. Isso quer dizer que a abordagem do cidadão comum é necessariamente periférica e necessariamente metafórica, é cheia de símbolos, é uma abordagem mais literária do que outra coisa. Tá certo? Nenhuma religião pretende que as crenças do cidadão comum a respeito dela própria sejam verdadeiras no sentido factual. Elas são alusivas. Né? Quando o crente diz assim, ele diz, por exemplo, minha filha estava doente, eu rezei, Deus a curou. Né? Você sabe que essa frase não tem um sentido material, no sentido que você diz que o remédio curou uma dor de cabeça. Não é bem assim. Quer dizer, para você desmembrar esta frase, Deus curou a minha filha, e transformar num significado material que possa ser comprovado ou impugnado, você precisaria fazer uma sequência de operações lógicas muito complicadas. Né? E é exatamente o que pode ser testado, o que pode ser discutido, não são jamais as crenças, né, metafóricas do cidadão comum, mas, vamos dizer, as teses formais em que a teologia desta religião se expressa. Quer dizer, somente a teologia, a filosofia religiosa de alto nível podem ser discutidas. Agora, o sujeito foge disto e vai discutir o que não pode ser discutido, que são crenças meramente metafóricas, simbólicas do cidadão comum. Quer dizer, isto é um charlatanismo monstruoso. Isso é a mesma coisa que você querer impugnar a física baseado nas ideias de física do homem do posto de gasolina da esquina, tá entendendo? É a mesmíssima coisa. Quer dizer, de você pegar uma pessoa iletrada e perguntar para ela o que ela imagina que seja, né, a teoria da relatividade, a mecânica quântica, ela vai, no máximo, vai te dar uma ideia metafórica. E daí você vai provar que essas ideias são falsas e, portanto, você acreditará que você impugnou, né, a mecânica quântica, a teoria da relatividade. É exatamente o que o sujeito está fazendo. Quer dizer, é um empreendimento de uma vigarice intelectual extrema e intolerável. Intolerável. Quer dizer, o sujeito não pode ser perdoado por causa disso. E pior é que ele sabe que ele está fazendo isso, porque ele diz, não, eu não estou levando em conta as tradições religiosas. Eu estou apenas combatendo a afirmação literal. Ora, se ele sabe que a afirmação literal não representa a religião, mas representa apenas uma crendice popular em torno da religião, crendice que, note bem, não é contraditória com a religião, mas é a periferia dela, tá certo? O que caracteriza a religião é a capacidade que ela tem de unificar desde as pessoas do mais alto nível intelectual até o povão num corpo de crença, mas esse corpo de crença é compreendido de maneira diversificada por essas várias camadas de crentes, né? Que começam lá com São Tomás de Aquino e Leibniz e vão descendo aí até o seu Zé Mané, né? Então, ele vai pegar, o Paulus pega as crenças do Zé Mané, derruba todas com a maior facilidade, evidentemente, e acredita que derrubou a religião. E pior, ele considera que essas crenças do Zé Mané é que são a religião, e que as crenças dos altos filósofos e teólogos daquela religião não são representativas. Quer dizer, você está invertendo. Quer dizer, é Leibniz que é representativo do cristianismo, não o Zé Mané. É Leibniz, é São Tomás de Aquino, é com esse que ele tinha que discutir. Como intelectualmente a coisa não faz sentido, então é claro que o intuito não é de uma discussão séria, o intuito é apenas de difamação. Esse sujeito tem que ser respondido, não é com polêmica, tem que ser respondido com um processo. Agora, esse pessoal da igreja, esses cardeais, etc, etc, isso aqui também é tudo um bando de boiola, tá certo? E tudo o que eles querem é se acomodar, tá certo? Com um mundo materialista, né? E fazer de conta que está tudo bem. E quando a gente reclama nisso aqui, nos termos e com a veemência que deve ser reclamado, né, ele diz, não, meu filho, você não pode ter ódio no seu coração. Quer dizer, eles estão confundindo aquilo que a Bíblia chama de respeito humano com a verdadeira crença. Eu não tenho que ter respeito humano nenhum por esse merda desse Paulo. Veja, e você tratar o sujeito, discutir com ele em alto nível, racionalmente, polidamente, é você induzi-lo ao pecado. Se você tivesse algum amor por esse seu Paulo, você chegava e dava dois tapas na bunda dele, já cala a boca, burro, ou lhe metia um processo para ele entender a gravidade do que ele fez. Agora, se você dá para ele a ilusão de que ele é um intelectual sério e está discutindo, você está corrompendo a alma do cara. Isso é falta de caridade. Quer dizer, esse pessoal que na defesa da religião não é capaz de tomar uma atitude mesmo de macho, tá certo? Eles não só estão danando a sua alma, como estão danando a alma dos outros. Tá certo? Então, esse Paulo, ele é um charlatão mesmo, um charlatão assumido. Agora veja, vai lá, né, e puxa o saco do sujeito. Por quê? O repórter da Veja é ignorante. Quer dizer, quando o sujeito responde que Leibniz entendia como Deus as leis impessoais do universo, a beleza do mundo natural, eu digo, meu filho, para de dizer besteira e vai estudar Leibniz. É claro que não. Leibniz é uma concepção inteiramente ortodoxa, tá certo? De Deus baseado na Bíblia. Agora, a explicação, as explicações dele, vamos dizer, são muito mais representativas da religião, no caso protestante, tá certo? Do que as crenças de uma empregadinha doméstica que vai na igreja do Bispo Macedo, porra. Agora, o cara que quer discutir, armado do seu diploma de lógica e matemática, quer discutir com a empregadinha e, evidentemente, ganha. E acredita que derrubou a religião. Quer dizer, como é que ele pode aceitar uma coisa dessa? Intelectualmente, isso não é um empreendimento justificável. Só se justifica com intuito de propaganda difamatória. E, portanto, não é com polêmica jornalística ou polêmica acadêmica que se responde a uma coisa dessa. É com processo. Então, cobre aí do seu, né, do seu arcebispo, do seu cardeal, então, uma atitude. Espera aí, tem alguém na linha. Vamos lá. Alô? Alô?
1: Oi, você está ouvindo?
0: Quem está falando?
1: Meu nome é Andréia.
0: Oi, Andréia, tudo bem?
1: Tudo bem. Ai, que bom falar com você, Olavo. Muito obrigada por me atender. Eu moro aqui ao norte de Miami.
0: Oh, muito bem. O prazer é meu.
1: E eu tenho acompanhado um pouco do seu trabalho e, poxa, estou muito orgulhosa de ter pessoas como você com um pensamento crítico, mas ao mesmo tempo construtivo para o Brasil.
0: É porque no Brasil o que eles chamam de pensamento crítico é dizer amém para eles.
1: É, verdade. Eu queria só dizer uma coisa, duas coisas. Eu tenho um sonho, né, que se Deus existe, eu tenho certeza que um dia ele vai conseguir, vai realizar esse sonho para mim, que é de dar a cidadania cubana para o Lula e jogar ele em Cuba por uma semana, falando espanhol, como se ele fosse um cidadão cubano, para ele ver como é difícil a vida do povo cubano.
0: Ah, mas se eu tivesse dinheiro, eu comprava o transatlântico, tinha com esses camaradas, soltava eles ali na beirada de Cuba, dava um barquinho de borracha para cada um, soltava eles assim uns 200 metros da praia, e agora se vira, desgraçado.
1: É, porque lá minha amiga casou com um cubano americano, foi para lá, né? E papel higiênico é futilidade, é supérfluo. Eles não têm fogão, eles usam fogareiro para fazer comida, e a comida deles é baseada em mandioca, arroz, e quando tem carne, assim, eles dividem entre a vizinhança.
0: O negócio de pergunta para ela, ela vai dizer, pergunta para ela como é que chama gilete em Cuba. Chama lá as lágrimas de lombre. A gente está fazendo a barba e chorando. Né? Ele está fazendo a barba com a mesma lâmina faz 3 anos.
1: E ela voltou aqui para os Estados Unidos.
0: Por isso
1: ela
0: barbuda, entendeu?
1: É. Ela voltou aqui para os Estados Unidos e beijou o chão do aeroporto. Que ela falou assim,
0: mas é para fazer tudo mesmo, é a terra abençoada.
1: E aquilo foi horrível. E uma outra amiga que aqui, ainda bem que aqui nos Estados Unidos, aqui nessa região do sul da Flórida, dá para conhecer gente de vários lugares do mundo. Eu conheci uma pessoa da Geórgia, lá no sul da Rússia, né, naquele país ao sul, e que foi criada no regime comunista. E a mãe dela é médica cirurgiã, trabalhou a vida inteira em hospitais. Ela é aposentada hoje com 8 dólares, o equivalente a 8 dólares por mês.
0: Olha aí que maravilha. Eu sugiro que aposente o Lula com 8 dólares.
1: É, ela tem que trabalhar de babá para poder ajudar a pagar as contas.
0: 15 dólares? O que você acha para a aposentadoria do Lula?
1: Olha, isso seria maravilhoso, porque ele ficou sem dedo e ficou encostado lá, né?
0: Porque o Lula trabalhou 2 anos, que nem agora, é o seguinte, o Lula ainda é melhor que o Barack Obama, porque o Barack Obama nunca trabalhou, nunca, ele só foi ativista a vida inteira.
1: É verdade.
0: Ele é o Lula americano.
1: É verdade, um pouquinho mais moreno.
0: Pois é, pois é. Agora, a candidata fala, ah, tem candidato negro, candidato. O meu candidato, que é 2 vezes mais preto do que o Obama, que é o Alan Keyes, todo mundo boicotou, era o melhor candidato que tinha. Todo mundo boicotou, porque o sujeito não só é conservador, como é um homem honesto e é um erudito, é um voto direito, um cara importante. Todo mundo boicotou, todo mundo quer o quê? Um incompetente, mentiroso, salafrário que possa ser manipulado com dinheiro de Jorge Soros, essa gente toda, é isso que eles querem lá.
1: É verdade. E mais uma pergunta, agora uma pergunta para você.
0: Por favor.
1: Que eu vi que você fala bastante contra o aborto e tal, e eu percebi que eu fui num dentista e ao lado tinha uma clínica de aborto. O que eu percebi lá é que a maioria das pessoas que iam lá fazer aborto estavam parados muitos carrões, né, Mercedes e tal, a maioria mulheres de 40, 35 a 40 anos e tal. Agora, dizendo no caso do Brasil, por exemplo, né, que muitas meninas também ficam grávidas tal, e quando a criança nasce, geralmente o pai desaparece, o que você acha que também o Estado ou o governo deveria não só...
0: Olha, o que eles alegam é que aborto ilegal é muito perigoso, porque morrem milhares de mulheres, dezenas de milhares de mulheres todo ano, etc. Quando foi ver no SUS, na estatística do SUS, sabe quantas mulheres morrem em aborto ilegal no Brasil por ano? 7 ou 8. E cada dessas 7 ou 8 nós vamos matar milhares de bebês? O que é isso?
1: É verdade.
0: Agora, esse ministro temporão, o prematuro, sei lá, esse sujeito é um mentiroso, salafrário, vigarista. Você encontrar ele por na rua, dou-lhe uma cuspida na cara. Diz que não deve fazer isso, que o cuspe ainda serve para colar selo.
1: Porque eu fui repórter de uma TV sem expressão em São Paulo e vim para cá justamente por andar nas ruas de São Paulo e nas cadeias, né? Como é triste. Então, eu acho que tudo bem contra o aborto, mas deveria ter mais oportunidade de educação para essas crianças, né? Para essas mães. E essas crianças, sem que elas fiquem como as daqui, que o pessoal fica pendurado no Social Security agora, ninguém quer trabalhar. Porque
0: pois é, isso aí é uma delícia, acho que eu também quero, viu? Vou entrar na fila do Social Security aí, fica lendo jornal o dia inteiro.
1: Aqui perto de casa tem uma, cheio de gente.
0: O problema nos Estados Unidos é o contrário do Brasil, essa sociedade aqui é boa demais e corrompe as pessoas.
1: É verdade.
0: A sociedade aqui é uma verdadeira forma. Uma vez um sujeito escreveu uma coisa, isso foi 20 anos atrás, eu fiquei ofendido. Um brasileiro que veio para cá, está vivendo aqui, e ele diz o seguinte: os Estados Unidos foram para mim a mãe gentil que o Brasil nunca foi. Eu, que era patriota daquela época, fiquei ofendidíssimo. Mas hoje eu vejo que essa coisa é verdade.
1: É verdade.
0: Aqui você chega a ter os braços de uma mãe esperando você para ver. O que você precisa, meu filho? Está precisando de escola, precisa de assistência médica, de ajuda. Está todo mundo querendo ajudar você. No Brasil, nós estamos todos querendo ferrar com você. Pô. O governo ferrar mais um pouco, ainda tomar 40% do que você ganha em imposto.
1: É verdade, é verdade. Então, não vou tomar mais seu tempo, mas muito obrigada, Olavo.
0: Obrigado eu pela sua
1: pergunta. Adorei, adorei.
0: Informação, obrigado.
1: Obrigada, tchau.
0: Tchau, tchau. Agora, voltando ao assunto da semana passada, que é aquele problema do artigo que eu escrevi sobre Fritz Hoffmann e René Guénon, né? Aqui o professor Antônio Araújo, ele insiste no negócio, ele diz o seguinte: continuo achando a afirmação do Olavo de Carvalho naquele artigo excessiva. Se há algum flanco da igreja suscetível de um ataque cultural e religioso islâmico, esse não é o flanco tradicionalista representado por Monsenhor Lefebvre. Justamente o modernista, filho do Vaticano II, que é ecumênico e aberto a influência religiosa variada. Então aqui, professor, quem é que está falando de influência? Quer dizer, tanto o senhor leu assim o meu artigo, quanto o próprio Dom Lourenço Fleischmann, que é um sujeito que eu adoro, que eu amo, tá entendendo? Leu assim, que eu estou dizendo que eles influenciaram O Dom Marcelo Lefebvre. Eu não disse nada disso. Eu disse que eles se infiltraram na organização. Isso é outra coisa completamente diferente. Infiltrar significa o seguinte: o sujeito está lá disfarçadinho, ninguém sabe o que ele está fazendo lá. Certo, na minha cabeça, certo que eu acho que o Dom Marcelo Lefebvre é idiota se deixar influenciar por Comarassômetro? É claro que não, eu não disse isso. Se eu tivesse escrito isso aqui, Antônio Araújo e Dom Lourenço, se eu tivesse escrito isso, eu merecia levar um chute no cu que me jogasse daqui para a Califórnia. Mas é claro que eu não disse isso, eu falei de infiltração. Eu estou falando de uma ação contrária ao Dom Marcelo Lefebvre, exercida desde dentro da sua organização por pessoas infiltradas. E isso eu sei, eu vi com os meus próprios olhos. Eu sei que o Fritz Hoffmann dirigia vários grupos católicos, não na igreja modernista, mas na igreja tradicionalista. Se quer saber, procura esse seu Matheus Sampaio Soares de Azevedo, que está toda hora na missa, com o terço, e Nossa Senhora, não sei o que, não sei o que, e seguindo o Suão. Não está mais seguindo o Suão, morreu. Mas ele não está seguindo o Suão, está seguindo o outro. Então está trabalhando para uma organização islâmica dentro do movimento tradicionalista. Ele está agindo de acordo com a consciência dele, é o que ele está fazendo. Mas ele tinha que chamar na xincha esse pessoal. Agora aqui, o Dom Lourenço, na resposta que ele me dá, ele também entendeu errado. Entendeu? Brasileiro lê tudo errado. Brasileiro é desatento e paranoico. Ele leu o seu artigo e ele vê, tem uma palavra que doeu, ele já faz uma interpretação, acha que você está querendo ferrar com a vida dele. E daí já começa a se defender e acha que aquele suposto ataque que você fez a ele é não só a sua verdadeira ideia, mas é a sua intenção mais profunda e é o centro do seu argumento, a essência do seu argumento. E assim vocês não vão entender nada, meu saco. Tudo que eu falei ali foi uma coisa que eu vi, do qual eu fui testemunha. Eu tive essa conversa com o Comarassômetro, tive várias conversas a esse respeito, e vi o João dirigindo grupos católicos dentro de igreja tradicionalista. Isso eu vi. Eu só posso dar um nome, porque isso aí foi 20 anos atrás. Eu não lembro outro nome de outras pessoas. Posso até tentar descobrir. Mas que tinha vários, tinha. Agora, o Dom Lourenço querendo desmentir o negócio, ele confirma. Porque ele diz o seguinte, ele diz que o Comarassômetro, de fato, confirma que o Comarassômetro foi professor no seminário de seminário católico, diz que foi professor de história, não de teologia. Eu acho que não, porque eu vi as apostilas de curso de teologia que ele deu lá, tá certo? E não tinha nada a ver de história, era o curso de teologia mesmo, né? Algumas delas estão publicadas em livro já, tá certo? E está lá, consta como curso dado no seminário tal. E diz que o Comarassômetro foi expulso deste seminário por Dom Marcelo Lefebvre em 1983. Isto é bem possível, tá certo? Então não tem motivo para duvidar disso. Agora, precisa ver, o Dom Lourenço não explica por que que o cara foi expulso. Foi expulso porque o Dom Marcelo descobriu que o cara estava ligado numa organização islâmica ou foi expulso por outro motivo? Tá certo? Foi expulso porque cuspiu na rua, porque peidou na aula? Tem que saber o que é isso aí, porra. Esse assunto não é para a gente criar opinião e achar se foi excessivo ou foi moderado. Eu estou lá pouco me cagando se foi excessivo ou moderado. Eu quero saber se é verdadeiro ou falso. Não existe esse negócio. Ah, isso aí é muito verdade, é pouco verdade. Eu quero saber se é ou não é, sim ou não, pô. O meu testemunho, eu asseguro, é verdadeiro e eu vou para o juízo final dizendo eu vi isso com meus próprios olhos, eu ouvi o Comarassômetro me dizendo isso e dizendo que lecionou teologia no seminário católico. Tá certo? E vi também a apostila de curso que ele deu lá. Agora, Dom Lourenço disse que ele foi expulso. Pode ser que o Comarassômetro tenha dito aquilo do Dom Marcelo. Por quê? Porque ficou mordido com o Dom Marcelo. Tá certo? Então, daquela famosa frase, Dom Marcelo é um idiota, mas trabalha para nós. Tá certo? Ora, a própria frase já indica que ele está falando de uma manipulação pelas costas e não de uma influência. Olha aqui, Dom Lourenço. Pô, o que é isso, porra? Você está achando que eu fiquei com o Dom Marcelo? Você está maluco. Eu estou tentando defender aqui. Os caras infiltraram na organização dele. Não é que o influenciaram. Que coisa absurda. Eu me atribuí um absurdo e daí falam outro absurdo em cima. Agora, aqui ele confirma que o cara, o Comarassômetro, esteve lá dentro e que criou uma dissidência lá dentro. Criou até um movimento sedevacantista. Ou seja, aquilo que eu falei, pode não ter acontecido exatamente como o Comarassômetro disse, mas alguma coisa aconteceu ali. Eu também não sei o que aconteceu. Precisa ser averiguado e estudado. Assim como o Ricardo de la Sierra, né, pesquisou e descobriu tanta coisa, isso aqui também tem que ser descoberto. Só que isso eu não vi mencionado nem no Ricardo de la Serva, que é o historiador conservador mais meticuloso que tem do problema da crise da igreja. Ele escreveu 3 livros de quase 1000 páginas na cada um, amplamente documentado, está tudo lá. O Ricardo de la Serva não fala dessa gente aqui. Tá certo? Então, pode ser que o Comar Assomi tenha falado isso porque estava bravo com o Dom Marcelo, estava ressentido com o Dom Marcelo, mas alguma coisa ele fez lá dentro. Então, o Dom Lourenço e Antônio Araújo, não tem nada de achar que o que eu disse foi excessivo e muito menos me atribuir paranoicamente a intenção de falar mal do Dom Marcelo Lefebvre. O Dom Marcelo Lefebvre é uma figura que eu amo, tá entendendo? E se alguém falar mal dele na minha frente, apanha, tá entendendo? Como é que eu vou falar mal dele? Outra coisa, a permanência também. Eu nunca ia fazer nada que pudesse prejudicar você. Quem mexeu com a permanência, eu não estou aí, não sou membro de vocês. Mas olha aqui, vocês têm o problema de brasileiro. Brasileiro sempre desconfia da pessoa errada, porra. Tá entendendo? Que é isso? Que falta de discernimento? Né? Não basta o sujeito ter a fé, certo? Não, precisa ter um pouco de sabedoria também, saber de quem você desconfiar. Tem uns camaradas que parecem bonzinhos, mas não são. Tem outro, meu filho, que parece um monstro. Eu pareço um pitbull raivoso, mas eu não sou isso, não. Tá certo? Eu sou seu amigo, estou do seu lado, moro por você. O que é isso, porra? Que frescura é essa, porra? Então, o que eu disse não foi para julgar nada, muito menos para falar mal do Monsenhor Lefebvre. Foi para levantar uma leva, isso aqui tem que ser investigado profundamente. Eu não tenho condição de investigar pessoalmente. Tá certo? Mas vocês, o próprio Dom Lourenço, já mostrou aqui que ele tem outras fontes, que ele pode se informar. Tá certo? Então vamos descobrir direitinho o que se passou. Por que que o homem foi expulso do seminário pelo Dom Marcelo? O que que o Dom Marcelo descobriu a respeito dele? Hã? O que que estava acontecendo? Então, a coisa pode não ter sido exatamente como o Comar Assomi me disse, mas algo aconteceu. Eu também não asseguro que o Comar Assomi estava dizendo a verdade. Eu sei que ele disse aquilo, tá certo? E disse num contexto que deixava claro que não se tratava de influência sobre o Dom Marcelo, mas de infiltração e tentativa de manipular a organização dele pelas costas. Então, eu creio que com isso fica tudo esclarecido, tá certo? Alô, quem é? Alô?
2: Alô? Oi, Olavo.
0: Oi.
2: Tudo bem? Aqui é o Guilherme de BH.
0: Guilherme, de BH. Tudo bem?
2: Tudo bem, você?
0: Tudo certinho.
2: Bom, Olavo, eu tenho uma dúvida a respeito daquela questão do governo mundial e seus teóricos. É, partiu da leitura de um artigo seu chamado Travestia Perigosa.
0: Sim, sim.
2: No qual o senhor cita o Arnold Toynbee, né?
0: Sim, sim.
2: E tem uma questão condensada da obra dele, do Study of History.
0: Peraí, perdi aí. Você pode falar mais alto, por favor?
2: Melhor agora?
0: Começa do começo, porque acho que ninguém ouviu. Não sei se só eu não ouvi.
2: Bom,
0: mas...
2: é o seguinte. Tem uma versão condensada do Study of History.
0: Sim, sim.
2: Que contém um artigo que ele inseriu mais tarde, não saiu na primeira edição da obra, falando especificamente sobre as coisas do governo mundial.
0: Sim, sim.
2: O artigo se chama Em Direção a uma Futura Ordem Mundial. E nesse texto ele fala claramente do.
0: Claro, ele trabalhou para isso explicitamente, fez vários discursos sobre isso.
2: Pois é, eu queria saber se
0: escondeu isso aí.
2: Pensa em relação à obra dele e essa teorização de um governo mundial. Assim,
0: é bom você falar isso aí. A versão é um tal de Summerwell, né? Que fez o resumo. Então, nessa versão, está um artigo sobre o governo mundial.
2: Exatamente.
0: E ele trabalhou para isso. Agora, o que eu achei mais impressionante é aquela confissão dele de que a coisa tinha que ser implantada por meios antidemocráticos. E nós estamos vendo que
2: isso
0: também. Esse pessoal é o seguinte, aí é um grupo de milionário maluco que acha que tem solução para tudo e que pode nos enganar, quer nos tratar como crianças. Eles é que sabem tudo. Então, o que eles acham que é certo, eles fazem pelas suas costas, sem você nem saber, e de repente você acorda num mundo diferente, que é regido por outras leis. que foram feitos sempre por baixo do pano, sem discussão pública.
2: Exatamente. E o problema todo com relação ao texto do Toynbee é que é um texto que as pessoas aqui nas faculdades aqui no Brasil têm preguiça de ler, né? Porque é um texto.
0: O próprio Carroll Quigley, o historiador americano, que foi o guru do Clinton, o Carroll Quigley, que era inteiramente favorável a esse negócio, a esse projeto de governo mundial, ele achava ruim que a coisa fosse feita de maneira tão secreta. Ele disse: não, isso aí tem que ser público, tem que ser democrático. Agora, até hoje tem gente que esconde. Você fala de governo mundial, ainda tem, hoje em dia, depois que isso aí já está explicitado em decisões da ONU, ainda tem idiota que diz: não, isso é teoria da conspiração. Como o negócio do Foro de São Paulo. Quer dizer, um lado não quer contar e o outro não quer saber. Eu digo: ah, que beleza, então é mentira total.
2: Mas eu queria saber especificamente, não ficou muito claro para mim, se o senhor é a favor, assim, há como é de... Essa implantação desse governo de... ou não?
0: Eu não sei se há.
2: Ela inevitavelmente será implantada.
0: Eu não tenho a menor ideia se há.
2: Mas não deveria ser implantada por meios antidemocráticos.
0: Não, eu acho que de qualquer maneira as nações existem outra coisa. É claro que existem alguns problemas de ordem global que são mais facilmente resolvidos em escala global. É o problema do comércio internacional. O comércio internacional é, por definição, um assunto global. Tá certo? Porém, existem outros aspectos que a gente não pode deixar de levar em consideração. O primeiro é o seguinte: num governo mundial desaparece o direito de asilo, que é uma das bases da democracia e vamos dizer, uma defesa indispensável para a liberdade humana. Atualmente, se você tem um problema num país, Entendi. Você corre para outro. Agora, se só tem um governo, você vai correr para onde? Para a Lua, para Marte, para a puta que eu pariu? Como é que vai fazer? Então, a extinção do direito de asilo é uma monstruosidade. Note bem que o atual Tribunal Penal Internacional, ele já eliminou isso. Esse é o segundo problema, que existe um negócio que se chama jurisdição territorial. Jurisdição territorial quer dizer, você só pode ser julgado pelo juiz do local onde foi cometido o crime. E se você está num outro país, você não pode ser julgado, a não ser que haja um outro processo, um acordo de extradição, tá certo? E você seja ali entregue para aquele juiz. Agora, Entendi. Tribunal Penal Internacional, não. O juiz, esteja ele onde estiver, ele manda prender qualquer um, em qualquer ponto da face da Terra. Quer dizer, você perde essa salvaguarda elementar dos direitos humanos, que é a jurisdição territorial. Então, só por esses dois aspectos, eu acho que esse negócio de governo mundial é uma péssima ideia, né? Que só rico louco é que poderia ter essa ideia, porque tem muita ideia idiota que a gente não tem, porque a gente não tem dinheiro para realizá-la, tá entendendo? Graças a Deus, Deus limita o nosso orçamento, de maneira que a gente não possa realizar toda a merda que está na nossa cabeça. Mas tem cara que não tem isso, tem merda na cabeça e tem dinheiro suficiente para realizá-la. Esses caras são um perigo para a humanidade. Eu acho que já está na hora de pegar esses camaradas e mostrar tudo o que eles têm feito, juntar tudo isso e mover um processo contra eles. Quer dizer, por quê? Para que eles sejam responsabilizados pelas consequências dos seus atos. Por exemplo, essa deficiência populacional que já tem na Europa, que está facilitando então essa invasão islâmica, isso aí quem foi que inventou? Foram os caras. No Brasil está cheio de gente, entre os liberais, né? Negócio incrível, que acreditam piamente que tem que fazer controle populacional. E não perceberam que a coisa já deu errado, já é catastrófica, tá certo? E é uma das grandes causas de enfraquecimento do Ocidente. Agora.
2: E como o senhor diz no seu livro A Nova Ordem e Revolução Cultural, você acha que haverá um plano para substituir o legado da cristão pelo islamismo na Europa?
0: Olha, aí é o seguinte: o pessoal da Nova Ordem Global quer utilizar o islamismo como instrumento de corrosão da civilização ocidental. E os islâmicos querem usar a Nova Ordem Global para islamizar o mundo. Então, esses, vamos dizer, são dois planos.
2: Duplo movimento.
0: Dois planos globalistas. Você tem o globalismo dos Rockefeller, tem o globalismo islâmico. Ainda tem o globalismo comunista. Cada um querendo usar o outro para ver quem ganha mais. E nós lá no meio, nós estamos sendo roubados por todo mundo. Então está na hora de chamar esses camaradas na xixa e dizer como é: olha aqui as suas ações, o que você fez, olha aqui o resultado, tá certo? E quem é que vai pagar pelo prejuízo? Né? Eu sugiro que seja eles mesmos, já que eles têm dinheiro para fazer a merda, eles devem ter dinheiro para pagar pelo resultado. Então isso aí não é uma coisa para ser discutida no campo acadêmico, tem que passar para a ação. E não é assim a ação, por exemplo, a ação parlamentar. Nós vamos eleger deputado, senador, que você não contra isso. Então, bom, isso tem que fazer também. Mas também tem que chamar os caras na justiça, porra. O que, que é isso?
2: É, no campo acadêmico não há a mínima possibilidade de discutir isso, né? Eu, como estudante universitário aqui de história, isso fica muito claro. Você tenta colocar os assuntos em debate e todo mundo te ignora, te chama de conspiratório, alguma coisa desse tipo.
0: Mas é isso aí, você inventa um carimbo, um rótulo imbecil, que eles tiraram do filme, deve ter o filme do Mel Gibson, Teoria da Conspiração, e usa o carimbo, quer dizer, tudo que ele sabe a respeito é o título do filme. E a gente ainda vai querer discutir com esses idiotas, fala, olha, eu estudei o assunto, você não, vai tomar no seu cu, você tá entendendo? Você senta e escuta, aliás, não tem nada que discutir. Esses caras acham que pode discutir, não vai discutir nada, senta e escuta, idiota, é isso que tem que fazer, aprende. Agora, não adianta você tentar. Agora, eu sei que estudante fica meio inibido, entendeu? Porque é jovem. Então, tenta provocar discussão. Não é nem questão de discutir, tem que ensinar para esses caras. Eles não sabem nada. A bibliografia existente é enorme, eles nunca leram nada. Nem o livro do Carol Quigley eles leram. Então, como é que eu vou discutir com um ignorante
2: total? As bibliotecas fornecem essa bibliografia enorme.
0: Senta aí, cala a boca burra e aprende. Entendeu? Assim. O professor do universitário do Brasil, todos, sem exceção, para mim é tudo moleque, tá entendendo? Eu, 99% desses camaradas, eu não aceitaria como meus alunos, porque não estão qualificados para ser meus alunos. Eu sei que qualquer aluno meu com 2 anos de estudo dá uma surra nesses caras, tá? Qualquer um. Então, que autoridade tem eles? Um papelzinho assinado por outro ignorante igual a eles? O que é isso?
2: É, não faz sentido.
0: Mas o Bruno Tolentino dizia, não, nós precisamos te dar um diploma honoris causa pela USP. Eu falei, você tá louco, Bruno? Quem é que vai assinar meu diploma? Isso vai ser um cheque sem fundo. Chega lá, o Quartini Moraes vai assinar que eu sou filósofo e enfia o papel no cu, porra. O que é isso? Eu sou filósofo e eles não. Isso é um bando de charlatão de vigarista, eu não tenho autoridade nenhuma. Eu tenho autoridade do meu conhecimento, do que eu estudei, do que eu sei. Só tenho essa, não tenho mais nenhum. Eu não sou doutor, não sou reitor, não sou senador, não sou ministro da República. Eu só sou o cara que está falando que 2 mais 2 é 4. Quem diz que 2 mais 2 é 4, qualquer um que diga que 2 mais 2 é 4, diz isso com a autoridade divina. Você tá entendendo? Então, a verdade tem uma autoridade inerente. É essa que eu estou apelando para essa. Agora, eles, como não têm essa, eles precisam de outra.
2: Compreendo. Bom, era essa a dúvida.
0: Eu não se intimido. Não, manda logo tomar no cu, porra.
2: Não intimido.
0: Leva um monte de papel, prova o que você está falando. Você tem que fazer que nem um amigo meu, Antônio Donato. Antônio Donato fez uma. Estava lá estudando educação, né? E ele está fazendo uma tese de mestrado. Né? O que ele fez? Ele fez uma tese de mestrado de 1000 páginas. Né? Só a bibliografia dele já era 3 vezes maior do que qualquer tese de mestrado. Chegou, botou aquilo em cima da mesa. O que os caras fizeram? Ficaram aterrorizados e aprovaram sem fazer nenhuma pergunta. Porque falou, não, vamos fazer pergunta para esse cara, ele vai não fazer passar por um idiota aqui, então é melhor a gente aprovar logo. Então foi assim, a intimidação. Foi uma maravilha isso aí. É assim que a gente faz, tem que fazer mil vezes mais do que os caras e não pode respeitá-los, não. A gente tem que. Você respeitar quem não merece respeito é um insulto àqueles que merecem. Quer dizer, como é que eu vou aceitar chamar de filósofo um merda como esse Quartinho de Moraes? Mentiroso, vigarista, filha da puta. O que é isso, porra? O dia que eu fizer isso, eu estou cuspindo em Platão, Aristóteles, estou cuspindo no Mário Fernando dos Santos, estou cuspindo no Miguel Reale, estou cuspindo nos filósofos de verdade. Esses caras não são filósofos, não. Esses caras são uns bacharéisinhos de merda.
2: Se dizem filósofos, muitos nunca leram, né, os próprios filósofos. Então,
0: não
2: leram
0: nada.
2: Problema.
0: Cada vez que a gente testa os caras, é assim, aquilo é um balão cheio de gás, só tem gás dentro. Tá certo? E são gases intestinais, é peido em estado puro. Tá certo? É isso que tem dentro, é o conteúdo deles, é isso, pô. Cada vez que você fura, sai, estoura e sai, né, um odor fecal no ambiente. Cada um desses que eu testei era isso, só tinha peido por dentro.
2: Eu não quero tomar seu tempo aí mais, não. Deve ter mais gente querendo ligar.
0: Não, aqui temos notícias.
2: Eu tenho até outras dúvidas, eu volto a ligar nas outras semanas.
0: Tá bom.
2: Muito obrigado pela atenção e vou continuar lendo aí seus textos e tentando fazer esse combate aqui.
0: Obrigado, eu.
2: Aqui em BH. Então, falou, fica com Deus.
0: Agora, aqui tem uma notícia importantíssima. Aqui, vejam lá, http://web, www.israelinsider.com. Quem agora está confirmando que o Barack Obama era muçulmano, não é apenas um colega dele, todos os colegas de escola já confirmaram, agora é o irmão dele. Eu estou dizendo para vocês, esse sujeito é fake. Tá certo? Toda a vida dele é uma falsificação. O cara é uma nota de 32 dólares, tá entendendo? Quem aceitar isso aí vai se ferrar. E note bem, agora, essa puxação...

0: Olha, eu quero ser presidente da Exxon, quero ser presidente da, sei lá, da General Electric. Os caras vão querer saber qual é a vida dele. Agora, para ser presidente dos Estados Unidos, não precisa. Né? Agora, então, ele devia ser candidato para o presidente do Brasil, porque o brasileiro gosta de ser enganado. Né? Acredita até que o Lula é operário. Né? Então, agora, aqui está se brasilianizando rapidamente. Né? Agora, aqui alguém me lembra o seguinte, que houve, eu até perdi a notícia, que me aguardei de cabeça, porque é coisa muito importante, não sei quem me mandou. Então, olha, já foi provado, por exemplo, que o Duda Mendonça recebeu dinheiro do exterior para fazer a campanha do Lula. Isso é absolutamente ilegal, isso é criminoso. Tá certo? Isso aí já é motivo suficiente para o impeachment do Lula. Isso aí já está mais do que provado e não acontece nada. Então, quer dizer, o Lula tem direitos especiais. O que aconteceu foi, esse pessoal criou artificialmente uma mística em torno do Lula, que faça ele o que fizer, ele é intocável. Ele é Deus. Você não pode falar mal dele. Então, isso aí é superstição. Quer dizer, o lulismo é uma pseudo-religião. O lulismo é uma seita. Seita satânica, você está entendendo? E todo mundo ficou enfeitiçado por essa... Até pessoas que teriam um motivo para pensar o contrário. Um dia eu discuti, lá, eu fazendo uma conferência lá no Clube Militar, aparece um jeito empresário. Ele diz assim, ah não, mas o Lula está até bonito. Eu digo, olha, a hora que até o senso estético do sujeito é pervertido, né? E começa a achar boniteza no Lula. É porque tá, é claro que é uma coisa, não é uma coisa racional. É claro que é psicótico, porra. Né? E tá provado que o sujeito fez isso. A campanha dele foi feita por meios ilegais. É claro que ele não pode ficar na presidência nem um minuto a mais. Outra coisa, essas pesquisas que dizem que tem 60%, 70% de aprovação. Olha, eu acreditava, agora já não acredito mais, porque não é possível ser tão popular assim. Todo lugar que vai é vaiado. Ele e os cupincha dele. Não é possível, se o sujeito é tão querido pelas multidões, deveriam dar beijinho nele. Tá certo? E em vez de beijinho, está todo mundo lá a fim de dar-lhe um pé na bunda. Né? Isso é que a gente vê. Né? Não podendo dar o pé na bunda, pelo menos você vai. Né? Peraí, tem mais alguém na linha. Alô, quem é?
1: Boa noite. Olá, vô. Aqui é Carlos, de Portugal.
0: Carlos, tudo bem? Como vai aí a Santa Terrinha?
1: De mal a pior, mas talvez o referendo da Irlanda dê alguma esperança e abre o olho do povo.
0: Pois é, rapaz, mas aí é referendo assim, eles fazem o referendo, daí quando eles não gostam do resultado, faz outro, até alcançar o que eles querem. Daí dizem, ah, esse é definitivo. E o pessoal da União Europeia
1: também é muito difícil. É, o tom agora dos eurocratas mudou, agora estão assim mostrando os dentes em relação à Irlanda. Antes falavam em paz, amor, união, agora começam a falar em retaliação.
0: Mas quem vai acreditar? Olha, quem inventou essa coisa toda foi o Gorbachev. Isso aí foi inventado diretamente no Comitê Central do Partido Comunista da União Soviética. É que nem o livro do Joseph Story, que chama O Coletivo da União Europeia. Isso é um bando de comunista, filha da puta, aliado com outros banqueiros, mais filha da puta ainda. Entendeu? E a Europa inteira está caindo nesse negócio.
1: Pois é, eu falo com o pessoal do Anatoly Golitsyn, de muita gente, e aqui o pessoal, e ouve falar que esses aí contrariam o consenso, fogem logo disso, isso é teoria da
0: questão. Não, com o tempo, essas coisas que ele está falando, vai tudo se comprovar. O único problema é o seguinte, a gente dá um aviso, agora as pessoas não querem, quando elas vão perceber, aquilo vai ser muito tarde, e daí não vão poder fazer nada, mas o nosso dever nós cumprimos.
1: Eu já estou preparando a fuga.
0: Dirigir a história do mundo, eu não posso fazer isso, eu só posso dar aviso. E você deve pensar a mesma coisa, cumpra a sua parte, tá certo? Cumpra o seu dever, e agora o mundo, se o mundo quiser ir para as cucuia, que vá, você está entendendo? A gente não deve ficar
1: chateado
0: por causa disso mesmo. Olha, eu fiz a minha parte, quando morrer, eu saio daqui limpo, não totalmente limpo, porque alguma merda a gente sempre faz. Mas pelo menos nesse aspecto, nas coisas realmente graves da vida, eu não compactuei com essa coisa satânica, maligna, tá certo? É, como dizer, eu combati o bom combate, então aí vamos sair mais, um pouco mais livre do que entramos, né?
1: Pois é, lá vamos.
0: A Bíblia diz, nós nascemos entre fezes e urina. Agora, bom, pode nascer entre fezes e urina, mas também não precisa morrer entre fezes e urina, porra.
1: Tem razão. Bom, lá, eu tenho uma pergunta aí, olha, um recado.
0: Por favor.
1: Bom, primeiro, a pergunta é o seguinte, Olavo, eu tenho acompanhado aí um dos candidatos que agora retirou a pré-candidatura no Partido Republicano, Ron Paul, e agora ele tem organizado aí um movimento e pelo jeito vão fazer uma marcha, né?

0: dia 12 de julho, e essa coisa, bom, pode-se procurar no YouTube o vídeo aí dessa marcha, chama-se Revolution March, e parece, olha, que o pessoal do Clube Bilderberg já anda a falar disso, já anda preocupado, Olavo. Bom, queria saber a sua opinião acerca das ideias do Ron Paul de tirar os Estados Unidos das instituições multinacionais, voltar ao parlamento,
1: O Ron Paul é
0: acabar
1: assim,
0: com o Federal Reserve.
1: É uma mistura de inteligência e burrice como raramente eu vi, entendeu? E também é uma
0: Perfeito.
1: mistura de honestidade e vigarice. Tirar das organizações internacionais seria uma grande ideia. Só que é o seguinte, ele quer pular fora de outros compromissos internacionais, como por exemplo o Iraque. Os Estados Unidos saírem do Iraque, aquilo vai ser uma carnificina. Outra coisa, para quem sair do Iraque justamente na hora que está ganhando? Um ano atrás a coisa estava ruim, mas com essa nova orientação que eles adotaram lá com esse general Petraeus, pô, eles estão ganhando uma atrás da outra, já que já pacificaram Basra, já todas as zonas que eram consideradas zonas de periculosidade já estão pacificadas, já dominaram a situação, a Al-Qaeda está liquidada, fugiu tudo para o Irã. O que mais eles querem? Agora, vai criticar o Bush porque o Bush ganhou a guerra? Pô, o Bush é um monte de cagada, mas no Iraque, eu sempre digo, o Bush foi o melhor presidente que o Iraque já teve. Aqui para os Estados Unidos ele fez um monte de merda, mas para o Iraque ele foi boníssimo. Tá certo? Vai ver quando o Bush morreu, vai ter várias estátuas dele lá. Se fosse candidato lá, ele seria eleito com 99% dos votos. Só a família do Saddam Hussein que não ia votar nele. Então, como criticar o sujeito pelo que ele fez no Iraque? Ele fez a coisa certa. Ele tirou de lá um tirano que já tinha matado 300 mil iraquianos. Destruiu o regime tirânico sangrento, colocou a democracia que está funcionando. O que que tem isso de errado, porra? A
0: Sim,
1: economia do
0: às
1: Iraque
0: vezes.
1: já está em franca recuperação, o Iraque está enriquecendo, o dinheiro iraquiano, que esqueci como é que se chama, que é o dinar, já está.
0: Bom, Olavo,
1: Aqui está em.
0: em relação a essa pequena questão, e bom, depois eu termino, eu estou em desacordo com essa visão em relação ao que pensa o Ron Paul da guerra, pois me parece que a oposição dele é muito mais a nível intelectual de não concordar com essa ideia neoconservadora, que no fundo é revolucionária, de
1: Sem
0: botar
1: dúvida, sem dúvida.
0: pressão.
1: Aí ele está certo, pois
0: Também,
1: aí a
0: enorme
1: parte
0: salvo errado,
1: lúcida do
0: tiraram.
1: Paul.
0: Sim. Tudo bem que, em nome de uma ideia errada, tiraram de lá um assassino. Vai, no fundo, utilizou-se as armas do diabo
1: Pois bem, é
0: para
1: uma
0: se sair
1: situação
0: bem.
1: extremamente ambígua. Né?
0: Sim.
1: Eu acho que o julgamento moral, assim, 100%, não cabe no caso, porque a gente tem que levar em conta a relatividade das coisas humanas aí, quer dizer. Pode ter sido dentro de um planejamento total maligno, mas aquela ação em particular, dentro desse plano, ela foi boa. Nós não podemos jogar fora a criança com a água do banho, está entendendo? Nós
0: É
1: temos que combater
0: verdade.
1: o globalismo, mas não podemos, por causa disso, renegar o que foi feito de bom no Iraque.
0: Sim.
1: Os
0: Eu
1: iraquianos vão
0: também
1: ficar contra nós.
0: concordo com essa
1: O
0: ideia.
1: que você tem contra nós? Quer que o Saddam Hussein volte aqui, pô? Os netos do Saddam Hussein vêm aqui mandar essa coisa de novo? Agora, você tem razão quando você diz que esse negócio neocon é totalmente revolucionário. Eu também acho. Eu não sou um
0: Sim,
1: grande apreciador. Eu
0: lendo
1: não
0: uma
1: sou discípulo
0: obra
1: do Léo
0: indicada
1: Strauss.
0: pelo
1: Eu não sou um
0: senhor.
1: grande apreciador do Léo Strauss, não. Léo Strauss entendia
0: Sim.
1: muito de filosofia antiga, mas do mundo moderno não entendia nada.
0: E, bom, lendo uma obra indicada pelo senhor, aquela do Rabino Marvin Antelman, eu pensei muito acerca da história dos neoconservadores e realmente é muito suspeita.
1: Eu acho ali a mentalidade revolucionária mesmo.
0: Sim.
1: É uma
0: E,
1: mentalidade
0: bom,
1: revolucionária de gabinete, tá certo? Mas é a mentalidade revolucionária.
0: Tudo bem. Bom, Olavo, então, olha, eu acho que eu já fiz demasiadas questões e observações. Olha, eu lhe desejo sucesso. E, bom, quando tiver mais questões, volto a telefonar. Um grande abraço, Olavo.
1: Muito obrigado. Então. Vamos lá, aqui o Luiz. Aqui o Romero, de Vitória, Espírito Santo, pergunta assim: o que que eu tenho conseguido aqui no objetivo de conscientizar os americanos a respeito de quem é Lula e o PT? Olha, conscientizei um bocado de americanos. Tem que sair tudo que eu falei e todo mundo sempre concordou. Mas o problema é o seguinte: é que um sujeito falar a verdade, todo mundo concordar, não adianta. Quer dizer, aqui precisava ter muita gente atuando para esclarecer isso aí. Agora, eu sei que isso não chegou no governo federal. O chegou foi rejeitado. Quer dizer, o Bush está apaixonado pelo Lula. Né? Então aí não tem jeito. né? E quer dizer, vai lá, a Condoleezza Rice dança com o Olodum e eles acham que isso aí é a perfeição das relações americanas, né? Relações Brasil-Estados Unidos. Eles não têm ideia do anti-americanismo brasileiro e, sobretudo, não, o governo aqui não. É o governo do Departamento de Estado. Agora, pessoal, no Brasil tem uma ideia muito errada do Departamento de Estado. O Departamento de Estado aqui sempre foi esquerdista, sempre foi infiltrado e comunista, mas é um negócio impressionante. E no Brasil ninguém sabe. E são os funcionários de carreira, quer dizer, não adianta nem trocar o secretário, precisa nem trocar, né, a folha de pagamento inteira. Agora aqui, o Luiz César Andrade me pergunta o seguinte: o senhor define paralaxe cognitivo como o desvio do eixo do pensamento e da prática daquele que vive em si uma situação descoberta de conhecimento, enunciando um resultado diferente daquilo que se passou na prática. Diante disso, eu não acho que a paralaxe cognitiva não afetaria a cultura brasileira, já que tudo que os brasileiros almejam é, na verdade, um engodo, uma mentira, que todo pensamento brasileiro passa por nobre, mas na verdade é mesquinho e torpe. Eu acho que você tem toda a razão. Esse fenômeno da paralaxe cognitiva, ele é característico da modernidade. E se você pegar toda a cultura brasileira, ela é o quê? Ela é um resultado periférico da modernidade. Quer dizer, tudo que está antes da modernidade jamais entrou na cabeça do brasileiro. Jamais entrou na cultura brasileira. Não tem função na cultura brasileira. Ou seja, Platão e Aristóteles não entraram na cultura brasileira até hoje, né? Se você procurar, por exemplo, tinha aí uma tradução do Platão, que é pelo Carlos Alberto Nunes, foi publicada pela Universidade do Pará e desapareceu. Agora está voltando. Um país, se começa um país traduzindo Platão e Aristóteles. Aristóteles também não tem. Eu lembro assim, quando eu publiquei meu livro sobre Aristóteles, que foi em 96, 96, 97, fazia 30.

0: escreveu um outro livro sobre o século XX, que é muito importante, que chama Nas Sombras do Amanhã. Existe até uma tradução portuguesa, Nas Sombras do Amanhã. Outro historiador que eu recomendo muito é Hippolyte Taine, T-A-I-N-E, com o livro Origem da França Contemporânea. Eu acho Origem da França Contemporânea talvez o melhor livro de história que alguém já escreveu. O volume de documento que esse sujeito sozinho examinou para escrever a história da Revolução Francesa é uma monstruosidade que hoje, assim, o sujeito com um computador, com 10 assistentes tal, não consegue estudar tudo aquilo. E o Taine sozinho, né, escrevendo ali com pena de ganso, conseguia fazer isso, né? Um terceiro que eu considero indispensável é o próprio Jacob Burckhardt, que já é mais conhecido, historiador suíço, que escreveu a História da Renascença, foi o criador praticamente do conceito da Renascença, conceito que hoje a gente vê que está meio errado, mas que o livro ainda conserva o seu valor, né? Olha, eu vou trazer uma listinha, pegar minha lista aqui e no próximo programa vamos ver se eu volto a isso. Eu tinha dado uma lista de 10 livros, tá certo? Mas é melhor pegar a lista e voltar a isso no outro programa.
1: Então tá, obrigado, Olavo. Vou
0: Obrigadão, um abraço.
1: O espaço. Tchau.
0: Tchau. Bom, vamos lá, estamos aqui quase no fim, né? Agora aqui, você vê que saiu uma notinha aqui do Reinaldo Azevedo, dizendo que foram apreendidos 298 quilos de pasta de coca no município de Jutaí, no Amazonas. Um brasileiro e um colombiano foram presos. Vocês intuem que organização está por trás desse, digamos assim, comércio? Isso mesmo, as FARC. As companheiras dos companheiros. Pois é, as FARC estão aí. Isso aí virou caso de marijuana. As FARC mandam nesse negócio, porra. E ninguém quer investigar isso aí. Ninguém quer saber. Até a pessoa das Forças Armadas. Ninguém quer mexer. Quer dizer, assim, sabe o negócio do 007 que tinha licença para matar? Esses caras têm licença para matar, roubar, traficar, fazer contrabando. Eles podem fazer tudo. Tudo, eles são intocáveis. Quer dizer, eles conseguiram inocular na cabeça do brasileiro um complexo de inferioridade. Entendeu? E o complexo de inferioridade é paralisante. Qual é o complexo de inferioridade? É o seguinte: vocês todos são maus, porque vocês são capitalistas. Nós somos a bondade humana, então você não pode levantar a voz contra nós. E todo mundo caiu nessa coisa, porra. Quer dizer, é nojento como é que um povo se deixa escravizar mentalmente desta maneira. Agora, aqui, falar de uma coisa boa, velho. O poeta Silvério Duque me manda aqui um soneto belíssimo que diz que foi feito em minha homenagem. Mas que coisa impressionante. O Silvério Duque é um homem de talento extraordinário. Esse sujeito ainda vai ser o Bruno Tolentino quando crescer, entendeu? Ele está indo num caminho muito bom. Tudo que ele faz é importante. Não vou dizer que esse soneto é importante, porque é meu respeito, tá certo? Mas eu vou ler aqui para vocês. Tudo é memória, e esse breve instante entre o delírio e o sonho, cada imagem morta resume a vida e sua aragem de ventos ásperos e extasiantes. Labirinto que sempre atravessamos, quanto mais nos perdemos, não importa onde termine, há sempre uma outra porta em que saudosos para trás olhamos e trazemos as nossas próprias sombras como um marulho num revoar de pombas ou um mistério maior à nossa frente. Porque há um fantasma em nós adormecido, e entre tantos abismos revividos, só a visão de Deus é suficiente. Parabéns, Silvério Duque. Você está pegando aqui, vamos dizer, aquela eloquência, aquele domínio da voz poética que o Bruno tinha. Isso aí dá muito trabalho, precisa de muitos anos de treino, mas você está indo cada vez melhor. Parabéns e obrigado por dedicar a mim este soneto tão bonito. Espera aí, tem mais alguém na linha? Alô? Alô?
2: É o Vitor de Boston, tudo bem?
0: Vitor, tudo bem?
2: Tudo joinha. Eu só queria fazer mais uma última pergunta antes de acabar, sobre a notícia que veio esse final de semana do exército que está ocupando uma favela no Rio e uns rapazes desapareceram e apareceram de novo mortos numa outra favela. E eu acho que é um erro tático extremamente infantil do exército brasileiro, que já tem uma campanha de informação contra eles, que vem já há 20 anos com esse negócio da tortura, não sei mais o que, blá blá blá. E eles agora têm soldados infiltrados no meio de favelas com a bandidagem durante muito tempo já, quase um ano, eu acho, ou mais de um ano. Então, o exército caiu numa armadilha na
0: e
2: qual...
0: Foi mesmo, isso aí foi a cama de gato que montaram
2: para
0: ele.
2: Porque a imagem deles vai ficar cada vez mais denegrida.
0: Eu acho que foi mesmo, foi a armadilha mesmo. Bom, o exército só devia consentir, se meter nessa coisa, vamos dizer, do banditismo, se fosse com plenos poderes, você está entendendo?
2: Exatamente.
0: Para atuar do jeito que ele quer. Agora, se é para colaborar parcialmente em planos elaborados pelos outros, jamais, jamais. O pessoal do exército diz assim, olha, ajudar nós não ajudamos, se queremos nós pegamos o problema para nós e resolvemos. Agora, ajudar, você está maluco.
2: Mas a ajuda deles é... Na verdade, acabam se atrapalhando mais ainda, né?
0: Olha,
2: e
0: sua,
2: outra coisa...
0: Ainda são, onde é a melhor parte do Brasil. É onde encontrei as melhores pessoas, né? Pessoas mais, vamos dizer, mais patriotas, mais sinceras. Mas eles têm isso. Eu acho que eles não conscientizam a verdadeira gravidade da situação.
2: Não.
0: Tudo está sendo feito, vamos dizer, para que a soberania brasileira vá para o brejo mesmo e amanhã ou depois eles estejam batendo continência para o Hugo Chávez. Ou para o Raul Castro.
2: E claro que não.
0: Por lado que esse negócio é anti-americanismo, porque o truque no Brasil é o seguinte: tudo que esse pessoal globalista faz contra os Estados Unidos, né, e que repercute lá no Brasil contra o Brasil, quem leva a culpa é os Estados Unidos. Então eles acabam ajudando o pessoal globalista com esse nacionalismo errado que eles têm, porque não adianta você querer defender uma coisa se você não sabe de onde vem a ameaça. Você tá entendendo?
2: Verdade.
0: Você não sabe qual é o inimigo, não sabe discernir amigo de inimigo, então tu tá dando soco no escuro, porra. Tem
2: verdade.
0: Muita gente na oficialidade brasileira que pensa assim, não todo mundo, graças a Deus, mas pessoas importantes, porque estão lá nas... Essa turma da Escola Superior de Guerra, tudo pensa assim. O falecido general Miramato, meu amigo, gostava muito dele, pensava assim, rapaz. Se bem que ele já estava com 143 anos, então... É, pode pensar qualquer coisa.
2: Olavo, só mais uma pergunta. Você tem pensado em fazer um programa mais de uma vez por semana? Mais, ou um programa maior, maior duração?
0: É assim, mas aí precisava ter aqui uma redação, precisava ter uma equipe, uma produção. Não tenho nada aqui. Não tenho uma secretária aqui, tu não acredita? Aqui, assim, quando, às vezes os meus filhos têm que sair, eu estou ferrado. Depois meu cachorro saiu pro mato, meu filho foi atrás. Pronto, já fiquei sem um assessor aqui.
2: Se você mudasse a proposta, poderia ser voluntário.
0: Precisava ter, juntar e é, como é que se diz, esse pessoal, essa grana que está indo para o bolso dessas ONGs, então precisava chover um pouco aqui para a gente. Não é para mim, não, é para contratar pessoas.
2: Sim.
0: Eu aqui, graças a Deus, estou vivendo, não me falta nada aqui. Mas para fazer mais coisa, eu queria fazer, mas eu não tenho meio de fazer.
2: Muito mais, obrigado pelo que você faz. Então,
0: essa pessoa perguntou se eu estou conseguindo alguma coisa quanto a divulgar as coisas aqui. Bom. Todo lugar que eu falei, deu certo, todo mundo entendeu, percebeu que era verdade e tal, mas eu posso, eu não posso sair toda hora de casa para ir para Washington, senão eu não faço meus artigos aqui, daí não ganho meu dinheiro. E aqui,
2: obrigado.
0: Você está no exterior sem dinheiro, ah, o negócio é brabo, viu?
2: É verdade.
0: Então, isso é uma luta monstruosamente desigual, e a gente até consegue alguma coisa. É a mesma coisa você subir no rico Mike Tyson, você vai sair todo estropiado, mas se você conseguir dar uma porrada na cara dele, e pronto, você já sai satisfeito.
2: É verdade. É o Davi contra o Golias, né?
0: É isso mesmo.
2: Obrigado. Olá.
0: Então, obrigado. Olha, nosso tempo aqui acabou. Então, muito obrigado a todos. Até a semana que vem, se Deus quiser.

a minha língua. Não deu tempo de eu ler inteiro, eu li somente as primeiras partes. Eu garanto para vocês, o Zé Carlos Zamboni é uma das duas ou três pessoas que sabem escrever em português. É uma coisa deliciosa, você vê que isso ainda existe. Né? É um milagre de sobrevivência na selva. Então, embora não tendo lido o livro inteiro, eu posso assegurar que é coisa de qualidade. Certamente muito acima do que tem saído em média nos últimos anos aí no Brasil. Então, parabéns, Zé Carlos Zamboni. O livro foi publicado pela E-Realizações, então esse é mais um autor que eu indiquei para a E-Realizações, né? Também, não deixem de ver aí um vídeo que está aí no blog Soaco, soaco.blogspot.com, sob o título Bofetada, com dois Fs. É o Leonardo Boff ficando brabinho porque um site conservador teve a ousadia de entrevistá-lo. Você sabe que o direito de entrevistar é privilégio exclusivo de comunistas, socialistas, etc, etc. Né? E você chega lá no Boff, né, e pede para entrevistá-lo, ele considera isso um insulto. Ele bate na câmera, fica nervosinho. Esse pessoal está todo muito nervoso. Por quê? Eles não contavam com um abalo na candidatura Dilma. Eles contavam com a vitória no primeiro turno, tá certo? E com a sua eternização no poder. Nos últimos dias, então, a popularidade da Dilma tem diminuído, as intenções de voto têm diminuído, eles estão desesperados. Por que estão desesperados? Porque eles nunca se prepararam, nunca. O PT nunca se preparou para o rodízio no poder, que é a coisa essencial do regime democrático. Sobe um partido, desce o outro, depois sobe o primeiro, né? E assim por diante, vai trocando. Isto é a essência da democracia. O PT nunca, nunca na vida dele pensou nisso aí. Ele pensou em chegar ao poder, ficar e mudar o sistema de tal modo que as forças opostas jamais pudessem aspirar a chegar lá. Então o Lula já faz uns 2 anos que ele lançou essa impressão, novo paradigma. Ele disse, nós criamos um novo paradigma. Até no início ele disse que, veja que coisa, ele disse, eu e Zé Serra criamos um novo estilo, né? Então, no começo, ele reconhecia que o PSDB era seu parceiro nisso aí. E, de fato, o PSDB era a direita da esquerda, e o plano era em duas etapas. Quer dizer, primeiro, você divide o campo entre a esquerda da esquerda e a direita da esquerda. Depois, você elimina a direita da esquerda, sobra só a esquerda propriamente dita. Acontece que, como todos os canais de expressão para liberais, conservadores, etc., foram eliminados, o pessoal foi tudo parar no PSDB. E o PSDB acabou tendo alguma coisa de vagamente direitista também, ou pelo menos sendo o único canal possível. Então, aí o plano começou a dar errado. Quer dizer, o PSDB traiu a expectativa revolucionária, deu para trás, né? E eles ficaram desesperados. Falaram, e se essa porcaria ganha a eleição, como é que nós vamos fazer? Eles não sabem o que fazer porque simplesmente eles nunca pensaram nessa hipótese de sair do poder. Isso é a prova mais inequívoca, mais evidente de que o PT não é um partido normal, não é um partido constitucional de maneira alguma, aliás, não é nem um partido nacional, porque o PT é órgão do Foro de São Paulo. As decisões fundamentais do PT são tomadas do Foro de São Paulo e o PT obedece direitinho. Então o PT não é um partido nacional, é um partido internacional, como os partidos comunistas sempre foram. É certo? Então, agora aparece aí Frei Beto, Leonardo Boff, dizendo, não, o PT tem que ganhar a eleição, tem que ganhar, porque se eles perdem a eleição, em primeiro lugar, eles perdem o comando do Foro de São Paulo. A grande vantagem do PT sobre os outros partidos é que o PT dominava um país inteiro, era um partido bem maior do que qualquer partido dos outros países latino-americanos, então tinha a condição de dar a proteção oficial, criar o guarda-chuva para encobrir ali as atividades do Foro de São Paulo, da Farc, etc, etc. Se perde o governo, meu filho, perde tudo isso. No dia seguinte, o Hugo Chávez vai dizer que ele é o chefe do Foro de São Paulo agora. Né? Então, é uma situação extremamente constrangedora para o PT, eles não estavam preparados para isso. Então, vejam lá o Leonardo Boff como está nervosinho. Né? E também o Frei Beto. Frei Beto, bicho, é um exemplo de charlatanice intelectual, assim, incomum, né? Eu lembro quando teve aí aquele outro picareta do Fritjof Capra, né? Que
a respeito do qual eu escrevi um capítulo do livro A Nova Era, a Revolução Cultural, mostrando que o cara é uma besta quadrada, assim, um professor de ignorância. Teve esse cara no Brasil, então fizeram uma homenagem para ele, totalmente indevida ali na UNB, né? E eu escrevi aquele negócio e mandei até para o Frei Beto, que tinha sido um dos organizadores e participantes da coisa. E a resposta dele foi: ah, o encontro foi bom para quem lá esteve. Eu digo: ah, claro que foi bom para quem lá esteve, né? Você teve hospedagem de graça, teve comida, casa, comida, roupa lavada. Não é disso que eu estou falando da qualidade intelectual do negócio. Ali eu vi que o Frei Beto era um sujeito de uma leviandade intelectual, assim, patológica. Assim, que ele, todo o funcionamento da mente do Frei Beto é em função do interesse partidário. Só, em função do interesse partidário, ele diz qualquer coisa, qualquer bobagem, você está entendendo? Ou seja, ele não tem o menor critério de verdade e erro, de certo e errado, ele não quer saber. Ele só quer saber o que fica bem para o partido, né? Então está Frei Beto e Leonardo Boff mentindo pra caramba e tudo nervosinho, né? Queria avisar vocês que o poeta lá de Pernambuco, ele é cearense, mas mora em Pernambuco, Ângelo Monteiro, é um dos dois ou três cérebros que restaram no Brasil, irá a Curitiba para proferir duas palestras no Instituto Olavo de Carvalho. Veja lá no www.institutoolavodecarvalho.com. A primeira palestra será no dia 10 de dezembro, sexta-feira, às 15 horas. Onde o Ângelo Monteiro vai contar na sua autobiografia intelectual. E depois, no dia 11 de dezembro, sábado, também às 15 horas, né, uma conferência sobre o título A Filosofia e a Poesia para Além de uma Leitura Crítica. Então, Ângelo Monteiro no Instituto Olavo de Carvalho, uma grande honra para todos nós. Agora, olha aqui, que coisa incrível, bicho. Se uma comissão de alto nível, altamente qualificada, escolheu para representar o Brasil no Oscar, né, o filme Lula, o Filho do Brasil. É um filme que ninguém viu, né? Acho que nem o Lula assistiu. Ele assistiu, dormiu no meio do filme, né? Ninguém viu. Vocês assistiram? Não, eu também não. Ninguém viu o filme, porra, né? Ou, assim, a maior manifestação de desinteresse. Quer dizer, esses são esses paradoxos da popularidade do Lula. Quando você chega lá na estatística, o Lula tem 82% de popularidade, tem 93%, tem 104%, tem 147% de popularidade. Mas a coisa é a seguinte: ele vai no estádio de futebol, todo mundo vai. Faz um filme da vida dele, ninguém vai ver, né? É a popularidade mais paradoxal, né? Você imagina, por exemplo, sei lá, no tempo de Stalin, você fazer um filme A Vida de Stalin, nenhum russo ir ver. Não é possível. Tem mais aqui, no tempo do New Deal, né? Você faz o filme puxando o saco do Roosevelt, A Vida de Franklin Roosevelt. Todo mundo ia ver, né? Porque os caras eram populares. Agora, no Brasil tem essa popularidade paradoxal. É a popularidade de um jeito que ninguém quer ver, ninguém quer saber dele, tá entendendo? E quando vê o cara, vai. É um mistério tremendo, tá entendendo? É uma coisa do outro mundo, né? Então aqui, né, recomendaram para... Até aqui o artigo do Rubens Evald, né, dizendo que isso é uma atrocidade. Eu digo, é realmente essa palavra certa, quer dizer, indicar essa merda desse filme, né, para o Oscar, é uma atrocidade. Vai ser, né, candidato ao Oscaralho. Né? Agora, para não dizer que tudo é merda nesse mundo, né, eu recebo aqui do Francisco Dockhorn, né, lá o assessor do padre Paulo Ricardo, mandando um monte de informações sobre a consagração total à Virgem Maria. Estão fazendo a campanha da consagração total à Virgem Maria. Eu sugiro todo mundo que é católico que entre nesse negócio, tá entendendo? Nós estamos precisando disso e o Brasil está precisando também. É uma questão desesperada. Então, aliás, consagrar-se à Virgem Maria não é nada mais do que obrigação dos católicos. Nós temos que entrar nesse negócio, tá entendendo? Não interessa se você é um pecador, puta, viado, traficante, proxeneta, você vai entrar, meu filho, porque isso aí vai só te ajudar e ajudar os outros, tá entendendo? E fala assim: ah, mas isso eu não consegui fazer direito. Faz errado, mas faz, tá entendendo? Vai lá, de qualquer maneira, tá entendendo? Se até eu posso entrar, por que você não pode, porra? Né? Então, aqui, vocês vão lá no site http://cormariaonline. Maria é Maria em latim, Maria é cormariaeonline.blogspot.com.
Não desde, olha, tá lá um negócio, 14 perguntas sobre a consagração total. Leiam, leiam, entendam e vamos fazer esse negócio, que isso é coisa boa. Agora, aqui eu queria lembrar, já que estamos falando de assuntos religiosos, essa semana eu ouvi, né, o vídeo do... Vi e ouvi o vídeo do pastor Silas Malafaia respondendo aquele porra daquele abortista dilmista fanático que é o bispo, né, Edir Macedo. E tudo que o Silas Malafaia fala é inteiramente correto. Eu só fiquei chateado com uma coisa. Ele fala do bispo Edir Macedo numa linguagem tão elevada, né, com citações bíblicas, etc., que ele até, de certo modo, ele até honra, né, o Silas Malafaia falando tão bonito a respeito do Edir Macedo, né, é uma honra e merecida para o Edir Macedo. Por exemplo, o pastor Silas chama o Edir Macedo de falso profeta. Não, isso é honra demais. O falso profeta era Karl Marx, falso profeta era Lenin, falso profeta era Robespierre. O Edir Macedo não é o falso profeta, Edir Macedo é o falso merda. Falso merda. Quer dizer, ele esteve treinando a sua vida inteira para tornar-se um merda, mas jamais conseguiu se elevar a tão excelsa condição. Tá certo? Ele é aquele negócio, você já deve ter passado por essa experiência, às vezes você está com dor de barriga, né? Precisando urgentemente ir no banheiro, você chega lá, senta e pum, sai um peido. Pois é, é disso que se trata. Né? O Edir Macedo é um peido vivo, peido vivo. Como é que isso aconteceu ao pobre rapaz? Não é culpa dele, isso aconteceu, é culpa do capeta. Né? Porque é o seguinte, isso aí é um caso de obsessão demoníaca. A obsessão é da seguinte maneira: toda noite, quando o Edir Macedo vai dormir, sobe do fundo do inferno uma imensa piroca de fogo. Entra pelo cu dele, sobe até o cérebro, queima todos os neurônios, transforma tudo em gás. É isso que acontece. Então é um caso raríssimo de flatulência espiritual. Tá, então, né, você vê, o Edir Macedo está fazendo uma força danada para tornar-se um merda, mas ele não tem conseguido, né? Quem puder ajudá-lo, por favor, ajude. Né? Então, isso é o máximo, o melhor que se pode dizer do Edir Macedo, que é um tipo tão insignificante, tão desprezível, com aquela vozinha de... Né? Meus irmãos, aqui que é isto, porra? Como é que dão atenção para um cara desse? Você vê, o Brasil está numa pobreza mesmo. Quando fala assim, líder carismático, eles dizem Lula. E o meu filho... Pô, que é isto? Pô, líder carismático era o Martin Luther King, pô. O cara abria a boca, juntava 2 milhões de pessoas pra ouvir o cara, tá entendendo? Nunca foi vaiado, que eu saiba. Né? E se fizer um filme da vida do Martin Luther King, todo o país vai assistir. Agora, o Lula faz o filme dele lá, né? Ninguém quer ver, pô. De que caso de ídolo carismático é esse que ninguém quer saber da vida dele? Ou seja, é um fenômeno. Só no Brasil pode acontecer uma coisa dessa. E o Bispo Macedo com aquela história de me dá um dinheiro, me dá um dinheiro, me dá um dinheiro, me dá um dinheiro. Porra! Os caras vão lá ver, não é porque não lida, mas isso é um vício, é um masoquismo de brasileiro. O brasileiro tá assim, olha, tem aquele personagem da revista Lil Abner, Ferdinando Buscapé, que eram os Michutes. Michutes eram seres extraplanetários que tinham um alvo na bunda. Né? E o maior prazer da vida deles era levar um chute no meio do cu. Tá certo? E o brasileiro é um Michutes. Tá certo? Então vai lá, Bispo Macedo, me roube, tome meu dinheiro, acabe com meu patrimônio, me humilhe, né? Chame mais meia dúzia de diabo para ficar dentro de mim. Tá certo? Putz a vida. Né? Os caras estão tão miseráveis, que quando o pastor fala assim, sai espírito maligno, né? O sujeito sai, o espírito maligno fica. Né? Então, como é que pode se levar a sério um... Né? Pastor Silas Malafaia, não gaste a sua bela oratória com esse pseudo-bosta. Né? Pseudo-bosta. Só no Brasil pode existir isso, a imitação da bosta. Merda autêntica nesse país. Então, vamos lá, vamos ver o que mais está...
Tem tanta coisa que está acontecendo nesse país. Olha, vocês botaram aí para circular umas opiniões. Essas opiniões altamente significativas. Olha aqui o que o Caetano Veloso disse. Não pode, o povo brasileiro não pode ouvir isso, quer dizer que o partido Dem deve ser extirpado e não reclamar. E se uma pessoa da imprensa reclamar, vem um idiota dizer que a imprensa é golpista. Golpista é dizer que precisa destruir um partido político que existe legalmente. O presidente da República não tem o direito de dizer isso. É a coisa mais óbvia do mundo. Caetano Veloso está... Você veja, todo esse pessoal que outrora apoiou, né, confiou em Lula, estão agora todos vendo a luz. Infelizmente, quando eles liam meus artigos, 10 ou 15 anos atrás, eles não acreditavam, eles achavam que eu estava exagerando, que era teoria da conspiração, ou que eu mesmo era golpista, né? Que eu era agente da CIA, que eu era agente do Mossad, que eu era agente da puta que eu pariu. Né? E, então eu cheguei à conclusão seguinte, o problema é que esse pessoal da classe falante brasileira, eles não têm categoria para ser meus alunos, tá? eles não conseguem acompanhar o que eu estou ensinando para eles. Porque tudo isso que está acontecendo agora, tudo isso está no programa do PT. É só você ler os documentos internos do PT, você entende que o PT criou uma imagem para fora, ele tem um programa para fora e tem uma estratégia por dentro que é secreta ou pelo menos discreta. Não precisa nem ser secreta, porque o pessoal nos congressos do PT apresenta aquelas teses, forma aquele calhamaço, eles sabem que ninguém vai ler isso a não ser esse que vos fala, né? O único sujeito que faz a lição de casa, quer dizer, você pretende ser jornalista, pretende ser comentarista, tá falando, então, meu filho, você tem que ler os documentos, cara, você tem que se informar. Para você informar os outros, você tem que informar você primeiro. Mas, além da turminha do PT, só quem lia os documentos do PT era eu. Então, eu entendi e sabia o que eles iam fazer, porque não é porque eu tenho dons premonitórios, é porque eles diziam o que iam fazer, porra. Agora, no Brasil, documento não quer dizer nada. O sujeito só acredita na sua capacidade divinatória, né? Aquele negócio do, eu senti. Você tem que sentir primeiro, especialmente sentir via anal. Quando ele senta ali e fala, ih, eu acho que deu algum treco entrando aí. É porque já entrou, já chegou no cérebro que deu o Bispo Macedo, porra. Aí os caras se tocam. Né? Então aqui, o Hélio Bicudo, o Brasil pode caminhar para a ditadura civil. A liberdade de imprensa é a razão de ser de uma democracia. Ah, e você não sabia que o PT ia mexer na liberdade de imprensa? Porra, Hélio Bicudo, porra, né? Acorda, né? Não foi por falta de aviso. Aqui, Miguel Reale Júnior, estamos em um momento perigoso, à beira de uma ditadura populista. Uai, agora que você descobriu, uma ditadura não se apronta assim do dia para a noite. Esse é um plano que vem de muito longe. Você vê, a ideia de fazer do governo Lula um governo de transição, a missão do governo Lula era dividir o espaço político entre a esquerda e a direita da esquerda. Feito, eliminada a possibilidade de oposição ideológica, você só tem oposição administrativa, por assim dizer. Então é só discussão de questões administrativas e disputa de cargo. Você não tem mais um confronto ideológico. Por exemplo, existe um confronto de capitalismo e socialismo na campanha presidencial ou em qualquer outra campanha eleitoral brasileira? Não, não tem. É, existe um confronto entre valores progressistas, valores conservadores? Não tem, não pode ter. Então só se discute assim, o imposto, que medidas administrativas nós vamos tomar para, né, resolver ali a fabricação de chicletes em São Tomé das Letras, e assim por diante, só miudeza. Eu lembro que num dos debates entre Lula e Serra na outra eleição, a pergunta final do Terra ao Lula foi sobre tarifa de ônibus. Eu digo, meu Deus do céu, em nenhuma eleição presidencial do universo, nem mesmo em outro planeta, candidatos a presidência discutiram tarifa de ônibus, que é a questão assim, local, municipal, né? Então, as grandes questões foram eliminadas da política, sobrou as picuinhas. Então, isso aí é a primeira etapa do novo paradigma. Terminada a fase de transição, né? Construído o sistema de apoio universal ao PT mediante propinas e enganação geral, passa-se a segunda etapa, que é a implantação do socialismo, a ser empreendida pela dona Dilma Rousseff, né?
Então está aqui, ó, o governo Lula apresenta faces autoritárias. Não há mal causado no Brasil pela imprensa, só o bem. Governante, ao contrário, a imprensa ajudou a votar o Lula lá. O pessoal todo esquece, né? E quem disse isso é o Miro Teixeira. E até o Miro Teixeira está com o saco cheio. Aqui, Fernando Gabeira, Dilma Rousseff quis acabar com a ditadura militar e está na ditadura comunista. Não foi só ela não, Fernando Gabeira, você também, você estava lá fazendo isso, você adorava essa merda de Cuba, porra, na época. Né? Então esse pessoal tem, olha, em primeiro lugar, os caras têm que chegar na televisão e dizer assim, olha aqui, preliminarmente, eu sou uma besta quadrada. Antes de qualquer declaração, eles têm que dizer isso. Eu sou cego, eu não enxergo um palmo dentro do nariz, porque o porra do Olavo de Carvalho me avisou mil vezes e eu não enxerguei. Ele mostrava os documentos, eu não ia ler, porque eu acreditava mais na minha imaginação do que nos documentos. Né? Então, eles todos tinham que dizer isso. Não é só falar mal do Lula. Tem aqui um monte de pergunta. Olha aqui, ó, até o Lobão. O Lula não serve, nunca serviu para ser presidente. É otário ou canalha? As duas coisas, Lobão. Né? Quer dizer, a canalice não impede... Não é impedimento à estupidez e vice-versa. Você pode... Veja, na Bíblia já está lá que a astúcia demoníaca é substitutiva da inteligência. Quer dizer, o Lula é burro e astuto ao mesmo tempo. Ele tem aquela astúcia de bandidinho. Né? Agora, olha aqui, a astúcia. Quando começa a dar desespero, esse pessoal da esquerda, ele faz qualquer coisa. Porque uma notícia saiu no New York Times. Veja você, não foi nenhum jornal conservador, saiu no próprio New York Times. Aqui nos Estados Unidos, os democratas, eles estão financiando falsos candidatos do Tea Party. Eles infiltram o cara no Tea Party e promovem o cara para que ele seja eleito em vez dos autênticos representando o Tea Party. Quer dizer, é um golpe baixo, é uma coisa, uma sujeira. Né? É um procedimento que era típico do Partido Comunista. O Partido Comunista que infiltrava a gente em tudo quanto é lugar. Né? Muitos desses caras que hoje brilham aí foram colocados na política brasileira pelo Partido Comunista. Na década de 60, 70 ainda estão aí. Né? Então, o pessoal começa a apelar essas coisas. Também é sinal de que eles não estão preparados para devolver o poder. Porque, por exemplo, um partido perdeu uma eleição, nunca foi uma catástrofe. Por definição, algum partido sempre perde a eleição. Você lá e tudo a história da Inglaterra, sobe conservador, desce trabalhista, sobe trabalhista, desce conservador. Está assim, faz o quê? 200 anos, porra. Isso não fez mal nenhum à Inglaterra, ao contrário, fez muito bem, porque um governo corrige os erros do outro. Agora, esse pessoal, a concepção revolucionária não é essa. A concepção revolucionária é você fazer uma mudança estrutural que ninguém mais possa voltar atrás. Agora aqui, veja você, uma corte europeia, né, está obrigando lá os russos a dar apoio e ajuda às paradas gays e outras iniciativas, casamento gay, etc. Veja, uma corte na Europa, quer dizer, vai impor um negócio a um país inteiro do tamanho da Rússia. Quer dizer, agora vocês têm tudo que ser gay, têm tudo que ser viado, então eu tenho que achar bonito pelo menos. Né? Que é isso, porra? Agora veja você, esse negócio de casamento gay, o líder da campanha gay no Brasil, Luiz Motta, ele se gaba de ter ido para a cama com 500 homens. Você acha que ele quer casar? Eu tenho uma proposta. A gente implanta o casamento gay e torna o adultério gay crime. Então agora você vai casar com o Luiz Motta, vai lá para casa, vai lá lavar os pratos do Luiz Motta e vamos parar com a putaria. Você acha que eles topam? Esse negócio de casamento gay é uma palhaçada, é uma farsa. Você acha que o Luiz Motta quer casar, porra? Hã? Só se fosse casar com 500 homens, porra. Hã? Você vê, ele já está na carreira dele, ele já está na metade da carreira do Dom Juan. O Dom Juan era o famoso, então, a Milletré, né? E a Milletré mulher, está lá na ópera do Mozart, né? Eu sei que vai dando lá a lista, ó, na França são tantas, na Espanha são tantas, papapá, né? Mas em Espanha são já Milletré. Milletré só na Espanha. O Luiz Motta está indo lá para o Milletré, só trocando o sexo. E diz que o cara quer casar, fala casamento gay, mas como é que se pode levar a sério uma coisa dessa durante um minuto? Um minuto? Ó, avisa o Luiz Motta. Luiz Motta, se você casar com o seu fulaninho, vai ter que acabar essa putaria, porra. É isso que você quer?

Agora também, nos últimos dias, né, ressurgiu o fantasma aí do Celso Daniel. Quer dizer, o Estadão está acompanhando aí o processo e já o Gilberto Carvalho já virou réu no processo. Opa, não é mais investigação, agora é réu de processo pelo assassinato do prefeito de Santo André, Celso Daniel. Aquele que morreu o prefeito, ele depois começou a morrer testemunha do processo, e até o médico legista que examinou o cadáver também morreu. Ele foi um empreendimento assassino dos mais belos que já houve nesse país, mais completo, mata todo mundo, porra, né? Agora, Gilberto Carvalho é aquele mesmo que dirigia a revista América Libre, a revista do Foro de São Paulo. Era o representante, não sei se é ainda o representante do governo Lula no Foro de São Paulo, porque o Lula foi presidente do Foro de São Paulo por 12 anos. Não, 12 não, 16 anos. E daí, para se candidatar a presidente do Brasil, ele teve que abandonar oficialmente o Foro. Mas o Lula abandonou o posto, mas o governo Lula não abandonou. O governo Lula tinha seu representante lá, que é o senhor Gilberto Carvalho. O tempo todo está lá no expediente da revista América Libre. E até me lembro que tive aquela discussão com o assessor do PT, o Giancarlo Suma, né? O homem via com a mentirinha, não, nós não temos mais nada a ver com isso, isso foi no passado. Passado, caralho, meu filho, vai mentir na puta que eu pariu. Né? O Gilberto Carvalho sempre esteve lá. E agora, aí, ele é réu no assassinato do Celso Daniel. Né? E, por uma infeliz coincidência, ele saiu agora, às vésperas da eleição, quando já devia ter saído muito antes, né? Muito antes, todo mundo sabe que isso aí foi o PT que fez essa porcaria. O outro lá, o Luiz Eduardo Greenhalgh, tem aqui até aquele famoso, famosa gravação, né? Grampearam o telefone do Luiz Eduardo Greenhalgh, ele dizendo que precisava trabalhar as testemunhas do processo. E como é que nós vamos fazer para impedir que o irmão do cara fale? Ora, porra! Isso é um bando de assassinos, de filha da puta, né? Estou falando, isso é um partido subversivo, revolucionário. E, para essa turma, matar os outros é a coisa mais simples do mundo, né? Eles matam como quem peida, né? E depois, quando, né, alguém dá um tiro neles, daí é aquela choradeira universal. Se ver como aconteceu no México, né? Os narcotraficantes começam a matar a gente, daí vai o governo, mata meia dúzia de traficantes, daí eles começam a chorar. Ai, uma guerra civil! Ah, puta vida! Então, aqui, Frei Beto responsabiliza a igreja por ter introduzido vírus oportunista na campanha. Um momento. Esse governo aí, todo, o pessoal do PT, está todo reclamando contra o uso da linguagem religiosa, de argumento religioso na campanha. Meu filho, o que é a teologia da libertação? A teologia da libertação é a politização total, integral e sistemática da igreja. Quer dizer, nenhum cara da teoria da libertação tem nenhum direito de reclamar contra o uso político de elementos religiosos, porque a teoria da libertação, ela é isto. Ela faz em escala maciça e faz há 40 anos isso aí. Você pode ver que a teoria da libertação consiste em pegar cada frase do Evangelho e lhe dar um sentido político de luta de classe, favorecendo a Revolução Comunista. Os caras estão fazendo isso sistematicamente, são o próprio... O próprio Boff, Cigarro, vai escrever 85 livros. Cada um dos 85 livros do Leonardo Boff é utilização política de linguagem religiosa, sim. Né? Daí, de repente, aparecem os bispos dizendo a coisa mais simples, a coisa que está na doutrina da igreja, que o católico não pode votar em candidato comunista e não pode votar em candidato abortista. Não pode mesmo, isso é oficial da igreja. Quer dizer, o bispo simplesmente repete o que é a doutrina da igreja e diz que o bispo está usando a linguagem religiosa de maneira oportunista para interferir na política. Cara, porra! Né? Quer dizer, o Frei Beto é assim, ele é o fake total, até o sobrenome dele é Cristo, veja, o sobrenome chama Cristo, Xeristo, né? Então, ele parece, assim, brincadeira do diabo mesmo, né? Ai, ai, ai. O Frei Beto foi um dos criadores do Foro de São Paulo. Né? E o que é teoria da libertação, comunidades eclesiais de base, se não aproveitamento político da linguagem religiosa?
Quer dizer, é o negócio do Lênin, né? Acuse-os do que você faz, xingue-os do que você é. Só que é o seguinte, eles fazem a coisa em larga escala e depois eles pegam uma coisa que é apenas uma aparência do outro lado e acusam de estar fazendo o que eles estão fazendo. Frequentemente eles acusam primeiro e fazem depois. Agora, ontem, domingo, houve várias missas aqui pela libertação do Alejandro Penha Esclusa, que continua preso na Venezuela. Infelizmente, o aviso não chegou em tempo de eu poder transmitir a vocês na semana passada. Tá certo? Mas, tem até no Brasil, a paróquia Nossa Senhora Aparecida. Então, teve em Bogotá, teve nos Estados Unidos, teve na Bolívia, em vários lugares. Então, já que não participaram da missa, então, por favor, ore pela libertação do Alejandro Penha Esclusa, que a prisão dele assim, é uma vergonha, uma farsa completa. E é muito fácil provar que é uma farsa. Por quê? Porque a testemunha principal é ininterrogável. Sumiram, eles mesmos sumiram com a testemunha e mandaram para Cuba, porra. Quer dizer, que seriedade tem num processo desse? Em que você subtrai a testemunha ao exame, né? Eles dizem que o fulano declarou isso ou aquilo, mas cadê o fulano para confirmar que ele declarou isso mesmo? Agora, o Zé Serra também, ele viu a luz. Olha aqui, ele diz que o PT trata os seus adversários eleitorais como inimigos a serem destruídos. Digo, mas é evidente. Tem o famoso parágrafo do Lênin que diz que não se trata de contestar o adversário, não se trata de provar o erro das suas ideias, mas trata-se de destruí-lo. Né? Destruí-lo politicamente, destruí-lo socialmente, destruí-lo economicamente e, em último caso, destruí-lo fisicamente. Ora, o PT é um partido marxista. Toda aquela putada da elite do PT, toda lá está intoxicada de Karl Marx, Lenin, Che Guevara, essa merda toda. Quem é que não sabe que eles são assim? O país não sabe por quê? Porque gente como você mesmo, Zé Serra, escondeu isso aí. Durante muito tempo, todo mundo fez todo o possível para mostrar que o PT era um partido normal como os outros. É incrível, quer dizer, que as próprias vítimas ajudam a cobertar o criminoso, meu Deus do céu. Então, né, é uma espécie de estupro ao contrário, você está entendendo? Né? Quer dizer que a vítima avança sobre o estuprador e obriga o estuprador a possuí-la. Isso só pode acontecer no Brasil, meu Deus. Né? Como é que fala estupro ao contrário? Não consigo fazer, tem gente que consegue trocar as letras, não consigo, mas... Né? Deve ser isso aí. Então, agora o Zé Serra acordou. Acordou por quê? Acordou porque doeu, mas já devia ter acordado muito antes. Você podia ter acordado nas duas eleições anteriores. E estava lá você se fazer, vocês, Geraldo Alckmin, fazendo de conta que... Não, era uma disputa democrática. Então, a eleição de 2002... Toda a mídia brasileira disse que a eleição de 2002 era a apoteose da transparência democrática. Quando todo mundo sabia que era uma eleição manipulada para só ter candidato de esquerda, meu Deus do céu. E, sobretudo, para suprimir essa informação do povo. Não teve um comentarista político que dissesse, porra, como é que é isso? Só tem candidato de esquerda. Como é que pode ter uma eleição democrática se você não tem variedade, sobretudo se você não tem a informação, nem mesmo a informação. Nem mesmo a informação de que existia o Foro de São Paulo. Como é que o povo pode decidir as coisas e não ter informação mínima a respeito? E, no entanto, o Zé Serra foi cúmplice dessa coisa nas duas eleições anteriores. Agora ele acordou. Agora ele está fazendo a coisa certa. E estamos... Vamos dizer, eu vou... puder, vou votar nele. Né? Então... Mas, olha, você tem que rever a sua conduta passada. Olha aqui. Governador do estado, Roberto Goldman, PSDB, voltou a comparar o presidente Lula e a ditadura alemã Adolf Hitler. Roberto Goldman, você começou a sua carreira com a ajuda do Partido Comunista. Eu, na época que era militante, votei em você porque o cara do comitê estadual do partido mandou. Então você começa nisso, agora você vê os efeitos dos seus atos. Tem aquele poema do Heinrich Heine, que o cara está dormindo, aparece um sujeito com uma espada, né? E diz, eu sou a ação dos teus pensamentos. Eu digo, é, a ação dos teus pensamentos voltou contra você. Por que vocês não fazem, vamos dizer, uma confissão em regra? Hã? Por que vocês não são honestos e dizem, olha, nós ajudamos a fazer essa merda, estamos arrependidos? Por que tem que disfarçar? Por que tem que fazer de conta que você é só vítima quando você é autor também? Hã? Pois eu que ajudei, vamos dizer, eu ajudei durante 2 anos, fiquei ali na militância.

0: Eu ajudei a fazer isso. Eu fui cúmplice dessa porcaria. Estou arrependido e quero consertar. Se dissessem isso, todo mundo respeitaria você muito mais do que respeita. Nós vamos votar em Zé Sérgio, porém votaremos com muito mais satisfação se ele dissesse isso. Olha, eu fiquei lá no Chile dando apoio para aquele filho da puta do Allende, é? Que era um ladrão, comunista, assassino, mandou matar um bocado de gente, porque depois vem aquela choradeira, né? Quer dizer, quando o outro lado começa a matar, aí não pode, porque existe o monopólio do morticínio. Só que enquanto o comunista está matando, está tudo bem. É virtude, é ato de santidade, etc. Daí vem alguém, se enche o saco, dá um tiro nele, daí começa a choradeira. Então, você foi cúmplice do comunismo no Brasil, você pertenceu a uma organização extremamente radical, que foi a AP. A AP era uma organização que começou católica, entre aspas, e virou maoísta, e você era representante da AP, né? Você deu apoio ao Allende, e você se ajudou a criar essa merda toda, e agora está doendo em você, virou-se para o seu cu. Então você está dizendo a verdade agora, mas se dissesse a verdade com total lealdade, você teria muito mais credibilidade. Agora o pessoal quer se tapar o sol com a peneira, né? Apagar uma vida toda de colaboração com o esquerdismo revolucionário continental, mediante duas ou três palavras que diz agora contra o Lula, na véspera de uma eleição, não pode fazer isso, Zé Sérgio. Nós vamos votar em você e esperamos que você ganhe a eleição, porque você está fazendo muita coisa certa e dizendo muita coisa certa agora. E acredito que você não tem mentalidade revolucionária. Você não quer ficar no poder para sempre. Você quer ir lá governar seus 4 anos e depois ir embora. E é isso que nós precisamos. É um presidente que saiba exercer o seu mandato e depois ir embora. E precisamos de partidos que aceitem isso. Gente, a democracia é isso. A democracia é rodízio de poder. Quando é que vão entender essa porra? Se um partido tem planos para 80 anos pela frente, ele não é um partido democrático. O partido diz, não, nós vamos construir um país inteiramente novo, criar um novo paradigma. Se ele vem com essa conversa, não é um partido democrático, não é um partido constitucional, é um partido revolucionário, é uma organização criminosa, é um treco perigoso. E digo mais, tem que ser fechado. É? O Lula quer fechar o DEM só porque ele não gosta do DEM. Eu digo, não, precisa fechar o PT porque o PT é uma organização criminosa. O PT está metido com as Farc, o PT está metido com o Foro de São Paulo. Tá certo? O PT matou o Celso Daniel, é por isso que tem que fechar. Não porque é um partido que pensa o contrário do que eu penso. O Zé Serra também pensa o contrário do que eu penso. É? O Zé Serra é o cara da social-democracia, o socialismo, né? O socialismo água com açúcar, que eu acho uma bela merda também. Mas eu não tenho nada contra ter um presidente social-democrata. O Fernando Henrique foi um presidente social-democrata, quando acabou o mandato dele, foi embora e não ficou choramingando. Não achou que foi uma tragédia. Agora, o PT não aceita sair do poder, porque ele se preparou a vida inteira para se eternizar no poder, para dominar o sistema, engolir o sistema e criar um outro sistema que é ele próprio, que é o governo do partido único sob várias denominações. Então, a gente começa a dizer a verdade, vai. Epa, tem alguém na linha aí. Alô, quem é?
1: Claro.
0: Eu?
1: Aqui é Douglas, aqui de Boston, Massachusetts.
0: Tudo bem?
1: Primeira vez que eu tô ligando o seu programa aí, eu tava ligando aí, que esbarrei você no YouTube e depois, escutando o padre Paulo Ricardo, acabou que ele mencionou o seu nome também, aí...
0: Seja bem-vindo.
1: Oi?
0: Seja bem-vindo.
1: E faz um tempo que eu, né, comecei a acompanhar um pouco de política, né, já faz um ano, e eu... A gente aqui, imigrante aqui, a gente tem um pouco de simpatia pelo povo da esquerda, né? Eu comecei a assistir os Fox, Sony Faz News, né? Os conservadores, como Rush Limbaugh, Sean Hannity, Glenn Beck. E comecei a ver o outro lado da coisa, aí comecei a me informar e gostaria de saber uma opinião sua em relação aos imigrantes aqui, mas que não, né? Os que realmente amam esse país e, né? E querem...
0: Olha, eu lembro o seguinte, quem vem pra cá... recebe do bom e do melhor, é bem tratado. Eu nunca fui tão bem tratado na minha vida, né? No Brasil você está acostumado a levar chute na bunda. Chega aqui, as pessoas te tratam com educação, te ajudam, querem que você vá para frente. No Brasil fica todo mundo torcendo pelo seu fracasso. Aqui não, os caras te empurram para frente, porra. Então, quem vem aqui tem obrigações para o país. Você não pode entrar aqui ilegalmente e ainda querer direitos. Isso é uma sacanagem. Você quer imigração? Uai, entre na fila, venha legalmente, meu Deus do céu. Eu estou aqui legalmente, tive um trabalho miserável para obter o meu green card, tive que juntar 2.000

0: página de documento. Foi assim, foram 4 anos de. Nós tivemos que virar historiadores. Eu e a Roxane, minha mulher, tivemos que cavar documento, porque eles exigem prova de tudo, tudo, tudo, tudo, tudo, tudo. Tivemos todo esse trabalho, agora estamos com o nosso green card aqui. Ué, estou muito grato a esse país. Os Estados Unidos são minha segunda pátria. Amo esse país tanto quanto amo o Brasil, tá vendo? É que o Brasil não me deu nada, o Brasil só me deu chute no cu, né? Mas de qualquer modo eu nasci lá, né? Lá estão enterrados os antepassados, então...
1: Mas a realidade é um pouco diferente, não acho, não, lá, essa questão, igual... Por exemplo, no meu caso, eu vim quando eu era novo, entendeu? E eu, né, meus pais tiveram a oportunidade de se legalizar e não quiseram, porque aquela mentalidade que ia voltar e queria ficar, mas aí acabou
0: mas,
1: que...
0: Mas, não legalizou, hein? E depois fica privado de direito, o que, que há de errado nisso? É a coisa certa, vai. Tinha que legalizar, vai.
1: Uhum.
0: E você também tem que se legalizar aqui, porra, em direito à situação. Eu não tenho dó de imigrante ilegal. Na verdade, vou dizer uma coisa pra você. Eu não tenho dó nenhum de pobre, porque eu fui pobre. Eu sei como é que é isto.
1: Uhum.
0: E sei que a pobreza muitas vezes é uma honra.
1: Entendi.
0: Se eu tivesse sido de rico, todo o mérito que eu fiz seria muito menor. Então, pobreza não mata, não. Pobreza muitas vezes fortalece, você está entendendo?
1: Entendi.
0: Então, eu tenho dó de, assim, de quem é, por exemplo, criança que é vítima de estupro, pessoa que é assassinada, né? Pessoa que sofre dano injusto, e aí tem dó. Mas simples fato de nascer pobre não é para chorar, não. Jesus Cristo também nasceu pobre, todos nós nascemos pobres. A pobreza faz parte da estrutura humana, estuda história, você vai ver a humanidade sempre foi pobre.
1: Uhum.
0: E na Igreja Católica você tem, vamos dizer, toda uma mística da pobreza.
1: Uhum. Então, deixa eu te falar outra perguntinha. Eu peguei o programa andando, né? Mas eu estou escutando os seus programas, que eu estou fazendo download durante o trabalho, então já assisti bastante dos seus programas anteriores. Mas a teologia da libertação, ela ajuda aí com o sistema do comunismo aí? Seria um pouco assim...
0: Mas ela é isso. A teologia da libertação é a interpretação marxista do Evangelho. É a realização do programa do Antônio Gramsci. Quem começou com essa... Olha, estuda a história, veja a origem. A teologia da libertação começou com o padre Gutierrez, no Peru, tá certo? Depois... E transferiu para o Brasil virou o grande, né, megafone da teologia da libertação. Mas ele estuda a origem da coisa. É simplesmente isto, quer dizer, é esvaziar a igreja do seu conteúdo espiritual e transformá-la em instrumento da política comunista. Sempre foi isso. Se tem alguma dúvida a esse respeito, vai estudar, leia os textos, veja o que eles mesmos dizem.
1: E sobre respeito ao seu curso de filosofia, você aconselha a gente... Né, para as pessoas que querem estudar na área.
0: Se eu fizesse meu próprio curso, para que eu ia fazer o curso? Eu ia dizer, olha, aqui estou dando curso de filosofia, mas não venha não, porque o curso é uma merda. Você quer que eu diga isso, porra? Olha, vou dizer, estou dando curso de filosofia, meu curso é muito bom, curso maravilhoso, o Brasil não merece esse curso. Tá entendendo? É o único curso de filosofia que existe no Brasil. O resto é tudo empulhação. Você acha que vai aprender filosofia com o doutor Emir Sader? Você vai aprender filosofia com o Quartinho de Moraes? Ora, esses caras não leram 3 livros na vida, porra.
1: Mas aqui, então tá beleza. Então foi um prazer falar com o senhor aí. Eu vou estar escutando.
0: Coisa, eu não tô aqui trabalhando pra nenhum movimento político, pra partido político. Quero que todos os partidos políticos vão uma puta que os pariu. Eu tô fazendo o que minha consciência recomenda, né?
1: Uhum. Então tá beleza. Então, foi um prazer falar com você aí, tá?
0: Prazer foi meu. Boa sorte aí.
1: Um abraço, tchau, tchau.
0: Agora, olha aqui, teve um instituto aqui nos Estados Unidos que fez uma pesquisa sobre o negócio da fraude eleitoral aqui, porque tem aquele negócio da Acorn, né? A Acorn esteve distribuindo, a Acorn é a firma na qual, a ONG na qual o Obama trabalhou. E na época soube-se que a Acorn estava distribuindo título de eleitor, assim, para todo mundo, até para gente falecida, né? E agora fizeram uma pesquisa e dizem, olha, praticamente não tem um distrito aqui que não tenha 3 ou 4 falecidos votando, ou imigrante ilegal votando. Veja que coisa, em muitos casos é o seguinte, está lá o formulário para o senhor preencher e está escrito assim, é cidadão americano? O cara lá respondia, não! E recebia o título eleitoral na mesma hora. Que coisa, esse negócio não para. Né? E daí, depois, eu lembro quando na eleição que o Gore perdeu, daí disseram que era fraude republicana, por quê? Porque não estavam deixando os presidiários votarem. O presidente não vota aqui, porra. É? Então, no Brasil fizeram a pesquisa, que se fosse a eleição fosse entre os presidiários, a Dilma estaria eleita. Claro, bandido vota em bandido, porra. Né? Agora, aqui, o Lula, gente, o Lula essa semana ele cometeu o maior crime eleitoral de todos os tempos. E é, vamos dizer, ele ameaçar romper o acordo do governo brasileiro com o Vaticano se a igreja não apoiar a Dilma. Quer dizer, você está usando o aparelho de Estado para fazer uma intimidação. É curioso, não houve, ninguém está processando o Lula por isso. Esse é o crime eleitoral mais ostensivo que já se fez, um presidente da República fez. Ninguém vai agir, não. Esse pessoal mesmo da igreja tem que processar o Lula imediatamente. Dizemos que isso é um baita de um crime eleitoral. É, quer dizer, não é o pessoal dizendo assim, ele abriu guerra contra a Igreja Católica. Falou, mas o problema não é esse, ele sempre teve contra a Igreja Católica. Ele usou a Igreja Católica como quem usa uma camisinha, tá entendendo? Usou a Igreja Católica como camisinha para pôr no nosso cu e depois jogou fora. Então, o problema não é esse, o problema é que ele fazer essa ameaça às vésperas de uma eleição é crime eleitoral, porra. E o cara já comete o crime, assim, cinicamente, sabendo que não vai acontecer nada. Porque até hoje, né, o pessoal tem essa mania de tudo que o Lula faz de mal, o pessoal atenua. Eles sempre designam a coisa com eufemismos. Não querem dizer, assim, dar a medida certa das coisas. Então agora estão se queixando de que o PT declara guerra à igreja. O problema não é esse, não é isto. O certo é PT comete crime eleitoral contra a igreja. É isso que tem que dizer. O certo está aí o médico Jacó Kligerman, né, porque... Veja, o Lula apareceu na televisão para dizer que o que jogaram na cabeça do Zé Serra lá foi apenas uma bolinha de papel. Olha, ele sabe que é mentira. Jogaram a bolinha de papel, mas depois jogaram outro negócio que era uma pedra ou uma caixa, alguma coisa assim, tá, né? Um objeto sólido. O cara foi lá examinado pelo médico e constatou que tinha lá um ferimento mesmo, tá, né? Tinha um edema. Daí o Lula sai dizendo, não, esse médico, ele trabalhou com o Zé Serra, etc. Ó, como é que um presidente da República desce do seu pedestal para dizer uma coisa dessa, que foi bolinha de papel? Até nisso ele tem que interferir, e interferiu mentirosamente, porque depois apareceu os crimes, os vídeos, né? Primeiro tem a bolinha de papel, depois tem o outro negócio. Quer dizer, o Lula fez de conta que era tudo uma coisa só. Não, jogaram várias coisas na cabeça do Zé Serra, primeiro a bolinha de papel, depois outra coisa que provocou ferimento mesmo. O médico deu atestado e veio o Lula encher o saco. Então, Jacó Kligerman, processo filha da puta mesmo, tá entendendo? Ó, assim, cobra uma indenização de 2 bilhões. Diz pra ele pegar um pouco do dinheiro do Lulinha. Agora aqui, apareceu nos Estados Unidos falando, bilionário judeu americano Sheldon Adelson é um dos grandes financiadores aí do Tea Party, candidato republicano. Acordaram. Puta merda, acordaram. Porque em geral esse pessoal só dá dinheiro pra filha da puta. Né? Aparece o sujeito aí dizendo, olha, eu vou bombardear Israel. No dia seguinte tem um bilionário judeu dando dinheiro para ele, né? Agora finalmente descobriram, dizendo, não, você tem que dar dinheiro pro lado certo, né? Mas tem uns caras que dizem, eles não entendem o que é a favor. Eu lembro assim que, né, quando tinha o Pasquim, né, era um jornal de esquerda, e o Jaguar fazia lá de vez em quando umas charges, e o pessoal tinha que avisar, ô Jaguar, mas essa charge é contra nós, né? Então tem gente que não percebe isso, porra. Então aí, Sheldon Adelson, tá de parabéns. Dá dinheiro para eles mesmo, tem que dar mais. Aqui, também, olha que maravilha. O sequestrador do Washington Oliveto, né, aproveitaram do dia da criança, né, para sair da prisão e, evidentemente, não voltaram, né? Você voltaria? Eu também não, é claro, né? Eu lembro até de uma história famosa, Maurício Costin, industrial brasileiro, foi preso, estava preso lá na Romênia, aí conseguiu fugir, foi parar na Hungria. A Hungria também era país comunista, também foi preso. Daí o polícia ficou com dó deles, estacionou o jipe e falou, olha, eu vou ali tomar um café, eu volto dentro de apenas 30 minutos. Evidentemente, o cara deram no pé e foram parar no Brasil. Então, aqui, olha aqui, dia das crianças, nós vamos abrir aqui as porteiras, né? Você vai lá ver as suas criancinhas e volta, hein? Você voltou? Eu também não. Puta que pariu! Ai, meu Deus, quer dizer, o cara é sequestrador. Sequestro é crime hediondo. O cara quer ver as criancinhas, leva a criancinha lá na cadeia. Ele vê atrás das criancinhas, atrás das gradas. Assim, oi, vai, papai. Né? É o máximo que tem que ter direito. Agora, vai sair para ver as criancinhas em casa? Puta merda, o que é isso, pô? É claro que essa saída foi irregular. É claro que foi conspiração, porque autor de crime hediondo não tem direito a essas regalias. Se alguém lhe deu a regalia, deu irregularmente e deve ter levado a propina na coisa, pô. É evidente, né? Vai fazer uma coisa dessa de graça? Não, fazer por humanitarismo. Não, coitado do rapaz, está preso, ele cometeu apenas um sequestro. Vamos deixar ele ver as criancinhas. Peraí, tem mais alguém na linha aí. Alô, quem é? Alô? Aqui. No Brasil, tem gente que foi presa por estar distribuindo aquele folheto da CNBB Sul dizendo que não pode votar em candidato abortista. Cara, não é que foi apreendido só o folheto, não. O PT informou a Polícia Federal que andou panfleto falso, né, e mandou prender as pessoas. Até aparece a CNBB dizendo, não, o documento não é falso, o documento é nosso mesmo. Não só é nosso mesmo, como ele está apenas defendendo princípios tradicionais da igreja. Não tem nada errado com o documento. Né? Mas defender princípios tradicionais da igreja no Brasil é crime. Então os caras vão para a cadeia. Quer dizer, ora, houve uma pletora de crimes eleitorais cometidos pelo PT nos últimos anos. Crime não só eleitoral, crime contra a dignidade da pessoa humana, crime contra a liberdade, crime contra a liberdade de expressão, crime contra a honra. Foi assim, foi um festival. Eu estou dizendo para vocês que o PT é uma organização criminosa. Vocês leiam o material do Foro de São Paulo. Vejam, por exemplo, que essa pressão contra a mídia foi planejada, foi decidida pelo Foro de São Paulo e cumprida servilmente pelo PT. O PT não é um partido nacional, vocês têm que entender isso, é um partido internacional, é um partido multinacional. O PT é o Foro de São Paulo, porra. Aliás, o Foro de São Paulo foi criado pelo PT, porra. Não é que o PT é um membro, hã? O PT é o centro e o topo do Foro de São Paulo, então é um partido latino-americano. É um partido internacional, como o Partido Comunista sempre foi. Um partido desse não pode existir. Agora, vamos supor, numa vitória de Zé Serra, espero que não aconteça o que aconteceu no Rio Grande do Sul, que depois de 12 anos de ditadura petista, conseguiram se livrar do PT e eleger um merda chamado Rigoto, né? Então, esperava-se que o Rigoto, ele foi eleito para quê? Foi eleito para desmontar a máquina petista, para acabar com a criminalidade petista no Rio Grande do Sul. Chegou lá, o que ele fez? Então, logo tomou posse, não, nós queremos aqui a colaboração, a amizade do PT, para trazer. Começou a afagar o filho das putas. Resultado, 4 anos depois, o PT está de volta. Então, aqui, Zé Serra, não faça a mesma coisa. É? Todo mundo está votando em você na esperança de que você desmantele essa máquina e ponha na cadeia esses criminosos. Todo mundo espera isso de você. Faça, tá certo? Ou então, você será usado pela história como mais um papel higiênico, tá, né? Vai ser usado e jogado fora. Né? Agora, aqui parabéns ao jornalista de Goiás, Paulo Berings, que contou na TV que a TV estava sob censura. Porque faz parte da natureza da censura, censurar-se a si próprio, esconder a si próprio. Ele esconde e esconde que escondeu. Né? Então não tem nem mesmo a cara de mostrar. Veja, no tempo da ditadura a censura era ostensiva. Então as notícias censuradas, você não preenchia ela com outras notícias para disfarçar. Você botava receita de bolo, botava poema de Camões ou até escrevia censurado, botava uma página, pintava a página toda de preto. Então todo mundo sabia que havia censura. Então pelo menos a censura não se escondia naquele tempo, né? Agora não, é a dupla censura. Censura e proíbe de noticiar que censurou. Então, o Paulo Berings, né, estourou o balão. Chegou a falar, ah, essa televisão está sob censura. Daí apareceu um outro, dizendo o chefe dele, dizendo, não, não foi não. Ele diz, ó, oh, você sabe o que aconteceu, não vem, me enche o saco. Tá? E terminou com a frase maravilhosa, garanta seu emprego, que eu garanto a minha dignidade. Parabéns, Paulo Berings. Não há palavras, tá certo, para elogiar uma conduta que raramente se vê na mídia brasileira, porque isso é um bando de puxa-saco. Mentiroso, gostam de esconder toda a sujeira do PT. Né? Agora aqui, pela segunda vez o Obama tira da Declaração da Independência toda a referência a um Deus Criador. Quando o pessoal tocava o hino nacional, o, e todo mundo põe a mão no coração, o Obama põe a mão no saco. Né? Já é altamente significativo. Agora, ele modifica a Declaração de Independência e tira a palavra Deus. Quer dizer, o cara se trai nessas coisas. Todo mundo sabe que o Obama é inimigo da América, ele quer acabar com esse país, ele foi eleito para isso, ele é um agente estrangeiro, coisa está mais do que provada, né? E isso mostrou, inclusive, a fragilidade do sistema eleitoral americano. Por quê? O sistema eleitoral não funciona. Nenhum sistema eleitoral. Não adianta você ter eleições livres se você não tem informação correta, porque o voto é decidido na base da informação. Então, se você bloqueia as informações fundamentais, o cara tem que votar com base em hipóteses imaginárias. Então, a hipótese imaginária, inclusive gente muito boa, intelectuais americanos, gente de primeiríssimo plano. Caras que estudaram com Eric Voegelin. Na época eu dizia, olha, o Obama é isso, mais isso, mais isso, mais isso. Ele dizia, não, o Obama é um político democrata como outro qualquer, né, como Bill Clinton, como Al Gore. E daí eu falava, não é. Ele tem raiz num país estrangeiro, ele veio com apoio do governo estrangeiro. Tá certo? E ele não trabalha para o interesse americano de jeito nenhum. Ele disse, não, está exagerando. Passado um ano, eles começaram a dizer, pô, não é preciso de razão. Você tem que vir eu da América Latina, quer dizer, eu sou apenas um rapaz latino-americano, rapaz, eu venho de lá. Eu tenho que chegar para esses caras aqui e informar o óbvio. Agora, o americano tem o seguinte, ele quando ele erra, ele pode demorar um pouco, mas ele reconhece que errou. Agora no Brasil não, passa 20 anos, 30 anos, as pessoas quando percebem a cagada, começam a acusar a cagada como se elas não tivessem nada a ver com a história. Assim não dá, porra. Hã? Então, gente, vocês têm que passar um tempo aqui, vocês veem o que é um povo que é visceralmente honesto. O americano realmente é visceralmente honesto. E te digo mais, o americano tem coração, o americano é bondoso, ele quer ajudar as pessoas, ele quer que todo mundo... Claro que tem filho da puta aqui também. E quando aparece um, o sujeito capricha, tá aí o Obama que não me deixa mentir. O Al Gore, tem esses caras, né? George Soros, também tem isso, tem esses caras também. Mas a média da população aqui, não sei nos grandes centros, mas quando você chega no interior, onde você tem, vamos dizer, a América profunda, a América de verdade, não, você vê que é um povo bom. Né? E raramente eu vi tudo que eu viajei, porque eu vi, ó, não conhecia um povo tão bondoso quanto o americano. Você chega na França, o francês só quer chutar o cu, porra. Né? Tão louco para te pôr para fora. Aqui não. O americano, ele quer te receber. Né? Eles querem receber as pessoas, eles só dizem, pô, mas, pô, arruma um papel, tira o papel, vai lá, preenche a porra do negócio, tá entendendo? E se não der dessa vez, você tenta de novo, faz a coisa direito. É só isso que eles estão pedindo, pô. Então, aqui, o pessoal é honesto, mas às vezes o problema deles é também a honestidade, porque eles são tão honestos, que às vezes eles não acreditam que existe o mal. Né? Você diz que os sujeitos têm má intenção, né? Eles levam tempo para acreditar. Né? Só acredita assim, quando o Japão bombardeou, né, Pearl Harbor, fala, ah, bom, daí não tem mais como explicar com boa intenção. Né? Mas, no fim, eles demoram um tempo, mas eles percebem a coisa. Agora, no Brasil, não, é a negação contínua durante décadas. Puta vida. Bom, aqui nós temos mais muito mais notícias, mas o nosso tempo está acabando. Então, até a semana que vem. Muito obrigado a todos.

0: aquele pelo meu aluno Elpidio Fonseca. No lançamento, que será, então, na sede da Realizações, na Rua França Pinto, 498, em São Paulo, haverá duas breves palestras. Uma do professor Mendo Castro Henriques, filósofo e autor de importante trabalho sobre Erich Fröbel, a filosofia civil de Erich Fröbel, e outra por este que vos fala. Então, informar as informações pelo telefone 011-5572-5363. Logo em seguida, nos dias 5 e 6 de março, o professor Mendo Castro Henriques dará um curso no mesmo local, na Realizações, sobre a obra de Erich Fröbel. Eu recomendo esse curso enfaticamente, o professor Mendo é realmente uma das pessoas que conhecem o assunto. Um outro aviso aqui é o seguinte: pela manhã, né, se vocês tiverem tempo, deem um pulo até a sala dos estudantes da Faculdade de Direito da USP, no Largo de São Francisco, que vai haver um debate sobre células-tronco embrionárias, especialmente sobre a ação direta de inconstitucionalidade proposta pelo Procurador-Geral da República contra o artigo da Lei de Biossegurança que autorizou a destruição de embriões humanos para fins de pesquisa. O pessoal quer destruir embrião de qualquer jeito, tá certo? Com qualquer pretexto que seja. Notem que até hoje a pesquisa com células-tronco, tudo que ela descobriu foi com outro tipo de célula-tronco, não de embrião. De embrião não se descobriu merda nenhuma, não se provou que isso tem utilidade alguma. E, no entanto, os caras continuam fazendo mil e uma promessas e, com base nisso, já querem... Tá? Isso aqui é tudo para justificar o aborto. Então, contra, né, as pesquisas com células-tronco embrionárias, vão falar o advogado Rodrigo Pedroso e a professora Lilian Pinheiro Essa, que é doutora em Biologia Molecular e presidente do IPCTRON, Instituto de Pesquisa de Células-Tronco. Células-Tronco adultas. Muito bem. Um outro aviso que estamos dando aqui, o D'Artagnan Zanella me pede para divulgar aqui, e eu faço com muito prazer, o site da Rádio Católica Chilena Convicción, que está disponibilizando material em áudio, muito interessante, como curso sobre Santo Tomás, curso sobre Gustavo Corsão, curso sobre barbárie comunista, etc, etc. O endereço é http://conviccionradio.cl. Não tem www, http://conviccionradio.cl. E também o D'Artagnan me lembra aqui do podcast Oitavo Dia, do padre Paulo Ricardo. O endereço é muito complicado para eu dar por aqui. Bom, vamos ver se vocês conseguem anotar rapidinho. http://www.podcast1.com.br/canal.php:\canal=2844. Espero que tenham anotado. Se não, vocês coloquem lá no Padre Paulo Ricardo, Oitavo Dia. Ele vem dando um curso sobre o livro Jesus de Nazaré, do Papa Bento XVI. Vamos lá. Aqui está o Luiz César Andrade, está comentando aqui uma triste realidade. Diz ele: desde que passei a ler seus artigos e comentar suas ideias em minha casa e no meu círculo de amizade, tenho passado por sentimentos de muita reflexão e introspecção e alcançando um mínimo de percepção de uma realidade cultural e política. Mas o que mais me obsta é o desprezo sofrido pelos amigos, pelos colegas da faculdade, sofrido dos amigos, dos colegas da faculdade, e o pior de todos os rostos a mim conferidos, de ser taxado pelos nossos familiares de neo-doido, maluco, esquizofrênico de carteirinha. Olha, isso aí acontece, isso aí é discriminação. Quer dizer, se você falar mal do sujeito porque ele é viado, tá certo? Você vai para a cadeia. Agora, se você leu, né, um livro meu, você está pensando no assunto, está investigando, estudando, então aí pode xingar você do que quiser. Quer dizer, aí é a discriminação da discriminação, você está entendendo? Quer dizer, existem discriminações que são discriminadas e discriminações que são aceitas e aplaudidas. Né? Isso aí é como dizia aí o falecido William Buckley, essa turma da esquerda diz que está aberta às ideias diferentes, mas depois que você as enuncia, eles ficam chocadíssimos ao descobrir que as ideias são diferentes. Né? Então, daqui a pouco vamos ver se a gente fala mais do William Buckley, esse grande herói do movimento conservador americano. Aliás, por enquanto nós temos que comentar aqui essa coisa, essa notícia, para mim já longamente esperada, né? Que é a do governo colombiano, o exército da Colômbia, ter descoberto provas da ligação entre pelo menos dois governos latino-americanos, da Venezuela e do Equador, com as Farc. Então, mataram lá o tal do Raul Reyes, que era um dos comandantes da Farc. Eu não sei se era o segundo, primeiro, segundo ou terceiro no comando, porque é que o negócio muda muito. E tinha três computadores com o sujeito, e num deles apareceu lá a história de que o Hugo Chávez havia dado 300 milhões de dólares para as Farc. Tá certo? E o Correia também estava lá, né, ajudando. Então, isso aí para mim não é novidade nenhuma, porque quando a mídia brasileira consente em tratar do assunto Farc, ela sempre trata como se fosse uma coisa completamente isolada, ora tratando como se fosse banditismo comum, né? Ora, exatamente ao contrário, é como se fosse uma entidade política que não participa do narcotráfico e só aspas, cobra imposto, né, dos narcotraficantes. Quer dizer, seria bom que esse pessoal da esquerda achasse, vamos dizer, chegasse logo a um acordo. Afinal de contas, esse pessoal da Farc, eles são ex-militantes que se dedicam agora ao capitalismo selvagem, vendendo drogas, tá certo? Ou eles são militantes que não traficam drogas de maneira alguma e só cobram imposto? Porque vocês, para disfarçar, vocês inventam, né, novas historinhas a cada momento. Todo dia tem uma mentira nova. Tá certo? E isso aí mesmo prova que vocês estão mentindo. Né? Quer dizer, a coisa mais difícil do mentiroso é ele manter, né, alguma coerência na mentira. Porque sempre surge a tentação de embelezar o negócio. E quando vai embelezar, aí é como diz, quanto mais mexe, mais fede. Então, as Farc não são nada disso. As Farc são um grupo de guerrilheiros militantes que se dedica ao narcotráfico para se financiar a si mesmo. Aliás, isso aí está inteiramente dentro das tradições comunistas. O movimento comunista sempre viveu de narcotráfico, de sequestro, de extorsão, de roubo de banco, sempre, desde o tempo de Lenin era assim. Quer dizer, é só o pessoal que não conhece a história, que não estudou isso aí, é que pode ser ludibriado por essas conversas que esses camaradas inventam. Né? Para nós, assim, para quem conhece o assunto, não existe nenhuma contradição entre ser um movimento militante e ser um bando de narcotraficantes. É exatamente a mesma coisa. Né? Então, a carreira de Stalin, né, subiu no partido inicialmente como assaltante de bancos que subsidiava o movimento. Né? Ao mesmo tempo, o partido bolchevique tinha negócios legais na Suíça e na Turquia, ganhando dinheiro, né, e praticando lá o capitalismo. Vale tudo. Você pode montar uma firma capitalista como você pode montar uma gangue de narcotraficante, de sequestrador, de assaltante de banco. Vale tudo, porque na ética comunista é assim. É bom aquilo que fomenta o comunismo, quer dizer, aquilo que ajuda eles. O que é contra eles é mal. Quer dizer, eles são o fiel da balança, eles são o princípio do bem e do mal. E é por isso mesmo que eles não precisam de Deus, porque Deus são eles mesmos. Né? Agora, a Farc também não é esse fenômeno isolado que a mídia mostra. A Farc está integrada no Foro de São Paulo, tá certo? E todo esse movimento que tem na América Latina, toda essa ascensão da esquerda, está intimamente ligado, né, à atuação não só das Farc, como do Mir Chileno e de outras organizações ilegais que estão por aí. Quer dizer, o Foro de São Paulo congrega toda esta gente em pé de igualdade, eles não discriminam ninguém. Você pode ser assaltante, narcotraficante, estuprador, assassino, qualquer coisa, eles aceitam qualquer merda. Porque se você está do lado deles, se você tem a carteirinha, então você é bom, não importa o que você fez. O sujeito chega lá e fala, matei minha mãezinha ontem. Digo, foi pelo comunismo? Foi. Então está ótimo, excelente. Né? Mata também sua avó, sua mãe, sua tia, né, seus filhos, né? Se for pelo comunismo é tudo bem. Essa é a ética desses filhos da puta, porra. Não sei como tem gente que ainda considera esses camaradas comunistas que alguma coisa decente, que um Niemeyer tem alguma coisa decente, que é uma pessoa respeitável. Respeitável, caralho. Uma pessoa que pensa, que aprova uma coisa dessa é cúmplice de crimes contra a humanidade. Tá certo? Devia ser executado como foi aquele pessoal de Nuremberg, tá entendendo? É a mesma coisa. Cadeira elétrica para o Niemeyer seria pouco, entendeu? Precisa ir duas vezes ou três vezes para cadeira elétrica. Você está legitimando o genocídio há 50 anos, pô, e ainda acha bonito, né? É que nem aquele porra do Saramago, né? Que quando passou a vida inteira apoiando Cuba, e daí quando Cuba matou mais lá três jornalistas, né? Daí ele começou a achar ruim. Falou, agora passou dos limites. Opa! Quer dizer que 100 mil pessoas podem matar. Agora 100.003, aí o Saramago não aguenta mais. Quer dizer, como é que vocês podem imaginar que um sujeito desse é uma pessoa normal, uma pessoa decente em quem se pode confiar? É claro que não! Isso é um bandido como Fidel Castro. Comunista é tudo bandido do primeiro ao último. Só que é o seguinte, você tem, vamos dizer, o bandido mais ousado que faz a coisa, né, pessoalmente, como o Che Guevara, que é lá executava os caras, e tem, né, o bandido mais tímido que fica atrás aplaudindo. E aí é Niemeyer, é Saramago, né, é Frei Beto, é Chico Buarque de Holanda, essa putada toda, porra. Agora não vem me dizer que essas coisas são respeitáveis, que são ideias. A gente tem que respeitar a ideia. Só você dá tiro na cabeça dos outros, lá é ideia, porra. E você aplaudir quem dá tiro na cabeça, quem mata inocente, é ideia. Isso não é ideia. Isso é crime. Isso é ato. Tá certo? Isso é um ato criminoso. Não pode ser respeitado de maneira alguma. Peraí, tem alguém na linha aí? Vamos lá. Quem é? Quem é?
1: É o Alex. Como é que vai?
0: Alex, tudo bem?
1: Tudo bem. Eu queria comentar com você. Hoje eu vi no jornal aqui a galinha choca do Chaves, né? Falando que abriu as asas aí para proteger o grupo de terroristas da FARC, né? Falou que lá...
0: Mas é, coitadinhos, terra... eles estavam tão sem dinheiro, estavam tão atrapalhados, né? Estavam vendendo pouca coca, só 200 toneladas por ano para o Brasil, mais 100 aqui para os Estados Unidos, né?
1: E tem 100 reféns ainda...
0: Aqueles... Pior que eu, rapaz, aqui eu estou aqui devendo conta de telefone, conta de luz, eles também, né?
1: Tem 100 reféns lá na, que mantém no cativeiro há mais de 10 anos.
0: Um hambúrguer ali no McDonald's, coitado.
1: É, e aí ele falando que foi uma covardia, o que que eles fizeram, mataram o Raul Galinha lá, que aquilo foi uma covardia. Agora, o que eles fazem, né, o grupo terrorista faz?
0: Não, que é valentia é a
1: covardia, não.
0: É desarmado que nem faz esse filho da puta desse Chaves.
1: É, e ele ainda falou que pedindo a Deus...
0: Agora, entrar no mato e lá enfrentar o guerrilheiro cara a cara e matar o cara, isso aí é covardia. Ora, porra, eu falei, me empresta o Chaves 5 minutos que eu faço ele cagar nas calças, sem encostar a mão nele, só de olhar feio, porque esse cara é um cagão.
1: É um cagão, já tá cagando.
0: É um covardão,
1: já...
0: é um bosta, em toda a extensão do termo. Esses caras todos são assim.
1: Ele já tá cagando nas calças, falando que pedindo a Deus pra não ter a guerra, porque ele já tá com medo de morrer.
0: Pois é, despeça a Deus pra não ter a guerra, mas olha aqui a notícia, isso aqui é gravíssimo o negócio, gravíssimo, gravíssimo. Aproveitar que tá falando desse assunto aí, olha aqui, tem um site que me parece um site bastante sério, que dá aqui a seguinte notícia. O site chama-se World Check. Ele dá aqui a notícia de que 4 voos secretos estão programados para a Venezuela, partindo da Companhia de Aviação Brasileira, TAM, transportando 31 toneladas de armas do Brasil para a Venezuela. Eu não sei se a notícia é verdadeira. Estou repetindo aqui como saiu no World Check.
1: Olha,
0: o primeiro voo já chegou, levando 1,5 toneladas de armas.
1: A TAM?
0: Olha aqui. Não se sabe exatamente quais são os tipos de armas, mas pode-se seguramente avaliar que são entre 50 mil e 70 mil armas. Só que tem o seguinte, essas armas não estão sendo encaminhadas pelas vias normais, mas estão sendo entregues diretamente do Palácio Miraflores, Palácio do Chaves. Então, quem está aí no Brasil, por favor, verifique esse negócio, isso é gravíssimo. Por quê? O Chaves está estrilando, né? Porque o Uribe foi lá mexer no Equador. Então agora está ameaçando invadir a Colômbia, né?
1: É.
0: Já está se preparando para isso. Agora parece que o Brasil está ajudando. Isso é tudo uma trama só. O Foro de São Paulo é uma organização unitária. que está planejando e promovendo a Revolução Comunista em toda a América Latina, sob a responsabilidade direta do seu Lula, Raul Castro, Hugo Chávez, Rafael Correia, Evo Morales e outros filhos da puta. Enquanto isso, as nossas Forças Armadas estão aí cruzando os braços e cada um só pensando na sua aposentadoria. Você está entendendo? Como é que é isso, porra?
1: Olha,
0: agora vocês... Se o Lula mandar vocês ir lá matar colombianos, vocês vão? Ora, merda!
1: Olavo.
0: Vocês vão lá proteger as Farc também? É só o que faltava. Depois de dar condecoração para a dona Marisa, por serviços prestados à aeronáutica, né, o que ela fez, para a aeronáutica foi tomar banho na banheira do aerolula. Esse foi o serviço mais elevado que ela prestou para a aeronáutica. Tá certo? Então, mas, depois de condecorar a dona Marisa, só falta ir lá vocês mandar soldado brasileiro para defender as Farc e defender o Hugo Chávez.
1: É isso que só falta, mas a TAM já trabalha para a Farc há muito tempo. Ela enriqueceu com dinheiro transportando cocaína. Isso aí é coisa velha que eu estou
0: sabendo. Epa, isso aí é muito grave, eu nunca tinha ouvido falar disso.
1: Isso aí é no tempo daquele, quando o dono era vivo, ele enriqueceu trazendo, mexendo com cocaína lá, quando começava em Corumbá lá, aquele aviãozinho pequeno dele. Isso aí é coisa... Isso aí é informação que eu tive de gente lá dentro, de aeronauta, quando eu trabalhava no aeroporto de Congonhas.
0: Caramba!
1: É. Isso aí você pode ter certeza que tá trabalhando para a Farc já há muito tempo.
0: Isso aí está tudo muito bem integrado, você está entendendo?
1: É.
0: Esse pessoal e Lula, olha aqui. Aqui o Reinaldo Azevedo até reproduz no site dele uma velha entrevista que o Raul Reis, o falecido Raul Reis, deu para a Folha uns anos atrás, né?
1: Sim.
0: Em que ele diz, aqui, ele diz, as Farc têm contato não apenas no Brasil, com distintas forças políticas e governos. Na época do presidente Fernando Henrique Cardoso, tínhamos uma delegação no Brasil. Daí um repórter pergunta, o senhor pode nomear quais são os mais importantes contatos que o senhor tem no Brasil? Ele responde, o PT... E é claro, dentro do PT é uma quantidade de forças, sem terra, sem teto, estudantes, sindicalistas, e quais intelectuais? Eu pergunto, quais intelectuais? O sociólogo Emir Sader e o Frei Beto, que na época era assessor especial de Lula. Quer dizer, o sujeito já deu o serviço todo. Dá o serviço. Aliás, o Lula também confessou as atividades clandestinas que ele desempenhava no Foro de São Paulo, no seu discurso de 2 de julho de 2005, reproduzido no site da presidência. E ninguém fala nada. Agora você mostra essas coisas, as pessoas falam. Sabe o que elas respondem? Cadê as provas? Ora, mas, porra!
1: Aonde tem fumaça,
0: documento de fonte direta e confissão não é prova? Quer dizer, quando o sujeito não quer, você dá a premissa maior, dá a premissa menor. O negro não quer tirar a conclusão porque o cérebro não quer funcionar, está fazendo greve. Ainda fica, cadê as provas? Porra, já demos milhares de provas, muito mais do que suficiente. Com muito menos do que isso, esses filhos das putas tiraram o Collor da presidência. Não que eu gostasse do Collor, não votei nele, não votaria nele nem para vereador. Mas o cara não fez nada. Deu um Fiat Elba lá, porra. Recebeu um Fiat Elba. Grande merda. Perto do que esses caras estão fazendo, o Collor era a Madre Teresa de Calcutá. Tá, né? Então, agora, a vida do Collor vivia sendo vasculhada nos mínimos detalhes. Agora a gente informa os caras. Informa aí os jornalistas, entre aspas. Informa o seu Luiz Garcia, né? Informa o seu Merval Pereira, né? Informa o seu Paulo Moreira Leite. Olha aqui, está tendo uma reunião de 100 chefes de governo e chefes de partido, uma reunião clandestina ali na esquina, e estão tramando a revolução comunista no continente. E o cara diz, não, esse assunto não é importante, nós não vamos cobrir. Ora, porra! Quando é que o público brasileiro vai entender?
1: No último discurso,
0: que esse pessoal, esses chefetes de redação que ocultaram isso, estão todos metidos no esquema, não são jornalistas coisa nenhuma.
1: Isso no último,
0: são agentes de influência. Trabalham para o serviço de desinformação do Foro de São Paulo. Todos esses. Ora, note bem, eu perdi 3 empregos por causa de divulgar isso aí. Agora que já veio a prova definitiva com esse negócio do Correia e do Chávez, tá certo? A classe jornalística brasileira inteira me deve desculpa, porque eu perdi 3 empregos, eu fui achincalhado, fui ridicularizado, fui chamado tudo quanto é nome, tá certo? E agora está aí. Quem está dizendo a verdade era eu. Luiz Garcia estava mentindo. Merval Pereira estava mentindo. Paulo Moreira Leite estava mentindo. Mino Carta estava mentindo. Alberto Diniz estava mentindo. Todos eles. A classe jornalística brasileira é uma vergonha. Vocês são vigaristas.
1: Uma gambada de...
0: Gambada de filho da puta é o que são.
1: Mas é mesmo.
0: Olha, eu com esse negócio do Foro de São Paulo ter divulgado isso com anos de antecedência e insistido. Se houvesse um mínimo de decência nesse país, eu estava com um prêmio Pulitzer. Tá certo? Porque jornalista sou eu. Esses caras não são nada. Luiz Garcia não é nada.
1: Mas uma coisa, você está certo. Pode juntar Brasil com Colômbia, Equador e o caralho, a quatro aí, que a Colômbia tem um... Está tendo protesto. Vai, os americanos aqui, no último discurso do Bush, o Bush já falou o negócio da Colômbia aí. E isso aí, eles já estão aí para fazer o backup para Colômbia. Isso aí...
0: Vai dar um cacete dessa gente toda, porra.
1: Vai dar...
0: Olha, nós estamos às vésperas de uma imensa guerra na América Latina. Yeah. É isso que está acontecendo.
1: Vai. Vai derrubar tudo com a...
0: Isso não está partindo nada dos Estados Unidos, não. Essa coisa está vindo da Venezuela, está vindo das Farc e está vindo do próprio Brasil.
1: Não, o começo...
0: Tem jornalista nesse país? Aqui, acabei de dizer, o site World Check diz que está indo avião da TAM levando armas secretamente para o Hugo Chávez. Vocês vão investigar, os seus jornalistas investigativos de merda? Barcelos, você vai investigar? Seu negócio é inventar história contra forças armadas.
1: É.
0: E vocês não investigam, é merda nenhuma.
1: É tudo um balaio de gato.
0: Não tem jornalismo no Brasil. Atenção, gente, parem de comprar esses jornais. Não compra o Globo, não compra a Folha, não compra o Estadão. O Estadão era um jornal decente no tempo que era dirigido pelos Mesquita. Os Mesquita perderam o controle da coisa. O Estadão está virando House Organ do Foro de São Paulo.
1: É um papel higiênico.
0: Papel higiênico. Olha, tinha o maior respeito pelos Mesquita. Aqueles caras eram valentes e eram sérios.
1: Yeah.
0: E eram gente muito boa. Trabalhei lá, eu nunca vi, tá certo, empresário para tratar melhor os empregados do que os Mesquita. Eles nos honravam, tá certo? Agora, esses filhos das putas que estão lá, não honram nem o empregado, nem, não honram nem o jornalismo. Isso é uma vergonha.
1: É isso aí, Olavo.
0: Então é isso aí, Alex.
1: Então, um grande abraço.
0: Abraço, vamos em frente. Enquanto isso, está aqui já, circular, assinada pelo secretário de Relações Internacionais do PT, Walter Pomar. Prezados companheiros e companheiras, informamos que o 14º Encontro do Foro de São Paulo acontecerá na cidade de Montevidéu entre os próximos dias 22 e 25 de maio. Devem estar presentes partidos e organizações vindos de todos os países da América Latina. Como se vê, né, é uma noticinha de nada. São apenas algumas centenas de organizações, todos os partidos de esquerda e mais não sei quantas gangues de narcotraficantes, aí gangues de sequestradores. Isso não é notícia. Né? Notícia assim: o vereador não sei o que desviou 10 reais. Tá certo? Ora, porra, vocês chamam isso de jornalismo? Isso é uma vergonha. Ora, porra. Agora, não adianta falar. Tudo que eu tinha que falar disso aí já falei. Tá, né? O pessoal não tem vergonha na cara mesmo. Né? Então, vamos lá. Agora está aqui o Davi Magalhães me faz uma pergunta muitíssimo interessante. Diz ele aqui: fui seu aluno quando você ministrava um curso periódico de História e Filosofia em São Paulo. Sou também o irmão do Tiago Magalhães, que organizou o épico massacre do marxista Alaor Café na Faculdade de Direito da USP. Foi meu, aquilo foi uma vergonha para ele. Foi até uma vergonha para mim, porque bater em criança não tem honra nenhuma. Bater naquele... né? Lá destruir a reputação intelectual daquele merda semanalfabeto, essa não tem honra nenhuma, não... vamos lá. Enfim, o meu contato com as suas aulas escritas tiveram um impacto incalculável na minha formação. Como meu mestrado em relações internacionais aborda alguns think tanks liberais wilsonianos e outros neoconservadores, gostaria de saber sua opinião sobre algumas questões que andam me incomodando. Em entrevista à revista Atlântico, você pontua uma das principais características do conservadorismo, que é a defesa da ordem espontânea. A característica das ideologias revolucionárias, dele está citando a minha frase, características das ideologias revolucionárias é ter um projeto de sociedade, em vez de respeitar a sociedade existente e tentar aperfeiçoá-la na medida modesta das possibilidades humanas e com a cautela que a prudência recomenda. Fecha aspas. Daí prossegue aqui o Davi Magalhães. Como é sabido, o neoconservadorismo é uma corrente de pensamento que surgiu no seio da esquerda, judaica norte-americana, sendo os seus grandes godfather o Irvin Kristol e o Podoretz. É também conhecido ainda hoje o movimento que contém grande dosagem desse ímpeto transformador revolucionário de engenharia social que é tão avesso à mentalidade conservadora, de Burke a Russell Kirk. Então, o que ele me pergunta, então, é se o movimento neoconservador não tem elementos de ideologia revolucionária. Tem sim, tem sim. O que não quer dizer que esteja tudo errado neles, porque se você projeta aquele, pegar aquele projeto feito pelo, não pelo Irving Kristol, pelo filho dele, William Kristol, que é o século americano, esse projeto é muito mais modesto do que qualquer projeto revolucionário que já houve. Mas, de qualquer maneira, eles têm uma coisinha de engenharia social. Tá certo? O que não quer dizer que engenharia social nunca deve ser utilizada para casos limitados. Deve. Agora, os camaradas têm um projeto assim, de escala mundial. Eu acho que tudo isso já está contaminado de espírito revolucionário. Isso é um perigo. Peraí, tem alguém na linha, mas vamos lá. Alô?
2: Alô, Olavo?
0: Eu? Quem é?
2: Ô, Olavo, boa noite, professor. Aqui é o José do Rio de Janeiro.
0: José, tudo bem? Bem?
2: Tudo bem, professor. Eu peguei agora o programa em andamento. Eu ia perguntar ao senhor essa notícia agora veiculada aí da Colômbia tá acusando o governo de Chávez a receber esses 350 milhões aí financiando as FARC. O que
0: isso.
2: O senhor tem a dizer sobre isso?
0: Acabei de dizer. O programa até agora foi sobre isso. Não sei se você perdeu o começo do programa. Isso aí é a prova final de que as FARC não são um fenômeno isolado. De que há, vamos dizer, uma articulação entre as FARC e vários governos latino-americanos, inclusive o do Brasil. Por quê? Porque foi o nosso presidente Lula que criou o Foro de São Paulo e durante 12 anos o dirigiu, criando a circunstância propícia para que surgisse toda essa articulação. Ele é diretamente responsável por essa coisa. Tá certo? Então não se trata de que tem uma organizaçãozinha cometendo crime aqui, outra cometendo crime ali. Não. Nós estamos vendo uma articulação revolucionária de escala continental. Tá certo? E a gente fala isso e os nossos formadores de opinião não querem ouvir. Os nossos políticos também não querem ouvir. Políticos ditos de oposição, né, eles só querem reclamar um pouquinho. Ah, tem um ministrinho ali roubou 10 reais. Isso aí sim eles querem falar. Quando você fala uma coisa realmente grave, eles ficam com medo e preferem calar a boca.
2: É outra coisa também que me espanta. Eu sou das Forças Armadas, né, oficial das Forças Armadas, e o que mais eu fico aturdido assim, é ao ver que também não há essa consciência, né?
0: Eu não sei se não há consciência ou se não há coragem. Eu não sei o que aconteceu. Eu sei o seguinte, as Forças Armadas, eu sei porque eu estudei isso aí. Eu sou coautor de um livro, O Exército na História do Brasil, um negócio de 3 volumes, quase 2000 páginas. Fiquei anos estudando esse negócio. O Exército é a parcela mais séria e patriota deste país. Sempre foi. As Forças Armadas sempre honraram o país. O país é que às vezes desonra as Forças Armadas. Tá certo? Mas eu não sei o que está acontecendo com ela, porque estão assistindo tudo isso e ainda ficam lá, né, dando condecoração para comunista, até para Dona Marisa, né? Eu não sei o que está se passando na cabeça desses caras, né? Sinceramente é uma coisa chocante, né? Será que aviltaram, será que estragaram, será que já virou putaria também até as Forças Armadas? Eu não sei, eu não tenho informação, não posso afirmar isso aí. Eu estou fora daí faz 3 anos, então não tem informação local, mas alguma coisa muito séria está acontecendo. Porque em circunstâncias normais, tá certo? A oficialidade brasileira jamais aceitaria tamanho aviltamento como está acontecendo.
2: A sensação que eu tenho, professor, é que as pessoas fingem que não há nenhum problema, sabe?
0: Quando... É a covardia intelectual, quer dizer, o sujeito não tem a coragem de ver, não tem a coragem de saber. Tá?
2: É, exatamente. E aquela coisa, às vezes a pessoa pode se passar como um tumultuador do sistema, né? Aí vai essa questão que o senhor falou também da própria hombridade.
0: Mas como é? Então, tá um negócio. Os caras não querem tumultuar o sistema, então vai deixar a FARC tumultuar? Vai deixar o MST, né? O Comando Vermelho, o PCC, esses não estão tumultuando o sistema. Quem está tumultuando o sistema sou eu, que faço o artiguinho semanal lá. Ora, porra, os caras estão matando 50 mil brasileiros por ano, tá certo? Enchendo as escolas de cocaína. Esses não estão tumultuando o sistema, não. Quem está é o sujeito que reclama. Se alguém reclamar disso, ah, você está tumultuando o sistema. Ora, esse é um sistema de roubalheira, um sistema de morticínio. Esse sistema, ele é a própria perturbação. Ele não precisa ser perturbado. Esse sistema é a própria encarnação da anormalidade, da doença, da loucura. Não se pode respeitar isso aí. Então, olha, 50 mil brasileiros que estão morrendo por ano, a maior parte por causa do negócio de narcotráfico. Isso aí é uma guerra do Iraque por ano. Não, ocorre eu... mais brasileiro aí nas ruas do que na guerra do Iraque, do que gente na guerra do Iraque. E como é que se pode assistir isso de braço cruzado, certo? E pensar que a coisa mais grave que acontece é um deputadinho que desviou verba? Esse pessoal está louco, perderam completamente o senso das proporções. Olha, eu já não quero, se as pessoas gostam do que eu estou falando ou não gostam, já não me interessa mais. Tá certo? Eu me interessava por isso quando era jovem, precisava da aprovação dos outros. Agora eu estou velho, eu quero que... Olha, é aprovação, enfia no rabo, tá entendendo? Pega o seu aplauso, a sua crítica, enfia no rabo. Eu estou falando as coisas por um dever, porque eu estou vendo, eu estudo essas coisas, eu tenho a documentação, tenho os fatos, eu tenho obrigação de falar. Por quê? Porque um dia eu vou morrer e vou para o juízo final, e Deus vai perguntar, o que é que você fez com os talentos que eu lhe dei? De qual foi o talento que o senhor me deu? Eu dei o talento de investigar e descobrir a verdade. Te dei uma espécie de olho de raio-x para você ver o que está acontecendo. O que, é que você fez com isso? Escondeu? Não escondi. Não escondi, meu senhor. Fiz o que eu disse. Cumpri meu dever. Lutei, combati o bom combate. Tá certo? E daí ele pega, eu espero que com isso ele desconte os meus pecados e me dê um lugarzinho lá. É só por isso que eu estou falando. Tá certo? Eu só tenho um espectador, um leitor, para cuja opinião eu digo. É Deus Todo-Poderoso.
2: Amém. Tá bom, professor, muito obrigado. Eu acho que eu ganhei aí meu dia, meu ano, até em poder falar com o senhor primeiro.
0: Obrigado
2: vez.
0: Pela colaboração.
2: Eu só fico com Deus aí, Deus abençoe igual.
0: A você
2: tchau,
0: também,
2: tchau.
0: A você também. Espera aí, tem mais alguém na linha aí, vamos lá. Alô?
3: Alô.
0: Quem é?
3: Oi, Alex do Alabama.
0: Edson do Alabama, tudo bem?
3: Oi. Olavo, eu estava...
0: Aí está cheio de brasileiro, né?
3: Eu estava vendo o noticiário aqui.
0: Estão todos aqui felizes, né? Sofrendo os horrores do capitalismo, né? Ganhando dinheiro, prosperando. Cada brasileiro que eu conheço tem dois ou três carros, uma boa casa, né? É exatinho que nem lá no Nordeste, né?
3: O bom mesmo é o Brasil com Lula.
0: É, bom mesmo é o Brasil. Olha, o Brasil que eu conheci, o Brasil que eu amo, já morreu. Botaram um monte de merda no lugar. Olha, você que eu sempre escuto a canção do Expedicionário, que tem aquela letra maravilhosa do Guilherme de Almeida, que ele ajunta pedaços de todas as canções tradicionais brasileiras, forma assim um caleidoscópio com imagens do Brasil. Aquilo é uma maravilha, mas eu olho tudo aquilo e falo, olha, tudo isso não existe mais. Aquele Brasil morreu.
3: Né? Bom, na minha época eu costumava, quando eu era criança, eu costumava todo ano ir com os meus pais ver a Expo X. Eu vi esse militar falando, eu lembrei disso, que era Expo X, a Exposição do Exército.
0: A gente ficava orgulhoso, né?
3: Nossa, eu tinha um orgulho.
0: Quando chega lá na exposição, foi... tem que ter exposição do narcotráfico, exposição do Fernandinho Beiramar, Raul Reis, estátua por Raul Reis, né?
3: Meu pai serviu em regimento de cavalaria. Eu aqui na minha casa no Alabama, eu tenho a bandeira brasileira, apesar que esse ordem e progresso aqui já está cômico, né? Não sei mais o significado disso, mas...
0: Significa desordem e atraso.
3: Mas o orgulho pela bandeira, pelos vultos nacionais da nossa história...
0: Olha, a gente...
3: Eu aprendi, né?
0: E muito amor ao falecido Brasil, viu?
3: Esse eu não conheci, viu, Olavo? Só os meus pais que podem contar mesmo, viu?
0: Era um país maravilhoso, rapaz. Era um país que dava gosto viver, né?
3: Ô, Olavo...
0: Você me criticava, falava, não, você... Você confia muito no Brasil, você tem muita esperança no Brasil, você está louco, né? E hoje eu reconheço que as pessoas tinham razão, errado estava eu. Patriotismo no Brasil, quando a gente é patriota, tem que internar.
3: Não pode deixar de ter esperança, não, porque ainda tem muita gente boa, viu, Olavo? Tem muita gente boa ainda que...
0: É, mas tá tudo que nem esse rapaz que me escreveu aqui. Se a gente começa a falar a coisa certa, todo mundo já disse que tá louco, já quer internar o cara. Né?
3: Ai, ai, você
0: fala que 2 mais 2 tá tá, dá 4, as pessoas te internam, pô. Tem que dizer que dá 5,5, 7,3 ou 9,8.
3: Ai, meu Deus.

0: crise aí e estão querendo descartar a guerra. Minha pergunta é bem simples. Qual a sua opinião aí, se dá para o senhor comentar, qual vai ser a posição americana se sair realmente uma guerra? Era só isso que eu queria te
1: Olha,
0: perguntar,
1: os
0: Olavo.
1: americanos estão loucos para fazer, mas eles estão assim ansiosos para fazer. É um negócio chamado nada, nada, nothing at all, né? Eles não querem pensar no assunto. Eles estão fazendo o possível para não ver o que está acontecendo aí. E quando eles veem um pedacinho, eles tratam de diminuir, minimizar. Assim, não, é só um probleminha ali com um tal de Hugo Chávez, o Farc, o resto está maravilhoso, né? Lula é lindo. Né? Negócio do Foro de São Paulo, eles não querem nem saber. Você fala de Foro de São Paulo, as pessoas tremem nos alicerces, saem correndo. Eles não chamam você de louco, porque o americano é muito educado. Tá certo? Mas eles saem correndo. Você estava falando com o cara, de repente, cadê ele? Está lá, general, está vendo? Tem um negócio lá no. Cadê o general? Sumiu. É assim que acontece aqui, rapaz.
0: Você acha que
1: Agora, pessoal, assim, eu uma vez fiz uma conferência. Todo lugar que eu fiz conferência a respeito, eu fui muito bem recebido. Mas não tinha político lá. Tinha intelectual, tinha estudante, tinha pessoal do serviço de inteligência, tinha milico. Agora, político, não tinha um. Então, é pessoal, vamos dizer, o pessoal que não manda, tudo sabe que eu tenho razão. Os que mandam não querem nem saber.
0: Então, num cenário aí de conflito na América do Sul, se a gente fosse fazer uma aposta,
1: Eles vão muito
0: futuro da Colômbia,
1: disfarçadamente dar umas arminhas
0: Colômbia
1: lá
0: está
1: para a Colômbia.
0: ferrada, porque a Colômbia
1: É o
0: não tem
1: máximo que
0: ninguém
1: eles
0: aí
1: vão
0: para
1: fazer.
0: ajudar. O senhor apostaria que a Colômbia ia se dar mal numa guerra?
1: Não.
0: Por que não?
1: Colômbia vai se dar bem.
0: Porque ela vai ter apoio de um país como Estados Unidos ou de alguém maior?
1: Eu acho que em matéria de armas, os americanos não vão sonegar armas para eles. E eles têm um exército muito bom, certamente melhor do que o do Hugo Chávez. E tem uma coisa mais importante: o homem lá tem apoio de 90% da população. E não é apoio da boca para fora, não é apoio comprado, que nem o do Lula, você está entendendo? O Lula, o pessoal está gostando dele enquanto está pegando dinheirinho do Bolsa Família lá. Se der para pegar o dinheiro da Bolsa Família sem o Lula, eles pegam, tá entendendo? Então,
0: Perfeito.
1: esse país, vamos dizer, o Chávez não tem apoio nenhum. O Chávez, se ele tem apoio de 20% lá, é muito. Quer dizer, ali vai acontecer que nem na Guerra do Paraguai. Não tem a Guerra do Paraguai, na Argentina, por exemplo, morreu mais gente na frente interna lutando para não ir para a guerra do que no campo de batalha, tá entendendo? O país entrou totalmente dividido, né? E aí, nesses outros países, vai acontecer a mesma coisa. Se o venezuelano vai correr, querer morrer pelo Hugo Chávez, ora, pô, o colombiano morre pelo Uribe. Mas hoje em dia nem cubano morre pelo Fidel Castro mais, tá entendendo?
0: É, porque
1: Quer dizer, esse pessoal é tudo blefe.
0: o comandante já falou que está
1: Como
0: ouvindo as trombetas
1: andante.
0: da guerra.
1: É, esse era outro
0: Comandante.
1: cagão. Lê lá a biografia dele pelo Humberto Fontova. Esse cara nunca teve frente de batalha, ele mandava os outros morrer aí na frente se ferrar lá enquanto ele se escondia. Esses caras são tudo cagão, porra. Eu conheço a gente.
0: Ah, o
1: Você
0: Humberto
1: conhece a
0: Fontova,
1: psicologia, porra.
0: eu li esse livro. Ele fala que ele
1: Você
0: até
1: olha a
0: queria
1: cara
0: jogar
1: do Hugo Chávez.
0: o Che do barco. O Che, quando estava tendo enjoo lá, pensando que ia morrer, queriam jogar ele fora do barco lá.
1: O Che lá, coitado, no meio da encrenca, ele tinha acesso de asma. Ah, me dá minha bombinha, não posso respirar. Porra, que cara ridículo. Quer
0: Tá
1: ver?
0: bom, então,
1: Guerreiro
0: Olavo.
1: asmático.
0: Muito
1: Ah, vai pra
0: obrigado.
1: merda, porra.
0: Olá, prazer falar novamente com você. Um
1: Prazer
0: abraço.
1: foi meu. Espera aí, tem mais gente na linha. Alô?
2: Alô, Olavo?
1: Sim?
2: Everson Cavalheiro de Campinas, meu conterrâneo. Que Deus te
1: Epa!
2: abençoe e guarde, meu querido.
1: Que prazer!
2: Você tá dando muito trabalho para a comunidade evangélica, que a gente está orando muito por você aí.
1: Olha,
2: Estamos
1: batista, eu sou
2: conclamando.
1: cristão, rapaz.
2: É,
1: Cada
2: você.
1: dia
2: Vo, vo,
1: eu sou cristão.
2: é, você agora há pouco acabou de citar aí o Paulo, né? Combati o bom combate. Essa foi, inclusive, o versículo que me trouxe de volta para os braços do Pai, que não tem coisa melhor do que viver na fé,
1: Amém,
2: né?
1: irmão.
2: Não sendo
1: Cada dia
2: fanático, mas
1: da vida.
2: seguindo Cristo, que é importante.
1: O
2: O
1: resto
2: resto não
1: não
2: interessa.
1: interessa. O resto não interessa.
2: É,
1: Tem
2: eu
1: que
2: só
1: ser
2: estou
1: o
2: te
1: que Deus
2: ligando.
1: mandou.

0: Esse aqui é o certo.
1: Nós oramos aqui por você todo dia, pela sua família. Nós te queremos muito bem.
0: Muito
1: nós
0: bom.
1: Temos muito orgulho de você. Viu, querido? Fica firme, tá? Eu às vezes até me preocupo com você quando você é que nem eu. Eu sou descendente de português também, meio espanholado, e a gente é muito eufórico, a gente bota muita energia em tudo aquilo que faz.
0: Mas tem que ser assim mesmo.
1: Não, graças a Deus, essa herança eu recebi dos meus pais, dos meus avós. Meus filhos são assim, são vencedores. A minha mulher é assim, do meu segundo casamento, graças a Deus, a primeira também, maravilhosa. As pessoas têm que ser positivas. As pessoas
0: seria diferente.
1: Exato.
0: Quando vai mandar o senhor merda, ele pede por favor.
1: É verdade. Não, eu te digo que me assusta demais atualmente o encaminhamento das coisas aqui no Brasil. Mas eu tô te ligando, já todas as respostas já estão, todas os diálogos aí a respeito da Colômbia ter capturado esse maldito desse Raul, né?
0: É.
1: Rui, quer dizer. Mais esse câncer que está extirpado depois do Fidel. A gente sente até assim uma sensação de puxa vida. Tudo no tempo de Deus vai acontecer e a gente tem que ter fé. Porque o tempo de Deus é diferente do nosso. Nós precisamos lutar, porque se a gente não lutar e clamar a Ele para que as coisas mudem, não vai mudar.
0: É isso mesmo.
1: Né? Então, se a gente não... e o Senhor atende as orações, sabe? Tenho mandado vários e-mails para todas as igrejas e de várias denominações aqui do Brasil, as sérias, né? Porque tem muita bandalheira aí, infelizmente, também, como tem em todas as religiões, né? Jesus Cristo. Eu sirvo a Igreja de Cristo, eu não sirvo a religião nenhuma. Né?
0: Deus nos vai salvar, não é por causa da nossa santidade, não.
1: Não, de jeito nenhum.
0: Só por causa disso.
1: Eu só estou querendo, eu estou aproveitando esse espaço hoje que estourou esse final de semana, e eu tenho acompanhado já desde o ano passado, coisa de um ano, esse movimento da Farc, né? Da primeira vez quando pegaram o Abadia, lembra?
0: Lembro.
1: Quando o tenente coronel Wilson Barão Calderon, alô, atenção, militares do Brasil, meu pai foi tenente da cavalaria de São Paulo. Com muito orgulho, temos na família militares, sabem, homens que respondem e-mails com uma dignidade, porque na época que ele pegou a Abadia, eu mandei um e-mail para ele, ele pessoalmente me respondeu o e-mail. Um militar do mais alto gabarito, né? A polícia colombiana, como também mandei um e-mail congratulando o comandante do exército colombiano. Infelizmente, a gente não sabe o que aconteceu lá, se foi mesmo dentro do território equatoriano, né?
0: Me
1: ou se foi dentro...
0: Olha, esses são valentes mesmo, rapaz. Eles estão dando um baile nessa turma da Farc que nunca esperaram.
1: Exatamente. E eu em nome do Brasil, eu tenho mandado e-mails para ele, eles me respondem que estou à disposição. Eu acho que eu vou pegar um a um. Eu acho que eu vou para Colômbia, viu?
0: Outro dia,
1: tô mais seguro.
0: Rapaz, Alexandre Ribeiro, falou, como é que eu me inscrevo no Exército da Colômbia?
1: Eu acho que eu tô mais seguro lá, Olavo, porque aqui os caras lá pelo menos é corajoso, meu. Eu sei que se acontecer alguma coisa...
0: O Brasil só um lado dá tiro.
1: É verdade. Olha, eu vou te só responder uma coisa aí que você não tá entendendo. Eu conheço a vida militar... aqui em Campinas você sabe que nós temos uma escola de cadetes, né? A gloriosa escola de cadetes, orgulho nosso, coisa maravilhosa, que formou grandes comandantes do Exército Brasileiro, né? Mas também tenho dentro da família, que foi promovida recentemente agora, de brigadeiro, a capitão de mar e guerra. O que está acontecendo, infelizmente...
0: Esperando na linha aí.
1: Hã?
0: Vai rápido com a sua mensagem.
1: Tô terminando. O que está acontecendo, para encerrar, é que infelizmente, nossos militares, que hoje são muito jovens e ocupam cargos de alta patente, ficam só nas suas salas, virou os gabinetes dos comandantes, tanto da aeronáutica, da marinha, do exército, virou banca de aposta da Bolsa de Valores,
0: isso
1: internacional. Os caras não sabem nada. Você pergunta pro cara um negócio, ele não sabe nem quem foi Duque de Caxias, porra. Tá entendendo?
0: Acho que é isso mesmo que tá acontecendo, viu?
1: Ah, os caras virou um cassino de Bolsa de Valores. Atenção, senhores militares. A gente sabe o que tá acontecendo nos quartéis. Vão trabalhar, seus vagabundos.
0: Isso aí, muito
1: bem. Entendeu? Vão trabalhar, seus vagabundos. Se o salário de vocês não dão, vão para a área civil, vão para os Estados Unidos, mas vão embora, seus bosta!
0: É isso aí, falou!
1: Tá? Olavo, um grande abraço, desculpa da minha euforia aí, mas é isso que está acontecendo e pode investigar. E aproveito e um grande abraço para o tenente coronel Wilson Barão Calderon, da Polícia Federal da Colômbia.
0: Isso mesmo.
1: Parabéns, tenente coronel. Parabéns, Força Armada da Colômbia. Vocês são orgulho da América Latina.
0: É isso mesmo. Muito
1: um bem. Abraço, Olavo. Fica com Deus. Que Deus te abençoe e guarde.
0: A você também.
1: Tchau.
0: Tchau. Antes de atender a próxima mensagem, eu quero aqui... ler uma... resumir aqui uma mensagem do Francisco Kretzwild. Ele diz: gostaria de saber se você conhece um autor chamado Jean Dojar. Estou lendo um livro desse autor que encontrei no seu, chamado Cristianismo e Homem Contemporâneo. Nesse livro há uma parte introdutória em que o autor discorre sobre o comunismo e suas bases filosóficas. É impressionante a semelhança do que ele descreve e a sua definição da mentalidade revolucionária. Para você ver, Francisco, o que é a ignorância humana. Eu não tinha a menor ideia, eu conheço o Jean Dojar, tá certo? Como filósofo da ciência. Ele escreveu coisas importantes sobre filosofia da física. Eu não tinha a menor ideia que ele tinha escrito coisas sobre esse negócio de comunismo e mentalidade revolucionária. Vou procurar e te agradeço muito a indicação. Vamos lá, tem mais alguém na linha aí? Alô?
2: Alô, Olavo?
0: Sim.
2: Aqui é Renan de Vitória, tudo bom?
0: Ô, Renan, tudo bem?
2: Deixa eu te perguntar, Olavo, eu já ouvi o seu programa, você fazendo relação do movimento gaysista, abortista, feminista, ao esquerdismo. Eu consigo perceber o PT, o PCdoB e o Partido Democrático nos Estados Unidos realmente defender esse tipo de movimento. Eu gostaria de entender a parte ideológica, por que o movimento revolucionário esquerdista apoia esse tipo
0: de... Eles usam essas coisas. Eles usam gay, eles usam feminista, depois que eles tomam poder, eles matam todo mundo. Vê o que eles fazem com os gays em Cuba, rapaz. O gay lá pega AIDS, ele é isolado. É trancafiado pro resto da vida, tá certo? E esse pessoal, traveco na rua, vai em cana e apanha todos eles. Tão desesperado, é uma situação horrível, humilhante, tá certo? A mesma coisa na Rússia, tá certo? Na União Soviética era o mesmo negócio. Quer dizer, eles usam, e esses idiotas desses gays acreditam. Digo, olha, se você quer, olha aqui, turma gay que tá me ouvindo. Se vocês querem liberdade e respeito, certo? Isso só existe nos lugares que são governados por conservadores. São os conservadores que garantem a sua liberdade, dentro do respeito que você tem que ter aos outros também. Você tem que respeitar o pessoal das religiões. Não é possível mais liberdade do que isso, porque as nossas liberdades se limitam mutuamente, você está entendendo? Ninguém pode ter todos os direitos e o outro ter só os deveres. Então, o que é possível ter, vamos dizer, de liberdade e respeito para vocês, é o que existe em países que foram criados e inspirados pelos conservadores. Essa turma da esquerda está usando vocês e depois vai matar vocês. Presta bem atenção. Matar como matam em Cuba.
2: Ok, Olavo. Obrigado, hein?
0: Obrigado eu. Agora, cá entre nós, tá certo? O sujeito é homossexual, tá certo? Então, ele fica, vamos dizer, complexado, sendo discriminado. Daí qualquer um que oferece, né, uma ajuda da boca para fora, o idiota cai. Tá certo? Acredita nessas coisas. Ora, porra. Vocês são gay? Lê o livro do André Gide, que era gay, que chama Retorno da União Soviética. Vai ler lá, pra você ver o que que é. Vê a história do Ronaldo Arenas em Cuba. Né? Agora, eu sei o seguinte, eu sei que esse pessoal de movimento gay não presta, porque quando teve um festival, uns 2-3 anos atrás aqui, festival de filme gay. Daí trouxeram lá um documentário sobre a situação horrível dos gays em Cuba, o pessoal não deixou passar. Quer dizer, vocês são os puxa-saco, é isso que vocês são. Mais um aí na linha, vamos lá.
3: Alô?
0: Alô, quem é?
3: É Cristiano.
0: Cristiano, tudo bem?
3: Ô, rapaz, tudo bom? Cristiano de Campo Grande, Mato Grosso do Sul. Olá, vou falar rapidinho. É que são dois temas, tá? Em primeiro lugar, em relação à TAM, eu conversei no início do ano passado com duas pessoas que tiveram contato com um funcionário da TAM que ia mensalmente com uma mala cheia de dinheiro para entregar ao senhor, o Zuanazzi Azarazzi, né? Então, eu gostaria de saber até como que eu poderia estar levando isso ao Ministério Público, porque eu tenho o nome das pessoas que são testemunhas, que a TAM envia gente com mala de dinheiro, gente que é funcionária lá para pagar a ANAC.
0: Você tem informação sobre isso?
3: Tenho, há um ano que eu tenho informação sobre isso.
0: Diretamente ao Ministério Público.
3: Sim, sim.
0: Eu não sei onde é. Em São Paulo tinha o escritório do Ministério Público ali na Avenida da Liberdade, logo no comecei na Avenida da Liberdade, perto da Praça Sé.
3: Certo, eu estou aqui em Campo Grande, Mato Grosso do Sul, talvez São Paulo seria melhor.
0: Se
3: né?
0: você me mandar um e-mail para olavo@olavodecarvalho.org, eu descubro o endereço certinho para você, você manda uma carta lá, porque eles têm obrigação de investigar. Se não investigar.
3: Beleza. Eu vou te contar como que funciona a coisa na TAM. Antes da época que caiu aquele primeiro Fokkerzinho lá no Jabaquara, né? A coisa já funcionava desse jeito. Um mês antes daquele avião cair, que atropelou a vaca lá, minha mãe e meu irmão estavam no Fokkerzinho da TAM, que quando estava prestes de aterrissar em Viracopos para um abastecimento de emergência, porque o avião saiu sem combustível praticamente para chegar até Campo Grande, o avião perdeu todo o resto de combustível e travou todos os hidráulicos. Então o avião chegou e travou todo na pista, entrou fumaça dentro do avião, foi de Jabaquara. Aí quando foi um mês depois, um avião Fokker 100 caiu de barriga no mesmo aeroporto e quando foi de tarde, um outro Fokker 100 caiu naquela fazenda que atropelou a vaca. Todos os aviões caíram por falta de combustível, foram graças aos pilotos que salvaram os aviões. Né? E em relação à TAM em Corumbá, que tinha o problema da droga, realmente foi verdade. O avião ficou apreendido, acho que uma semana, pela Polícia Federal. Depois a TAM teve que, não sei se foi a pedido da Polícia Federal ou foi por eles mesmos, falaram que não iam mais transportar ninguém para Corumbá, para não ter mais o avião preenchido com droga. Então só que teve o alvo de Corumbá cheio de droga por baixo.
0: Aqui, o que você sabe a respeito? Você tem o direito e o dever de informar o Ministério Público. Isso tudo tem que ser investigado e trazido à tona. Porque a gente, se você faz uma sua declaraçãozinha de imposto de renda, faltou R$2, eles vão investigar.
3: Exatamente. Agora, então, aquele negócio, a empresa é pintada de vermelho e branco. A empresa é pintada de vermelho e branco. Quando ela anunciou que a TAM ia fazer voo para a Venezuela, nessa época estranha, eu falei a mesma coisa do voo do Irã. É a mesma. Se é verdade mesmo que estão mandando armamento pelos Airbus A320 que vão para a Venezuela, então é o mesmo esquema da Iranair, que está mandando o Boeing 747-100SP, que é um avião muito gastador, que não tem quase ninguém que voa para lá, e o avião vai carregado de arma lá embaixo, que eu vi o vídeo. Sabe? E outra coisa que eu quero falar rapidinho, alô?
0: Eu tô ouvindo.
3: Ah, sim, rapidinho agora. O ano passado eu estive conversando com o jornalista Jorge Serrão pelo Skype, e aí ele me falou assim, Cristiano, se tivermos que parar por enquanto, uma pessoa vai entrar em contato comigo para contar a história do sequestro da Abílio Diniz. Vou resumir rapidamente. O Abílio Diniz, pelo que eu escutei um pouco depois, o Jorge me contou a história, não foi sequestrado na rua. Ele teve um caso com a Marta Suplicy. A Marta Suplicy sabia do problema do casamento dele. Foi feita uma aproximação tática. E quando já estavam já envolvidos, ela combinou de encontrar com ele numa casa combinada por ela, que era aquela casa. E só que ela marcou 30 minutos antes para ele. Ele chegou lá, surpresa, né? Então ela chegou depois com uma peruca escura e foi se desfilar com uma puta pra rir da cara dele. E que depois eu fiquei sabendo, acho que você já deve saber isso há muito tempo, é que a casa foi alugada por um dirigente, um participante lá do PT. E meu o grave, Deus, o grave, que é o que o corno dela, é, o grave, é parente de um cara do Mir.
0: É de deixar os pentelhos em pé, rapaz, as coisas que vocês estão falando aí.
3: Você exatamente, ela fica em pé, é que nós vamos acabar com esse comunista filha da puta.
0: E forçar a divulgação disso na mídia.
3: E outra coisa que eu chego e falo, eu estrago até na cara do Dom Vitório, que é o bispo, arcebispo de Campo Grande. Esse cachorro sem vergonha, esse italiano, ele que vai voltar para a Itália, que ele vai levar o fascismo, o comunismo, o satanismo vermelho lá para a terra dele, que não suporta nem ouvir falar em fascismo. Coitado, porque eles estão apoiando o MST aqui. Eu vou te contar. Ah, em 1994, eu estudei no Colégio Dom Bosco, saí de lá com a cabeça podre de comunismo, isso só me trouxe miséria financeira absoluta. Quando comecei a acordar para os Estados Unidos, para as coisas boas que tem no exterior, como Dubai, o Diabo 4, eu comecei a perceber onde eu poderia estar começando a fazer dinheiro. Dentro do Brasil.
0: O mundo só dá dinheiro para meia dúzia, só dá dinheiro para o chefe, porra.
3: É.
0: Aí, quando eu era militante, eu só pagava lá minha contribuição, nunca me deu um sustão.
3: Então, agora, eu falo com todos os jovens do Brasil, para terminar. Me desculpa, estar falando muito rápido. Eu quero, só para terminar agora, eu quero falar com todos os jovens do Brasil. Não sejam xenófobos. Use a internet para procurar negócios, site de negócios. Procura a aprender novas línguas. Não fique com a cabeça escutando Faustão, Gugu, cacete, essas merdas. A televisão brasileira, para o nosso país, que é um país continental, é a televisão mais pobre da América do Sul. Eu nunca vi uma
0: notícia. Palavra da minha boca, fica assistindo Rede Globo.
3: Eu não assisto. Então, gente, procura. Vá aprender novas línguas. Vão se contatar com as pessoas. Vocês vão criar uma barreira positiva contra o comunismo, como eu aprendi a criar isso dentro de mim. Eu não precisei de psicólogo, não precisei de ninguém. A partir do momento que eu conheci o Olavo de Carvalho, só fortaleceu, tirou minhas dúvidas, e agora eu estou metendo bronca nos comunistas e fazendo denúncia. Vou atrás do... Vou mandar um e-mail para você.
0: Obrigado.
3: Tchau, meu amigo. Abraço a todos aí.
0: Eu vou pro endereço do Ministério Público aí para você mandar direitinho lá.
3: Manda o meu e-mail, então, para você.
0: Conta tudo o que você sabe.
3: Conto sim. Um abração.
0: Todo mundo. Põe na internet.
3: Isso que eu falei, é comunista, é cu-cu-cau, são os holmins, porque é holmins, traduzido em inglês, do assunto comunista.
0: Tá bom, obrigadão.
3: Um abração, tchau, tchau.
0: Ei, nós temos tempo ainda? Tá, um minuto, então não dá. Eu queria responder aqui, tem uma carta do Guilherme Zimmermann. Olha aqui, um esquerdista educado, né? Um negócio incrível. Educado, e não está sendo irônico, não. Ele está me cobrando uma explicação aqui, que eu vou te dar a explicação, Guilherme. Eu ia dar nesse programa, mas aí acabou o tempo. Mas olha, tudo que você pergunta aqui é facílimo de explicar. Vamos ver se no próximo programa eu consigo pegar a sua mensagem aqui. Então, por hoje o nosso tempo acabou. Muito obrigado a todos. Até a semana que vem.

maneira completamente inversa. Então, a Sociedade São Pio X está comemorando o seu 40º aniversário. Tem lá vários áudios e fotografias da comemoração, um acontecimento sem dúvida de maior importância para todos os católicos, mesmo aqueles que não pertençam formalmente a organizações católicas pré-conciliares. Não importa o que se pensa até das opiniões da Fraternidade São Pio X, não se pode negar que são pessoas de grande piedade, são talvez as melhores pessoas que existem na Igreja Católica hoje em dia. Então, visitem lá, http://tradiçãocatolicaes. Tradição Católica não tem C cedilha nenhum, que é tradical. tradiçãocatolicaes.wordpress.com. Também não esqueçam de dar uma visitadinha no nosso site www.seminariodefilosofia.org e agora no site do nosso instituto aqui que nós montamos nos Estados Unidos. Estamos montando ainda, mas a página já está no ar. Chama-se The Inter-American Institute for Philosophy, Government and Social Thought. A página é www.theinteramerican.org. www.theinteramerican.org. Dot é ponto em inglês para quem não sabe. www.theinteramerican.org. E também, aos poucos, estamos criando a versão em inglês do Seminário de Filosofia. www.philosophyseminar.org. Vamos ver, aqui trabalha-se. Quer dizer, a gente aqui sem financiamento, sem vamos dizer, apoio em grandes empresas estatais ou particulares, nós estamos trabalhando pela educação no Brasil. Acredito que é o único projeto de educação superior que vale alguma coisa nesse país. Porque o resto que eu tenho visto, olha, assim, é de arrepiar os cabelos, né? E a gente aqui está trabalhando. Então, se alguma coisa sobrar da alta cultura brasileira nos próximos 20 ou 30 anos, será graças aos meus alunos. Aqui, alguém me envia um artigo do Alberto Diniz, que ele publicou no seu Observatório da Imprensa.com, né, reclamando que entre os jornais brasileiros não existe competição. Não, de fato não existe. Todos os jornais são iguaizinhos, publicam as mesmas coisas, têm as mesmas opiniões, tá certo? E tem terror pânico da competição. Eu me lembro que antigamente um jornal tentava chegar antes do outro, noticiar as coisas antes do outro, um jornal descia o cacete no outro, na editora. De repente, o pessoal do sindicato das indústrias jornalísticas, isso já faz mais de 30 anos, fizeram um acordo e nunca mais ninguém falou mal de ninguém. Como na redação existe uma alta rotatividade, a classe jornalística é pequena e todinha ela com a cabeça feita pelo Partido Comunista. Então, os camaradas que trabalham no Estadão, hoje ele trabalha no Globo amanhã, depois trabalha na Folha, depois volta para o Estadão, e fica aquela alta rotatividade. De modo que, pela passar dos mesmos jornalistas pelos vários órgãos, você acaba uniformizando tudo. Então, até certo ponto, o Diniz tem razão. Mas, olha, o que falta não é concorrência no sentido comercial, porque comercialmente eles continuam concorrendo. Mas, então, eu me lembro que o que fez o sucesso da Folha de São Paulo jamais foi o conteúdo do jornal, foi o fato de que tinha uma frota de caminhões maior. E então a Folha chegava antes na cidade do interior, o pessoal comprava a Folha. Por pior que fosse o jornal, tá, né? Enquanto isso, o Estadão, que estava lá na rua Major Quedinho, que era uma rua estreitinha, o caminhão, coitado, só podia entrar um de cada vez. Então levava um tempão para carregar o jornal e o Estadão chegava 3 ou 4 horas depois. E o Estadão, que na época era um jornal infinitamente melhor que a Folha, chegava 3 ou 4 horas depois, todo mundo já estava com a Folha de São Paulo na mão. Foi só isso que determinou, né? Então, na Folha eles começaram também a fechar as edições cada vez mais cedo, né? Então fechava o jornal de amanhã, fechava às 10 horas de hoje, né? Então é assim, né? Leia depois de amanhã as notícias de anteontem. E foi isso aí que matou o jornalismo brasileiro e fez a fortuna da Folha. Mas acontece o seguinte, acontece que não se trata somente de falta de concorrência. Trata-se do seguinte, essa uniformidade, essa homogeneidade da mídia brasileira, ela não é fruto da falta de concorrência, não é fruto de fatores comerciais, econômicos, anônimos, mas é fruto de um acordo que existe entre essas pessoas. Você acha que é possível várias empresas jornalísticas,
ao mesmo tempo, omitirem o negócio do Foro de São Paulo durante 16 anos por mera coincidência, sem que ninguém tenha decidido isso. Isso é absolutamente impossível. Sugerir isso é um insulto à inteligência humana. Então, é claro que houve um acordo, houve nitidamente uma conspiração, um acordo entre as empresas jornalísticas e o Foro de São Paulo. E o PT, para não tocar nesse assunto, e para não tocar nas relações entre o PT e essas organizações terroristas que fazem parte do Foro de São Paulo. Claro que foi tudo isso, então, toda essa linha é tudo criminoso, porra. Os donos do jornal são todos criminosos. Eles estão, vamos dizer, durante todo este tempo, colaboraram para que o Foro de São Paulo pudesse crescer e dominar uma dúzia de países no continente, com a participação de FARC, do MIR, etc, etc. Agora, aqui nos Estados Unidos, quando acontece coisa, o pessoal investiga e acaba descobrindo. Vou contar aqui. Saiu um artigo aqui do Fred Barnes no Wall Street Journal do dia aqui, 22 de julho. Aqui. The Vast Left-Wing Media Conspiracy. Usando, fazendo uma paródia daquela expressão da Hillary Clinton, que anos atrás falava da Vast Right-Wing Conspiracy. Né? Então, acontece que, durante as eleições aqui em 2008, a diferença de tratamento que se dava ao John McCain e ao Barack Obama era uma coisa invisível com os olhos da cara de um cego. Até um cego via aquilo. Por exemplo, como o John McCain nasceu no Panamá, numa base militar americana, portanto, um território americano no exterior, como seria se fosse nascido numa embaixada, a mídia inteira exigiu uma investigação completa e fez o McCain apresentar 1000 páginas de documentos. Ao passo que o Barack Obama não teve que apresentar nada e o simples fato de cobrar isso dele era condenado como se fosse um assinte. Então a diferença de tratamento era brutal e também era homogênea. Era o New York Times, era o Washington Post, era o Los Angeles Times, todo mundo com o mesmo tratamento. Então é claro que teve um acordo por trás do pano, é claro, óbvio, tá certo? Então, é claro que é uma sacanagem em que a mídia, então, desistiu de dar informação minimamente honesta e passou a ser um empreendimento de pura manipulação eleitoral. Quer dizer, começou assim, nós estamos trabalhando, só somos o Departamento de Propaganda do Partido Democrata. Foi isso que fizeram. Então, todo mundo via isso, mas via pelos efeitos. Só que agora descobriram lá uma lista de discussões chamada Journalist, da qual participaram 400, não é 4, não é 40, são 400 dos jornalistas mais importantes, né, da CNN, do New York Times, do Los Angeles Times, toda essa putada. Então, na lista se vê que os caras combinavam uns com os outros. Olha, tal assunto nós não vamos tocar. Está combinado? Aí todo mundo, né, fazia boca de siri, né? Vaca amarela, é o acordo nacional da vaca amarela. Não se fala disso, não se fala daquilo. Por exemplo, do reverendo Jeremiah Wright, que é um sujeito que prega a destruição dos Estados Unidos e que era o pastor da igreja que o Obama frequentava. Vê se essa igreja que se frequente, porra. Que o Obama teve lá durante 20 anos, assistiu a pregação do Jeremiah Wright toda semana. E no fim disse, ah, eu não sabia que o Jeremiah Wright falava essas coisas. O Jeremiah Wright não falava, ele gritava toda semana. Né? E daí vem esse merda e diz, não, eu não sabia de nada. Tal. Mas por que que ele pôde alegar que não sabia de nada? Porque toda a mídia preparou o caminho para impor a mentira. Todo mundo fez boca de siri quanto em relação ao Jeremiah Wright, então a população não sabia quem era o Jeremiah Wright. Então, depois começa, não, estão reclamar que estão insinuando ligações. Estão difamando o presidente, dizendo que ele tem ligações. Falo, mas ele só tem essas ligações, meu Deus do céu, não tem nenhuma outra. Ele sempre viveu no meio de comunista, de terrorista, de filha da puta e de gangster, porque essa turma dele de Chicago é tudo gangster. Então, o que que houve? Houve um acordo expresso entre 400 jornalistas para enganar seus leitores. Agora, isso veio à tona, por quê? Porque aqui nos Estados Unidos o pessoal investiga. Agora, e quando é que vocês vão começar a investigar para ver? Presta atenção, para ver quando essas entidades, Associação Brasileira de Imprensa, né? Sindicato Nacional das Empresas Jornalísticas, quando essa gente entrou em contato com a turma de PT e Foro de São Paulo e combinaram ficar quieto e enganar a população brasileira durante 16 anos. Tem que investigar isso e tem que processar esses filhas da puta.
Eu sei que depois de eu falar isso, eu nunca mais tenho emprego em nenhuma empresa jornalística brasileira. Quer saber? Enfim, emprego no cu. No cu. Eu já provei a minha capacidade de sobreviver sem vocês e contra vocês. Não precisa de nenhuma empresa jornalista no Brasil. Enfim, as empresas, emprego nos cus. Tá vendo aí, seus? Turminha do Globo, da Folha de São Paulo, né? Enfim, o seu jornal nos... Aliás, veja uma coisa. Dos anos 50 até hoje, a população brasileira triplicou. Era 60 milhões de habitantes, passou para 180 milhões. Né? Naquela época, metade das crianças não tinham vaga na escola. Hoje, não, hoje tem mais vaga do que criança, está sobrando vaga. Tá certo? Então, o problema do analfabetismo endêmico acabou. A população triplicou. Mas os jornais vendem hoje exatamente o mesmo número de exemplares que vendiam na década de 50. Por que que você acha que isso acontece? O jornal que mais vende, a Folha de São Paulo, vende 300 e poucos mil por dia. É uma coisa absolutamente ridícula. No Japão tem um jornal diário que vende 15 milhões. Olha o tamanho do Japão, olha o tamanho do Brasil. E vira os caras compram 14 milhões de exemplares do jornal e leem. Né? No Brasil, o maior jornal vende 300 mil por dia, que é uma titica de galinha. Isso é coisa de jornal do interior nos Estados Unidos, meu Deus do céu. E por que que é assim? Por dois motivos. Primeiro, justamente naquela época, aquela elite esquerdista tomou conta do jornalismo brasileiro e uniformizou, começou a uniformizar já naquela época. Tá certo? A coisa melhorou durante um tempo, porque quando na ditadura, quando você não tinha mais política, os políticos todos sendo caçados, todo político que estava no parlamento só servia para dizer amém, então o jornalismo, até certo ponto, serviu como um substitutivo do debate político. E chegou a haver algumas publicações muito interessantes na época. O nível do jornalismo brasileiro deu uma melhoradinha naquele tempo. Não todos os jornais, mas algumas publicações. Né? Eu vejo, por exemplo, eu falo muito mal do Mino Carta, mas não posso negar que naquele tempo, né, ele teve a iniciativa de criar algumas publicações que desempenharam um papel importante substituindo o debate político nacional. Virou debate jornalístico. As questões que eram para ser discutidas no parlamento eram discutidas e jornais e revistas. Mas isso foi por breve tempo. Tá certo? Acontece que quando veio a tal da redemocratização, a Constituição de 1988, né, os militares brasileiros, que eram de uma inteligência assim, fora do comum, eles tinham destruído toda a classe política. Ficaram todos os líderes, né, notáveis do política conservadora, a começar pelo Carlos Lacerda, acabaram com tudo. Então só sobrou comunista, porra! Né? E daí os caras dizem, nós livramos o Brasil do comunismo. Vocês não adiam livrar coisa nenhuma. Vocês apenas adiaram a tomada do Brasil pelo comunismo e lhes entregaram o Brasil em melhores condições. Porque não pode negar a obra econômica que vocês fizeram. O Brasil, no tempo do Médici, crescia 15% ao ano. Então o Brasil progrediu, cresceu. A máquina estatal estava bem arrumadinha. E também não se pode negar que vocês fizeram isso. Vocês botaram ordem na administração. Arrumaram tudo, deixaram tudo bonitinho e entregaram para os comunistas. Né? E ainda se gabam que nos livraram do comunismo. Puta vida, o que é isso, pô? Quer dizer, você adiar o negócio, né? Adiar, dizer, não, agora não está muito bom, é melhor você nos pegar daqui a pouco, que a gente vai ter mais dinheiro, né? O Estado vai estar mal organizado. Não toma o poder agora, não, pô. Agora vocês só vão ter pepino. Isso aqui vai virar ficar uma miséria que nem Cuba. Agora, espera um pouquinho que a gente arruma tudo e entrega para vocês. Bonitinho, como de fato fizeram. Né? Então, quando veio a tal da redemocratização, só tinha sobrado comunista na política e nas redações. Nas redações, os jornalistas conservadores já tinham sido botados para fora, presta atenção, durante a ditadura. Né? Foi durante a ditadura que acabaram com a coluna do Gustavo Corsão no Globo. Foi durante a ditadura que o articulista conservador mais talentoso que tinha, que era o Lenil Tabosa Pessoa, largou o jornalismo e foi cuidar dos negócios dele, que ele gosta muito de aviação, é piloto de aviação, foi lá cuidar dos aviões deles, né? E assim por diante, sumiram todos, né? E foi uma invasão de comunista para tudo quanto era, ainda durante o tempo da ditadura, presta atenção. Então, quando veio a redemocratização, eu estava com a faca e o queijo da mão. Então, nessas condições, havia uma convergência de interesse entre os esquerdistas da redação, entre o Foro de São Paulo, o PT e as empresas jornalísticas.
E ninguém quer investigar a história dessa trama, tá certo? Nefasta, criminosa. Um dia tudo vai vir à tona, mas vai vir 50, 60 anos depois, quando já não dá tempo de fazer mais nada. Né? Agora, aqui, seu Dino, se eu ficar reclamando que não tem concorrência, pois olha, um dos culpados dessa omissão com relação ao Foro de São Paulo foi você mesmo. Você nunca escreveu um artigo nessa merda desse seu observatório, tá certo? Desse seu latrinório da imprensa, você está entendendo? Para reclamar que a maior organização política que já existiu no continente não era noticiada em nenhum jornal. A maior e a mais rica, porque você vê o nível de atividade deles, aquilo custa muito dinheiro. E ninguém pergunta de onde veio o dinheiro do Foro de São Paulo. Você perguntou isso alguma vez, Alberto Dini? Se perguntou, me penitencio, mas eu duvido e faço pouco, porque eu te conheço, tu é puxa-saco, tu não é pessoalmente comunista, mas tu é um puxa-saco de comunista, como raramente se viu, você sempre colabora com os caras, porra. E agora, fica reclamando que o problema do jornalismo brasileiro é falta de concorrência. Não é. Quem me mandou a notícia acrescentou aqui, o que falta não é concorrência, é vergonha na cara. Tem toda a razão. E até faz o observatório da imprensa para se... Veja, é uma maravilha, porque ao mesmo tempo os esquerdistas dominam a redação, bloqueiam as notícias que não interessam. Você já viu notícias de tortura em Cuba? De tortura na China? Hã? Cuba ainda tem, no mínimo, na mais branda das hipóteses, 800 prisioneiros políticos que estão lá apanhando pra caralho. Ninguém não se fala uma palavra. E a China, então? As prisões chinesas estão abarrotadas de gente. E chinês, bicho, ele não dá tapa na cara, não. Ele corta pé, corta mão, corta orelha, corta nariz. É assim que faz, porra. De vez em quando eu mandava uma notícia lá pro Otávio Frias, enchi o saco dele, no fim ele acabava publicando, às vezes, duas linhas. Né? Agora, se aparece uma suspeita de que o sujeito foi torturado em 1965, aquilo vira manchete, porra. E tá até hoje, né? Os caras explorando. E você, Alberto Dino, se ajuda nessa distorção. Né? Muito bem. Aqui, o Fábio Barreto me pergunta se eu conheço o trabalho do escritor católico holandês Robin de Ruyter. Tem uns artigos sobre testemunho de Jeová, satanismo, e grandes grupos econômicos, etc. Olha, eu conheço superficialmente, ouvi falar, eu sei que, inclusive, os livros dele foram proibidos na França porque ele fala mal do Rothschild. Olha, qualquer coisa que se fale de mal do Rothschild deve ser verdade, porque a história dessa turma é um negócio horroroso, horroroso, horroroso. Agora, o Robin de Ruyter, ele associa esse negócio de conspiração globalista com o sionismo, que é uma coisa que, à primeira vista, parece razoável. Porém, quando você vê, peraí, se a conspiração globalista é pró-sionista, meu saco, por que que a mídia universal vive descendo o cacete Israel, tentando boicotar de todas as maneiras e sempre defendendo palestino, defendendo os árabes? Tem alguma coisa errada nessa teoria. Não é possível. Assim como o pessoal fala, não, o judeu domina a mídia americana. Fala, pô, se domina muito mal, porque a mídia só desce o cacete nele. Que porra é essa? Quer dizer, esse é um ponto que, para mim, é um dos enigmas da história contemporânea. Né? Então, eu, sinceramente, eu não sei o que pensar das obras desse Robin de Ruyter, só examinando com mais cuidado. Mas, olha, eu já advirto, esse negócio de globalismo, esse é o assunto mais complexo que existe. Isso não é um assunto para jornalista. Isso é um assunto para estudiosos muitíssimo sérios. Tá certo? Veja, é para estudar do nível, por exemplo, do Carroll Quigley, que é um sujeito favorável ao globalismo. Porque se você é um historiador, um filósofo, você tem capacidade para lidar com isso, para sintetizar mil correntes diferentes, perceber a unidade por baixo de processo altamente complexo, então talvez você seja qualificado para estar isso. Mas esse negócio de globalismo, todo mundo agora tem sua teoria, todo mundo quer denunciar a conspiração, até os conspiradores são os primeiros. Quando você... Tem um monte de livro, né? Por exemplo, tem um livro aí que saiu descendo o cacete dos Rockefeller anos atrás no Brasil, faz tempo já, acho que vai 20 anos. O livro falava horrores do Rockefeller só do ponto de vista da esquerda. Enquanto os Rockefeller enchendo a turma da esquerda de dinheiro, e o livro não falava uma palavra sobre isso. Então, isso é o que se chama uma operação de desinformação premeditada. Assim como hoje, quando sai o livro desse William Engdahl, falando dos Bilderberg, do CFR, etc. O que ele diz ali é verdade, mas ele está ocultando o papel da Rússia nesse negócio, que às vezes é muito mais decisivo do que essa gente.
Você vai lá, lê os livros do cara, vê se ele menciona o Pacto de Solidariedade de Pequim. Não tem, não tem uma linha lá. Né? Então, aí você tem que se orientar com muito cuidado no meio dessas informações cruzadas. E leva tempo para você tirar alguma conclusão. Então, quando você lê esse material, eu te dou a mesma recomendação que a KGB e o GRU, o Serviço de Informação Militar Soviética, dava, né, aos seus estudantes, aos seus, como é que diz, aos seus noviços, né? Preste, sobretudo, atenção às contradições e às lacunas, né? Não aceite a coisa assim pelo valor nominal, né? Sobretudo, vamos dizer, não aprenda a identificar o que é uma verdadeira operação de desinformação. Porque no Brasil, esse pessoal, sobretudo esses esquerdistas, vagabundos, né, qualquer notícia que eles veem que não saiu, eles dizem que é desinformação. Né? Qualquer opinião que eles não gostam, eles dizem que é desinformação. Então, dissolver o sentido da palavra. Qual é o sentido que eles têm de dissolver o sentido da palavra? Em ocultar o que é uma verdadeira operação de desinformação, que é uma obra científica. A desinformação se originou, até a palavra, o termo, desinformatia, se originou dentro da KGB. Quer dizer, é uma operação muito complexa em que você tem que controlar o fluxo de informações durante bastante tempo, de modo a dar uma credibilidade a coisas que são falsas, ou a suprimir completamente notícias. Olha, a ocultação do Foro de São Paulo é claro que é uma operação de desinformação, não no sentido pejorativo com que os caras usam essa palavra, mas no sentido técnico da coisa. Tá certo? Porque é uma ocultação geral e sistemática e conseguiu o seu objetivo de fazer com que a população ignorasse aquilo, e ignorou a tal ponto que mencionar isso se tornou falta de educação. Agora aí, depois dessa... O índio da Costa andou falando sobre a ligação PT-FARC, o comitê lá dos assessores do Serra já avisou que ele não vai tocar nessa campanha, porque diz que isso aí não dá voto. Isso é a coisa mais idiota do mundo. Olha, esse comitê do Serra está cheio de comunista e de petista infiltrado, meu Deus do céu. Isso é a coisa mais óbvia do mundo, né? Então vão lá dar um conselho errado pro cara e o cretino aceita, tá? Não, não, nós vamos fazer uma campanha educada, positiva. Você já fez isso uma vez e já se ferrou, tá certo? Se tivesse... Agora, o negócio é o seguinte: você falar da relação PT-FARC é só acusação, não, não. Você tem que levar os documentos, meu filho. Você tem que levar a prova. Aí sim. Agora, fica só dando uma agulhadinha de vez em quando, isso aí não funciona, porra. Vamos em frente. Aqui. Saiu lá no Júlio Severo, né, que o governo Lula está planejando agora promover o aborto não só em escala nacional, mas em escala continental. Quer dizer, a América Latina inteira vai sair abortando, né? E como diz o próprio Zé Serra, vai ser uma carnificina. Agora, o que você vai fazer contra isso, Zé Serra? Tu não vai fazer nada, porque tu é um puxa-saco, tu é um covarde, né? Então, isso aí, claro, sempre em conjunto com a ONU. Porque hoje em dia, veja, a ONU é um dos instrumentos principais através do qual a elite globalista está bolando não um governo mundial, mas um novo padrão civilizacional baseado em normas e valores criados por intelectuais loucos, tarados. Tá certo? Então eles vão consagrar o direito dos animais, vai ser, né? Então nós vamos parar com o genocídio das galinhas, né? O genocídio das vacas. Todo mundo vai ter que ser vegetariano, você não pode comer comida gordurosa, senão você vai preso, né? E assim por diante. E vão mudando, né, todas as estruturas do direito, tal como conhecido universalmente. Você vê, aqui nos Estados Unidos, até escrevi hoje um artigo sobre isso, é o seguinte: a mulher chega lá na delegacia e diz, olha, o meu marido está querendo me bater. Né? Como é que a senhora sabe disso? Ah, ele me olhou torto. Eu acho que ele está querendo me bater. Não precisa provar, não precisa sequer dar um indício de que a intenção alegada é real. Imediatamente, o juiz decreta que o sujeito tem que sair de casa, não pode se aproximar de casa mais de 300 ou 500 metros,
e tem que pagar uma pensão de alimento que pode ser 60%, 70%, 80% do salário dele. Então, em 5 minutos, o sujeito perde todo o seu esquema de vida, perde a família, perde a casa, perde tudo, tudo, tudo, tudo, tudo, tudo. Daí ele vai reclamar, chega lá e diz: ah, mas eu não tive direito de defesa. As pessoas respondem: mas o senhor não precisa se defender porque o senhor não foi acusado de nada. Isso é apenas uma medida cautelar. E a medida cautelar pode durar 2 anos, 3 anos, 4 anos, 5 anos, indefinidamente. Então só resta o infeliz rezar para ser processado, porque daí ele talvez tenha direito de defesa. Então, isso aí é uma das leis que vem diretamente desse pessoal globalista, sob o pretexto de direitos humanos, quando é a coisa mais inumana que você pode imaginar. Então está aqui, olha que bonito, coisa bonita, o texto final do documento, né? Foi aprovado no dia 16 de julho de 2010 em Brasília, por ocasião da conclusão da 11ª Conferência Regional sobre a Mulher na América Latina e Caribe, promovida pela CEPAL, Comissão Econômica para a Latina. A América Latina e a CEPAL já tem uma triste história, né? Em conjunto com a Secretaria de Políticas para as Mulheres do governo Lula e com o apoio da ONU. Está aqui, o texto final do documento. Promover a saúde integral e os direitos sexuais e reprodutivos das mulheres, revisando as leis que prevêem medidas punitivas contra as mulheres que tenham cometido aborto e garantindo a realização do aborto em condições seguras nos casos autorizados por lei. Quer dizer, uai, isso aí significa que já estão todos autorizados por lei. É um aborto a pedido, a mulher aborta porque quer, não precisa justificar, não precisa nada, né? É aqui, como nos Estados Unidos, aqui essa Planned Parenthood, né? Ela ajuda meninas de 12, 13 anos a fazer aborto e não conta para o pai nem para a mãe. É em segredo. Tanto está sentado, um monte de processo. Então está aqui, ó. Serra não fará menção às partes na propaganda de TV. Aqui. O Serra da televisão não vai repetir a acusação do vínculo do PT com as Farc, que o Serra das últimas entrevistas, nos últimos dias, largou. Ele quer que a coisa saia apenas nos jornais, porque ninguém lê jornal. Agora, falar na televisão, o povo inteiro vai saber. Asseguro para você, se divulgasse essa coisa de PT Farc seriamente com os documentos, o Lula não se elegia nem vereador e Dilma não se elegia nem subprefeita, tá certo? De Vila Nhocunhé, tá certo? Mas daí chega aquele assessor comunista do Zé Serra, que lá tem infestado em comunista também, e diz: não, Zé Serra, isso aí não dá voto para ninguém, nós temos que fazer a campanha positiva, a campanha tem que ser paz e amor, né? Agora, enquanto isso, o pessoal do PT fala o que quiser dos outros, às vezes com uma violência, com uma virulência extraordinária. Então é assim, um tem o direito de xingar, de bater, de matar, roubar, fazer o que, e o outro não pode reclamar. Agora, veja você como é a coisa. Olha, é um negócio impressionante. Está todo mundo reclamando porque o Silvestre Stallone disse que o Brasil é bom porque você pode explodir o país, o cara ainda te diz obrigado e te dá um macaco de presente, né? Eu só achei que ele foi muito modesto nessa afirmativa, porque se você estoura o país, o cara não te dá um macaco, te dá um macaco, te dá uma onça, te dá uma cacatua, uma arara, te dá uma fauna nacional inteira. E ainda te dão um montão de dinheiro, te dão um cargo público, faz o diabo, te dão até o rabo, se você quiser, se você estiver interessado nesse artigo, como hoje em dia vocês estão cada vez mais interessados no cu alheio, tá certo? Então até isso você tem, se você quiser, tá certo? Então o Stallone só errou nisso. Agora, tem um artigo meu que saiu essa semana no Diário do Comércio, mostrando como o que ele disse é exatamente verdade. Mas a mídia inteira reclamou. Daí vem o Lula e diz um negócio aqui e ninguém reclama. É um negócio impressionante o que o cara diz, quer ver? Ele disse que o pessoal da mídia é elite perversa, falou tão mal dele, né, que o meu corpo estaria mais arrebentado com o corpo de Jesus Cristo depois de tantas chibatadas, referente às críticas que sofreu da oposição. Olha, meu Deus do céu, que crítica da oposição? Um sujeito que falou da relação PT-Farc, todo mundo caiu de pau nele, ele tem que ficar quieto. Um sujeito. Só quem falou de Força

falou do Collor, do que se falou do Sarney. E o desgraçado da instituição, ele que o povo dele está mais arrebentado com o de Jesus Cristo, foi dando as chibatadas. Quer dizer, isso aí é de uma autopiedade abjeta. Esse homem vive no mundo da lua. A medida que ele tem das coisas é completamente falseada por uma vaidade psicótica. Como é que se pode respeitar um cara desse que se compara... Bom, ele se compara com... Nem com Jesus Cristo, se compara com Getúlio, porra. Escuta, Getúlio fez a industrialização do Brasil. Getúlio tem a nossa defeito que quiser. Alguma coisa ele fez. E o Lula, o que que fez? O Lula trocou uma dívida externa com uma dívida interna, né? E ainda sai se gabando, né? Então, o... Agora, se comparar com Getúlio não basta, se compara com Jesus Cristo. Ah, quer dizer que ele foi torturado, foi flagelado, ele sofreu pra caralho. Como sofreu se não, a mídia não tem nem coragem de falar do Foro de São Paulo? E que é isso? Quer dizer, o presidente mais protegido e paparicado, o presidente que mais comprou consciência nesse país, está reclamando que levou chibatadas. E as pessoas não têm a coragem de falar com um sujeito desse. Esse homem não merece respeito nenhum. Ele mesmo está se rebaixando, está dizendo, olha aqui, eu sou um bebê chorão, né? Olha feio para mim, eu saio chorando e digo que eu levei mais chibatadas que Jesus Cristo. Quer dizer, o cara é blasfemo, tá entendendo? É desavergonhado mesmo, tá? E tem essa autopiedade nojenta, mórbida, abjeta. Como é possível respeitar um homem desse? É incrível, incrível. Agora, o próprio opositor, né, que a coisa principal que se sabe contra os caras não vai ser mencionada. E o homem ainda reclama. Então você pode falar do que, Lula? Hein? Não se pode falar que você bebe, que na verdade você bebe mesmo. Não se pode falar que você tem ligação com a Farc, que na verdade você tem mesmo. Não pode dizer que você sabia tudo do Mensalão, que na verdade sabia. Não se pode falar nada de você. Nada. Então, na próxima eleição vai ser assim: vamos criticar o presidente. O presidente é gordo. Ah, não, não pode falar que é gordo, porque o gordo tem insinuação de corrupção. Ele comeu demais. Mas o que que é isto, meu Deus do céu? Agora está aqui, ó. Eu sei que é a prova. O pessoal toda hora pede. É incrível, eu já publiquei as provas todas, meu Deus do céu. Né? Publiquei as atas completas do Foro de São Paulo. Publiquei os dois discursos do Lula em que ele confessa a atividade do Foro de São Paulo. Publiquei lá a lista dos diretores da revista do Foro de São Paulo, América Livre, tudo isso, mas as pessoas estão falando, mas cadê as provas? Cadê as provas? É impressionante, quando a pessoa não quer ver, né? Você pode botar assim, um elefante na frente dela, não enxerga, né? Agora, que alguém me lembrou, né? Despacho da agência ABN de Caracas, né? De 2008, falando da reunião do Foro de São Paulo em Montevidéu, né? E dando ali a lista dos presentes, inclusive a Farc, né? Entre os assistentes, declara presente o presidente da Nicarágua, Daniel Ortega, Fernando Lugo, eleito presidente do Paraguai, blá, blá, blá, Luiz Inácio Lula da Silva, papapá. E está aqui a lista dos presentes, né? Aqui. A Frente Ampla, anfitriã desse evento, é fundadora do Foro de São Paulo junto com o Partido dos Trabalhadores do Brasil, seu promotor, a Frente Sandinista de Liberação Nacional, FSLN, a Frente Farabundo Martí para Liberação Nacional, as Forças Armadas Revolucionárias da Colômbia, FARC, e o Partido da Revolução Democrática, patati, patatá, patatá. Da agência venezuelana, porra. Quer dizer, ainda vem dizer que não tem nada a ver com a FARC. O que que é isto, porra? Agora, o Lula diz que nem o próprio Serra crê no vírus da PT e Farc. Não, o Serra não acredita em nada que ele vê. Se você mostra um documento, a prova aí que ele não acredita mesmo. Agora, ele acredita, o que o Serra acredita é que fumo passivo mata as pessoas. Você está com um cigarro aqui, mata as pessoas a 500 metros de distância. Tá certo? Porque ele é, ou é alérgico, ou tem birra com cigarro, como Hitler tinha, então ninguém pode fumar perto do Zé Serra. Tá certo? É isso que o Zé Serra vai proteger vocês do fumo. Aqui, por exemplo, na Califórnia, né? A perseguição foi tanto que o número de fumantes reduziu para um terço. Enquanto isso, as doenças pulmonares, especialmente asma, multiplicaram por 4. Ou seja, a proibição do fumo não tem nenhum efeito benéfico para a saúde.

que até é exagero, porque a ditadura, durante os seus 20 anos de duração, prendeu 2 mil pessoas. Né? E havia em volta uns 30 milhões que acreditavam que iam ser presos no dia seguinte. Todo mundo achava que ia ser preso. Né? Quando era preso, de vez em quando alguns levavam umas porradas. Mas, por exemplo, o Lula nunca levou nenhuma. Né? Quem correu o risco foi o tal do menino do MEP, e não o Lula. Lula foi bem tratado. Né? O general Golbery vivia recebendo a turma da esquerda lá, trocando beijinho, etc, etc. Né? O general Geisel arrumou emprego para todos eles nas estatais. E assim por diante. Agora, aqui diz o Clóvis Rossi, é impossível dar uma resposta regional para o das Farc se um governo as trata como as forças insurgentes que têm um projeto político fechado. Quando na realidade se trata de narcoterrorismo. Olha, se você rouba e vende droga só porque você quer dinheiro, você é um filho da puta. Agora, se você quer dinheiro e além disso você quer o poder sobre o Estado, então você passa a ser uma força insurgente e ninguém pode chamar você de narcoterrorista. Que é isso, porra? Quer dizer, a criminalidade é medida pelo tamanho da ambição. Agora, a Colômbia está pedindo essa investigação sobre as FARC na Venezuela, mas não adianta nada, porque está pedindo isso na OEA. A OEA é cúmplice dessa coisa. A OEA é um órgão do Foro de São Paulo, porra. Quer dizer, não tem mais para quem recorrer. Os colombianos estão sozinhos. Como os hondureños estão sozinhos. Mas se forem macho, eles já acabam ganhando essa briga. Agora, no Chile, o pessoal está discutindo que, né, é uma coisa horrível você querer dar anistia, né, àqueles que cometeram atos militares, que cometeram atos de violência durante a ditadura de Augusto Pinochet. E, puta, mas peraí, mas a Frente Popular já tinha cometido ações violentas muito antes que os militares chegassem ao poder. Dá mais de 1.000 vítimas, mataram mais de 1.000 pessoas. Pô, isso aí não é crime contra a humanidade, não? Então, os caras mataram 1.000. Daí entrou o Pinochet e matou 3.000 deles. Se matasse um a menos, a coisa não ia parar. Então é assim, quer dizer, o lado vencedor naturalmente mata mais gente do que o lado perdedor. Então ele passa a ser o malvado. E as vítimas do lado perdedor são esquecidos. Também alguém me escreve aqui, eu não sei se devo dar o nome do cidadão, que leu o meu livro, A Falta que a Militância, meu maior artigo, A Falta que a Militância Faz, né? E me pergunta como realizar os estudos necessários para formar uma militância. Né? Eu digo, olha, todo partido de esquerda tem centenas de profissionais que sabem, por exemplo, como você monta um protesto popular. Aquele cretino do nosso ex-presidente Fernando Collor achar que protesto popular você faz assim, você lança um apelo genérico à população e a população magicamente vai às ruas. Ela não sabe nem para onde ir. Né? As ruas onde? Que rua? Qual rua você quer? Saiu na minha rua, né? E dou lá um grito apoiando o Collor de Mello. É um cretino, quer dizer, amador, não tem a menor ideia. Olha, mas qualquer presidente de grêmio estudantil de esquerda sabe que para organizar uma passeata você tem que ter um monte de subgrupos organizadinhos, né, já totalmente preparados. Você tem os caras que são puxadores de slogans, né, a combinar na hora tal, você solta tal slogan, depois esse, depois aquele. Eles sabem, montam a coisa. Isso aí, olha, eu não creio que haja muita bibliografia sobre isso, não. Mas o livro do Saul Alinsky, Regras para os Radicais, é um bom começo. Né? Estudar a técnica de infiltração criada pelo Antônio Gramsci também é outra. É outra indicação. Mas, olha, sinceramente, eu digo, não cabe a mim eu começar a formar uma militância. Afinal de contas, eu não tenho partido nenhum, não pertenço a partido nenhum, não pertenço a organização política nenhuma, quero que todas se fodam. Eu que estou cobrando é dos próprios políticos. É ele que tem que localizar os profissionais para isso e começar a montar gente. Mas se eles montarem militância, eles vão montar, sabe o quê? Militância para puxar saco. Militância de puxar saco. É isso que eles vão fazer. Agora aqui, também, a PF investiga a existência de milícia indígena do Alto Solimão, mas é claro que está cheio de milícia indígena, também ligada

parque. É coisa, isso não é de hoje, agora você está investigando. Pô, o juiz Odilon de Oliveira já descobriu tudo. Por que você não vai lá e pergunta para ele, meu Deus do céu? O cara tem que viver fechado dentro do escritório, não pode sair na rua, não pode nem ver a família, tá certo? Porque cometeu o pecado de descobrir a verdade, tá certo? O cara é um juiz federal, meu Deus do céu. Quer dizer, o que nós estamos falando não é uma coisa que é uma suspeita nossa. Não, primeiro tem documento. Segundo, já tem conclusões de inquérito feito por juiz federal. O que mais vocês querem, porra? Agora, toda essa verdade não interessa. Interessa, sim, que o PT não gostou, o PT ficou magoadinho. Então, corre esse bando de puxa-saco, tá certo? Bando de puxa-saco, começar por empresário, tá certo? Então, líderes empresariais vão tudo lá puxar saco, oferecer jantarzinho, dar beijinho. Como é que pode? Agora aqui, ó, os escoteiros estão sendo processados, escoteiros aqui nos Estados Unidos, por discriminar contra os homossexuais. Então, olha, eu vou contar para vocês um negócio. Quando eu era moleque, eu participei de um grupo escoteiro. E descobri que o chefe estava lá comendo os menininhos. E naturalmente eu fiquei aterrorizado e saí correndo por via das dúvidas, nunca mais voltei lá. O cara nunca foi processado, tá entendendo? Quer dizer, se você come os meninos, está tudo bem. Agora, se você, para evitar que isso aconteça, né, você impede um homossexual de se tornar líder de um grupo escoteiro, aí você está discriminando. Quer dizer, isso é inversão completa, meu Deus do céu. Ora, vocês leiam aqui os livros da Judith Reisman. Ela mostra para vocês que toda a cultura homossexual é uma cultura de idealização do corpo infanto-juvenil. Hã? Vê lá, pega a revista gay e vê se tem lá sujeito velho posando, ou mesmo homem adulto. Não tem, é tudo, olha, de jovem para adolescente. Quem é que não sabe isso? Quanto a induzir as pessoas à pedofilia, eu já acusei publicamente o senhor Luiz Motta, no dia que ele fez aquela conferência sobre erotismo, né, ao lado de uma estátua de um bebê, e ele ficava afagando a bunda do bebê. Ora, meu Deus do céu, se isso aí não é erotização da imagem de um bebê, o que que é? E erotização da imagem do bebê, o que que é, se não indução à pedofilia? Os caras fazem isso mesmo. E os outros líderes gays que tem no Brasil, todos são a favor da liberação de pedofilia. Todos são. Então, como é que numa coisa dessa, você não vai por prudência, se tem um candidato, chefe de grupo escoteiro, você vai dizer, não, esse camarada é homossexual, então ele tem. Ele é um grupo de risco em relação ao pedófilo. Nós sabemos que pedofilia, 80% é homossexual. Né? Sobretudo, os padres pedófilos, né? Então, não é questão de você discriminar homossexual, não. É questão de, vamos dizer, você evitar risco. Agora, depois... Ah, estava falando aquele negócio dos jornalistas aqui, a conspiração entre os jornalistas. Não só eles combinaram, vamos dizer, de proteger o Barack Obama, bloqueando menções, né, ao problema da certidão de nascimento, as ligações dele com comunista, com terrorista, etc, etc. Mas também, vamos dizer, a guerra que a mídia inteira moveu contra Sarah Palin também não foi uma mera conjunção fortuita de opiniões. Não é um preconceito. Não, foi combinado, está lá no jornalista. Os caras combinaram, nós vamos fazer isso assim, assim. Você diz isso, eu digo aquilo, né? Eu solto uma informação aqui, você solta outra lá, complementa, aparece e nós pintamos a mulher como se fosse o diabo. Então, isso aqui, olha, é a coisa mais feia que eu já vi na mídia mundial, depois da ocultação do Foro de São Paulo no Brasil, a coisa mais feia é esse negócio do jornalista. Agora, está aqui, falando em ocultação, aqui, o artigo do Dom Luiz Gonzaga Bergonzini, dizendo a coisa mais óbvia, que católico não pode votar e abortista, foi censurado pela CNBB. O que é isso, porra? O que é CNBB, essa entidade de merda? Eu já disse pra você que tem que entrar lá, chegar pros caras e dizer aqui, tu não é bispo coisa nenhuma, tu é um excomungado de merda,
Tá certo? Que já tem decreto Pio XII e João XXIII excomungando automaticamente quem colabora com o comunista. Vocês não fazem outra coisa há muito tempo. Vocês são excomungados, vocês não são nem membro da igreja. Então sai daí e vai tomar no seu cu. Agora, um bispo que cumpre a sua obrigação, ele se torna escândalo nacional. Por quê? Porque hoje em dia é o seguinte, você tem a obrigação número um do cidadão é ser polido e tratar bem essa turma da esquerda. Você não pode desagradar, você não pode magoá-los. Essa é a obrigação número um. Agora, verdade, justiça, lei, tudo que se foda, a religião católica que se foda. O que importa é assim, os caras são intocáveis, não pode magoar. Está vendo Lula? Você insinua Lula, você foi presidente do Foro de São Paulo. Ele, magoou, olha aqui as minhas chagas, estou pior que Jesus Cristo. Mas, Lula, tu é um viado, rapaz, que coisa mais feia, para de viadagem. Mas num homem de 60 e tantos anos que é presidente da República, o cara quer ser presidente da República e não quer ser criticado, puta que pariu. Quer dizer, no começo do governo ele fazia de conta que ele aceitava a crítica. Ele falou, não, isso é exercício democrático. Então, mas quando o cara faz exercício democrático com moderação extrema, ele começa a chorar que o corpo dele está cheio de chagas porque ele levou chibatadas. Puta que pariu. Agora, aqui nos Estados Unidos, essa semana, o ex-deputado Tom Tancredo disse a coisa óbvia, que o Obama é uma ameaça, o Obama só colabora com o inimigo dos Estados Unidos, é uma coisa monstruosa. Tem mesmo o terrorista que fez lá um negócio na Escócia e está discutindo se libertar ou não libertar, né? Daí, de repente, libertaram o cara e o Obama soltou uma nota. Não, nós aqui fomos muito surpresos, né? Desagradavelmente surpreso com a libertação desse terrorista, etc, etc. Daí apareceu a carta da presidência americana aprovando a libertação do cara, porra. É assim, também já soltou um monte de gente aqui, porra. Os caras saem dali e vão direto para o Al-Qaeda, retomar o emprego, né? Então, olha aqui tem uma carta interessante, Bernardo Frigeri. Ele diz que uma teoria minha que me impressionou muito pela clareza, pela lógica do raciocínio, é a dos metacapitalistas. Quer dizer, o metacapitalista é o sujeito que ficou tão rico com o livre mercado, e ele já não quer submeter às regras do livre mercado. Então ele tem que dominar o Estado para eliminar a concorrência. Como dizia John D. Rockefeller, dizia, a concorrência é um pecado. Não pode ter concorrência, né? Ele fica magoadinho, que nem o Lula. Então, os caras que querem paralisar o capitalismo e criar, vamos dizer, ou, na verdade, é um sistema fascista, porque você mina completamente o livre mercado, mas você o mantém sob controle em parceria com os grandes grupos econômicos que partilham do poder com você. Essa é a economia fascista. Na verdade, não existe economia socialista. Só existe dois tipos de economia do mundo. Existe economia liberal capitalista e existe economia fascista, praticada em nível nacional e em nível internacional. Então, esses caras, esses grupos como Rockefeller e outros, eles são os metacapitalistas, caras que já transcenderam o capitalismo, já estão para além. Então, estão criando um sistema estatal de controle de tudo, né, até da vida privada. E eles constituem, então, uma nova classe social. Você não pode dizer que isso aí é a burguesia capitalista. Não, isso aí já é outra coisa, é uma oligarquia. Porque são dinastias. São essas dinastias que esse autor que nós falamos no começo, o De Ruyter, está estudando. Eu não sei se o estudo dele é totalmente confiável, mas o fenômeno dinástico existe hoje em dia, é uma coisa óbvia. Os Rockefeller estão aí faz várias gerações. Então, eles se tornaram elemento permanente do poder. Então, isso aí não é burguesia capitalista. Não, isso é uma oligarquia, uma aristocracia, né? E daí, o remetente, o Bernardo Frigeri, diz o seguinte, lembrei dessa questão quando ouvi e li notícias recentes a respeito da British Petroleum, sobre a qual para se ter pressionado para a libertação do terrorista livre. É isso que eu estava falando agora. A British Petroleum foi lá e mandou soltar, o governo americano também mandou soltar. Quando solta, daí todo mundo, estamos chocados porque foi solto o terrorista, blá, blá, blá, né? Daí diz ele aqui, David Cameron, o primeiro-ministro, logo saiu em defesa da British Petroleum. Parem, eles são muito importantes para a economia, geram milhares de empregos. Não é bom que suja nada que eles causem mais prejuízo. Está vendo? Não pode magoar.
Agora, que eu saiba é o seguinte, se um grande grupo econômico se desfaz, logo aparece outro grande grupo econômico para comer o cadáver dele, tá entendendo? E ninguém, no fim das contas, perde nada. Isso é que eu sei. Agora, por que que o dinheiro tem que estar na mão deste e não daquele? Por que que o concorrente dele não pode levar vantagem? Tá certo? Isso aí, então, já não é mais o capitalismo, é a oligarquia. Dei pergunta aqui. Uma democracia ocidental vai se curvar a uma barbaridade desse tipo? Vai! A essa e a muitas outras. Então, aí, olha, já estamos aqui no fim do nosso... Aqui, que coisa maravilhosa. Augusta State University, na Geórgia. Aconselharam a um estudante, olha, você larga desse negócio de ser cristão, ou nós vamos tirar do nosso programa de graduação, você não pode continuar estudando aqui. Ah, quer dizer, a pressão é direta, ostensiva e cínica. Certo? É claro que a família do rapaz está agora processando a universidade, não sei o que vai dar. Porque, cabeça de juiz, bolsa de mulher e cu de porco, pode sair qualquer coisa. Né? Então, é isso aí. Por hoje é só. Não se esqueçam de dar um reforço lá para o Júlio Severo e de mandar carta ao Hugo Chaves. Nas cartas ao Hugo Chaves, por favor, não digam nada ofensivo, não porque o Hugo Chaves não mereça, mas é porque não é disso que se trata. É simplesmente pedindo a libertação imediata do Alejandro Penha Exclus. Mais informações www.olavodecarvalho.org. Então, tá bem. Até semana que vem. Muito obrigado.

0: título que eu considero assim, entre as melhores, não digo que são as melhores, mas para mim são as de mais interesse. Uma é o New Criterion, que é dirigido pelo Roger Kimball. E o Roger Kimball é um sujeito que vive procurando novidades na esfera das ideias e colocando a revista dele, ou às vezes publicando livros, né? Então, New Criterion. A segunda é Commentary. Commentary é de um grupo de intelectuais judeus de Nova York. É que os judeus tiveram uma importância enorme na formação da cultura nova-iorquina e ainda tem essa revista. Commentary é de altíssima qualidade. Essa revista já é antiga. E uma terceira, que é uma revista relativamente nova, surgiu um ou dois anos atrás, chamada Academic Questions. Academic Questions foi formada por um grupo de professores universitários tendo em vista justamente o problema da decadência do ensino superior nos Estados Unidos. Então, eles discutem, sobretudo, questões que estão aparecendo no dia a dia das universidades americanas. Mas são questões de importância mundial. E queria também recomendar uma revista inglesa, né, que circula muito aqui, é muito respeitada. Talvez, como revista de pensamento político conservador, ela é a melhor que tem no mundo. Chama-se The Salisbury Review. Salisbury Review foi fundada pelo filósofo Roger Scruton. E é inglês, mas agora está morando aqui na Virgínia. Né? Ele saiu da Inglaterra quando proibiram a caça à raposa. E aqui na Virgínia ainda tem. E ele, como ele é um fazendeiro inglês, todo fazendeiro inglês viciado nesse negócio de caça à raposa, ele falou, não fico mais aqui nem um minuto. Então, Salisbury Review. Tá bom, Miguel? Aqui também, o Paulo Camargo, né, me escreve uma carta. A carta é longa, eu não posso ler inteira, vou ler só os pedacinhos e tentar respondê-la. Uma dúvida fundamental vem me perseguindo há muito tempo. Compreendi em diversas oportunidades que o senhor falou sobre o assunto que os intelectuais e filósofos não podem se dar ao luxo da tibieza no enfrentamento com o movimento revolucionário. Tem de agir com coragem e confiança em sua luta ou na guerra cultural. A dúvida que me surge é a seguinte: quando o senhor faz colocações como tal, se eu visse fulano cuspidia na cara, ou fulano merece um tapa na cara, o senhor de certa maneira não está incentivando o ódio aos agentes do movimento revolucionário? Mas é claro que não. Você punir, castigar o cara, não quer dizer que ele tenha ódio. Olha, é o seguinte, se eu estou com ódio de um sujeito, eu fico quieto. Ninguém fica sabendo que eu tenho ódio. Eu escondo, vou lá, mostro para Deus, falo, olha que merda que eu sou. Só porque o sujeito me fez isso, aquilo, eu estou com ódio dele. Então, espero passar. Agora, depois que passou, daí eu refletidamente, maquiavelicamente, deliberadamente, posso fazer um malefício ao sujeito para castigá-lo e para que ele aprenda. Tem certas pessoas que só aprendem quando são humilhadas em público. Agora, quando você está com raiva, não faça nada. Eu sempre usei esse princípio até na educação dos meus filhos. Se eu estou com raiva dos meus filhos, se eu estou brabo com ele, não falo nada. Eu espero passar e daí eu dou a bronca que tem que dar. É para garantir que a sua atitude não vai ser uma expressão de ódio, não vai ser um impulso irracional. Mas vai ser uma coisa pensada e com finalidade útil. Hã? Então, do mesmo modo, todas as pessoas que eu estou xingando aqui, eu estou xingando assim, muito refletidamente. Eu não estou bravo, tá entendendo? Se eu digo que o senhor é um filho da puta, eu digo assim, ó, aqui, meu filho, o senhor é um filho da puta, e está aqui a foto da sua mãe no bordel. Tá certo? E com toda a demonstração. Então, claro que o sujeito vai ficar ofendido, tá certo? Vai ficar magoado. Mas eu estou fazendo para magoar mesmo. E às vezes, frequentemente, para humilhar. Porque tem pessoa que só aprende com a humilhação. Quando a humilhação é justa e didática, é obrigação nossa fazer. Agora, se tu está com ódio no coração, não faça nada. Muito bem, vamos ver se tem mais alguma pergunta aqui. Tem aqui, vamos avisar aqui, o Wilson Bonfim, do site evangemedblog.blogspot.com, me informa que ele escreveu um estudo sobre esse negócio da lei anti-homofóbica, PL 122. Eu li o estudo dele, o estudo está muito bom, não está bem escrito. Wilson, você precisa aprimorar sua linguagem, mas está muito bem pensado, trabalho muito sério. Parabéns, Wilson Bonfim. E vocês, se vocês forem lá no site, http://evangemedblog.blogspot.com, vocês vão ver lá um trabalho muito interessante, muito esclarecedor a esse respeito. Mas já tem gente na linha. Alô, quem é? Alô? Alô?
1: Alô?
0: Alô? Quem é?
1: Alô, professor, está me ouvindo?
0: Muito mal, mas estou.
1: Professor, meu nome é Eugênio.
0: Tudo bem?
1: Oi, tudo bem, professor? Professor, só pergunta, uma dica, na verdade. Eu sou estudante de relações internacionais e o que eu vejo no curso são muitos livros baseados na teoria crítica, construtivismo e toda aquela baboseira um pouco marxista. E eu gostaria que, se o senhor pudesse passar uma dica de livros de relações internacionais, sobre relações internacionais, política internacional, que o senhor conheça e possa dar dica para nós aí.
0: Olha, eu vou te dizer uma coisa, Eugênio. Eu nunca li um livro de relações internacionais que me satisfizesse. Eu acho que toda a disciplina de relações internacionais está toda ela viciada. Porque ela, relação internacional, por definição, é relações entre Estados. Acontece que os fatores decisivos na política internacional não são Estados. São movimentos que transcendem enormemente, vamos dizer, a área territorial e a amplitude histórica dos Estados. Veja você, por exemplo, aqui nos Estados Unidos, o pessoal que se dedicava a estudo relativo ao movimento comunista sempre encarava isso como se fosse um braço armado da União Soviética. Ora, o movimento comunista existia 60 anos antes de aparecer a União Soviética, e depois que acabou a União Soviética, ele continua existindo. Então, o movimento comunista não era uma expressão da União Soviética, mas ao contrário, a União Soviética era uma expressão do movimento comunista. E esse pessoal das relações internacionais nunca entendia isso. Até tem uma famosa doutrina Morgenthau que acabou de consolidar esse erro, né? Se você, como estuda essa área, deve ter ouvido falar do tal do Morgenthau.
1: Então, sim.
0: Só pensa em Estados. E, na verdade, isso não funciona. Nós temos que encontrar novos parâmetros. Agora, o que eu te recomendo ardentemente é que você estude a obra do Erich Voegelin. O Erich Voegelin abre, como está criando, criou uma nova ciência política, deu uma nova dimensão à ciência política. Isso aí é claro que deve se refletir no campo das relações internacionais. Então, procura o livro A Nova Ciência da Política, do Erich Voegelin, que existe uma tradução muito mal feita, mas é uma tradução em português, lançado pela Universidade de Brasília, e os outros livros dele. É o que você tem que ir atrás. Você vê que essa área de relações internacionais, por exemplo, tem o famoso George Kennan, que o pessoal aqui idolatra o George Kennan, né? Que foi o articulador da estratégia da contenção. Ele achava que nós podemos parar o avanço do comunismo se nós não nos tornarmos iguais à União Soviética. Então, quer dizer, ele não queria derrotar o comunismo, ele queria só parar a expansão. Conseguiu parar, conseguiu coisíssima nenhuma. E, mas, quer dizer, você... Ah, não, aqui fazer uma divisão de território. Você fica para lá, eu fico para cá. Será que isso vai funcionar? Isso nunca funciona. Né? Quer dizer, o movimento comunista, ele é expansionista pela sua própria natureza. Ele não tem fronteiras. Ele não aceita fronteiras. A noção de fronteiras nacionais, para o marxismo, não faz o menor sentido. Então ele pode aceitar, vamos dizer, uma divisão como uma solução provisória. Dois dias depois ele vai violar aquilo, né? Então esse Kennan, que era um sujeito assim, então, tipo do liberal iludido, né? Esse sujeito fez um mal desgraçado para a política externa dos Estados Unidos. E é aqui o Morgenthau e o Kennan são os príncipes das relações internacionais até hoje. Vamos lá, vamos seguir em frente. Bom, aqui alguém me manda um artigo que saiu lá, acho que na Zero Hora, na Rádio Gaúcha, um disparo da Rádio Gaúcha, dizendo o seguinte: sabe aquelas armas que vocês entregaram na campanha do desarmamento? Né? Porque precisa desarmar a população, porque vocês todos são assassinos, né? Vocês são pessoas perigosíssimas, cada um de vocês já matou uns 30, né? Então você tem que devolver a sua... até devolver, como se o Estado fosse o dono, né? Você está devolvendo. Não é devolver, é dar para o Estado, né? Então o pessoal idiota foi lá e deu para o Estado. Sabe onde é o que aconteceu com essas armas? Agora estão sendo apreendidas na mão de bandidos. E elas foram recolhidas para isto, gente. Isso eu nunca tive a menor dúvida. Recebe para cada 1000 armas. Você joga fora 800, porque são velhas, porque não prestam. Tá? Mas que são boas, se vende para os bandidos. É isso que vai acontecer. E vocês vão acabar sendo mortos pelas suas próprias armas que vocês entregaram para o Estado. Confiar no Estado, meu Deus do céu. O Estado, a atividade predominante do Estado é meter a mão no seu bolso. O Estado diz do quê? De imposto. Imposto é um negócio que ele obriga você a pagar. Né? Então, não é como você comprar uma coisa que você paga porque quer. Paga em troca de um bem ou em troca de um serviço. No Estado, não. Ele te cobra o imposto independentemente de ele prestar o serviço ou não. Por exemplo, né? Você fala mal do homossexualismo, você pode ser preso. E você faz ser, as pessoas que estão prendendo você são pagas com o imposto que você mesmo pagou. Quer dizer, paga para o Estado prender você. Né? Então, esse respeito sacrossanto que tem do Estado no Brasil é uma doença. Tem que acabar com essa coisa, pô. No Brasil, tudo se, né, se conta com o Estado para resolver tudo. E ainda querem... Sempre foi um vício brasileiro, isso aí, mas desde que chegou Dom João VI no Brasil, a coisa é assim. E quando chegou Dom João VI, ele estruturou o Estado. Não havia sociedade. Sociedade era assim. Era um bando de proprietário rural, escravagista, um bando de escravo e um bando de pé rapado em torno. Né? E daí ele criou o quê? Um bando de funcionário público. Então o Brasil, de certo modo, teve um Estado antes de ter uma sociedade civil minimamente coesa, minimamente organizada. E ficou esse vício. O Estado é sempre mais poderoso que a sociedade. Note bem, quando o Estado é mais poderoso que a sociedade, isso é a definição do totalitarismo. Vocês têm que meter isso na cabeça. O Estado tem que estar sob o controle da sociedade, tem que servir à sociedade. Por isso se chama serviço público. É? Agora, o burocrata que oprime você, certo? O fiscal que te manda para a cadeia por não cumprir uma lei impossível de cumprir, por exemplo, eles colocam mais imposto do que qualquer um pode pagar, daí o pessoal não paga, eles põem na cadeia. Você acha que isso é serviço público, pô? Isso aí é um monte de vagabundo se servindo das leis para oprimir o povo e encher os bolsos de dinheiro. Tá certo? Então, muito bem. Agora aqui, me mostra aqui do blog do Reinaldo Azevedo, ele transcreve uma entrevista que saiu na Folha com um promotor de justiça do meio ambiente, Marcelo Goulart. As coisas que o sujeito fala, mas assim, mas... dá tanta bandeira e, por outro lado, é tão hipócrita, é tão desonesto. Né? Olha aqui o que ele diz. A visão do Ministério Público como mero agente processual está superada desde a promulgação da Constituição de 1988. Um membro do Ministério Público é agente político. Ora, no Brasil, ninguém mais exerce a sua profissão, né? Quer dizer, o promotor de justiça não está lá para promover a aplicação das leis. Ele está lá para fazer política em favor do seu partido. Assim, em favor das concepções do seu partido. Assim como esse, o Marcelo Goulart está lá para isso. Ele diz que ele está apenas cumprindo a Constituição e a lei. Mentira. Não é isso que ele está fazendo, não. Né? O sujeito é o maior defensor do MST. Né? Daí, ele diz que a obrigação do agente político é colaborar com as forças democráticas. Nós sabemos o que esse pessoal entende por força democrática. Os comunistas, evidentemente. Daí o repórter pergunta, como o senhor distingue as entidades progressistas das outras? Daí ele define assim, as forças sociais democráticas são aquelas que assumem o compromisso de implementar o projeto democrático do quê? Da democracia participativa. Você sabe o que é democracia participativa? É o império das ONGs, tá certo? Por cima dos partidos políticos. Ele mesmo diz isso, ele declara isso, quer dizer que os partidos políticos estão superados. Agora, a democracia, né, são as entidades da sociedade civil organizada, que eles mesmos organizaram. Não é a sociedade que se organizou. Foi um partido, o PT, junto com outro partido de esquerda, organizou um monte de ONG e diz que elas são a sociedade civil organizada. Então, através dessas entidades, eles passam por cima do partido, passam por cima do projeto legislativo e impõem o que eles bem entendem. E o desgraçado chama isso de democracia. Olha aqui, ele falando da situação no campo, ele diz, aqueles grupos que defendem um modelo de agricultura social e ambientalmente sustentáveis. Quer dizer, sustentável? O MST é sustentável? Não, o MST é sustentado. Hã? Ele não é sustentável. Ao sustentável sou eu, meu filho. Sustentável sou eu. Eu me sustento a mim mesmo, com o meu trabalho. Você está entendendo? Agora, o MST não. É chupando dinheiro de governo. Eu já falei para você que nem o dinheiro da minha aposentadoria, que teoricamente eu tenho direito, nem isso eu quero do governo. Quero distância de dinheiro do governo e quero distância de dinheiro de partido. Se algum ouvinte meu quiser fazer uma doação, aceito, claro. É um serviço público que eu estou prestando, pode ajudar. É a coisa mais a maneira mais decente de um empreendimento jornalístico independente subsistir é a contribuição dos seus leitores e ouvintes, contribuição livre. Tá certo? Quer dizer, não é porque você me deu, te dei 10 dólares, agora você tem que falar bem de mim. Né? Não te implica compromisso nenhum, o sujeito me manda lá os 10 dólares, 100 dólares, que mande 10 mil dólares. Eu nem sei quem é o cara, pô. Né? Então, não implica compromisso nenhum, não há nenhuma possibilidade de suborno por esse meio. Então, por isso, essa é a maneira decente, tá certo, de um site de jornalismo independente sobreviver. Então, não aceito dinheiro de governo nenhum. Agora, ele vem dizer que os grupos democráticos são aqueles que são, praticam um modelo de agricultura ambientalmente sustentável. Meu Deus do céu! O MST é o maior proprietário rural do país, é permanentemente deficitário. Cada vez que ele ocupa mais um terreno, ele usa esse terreno como pretexto para pegar mais verba do governo. Diz, olha, nós roubamos aqui mais uma fazenda, então agora nós precisamos de mais verba, mais trator, mais empréstimo bancário, mais isso, mais aquilo, mais aquilo, mais aquilo. Ou seja, quanto mais rouba, mais merece, no entender deles. E isso é o que esse cretino, esse irresponsável, esse moleque, como o doutor Marcelo Goulart chama de agricultura social e ambientalmente sustentável. Agora, aquele que, ao contrário, defende o modelo que leva ao descumprimento da função social do imóvel, ou seja, todos os fazendeiros, todos os plantadores, todos que produzem, eles produzem, olha o crime deles, eles produzem e vendem, minha gente, eles vendem feijão, eles vendem arroz, eles vendem leite, eles vendem carne, olha que coisa mais terrível. Então, eles não estão atendendo a função social da propriedade. A função social da propriedade é ser invadido pelo MST. Então, estes são os adversários do projeto democrático. Quer dizer, é claro que isso é de um cinismo. Daí o repórter pergunta, o senhor é socialista? Ele diz, como promotor de justiça, sou defensor da Constituição, do projeto democrático. Minhas convicções pessoais são outra coisa, são apenas convicções pessoais. Daí o cara pergunta, quais convicções? Daí diz, utopicamente acredito na possibilidade de construir uma sociedade socialista. E daí vem o resto da frase. Sob um ponto de vista gramsciano, se avançarmos na linha da Constituição, vamos dar grande espaço para no futuro caminhar para uma sociedade socialista. Ou seja, o que o cara diz? Não, eu não estou lutando pelo socialismo, estou cumprindo a Constituição. A qual Constituição leva à sociedade socialista? Ora, quando vocês estão levando a sociedade socialista, se você interpretar assim, quer dizer, na verdade, esses caras estão usando a Constituição, dando a ela as interpretações mais absurdas, improvisadas, aquele famoso direito achado na privada, e dizem, estão lá cumprindo a Constituição. Ai, ai, agora, tudo isso, no fim das contas, meus filhos, tudo isso não tem mais importância a partir desta semana. Por quê? Um projeto de lei foi aprovado na Câmara e no Senado, aguardando apenas sanção presidencial. Projeto da autoria do doutor Rosinha. Bom, primeiro, o sujeito chamado doutor Rosinha, o sujeito não tem direito de se apresentar para mim, dizer que eu sou o doutor Rosinha e querer que eu não dê risada. Chama doutor Rosinha, doutor Florzinha, doutor Calcinha. Não é possível uma coisa dessa. Eu vi a fotografia, é um homem barbudo, macho pra caramba, doutor Rosinha. Mas o que é isto, porra? Eu preferi o Clodovil, era mais respeitável do que isso. Né? O Clodovil, pelo menos, era viado. Né? Agora, o doutor Rosinha, né? Ele com esse nome, ele está aí disseminando a viadagem sem ele praticar, quer dizer, a viadagem no cu dos outros. Né? Então, o doutor Rosinha, né, coerentemente com o seu nome, fez um projeto de lei que, em todas ocasiões e lugares onde for obrigatório hastear a bandeira nacional. Sabe, já viu a bandeira nacional? Aquela, tem um losango, tem uma bolinha, tem uma faixa que torna de progresso, a estrelinha, verde, amarelo, azul e branco. Onde você hastear aquilo, você vai ter que hastear junto à bandeira do Mercosul, na mesma altura da bandeira nacional. Ou seja, um acordo comercial, agora, está colocado na mesma altura, na mesma dignidade da nação inteira e do seu símbolo, que é a bandeira nacional. Olha, eu não vi a bandeira do Mercosul e não quero ver, tá certo? Agora, eu tenho uma sugestão, gente. Como é que é para responder a esse projeto, a esta maldita lei? É para descumpri-la. Não é para cumprir essa lei, essa é uma lei iníqua. Essa é uma lei que ofende o país. É uma lei que diminui, que avilta o país. Nenhum país pode consentir em dizer que ela é tão importante quanto o último acordo comercial que ele assinou. Não é isso? Ora, essa lei não pode ser cumprida. Então, eu sugiro o seguinte. Vocês querem ganhar dinheiro? Querem ficar rico? Vocês imprimam rolos de papel higiênico com a bandeira do Mercosul e vendam. Vai ser um sucesso, gente. Entendeu? Sobretudo depois que entrou a Venezuela no Mercosul, porra. Agora, não esqueça, não, o brasileiro já perdeu o senso do certo e do errado, o senso das proporções, tudo. Então ele consente uma coisa dessa, e isso passa pelo Congresso sem que uma pessoa perceba a total desproporção da coisa. Ora, na Europa, os caras têm a bandeira da comunidade europeia, porque a comunidade europeia é um Estado supranacional, né? Quando havia apenas a comunidade econômica europeia, ninguém hasteava a bandeira da bandeira da comunidade econômica. Agora, eles querem fazer um Estado supranacional? É exatamente o que eles estão fazendo. Eu, há 20 anos, eu anuncio aos meus alunos: o Brasil não chegará ao fim da primeira década do século XXI como entidade política independente. Preste atenção. Se estão mandando você hastear a bandeira do Mercosul, é porque já estão tratando o Mercosul como se fosse um Estado supranacional com poderes autônomos superiores à soberania nacional dos vários países. Isso aí já estão fazendo, e daqui a pouco o Brasil vai ser apenas um entreposto do Mercosul. E esse negócio de hastear a bandeira junto com o Brasil, a do Brasil, é para você já ir acostumando. O passaporte que o brasileiro recebe quando viaja hoje não é mais o passaporte do Brasil com as armas nacionais, é o passaporte do Mercosul. Como se o Mercosul já fosse um Estado supranacional. Eles estão vendendo para vocês um Estado supranacional, passando por cima da soberania nacional, sem nem dizer que estão fazendo isso e que sem que nem vocês percebam. Essa é a modalidade de fazer política hoje. É tudo por baixo do pano, é tudo disfarçado. Ora, quem age disfarçado dessa maneira é bandido. Então são todos bandidos. Esse é o doutor Rosinha, seu Rosinha é bandido, né? Esse governo está todo cheio de bandido. Isso aí é o quê? A multinacional do crime. Esses caras que estão governando o Brasil. Então, a única coisa a fazer com a bandeira do Mercosul, a única coisa útil é isso, imprimir rolos de papel higiênico com a bandeira do Mercosul dos dois lados, para não correr o risco, né, de que você limpe o seu orifício fecal com o outro lado. Tem que ser com esse lado aqui. O negócio tá brabo, hein, gente? Puta vida. Agora, para não dizer que é só no Brasil. Aliás, para o Brasil, é o seguinte. Fizeram lá no Recife, na praia de Boa Viagem, um parque, derrubaram lá uma floresta, fizeram a floresta bonita lá, derrubaram tudo, fizeram um parque em homenagem à mãe do senhor Lula, Dona Lindu, né? Então, até aí é normal, aquele negócio do cordão do puxa-saco cada vez aumenta mais. Quer dizer, o brasileiro é um psicofanta nato, ele nasce, né? Já pendura no saco do médico para puxar o saco do médico para ver se barateia o preço do parto, né? E daí vai puxando o saco, né, pela vida fora. Mas daí chamaram para fazer o parque ter o Oscar Niemeyer. Tá certo? Então, que é um arquiteto de 102 anos de idade. Quer dizer, como é que pode fazer? Confiar num projeto do arquiteto de 102 anos de idade? Não pode, meu filho, não pode. Aí já está senil, mas já passou da senilidade, né? E o cara fez lá um negócio horroroso, medonho. E a população se revoltou e estão distribuindo na internet esta música. Vocês prestem atenção, porque o negócio é um esculacho terrível, mas inteiramente merecido. Né? Não há outra maneira de expressar o sentimento popular senão esta musiquinha. Prestem bem atenção.

0: isso aí, gente. É um esculacho, mas é inteiramente merecido, porque viram a foto do parque. Se fizesse um negócio daquele pra minha mãe, eu matava o sujeito. Entendeu? Agora vai lá, o Lula, né? Força a fita inaugural, né? Todo mundo puxa saco, né? Todo mundo bate palminha e fica tudo por isso mesmo. Coisa medonha, gente. Aliás, tudo que Oscar Niemeyer fez é medonho. Vocês não têm um pouco de senso estético, não? Né? Você vê aquela Catedral de Brasília, hein? Eu pensei, em que ele se inspirou para fazer aquilo? É muito simples, gente. Ele pegou um cacho de banana, virou de cabeça para baixo, saiu o formato da, né? da Catedral de Brasília. Então é isso. Agora, para não pensar que é só no Brasil que tem essa putaria, vejam o que descobriram aqui. O Obama inventou o tal do estímulos, né? Quer dizer, cobra um montão de imposto, arranca imposto da população e daí distribui para quem? Para os amigos dele. Né? Por exemplo, já no segundo dia da presidência, ele soltou uma verba de 5 bilhões de dólares para a Acorn, que é aquela ONG que fabricou títulos de eleitor falso para favorecer a eleição do Obama. Então, muito bem. Daí precisamos do estímulo para salvar o país, etc, etc. Eu digo, eu nunca vi, né, ninguém se livrar de dívida fazendo mais dívida. Isso é impossível, né? Mas como é que está a distribuição do dinheiro? Agora fizeram as contas e viram o seguinte. Os distritos que são do Partido Democrata estão recebendo duas vezes mais dinheiro do estímulo do que os distritos republicanos. Mas que putaria! Como é que pode? Isso é claro que esse negócio de estímulos não foi inventado para melhorar a economia americana, coisíssima nenhuma, mas só para favorecer a corriola do presidente. Espera aí, tem alguém na linha. Alô, quem é?
1: Ricardo. Alô,
0: Ricardo, tudo bem?
1: Tudo bem. Eu queria fazer uma pergunta sobre tabagismo. O senhor disse que, não sei se o senhor sabe, que a autópsia do pulmão de um fumante é completamente escurecido, o pulmão fica completamente escurecido pela fumaça. O senhor não acha que isso é uma dificuldade para a absorção de oxigênio pelo pulmão?
0: Olha, meu filho, o negócio é o seguinte, eu estou fumando há 47 anos, 2 ou 3 maços de cigarro por dia, e a última vez que eu testei o minha capacidade pulmonar, era igual, faz o quê? Faz uns 2, 3 anos. Era igual ao do meu sobrinho Rodrigo, que é jogador da Seleção Nacional de Basquete. Tá certo? Qual é a probabilidade disso acontecer? Outro dia eu fiz uma lista dos maiores cantores líricos do século XX. Caruso, Mario Del Monaco, né? Pavarotti, Jerome Hines, Eldor Chaliapin, eram todos fumantes. Qual é a possibilidade estatística disso acontecer? É 0,00000001%. As 40 pessoas mais velhas do mundo são todas fumantes. Um parou de fumar aos 102 anos porque achou que estava fazendo mal. E assim por diante. Olha, esse negócio de tabagismo, isso é uma chantagem psicológica baseada em argumento falso. Agora, quando você passa para o fumo passivo, então, nossa senhora, outro dia chegou aqui uma pesquisa científica, pesquisa seríssima, dizendo o seguinte, se você fumar 15 cigarros, não é 15 cigarros por dia, ou 15 cigarros por ano, ou 15 cigarros a cada 10 anos, 15 cigarros no total, o seu DNA já está alterado e você está entrando num grupo de alto risco. É claro que isso, você só está gozando na nossa cara.
1: Mas é evidente.
0: Agora, se você quiser ficar com medo, né, se ler, eu vou morrer. E bom, então é o seguinte, você se afasta de mim, né, porque perto de mim está cheio de fumaça, tá entendendo? Não chegue perto que você vai morrer. Primeiro cigarro que eu fizer, puf, você cai morto. Né? Se quiser viver com medo, com o rabo entre as pernas, viva, mas não me dê esse conselho. Porque a história da pulmão preto, eu digo, ora, isso aí, meu filho, todas essas fotos que saem atrás do cigarro, é tudo empulhação. O Ministério da Saúde já foi processado por várias pessoas. Foram falsificados, está lá o sujeito sem pernas, dizendo que é por causa de cigarro. Não foi nada, o cara foi atropelado. Né? Tem a moça que diz que ela estava com câncer no pulmão, ela estava com outra coisa completamente diferente. Quer dizer, o ministério que faz isso, como é que você vai confiar nessa gente, meu filho? Olha, você quer um conselho? Dê uma olhada no site www.forces.org. Está lá toda a documentação mostrando como essa campanha antitabagística é pura empulhação montada pela indústria farmacêutica que está distribuindo remédio para parar de fumar, que matam pessoas. Matam assim, não é se você usar aquele remédio 40 anos, você vai ter a probabilidade X de ter câncer, não sei o quê. Não, toma uma, duas, três vezes, na terceira vez você cai morto. Então, olha, tudo isso é empulhação.
1: É, Olavo, também outra coisa.
0: Pifou a ligação. Peraí, tem mais gente aí no caminho. Alô, quem é?
2: É o Marcelo.
0: Marcelo, tudo bem?
2: Tudo bem. Eu liguei na semana passada, Olavo, na semana retrasada, mas a ligação estava ruim e você não entendeu muito bem a pergunta. Vou repetir.
0: Ah, eu me lembro, estava ruim mesmo. Não é que eu não entendi nada.
2: O que eu queria saber é quais são as provas filosóficas e teológicas da existência de Deus. Como você pode provar isso através da filosofia?
0: Muito bem. Para provar isso na rapidez de um programa é um desafio que está um pouco acima da minha capacidade. Mas eu vou te dar um resumo que me parece altamente evidente. Meu filho, isso um dia aconteceu um fenômeno chamado Big Bang, que é a origem do cosmos. É porque determinadas forças se juntaram numa determinada proporção matemática capaz de produzir esse efeito. Se isso aconteceu num determinado momento, é porque essa proporção matemática já era válida para produzir esse efeito desde muito antes que ela se produzisse. Todos os fenômenos da natureza expressam proporções matemáticas que são válidas antes dos fenômenos se manifestarem. A totalidade das proporções matemáticas que regem o cosmos existem eternamente, muito antes da existência do cosmos. Inclusive as proporções matemáticas que permitem que um animal dotado de um cérebro assim, pense e tenha consciência. Meu filho, isso aí, se você tomar a totalidade dessas proporções e dessas relações, você obtém um negócio que se chama o Logos Divino. O Logos Divino preexiste ao universo. Ponto. Isso é um dado científico. Não tem ninguém que possa responder a isso. Agora, se o sujeito disser, não, as proporções não eram válidas na esfera das possibilidades. Elas só se tornaram válidas na realidade. Meu filho, aquilo que é real é, por definição, possível. O esquema total das possibilidades realizáveis é o Logos Divino. E ele necessariamente preexiste à existência da própria realidade cósmica. Posso dar essa explicação com muito mais detalhe e responder, não todas as dúvidas, mas as dúvidas razoáveis, posso responder como já respondi no meu curso várias vezes. Então, fica aí. Agora, eu quero esclarecer uma outra coisa. Tudo que eu estou fazendo, todo o meu trabalho, ele se divide em círculos, que vão do mais externo para o mais interno, como se fosse uma cebola. O círculo mais externo, mais popular, portanto, mais superficial, é este programa. Embaixo dele, você tem uma outra camada, que são os meus artigos de jornal, que são um pouquinho mais detalhados. Mas um artigo de jornal tem duas, três páginas, você não pode... Um artigo de jornal não dá para argumentar. Isso só dá para você expor uma opinião. Não dá para argumentar, justificar nada. Eu acho muito engraçado quando as pessoas dizem eu vou refutar os seus argumentos. Mas eu não apresentei argumento algum. Eu apenas descrevi o estado de coisas. Eu não defendi a minha opinião, eu só a expus. Porque no jornalismo atual, que é o jornalismo minimalista, não dá para argumentar nada. Antigamente, quando se podia publicar artigos de 10, 12 laudos, tudo bem. Agora não, é o máximo de 3 laudos. Quer dizer, já é um jornalismo feito para imbecis. Então, a segunda camada é o jornalismo onde eu apresento algumas visões de fatos contemporâneos. Abaixo disso tem os livros que eu escrevi. São 12 livros que dão, vão deixar um pouco mais de detalhe. Embaixo dos livros, tem a coleção de apostilas, que são acessíveis aos alunos do curso, que aí já somando já dá umas 3 mil páginas. E embaixo da apostila tem a coleção toda dos cursos gravados que estão sendo reproduzidos no Seminário de Filosofia, que... Somado, se fosse somar por baixo, são 50 mil páginas. Agora, o sujeito ouve uma coisa que eu disse no programa e diz assim, esse Olavo de Carvalho, a obra desse não vale nada. É assim. Quer dizer, como é que se pode discutir com isso? Ora, você quer discutir com um filósofo, você tem que conhecer a filosofia dele, a estrutura interna da filosofia dele, a ordem interna dos pensamentos, e daí, a partir daquilo, você vai jogar o detalhe. Senão você não pode, nem mesmo os detalhes você pode interpretar. Não é que você não pode julgar, você não pode interpretar. Então é evidente que as camadas mais externas são feitas apenas para despertar as pessoas, a despertar a atenção das pessoas para a existência das camadas mais internas, esperando que elas tenham curiosidade, o desejo de produzir, progredir intelectualmente, e acabem, né, de absorvendo o restante daquilo que eu tenho, tive e tenho para ensinar. Agora, no Brasil, não. No Brasil, a pessoa quer julgar você por uma frase. Vamos lá, tem outra pessoa na linha. Quem é? Alô?
3: Alô, professor. Meu nome é Roberto. Tudo bom, professor?
0: Roberto, tudo bem?
3: Tudo bom. Professor, para eu entender melhor as forças que estão movendo pró e contra a implantação do governo mundial, né? No último programa, o senhor falou que as forças pró-governo mundial, uma delas são os globalistas ocidentais, não é isso?
0: Isso.
3: A segunda força, o senhor falou que era a KGB.
0: É o movimento comunista. KGB isso.
3: KGB seria o movimento comunista, né?
0: Está designando, vamos dizer, um conjunto por uma das suas expressões, que é a KGB. Mas é o movimento comunista.
3: E o terceiro é o Islã. O Islã. Com relação aos movimentos contra a implantação do governo mundial, veja se eu estou correto. Para mim, acho que são três obstáculos, né? Um seria os Estados Unidos, né? Não sei se eu estou errado.
0: O nacionalismo americano é um obstáculo. O nacionalismo israelense é outro obstáculo.
3: E o terceiro seria o cristianismo.
0: Pela Europa também são obstáculos.
3: Certo.
0: Acontece que o nacionalismo atuante mesmo, você só vê aqui nos Estados Unidos e em Israel. Nos outros, os movimentos nacionalistas são minoritários e às vezes estão na mão de maluco que não entende. Não entende o que está se passando.
3: Certo. Você vê, com relação a Israel.
0: Na França, esse é o Le Pen. Ele tem um movimento nacionalista. Certo. Só que é o seguinte, ele é anti-judaico.
3: Certo.
0: Então como é que você vai poder fazer uma frente contra o governo mundial se os dois pilares da resistência são americano e judeu? E ele já começa indo contra metade. É maluco, evidentemente.
3: Certo. Uma coisa que eu não entendo com relação...
0: Está muito cheio desses caras que não têm capacidade para organizar uma coisa de verdadeiro relevo, tá entendendo? Agora, certo, aqui em Israel tem.
3: Certo. Uma coisa que eu não entendo em relação a Israel é o seguinte, seria ignorância minha, tá? Por exemplo, eu lendo alguns artigos, dizem que quem criou o Estado de Israel foram as forças que criaram a ONU, né? Ou seja, as forças globalistas. Se essas forças globalistas criaram Israel, então por que Israel está sendo, vamos dizer assim,
0: a força contrária? A ONU não tinha a menor presunção de ser um governo mundial. A ONU nasceu de um acordo entre Estados soberanos. Foi depois. Existe o livro do Cliff Kincaid e o livro do Edward Griffin sobre a ONU. O livro chama-se The Fearful Master. E depois o livro do Cliff Kincaid e agora, que chama assim, O Poder Global, uma coisa assim. A ONU e o Poder Global, uma coisa assim. Cliff Kincaid. Aí você vai ver que a transformação da ONU...

0: capado, tá entendendo? Bando de vigarista, capado, sem vergonha. O Brasil decaiu muito. Então, Oswaldo Aranha presidia a Secretaria-Geral da ONU quando Israel foi aprovado. Ele foi um dos grandes promotores da causa israelense. O que, que era o Oswaldo Aranha? Era um nacionalista brasileiro extremado. Era o nome do Getúlio Vargas.
1: Certo.
0: Então, por exemplo, outra. Então, nós não podemos atribuir. Não podemos explicar o que aconteceu antes pelo que aconteceu depois. É isso?
1: Então, tá certo.
0: Espero que tenha respondido.
1: Tá, certo. Tá bom, professor. Muito obrigado, hein?
0: Obrigado, eu. Olha aqui, o Estado de Israel, você pode pensar o que, que você queira. Você pode até nem gostar de judeu, mas ainda que não gostando, você tem que reconhecer uma coisa. O Estado de Israel, a existência e persistência do Estado de Israel é uma necessidade absoluta para a defesa de direitos fundamentais da humanidade. Se está contra Israel, está contra a espécie humana. Se está contra Israel, você quer o governo global. Entendeu? Então, vamos lá. Agora, o que, que o governo global nos promete? Veja, veja o que o Obama está fazendo aqui. O Obama, representando o governo global, ele é contra os Estados Unidos e a favor do governo global. Mas, mesmo assim, ele não pode dar muita bandeira. Por quê? Porque tem gente no partido dele que também não concorda com essas coisas. Mas ele, se ele pudesse, ele implantaria a nova ordem global amanhã. Acabava, também acabava com fronteiras nacionais, todo mundo ia erguer a bandeira da ONU, ou a bandeira da comunidade europeia junto com a do seu Estado, e depois um pouquinho acima do seu Estado, da do seu Estado, e no fim a bandeira do seu Estado desaparece e fica só o macro-império. Nesse macro-império vai vigorar a nova civilização, novos princípios educacionais, novos princípios morais, tudo inventado por esse desgraçado. Entre os princípios morais, esse aqui, o Kevin Jennings, assessor do Obama, né, quer distribuir livros de pornografia para as crianças nas escolas. Sobretudo pornografia gay. Mas é o manual de dar o cu. É assim que se dá o cu, meu filho. Pá, pá, pá, pá, pá, pá, faça isso aí. Daí ele complementa. Eu experimentei e gostei. Então você também tem que experimentar e gostar. Tá certo? Não quero. Tá? Você é um fascista, né? Extremista de direita. Ah, meu Deus do céu. Agora, nós temos pouco tempo para terminar esse programa. Acho que, então, eu vou terminar o programa assim, lendo, para não dizer que só falei de merda, eu vou ler aqui para vocês uma mensagem de Natal que estou distribuindo para os meus amigos. Então, eu distribuo para vocês também, né, supondo que sejam meus amigos. Né? Olá, Natal 2009. Musicalmente, alguns preferem Tristão e Isolda. Mas em matéria de força dramática e riqueza de significado, a área final de Wotan, em As Valquírias, Le Vol, Adeus, é sem dúvida o cúmulo da obra de Richard Wagner. Que é que isso tem a ver com o Natal? Espere um pouco e deixe-me relembrar a cena. Pressionado por sua esposa Freika, que lhe cobra seus deveres de mantenedor da ordem cósmica, Wotan, o equivalente germânico de Zeus, promete a contragosto punir com a morte seu neto Sigmund, culpado de adultério e incesto com sua irmã Sieglinda. Para isso, ele envia sua filha mais querida, Brunilda, ao local onde o marido de Sieglinda vai duelar com Sigmund, para assegurar que Sigmund, privado de todo auxílio divino, seja morto no duelo. No momento decisivo, Brunilda deixa-se tomar de compaixão por Sigmund e, descumprindo a ordem recebida, tenta protegê-lo. Wotan tem de intervir pessoalmente, fazendo em pedaços a espada mágica de Sigmund e deixando que ele seja morto pelo marido de Sieglinda, Hunding. Tão logo termina o duelo, Wotan, desgostoso consigo próprio e cheio de desprezo pelo vencedor, mata Hunding com um simples sopro. Agora, o rei dos deuses tem de punir a filha para não permitir que um ato de traição perturbe a ordem do Valhalla, o céu dos deuses germânicos. Atormentado pelo conflito insolúvel entre o dever de governante e o amor paterno, Wotan queixa-se de que, entre todos os seres, o mais miserável e sofredor é ele próprio. No instante em que ele se prepara para matar Brunilda, ela apela à compaixão do pai, pedindo que a sentença de morte seja substituída pela de expulsão. Wotan abraça ternamente a filha e a faz adormecer numa montanha protegida por um círculo de fogo, prometendo que nenhum homem indigno tocará nela, e que, ao despertar como criatura humana, desprovida de poderes divinos,

Baterá por marido um nobre guerreiro que a protegerá de todos os males. Votando espete da filha, e enquanto ela adormece, sai cabisbaixo, derrotado pelo seu próprio poder. Esse episódio marca o instante em que a ordem do mundo mitológico entra em contradição consigo própria e descobre o seu limite. No mundo dos deuses, não há lugar para a compaixão. Só no mundo humano, Brunilda poderá desfrutar os benefícios do perdão que o pai tão ardentemente lhe deseja conceder. Nesse momento, a lei dos deuses admite que há uma justiça superior à do próprio Votan. A ordem cósmica só pode ser restaurada mediante o sacrifício de Votan. Mas ele próprio entende isso como um sofrimento absurdo, uma incongruência, uma irregularidade. Quando Brunilda despertar, ela estará num novo mundo, onde o alto sacrifício do Deus não será mais uma irregularidade, e sim o princípio mesmo da lei que rege o universo. O Deus invisível e sem nome, que impera muito acima de Votan, oferece o seu próprio filho em sacrifício, porque sabe que nenhum sacrifício humano pode restaurar a ordem. Só o sangue do próprio Deus tem esse poder. O adeus de Votan é o mundo antigo que se despede, baixando a cabeça ante uma ordem superior a que o próprio Votan obedece, mas que ele não pode compreender. É o advento desse mundo novo, a tomada de consciência universal dessa nova ordem, onde o perdão não é a exceção, mas a regra, e se celebra no Natal. O gesto incomum de Votan será aí a lei geral e eterna que restaura a ordem do mundo não uma vez, mas a cada instante, de novo e de novo, injetando no mundo finito novas e novas possibilidades que vêm do amor divino. Ao adeus de Votan, baixado o pano sobre a cena mitológica, segue-se o nascimento de Cristo, o advento da nova aliança, onde Brunilda será perdoada não uma vez, mas vezes infinitas. O perdão não é um ato raro e excepcional e quase às escondidas ludibria a ordem cósmica em nome do amor paterno. Ele é a lei fundamental do universo, a base mesma de toda a existência. Então, Feliz Natal e bom Ano Novo para todos vocês e até a semana que vem, se Deus quiser.

0: colocando lá, vocês podem adquirir pelo próprio site. Informações ou outras perguntas, escreva para o e-mail www.roxane.andrade@gmail.com. Então, outra coisa importantíssima. Está no site do Diário do Comércio o Manifesto pela Libertação Imediata de Alejandro Penha Esclusa, do qual os primeiros signatários foram o vice-governador de São Paulo, Guilherme Afif Domingos, e eu. Vocês procuram lá no www.decomércio.com.br e encontrarão o seguinte manifesto. Nós, abaixo-assinados, intelectuais, empresários, estudantes, políticos, cidadãos conscientes de seus deveres, desejamos declarar ao público em geral e às autoridades de Caracas, especialmente, que nunca nos deixamos nem nos deixaremos enganar pela grotesca farsa judicial montada contra o líder oposicionista venezuelano Alejandro Penha Esclusa. Incriminado por um delito que não cometeu nem poderia ter cometido, Penha Esclusa está preso há mais de 6 meses, aguardando a audiência a ser presidida por um juiz que não esconde seu ódio ao acusado, o que é o mesmo que anunciar a sentença antes do julgamento. O próprio teor da acusação denuncia a farsa. Penha Esclusa, segundo as autoridades venezuelanas, teria o contato local de um terrorista salvadorenho, Francisco Chávez Abarca. Logo, seria ele também um terrorista. Não há evidência sequer de que o próprio Chávez Abarca seja um terrorista. Até agora, o único crime que ele comprovadamente cometeu foi o roubo de carros, pelo qual foi condenado na sua terra natal. Muito menos há qualquer prova de que Penha Esclusa tenha jamais se encontrado com esse indivíduo ou mesmo tido a ocasião de enxergá-lo de longe. O único arremedo de prova que se exibiu contra Penha Esclusa é a palavra do próprio Chávez Abarca. Mas terá ele realmente dito essa palavra? É proibido averiguá-la. Sem que seu pretenso depoimento pudesse ser examinado por qualquer observador independente, o governo venezuelano tornou a testemunha inacessível aos advogados de defesa e ao próprio juiz do processo, enviando-a a Cuba, onde se encontra incomunicável e onde qualquer declaração que saia da sua boca não terá confiabilidade nenhuma, não havendo naquele país justiça independente, nem direito de defesa, nem liberdade de imprensa. Tudo aí caracteriza uma farsa incriminatória grosseira, quase pueril, montada em retaliação ao processo que Penha Esclusa vinha movendo contra o governo venezuelano em tribunal internacional e destinada a abafar a conexão entre esse governo e organizações terroristas, conexão repetidamente denunciada e provada pelo próprio Alejandro Penha Esclusa. A prisão de Penha Esclusa é um escândalo e um crime. Ao tornar público o nosso mais veemente protesto contra essa iniquidade premeditada e cruel, nada pedimos ao governo da Venezuela. Exigimos, em nome da decência, que desista de se ocultar covardemente por trás da incriminação de um inocente antes que a honra da própria nação venezuelana, que não merece isso de maneira alguma, venha a ser maculada por esse episódio abjeto. O manifesto está lá e pedimos aos nossos ouvintes que o assine. A primeira audiência do Alejandro Penha Esclusa é agora na quinta-feira. Ninguém sabe o que vai dar. Se depender do juiz, ele já está condenado desde agora, mas não se sabe como vai transcorrer a audiência. Então, meus parabéns ao vice-governador do Estado, Guilherme Afif Domingos, por essa iniciativa, que eu naturalmente fui o primeiro a apoiar assinando o manifesto. Está lá no www.decomércio.com.br. Ai, ai, ai. Aqui, na cidade de Springfield, Massachusetts, inventaram lá mais um conjunto de leis anti-bullying. Bullying é o que quer dizer o sujeito violento que incomoda os outros e assusta os outros. Só que o anti-bullying é para proteger, né, homossexuais. Se você fizer um bullying para cima de um cristão, de um judeu, tal, não tem o menor problema. Só não pode incomodar, né, os homossexuais. Mesmo que você não saiba que o sujeito é homossexual. Se ele for, então retroativamente aquilo se torna um delito de ódio. É gozado que no Brasil, o máximo que eles conseguiram provar em matéria de violência, entre aspas, contra homossexuais, foram 232 homicídios ao mesmo tempo onde se matavam 50 mil outros brasileiros. E note bem, esses 232 nunca foram, esses 232 casos alegados por essa gente nunca foram investigados por nenhum observador independente. Ou seja, qual é a prova de que esses 232 casos sejam realmente crimes de ódio anti-homossexual? Essa é a primeira pergunta. Segunda, mesmo que provasse que esses 232 casos foram, caracteristicamente, crimes de ódio, qual deles foi induzido por motivação religiosa? Qual deles, assim, diz, olha, eu li o artigo do Júlio Severo e decidi que eu queria matar um gay? Não tem nenhum caso, evidentemente, né? Ou assim, eu li na Bíblia que é pecado e decidi matar alguém. Terceira pergunta. Quantos dos assassinos desses 232 homossexuais alegadamente assassinados por essa razão eram homossexuais eles próprios e tinham algum caso a ver com a vítima? Nada disso foi averiguado. Nada. Então se cria um raciocínio assim, de causa remotíssima. O sujeito escrever contra o homossexualismo, mesmo em termos respeitosos e gerais, cria uma atmosfera de ódio. Eu digo, mas escuta, mas peraí, como é que a atmosfera de ódio, como é que um escrito pode criar uma atmosfera de ódio e influenciar uma pessoa que não o leu? Nós podíamos fazer as perguntas, pega os 232 assassinos e pergunta assim, o senhor é leitor do Júlio Severo? A resposta vai ser, Júlio o quê? Na totalidade dos casos, eu não tenho a menor dúvida. O senhor costuma ler a Bíblia todo dia? O senhor reza? O senhor é religioso? Então, a resposta é evidentemente não. Pode ter algum cara que vai no candomblé, uma coisa assim, mas olha, religioso no sentido cristão não é, não. Agora aqui, para você ver como é as coisas. Enquanto no Brasil aparece esse negócio da Anatel, aqui também acontece coisa similar. Veja, no caso da Anatel no Brasil, a Anatel terá acesso a todas as suas ligações telefônicas. A diretoria da empresa se faz de inocente e diz, não, mas nós não vamos ter acesso ao conteúdo das conversações, sem autorização da pessoa. Eu digo, ah, é? E se você tiver acesso, como é que nós vamos saber? Primeiro, não vamos saber. Segundo lugar, para você usar isso como instrumento para ferrar os inimigos políticos do governo, você não precisa ter nenhum acesso às conversações. Basta saber com quem o cara conversa. Por exemplo, tem lá um sujeito suspeitíssimo, e suspeito, por exemplo, eu sou suspeito de querer mandar uma bomba atômica em Brasília, Então, daí os camaradas vão lá, através da Anatel, descobrem todas as pessoas com quem estou conversando. Ou suponha que tenha um grupo, tenha um blog, e o blog receba contribuições. Então, vamos ver, quem está contribuindo para o cara? O que você faz? Pega lá a lista dos caras que falam com ele por telefone e está ali a lista dos contribuintes. De maneira que esse negócio é um instrumento de espionagem, mesmo sem levar em conta o conteúdo das conversações. Então, o negócio, como chamou aí um amigo meu, isso aí é a Grampobras. É a Grampobras organizada, meu Deus do céu. E vocês não vão fazer nada contra isso? Bom, dizem que o PSDB está averiguando para saber se há risco, e daí vai tentar alguma medida para impedir que isto venha a ser, que a Grampobras venha a existir. Mas isso não basta. O projeto da Grampobras é criminoso. Ele viola a Constituição claramente. Tem que fazer processar os caras, meter o filho da puta na cadeia antes que ele invente outra. Quer dizer, quando que é só que um lado bate e o outro, assim, no máximo que faz é tirar da reta. Fazer alguma coisa para evitar que aconteça. Não é assim que se faz, meu Deus do céu. Ó, quando é que vocês vão entender? Política é poder, meu filho. Política é disputa de poder. Não é uma briga de ideias, não é uma disputa de ideias. Não é um debate acadêmico. Esses camaradas, eles estão adquirindo instrumentos de poder em cima de instrumentos de poder, de maneira a poder controlar sua vida completamente. Eles já têm isso na mão. Agora, o que se você não reage, vamos dizer, com força, usando o que ainda resta de justiça no Brasil, para amarrar a mão dessas criaturas, Enfim, não vai haver limite, porque isso aí é por definição. Quer dizer, o poder é auto-aumentativo por sua própria natureza. Vocês leiam aí o livro do Bertrand de Jouvenel, O Poder, História Natural do Seu Crescimento, que acaba de sair em tradução brasileira pela editora Peixoto Neto, a qual recebe aqui os meus mais efusivos parabéns. Esse livro é um dos maiores livros de ciência política que alguém já escreveu. E ele ali demonstra que, pelo menos ao longo dos 4 últimos séculos, o poder estatal, haja o que houver, ele cresce, e cresce, e cresce, e cresce. Pouco interessa se vai para o lado socialista, se vai para o lado liberal, se vai para o lado fascista. Qualquer merda que você faça, é o seguinte, o poder estatal sempre acaba crescendo. Outro dia mesmo eu estava comentando aqui nas minhas aulas que esse pessoal liberal fica falando contra o controle estatal, essa coisa toda, mas acontece o seguinte. Você vê, na França, no tempo do antigo regime, o sistema de pesos e medidas era um caos. Cada cidade, e às vezes cada distrito, tinha lá o seu sistema de pesos e medidas, herdado dos tempos medievais, e que para aquela cidade ou bairro era um motivo de orgulho, porque mostrava sua soberania. Quer dizer, você entrava lá e falava, não, aqui impera os nossos pesos e medidas, nós medimos a coisa do jeito que a gente achar. Acontece que isso dificultava tremendamente a cobrança de imposto e limitava, portanto, o poder estatal. Ora, quando começou o capitalismo moderno, os próprios capitalistas pediram, pelo amor de Deus, para o governo uniformizar a coisa. Então, entregaram ao governo da França um poder de taxação ilimitado. Os próprios capitalistas, os adeptos do capitalismo liberal. Né? Por quê? Porque era o interesse financeiro deles. Então, olha, eu conheço muito liberal, que é assim, é liberal no cu dos outros, tá entendendo? Então, ele não quer que limite, né? Que o poder do Estado limite a ação dele, mas a ação dos outros pode limitar o quanto quiser. Enquanto ele está ganhando o rico dinheirinho dele, ele não liga. Quer dizer, liberal assim é fácil, porra. Agora, aqui apareceu a história de que o senador Heráclito Forte teria sugerido ao governo de Washington estimular a produção de armas no Brasil para barrar ameaças da Venezuela, Irã e Rússia. Daí ele, mais que depressa, negou. Não fiz isso. Pô, senador, a única coisa, uma coisa honrosa que estão dizendo o senhor, se eu não tivesse dado a sugestão, mas alguém noticiou que eu dei, eu ia confirmar. Dei sim, e acho que deve fazer mesmo. Por quê? Se Rússia e Irã podem fabricar arma na Venezuela, por que o americano não pode fabricar aqui? Ora, porra, nós sabemos que os caras não estão lá fabricando arma para brincar de Roy Rogers, né? No intervalo da aula, eles estão fabricando arma para vir em cima da gente. Onde mais? Meu Deus do céu! Né? Olha, o Brasil, assim, as Farc já dominam o território brasileiro. Entra e sai, faz o que quiser. Tem o monopólio do narcotráfico, vende droga para danar, tá certo? Fazendo com que o Brasil seja o único país da América Latina onde o consumo de droga está crescendo. Está diminuindo em toda parte, só no nosso país o negócio está aumentando. Graças a que há proteção dada pelo governo às Farc. Isso é a coisa mais óbvia do mundo. E ainda tem gente que diz, será? É o complexo do piu-piu. Será que eu vi um gatinho? Porra! Né? Então, senador, se o senhor não sugeriu, sugira. Né? Agora aqui, o pessoal fica falando assim, as pessoas que... Se você... Né, chama um homossexual de viado, ele está ofendidíssimo e mete você na cadeia. Mas olha aqui o que fizeram na televisão, Comedy Central, programa cômico mais, acho que talvez de maior audiência aqui. O tal do Dennis Leary chega lá fazendo o papel do Papa, Bento XVI, e o Papa chega e fala: Heil Hitler, sim, eu sou a porra do Papa, pelo amor de Deus, eu sou o porra do Führer. Assim, o Papa falando. Ó, oh yeah, I am the fucking Pope, for Christ's sake, the goddamn Führer. Mas que merda é essa? Agora, pessoal católico, ninguém vai processar o filho da puta? Vai só reclamar, ficar, ai, me dói? Que porra é essa? Né? Agora, esse negócio da Anatel, você tem que partir para medidas judiciais, porque isso é uma violação premeditada da Constituição, dos seus direitos constitucionais. Isso é um golpe de Estado, meu Deus do céu. Como é que é isso? Quer dizer, agora você tem um órgão do governo que pode saber todo mundo para que você ligou, quem não ligou, né? Agora, enquanto isso, veja você, o Obama, aqui nos Estados Unidos, inventou um negócio que é a senha única para a internet. Para você acessar a internet, você vai ter que ter uma senha dada pelo governo. Hã? Como é que é isso, porra? Quer dizer que o governo vai saber todo mundo, né? Você vai lá no seu site de putaria, ou então conversa com o seu amigo falando mal do Obama. Tá, Obama, aquele filho da puta. Tá pronto, o governo já tá sabendo o que tu falou, porra. Né? Até tem uma gravação da Rachel Maddow, que é uma mulher esquerdista, tá? Mais esquerdista que Lenin. Nem ela aguentou isso, porra. Tem uma gravação que nós vamos botar no Mídia Sem Máscara, não sei se já tá lá. Vejam lá, Rachel Maddow falando, vamos dizer, dessa ambição de poder desmedida desse maluco que governa os Estados Unidos. É uma coisa incrível, né? Olha aqui, a Anatel afirma que o monitoramento de chamadas somente será realizado com autorização dos consumidores. Mas monitoramento de chamada é uma coisa, e você saber o conjunto das chamadas e quem ligou, o nome de quem ligou, é outra. Hã? Tu já vai saber nome, número, endereço, telefone, CPF, RG de quem telefonou. Porra, o que, que é isso? Quer dizer que, veja, a nova modalidade de golpe de Estado e de revolução não é feita nem por meio insurrecional e nem mesmo por meio parlamentar. Porque existe o golpe, propriamente dito, o golpe militar. Se ajunta os tanques, vai lá, cerca o palácio do governo, né? E que nem fizeram lá no Chile. Sai daí, seu filho da puta, agora é nós quem manda. Esse é o primeiro meio. O segundo meio, você dá um golpe parlamentar. Quer dizer, você... Que ali também foi o que aconteceu no Chile, porque o Allende foi derrubado por instrução do parlamento. Ou como se derrubou o Collor no Brasil. O parlamento pressiona o cara, sai daí. Não foi nem preciso fazer impeachment, porque o cara se intimidou e pediu pinico e foi embora. Né? Mas agora tem o terceiro golpe, é o golpe administrativo, onde você muda completamente a estrutura de poder do país mediante medidas administrativas, não são leis. Não precisa votar lei, não passa pelo parlamento, o parlamento não precisa saber de porra nenhuma. Hã? E isso está sendo aplicado no mundo inteiro e sempre com o mesmo sentido. São duas operações simultâneas. Você diminui a soberania dos governos, soberania dos estados no plano internacional, e aumenta o poder dos mesmos governos sobre a sua própria população. Quer dizer, você está se criando uma hierarquia. Você tem um governo mundial, esse governo tem poder absoluto sobre os governos locais, e os governos locais têm poder absoluto sobre os seus cidadãos, sobre a sua população. Então, isto está criando, como esse negócio não está sendo aplicado a esmo aqui ali, mas é no mundo inteiro e é sistemático, então está na cara que está se formando a ditadura global desde já. E se as pessoas não acordarem para isto, a coisa vai ir até o seu amargo fim. Né? Aliás, vou falar isso, eu tenho uma notícia para dar para vocês. Tem um grupo de alunos meus, da Bahia, e está montando um debate na internet entre eu e o professor Alexandre Duguin. Alexandre Duguin é o criador da estratégia que ele chama de eurasiana, né? Que é onde, mais ou menos a estratégia geral do Putin. Alexandre Duguin é uma espécie de guru do Vladimir Putin. Quer dizer, é o homem cujo cérebro está por trás de todo o esquema de poder na Rússia. Eu não tenho a menor dúvida de que o professor Duguin é um homem de um talento extraordinário, de uma grande cultura e intelectualmente digno de todo respeito, tá certo? Então, o debate será em torno da pergunta: quais são, vamos dizer, as forças, os agentes em ação no, vamos dizer, na disputa de poder no mundo, e qual é o papel dos Estados Unidos nesse conjunto? Então, o debate não está marcado para começar, será um debate por escrito, será feito num site que será montado especificamente para isso, e o texto do debate será reproduzido no meu site, e no Mídia Sem Máscara, no site do Inter-American Institute, e no site que o professor Duguin escolher para isto. Não tem uma data ainda certa, mas me informaram que ele já está escrevendo a sua primeira comunicação. Também não sei quantas semanas vai durar o debate, né? Vai haver uma colocação inicial, nas respostas iniciais, que eu e ele damos as coisas, daí seguem-se as colocações e objeções. Primeiro ele, eu fiz questão que fosse primeiro ele, porque é o seguinte, quem tem um plano global é ele, eu não tenho plano nenhum. Então eu estou entrando aí não como, vamos dizer, não sou simetricamente oposto ao professor Alexandre Duguin. Quer dizer, não é que ele tem um plano e eu tenho um plano contrário. Não, ele tem um plano e eu não tenho nenhum. Eu estou entrando apenas como observador crítico, né? Mas aí não venham me cobrar um plano alternativo. Não venham me dizer, ah, mas se você não aceita a proposta do Duguin, o que, que você propõe? Eu não proponho porra nenhuma, eu só proponho que as pessoas parem de apresentar propostas. Eu já disse, o mundo seria muito melhor se não tivesse tanta gente tentando melhorá-la. Eu não tenho nenhuma proposta para um mundo melhor e acho que ninguém deveria ter, nem o professor Duguin. Né? Por mais inteligente que ele seja, ele, professor, o senhor não vai fazer uma coisa melhor do que o senhor ficar inventando um mundo melhor. Né? Olha, mundo melhor, Napoleão inventou um mundo melhor, deu só merda. A Revolução Francesa inventou um mundo melhor, deu só merda, né? Na Rússia inventaram um mundo melhor, deu só merda. Na China inventaram um mundo... Quando é que vão parar com essa história de mundo melhor, meu Deus do céu? Você vê que antes de uma certa data na história, antes do advento da chamada modernidade, ninguém tinha a ilusão de melhorar o mundo. Todo mundo sabia que a administração do mundo é o assunto da esfera divina, e os seres humanos, no máximo, eles, né, mexem um pouquinho, arranham um pouquinho, um pedacinho, um fragmento insignificante da superfície de um planetinha. Isso é o máximo que nós fazemos. De repente, se espalha essa ideia do mundo melhor e todo mundo acha que pode reformar o mundo. Né? Quer dizer, hoje em dia você produz Hitler e Mao Tse-Tung há centenas. Cada nova fornada de imbecis que sai da universidade tem milhões de salvadores do mundo. É um negócio impressionante. Quando é que isso vai parar, meu Deus do céu? Né? Agora aqui, o Daniel Smith, não, o nome dele não é esse, não é Daniel Smith, é Augusto Nascimento, perdão. Pergunta, por que o senhor defende tanto Léo Strauss? Ele está para o fiasco vergonhoso da administração Bush, que enfiou os Estados Unidos em atoleiros militares, dispersou o foco de combate ao terror, fez disparar as guerras, como Marx está para o Gulag, Mao está para a Revolução Cultural. Mas quem disse que eu defendo Léo Strauss? Eu defendo Léo Strauss enquanto leitor e explicador de textos clássicos. Agora, como estrategista, todo mundo sabe que o Léo Strauss é um sujeito, sabe aquele intelectual abstrato que só entende de texto e não tem o menor senso prático, não sabe dirigir um velocípede? Ele era exatamente assim. Então, é claro que um sujeito assim não pode dar palpite na política. Eu acho que os tal dos neocons fizeram a maior besteira, né, de acreditar em Léo Strauss. Então, é claro que eu tenho admiração pelo Léo Strauss quando ele está fazendo, vamos dizer, o que ele entende. Por exemplo, ele faz lá umas análises de Platão, Spinoza e Maquiavel, que são uma verdadeira maravilha. É o seguinte, ele, diferentemente dos professores de filosofia do Brasil, ele sabia ler um texto, ele sabia entender o que estava lendo profundamente e enxergava ali nuances que você não percebe. Então, como explicador de texto, ele é uma maravilha. O que não quer dizer que esteja capacitado para inventar uma estratégia que vai fazer orientar um governo. É claro que não. Qual é a experiência política do Léo Strauss? É zero. Nunca demonstrou ter uma compreensão verdadeiramente profunda do processo político, como demonstrou ter a entendimento dos textos clássicos. Então, Léo Strauss era um grande professor. Não pode ser um grande filósofo, não era um filósofo criativo original, mas era um grande professor, um grande erudito. E ponto final. Aqui, Marcelo Milan pergunta: uma vez instaurado o regime comunista no Brasil, no que seria prejudicial a vida dos brasileiros mais humildes? Como viveríamos? Iguais aos cubanos e chineses, além da falta de direitos, viveríamos como um curral de mão de obra barata explorada pelos mais poderosos. Mas é exatamente. Por que que você acha, inclusive, que esses filhos das putas desses capitalistas americanos investem na China? Porque lá o trabalhador ganha $30 por mês e, se fizer greve, é demitido ou preso. Não tem greve, não tem sindicato, não tem exceção de saca, mão de obra mais barata do mundo. Você chega na indústria metalúrgica, tem os caras trabalhando de pé no chão, você tá entendendo? Se voa fagulha, pau no cu dele, tá entendendo? É assim, porra. Na Rússia era a mesma coisa. Em Cuba, a mesma coisa. Quer dizer, o comunismo é igual no mundo inteiro, meu Deus do céu. Quando é que vocês vão entender isso aí? Em primeiro lugar, o que é o comunismo? Bom, nós temos aqui a luta de classes, os capitalistas estão explorando os pobrezinhos, então nós vamos ter que intervir e acabar com essa coisa. Então, de cara, você tem que criar um aparato de poder que seja mais forte do que a totalidade dos capitalistas. Hã? Entendeu? Quer dizer, o capitalista já enche o seu saco, não enche? Ele te enche o saco, te explora, às vezes mente para você, tá certo? Às vezes te vende os negócios que não presta, que você não deveria comprar, mas compra porque acreditou na propaganda. Capitalista enche o saco. Muito. Agora, você imagina um aparato de poder mais poderoso que os capitalistas, que ele tenha na sua mão não só o poder político e militar e policial, mas também o poder econômico. Como a definição de comunismo é essa, a fusão de poder econômico e político, meu filho. Numa democracia capitalista, você pode se refugiar do poder econômico no poder político e vice-versa. Por exemplo, o governo está te oprimindo, você procura lá os milionários, os caras ricos, para sustentar a sua campanha, você faz a campanha contra o governo com o dinheiro deles e você se safa. Ao contrário, você tem um capitalista te perseguindo, tu vai no governo, tu vai no aparato judicial e ele te protege. Agora, no socialismo funde as duas coisas, você está entendendo? Então, isso quer dizer que você não tem para onde correr. Socialismo é isso, não ter para onde correr. Porque a autoridade é centralizada, o poder é centralizado e o poder econômico também é centralizado. Então, isso nunca vai poder ser coisa boa. É gozado que as pessoas acreditam que tem gente que é socialista por boa intenção. Não existe boa intenção quando não existe amor à verdade. E não existe amor à verdade quando as pessoas não querem fazer as perguntas. E a pergunta principal é essa: o que é a porra do socialismo, né? O socialismo, meu filho, é a fusão de poder econômico com poder político-militar. E isso, coisa boa, não pode sair daí jamais, jamais, jamais, jamais. Concentração de poder, meu filho. Perante concentração de poder, a gente tem que fazer aquilo que o Bruno Tolentino dizia, era a pergunta que não quer calar. E a pergunta é a seguinte: mas o cu era de quem? É sempre o nosso, meu filho, é sempre o nosso. Quanto mais poder os caras tiverem, mais nós vamos nos fuder. Agora, aqui, Ana Luísa, né? Ana Luísa Magalhães, aqui. Sugiro que se comece uma grande campanha de denúncia contra radicais ateístas que ofendem e ridicularizam a religião. Segue o endereço do Ministério Público Federal, onde se pode fazer de forma rápida e segura denúncias contra o preconceito religioso. Olha, o pessoal mais perseguido, marginalizado e achincalhado no Brasil são os cristãos, meu Deus do céu. E no mundo, então? No mundo, o divide assim. Na parte oriental, a moda é matar cristão. Continuam matando aí na base de 30 mil, 50 mil por ano. E no ocidente, bom, ainda não começaram a matar. Mas o que eles fazem? Eles demitem, boicotam a carreira acadêmica do cara, tá entendendo? Marginalizam, não deixam trabalhar. Se você faz uma manifestação na rua, você vai preso. Se você está rezando na frente, você vai lá, está no movimento gay, você vai na frente, faz o sinal da cruz, está preso. Quer dizer, meu Deus, se isso não é perseguição, é o quê? Hã? Quer dizer, os cristãos estão sendo realmente retirados da sociedade, estão sendo marginalizados progressivamente e cada ano isso está ficando mais violento. E ninguém faz nada, se limita assim, vamos dizer, a às vezes fazer uma declaração oficial. Então, Ana Luísa, você está montada na razão. Olha aqui. Né? O link para as denúncias é http://www.prsp.mpf.gov.br/aplicativos/digi-denúncia. Eu não vou repetir porque vocês podem pegar na gravação. Né? Olha aqui, ela continua aqui. As minorias usam e abusam desse expediente. Nada mais justo que os cristãos, que são constantemente ridicularizados, ofendidos e menosprezados, usem as mesmas ferramentas. Você vê assim, parada gay. É um achincalhe geral da religião, porra. Aparece lá a cara vestida de freira com uma piroca de meio metro. É barbudo, vestido de freira, às vezes vai na igreja, força o padre a dar comunhão para ele, e o padre cagão dá, porra. Oh, meu Deus do céu. Né? Daí diz ela, é possível fazer a denúncia de forma anônima, anexar imagens e links e dar todo tipo de informação que é esse enquadramento do criminoso. Olha aí, é o que tem que fazer. Agora, por que só a denúncia anônima? Por que, que as entidades cristãs, meu Deus do céu, não move oficialmente processo contra esses caras e fazer 5 processos? Eles acabam a brincadeira na mesma hora. Agora, como dizia o Edmund Burke, para que o mal prevaleça, basta que os homens de bem não façam nada. É. Agora, saiu aqui no Wordnet dele um negócio do repórter, pô, que na, esqueci de copiar o nome, é Cashill, Jack Cashill, mais um, né, é aquele sujeito que estudou os escritos do Obama e depois partiu para as análises estatísticas e viu que aqui não poderia ter sido escrito por Obama de jeito nenhum, mas que combinava muito com os estilos do William Ayers, né? Ele continuou investigando a vida do Obama e viu o seguinte, olha, não existe nenhuma prova de que o pai e a mãe do Obama jamais se casaram. Você não tem um atestado, você não tem anéis, você não tem fotografias do casamento, você não tem testemunhas do casamento, você não tem nada. Em suma, não se sabe sequer quem é o pai do Obama. Obama, inclusive, mente, porque diz que o meu pai deixou a minha família quando eu tinha 2 anos e eu fui criado por uma mãe solteira. Mentira! O pai do Obama não ficou com a mãe dele nem 2 semanas. O cara se mandou logo, foi lá, deu uma e se mandou, porra. Se é que foi ele. Né? Então, quer dizer, é impossível saber qualquer coisa sobre Barack Obama. O cara é o maior enigma da história humana, porra. Ele é o Moita, Barack Moita Obama. Como é que põe um cara desse na presidência sem saber nada dele? E pior, não pode perguntar. Se pergunta, ele já disse que você está fazendo teoria da conspiração. Quer dizer, perguntar agora, fazer teoria da conspiração? Ora, porra! Alguém me pergunta aqui, deixa eu ver quem foi. Eu não tenho o nome do cidadão aqui. Pronto. O que você acha da política de tolerância zero com invasões do MST prometida por Alckmin? Olha, eu acho que já tinha que ser aplicado muitos anos atrás. O MST já passou das medidas há muito tempo. Agora aqui, a favor, 81% das pessoas consultadas estão a favor. Continue essa enquete que saiu no Estadão, né? E vocês vão ver. Vai continuar constante isso. A maioria da população está com o saco cheio disso, porra. Mas acontece o seguinte, o povo brasileiro ainda tem, vagamente, algum senso de legalidade e ordem. Mas as chamadas autoridades não tem nenhum. Elas só querem saber de meter a mão. Entendeu? É um negócio incrível. Agora aqui, quando fala putaria, depois... Putaria, meu filho, é a especialidade dos organismos internacionais. Você fala ONU, Unesco, Organização Mundial da Saúde, Organização Mundial do Comércio, você sabe que só vem merda. Olha aqui, o Comitê Executivo da Unesco considerou que o túmulo de Raquel da Bíblia, é o patrimônio da religião islâmica. E reclassificou o lugar como mesquita. Eu falo, como é, meu Deus do céu, Raquel está na Bíblia, Bíblia judaica, já está na Bíblia judaica. Milênios antes que existisse Islã. Quer dizer, o que é isso, porra? Não é uma questão de você tomar partido de uma religião ou da outra, mas peraí, mas o que é justo, porra. Isso quer dizer que com essa resolução, a Unesco nega a Israel o direito de adicionar à lista de herança nacional os túmulos dos seus patriarcas, em Hebron, onde estão quase todos os patriarcas de Israel. Quer dizer, uma antecedência de 5 mil anos não quer dizer nada para vocês, ou seus porra? Mas a Unesco já faz isso de sacanagem. É para boicotar mesmo, tá entendendo? Olha aqui. O Fábio Ralston me manda. Não dá para ler tudo, é muito comprido o negócio. Ele disse que leu meu artigo sobre a técnica da rotulagem inversa, onde eu mostro como é que estão montando a sacanagem contra a Sarah Palin aqui. E ele, em seguida, viu um exemplo claríssimo disso. No... portal, uma notícia que deram no portal Terra. Impopularidade de Sarah Palin chega ao nível recorde de 56%. E ele protesta. Ele fala, claro que essa essa reportagem é totalmente falsa. Isso aí é impossível. É só você ver o alcance da grande mídia americana e o do rádio, que é conservador nos Estados Unidos. Pronto, você vê que não é possível um treco desse. Você tem razão, Fábio, mas não dá para ler a coisa inteira, que é muito comprida. Aqui tem um artigo. Alguém manda um artigo do Ricardo Sete no blog da Veja, reclamando contra o fato de os cadetes da Academia Militar de Agulhas Negras escolherem como patrão-general Emílio Garrastazu Médici. Né? E o Ricardo Sete, que é um sujeito que eu sempre tenho amizade com ele, boa pessoa, né? E nunca me pareceu mais comunista do que o compatível com a racionalidade humana, né? O que é isso, Ricardo Sete? Por que eles não podem botar o nome do general? Se o general presidiu o Brasil, é verdade, num período em que tinha um grupo de 2.000 pessoas que sofreu muito na mão dele, né? Os terroristas, comunistas, sofreram na mão dele. Agora, o país progredia, havia ordem e segurança, o brasileiro podia circular na rua sem medo de ser assassinado ou roubado, o país cresceu economicamente à base de 15% ao ano, e, veja, hoje o pessoal do Fome Zero se gaba de que eles melhoraram a vida de 30% da população brasileira. 30% foi a mesma proporção dos que foram beneficiados no tempo do Médici, porra. E ninguém fala nada. Só que no tempo do Médici não era com dinheiro extorquido de imposto, era com emprego que foi gerado naquela época. Então foi um período de grande prosperidade e, embora se possa criticar o governo por algum excesso cometido na repressão ao terrorismo, olha, eu acho que o Médici foi o maior presidente que o Brasil já teve, pelo menos do ponto de vista administrativo. Politicamente não foi grande coisa, mas a obra de restauração da economia nacional que se fez naquele tempo é um negócio que não se pode esquecer facilmente, não. Então qual é o problema de você homenagear o Médici? Se fizesse lá a turma Carlos Marighella, você ia achar bom, né? Né, turma Salvador Allende. Daí diz ele, na Espanha de hoje é impensável uma turma de cadetes sequer pensar em adotar o ditador Francisco Franco como padrão. Você está muitíssimo enganado. Está muitíssimo enganado, seu Ricardo Sete. Né? Tem alguém na linha aí? Quem é? Alô? Alô?
1: Alô, é Rodolfo de Petrópolis.
0: Rodolfo, tudo bem?
1: Tudo bem, eu queria saber se é possível fugir da punição da lei anti-homofóbica se a pessoa simplesmente faz referência a uma passagem bíblica de condenação à sodomia, por exemplo.
0: Meu filho, a lei foi feita para botar na cadeia quem fizer essas citações bíblicas. Foi feita para isso mesmo. Você veja a situação do Júlio Severo, meu Deus do céu. Que crime cometeu Júlio Severo, além de dizer que na Bíblia está escrito que o homossexualismo é pecado. Ele só disse isso. Ele repetiu um montão de vezes. Então ficou caracterizado como o cara, né, anti-gay, né, o evangélico anti-gay. Perseguido pela polícia, pela justiça, teve que sair do Brasil, está no exterior trocando de país como quem troca de cueca, com mulher e 4 filhos pequenos. Comendo pouco, o diabo amassou. Isso aí é perseguição mesmo. E eles vão fazer isso com todo mundo. Não tenha a menor dúvida. A lei foi feita para isso. Isso aí faz parte da guerra mundial ao cristianismo, empreendida pelas centrais globalistas que comandam a esquerda brasileira e comandam o movimento gay, comandam o movimento abortista e tudo mais.
1: Certo. Mas é que eu pensava que a lei tratava da pessoa ela mesma dizer que a sodomia é pecado, por exemplo, e não uma referência.
0: Se você faz a referência, se você simplesmente citar, até um gay pode citar, até um gaysista pode citar. Agora, se você cita aprovando ou mostrando que você crê naquilo, você está endossando. Então, automaticamente, tu é culpado.
1: Certo. Entendi.
0: Agora, é o seguinte, Eu tenho por norma, pessoalmente, tenho por norma não dar palpite na conduta sexual de ninguém. Se ele quer dar, que dê. Agora não vem dar pra mim, hein? Tá certo? Então, quer comer o cu do outro? Coma, que não seja o meu. Tá certo? Agora, transformar, vamos dizer, essas fantasias sexuais na base de um movimento político e declarar que elas são origens de direitos, isso é a coisa mais absurda, mais nazista que eu já vi. Né? Mesma coisa assim, eu querer comer a mulher do vizinho, então eu faço uma lei decretando que eu tenho o direito de comer a mulher do vizinho, que ele aqui não tem. É a mesma coisa, meu filho. Você não pode transformar desejos sexuais em fonte de direitos. Isso é coisa monstruosa. Mesmo porque esses desejos são mutáveis. O sujeito pode... Um dia é gay, no outro dia ele é sadomasoquista, no outro dia ele é fetichista. Sei lá, isso aí pode mudar, né? O Michel Foucault começou, né, com gaysice. Daí ele foi evoluindo, passou para o sadomasoquismo. E no fim, ele já disse que o negócio do sadomasoquismo já tinha transcendido o sexo, já não era nem mais sexo, era outro treco metafísico. Entendeu? Então, como é que vai fazer? Ele vai perder o direito de gay? Agora, meu filho, não sou mais gay, eu aderi aqui ao cuecão de couro. Né? Conserva os direitos gay? E que, qual é a prova que o sujeito é gay? E se um cara que não é gay, né, declara que é? Quem vai provar? Vai fazer o teste da farinha, meu Deus do céu? Quer dizer, essa coisa totalmente arbitrária, isso é uma gozação sinistra. Isso vai desmantelar todo o sistema jurídico de qualquer país onde ser adotado. Aguarde uns anos e você verá. E foi feito para isto. Isso aí
1: é... O senhor acredita que a Bíblia...
0: É impossível. É uma reivindicação.
1: O senhor acredita que a Bíblia pode chegar a ser proibida como o Mein Kampf do Hitler, por exemplo?
0: Como é?
1: O senhor acredita que a Bíblia pode chegar a ser proibida? Pode chegar a ser um livro proibido?
0: Não, mas pode ter trechos censurados.
1: Certo?
0: Ou então obriga os caras, não, você pode publicar, mas tem que botar uma nota dizendo que isso aí era antigamente, que agora não é mais assim, que agora pode dar, pode chupar pica, fazer o que você quiser, que está tudo santificado.
1: Ok, obrigado, Olavo.
0: Obrigado, eu. Peraí, tem mais alguém na linha, vamos ver.
2: Alô?
0: Alô?
2: Boa noite, professor.
0: Boa noite, quem é?
2: É Sebastião Carvalho, aqui de São Paulo, Marília, São Paulo, teu aluno do seminário.
0: Tudo bem?
2: Graças a Deus. Eu queria fazer uma pergunta para o senhor a respeito que o assistiu na TV Senado essa madrugada, a Fátima Cleide, com o pessoal sobre o bullying homofóbico nas escolas. É um absurdo, não é? Alô?
0: Alô, eu estou ouvindo. Continue.
2: Ah, pois não. E esse bullying homofóbico, eles estavam denunciando a sociedade o problema do GLBT, né? E falou o professor Ladari, lá da Pathfinder, o Beto, mais a Luma, um monte de gente no mesmo diapasão, né? E nós temos que aguentar isso. E, por fim, o representante do Ministério da Educação, o senhor Álvaro Lázaro, fala uma pérola maravilhosa a respeito de Platão. Falou que nós tínhamos que seguir como ocidentais o que Platão descreveu no famoso texto do Banquete, que descreve o amor homossexual como uma maravilha, uma coisa sem compromisso, e que tudo aquilo devíamos seguir, não é? Então, achei um absurdo. Então, estou denunciando isso, falando para o senhor.
0: Quem foi esse senador?
2: A senadora Fátima Cleide era presidente da...
0: Mas quem foi que falou o negócio do Platão?
2: O Álvaro Lázaro, representante do
0: Ministério... Álvaro Lázaro! Vai tomar no cu, Álvaro Lázaro! Você nunca leu o Banquete de Platão, rapaz! O que acontece é o seguinte, durante a conversação, ali os caras fazem de forma uma teoria sobre a origem da homossexualidade. Porém, depois, o Sócrates vai dormir e chega lá o Alcibíades fazendo proposta gay para cima dele. E o Sócrates mostra taxativamente a sua desaprovação a essa conduta. É? Então não vem me dizer que essa história que Platão aprovava o negócio, aprova, isso é cultura de almanaque, Álvaro Lázaro, vai ele estuda. Não vou nem mandar ele ler a República de Platão, o Diálogo Blanquete de Platão, porque ele morre na página 12. Né? Tem congestão cerebral. Puta que pariu!
2: Esse homem é que está...
0: Ele tem paciência com esses vigaristas. Charlatão de merda! Isso é charlatanismo intelectual do grosso.
2: ele que está comandando toda a movimentação para as escolas públicas brasileiras de fazer um movimento para mostrar para as crianças o que, que é o LGBT. Eu acho que discriminação não concordamos, acho que o senhor também não concorda, mas não de obrigar para a goela abaixo o que eles querem, né?
0: Mas, meu filho, o que, que é discriminação? Você fazer uma piada é discriminação?
2: Não,
0: os caras falam coisa muito pior, muito mais violenta contra a Igreja Católica, contra Jesus Cristo, contra a Virgem Maria, e ninguém fala nada, porra. Então nós vamos ser obrigados a engolir toda ofensa, porque se a gente reagir, é bullying. Isso aí é autovitimização teatral, autovitimização fingida. Você acha realmente que existe discriminação gay na sociedade brasileira? Ora, meu Deus do céu, o Brasil é um país que as vovós assistem show de traveco às 3 horas da tarde, junto com os netinhos, pô, e ninguém fala nada.
2: Verdade.
0: Eu nunca vi, olha, eu estou no jornalismo há 45 anos, meu Deus do céu. Que 45? É, 45 anos. Eu nunca vi ninguém ali perder emprego ou ser rebaixado por ser gay. Ao contrário, meu filho. Todo mundo era promovido. Vai dizer que, então, nas universidades, né, nas igrejas... O que é isto?
2: Mas nós estamos na mão dessa gente, viu?
0: Tem padre rezando missa com rímel nos olhos e batom, meu Deus do céu. O que é um acinte? Esse acinte pode. Agora, se a gente reclamar, então isso aí é bullying. Nós estamos ofendendo a dignidade do padre. Agora ele está cagando em cima da própria igreja. E isso aí pode.
2: É verdade.
0: É claro que isso é uma lei iníqua. Para ser a favor de perseguição e discriminação, é claro que não. Agora eu já comprei briga de rua para defender um traveco que os outros estavam agredindo. Só eu e a moça lá, o garçonete do bar, o resto ficou tudo olhando. Nós fomos lá, então os caras não bateram em nós também porque não quiseram. Mas, então, é claro que a gente é contra. Isso aí foi uma questão de dignidade elementar, ninguém não quer ver ninguém humilhado, ninguém pisoteado. Principalmente por causa das suas inclinações sexuais, né, que é uma coisa na qual a gente sabe que a pessoa não tem o controle total, né? Agora, uma coisa que me chama a atenção é o seguinte: por um lado eles dizem que esse negócio é genético, não é livre escolha, que o sujeito nasceu assim. Por outro lado, eles dizem que os papéis de homem e mulher são estereótipos criados culturalmente. Ora, como é que o sujeito pode nascer com a predisposição genética de copiar um estereótipo criado culturalmente? Isso é uma coisa totalmente absurda. Então, esses caras, eles ficam inventando, é moda, tá entendendo? Os argumentos não são sérios, não são sinceros, não são verdadeiros. Isso aí é disputa de poder e disputa de verba, tá certo? E é um poder abusivo, porque é o poder de humilhar os outros. Eles não estão se defendendo contra a humilhação, não. Eles estão adquirindo poder. Que é a pessoa que foi mais perseguida e humilhada do que Júlio Severo, meu Deus do céu, por causa de delito de opinião?
2: Mas eu fiquei contente, professor, com a declaração de um próprio ativista do Beto. Ele falou assim que ele tinha que repensar tudo, que eles perderam muito com a última eleição no Brasil, porque a sociedade levantou e tudo que eles tinham ganho eles perderam. Então acho que a gente tem que continuar batendo em cima, que a gente não quer isso da forma que eles querem. A gente quer mostrar que nós também não vamos ser discriminados por eles, velho. Não é verdade?
0: Mas é evidente. Quer dizer, eles estão fazendo a discriminação organizada. Discriminação, por exemplo, agressão homossexual. Você conhece algum cara religioso que vai agredir um bateio homossexual ou matá-lo? Então por que nós temos que levar a culpa do que psicopatas, e muitos psicopatas, eles próprios homossexuais, fazem? Por exemplo, vou te dar um exemplo. Estupro em cadeia. Todos os estupros em cadeia são estupros, realizados em cadeia, são estupros homossexuais. Todos eles, sem exceção. E nós vamos levar a culpa disso?
2: É verdade, não podemos. Tá certo,
0: agora,
2: eu agradeço o seu comentário.
0: Quero saber o que inventaram aqui. Agora, o governo americano decidiu, o Ministério da Educação aqui decidiu que mensagens homossexuais, ensino homossexual, deve ser passado para as crianças nos livros de todas as matérias, incluindo geografia, história, matemática, gramática, etc, etc. Tem que ter mensagem gay em tudo. É um negócio absolutamente avassalador. Agora, a campanha anticristã pode prosseguir. Inclusive essa vagabunda mentirosa dessa Dilma Rousseff, que ela tirou o crucifixo do gabinete, né? E daí espremeram e ela: não, que o crucifixo não era nosso, era do presidente Lula, ele levou para casa. Era do presidente Lula, o caralho, que a gente tem aqui fotografia do mesmo crucifixo da parede, no tempo do Itamar Franco. Vai mentir na casa do caralho. Não tenho nenhum respeito por você, não, sua vagabunda mentirosa. Mas mentirinha de criança, pô. A gente respeita uma pessoa dessa, meu Deus do céu. Hã? Tem mais alguém na linha? Quem é?

um cientista católico eminente por aí, tem que escolher logo um gaysista e abortista, né? Não que ele não tenha o direito de estar lá. O direito ele tem, uma vez foi convidado. Nós estamos questionando não o direito, mas a moralidade, tá certo? E a decência deste convite. Daí já diz, ah, está sendo perseguido. Tá. Imediatamente o cara comunicou lá a Duke University, onde ele trabalha, já reforçou o policiamento, já está investigando e monitorando o caso. Hã? Daí pergunta para ele, mas o senhor recebeu alguma ameaça? Não. Quer dizer, isso é uma encenação. O cara não recebeu ameaça nenhuma e já está se fazendo de vítima da extrema direita violenta. Né? Então eu mandei lá dois artigos. Né? Um acho que já saiu. Que dois que chamam a técnica da rotulação inversa. Número 1 e número 2. Não sei se o 2 já saiu. Mas não deixe de ler para você ver até que ponto esse Miguel Nicolelis é um sujeito que mente com uma cara de pau extraordinária. Quer dizer, eu não conheço o trabalho dele em neurociência. Suponho que seja até um trabalho honesto. Mas saiu ali do estrito domínio do laboratório. O sujeito é inventador de moda, histérico, fingido, porra. Tá lá. Até escreveu o artigo último. Chama-se da histeria política. Não sei se dá tempo de ler para vocês. Acho que não dá, não. É uma pena. Mas vocês leiam lá no site do Diário do Comércio e também no meu próprio site, no Mídia Sem Máscara. Chama-se da histeria política. E os outros dois, chama-se da rotulação inversa, número 1 e número 2. Aqui o Fábio Player manda um negócio aqui, falando do Sebrae, né? O novo chefe do Sebrae, Paulo Okamoto, nunca foi empresário e está lá cagando regras em cima dos empresários. Né? Tem que avisar os caras o seguinte, que ó, você quer ser empresário, então você vai ter que enfrentar a legislação empresarial pavorosa, pior do mundo, legislação fiscal horrível, legislação tributária que é uma putaria generalizada, legislação trabalhista horrível e impossível de cumprir. Se você vai cumprir todas as suas obrigações trabalhistas, aquilo foi calculado para levar você à falência. Então, isso não é legislação, meu filho. Isso aí é geração de crise, geração proposital de crise. Né? Você vê no Brasil, se você for cumprir todas as leis tributárias e trabalhistas, a sua vida ficou impossível. Então, toda a sociedade está criminalizada a priori, porque você nunca vai estar dentro da lei. Quem não sabe que isso é uma técnica? Técnica de aumentar desmesuradamente o poder do governo e de tornar os cidadãos impotentes para reagir. E assim é por isso. Tem muita razão em reclamar do Sebrae. Chaim Lior me pergunta. Eu gostaria de saber se a reforma protestante tem alguma relação com o surgimento dos movimentos revolucionários. Olha, é o seguinte. A reforma não começou como um movimento revolucionário, mas ela gerou vários. A começar pelo calvinismo. O calvinismo, esse sim, quer dizer, a versão suíça do protestantismo, foi um movimento revolucionário porque buscou uma tremenda centralização do poder, aliás, inventou o primeiro governo totalitário da Europa. O governo controlava a vida particular de cada um, se tinha a polícia dos costumes que investigava o que cada um estava fazendo dentro de casa, e tinha uma rede de espiões e informantes para tudo quanto era lá, uma coisa medonha, né? E tudo isso em nome do nosso Senhor Jesus Cristo, né? O que piora a coisa ainda. Mas isso não estava nos planos iniciais da reforma protestante. O Lutero, quando começou, ele não tinha muita pretensão, não. Depois a coisa foi crescendo por si mesmo. Né? E, inclusive, quando surgiram o movimento revolucionário de dentro da esfera luterana, o Lutero imediatamente ficou com medo e se aliou aos governos para reprimir o movimento revolucionário. Né? Mas, então, embora a reforma protestante não fosse em si mesma um movimento revolucionário, deu nascimento a vários. Maia Woley pergunta: estou prestes a me matricular no curso de filosofia do Mackenzie. Não consigo avaliar se esse curso vale a pena. Eu não estou informado sobre o curso do Mackenzie. Porém, é muito simples você avaliar. Você veja a produção escrita dos professores, tá certo? E veja se lá tem algum filósofo de verdade. Filósofo de verdade é um sujeito capaz de oferecer uma resposta pessoal a problemas fundamentais da filosofia, tá certo? E, vamos dizer, fazer avançar o debate filosófico. Se algum deles fez isso, coisa que eu duvido, então talvez exista lá um filósofo. Não é possível aprender filosofia senão na presença de um filósofo atuante. E filósofo não é o sujeito que só que estuda filosofia.

dos outros, não. O filósofo tem algo pessoal a dizer perante, vamos dizer, os grandes problemas da filosofia atual e passada. Tá certo? Então, no Brasil, o último filósofo do qual tive notícia foi o Mário Ferreira dos Santos. Também tem o Wilhelm Flusser, mas o Flusser não era brasileiro. O Flusser era tcheco. E no Brasil ninguém ligava para ele, porque ele escrevia artigo de jornal. Então o pessoal, o Flusser não é filósofo, ele é só jornalista, ele não tem nem diploma em filosofia, né? Daí o Flusser se encheu o saco disso, foi na Alemanha, mudou para a Alemanha, onde hoje é considerado um dos grandes filósofos alemães. Tá vendo? Se fudeu. Foi que nem aquele pessoal que mandou, né, os joalheiros judeus do Recife mandaram embora. Os caras foram para Nova York e hoje se encheram os Nova Yorkinhos de dinheiro. Então, é isso aí. Eu acho que o nosso tempo acabou. Tem várias cartas interessantes aqui, mas não vai dar tempo de comentá-las. Então, algumas ficarão para a semana que vem. Espera aí, tem mais alguém na linha? Fale rápido que está acabando. Peraí, isso aí é minha própria voz sendo reproduzida aí. Quando liga pra cá, baixa o volume do computador, pô, senão fica duas vozes. Então agora não há mais tempo de responder nada. Até a semana que vem, muito obrigado.

0: induz desvios de conduta. E há até uma relação, no Brasil pode se estabelecer, gente, uma relação entre escolaridade e criminalidade. É um negócio incrível. Quanto mais aumenta a escolaridade, mais aumenta a criminalidade, porque a escola induz as pessoas à criminalidade. Induz de propósito, não é por erro, não. O apoio que a Secretaria de Educação deu àquele sujeito que tocou fogo no cabelo da professora e que está dando agora essa que derrubou a professora da escada, é uma coisa notória, bandeirosa, é evidente. Esses chamados pedagogos são todos uns criminosos, deviam estar tudo na cadeia, porque eles estão lá para ensinar a criança, né, primeiro a excitar sexualmente as criancinhas desde pequeno. Que era o programa, eu me lembro que tem uma seita chamada Menino de Deus, Love Family. Eu assisti uns documentários em que a filha do fundador da seita denunciava que o pai promovia cenas de sexo grupal com garotos de 4 anos. Tá certo? Então, enquanto não chegar aí, essa seita Menino de Deus, ela se tornou, de certo modo, o modelo da educação brasileira. Porque o objetivo é esse, é excitar sexualmente as crianças, fazer das escolas um local de encontro para a prática, sobretudo do sexo homossexual, tá certo? E em suma enlouquecer as crianças. Então, bom, se o sujeito virar homossexual, fala, bom, dos males o menor, mas eu creio que vai virar bandido. Muito bem. Agora, em segundo lugar aqui, eu não posso deixar de noticiar esta coisa. Recebi aqui uma carta da minha amiga Ana Prudente. Dizendo o seguinte: quando o Lula, na semana passada, declarou na reunião com o Gordon Brown que a culpa da crise econômica era de gente branca e de olhos azuis, embora eu tenha os olhos verdes, ele me atingiu em cheio. Me atingiu porque sou uma cidadã que cumpre suas obrigações e segue e respeita a Constituição do seu país. Fora que, literalmente, o senhor Lula cometeu um crime de racismo com a afirmação que fez em rede internacional. Não o fez em seu gabinete particular via escutas ilegais, que é hoje o costumeiro por aqui. Então eu imediatamente decidi entrar com um processo contra esse que, antes de ser presidente, é um cidadão brasileiro. Bom, então eu fui buscar apoio de todos aqueles advogados que vivem falando, né, contra o regime e tal. Olha, todo mundo pulou fora. Quando ela propôs uma ação popular contra o presidente, todo mundo começou a arrumar desculpas para a fala do Lula. Não, mas não foi racismo, isso foi apenas um agafe, etc, etc. Você vê a duplicidade de critério que vigora no Brasil. Quando o Bornhausen falou aquele negócio de raça petista, com unanimidade, toda a esquerda disse que era crime de racismo, embora, obviamente, não fosse, porque está usando raça como figura de linguagem para designar um grupo que não é racial, que não tem nenhuma unidade racial e que não pode ser definido como raça, que é um partido político. Mesmo assim, não, é crime de racismo, e aquele vagabundo daquele Emir Sader, né, entrou com processo contra o cara e a esquerda inteira apoiou. Agora, neste caso do Lula, note bem, analise o que o sujeito falou. Ele está lançando sobre uma raça a culpa dos malefícios caídos sobre todas as outras e sobre ela própria. Ou seja, você está imputando um crime a uma raça. Meu Deus do céu, isso é nazismo puro. Não tem como explicar isso, porque tem uma outra pessoa que entrou com uma interpelação judicial. Interpelação judicial é fraquíssimo. Interpelação judicial serve para o sujeito chegar lá e dizer, ah, não tive essa intenção, etc., e botar panos quentes. Tá certo? Mas diga a ele o que disser, isso aí não tem explicação, isso é a mancha de batom na cueca. Ele está, o sentido da frase é obviamente incitar o ódio a uma determinada raça. Não tem explicação. Aqui, brasileiros, todos vocês líderes, supostamente conservadores, liberais, todos vocês, cada um de vocês tinha que entrar com um processo contra o homem que falou isso. Vocês têm obrigação de fazer isso. Olha aí, turminha da igreja, né? Os valentões aí, os Rodrigos Pedrosos e os outros. Cadê vocês, porra? Como é que vocês permitem uma coisa dessa? Agora, se o inimigo fica procurando nas suas frases qualquer elemento remoto de racismo ou de qualquer outra coisa para poder te incriminar, e cada vez que ele comete um crime, você, ao contrário, fica procurando meio de disfarçar e inculpar, então é o seguinte, você está do lado dele. E todos esses advogados que a Ana disse que procurou e que não quiseram colaborar, estão obviamente do lado do Lula, estão do lado do Foro de São Paulo, estão do lado do comunismo. É óbvio. É como esses meninos igrejeiros que dizem que estão ocupados com assuntos espirituais, Tá certo? Também estão do lado do comunismo. Isso é uma coisa óbvia. Porque, olha, eu me lembro até os anos 60, o que a igreja faz. A massa de iniciativas da igreja contra o comunismo no mundo era uma coisa gloriosa. Eram publicações, eram congressos, eram filmes, eram conferências, eram livros. É assim, era um ataque maciço. De repente tudo isso parou. E essa molecada hoje não sabe disso. Então imagina, né? A igreja na qual eles foram criados, ela nem se preocupa com isso. Então para eles isso também não existe. Quer dizer, eles estão medindo a igreja de antigamente pela igreja que eles conheceram, que já é uma igreja enfraquecida, vendida, prostituída, e que para eles constitui o modelo normativo. Então, quando a gente diz que a igreja simplesmente deveria voltar a fazer aquilo que fazia até os anos 60, ele diz que eu é que sou um maluco, quero transformar a igreja num think tank comunista. Então, vocês são os ignorantes. Né? Quer dizer, se eu quero transformar a igreja num think tank comunista, imagina então o que fez o cardeal Mindzenti da Hungria, que passou a vida combatendo o comunismo. Imagina o que fez toda aquela gente que participou em 1964, a igreja organizou a Marcha da Família com Deus pela Liberdade, que derrubou o governo João Goulart como um governo corrupto, ladrão, safado, que acobertava a guerrilha cubana. Tinha que ser derrubado mesmo. Era muito certo tirar aquele sujeito de lá. Tá certo? Foi a igreja que fez isso. Será que a igreja estava exagerando? Aquele extremismo de direita? Quer dizer, os bispos, cardeais, estavam todos errados até a década de 60 e depois, quando se venderam para o comunismo, é que passaram a ser a igreja normativa, certa? E quem quer fazer como se fazia antigamente é radical, é louco. O que é isso, pô? Peraí, tem alguém no telefone aí. Então, peraí, antes disso. Ana Prudente, tem todo o meu apoio. Ela diz, racismo é crime imprescritível. Tem que ir em cima disso. E não é um processo. Tem que ter milhares, gente. Tem que ter milhares. Se vocês não fizerem isso... Olha, não veio olhar para a minha cara, porque o primeiro sujeito que soube disso, o primeiro brasileiro que estando aí e tendo meios de fazer um processo, sendo ou advogado, ou um líder industrial, um líder sindical, tá certo? Um líder cultural, e não fizer nada perante isso, não venha olhar para mim que eu cuspo na sua cara. Está ouvindo bem, seus vagabundos? Se você... Olha, note bem. Quando eu fiz o apelo aqui pelo programa para que ajudasse o Júlio Severo, que estava sendo perseguido, sofrendo perseguições horríveis, e ninguém nessas igrejas evangélicas se manifestou, quando pessoas avulsas, organizações evangélicas, organizações católicas não fizeram nada, vocês são tudo um bando de filha da puta, isso é o que vocês são, porra. Vocês são uns canalhas, todos vocês aqui, pastores, padres, bispos, cardeais, vocês não valem, não é com o que comem. O que vocês do ano passado, 10 anos atrás, vocês não valiam o que comem, agora vocês não valem o que peidam. Né? Não apareça na minha frente que eu custo na sua cara. Então, todos que se omitiram no caso do Júlio Severo e todos que se omitiram no caso desse não valem nada. Eles são piores do que os comunistas, porque os comunistas, pelo menos, estão tirando alguma vantagem nessa. Agora, esses caras, eles se acovardam e buscam acomodação até em prejuízo próprio. Quer dizer, eles se sacrificam perante o Deus comunismo. O sacrifício que eles não fazem para Deus, eles fazem para o comunismo. Olha, né? Quando Deus lhes impõe uma situação difícil, os deixa sem dinheiro, deixa doente, etc, etc, eu garanto que por uns momentos eles pensam coisa contra Deus, porque todo mundo pensa, eu também penso. O próprio Cristo na cruz falou, pai, por que você fez isso comigo? Não é natural. Agora, quando o comunismo sacaneia vocês, tá não, foi por boa intenção. Porra, e depois vamos dizer que vocês são contra o comunismo? Vocês são contra o comunismo? Como o Frei Beto diz que é contra o aborto? Quer dizer, eu sou contra o aborto, mas eu sou a favor. Acabou de publicar um artigo dizendo que tem que liberar o aborto, etc. E olha, o cara ainda se faz de inocente. Não, porque a igreja, diz ele, nunca teve uma posição clara contra isso. Porque, olha, Santo Tomás diz isto, Santo Agostinho diz aquilo, o outro diz aquilo. Ele está querendo enganar vocês. Diversidade de opiniões sempre existiu na igreja, não sobre isso, mas sobre todos os assuntos. Na igreja, esse assunto se discute durante séculos. E cada um tem lá a sua opinião. Até que chega uma hora que tem que tomar uma decisão, e daí o Papa toma a decisão. E daí todos os que tinham opiniões diferentes segue agora a orientação do chefe e não pode mais voltar atrás. Quer dizer, a sentença do Papa ela não é um negócio que impede a discussão, ao contrário, é o resultado de uma longa discussão. A igreja acumula experiência e conhecimento e examina a questão por todos os lados. Quando criou aquela massa crítica, tá entendendo? Quer dizer, a questão já está examinada com toda a dialética possível, daí tem que chegar a uma conclusão. Daí o Papa diz, é isto. Daí acabou. E quem tinha uma opinião diferente, agora segue a do Papa. E mais de São Tomás de Aquino. Né? São Tomás de Aquino que tinha uma dúvida quando né, começar propriamente a vida humana, ele tinha uma dúvida. Agora, se o Papa decidiu, São Tomás de Aquino, no dia seguinte, pronto, acabou. Não se discute mais isso. Que o Santo Amado aqui não é nenhum Frei Beto, nem nenhum Leonardo Boff, para ficar enchendo o saco do Papa, tá entendendo? O Papa decidiu, acabou, pô. Porque a pessoa precisa entender como funciona a igreja. A igreja não é uma ditadura. Se existe um exemplo de discussão democrática, é o exemplo dos concílios e das discussões dentro da igreja. Que com uma paciência enorme aguenta todas as opiniões, todas as diversidades, até opiniões absurdas, até opiniões heréticas circulam lá dentro, tá entendendo? Até. Isso, às vezes, durante décadas, durante séculos, até que chega uma hora que tem que tomar uma decisão. Muito bem. Quem está na linha aí?
1: Alô, doutor Olavo?
0: Eu? Eu não sou doutor.
1: Tudo bem? Ô, doutor.
0: Ah, de professor.
1: Queria fazer uma pergunta para o senhor sobre política. Eu quero saber o que um conservador de verdade deve fazer. Quem que ele deve votar? Ele não deve votar, ele deve integrar um desses partidos.
0: Peraí, não entendo o que está falando. Peraí, o som não está muito bom, você está falando muito depressa. Vale mais devagar, com calma, e daí eu entendo.
1: Beleza. O que um conservador de verdade deve fazer na esfera política? Ele deve deixar de votar? Deve participar de algum partido que está sendo montado para defender a causa do conservador? O que ele deve fazer?
0: Partido não tem. Agora, você pode...
1: Tem alguns.
0: Você pode entrar no partido,
1: tá certo? Partido.
0: Com a ideia de reformá-lo por dentro, de restaurar a moralidade lá dentro. Você pode entrar em qualquer um.
1: Até mesmo o PT?
0: Você pode entrar até em partido de esquerda.
1: Mesmo?
0: Se é para reformar, se é para corrigir, se é para fazer, vamos dizer, pregar a verdade, você pode entrar dentro de qualquer partido. Agora, você não entra num partido comunista, porque daí se você é católico, não entra num partido comunista que você vai estar excomungado.
1: Certo.
0: Mas tem partido de esquerda não comunista. Você pode entrar lá e tentar corrigir o bicho. Porque ser esquerdista não é pecado, não, você está entendendo? Às vezes a esquerda tem razão, muitas dessas etapas da história a esquerda teve razão. Tá certo?
1: E qual
0: agora,
1: exemplo
0: hoje em dia está 100% errada, 100% errada. Hoje só tem filha da puta, entendeu?
1: Não tem nenhum salvo, nenhum exemplo de político que está atuante, que defenda a causa conservadora, o Bolsonaro, algum desse gênero?
0: Não, o Bolsonaro é maravilhoso, tá certo? Só que a especialidade dele é montar os escândalos e acusar os caras, entendeu?
1: Sim.
0: E ele é assim, é um franco atirador, ele age sozinho. Agora, se um cara não adianta, precisa ter organizações.
1: Uhum.
0: Você está entendendo? Quer dizer, o Bolsonaro tem suas capacidades e seus limites. O que ele sabe fazer, ele faz. É acusar e denunciar. Agora, isso aí não basta. Você tem que ter uma estratégia de conjunto, precisa ter organização. Organização custa dinheiro. Né? Agora, tem camarada que diz aí que, vamos dizer, eu sou contra o comunismo. O senhor está contra o comunismo, mas ele não vai dar um tostão para combater o comunismo ou para salvar as vítimas do comunismo. Está aí, ó, quando o Júlio Severo sofreu perseguição, todos esses que dizem, sou anticomunista, sou anti-gaysista, sou anti-não sei o quê, não deram um tostão para ajudar o cara, porra. Como é que é isso? Então tem que juntar. Agora, para juntar, você tem que passar por cima de pequenas diferenças, tem que aprender a engolir sapo, coisa que no Brasil ninguém sabe. No Brasil, todo mundo suscetível. Quer dizer, você cria uma aliança política para salvar suas vidas. Né? Daí um olhou torto, o outro já disse, não gosto mais. Ele usou minha escova de dente, ele roubou minha cueca, não falo mais com ele. Quer dizer, que viadagem é essa, meu Deus do céu? A gente tem que ter, inimigo para valer, e os outros não são inimigos. Não pode ficar bravo com todo mundo a toda hora. Tem que aprender a se unir, pô, apesar de diferenças. Tá? Ou seja, tem que se ater ao essencial. E diferenças secundárias, esquece, deixa para depois. Né? Agora. Na semana passada, eu comentei aqui um negócio, tem uma entrevista. Né, do. senador J. Rockefeller, que é o bisneto do John D. Rockefeller e sobrinho do David Rockefeller, fundador do PFR, Council on Foreign Relations, dizendo, ele tinha dado uma entrevista dizendo que o maior risco para a segurança nacional americana é a internet. Veja você, não é o terrorismo, não é a espionagem chinesa, não é a espionagem cubana que está pululando aí em Washington, não é a espionagem russa, não é nem a máfia russa, não é o foguete do Irã, é a internet. Quer dizer, é você, você aí que está aí, né? É, não é a Coreia do Norte, é a internet. Quer dizer, o que, que é isto, porra? Né? Mas o cara deu essa entrevista e eu achei que aquilo fosse apenas, vamos dizer, né, um peido filosófico, que ele deu alguma coisa que ele falou porque achava. Mas não, o homem passou para a ação, gente, passou para a ação. Olha aqui, introduziu aqui dois Senate Bills, projeto de lei 773-778, propondo o controle presidencial da internet. Quer dizer, o controle da internet vai ficar no escritório do senhor Obama. Obama, né? Então vai ter todas as informações, ele tira da internet o que ele quiser, ele põe o que ele quiser, ele cala a boca de quem ele quiser. Em suma, o que o pessoal está fazendo aqui é colocar na mão do senhor Obama um poder que nenhum presidente americano jamais teve. Uma coisa, por exemplo, veja que coisa, o sujeito é espertíssimo. Ele transferiu o escritório do censo para a Casa Branca. Antes ficava num ministério qualquer lá, tá? E não, ficava sob o cuidado do Congresso. Ele passou para a Casa Branca e agora está sob orientação pessoal dele. Acontece o seguinte, o recenseamento aqui é o que decide zoneamento eleitoral e decide eleição, porra. Controlando o censo, o sujeito controla o resultado de qualquer eleição. E os caras entregaram isso na mão do Barack Obama, agora querem entregar a internet também. Você vê que a sede de poder desses caras não tem limite, sobretudo desses Rockefellers. Eu disse, isso aqui para mim é um bando de louco. Isso aqui é uma família degenerada que acredita que tem solução para todos os problemas, né? E que o mundo só não está bom porque não faz o que eles mandam, tá entendendo? Você pega um louco desse, enche de dinheiro, e ainda elege o cara senador, que sempre teve um senador, teve David Rockefeller, sempre teve um ou dois Rockefeller na política, né? E daí não há limites para o dano que essa pessoa pode fazer. Agora, enquanto isso, aqui, a famosa questão da elegibilidade do Barack Obama, em vez dela desaparecer, ser amortecida, como os caras disseram, não, ela está crescendo, o número de processos está multiplicando, e finalmente apareceu um sujeito que fez algo que, no meu modesto entender, eu não sou americano, não sou eleitor americano, não posso dar palpite na política interna, mas os caras me perguntam, e eles perguntaram, tem gente que isso é importante, perguntou, o que você acha? Eu digo, olha, eu acho que todos esses processos civis de elegibilidade não vão dar nada. Você tem que fazer um processo criminal por forgery, falsificação de documento. Tá certo? E também por fraude, por um sujeito se apresentar para a presidência sem se identificar, sem mostrar, aliás, escondendo todos os seus documentos. Quer dizer, o cara enganou todo mundo. E pelo menos dois documentos que ele divulgou são falsos. O seu correspondente ao que seria no Brasil alistamento militar, não lembro como é que chama aqui, provisional draft, uma coisa assim, é obviamente falsificado. E aquela famosa certidão de nascimento, aquela subcertidão, cópia, né? Cópia da cópia da cópia da certidão que ele, certidão resumida que ele colocou no site, no seu site de campanha, é obviamente falsificado. Tem um sujeito que fez um relatório de 200 páginas examinando meticulosamente tudo daquela certidão e prova por A mais B que aquilo é falso. Então, finalmente apareceu um cidadão aqui, um militar, que através dessa advogada Orly Tate, que é uma verdadeira heroína, uma mulher de uma coragem extraordinária, meteu finalmente um processo criminal no Obama. É o que tinha que ter feito desde o começo, tinha que ter feito já durante a eleição, porque se tivesse um processo criminal contra um candidato durante a eleição, o cara nem era eleito. Já resolveu, só de existir o processo já acabava o problema. E depois ele ia ter que responder o processo sem poder se resguardar atrás da condição de presidente. Era o que eu achava na época. Mas acontece que nem o pessoal que mais odeia Obama aqui entendeu a coisa na época. Porque é tão grave, o que esse cara fez é tão grave, tão absurdo, que as pessoas se recusam a acreditar. Eu fico que nem o piu-piu da história. Eu vi um gatinho, será que eu vi um gatinho? Esfrega os olhos, não tem gatinho nenhum, mas tem, não tem. Eles ficaram todos assim, tá? Agora que estão começando a acordar para as verdadeiras dimensões da coisa. Então aqui até na estado da Georgia organizaram um júri popular. E o júri popular é uma coisa prevista pela Constituição americana, e intimando então o Obama apresentar seus documentos. Então tem esses dois, para ter o processo criminal e tem o negócio do júri popular. Um desses vai estourar a qualquer hora. Não vai ser possível manter, ocultar esse escândalo até o fim do governo Obama. Não vai de jeito nenhum. Eu acredito que até os inventores do Obama colocaram ele lá sabendo que isso vai acontecer. Tá certo? Porque a hora que eles quiserem, eles mesmos, né, eles mesmo que abafaram todo o noticiário, ao contrário, eles mandam divulgar e daí acaba com o Obama e se livra do Obama como se a gente se livra de um pedaço de papel higiênico usado. Muito bem. Agora, aqui chegou aqui um... aqui. Tem aqui um artigo, como sempre, um colunista que eu sempre leio, Wes Vernon, Wes, W-E-S, Vernon, V-E-R-N-O-N, no site www.renewamerica.us. Procura lá no site, renewamerica.us, a coluna do Wes Vernon. Leiam isso toda semana, que o cara é muito bom. É um velhinho, mas quanto mais velho ele fica, mais esperto, né? Então, está falando aqui que esse negócio de espionagem soviética e cubana aqui nos Estados Unidos, hoje está pior do que nunca, tá certo? Ora, ao mesmo tempo onde acontece isso, chega a notícia através do New York Times que o Barack Obama decidiu amolecer para Cuba, então facilitar as viagens para Cuba. Mas se facilita, isso é facilita a entrada e saída de espião, meu saco. Ao mesmo tempo, também, Barack Obama que está pensando em aceitar a possibilidade de uma bomba atômica iraniana. Quem sabe é bom. Né? Por que combater os iranianos? Por que impedir os coitadinhos de ter uma bomba atômica? Que coisa mais injusta. Todo mundo deve poder ter uma bomba atômica em casa, entendeu? Né? Coreano, iraniano, etc, etc. Ou seja, é claro que esse sujeito foi colocado na presidência para desmantelar isso aqui, tá certo? E para favorecer os inimigos. Também chegou a matéria do Aaron Klein, que é outro cara muito bom, muito bom, muito bom. Eu não, nem estou achando aqui a matéria de tanto papel nessa coisa. Aqui, eu até me perco aqui. O Aaron Klein, que é o correspondente do World Net Daily em Israel, ele diz aqui que, segundo altas fontes de Israel, segundo altas fontes de Israel, o Obama vai mesmo entregar Israel na mão dos inimigos, tá certo? Não quer nem saber. Fala, claro que isso vai acontecer, mas é óbvio que vai acontecer. É evidente, evidente. E esses 72% de judeus que votaram no Barack Obama vão tudo tomar nos cus, que é merecido, porque quando a cabeça não pensa, o corpo é que padece. O corpo e especialmente a região glútea, tá certo? O orifício anorretal. Esse é o que sofre quando a cabeça não pensa, né? Agora, alguém me pergunta aqui o que eu acho do livro, né, do tal de Andrew Keen, chamado O Culto do Amador, né? O livro ataca né, essa efusão de liberdade cultural que aparece através da internet. Diz que a internet está bagunçando tudo, está estragando tudo, está promovendo os amadores em vez dos profissionais. Falei, ó, em primeiro lugar, eu não vejo por que seria a internet que faz isso, porque todo jornalismo faz isso há 200 anos, tá certo? Agora, o que eu acredito é que esse Andrew King tem alguma conexão com essa turma do Rockefeller. Quer dizer, por quê? Isso aqui é suporte cultural que o sujeito está dando a um projeto de controle da internet. Pode ser que seja uma coincidência, mas, em geral, é assim. Quando o sujeito quer, esse pessoal globalista, quando eles querem fazer alguma coisa, eles primeiro, vamos lá, todos os seus acólitos, né? Cordão do puxa-saco, um monte de escritor, jornalista, agora escreve alguma coisa aí que, sem me mencionar, indiretamente favoreça o meu projeto, antecipado, de maneira antecipada. O cara está fazendo isso aqui, o culto do amador saiu uns meses atrás, né? O começo fez um sucesso, aparece uma polêmica, né? O livro não tem grande importância, eu não sei. E de repente cria um forrobodó em torno do livro e fala, opa, isso aí é altamente suspeito. Por quê? Porque são os Rockefeller que são os donos da mídia inteira aqui, tá vendo? Então, o patrão tem um projeto de lei que ele quer apresentar para controlar a internet. Então, antecipadamente, já começa a publicar livro que, direto ou indiretamente, vai levar a essa conclusão. É assim que se faz as coisas. Quando as pessoas leem os livros ingenuamente, né, acham que livro nasce do ar, ou nasce em árvore, não. Tem um negócio chamado indústria editorial, que quando você vê qualquer autor onde você viu a maciça onda de propaganda em torno dele na mídia, é porque está ligado aos interesses da própria mídia. Tá certo? O interesse da própria mídia está evidentemente ligado a certas fontes de poder. Quer dizer, não são escritores normais. O escritor normal, ele lança o livro, seus livros, sem um suporte publicitário anormal. Tá certo? Como tem aí no Brasil para Leonardo Boff e Freiberto, é um suporte publicitário normal. Por quê? Porque tem interesse político por trás. Tá certo? E eu nunca tive suporte político nenhum. Quer dizer, os meus livros fizeram sucesso relativo, dentro de uma medida razoável. Tá certo? Por quê? Porque os leitores gostaram. Tá certo? Agora, quando você vê o pessoal fazer barulho além do que o livro merece, é porque tem coisa atrás, gente. Tem coisa atrás. Agora, por exemplo, alguém me manda aqui falando do novo livro do Chico Buarque, eu nem consigo, não estou conseguindo achar a nota aqui. Até esqueci o título do livro. Mas eu sei que um cidadão chamado Tibiriçá Ramalho escreveu uma nota, está aqui, uma nota tão bem escrita, mas tão bem escrita, que eu duvido que o Chico Buarque escreva como o Tibiriçá Ramalho. Está aqui no blog, http://www.observatoriodepiratininga.blogspot.com. Leiam lá a nota do Tibiriçá Ramalho, né? O título, Velho Chico. Buarque não vai além dos clichês em novo romance. O leite derramado, né? Começa, é possível babar e não chorar pelo leite derramado? Sim, se o leite derramado em questão for o romance de Chico Buarque de Holanda. A imprensa paulista derramou litros de baba e tinta por ocasião do lançamento do livro. E assim vai. O Tibiriçá Ramalho é colaborador do MSM, do Mídia Sem Máscara. Então, estamos aí muito orgulhosos de você, Tibiriçá Ramalho. Você se escreve, você se é um escritor, não esse merda desse Chico Buarque de Holanda. O Chico Buarque de Holanda, de vez em quando, ele tem um achado, ele combina duas ou três palavrinhas direitinho. Tá certo? Mas não faz nada de novo, mas há mais de 40 anos, tá entendendo? Mas tem que ser mantido. Por quê? Que eu saiba, eu me lembro do tempo, tá certo? Em que eu era militante de esquerda, o Chico era tido como um dos grandes contribuintes do Partido Comunista. Então eu lembro também, eu lembro que um dia eu fui visitar um conhecido meu, que mora num conjunto residencial, como é que chama? Um bairro fechado, como é que chama?
2: Condomínio,
0: já estou ficando gaga mesmo. Condomínio só tem 8 casas. E chego lá, né, a casa é tão imensa, que eu perguntei, o que, que é aqui? Aqui é o aeroporto onde a gente toma o avião para ir na casa do fulano? Não, aqui já é a casa do fulano. E na frente, bem na frente, tem outra casa do mesmo tamanho que era do Chico Buarque. Tá certo? Então, quer dizer, o homem vendeu o disco pra caramba, ficou bilionário. Né? E o dinheiro dele é importante pro Partido Comunista, então é por isso que tem que ter esse oba-oba em torno do cara. Gente, vocês têm que aprender que na vida cultural, entre aspas, você tem até mais picaretagem do que entre os políticos. Escritor, jornalista, então é pior do que político, gente. É de o que ali se faz por força, vamos dizer, da criatividade espontânea, da sinceridade artística, é mínimo, mínimo, mínimo, mínimo. A maior parte é tudo picaretagem mesmo, tá vendo? Então é picaretagem esse negócio do culto do amador, porque é muita coincidência, né? Aparece aí um intelectual argumentando contra a internet, que a internet só cria caos, bagunça e promove amadorismo, e daqui um pouco aparece lá o livro cria aquele bafafá acima dos seus méritos reais, porque afinal de contas, que grande merda o senhor falar contra a internet. Qual é a importância intelectual que isso tem? Não tem nenhuma. Mas se cria um factoide cultural, e esse factoide cultural já prepara o ambiente para o projeto de lei do seu Jay Rockefeller, né, que quer que a internet seja controlada pelo Obama. Por quê? Porque o Obama é controlado por ele. Também não penso que o Obama está com essa corda toda, não. O Obama é o office boy desses caras e será jogado fora no devido momento. Devido momento. Agora, não deixem de ler o artigo do Wes Vernon. Esse é sempre, sempre importante. E nem o do Tibiriçá Ramalho. Essas são coisas muito boas que estão aparecendo por aí. Agora, também alguém me mandou aqui um link para um vídeo que tem no YouTube que chama El Arte Nuevo de Hacer Ruinas. El Arte Nuevo de Hacer Ruinas. E o sujeito mostra o que é a Havana hoje. A Havana está totalmente destruída. Destruída. Então mostra, é incrível, incrível. Mostra lá uma moça que mora num prédio, né? Onde antigamente era um hotel luxuoso, hotel Regina, e a moça está morando no mesmo prédio até hoje, e ela ficou saudada do tempo do hotel. Tá? Daí, pior ainda, aparece um teatro. O teatro devia ser lindo, maravilhoso, enorme, totalmente destruído, e está lá o faxineiro do teatro. Ele ainda vai, ele diariamente vai lá para limpar o teatro, limpar as ruínas, como se o teatro estivesse funcionando, e ele diz: eu ainda ouço os cantores aqui, eu ouço o Caruso. Eu sento aqui e fico imaginando, na minha fantasia, tá o Caruso cantando lá dentro. Quer dizer, o cara tem amor pelo teatro. O faxineiro, agora, o governo não tem. O governo deixa tudo derrubar, deixa tudo destruir, você tá entendendo? Porque socialismo é isso, gente. Socialismo é ruína, socialismo é miséria. Né? É a ruína não só física, mas é a ruína da espécie humana. É a ruína da moralidade, a ruína da consciência. Tá certo? Quem quer que goste disso não presta, gente. Quando é que vocês vão entender um negócio desse, porra? Vamos ver o que mais nós temos aqui. Olha aqui, saiu no New York Times. O presidente Obama planeja abandonar as duradouras restrições sobre a viagem de familiares e remessa de dólares para Cuba. Ou seja, vai facilitar o trânsito de espião. Como o Clinton facilitou a entrada e saída de espião chinês. E a estatal chinesa deu dinheiro para a campanha do Clinton e ele, gentilmente, depois agradeceu. Né? Agora, está aqui alguém me manda. Está aí o seu Cristóvão Buarque. É hora de perguntar se o Congresso deve continuar existindo. Não, o cara quer fechar o Congresso, meu Deus do céu. Olha, o Cristóvão Buarque é o único sujeito, o único debatedor de que eu tive dó. Eu tive um debate com ele no... Você sabe que eu sempre fui impiedoso, fui cruel com esses debatedores que se metem a besta. Eu sempre fui cruel, envergonhava os caras, humilhava, punha de quatro, né? Alguns desistiam no meio e iam embora, né? Só que nem o João Pedro Stedler, ele saía dizendo: se eu soubesse que ia ser maltratado assim, eu não vinha aqui. Falei: não era para vir mesmo, desgraçado. Mas o Cristóvão Buarque, ele é tão burrinho, tão burrinho, tão burrinho, que eu fiquei com dó. Eu até afaguei, né, a personalidade dele um pouco. Mas como é que a gente fala uma coisa dessa, porra? Ah, saiu no site do Cláudio Humberto, o homem quer fechar o Congresso, porra. Agora, ele não diz nem pra quê. Agora, aqui eu recebo uma carta muito amável do Agenor Viana. Professor, sua coragem é algo extraordinário. Agradeço mais uma vez, especialmente, em nome daqueles que não faz a defesa que o senhor faz do Brasil, da religião e da verdade. Que Deus assista sempre e dê muita vida e lucidez. Muito obrigado, Agenor. A você também. Muita força. Agora, alguém me envia aqui um negócio dizendo que o site do governo já põe, já está colocando lá papéis, documentos do Foro de São Paulo em papel timbrado do governo, porra. Quer dizer, o Foro de São Paulo já usa estrutura de governo para mandar no Brasil, né? E essa semana saiu até a declaração, né, do Foro, a declaração final do Foro de São Paulo. Olha aqui, olha aqui. Vamos ler aqui. Saiu no site do pt.org.br. Em 3 dias de reunião, com a participação de 844 delegados de 35 países. Parentes, quem paga esta merda? Quem paga 844 passagens de avião, ida e volta e mais hotel? Em 35 países. Ninguém pergunta. É proibido perguntar. Tá certo? Eu digo quem paga. Quem paga é o narcotráfico. Óbvio que é o narcotráfico, porra. Porque verbas oficiais você não vai ver em parte alguma, né? Do governo brasileiro saiu dinheiro para. Se saiu, saiu de baixo do pano agora. Dinheiro das FARC, é dinheiro do narcotráfico. Esses caras vendem droga para crianças nas escolas para depois pagar a passagem desse filho das putas, tá vendo? Então tá aqui a declaração final. A declaração valoriza o novo momento político da América Latina, registrando que 13 países da região participam dos governos nacionais, dos partidos e membros do Foro de São Paulo. A lista dos 13 países contém Uruguai, Brasil, Argentina, Bolívia, Chile, Cuba, Equador, Guatemala, Nicarágua, Panamá, Paraguai, República Dominicana e Venezuela. Os caras dominam a América Latina e ainda tinha, né, uns anos atrás tinha, não tem os especialistas, tem aquela besta quadrada do Jânio Afestado, dizendo mais 2 anos atrás, o Foro de São Paulo não é nada, o Foro de São Paulo é mixaria. Né? Quer dizer, como é que fala uma coisa dessa, meu Deus do céu? É gente que não estuda, gente que não quer saber da verdade, gente que emite opinião como eu emito peidos. Ao contrário, eu emito peidos com mais consciência de causa do que esses caras emitem opinião. Os meus peidos são responsáveis, entendeu? Agora, as opiniões desses caras, não. Então, olha aqui, a distinção registra que, aspas, as forças. A declaração registra que, aspas, as forças progressistas do continente buscam por distintas vias implementar projetos que, de acordo com as características próprias de cada país, permitem encarar os principais problemas que o neoliberalismo gerou. O problema que o neoliberalismo gerou foram vocês, porra! Foi o neoliberalismo que deu dinheiro para vocês! Esse é o maior problema. O neoliberalismo criou o MST, criou o PT, tá certo? E criou o Foro de São Paulo. Porque o que vocês chamam de neoliberais, dizer que é a falsa direita, né? Que é um pessoal que gosta de iniciativa privada, mas no campo cultural cede tudo para vocês, tá certo? E sobretudo paparica todos vocês. Então, é isso aí. Os caras ajudam vocês e depois vocês, mal agradecidos, xingam eles. Então, isso aqui precisa avaliar, né? O poder do Foro de São Paulo. E para avaliar também a extensão do crime, que foi ocultar isso por 16 anos, permitindo que a coisa fosse crescendo em silêncio. Claro que isso é cumplicidade. A cumplicidade do Foro de São Paulo com o narcotráfico não precisa nem dizer. Que o Foro de São Paulo é uma entidade ilegal que vive do crime, também é claro. Pelo, assim, 844 pessoas, porra! Quanto custa essa brincadeira? Como se essa fosse a única viagem, porque estão viajando o tempo todo, fazendo 2 publicações. Agora saiu mais uma aqui. Pátria Latina. O que quer dizer com Pátria Latina? Isso já é, meu filho, a dissolução das identidades, das soberanias nacionais, para integrar tudo na União das Repúblicas Socialistas da América Latina, obedecendo também ao plano dos globalistas. A ideia do globalista é a seguinte: integração. Você dissolve as soberanias nacionais, quebra aquilo em pedaços, como estão quebrando o Brasil, com o negócio de Raposa Serra do Sol e quilombola, etc, etc, e ao mesmo tempo integra aquilo em unidades regionais maiores, totalmente artificiais, inventadas por burocratas. E daí, a partir das várias integrações regionais, vai construindo o quê? O governo mundial. Então, é para isso que trabalha essa gente. Né? Então...

Olha aqui, Pátria Latina. Olha quem tá lá, Mário Augusto Jacobs Kind. É aquele merda que uma vez quer me processar. Tá certo? É. Porque ele disse que eu tinha dito uma mentira contra ele, que eu disse que ele era agente secreto, né? Comunista. Eu disse que ele era agente de influência. Agente secreto, você imagina, você tem capacidade para ser agente secreto, Omar Augusto Jacobs Kind e outro. O que, que é isso? Para ser agente secreto precisa treinar, precisa ter um treinamento físico. Você não tem nem isso. Só para ser agente de influência, qualquer falastrão pode ser. Tá certo? E daí eu escrevi lá uma matéria dizendo o seguinte: olha, se você me acusa de ter dito uma mentira contra você, então, por favor, você não escreva 5 contra mim no mesmo instante. Até porque seu processo vai virar denunciação calunosa e tu vai pra cadeia, desgraçado. Nunca mais se ouviu falar do processo. O cara enfiou a viola no saco e desapareceu. Agora, dessa pátria, tal da Pátria Latina, né, tá lá as turmas de sempre. Tá Frei Beto, Emir Sáder, e tá lá o senhor chamado Adriano Benayoun, que é um cara que se fazia de conservador e que... Às vezes esses sites até, nacionalismo militar, falam bem dele. O cara falou, pô, tá na cara, o sujeito é aliado comunista, pô, vocês não se enganem, não. Hã? E aí vai, tinha, quem tá lá? Tá o Argemiro Ferreira lá? Hã? Argemiro Ferreira! Nosso velho conhecido. Né? Então, olha, quando vocês têm o currículo de um jornalista, se ele disser assim, ó, trabalhou na agência TASS, né? Trabalhou na agência oficial de Cuba, etc, etc. Você sabe que não é jornalismo isso aí, você sabe que isso é agente de influência, pô. Pega todos esses caras aqui, vai ver o currículo dele, todos eles trabalharam para governos comunistas. Quer dizer, não são jornalistas no sentido normal. Um jornalista não pode ter compromisso com governo nenhum. Gente, o meu horror de compromisso com o governo chega ao seguinte ponto. Eu estou teoricamente aposentado no jornalismo há 15 anos. Nunca fui buscar o dinheiro. Quer dizer, ah, mas tem direito, o dinheiro é seu. Enfia no cu. Dinheiro de governo eu não quero, nem que seja do meu direito. Agora, esses caras, não, eles vivem só de dinheiro de governo, pô. E às vezes de governo estrangeiro, como Cuba. Agora, olha aqui, no discurso de... Olha que coisa comovente, que meigo, como diz. O discurso de encerramento do Foro de São Paulo coube ao presidente nicaragüense Daniel Ortega, que pronunciou um vigoroso e contundente discurso anti-imperialista, no qual prestou suas condolências às Farc pela morte de seu líder Manuel Maruanda, o Tiro Fijo, né? Esse tipo adorável que matou alguns milhares de pessoas, né? Que espalha droga aí por tudo quanto é escola, dando droga para as criancinhas. É um tipo, olha que coisa linda. Eu sei o seguinte, ninguém é mais sentimental do que bandido quando eles falam dos outros. Bandidos se amam uns aos outros, que é uma coisa incrível, tá, né? Dessas grandes emoções, né? De amor ao próximo e, sobretudo, de indignação moral. Ninguém consegue ficar indignado quando um bandido, quando é ludibriado por outro, porra. Quer dizer, é a honra dele, é a honra de mafioso. Puta, que mafioso. A máfia perto disso aqui é a Congregação Mariana, porra. E daí aqui, esse site, esse Pátria Latina, eles mesmo dizem. Nasceu do quê? De um congresso jornalista realizado em 2001, onde? Em Havana. Congresso jornalista em Havana é coisa do serviço secreto cubano. Não é outra coisa jamais. Não há jornalismo em Cuba, meu Deus do céu. Só há o serviço secreto. Quando é que vocês vão entender? Todos os jornais, todas as publicações pertencem ao governo e estão sob a fiscalização direta da polícia secreta. Então essa gente toda é empregadinho do serviço secreto cubano. Vamos ver. Agora, para que vocês... Né, as pessoas se queixam, que às vezes eu mando as pessoas à puta que eu pariu. Né, é injusta a queixa, porque é o seguinte, olha aqui. Alguém me manda aqui uma notícia. A puta que pariu existe. É um bairro que fica na cidade de Bela Vista de Minas. Tem um cartão na entrada do bairro. Bem-vindo à puta que pariu.
E tem ônibus. O ônibus está escrito, puta que pariu. Né? Agora, vocês imaginam a situação que fica, por exemplo, padre, né? Vou rezar a missa. Onde você vai rezar a missa, padre? Na puta que pariu. Que coisa horrorosa. Agora, isso quer dizer, quando mandar a pessoa a puta que pariu, não é ofensivo. É apenas uma referência geográfica. Fica na cidade de Bela Vista de Minas, perto de João Monlevade, Minas Gerais. Tá vendo só? Pode procurar, tá lá. Você procura a de Bela Vista de Minas, no guiadosmunicipios.com.br, você vai verificar que é a pura verdade. Então, agora aqui, alguém me comunica, um grupo gaysista decidiu fazer, antecipar a malhação do Judas, botando como Judas para servir Dom José Cardoso Sobrinho. Quer dizer, olha, isso aqui é dupla ofensa. Primeiro que você está expondo toda a sua raiva, seu ódio a uma pessoa que não fez senão cumprir a sua obrigação rotineira de arcebispo. E, em segundo lugar, que você está promovendo uma paródia, tá certo? Da Páscoa. Tá certo? Você está parodiando a malhação do Judas, invertendo totalmente a situação. Agora, experimenta você. Você pode queimar a imagem do arcebispo e afirma. Se você... experimenta queimar a bandeira com arco-íris. Você vai ter 1000 processos nas costas. Agora, esses católicos de merda, alguém vai processar eles? Ninguém vai processar. Ninguém vai processar, porque eles são anticomunistas em espírito. Ora, porra, como é que é possível? Vocês vão tudo deixar o bispo sozinho, levando porrada, e ficam lá rezando, tá certo? Em casa, que nem velhinhas. Que nem velhinhas. Isso é uma vergonha, tá? E ainda reclama que o símbolo... Olha, deixa eu aproveitar para explicar uma coisa para vocês. Né? Quando a gente manda esses caras tomar no cu, os caras pensam que a gente está fazendo isso por raiva, que isso vem de dentro de mim, que é uma expressão dos meus sentimentos. Ora, meu Deus, eu estou com 61 anos e sou um filósofo. Você acha mesmo que eu tenho alguma necessidade, tá certo, de expressar sentimentos neste nível? Ora, porra, seja um pouco mais inteligente. Se eu estou fazendo isso, é de caso pensado. Eu estou fazendo isso em primeiro lugar, para mostrar para vocês que essa gente, todos esses caras importantes, você pode xingá-los, você pode cuspir na cara deles, que não acontece nada. Eu faço isso em primeiro lugar para provar para vocês que é um tigre de papel. Segundo lugar, para provar para vocês a diferença, mostrar para vocês a diferença que existe debate de ideias e confronto com o vigarista. Terceiro, para mostrar que, de fato, a única coisa que esse pessoal merece é o total desrespeito. Tá certo? Agora, se parece que as minhas altas intenções pedagógicas não estão sendo compreendidas, porque aparece qualquer moleque de 20 anos dizendo, não, ele é um boca suja. Ele tá... Ora, o que, que é isso, moleque? Cresça um pouco. Sabe, a incapacidade de você compreender a personalidade alheia, tá certo? Personalidade um pouco mais complexa, um pouco mais abrangente do que a sua, é um sinal de imaturidade e burrice apenas. Mas eu podia usar um pouco a imaginação. Falava, escuta, mas o cara é um filósofo, escreveu livros eruditíssimos, etc, etc. Por que você está xingando as pessoas assim? Será que ele é tão irracional que a coisa sai dele assim também, com a naturalidade de um peido? Você acha mesmo que é assim, é? Você tem que ser muito burro para pensar um treco desse. Pô, esses palavrões têm um sentido eminentemente pedagógico. Outra coisa, e tem um quarto motivo, que é o seguinte. Eu sei que esses nossos oponentes, tanto esse pessoal de esquerda quanto esses falsos católicos, né, esses falsos conservadores, tá, são todos covardes. Eles, se você os trata bem, eles se sentem encorajados. Mas se você os manda logo a puta que os pariu, né, eles pifam, eles murcham. E eles ficam quietinhos, que é tudo que eu espero que eles façam, que o único direito que eu reconheço para eles é calar suas bocas, vão pra merda. Entendeu? Porque se você quer exercer a liberdade de opinião, tá certo? Você, por favor, apareça com uma opinião responsável, você respeita o seu público, tá certo? Trata de estudar um pouco antes de falar. Claro, erros todo mundo pode cometer.

0: nos anos 60, que depois do Concílio Vaticano II sumiu tudo. Você vê que alguma coisa aconteceu. E não é por coincidência que a partir do Concílio Vaticano II a Igreja entrou numa decadência engraçada, né? Um monte de católico indo embora, tá certo? Procurando a Igreja Evangélica ou outras coisas, tá certo? Em busca de um sinal de cristandade autêntica, em vez desse sentimentalismo bocó, tá certo? Que o negócio não é só teologia de libertação no sentido formal explícito, é a mentalidade de teologia de libertação. Toda esta linguagem untuosa, sentimentaloide, bocoque dessas campanhas da fraternidade, né? Tudo isso aí começou no Concílio Vaticano II, porra. Tá certo? Antes os padres, os cardeais falavam para um pouco que eles o que. Daí começou com essa conversa mole mesmo, tá entendendo? Vergonhosa. E o pessoal, a molecada foi educada dentro disso e acha que isso sempre foi o catolicismo. E não é nem capaz de estudar um pouco. Peraí, deixa eu ver o que se fazia antes. Então, peraí, tem alguém no telefone. Vamos ver quem é. Será que ainda dá tempo? Não, acho que não dá mais, não. Nosso tempo. Alô, quem é?
1: Alô.
0: Tá alô, vendo, quem é?
1: Alô.
0: Sim.
1: Alô, é Thiago de Brasília?
0: Thiago de Brasília, tudo bem. Fala correndo que está acabando o tempo.
1: Só comentando, eu sou assinante lá do Seminário de Filosofia. Eu vi o senhor comentando sobre o filme Matrix. E eu fiquei espantado de ninguém comentar ali que pode fazer uma analogia com o mito da caverna de Platão. O que, que o senhor acha?
0: Porque
1: o senhor falou que o filme não faz sentido, né? Aí eu gostava do filme, aí eu vi o senhor falando ali, eu fiquei, olha, eu não tô vendo que o rei tá nu ainda.
0: Aquele filme, ele faz aquilo que Santo Agostinho disse, o que o diabo mais gosta é quando você aumenta o poder dele. Você atribui a ele um poder que ele não tem. Quer dizer, as forças demoníacas, elas não podem, vamos dizer, criar um mundo falso, mas tão falso e tão perfeito, que aí eu te dou um negócio assim, que parece uma banana, tem gosto de banana, tem casca de banana, nasce na bananeira, né, e cresce exatamente como a bananeira cresce, mas é falso.
1: Mas
0: não, peraí, isso aí seria criar outro universo físico, né? Isso é impossível, tá certo? E o Matrix é todo baseado nisso, quer dizer, é uma falsificação tão completa que é impossível, porque toda falsificação tem que se basear num fundo de verdade.
1: Mas mesmo quando a pessoa experiencia essa simulação desde o nascimento, como mostra aí no filme, ela não poderia ser enganada?
0: Ninguém pode ser enganado 100%, porque enganar 100% é autocontraditório. Enganar é tomar uma falsidade por verdade. Você está entendendo? E se não existe verdade nenhuma, você não tem como tomar uma falsidade por verdade.
1: Então não.
0: Esse é o famoso ditado: o diabo diz a verdade 9 vezes para poder mentir melhor na décima.
1: Então, fazer uma.
0: Tudo, se que mente em tudo, não funciona, meu filho.
1: Então, fazer uma analogia com o mito da caverna lá, das pessoas acorrentadas lá, vendo as imagens, não faz sentido nesse caso aí.
0: Não, dá pra... realmente não faz.
1: O Platão queria dizer outra coisa, eu queria fazer permitir outra coisa.
0: O mito da caverna não pressupõe uma falsificação integral do mundo. Aquelas pessoas, elas estão enganadas sobre algumas coisas, mas não sobre tudo. Isso é muito, muito importante. Quer dizer, a caverna não é uma falsificação, não é uma imagem do mundo inteiro. É a imagem de certas funções cognitivas do homem que estão prejudicadas, tá certo? Por preconceito, por hábito, etc, etc, e que não enxerga a verdade como é. E além disso, a verdade que eles deixam de enxergar na caverna são as verdades supremas. Não é a simples presença física das coisas.
1: Não é a banana, né?
0: Todo mundo físico está falsificado. Como é que pode ser? O negócio que eu estou falando. Parece banana, tem gosto de banana, tem consistência de banana, tem casca de banana e nasceu na bananeira. Mas não é a banana. Fala, não, peraí. Aí também já é demais. Só que não é só a bananeira que é assim. Tudo é assim no filme. Os caras inventaram um universo físico inteiro falso. Isso é impossível.
1: O mito da caverna é uma metáfora para verdades superiores, né? Não para...
0: Claro, para verdades superiores que são desconhecidas, mas não é possível que o sujeito... Vamos dizer, tudo que o camarada vê esteja falsificado. Isso é absurdo, intrinsecamente absurdo. Isso não contradiz somente as condições da existência física, humana, mas se contradiz a si próprio. É que nem o exterminador do futuro, o cara que volta para o passado para modificar seu próprio futuro. Mas pronto, você acabou de atribuir ao Satanás.

0: Mas um poder que ele não tem, ele não pode fazer isso. Nem Deus pode fazer isso.
1: Tá certo, então, ó. Obrigadão aí. Fique com Deus. Até logo.
0: Você também. Então, gente, olha, acabou o nosso tempo. Até a semana que vem. Muito obrigado.

quando entra no Brasil, as pessoas hoje são insensíveis à lei. Todo mundo é insensível à lei, todo mundo se acha superior à lei. Então, você vê, porque ele é filósofo, ele acha que ele pode, né, imputar um crime, falsamente um crime ao outro, só porque ele está lá numa bela discussão de metodologia. E eu mostrando, olha aqui, o negócio é criminoso, tá? E o rapaz, o tal da Adriana, insiste, não, mas é uma discussão de metodologia, essa era a parte esotérica da discussão, ao passo que a acusação que ele fez a você era exotérica. Eu digo, mas que coisa mais entojada, mais besta. Como é possível uma pessoa estudar anos, né, para depois não perceber uma prática de um crime que está na cara dele? Então, ó, é claro, o Porchat, ele de fato ele quis limpar a sua reputação, limpar a sua barra com seus colegas da USP, porque ele tinha feito declarações contra eles, só que não tinham chamado a atenção de ninguém. Quando eu publiquei aqui na Bravo, na revista Bravo, que era uma revista de grande sucesso na época, a coisa virou um escândalo. Mas eu reproduzi apenas as palavras dele, né? Então daí ele mais que depressa se apressou, né, em vez de se desmentir. Ele podia ter pedido desculpa aos caras, falou, não, eu exagerei, eu falei contra vocês, não devia, tá? Não, tentou se limpar em mim, dizendo que eu é que tinha torcido as palavras dele. Eu peguei, reproduzi tudo, falei, ó, vocês viram aqui se houve distorção. Não houve distorção nenhuma. E esse camarada, ele é, então, como em geral essa turma da USP, é um vigarista, um farsante, um bom filho da puta. E disse naquela época, e diria hoje, e repito aqui, Oswaldo Porchat Pereira, você me imputou falsamente um crime, tu é um vigarista, tu é um filho da puta, tá certo? E se encontrar você na rua, vou cuspir na sua cara. E daí vem esse rapaz com essa admiração por Oswaldo Porchat Pereira. Eu digo, meu filho, escuta, um certo refinamento intelectual não é sinal nem de que o indivíduo está buscando a verdade, nem de que ele mereça respeito, e nem de que ele seja nada. O problema é o seguinte, essa turminha que veio dos Wunderblogs, todos eles têm esse culto do refinamento. E agora, no começo era um refinamento mais literário, depois virou um refinamento filosófico, né? Daí o Júlio Lima não fala três palavras sem citar cinco autores com fontes gregas, etc, etc, cinco expressões em inglês, mais quatro, cinco em alemão. Mas, escuta, mas, meu Deus, você não percebe que isso aí é frescura? Isso não é filosofia, meu Deus do céu. Quer dizer, você ficar, né, exibindo cultura, dropping names, né? Fala uma coisinha, eu digo uma coisa e ele me responde com cinco autores. Eu digo, isso chama-se dropping names, né? É você arrotar importância. Aquele negócio de, ó, o Caetano mora no meu prédio, né? Meu filho, eu li 100 vezes mais livro filosófico que você. Tenho muito mais cultura filosófica que você. Só que é o seguinte, quando eu vou discutir uma coisa, eu me atenho ao assunto. E só cito um autor, uma coisa assim, se for absolutamente necessário para o esclarecimento da coisa. Quer dizer, as fontes são uma coisa e o assunto é outro. Você tem que se ater ao assunto e tentar ser o mais simples e objetivo que você possa. Por quê? Porque todos os filósofos fizeram assim. Aristóteles era assim, Platão era assim, Sócrates era assim, Santo Tomás de Aquino era assim. Então, agora, esse entojamento, inclusive, está aqui o próprio Adriano Corrêa, disse, não, eu que estou querendo aqui sair do Brasil, estudar em Princeton, porque lá é a grande fonte para o estudo da filosofia grega, etc, etc. Você está muitíssimo enganado, meu filho. Em Princeton não tem filosofia nenhuma. Em Princeton só tem também, como na UFSS, cultura filosófica. Acontece que, como onde as pessoas ocupadas dessa atividade técnico-profissional, que estão transformando a filosofia numa atividade puramente técnico-profissional, elas são muitas, e elas dominaram as universidades. Então, é incrível, essas pessoas adquirem o prestígio de filósofos, né? Então, algumas são muito boas nessa atividade. Por exemplo, o pessoal me pergunta aqui do William Lane Craig. William Lane Craig é excelente, ele, não é excelente. Ele ficou famoso na polêmica, né? Ele está tendo essa polêmica com esses ateístas militantes, e ele se sai muito bem, porque ele é um homem de uma cultura monumental e conhece, né, todas as técnicas lógicas, dialéticas, retóricas, etc, etc. Então, ninguém pode ir com ele. Ele é ótimo, só tem o seguinte: William Lane Craig não tem uma única contribuição filosófica original. Ele é um grande erudito, ele não é um grande filósofo. Ele é um grande erudito em matéria filosófica. Inclusive escreveu, tem livros dele, estudos, né,
sobre a noção do tempo, na filosofia antiga até medieval, sobre a noção da presciência divina, desde Platão até desde Aristóteles até Soares, né? Então, é um erudito, sem dúvida. Eu digo, mas espera aí, mas entre ser um erudito em filosofia e ser um filósofo, a diferença é monstruosa, gente. Porque eu digo o seguinte, o erudito estuda filosofia. Estuda história da filosofia, estuda os autores filosóficos, textos filosóficos. Um filósofo não estuda filosofia. Pode dizer como Eric Weber, né? Ele diz, não estuda filosofia, estuda a realidade. Quem estuda filosofia são os eruditos, são os professores. Um filósofo tem que adquirir toda a sua cultura filosófica e depois usá-la como instrumento para sondar a realidade. É? Acontece assim, só tem um pequeno problema. Enquanto você está discutindo filosofia, ou seja, as questões acadêmicas da filosofia, né, você tem aquela segurança, aquele reconforto de você poder se apoiar no consenso dos seus pares. Então, por exemplo, se você interpreta um trecho de Aristóteles de uma certa maneira, você sabe que existem 100 mil, 200 mil, 1 milhão de eruditos estudando aquilo, e você pode citar 400 deles que apoiam a sua interpretação. Então você está sempre discutindo num ambiente onde existe a força do consenso. Agora, quando você está investigando a realidade, você está investigando uma coisa, algum aspecto dela que os outros não estudaram. Então não tem uma só autoridade na qual você possa se apoiar. Entendeu? Então, por exemplo, tudo que Erich Wiegel descobriu, se foi ele que descobriu é porque ninguém sabia, é? Então não tem ninguém que possa dar respaldo a ele. Então a atividade do filósofo é uma atividade desbravador de continentes cognitivos ainda não explorados, de assuntos da realidade que não são conhecidos. Agora, ao passo que a erudição é exatamente o contrário. A erudição é formação de consenso. Você está entendendo? Então, para que serve? Claro que isso é uma atividade utilíssima. Por exemplo, eu lembro quando eu tive aquela discussão com o Paulo Ghiraldelli a respeito de uma interpretação de um trecho de Platão, né, em que eu dizia que os filósofos, que Platão havia comparado os filósofos aos amantes de espetáculo, de espetáculos. Só que ele dizia, algumas pessoas amam o espetáculo das aparências, outras amam o espetáculo da verdade. E era essa a comparação que Platão fazia. Daí entra o Paulo Ghiraldelli e fala, ha, ha, ha, ha, isso lá é o analfabeto, ele está dizendo que os filósofos são amantes de espetáculos, quando Platão disse exatamente o contrário, ele disse que tem os filósofos do lado, os amantes de espetáculos do outro. Daí eu peguei, né, mostrei o texto original para ele, falou, o texto original grego, está aqui, ó, está aqui como é que é o negócio, pá, pá, pá, pá, né, provando por A mais B. Ainda assim ele continuou ranhetando. Mas é o seguinte, eu estava com muita segurança na coisa, por quê? Porque eu conheço de a tradição de estudos platônicos, e nessa tradição eu conheço 40, 50 autores que trataram exatamente desse trecho. Então a interpretação que eu fiz está respaldada numa tradição erudita. Ou seja, entre os eruditos, entre os estudiosos do platonismo, entre os filólogos e historiadores da filosofia, não há a menor dúvida quanto à interpretação daquele trecho. Então eu sabia que o Paulo Ghiraldelli estava dando uma de analfabeto. Então a erudição filosófica serve para isso, para você tirar esse tipo de dúvidas, entendeu, né? E para você ter a certeza de que você está entendendo os textos antigos. Agora, então aí você trabalha dentro de um ambiente profissional, onde você tem centenas de colegas, pessoas igualmente eruditas, que estudaram o assunto e podem confirmar ou impugnar o que você está falando. Quando você entra na filosofia propriamente dita, você não tem isso, né? Por exemplo, você imagina quando Giambattista Vico, no século XVIII, ele pela primeira vez disse uma frase fundamental: nós só conhecemos perfeitamente bem aquilo que nós próprios fizemos. Portanto, nós conhecemos melhor o mundo humano do que o mundo da natureza. Então, a base do conhecimento tem que ser o estudo das coisas humanas, da história, da poesia, etc, etc. E o da natureza vem em segundo lugar, porque o fundamento seria, então, o que hoje nós chamamos de ciências humanas. Ninguém tinha pensado nisso antes. Giambattista Vico era um professor desconhecido, tá certo? Da Itália, e ele não tinha ninguém para apoiá-lo. Não tinha um contexto de profissionais para dizer ele tem razão ou não tem.
ninguém, o pessoal nem entendeu direito o que ele falou, tanto que Giambattista Vico só veio a ser compreendido mesmo no século XX, graças ao Benedetto Croce. Né? Do mesmo modo, quando, por exemplo, Eric Voegelin, né? Eric Voegelin descobre, então, a raiz gnóstica e messiânica dos movimentos ideológicos modernos. Então, também ninguém tinha pensado nisso, meu Deus do céu. O que é que vai confirmar? Leva 50, 60 anos para depois ter uma discussão. Para uma descoberta, um avanço filosófico, um progresso na filosofia, se tornar matéria de ensino e erudição, são 50, 60 anos que passam, no mínimo. Então, são atividades completamente diferentes. Parece que está difícil as pessoas entenderem isso no Brasil. É? Por quê? Você vê. Até eu mesmo, um dos responsáveis por criar uma onda de estudos eruditos no Brasil. Né? Porque como no Imbecil Coletivo, em artigos, eu fazia mal gozação com esses professores da USP, da PUC, etc. Mostrando que são todos analfabetos. Logo apareceu um rapaz e falou, porra, está certo, nós precisamos estudar, porra. Hein? E eles foram estudar. Só que acharam que estudar filosofia é tudo. Eu digo, mas não é tudo. É? Isso é só um pedacinho. Em primeiro lugar, você tem que estar aberto à realidade, meu filho. E a realidade não é matéria de discussão acadêmica. A realidade você tem que sondar continentes que não foram desbravados ainda. Então, para mim, é o seguinte. O sujeito fazer uma bela discussão de um tema filosófico, para mim não prova nada. Prova apenas que é um bom estudante de filosofia. Agora, eu quero ver ele entender o que se passa na realidade. Por exemplo, na sociedade humana. É? Então, esse é o teste. Eu sigo sempre a orientação do Voegelin nesse sentido. Não estudo filosofia, estudo a realidade. Bom, filosofia eu já estudei, já adquiri minha cultura filosófica, eu levei 20 anos fazendo isso, só que eu não achava que eu era um filósofo nesse tempo. Né? Era apenas um estudante. Agora, você parar de trabalhar apenas com textos, interpretação de textos e discussões acadêmicas, genéricas, mesmo que sejam de temas filosóficos muito nobres, como, por exemplo, a questão do determinismo livre-arbítrio, a existência de Deus, etc. São temas muito bonitos, mas são temas de discussão acadêmica, meu Deus do céu. Agora, pega uma... Veja, um grande professor de filosofia, que foi Alain. Alain também tentava... Quer dizer, teve duas ou três gerações de filósofos franceses que foram alunos de Alain, e todos tiravam o chapéu, reconheciam que deviam tudo ao ensinamento daquele professor. E Alain dizia o seguinte, olha, tudo isso que nós estamos estudando, isso é tudo uma besteira se a gente não for capaz de explicar alguma coisa da realidade. Então vamos pegar um caso real, alguma coisa que está acontecendo, e vamos tentar entender. E ele pegou, naquela época, era o começo do século XX, os americanos já tinham feito uma campanha para a erradicação da febre amarela em Cuba. E o Alain pegou aquele exemplo, disse, olha, isso aqui é um exemplo de uma ação humana, planejada, bem executada e bem sucedida. É isso que nós vamos estudar. Se a gente conseguir entender isso, nós vamos ter progredido muito mais do que se nós decorarmos as obras de Platão e Aristóteles. E isso está certo, porque estudar Platão e Aristóteles, estudar, adquirir erudição filosófica, é a primeira etapa. É? Mas é só um começo, meu Deus do céu. Depois tem que largar isso e tentar entender alguma coisa da realidade. Por exemplo, essas investigações que eu fiz sobre o Foro de São Paulo, são uma aplicação de técnicas que eu aprendi no estudo da filosofia, meu Deus do céu. Tem uma apostila minha que se chama Questões de Método nas Ciências Sociais. Está lá explicado todos os fundamentos metodológicos do que eu usei para fazer a investigação do Foro de São Paulo e descobri o que estava acontecendo efetivamente. A dica do Foro de São Paulo e a documentação eu dei todinha ao José Carlos Graça Vargas. Mas a interpretação geral que eu dei, essa é minha. A gente está fundamentada em preceitos metodológicos que eu desenvolvi, né, e que estão expostos nessa apostila que eu usei lá no curso de Filosofia Política e Teoria do Estado que eu dei no Paraná. Então, falou, ó, se eu tenho a certeza de que eu sei alguma coisa, é porque eu testo os meus conhecimentos na realidade, não em discussões teóricas acadêmicas, meu Deus do céu. Você vai, por exemplo, você pega uma obra inteira de grandes filósofos do século XX, você pega a obra inteira do Eric Voegelin, a obra inteira do
do Bernard Lohner, era obra inteira do Xavier Zubiri. Dificilmente você encontra uma discussão sobre essas questões genéricas da filosofia. É? Por exemplo, por que eu acho Xavier Zubiri um grande filósofo? Porque ele leu Aristóteles todo, porque ele sabe ler Aristóteles, porque ele faz análise de texto de Aristóteles, e porque ele é capaz de discutir questões acadêmicas? Não. É porque ele descobriu uma coisa fundamental. É? Eu vou explicar para você o que o homem descobriu. Desde o tempo de Aristóteles, se acreditava que a atividade da inteligência humana se expressa fundamentalmente no juízo. O juízo é uma afirmação. Então, se você pegar qualquer manual de lógica clássica, ele vai dizer para você que a simples apreensão, quer dizer, você ver uma coisa e saber o que é, por exemplo, que isto é um livro, aquilo é uma vaca, isto é um poste, né? A simples apreensão não implica afirmação nem negação. É apenas uma percepção, né? Neutra, por assim dizer. E que a atividade da inteligência começa na hora que você afirma algo. Por exemplo, isto é uma... X é Y e não é J, por exemplo. Né? E depois de 2000 anos dessa tradição, entra o Xavier Zubiri e diz: não, a atividade fundamental da inteligência é a simples apreensão. Por quê? Porque o ser humano, quando apreende um objeto, ele vê, sei lá, um porco-espinho, uma árvore, ele não a apreende como os animais, ele a apreende como realidade, ao passo que os animais a apreendem apenas como um estímulo. Então, a capacidade de apreender realidade é o ato essencial e máximo da inteligência humana, e não o juízo. O juízo é secundário. Afirmar alguma coisa a respeito é secundário. O principal é apreender as coisas como reais. Quando eu li isso no Xavier Zubiri, isso vai fazer quase 30 anos, eu quase tive um orgasmo. Hã? Por quê? Porque sempre que eu li o livro de lógica, eu tropeçava na noção da simples apreensão e falava: isso não faz sentido, isso não faz sentido, isso que eles estão dizendo não faz sentido. Parece que faz, mas isso é apenas, vamos dizer, um axioma que eles estão botando no começo para poder continuar raciocinando. Não é uma coisa que tenha fundamento em si. Daí eu li no Xavier Zubiri e falo: oh, raios, eu não estava errado. Porque havia, enquanto eu estava desconfiando disso, havia já um grande filósofo. Onde eu estava indo com a farinha, tem um filósofo que já estava voltando com o bolo. O Xavier Zubiri já tinha percebido aquilo, já tinha descoberto a coisa, já tinha fundamentado. Falei: pronto, então, quebrou o mau galho. Só que é o seguinte, quantas pessoas estavam habilitadas na época a dizer que o Xavier Zubiri estava certo ou errado? Nenhuma. É? Ele estava desbravando um negócio que nunca ninguém tinha investigado antes. Agora, você vê, por outro lado, quando chega essa discussão, esse pessoal das discussões acadêmicas, pessoal que tem muito treinamento lógico, que tem a formação, uma formação dita científica, o pessoal, quando começa a discutir um negócio, eles empacam em certas dificuldades elementares e levam a vida inteira para vencer aquela dificuldade. Por exemplo, quando eu falo mal da escola analítica, daí logo aparece uma meia dúzia de cristãos para dizer: não, mas agora na escola analítica cheia de cristãos, estão os caras que na escola analítica descobriu que a metafísica é possível, que a discussão da existência de Deus é possível. E, meu filho, uma escola de filosofia que leva 100 anos, para descobrir que era possível e necessário aquilo que eles diziam que era impossível e inútil, é porque é um bando de cretino. Hã? Quer dizer, 100 anos de discussão é mais complicado para concluir uma coisa óbvia que todo mundo já sabia antes. Hã? Então, é um avanço técnico que só é necessário para pessoas burras. Porque eu vou dizer o seguinte, existem três níveis que você pode apreender alguma coisa. O primeiro nível é intuitivo, quer dizer, você percebe imediatamente. Segundo nível, você vai ter que transformar aquilo num conceito. Dá mais trabalho. Terceiro, não são três, são quatro níveis. Terceiro nível, você tem que provar aquilo. Ah, bom, provar leva um tempão. Agora, quarto nível, você tem que responder às objeções. E o fim, no ato intuitivo, leva um segundo. A formação de um conceito pode levar algumas semanas. A elaboração da prova pode levar alguns anos. E a refutação das objeções pode levar um século. Então, o que você tem que fazer? Você tem que seguir a linha onde está o conhecimento e não onde está a prova, meu Deus do céu.
É? A própria necessidade da prova, às vezes, é um sinal de burrice. É? Quando a pessoa te pede prova de uma coisa óbvia, tá certo? É sinal de que a mente dela está funcionando apenas analiticamente, sem a capacidade de apreensão intuitiva. Então tem alguma coisa errada na cabeça, no cérebro do cara. Porque você vê, Aristóteles inventou a lógica, tá certo? Ele sabia que das coisas fundamentais não existe prova, meu Deus do céu. Agora, os caras querem prova de tudo, inclusive dos próprios fundamentos da lógica. Eu digo, bom, então isso não vai terminar tão cedo, meu filho. Vai virar uma atividade de partir cabelo em quatro e o proveito cognitivo vai ser mínimo. Porque só vai servir para depois de 100 anos, vocês provarem para vocês mesmos alguma coisa que todo mundo já sabia antes. Então, quer dizer, esse aparente refinamento, né, técnico, lógico, isso é uma coisa de gente burra. Então, bom, mas não espanta que é assim, porque você vê, no Brasil, essa semana tem uma pesquisa, que é o Brasil mais admira. O Brasil admira mais Bill Gates do que Jesus Cristo. Quer dizer, qual é a vantagem? O que ele sabe do Bill Gates? É porque ele entende muito de computador. Os caras não sabiam o que é computador, meu Deus do céu. É porque o Bill Gates tem dinheiro. E este, no Brasil, é o maior mérito. Você ter dinheiro. Por que o pessoal admira o Lula? É por causa de alguma coisa que o Lula fez, ou que o Lula é, ou que o Lula sabe. Não, é porque ele subiu na vida. Né? Então, subir na vida e ganhar dinheiro são os valores máximos para o brasileiro. E pior que o brasileiro pensa que os outros é que são assim. Ele pensa que aqui nos Estados Unidos todo mundo só quer saber dinheiro, todo mundo é materialista. Mas não. Aqui não é assim. É aí que é, o negócio é assim. Agora, fala aí, no Brasil, que o Obama vai querer convencer a Dilma a ficar do lado dos Estados Unidos na questão com o Irã. Fala, ora, será que eu conheço o brasileiro? A Dilma vai prometer tudo o que o Obama quiser e vai fazer outra coisa completamente diferente. Por quê? Ela já aprendeu a fazer isso com o Lula. O Lula não fazia isso? Por exemplo, quando esteve o George Bush no Brasil, estava lá o George Bush na sala, trocando beijinhos com o Lula, né? E tendo aquela maravilhosa impressão de que o Brasil estava ao seu lado, e do lado de fora do palácio estava uma manifestação organizada pelo próprio PT, falando horrores do George Bush. Então o Lula saía bem com os dois lados, né? E a Dilma aprendeu a mesma coisa. Então ela vai concordar com tudo e depois fazer o que lhe interessa. Será mesmo que a Dilma vai romper os seus compromissos com o Foro de São Paulo por causa dos belos olhos do Barack Obama? É claro que ela não vai fazer. Será que, por outro lado, ela vai, né, como diz, botar o pinto na mesa e dizer, não, Barack Obama, nós estamos com o Irã e não abrimos, não é? Também não vai fazer isso. Então todo mundo já sabe o que vai dar. Ela vai prometer tudo e não vai fazer nada. Quer dizer, mas aí é uma conversa entre dois vigaristas, né? Para saber quem vai enganar o outro melhor. Pô, é difícil, hein? Agora, esta semana, os deputados e senadores evangélicos ficaram muito bravos com o Gilberto Carvalho. Porque enquanto o PT precisou da ajuda dos evangélicos, então puxou saco, trocou beijinho, tá, agora que já está firme, está já no terceiro mandato, né, eles querem, é importante receber ordem lá de cima do seu Jorge Souza, não sei o quê, de implantar o aborto de qualquer maneira. Então eles querem jogar os evangélicos fora. Digo, mas escuta, e agora os evangélicos descobriram isso, mas, pô, eu estou dizendo isso faz 20 anos, porra! É? Eu estou dizendo, eles vão usar você e jogar fora com papel higiênico, mas quem é que não sabia, pô? É? Deve que esses caras estudaram filosofia analítica para levar tanto tempo para compreender o óbvio. É? Então vem aí o senador Magno Malta dizendo, esse ministro Gilberto Carvalho é um safado, é um bosta, é isso, é aquilo, blá, blá, blá. Tem toda a razão. Só que primeiro, não é culpa do Gilberto Carvalho, porque você fala do Gilberto Carvalho, mas quer preservar a Dilma. É? E mais ainda, querem preservar o PT. Então vocês estão caindo de novo no mesmo erro, né? É que nem no tempo do Lula, o pessoal falava mal do Mensalão, mas eu, não, mas não toquemos do presidente, é? Você chega em Cuba, é? Todo mundo fala, o regime é uma merda, mas o comandante é maravilhoso, né? E, puta que pariu, é o cordão dos puxa-saco. Se o regime é uma merda, o chefe dele também é uma merda.
Se o governo é corrupto, o presidente é corrupto, porra. E se a política do governo Dilma é abortista, a Dilma é abortista. Agora, vocês, evangélicos, vocês, bispos, etc., vocês ajudaram a limpar a imagem dela. Vocês falaram para o Brasil todo, não, ela não é abortista de maneira alguma, vocês podem confiar, podem votar. Vocês estavam mentindo. A mulher comunista, marxista, ela está cagando para esse negócio cristão, vocês não entenderam ainda, porra. Né? Esse cristianismo dela é tão verdadeiro quanto uma nota de R$32, porra. Né? Agora, você não quer ver a realidade, quer enfeitar tudo. Quer dizer, é essa boiolice brasileira que não termina. Então, vocês estão com a razão nisso, os senadores, deputados, vocês estão com toda a razão. Só que é o seguinte, vocês ainda estão minimizando o problema. Né? Vocês ainda estão querendo fingir que não é no seu cu. Né? Ah, não, não está doendo. Eu estou vendo a sua cara, estou vendo que está doendo, porra. E sei de quem é a pica, né? Agora vocês, não, não é, não. Não, é só o Gilberto Carvalho. Porra! Como é que ele pode levar a sério uma coisa dessa? Vocês querem o apoio dos cristãos, então digam a verdade, sejam sinceros. É? Não precisa também dizer a verdade que nem eu estou falando, porque eu falo às vezes numa linguagem chocante, mas eu falo isso por quê? Porque eu só tenho uma hora para falar. É? Então, tem que passar a mensagem muito rapidamente e de maneira muito contundente. Então eu faço isso. Também não precisa falar assim, né? Mas diga a verdade, porra. Estou dizendo, não precisa falar assim, porque eu também não sou exemplo para ninguém. Eu sou um bosta, como todo mundo sabe, filha da puta. Tá certo? Não, realmente não sou um exemplo. Faça a coisa direito. Agora, a única. Só tenho uma virtude que eu tenho, que eu tenho a sinceridade. Eu sou sincero para com vocês, sou sincero para comigo mesmo e sou sincero para com Deus. Né? Eu não escondo minha sacanagem de Deus, de jeito nenhum. Né? E nem de mim mesmo. E o que eu tenho a falar para vocês, eu também falo. E se eu tiver errado, depois eu me corrijo. Agora, aqui você vê que coisa, que está aumentando muito o número de cristãos na China, né? Diz que já são aproximadamente uns 200 milhões. É alguma coisa, é mais cristão na China do que no Brasil. E o cristão chinês não é que nem o brasileiro, porque no Brasil até a Dilma é cristã, meu Deus do céu. Até o Frei Beto é cristão. Então, o chinês, ele se converte e ele vai lá mesmo, confessa, comunga, ou vai no culto evangélico, etc. O negócio está crescendo, mas essas pessoas, é o seguinte, elas são, ao mesmo tempo, elas são membros da Igreja Católica Protestante e são membros do Partido Comunista. Por quê? Porque se você não tem a carteira do Partido Comunista, você não sobe na vida, porra. Então, está cheio de comunista cristão, que nem na Rússia, no fim do comunismo, eu conheci um funcionário lá da nossa embaixada, ele contou que na embaixada tinha um agente da KGB, delegado para fiscalizar a embaixada. E o cara da KGB era devoto de São Sérgio. Então ele fazia o serviço dele da KGB, depois ele na igreja de São Sérgio confessar, eu sou filho da puta, eu fiz isso. Então, os chineses estão lá, né? Vivendo na hipocrisia, comunista cristão. Só que o Partido Comunista agora decidiu que não pode mais esse negócio, tem que acabar com essa porra, afinal de contas, ainda é o Partido Comunista, ainda tem a doutrina ateísta oficial e a religião ainda é proibida. Então agora vai ser uma queda de braço, né? Porque é muita gente que está. A China tem 1 bilhão e 300 milhões de pessoas. Quer dizer, de 200 a 300 milhões são religiosos, dos quais, sei lá, a metade, um terço é cristão. Vai ser uma queda de braço, hein? Agora, você veja, nessa hora que a gente tem que perguntar para aqueles liberais que dizem, não, liberalizando a economia, vai liberalizar o regime, aí, tá vendo? Passou 20 anos, já liberalizou. A China é uma potência capitalista monstruosa, crescendo muito mais do que os Estados Unidos, é uma coisa muito impressionante, mas eles conservam aquela rígida estrutura burocrática repressiva do regime comunista, e quem manda ainda é o Partido Comunista, porra. A comunista é assim mesmo. Quer dizer, ele está vendo que o que funciona é o capitalismo, mas
como dizer, não largar a rapadura, porra. Você vê, a Rússia, logo no começo da Revolução, ela escapou da miséria, escapou de morrer de fome. Por quê? Porque voltou ao capitalismo, o capital da NEP, a nova política econômica do Lênin. Liberalizou a economia, então a Rússia começou a ganhar dinheiro. Né? Mas largou de ser comunista? Não. Quer dizer, os caras veem, a experiência deles comprova que a economia socialista não funciona, o que funciona é o capitalismo. Então a gente faz capitalismo, mas nós continuamos, né, conservando todo o poder no Partido Comunista. Eles são mesmo os filhos das putas, né? Agora aqui, o Arthur Filho Silva me pergunta. Muitos marxistas dizem que é muito pobre e redutor associar as ideias marxistas às práticas nos países socialistas e comunistas. Mas, digo, mas escuta, isso é uma característica permanente da mentalidade revolucionária. O revolucionário nunca é responsável por aquilo que faz. Nunca. Assumir a responsabilidade pelos seus atos e pelas consequências dos seus atos é contrário à lógica da mentalidade revolucionária. Então é o seguinte, se a gente faz uma revolução no país, toma o poder, implanta um regime comunista, mata a gente pra caralho, reduz o país à miséria, né? E daí diz, mas isso não é o comunismo. Né? O comunismo é lindo, portanto essa merda que eu fiz não pode ser o comunismo. Então, o que que faz? Ele tem o direito de fazer toda a merda que quiser e a imagem do comunismo permanece linda e pura e intocável. Né? Mas quem não percebe que isso é empulhação? Então, experimente aplicar o mesmo raciocínio, né, ao capitalismo. Você pega um país que deu errado e diz, mas isso não é um país capitalista que deu errado? Diz, mas isso não é capitalismo. Porque, por exemplo, você pega os altos níveis de corrupção que tem aí nas grandes firmas hoje em dia, e daí os caras dizem, mas isso não é o capitalismo. Diz, não, isso é o capitalismo, sim. Não existe capitalismo sem o risco das fraudes, porra. É? Então, você, quando quer uma coisa, quando você quer a causa, você tem que querer a consequência. Agora, você pode lutar para atenuar ou suprimir as consequências. É? Agora, se você quer o socialismo, meu filho, você quer a repressão, você quer genocídio, você quer miséria, você quer sofrimento para todo mundo, é isso que você quer na realidade. Mas quer que a imagem do comunismo continue intacta e sacrossanta. É claro que isso é uma vigarice, porra. Só que essa vigarice não é ocasional, não é que eles estão sendo hipócritas. Não, eu já expliquei que isso é, vamos dizer, que o descompromisso com as consequências de seus atos faz parte estrutural da mentalidade revolucionária. Por quê? O revolucionário age em nome do futuro. Então, em nome do futuro, ele quer reunir uma autoridade, um poder grande no presente. E ele legitima essa autoridade, esse poder, com base numa promessa de futuro. Quando é o futuro? O futuro é sempre futuro, meu filho. É que nem o Brasil, que é o país do futuro e sempre será. Então, o comunismo é o futuro da humanidade e sempre será, porra. Vocês não entenderam ainda? Portanto, o que quer que os comunistas façam? Não é o comunismo ainda. Então, você está autorizado a fazer toda a merda do mundo. Por quê? Porque você só tem satisfação para estar perante o tribunal do futuro. Quando se reunirá esse tribunal? No futuro. Então, à medida que eles vão avançando, o futuro vai avançando, você vai empurrando aquilo com a barriga. Esse raciocínio, que é a distorção da percepção de tempo, já expliquei mil vezes, isso é elemento inerente à mentalidade revolucionária. São todos assim. Então, não é que o indivíduo está sendo infiel à sua ideologia. Não, essa ideologia dele, ela em si mesma é vigarice. Está aqui o Marcelino Cardoso, diz que fiz as aulas, se experiência na universidade, assim, os caras são doutores em boiolagem e as alunas em ciências da putaria e todas em ciências da burrice. Eu digo, mas eu estou dizendo que é assim mesmo, esse negócio da educação brasileira é uma coisa indescritível. Mas não é só a educação, não. Alguém aqui me manda, eu não... Ver, saiu na página do Yahoo uma reportagem dizendo o seguinte, que agora já virou epidêmico no Brasil, a seguinte coisa. Chega um menino imigrante, o cara vem lá do Nordeste, do Amazonas, do Raikopar, todo fodido, chega em São Paulo, no Rio de Janeiro, com a mão à frente e atrás,
ele já é cooptado para ele ser traveco. Aqui, nós temos uma profissão para você aqui, meu filho. Faz um pouco no seu cu, mas... E é perfeito, tá certo? Então toma lá o sutiã, toma lá a calcinha, passa lá uns batons no cara e você vai para o arroz da bolsinha, porra! São os meninos de 10, de 12, 14 anos, tá certo? E isso já virou endêmico, tá certo? No Brasil. Né? Não é lindo? Mas, ó, se vocês estão ensinando os garotos na escola a fazer isso, por que um garoto que não tem escola também não pode fazer? Não é isso? O que vocês podem ter contra, né, a prostituição infantil se vocês mesmos estão ensinando na escola, porra? É? Será que só pode... Não, é prostituição amadora. Né? É gratuita. Né? É gratuita porque é subsidiada pelo governo. Então o governo tem um monopólio estatal da prostituição infantil. É? Pode ensinar isso nas escolas, né, para as crianças darem para os seus professores, e para darem para os assistentes sociais, etc. Mas tem que ser de graça, por quê? Porque é subsidiado pelo governo. O governo é que paga o assistente social, né? Paga a escola, etc, etc. Então, isso aí pode. Agora, se o garoto, né, vai rodar a bolsinha na rua, então ele vai preso. Quer dizer, é um aspecto do caos mental brasileiro. Agora, aqui, o Fernando Pavlov, aqui, pode ver lá no site, Fernando Pavlov, com W, Pavlov, não é com V, é com W, pavlov.wordpress.com, ele escreveu uma matéria excelente sobre o meu debate com o Alexandre Dugin. Ele já escreveu faz algum tempo, mas eu não tinha percebido agora que ele me mandou. Isso aqui está ótimo. Quer dizer, o sujeito percebeu ali que eu provei alguma coisa que o Dugin não provou nada. O Dugin só ficou pulando fora e querendo parecer bonito. Olha que coisa mais linda. O Barack Obama quer dar mais US$ 800 milhões para a Primavera Árabe. Primavera Árabe, você sabe o que é? Consiste em reunir a turma da fraternidade muçulmana, que é o pessoal radical, ligado ao Hamas, etc, etc. Tomar o poder no país e começar a matar cristão, prende os americanos, como prender no Egito, tá certo? E é isso, a Primavera Árabe, e o Obama está dando dinheiro para os filhos das putas. E olha, se você pegar tudo que o Barack Obama fez desde que chegou à presidência aqui, é tudo calculado para foder com os Estados Unidos, mas é uma coisa tão óbvia, tão patente, que só... É impossível não enxergar. Claro que você fica incrédulo. Fala, não, não é possível que os caras tenham botado na presidência um completo inimigo do país. Mas fizeram isso, meu Deus do céu. Ora, o Buda, tem uma profecia do Buda, que diz que no fim dos tempos ia aparecer muitos crimes que não estão nas leis e que as pessoas não iam perceber. Eu digo, mas está acontecendo, hã? Agora aqui, é um negócio incrível. Até sair, tem um artigo que eu mandei para o Diário do Comércio, deve sair hoje, amanhã, sei lá. O relatório aqui do Homeland Security definindo o que é um extremista de direita. E olha, que eu saiba, extremismo, assim como moderação, são coisas que aparecem nas propostas políticas das pessoas. O sujeito é extremista quando ele aceita medidas extremas, aceita ou quer medidas extremas para implantar a sua política, né? Então, isso quer dizer que a mera análise das ideias do cara não pode dizer se ele é um extremista ou não. Por exemplo, imagina se aparece um sujeito aqui dizendo o capitalismo é a exploração dos pobres, etc, etc, etc. Ele é um extremista? Fala, não. Extremista se dessas ideias ele concluir que deve derrubar o capitalismo pela violência. Não é isso? Assim como, né, se aparecer um sujeito dizendo, não, a Igreja Católica é uma bela porcaria, aquilo é um bando de ladrão, etc, etc. Ele é um extremista? Fala, não. Ele passa a ser extremista. Na hora que ele diz, não, então nós temos que fechar a Igreja Católica pela violência, matar os padres, etc. Isso é extremismo. Agora, esse pessoal do Homeland Security, com a ajuda do FBI, faz uma definição de extremista pelas ideias da pessoa. Então, por exemplo,
O extremista, ele é contra o governo Obama. Ele é contra a imigração ilegal. Ele é contra certas políticas de ajuda às minorias. Ou ele é contra o governo mundial. Eu digo, então peraí. Aqui não tem um conservador nos Estados Unidos que escape, então, da definição de extremista. Agora, também, ao mesmo tempo, tem essa lei de... O Obama é muito filho da puta, porra. Ele assinou essa coisa no dia 31 de dezembro. Está todo mundo lá bêbado, festejando. Indiana, Obama secretamente, discretamente, vai lá e assina um decreto que permite ao governo prender e manter preso indefinidamente, sem processo, sem habeas corpus, sem merda nenhuma, qualquer cidadão que seja suspeito de terrorismo, entre aspas. Ora, nós sabemos, aqui tem uma fundação que chama Life Legal Defense Foundation, que diz que os ativistas pró-vida, ativistas anti-aborto, já estão em várias listas de terroristas. Quer dizer, se você faz ativismo pró-vida, você já é um terrorista em potencial. Então, meu Deus do céu. Quer dizer, o cara assinou um decreto que permite ele botar na cadeia quem ele quiser. Então, as definições de terrorista, de extremista, são tão amplas que abrangem todo mundo. Então, isso aí é como legislação fiscal no Brasil, que já faz tantas exigências que todo mundo fica fora da lei. Todos os empresários ficam fora da lei. Bom, se a população inteira está fora da lei, quem que o governo vai prender? Vai prender quem lhe interessa prender, porque sempre haverá motivo. Você está entendendo? É como você baixar uma lei de nós. Será que você era criminoso? Toda pessoa que tiver uma cabeça. Mas todo mundo tem cabeça, então, com algumas exceções, todo mundo tem cabeça, portanto, todo mundo é criminoso. Então, muito bem, se todos são, quem nós vamos prender? Não podemos prender todo mundo, então a gente prende seletivamente. Prende seletivamente quem? Quem lhe interessa, conforme a política do momento. Então, a coisa foi feita isso aí, foi feita com esse espírito. Você dá uma definição tremendamente ampla do crime para poder pegar pelo menos metade da nação, e daí, dessa metade, você escolhe quem você vai prender e quem você vai deixar solta, conforme os seus interesses do momento. A legislação fiscal no Brasil é ou não é assim? Todo mundo sempre é assim. Então, aqui, o Barack Obama, o tal Defense Authorization Act, pela puta, assinou no fim do ano, porra, pra ninguém perceber. Agora que o pessoal tá acordando de pouquinho. O pior é o seguinte, ele é tão filho da puta que ele assina e diz, não, eu estou decretando isso, mas não vou, eu estou assinando o decreto, mas não vou permitir a sua aplicação. Eu digo, mas então por que você não vetou? Se não é para aplicar, por que você assina? É hipócrita mesmo, né? Quando, na verdade, nós sabemos que foi o governo dele que pediu ao Congresso para passar autorizar isso aí. Mas olha, puta sacanagem, meu louco, a coisa não acaba aqui. Agora, aqui, você vê, diz que a União Europeia, o que é dizer, a União Europeia, leia-se governo da Alemanha, quem manda aquilo é a Alemanha, quer tomar ali a Grécia e Portugal. Então, veja que o Führer queria dominar a Europa inteira, e tentou por meios militares e se fudeu. Daí apareceu a segunda geração da Alemanha e falou, não é assim, porra. O Führer estava desatualizado, esse negócio de guerra, estava... Ele antigamente, agora nós temos que fazer um negócio aqui na contabilidade, no banco, Então, a gente ajuntou o dinheiro, leva esses caras à falência, e daí diz que eles não têm capacidade de se auto-administrar assim mesmo, e nós vamos lá, administramos eles e mandamos. Então, quer dizer que a União Europeia está realizando o ideal do Führer. A Alemanha está mandando a Europa, porra. Então, é o velho imperialismo germânico com outro nome. É sério mesmo, estão dizendo com toda a seriedade. O governo da Grécia, a Grécia e Portugal precisam nos ceder a sua soberania, temporariamente, é claro, E nós, então nós vamos governar a Grécia e Portugal, depois nós devolvemos para a sua população. Devolve o caralho, pô. Ali, que sentido fazer? Pega a soberania e devolve a soberania. Soberania que é dada pelos outros não é soberania, pô. Quer dizer, eles estão corroendo mesmo a noção de soberania. Agora, aqui,
pela lista do Homeland Security, se você diz que o governo mundial está acabando com a soberania dos países, você já é suspeito de extremismo. Então, olha, o que os caras estão preparando aqui vai ser um negócio para choro ranger de dentes. Peraí, o nosso tempo está acabando. Agora, veja, o Supremo Tribunal Espanhol condenou esta quinta-feira o juiz Baltazar Garçon a 11 anos de desqualificação profissional, cassado das atividades de juiz, por ter ordenado escutas ilegais. A escuta ilegal foi o crime do Richard Nixon, né? E esse Baltazar Garçon já fazia isso, fazia anos, né? Então, ele mandou um monte de gente pra cadeia. E era tido como um herói. No Brasil, todo mundo achava o Baltazar Garçon um cara mais maravilhoso. Eu queria até chamar ele para ele dar uma assessoria. Como acabar com a corrupção no Brasil? Tá aí, ó. Como é que acaba a corrupção? Fazendo escuta ilegal. É mais na cabeça desses caras. É assim, olha. A justiça que declarou o garçom culpado por prejudicar o direito de defesa, ordenar a gravação das conversações na prisão entre advogados e defensores de seus clientes. Aí se meter na conversa entre o advogado e o cliente. Puta vida. Agora aqui, Thiago Melo, me manda um negócio impressionante. E ele fez um estudo e diz que a estatística de 50 mil assassinatos anuais aqui no Brasil, que ela exclui assassinatos ligados a outros crimes, latrocínio, assassinato passional, e no caso da vítima, entrar, quer dizer, se a vítima não morreu no ato, ela morreu no hospital, isso é excluído da estatística de assassinato. Então, se somar tudo isso é muito mais do que 50 mil. Olha, eu acho que, sendo assim, esses 50 mil mortos todos os anos correspondem somente àqueles que são assassinados fora da ação do assalto e que morrem no local do crime, de forma comprovadamente não passional. Puta merda. Olha, isso é uma coisa que tem que ser estudada. Você é um pioneiro, você está descobrindo uma coisa muitíssimo importante. Então, quem tem a meia de checar isso aqui, por favor, vá atrás desse negócio. Pode ser que não seja 50 mil, não é muito mais. Porque 50 mil já é uma coisa horrorosa, porque é duas guerras do Iraque por ano, né? Mas ainda as autoridades vão levar uma parte dos assassinatos para baixo do tapete para não dar na vista. Agora, você vira. Aqui nos Estados Unidos, o número de pessoas que dependem do governo, dependem de ajuda do governo, já está em 23% da população. Quer dizer, onde você acha que pode terminar uma economia que tem que sustentar 23% da população? E como é que eles fazem para sustentar isso? Aumenta o imposto e aumenta a dívida. E a dívida significa o quê? Dinheiro tomado emprestado da onde? Da China. Então a China vai se tornando dona dos Estados Unidos, para o seu Barack Obama poder distribuir dinheiro e se brincar de pai dos pobres. Então, olha, o nosso tempo está aqui no fim. Quero avisar vocês que eu vou dar aqui em Colonel Heights, em maio, um curso que vai chamar Conhecimento e Moralidade. Eu vou colocar o programa no meu site esta semana. Então, aqueles que tenham plano de vir já, vai comprando sua passagem. Né? Eu não tenho a data certa, provavelmente vai ser de 7 a 12 de maio. Confirma ainda esta semana. Tá bom? Então, por hoje é só. Até semana que vem. Muito obrigado.

E vocês vão ver, tá lá mesmo, um monte de gente dizendo que tem que matar o padre. É, como se fosse a coisa mais normal do mundo. Aliás, para eles é normal mesmo, o pessoal sempre foi assim, né? Então, a denúncia foi mandada para o site www.denunciar.org.br. E vocês podem acompanhar o caso, porque o Eduardo manda aqui o número, se vocês quiserem anotar. Anotem aí, 661-267-622-3737. Repetindo, 661-267-622-3737. Não, provavelmente não vai dar nada, mas valeu a pena. Parabéns, Eduardo, pela sua iniciativa. Agora, o sujeito me manda aqui uma coisa maravilhosa. Eu acho que quem mandou foi o Yuri. Aqui, ó. Uma questão que caiu no concurso público para técnico em regulação de aviação civil da Agência Nacional de Aviação Civil do Brasil. Questão número 59. A garota de programa Bruna Surfistinha tornou-se um dos maiores sucessos do mercado literário brasileiro em 2005 com o livro A. A pessoa é para o que nasce. B. O doce veneno do escorpião. C. O céu de Sueli. D. No quarto de um motel. E. Madame Satã. A resposta certa é B, né? Diz aqui o B de Boquete. O doce veneno do escorpião. Você vê que isso aqui é alta cultura, né? Como é que um sujeito pode ser técnico em aviação civil sem ter lido o livro da Bruna Surfistinha? Realmente não é possível, né? Eu confesso para vocês, assim, a minha total ignorância, eu não tenho a menor ideia de qual era o livro, né? Eu achei que fosse até no quarto de um motel, mas depois eu achei que foi, que era óbvio demais, né, esse título para ser a Bruna Surfistinha, mas aí me informa, foi o Doce Veneno do Escorpião. Ora, pô! Agora, aqui as coisas no mundo estão ficando pretas. Você vê que o desenhista de histórias em quadrinhos, o clássico Will Eisner, ele fez uma história em quadrinho chamada O Complô. O Complô, a história secreta dos protocolos dos sábios do Sião, né? E que é a história verdadeira dos protocolos dos sábios do Sião, como é que aquilo foi tramado ali pelo governo czarista no século XIX para justificar lá uma perseguição generalizada aos judeus. E ele conta a história, simplesmente conta, os quadrinhos simplesmente conta essa história. Muito bem. O livreto foi considerado propaganda pro oficial do Parlamento Europeu, que se recusou a distribuir entre seus ministros e funcionários as cópias que o autor tinha mandado. Então, quer dizer o seguinte: você não pode mais falar mal dos protocolos do Sábio do Sião, né? Se você resolveu contar a história, então você é que, por sua vez, vira um conspirador. Agora, aí em São Paulo também, está circulando aí no YouTube um vídeo, né? Um sujeito, um professor lá, entra na assembleia do Sintuspe. E diz: olha aqui, eu sou judeu, queria saber por que que vocês querem acabar com o Estado de Israel. Isso é uma gritaria medonha, ninguém deixa o sujeito falar, né? Quer dizer, só tem adeptos do Hamas e do Hezbollah, né? E que acham que estão fazendo a coisa mais linda do mundo, né? Agora você veja que coisa. O ser humano não é. Raríssimos seres humanos são capazes de saber tratar com justiça os seus semelhantes. Mas, tipo, na modernidade, apareceram milhões de pessoas que acham que são capazes de espalhar o reino da justiça sobre o planeta inteiro, implantar o reino da justiça. Né? Quer dizer, é uma obsessão de ser Jesus Cristo. Quer dizer, cada um deles, né, já é o Jesus Cristo que está retornando com o chicote na mão, né, para vingar as injustiças e implantar o reino da justiça no planeta. Quer dizer, a simples ideia já é suficiente demente, né, para que essas pessoas fossem. O sujeito falou: eu vou implantar o reino da justiça, nós temos que implantar o reino da justiça na Terra, né? Tinha que internar o neguinho imediatamente, pô, essas pessoas são um flagelo, né? Agora, elas vêm se multiplicando em número cada vez maior, cada geração aparece mais justiceiros. Quando você vê.

0: saldo total da obra dos justiceiros são centenas de milhões de cadáveres, né? São povos inteiros escravizados, povos inteiros mandados para campo de concentração, povos inteiros expulsos das suas terras, povos inteiros exterminados, né? Ao mesmo tempo, assim, o crime se tornando um dos poderes regentes do mundo, né? Quer dizer, o saldo de 3 ou 4 séculos de atividade desses justiceiros é uma sucessão de flagelos como jamais existiu em toda a história humana. Se você pegar, eu já fiz essa conta uma vez, se você pegar só a história do comunismo, quer dizer, o comunismo não é a totalidade do movimento revolucionário, é só uma etapa dele. Se você pegar a história do comunismo, o comunismo matou mais gente do que todas as guerras, terremotos e epidemias durante toda a história humana. Quer dizer, o comunismo só em dois países, Rússia e China, matou mais gente do que tudo que aconteceu de mal para a humanidade durante toda a história humana. E eu estou falando isso, não é um chute, não é uma comparação, eu fiz a conta. Quer dizer, eu peguei os dados do site do R.J. Rummel, que é um professor da Universidade do Havaí que estuda essas coisas, estuda esse fenômeno morticínio coletivo, e você vê que nada na história humana foi pior do que isso. Estou falando só do comunismo. Agora, se você pegar todo o movimento revolucionário que vem desde aquelas seitas gnósticas, né, do século XV, XVI, por aí, passando pela Revolução Francesa, Revolução Mexicana, né, até chegar nos dias de hoje, então é muito mais. E eu pergunto assim, o que as pessoas estão esperando para descobrir que o único mal do mundo é de fato esse? Você não precisa corrigir todos os males, você não precisa implantar a justiça, é só, tá certo, você amarrar a mão dos revolucionários, dos salvadores da humanidade. Quer dizer, qualquer nego que vem com um plano mundial de qualquer coisa, diz, ah, vou transformar o mundo, transformar o mundo tem que apanhar na mesma hora. Mas vocês já estão assim ensinando as crianças que têm que transformar o mundo, né? Agora, já querem ensinar as crianças aquilo que em 68 ensinaram para nós, que é, elas têm que fazer a revolução na cama. Só que naquela época você fazia a revolução na cama, pelo menos você tinha 18 anos de idade. Agora não, agora com 3, 4 aninhos, você já tem que começar a fazer a revolução na cama. Tem escolas no Brasil que estão distribuindo para as crianças, né, um folhetinho assim: alguém já passou a mão na sua bundinha? Alguém já mexeu no seu pingolim? Você gostou? E se o nego você não gostou, ele já vai ter que passar por reeducação de sensitividade. Você está entendendo? Então, as pessoas vão reclamar que eu estou mandando as pessoas tomar no cu. Eu digo, mas meu filho, olha o que estão fazendo com as suas crianças nas escolas. Não é que estão mandando elas tomar no cu, estão ensinando a dar o cu. E se pode isso, por que que eu não posso mandar as pessoas tomar no cu? Quer dizer, que coisa, essa pessoa que aceita isso passivamente, tá certo? Que se submete a isto, tá certo? A esse tipo de prepotência. Quer dizer, já é manipulação de criança, quer dizer, usando criança como instrumento da revolução sexual com a qual eles pretendem, quer dizer, implantar uma nova ordem no mundo. O sujeito assiste isso, mas quando ouve um palavrão, ele cora, tá certo? Eles são todos, né, virgens pudicas, não podem ouvir falar palavrão. Tem outros ainda que são ainda mais metidos, que chegam para mim e dizem, olha, mas se você usa uma linguagem assim, muito chula, eles adoram a palavra chula. Eu não sei, puta, porque chula, a palavra chula é feia, né? Lembra de verdadeiramente chulé. Mas eles adoram a palavra chula, não usam linguagem chula, né? Eu me gabo jamais ter usado esta palavra chula na minha vida. Esse adjetivo eu nunca usei e nem vou usar. Estou só citando porque é o que os caras dizem. Se você usa palavras chulas, você afasta uma parte dos ouvintes. Ah, quer dizer que os negros querem me ensinar como é que eu, né, aumento a minha audiência, né? Daí eu pergunto para ela, que audiência tem você? Quantas pessoas prestam atenção em você? Eu falei, evidentemente, nenhum. São todos uns coitados que isso, né, nem os filhos dele ouvem o que ele tem a falar. Quando ele vai falar, a mulher dele bate nele, tá vendo? Não tem audiência nenhuma, é zero de audiência na sua própria casa. Nem o cachorro presta atenção no que o nego tem a falar. E vem chegar para mim que sou, vamos dizer, o mais ouvido aqui do Troutspeak, que é um dos 100 sites mais importantes dos Estados Unidos. Eu pergunto, tem algum lugar acima do primeiro para ocupar? Quer dizer, você vai me ensinar a ter audiência? Ora, porra! Quer dizer, brasileiro não se enxerga mesmo, é assim que o negócio. Quer dizer, as pessoas dão palpite em coisas que ultrapassam a capacidade delas, assim, mas ultrapassam infinitamente, infinitamente, né? Aqui tem um palhaço que mandou uma mensagem para o site lá do Luiz Nassif, falando estilo pop neocon. está se referindo a mim, evidentemente, né? E dizendo que há um novo estilo literário no Brasil, que é o pop neocon, né? Mas esse estilo não é o mesmo revelado nas letras tônicas de Lacerda, a ponto de levar Getúlio ao suicídio, dizem as más línguas. Nem tem a graça e a ironia fina do Nelson Rodrigues. Não é humorístico o humor negro como o de Paulo Francis, nem traz o idealismo rascante de um Glauber Rocha. Não é inteligente como o de Melchior, nem tão pouco instigante como os editoriais de antigos jornais de referência como o Correio da Manhã. Olha, eu acho gozado que as pessoas assim, sempre querem dizer, me comparar com pessoas que estão totalmente fora do esquadro, né? Quer dizer, uma delas é o Paulo Francis, né? Ah, ele não é como é que estão... Tem humorista como o Paulo Francis. Olha, eu sou muito mais humorista do Paulo Francis, porque o Paulo Francis, inclusive, tinha muita coisa ali que era, evidentemente, de mau gosto. Quer dizer, o Paulo Francis, quem é que não percebe que nas etapas finais da sua vida, o Paulo Francis estava escrevendo mal, que era aquele estilo entrecortado, todas aquelas frases de duas palavras, aquele negócio picotado, né? Tava na cara com o negro que estava escrevendo nervoso. O Paulo Freire nunca foi, eu gostava muito do Paulo Freire como meu amigo, mas nunca foi modelo para mim, muito menos modelo literário. Quer dizer, eu tenho horror de escrever como o Paulo Freire, horror. Quer dizer, eu faço o contrário. Qualquer um que lê, vê lá que eu faço aquelas frases de 10, 15 linhas, né, com ponto e vírgula, cheio de conjunções, etc, etc. Eu gosto de explorar as possibilidades da língua portuguesa. Né. Quanto a Melchior, eu digo, ah, faça-me um favor, não é inteligente como o Melchior. Escuta, para pensar. O Melchior era um sujeito erudito, tá certo? Mas filosoficamente era nada. O livro dele, A Natureza do Processo, que é o livro mais filosófico da obra dele, é assim, é pueril, é primário, é uma coisa que assim, com 10 linhas você desmantela aquele argumento. Quer dizer, como é que o Melchior vai ser modelo para mim? Só faça-me um favor. Quer dizer, os caras criaram essa... Quando são pessoas que, na verdade, as pessoas que dizem isso, nunca leram o Zé Guilherme Melchior. Eu li o Zé Guilherme inteiro, tudo que existia com o nome do Zé Guilherme na capa, eu li tudo. Eu li, pensei, examinei, discuti, discuti muito com o Bruno Tolentino, que era amigo dele, eu não conhecia o Zé Guilherme pessoalmente. Mas, olha, eu sei as limitações do Zé Guilherme, entendeu? O Zé Guilherme era bom assim, na história cultural, na crítica literária, tudo que fosse a questão, vamos dizer, acumulação de dados e sua expressão erudita, tá? E ponto final. Como filósofo, não era nada. Quer dizer, como é que foi? Você está brincando? Vem falar de Zé Guilherme Melchior para mim. Só, modelo para mim no Brasil só teve um, só teve o Mário Ferreira dos Santos. Né? Agora, essa coisa primária. Quer dizer, quando o sujeito começa com essa coisa, às vezes me compara com o Carlos Lacerda, aquele idiota do Armindo, né? Armindo Abreu, o homem da penteadeira da vovó, fica lá diante da penteadeira da vovó dizendo que eu quero ser o Carlos Lacerda quando crescer. Falo, meu Deus do céu, se for para isso eu não ia querer crescer nunca, porque para ser o Carlos Lacerda, em primeiro lugar, tinha que ser um político, tinha que ter uma carreira parlamentar, etc. Isso aqui, que era, vamos dizer, a vida dele e que para mim seria a morte. Né? Então o que é que eu tenho a ver com o Carlos Lacerda? Em primeiro lugar, eu escrevo muito melhor que o Carlos Lacerda, é uma coisa óbvia, o estilo do Carlos Lacerda, pelo estilo jornalístico, apressado, muito mal trabalhado. Ele tinha um talento literário, mas um talento falhado, que nunca se expressou numa obra mais de peso. Né? Então, falando, não tem o menor sentido, né? Mas são essas aquelas figuras, assim, aqueles lugares comuns, né? Agora, sempre tem essa... Daí o cara diz assim, outra coisa, chamada de estilo neocon. O sujeito, evidentemente, não sabe o que é neocon. Quer dizer, neocon é uma divisão interna da direita americana, muito específica, né? Muito, muito localizada, tá certo? E que eu acho que não chega a 12% ou 15% da direita americana, tá certo? Eu nunca, nunca, nem um único momento, tá certo? Senti a menor simpatia pelos neocons. Certo? Sempre disse que isso ia acabar mal. E você vê que pela... influência que tiveram no governo Bush, está acabando mal mesmo, né? Porque são todos discípulos do Léo Strauss. Eu tenho uma certa apreciação, vamos dizer, modesta, apreciação fria e crítica pelo Léo Strauss, né? Escreveu algumas coisas boas, mas tem outro que eu acho que é de um exagero total. E, quer dizer, eu acho que o Léo Strauss, perto do Erich Voegelin, não era nada, era um menino, era um aprendiz, né? Mas, infelizmente, quem foi ouvido aqui pelo pessoal universitário foi o Léo Strauss. Mas então, esse negócio de neocon, a expressão neocon dentro da política brasileira não faz o menor sentido. Não existe um único neocon no Brasil. E o pessoal não sabe. Eles leram a palavra, acham bonito, e sai que nem papagaio, que nem macaco. Já disse que o cérebro brasileiro, né, ele é uma mistura de macaco e papagaio, porque tem, vamos dizer, a imitação verbal do macaco e a gesticulação histriônica do macaco. Então, é o mapaco, o papamaco, como seja, né? Então, isso aqui é um exemplo, né? Agora, pior é o seguinte: pior que tem um outro rapaz aí, outro sabereta, que é de um blog aí chamado Palatando, que pegou lá, fez um resuminho biográfico, fez uma teoria sobre a minha biografia, explicando assim, freudianamente, desde a infância, né? Como é que eu cresci? Eu era um garoto doente, e depois lutei muito pela vida, papai. Depois caí nas boas graças do grupo do Miguel Reale, tá certo? E subi na vida levado pela proteção do grupo do Miguel Reale. Então, aqui, pô, o nome do rapaz é Adriano, Adriano, não sei das quantas. E, mas, pô, tão jovem, já vigarista, que merda! Onde é que tirou isso da cabeça, porra? Grupo do Miguel Reale? Quer dizer que eu entrei no jornalismo, subi graças à proteção do grupo do Miguel Reale. Mas que loucura é esta? Eu não tenho absolutamente nada a ver com esse grupo. Olha, do grupo inteiro, só conheci um, que é o próprio Miguel Reale. Conheci anos depois de já estar no jornalismo. E nunca gostei desse grupo, não tive a menor apreciação, porque acho que eles sempre, sempre boicotaram o Mário Ferreira, que era muito mais capaz do que todos eles somados, incluindo o próprio Miguel Reale. Tá certo? Também não poderia me aproximar desse grupo filosoficamente por ser uma escola culturalista, kantiana, pela qual eu sempre senti o total desprezo, tá certo? E olha, eu tinha a simpatia, vamos dizer, pelo doutor Miguel, pessoalmente, pelo que ele tinha feito no passado, pela totalidade da obra, e também, vamos dizer, pela idade, pela sua importância cívica, por assim dizer, no Brasil. Então, eu nunca puxei discussão com ele a esse ponto, nem puxaria, porque eu sou. Não parece, mas sou um sujeito educado. Eu sei o que é a verdadeira educação, o que é ter verdadeiro respeito pelas pessoas. Não é essa aparência boboca de se fazer de bonzinho com o Brasil. Agora, esse moleque, então, se mete a interpretar uma coisa que está infinitamente acima da capacidade dele. O que eu acho gozado é o seguinte: fazer especulações biográficas sobre um autor cujo endereço de e-mail está na página dele, que tem até um telefone, que é o telefone aqui desse programa, né? Pode ter perfeitamente telefonar e perguntar: ah, o senhor conheceu por acaso alguém do grupo do Real? A resposta seria: não. Agora, no Brasil é o seguinte: você quer se fazer de importante, então você explica o pensamento dos outros sempre pela influência de grupos ou pela adesão a grupos. Porque no Brasil ninguém pensa, você só adere a grupos, tá certo? Então, o nego, sendo assim, ele projeta isso nos outros e quer explicar a minha biografia, que é a biografia intelectual mais solitária que o Brasil já teve, muito mais do que qualquer um que você pode imaginar, tá certo? Explicar por adesão a grupo e proteção num grupo. Ora, vai lamber sabão. Depois o nego ainda pega aqui uma. Bom, cara, não vou nem comentar, mas isso é muita besteira demais, deixa eu falar, vai. Mas está se formando uma geração de idiotas no Brasil hoje que é muito pior do que a anterior. Muito pior. O que está acontecendo no Brasil, culturalmente falando, é uma coisa de uma gravidade extrema. Por quê? Porque o pessoal está perdendo os parâmetros, está perdendo o senso de medida, não tem mais essas referências de civilização. Não tem mesmo, não tem mesmo. Apagou. Quer dizer, qualquer moleque, ele lê um livro, e aquele livro para ele é assim, passa a ser a referência e ele pensa tudo em torno daquilo, está entendendo? Quer dizer, não tem mais aquela, vamos dizer, visão do processo histórico como um todo, visão civilizacional. Não tem mais isso. Olha, isto foi a primeira coisa que eu tentei adquirir na minha vida, porra. Quer dizer, eu digo, se eu não tiver, vamos dizer, uma visão das épocas históricas, tá certo? Por exemplo, dos estilos históricos em literatura, estilos de pensamento, com a sua cronologia muito exata, eu vou imaginar o mundo errado. E essas pessoas imaginam errado. Tá certo? Elas não sabem datar as coisas e, portanto, não sabem quais são os termos de comparação. No Brasil, ninguém mais sabe. Tá certo? E quando o país fica assim, significa que está todo mundo fora da realidade. Vocês não imaginam como o Brasil inteiro é ridículo, ridículo, perto do que. Quando você compara com o que acontece aqui, você vê, aqui nos Estados Unidos, por exemplo, vamos dizer, um pai de família, aqui no interior dos Estados Unidos, ele é uma espécie de capitão navio, tá certo? Empresário, fazendeiro ou coisa assim, né? Ele tem que cortar sua própria grama, ele tem que rachar sua própria lenha, ele tem que fazer as contas e acompanhar o negócio o preço da hipoteca da casa, né? Ele tem que fazer conserto na própria casa, porque na casa não anda. Em suma, tem que cuidar de uma multidão de coisas e tem que botar todo mundo para trabalhar, porque aqui não tem essa moleza de empregada doméstica, não, né? Então, o nível de capacidade que se requer para um sujeito ser simplesmente um pai de família, aqui, por exemplo, na Virgínia, é uma coisa que o brasileiro, se você pegar, vamos dizer, um engenheiro formado no Brasil não é capaz disso. Não tem capacidade. O Brasil, ele depende o brasileiro depende dos outros para tudo. Para tudo ele pede socorro e tem para quem pedir socorro. Tá certo? Então, no mínimo, arruma lá duas empregadas domésticas e ainda manda na empregada doméstica, ainda quer comer a empregada doméstica, né? Porque acha que é o gostosão e que a empregada deve alguma coisa para ele, né? Quer dizer, o nível de competência que o cidadão médio americano tem que ter é uma coisa que para o brasileiro é impensável. Então, alguma coisa realmente muito, muito grave está acontecendo no Brasil, porque algum tempo atrás, o pessoal pelo menos tinha a visão do que era a incapacidade brasileira. Hoje eles não sabem mais que são incapazes. Quer dizer, eles perderam a medida da sua própria desgraça e estão se achando muito bonito e estão dando palpite sobre tudo. É claro que isso vai acabar de afundar o Brasil, vai acabar de matar o pouco que sobrou. Eu tenho alguém aí na linha, peraí.
1: Alô?
0: Alô?
1: Olá, tudo bom?
0: Tudo bem? Quem está falando?
1: É o Alfredo aqui de Canérica.
0: Oi.
1: Então, tudo bem. Eu estou ouvindo aí o seu programa. Estou vendo a respeito, você está falando a respeito do brasileiro, a questão do brasileiro, de não conseguir entrar nessa cronologia do tempo, de interpretar as coisas segundo a cronologia, entendeu? Eu dou aula de teologia aqui, eu estou enfrentando o mesmo problema. Porque o que acontece? Quando eu falo com os alunos para estudar os escritos sagrados e tudo mais, eles não entendem as épocas, nem o estilo literário, é difícil colocar isso na cabeça deles. Então eles pegam o texto onde.
0: Ah, bom, mas aí você está falando de moleque de escola. E eu estou falando de formadores de opinião. Você está entendendo? Quer dizer, o mesmo problema que você vê com a molecada aqui nos Estados Unidos, molecada de 14, 15 anos, eu estou vendo com um homem de 50 que escreve no jornal, para catedráticos, pô. Os caras não têm a menor ideia de onde estão.
1: Então, aqui, inclusive, eu procuro falar com eles, né? Eu digo, olha, vocês estão nos Estados Unidos. Isso aqui é um país, é o que tem dito, aqui é um país onde as pessoas lutam, as pessoas procuram conhecer as coisas, as pessoas são batalhadoras e tudo mais, né? Então eu falo para eles, pessoal, busca, aprende a ler inglês pelo menos. Nem isso eles querem.
0: Não quer, não. O que aconteceu na educação secundária aqui é uma coisa monstruosa, monstruosa, né? Aliás, falando nisso, eu tenho alguém aqui que me deu o endereço de onde você se pode baixar o livro que eu andei citando aqui, o livro da Charlotte Iserbeek, The Deliberate Dumbing Down of America, é a história de 50 anos de conspiração para destruir a educação americana para criar essa mesma situação que você está descrevendo, né? E daqui a pouco eu acho aqui esse negócio. Tem aqui o endereço onde você pode descarregar o livro na internet. Não deixe de ler isto, se puder. Eu vou dar o endereço daqui a pouquinho, porque aqui na confusão dos papéis aqui, né? Tá aqui. É simples, www.deliberatedumbingdown.com. É facílimo, né? Deliberatedumbingdown.com. Não deixe de ler isso, porque é o que você está falando. Quer dizer, o que você está dizendo é inteiramente verdade. Quer dizer, houve uma destruição e a molecada está ficando estúpida. Mas acontece o seguinte: aqui você ainda tem a geração de adultos que ainda seguram um pouco, e nem todas as escolas decaíram dessa maneira. Se você acompanha as revistas literárias, revistas de cultura aqui, né, como New Criterion, Commentary e tal, é de um nível que no Brasil é impensável. Esse nível de discussão que tem aqui, primeiro pelo número, a quantidade delas, é a quantidade monstruosa de revistas de excelente nível, né? E no Brasil você não consegue, não tem uma. No Brasil, quando você pega uma publicação pretensamente cultural, como o Caderno Mais, da Folha de São Paulo, o Caderno de Letras do Jornal do Brasil, é subprimário comparado com o que tem nos Estados Unidos. E as pessoas não sabem o que é. Então, não tem uma... Veja, a primeira coisa na vida é você adquirir a medida de onde você está e qual é o seu tamanho real.
1: Verdade.
0: Entendeu? Agora, eu vejo, por exemplo, que apesar da decadência do ensino americano, eu vejo, por exemplo, o que um moleque aqui na Virgínia lê na high school é mais do que um professor universitário brasileiro lerá durante toda a sua vida. Porque os caras não aguentam ler um livro. Uma vez num curso de pós-graduação na PUC do Paraná. Quer dizer, tinha o quê? Umas 60 pessoas na plateia, todas portadoras de diploma universitário, todas elas, tá certo? Então lá fazendo um curso de pós-graduação. Eu disse para elas que um estudioso universitário, um pesquisador profissional, tem que ler pelo menos 70, 80 livros por ano. A classe inteira fez todo mundo assustado, achando que eu era um monstro, que eu queria que eles lessem 70 livros por ano.
1: Tá fazendo mal para eles, né?
0: Não pode ser, isso é uma brutalidade, você é um fascista, você é autoritário, que coisa horrorosa. E o fato é o seguinte, que eles estavam sendo perfeitamente sinceros, porque você dá um livro pro cara ler, você ouve o ruído do cérebro. O cérebro vai plec, plec, plec, plec, não pega, você, tá entendendo? Você ouve o ruído do cérebro. E depois você pergunta pro cara, o que, que você leu aí? O que, que é? Porque a pessoa não sabe, não entende o que lê. Esse problema no Brasil tá chegando a uma gravidade que as pessoas não imaginam. Elas acham que é brincadeira de criança, que é assim, que você pode, assim, impunemente colocar o Gilberto Gil no Ministério da Cultura, que você pode impunemente transformar as escolas em centro de formação de militantes para o MST, e que não, isso não tem consequências. Olha, você está seguindo, você está formando uma geração de orangotango. Não, orangotango. O orangotango é um bicho inteligente, o orangotango precisa fazer na prática. Tem algum senso prático, ele tem. Agora, esses caras não. O orangotango pelo menos sabe subir numa árvore, esses caras não. Se você botar eles amarrados em cima da árvore, eles caem. É um perigo, é.
1: Inclusive, até em um dos programas eu ouvi falando a respeito do programa do Jô Soares, que ele estava entrevistando o Marcelo Crivella.
0: Uhum.
1: E ele apertando o Marcelo Crivella, eu entrei no YouTube. E eu achei no YouTube a entrevista.
0: Você vê que o Marcelo Crivella não sabe o que falar.
1: Não sabe, eu
0: aquela intimidade diante da autoridade intelectual de Jô Soares. Puta merda, como é possível?
1: O Jô Soares olhou e falei, esse cara é um burro. Porque ele primeiro citou. Ele falou assim, ó. Ele citou onde disse, né? Ah, mas porque o homossexualismo é bom, porque Deus, quando criou, disse que aquilo lá é bom. Eu falei, não conhece nem o texto sagrado. Como é que...
0: Olha, deve ser muito bom, porque se alguém no mundo tem a coragem de comer o Jô Soares, é porque deve ser muito bom, de alguma maneira. Porque você...
1: Ainda eu falei assim...
0: Você consegue conceber uma coisa dessa? Eu não consigo conceber.
1: Ainda no mesmo texto que ele citou, eu disse assim, ele não citou o texto correto, porque o texto diz assim... Macho e fêmea os criou, não é viado, macho e fêmea.
0: Pois é.
1: Ele viu que era bom.
0: Não, agora tem uma coisa, a fantasia sexual humana não tem limites, tá certo? E eu jamais vou falar mal de quem pode, por causa da fantasia, porque eu tenho mentei as minhas fantasias, louco todos nós somos, tá entendendo?
1: Claro, claro, claro.
0: Mas é até uma questão estética, você perceber, vamos dizer, a adequação espontânea do corpo, entre o corpo do homem e da mulher, tá entendendo? Que é uma coisa que, vamos dizer, tem órgãos correspondentes, né?
1: Uhum.
0: Agora, um homem não tem um órgão correspondente. Quer dizer, não. Ele vai se relacionar com o outro através de um negócio que não é um órgão sexual.
1: Exato.
0: Não é isso?
1: Por isso que é antinatural, né? Ele...
0: Assim como você pode usar a boca, porque o nego está lá chupando, né?
1: É.
0: O pingolinho do outro. Bom, pode-se fazer um montão de coisa. Você pode transar até com um buraco de fechadura, entendeu?
1: É.
0: A imaginação humana não tem limite, né? E é tudo fantasia mesmo, então vale tudo, né? Agora... É preciso não ter nenhum senso estético para não perceber que, vamos dizer, que a adequação do corpo de macho e fêmea é uma coisa que está na natureza.
1: O resto não está. Né? Quando o Marcelo Crivella falou que era é contra a natureza, eu falei, por que contra a natureza? Ué, é simples. Todo argumento, por ele que for, ele tem que ir até as últimas consequências sem se sente contradizer. Uma sociedade de gays, ela não progride, ela não cresce.
0: Não, aí nós voltamos para os cátaros. Os cátaros proibiam todas as relações sexuais procriativas.
1: Pois é.
0: Né, o sujeito só podia transar assim consigo mesmo, né? Ou com alguém do próprio sexo, porque daí não funcionava, porque a procriação era proibida, o casamento era proibido. Então voltamos nisso aí, né?
1: Como pode o cara dizer que é uma coisa natural, uma coisa...
0: Então eu não digo que seja antinatural, por quê? Porque a gente vê que na própria natureza existem casos, inumeráveis casos de homossexualismo. Né? Tem várias espécies de animais que praticam isso. As hienas, por exemplo, as hienas praticam desde pequenininho um negócio horroroso. Eu vi um documentário, elas nascem e já começam a fazer suruba no bercinho. Você está entendendo? E é macho com macho, fêmea com fêmea, ninguém sabe o que, que é. Está entendendo? Então, bom, então isso não é antinatural, mas é profundamente antiestético, porque não combina.
1: Não tem nada
0: a ver. Precisa muito de um aporte imaginário, um esforço de imaginação. É uma variação da fantasia humana. Quer dizer, não está na programação natural. É uma coisa que corre assim, à margem da natureza. Não digo contra ela, porque não vai, isso aí não vai tornar o sujeito inapto para a procriação. Tá certo? Não vai inutilizá-lo. Olha, tem uns caras que já nascem inutilizados sem isso. Ninguém precisa comer eles. Eles já não servem para nada mesmo. Agora, essa percepção estética das formas é uma coisa que as pessoas já estão perdendo. A educação moderna foi feita para você perder. Ele não sabe mais distinguir o que é bonito do feio. Né? Coisa que... Tem uns idiotas que acham até que a percepção de beleza é cultural, é implantada na cabeça das pessoas pela cultura. Não, aqui já tem... Eu tenho pesquisa, seja, há muito tempo, que bebê recém-nascido consegue distinguir o feio do bonito espontaneamente, né? E pelo senso de simetria, de proporção, etc., que é inato no ser humano, isso não é um dado cultural. Cultural é aquela informação errada que vem confundir a percepção natural.
1: Exatamente.
0: Porque se você pegar um menino pequeno e disser para ele, não, isso aí que você está achando bonito não é bonito, é feio, o feio é que é bonito, você vai confundir a cabeça do moleque. Isso aí é que é cultural. Agora, a percepção de beleza é natural. E é como tudo que é natural pode ser perdido. O sujeito pode perder uma capacidade natural.
1: Capacidade de certo e errado, por exemplo, né?
0: O senso inato do certo e errado, o senso da beleza, tudo isso precisa ser aprimorado, claro, mas pode ser perdido. Agora, com esse bando de tagarela idiota falando, que criança que não vai ficar confusa, porra? Quer dizer, em vez dos caras reforçarem o dom natural de criança, para ela perceber aquilo de maneira cada vez mais clara e mais consciente, não, eles querem embolar o meio de campo. Né? Então, eles é que vêm vem estragar o negócio, vamos dizer, o dom natural. Mas eu sei que o bispo ficou ali todo atrapalhado por ter um respeito indevido por aquele gordo cretino, mentiroso que dói, né? E que fica lá fazendo os homossexuais de coitadinho. Eu sei que quando apareceu a estatística mesmo, que enquanto morreram 800 mil brasileiros, só houve 2,000 e poucos crimes, vamos dizer, de vítimas homossexuais que foram mortas, assim, como é que se diz, numa circunstância onde o homossexual ainda tinha alguma importância, vamos dizer, efetiva no crime. Né? Quer dizer, é uma comunidade que não é vítima de perseguição de maneira alguma. Quer dizer, o número de homossexuais vítimas está abaixo da média do restante da população e da média do que eles dizem que ocupam no conjunto da população brasileira, quer dizer, que é 14%. Bom, se eles são 14%, então, se fosse uma distribuição estadual normal, 14% das vítimas de homicídio seriam homossexuais. Não é, é 0,3%. Quer dizer, tudo isso é uma empolhação, é uma palhaçada. Como, aliás, agora, em tudo, você vê essa falsificação estatística no Brasil se tornou a coisa mais normal. Agora vem esse ministro, José Gomes, prematuro, né, dizendo que existe no Brasil 1 milhão e 400 mil abortos clandestinos por ano. Aí eu li isso e falei, uai, mas não eram 1 milhão e 400 mil mulheres que morriam de abortos clandestinos? Até a semana passada era isso que a Folha de São Paulo foi falar de aba. Toda esta putada abortista dizia que morriam 1 milhão e 400 mil mulheres por ano de aborto clandestino. Agora vem o ministro diz que 1 milhão e 400 mil é o número de abortos clandestinos, quer dizer, morrem todas? Não tem uma mulher abortista viva no Brasil? Ora, que porra! Quer dizer, os caras estão brincando, isso é estelionato, porque isso aí não é um erro intelectual, não é um erro de informação. Não, isso é uma campanha para induzir a população em erro, de maneira que ela tome decisões erradas. Quer dizer, isto é crime. Quer dizer, um ministro que sai alardeando dados falsos, tá certo? Esse cara tinha que estar na cadeia. Ele não está lá para mentir em favor do seu grupinho, tá certo? Que é um grupinho altamente financiado por Fundação Rockefeller, apoiado por essas fundações bilionárias, que tem, então, é em tudo empregadinho desses grupos estrangeiros para ir lá e pregar abortismo, controle populacional, movimento gay, etc., etc. É, tudo isso é um crime imenso que está diante de nós e ninguém vai pagar por ele, evidentemente, né?
1: Com certeza não, né?
0: Pois é. Você tem razão. Aqui nos Estados Unidos, rapaz, presta atenção, o mundo brasilianiza-se. Guarde essa frase na sua cabeça. Toda besterol que você vê no Brasil levado ao máximo do máximo, gradativamente o mundo chega lá.
1: É verdade.
0: Né? O mundo vai se brasilianizar, o mundo vai se curvar ante o Brasil. Todo mundo vai ficar, né, que nem o folião brasileiro sambando no meio da avenida, cheio de cocaína até a medula, tá entendendo? Falando besteira pra caramba e achando, se achando lindo.
1: Inclusive aqui, onde a gente vive, aqui tem muito brasileiro. E eles chegam aqui, pra ver como o brasileiro é um povo dinheirista e despreocupado. Eles querem saber de ganhar dinheiro, eles não aprendem a língua, eles não fazem um curso, eles não estudam nada, não aprendem nada, ainda falam mal do país ainda.
0: Sou testemunha disso. Os brasileiros que tem por aqui são horrorosos, são as pessoas mais incultas do Estado, não são capazes de falar a língua, só querem dinheiro, dinheiro, dinheiro. Moram em casas maravilhosas, cada um tem 5 ou 6 caras, tudo ilegal, tudo na ilegalidade. Né? Quer dizer, está levando um padrão de vida de deputado,
1: uhum,
0: e ainda fala mal do país.
1: Fala mal do país.
0: É. E acha que não, bom mesmo é o Brasil é superou, o Brasil. Pô, mas é um excesso de merda na cabeça, rapaz.
1: É verdade. É incrível, isso aí eu acho que isso aí não muda não, eu não tenho nenhuma esperança de mudança nisso daí, eu acho que não.
0: Não, ele vai estar piorando, tá? Da minha geração para agora a gente observa, por exemplo, o que aconteceu na esfera cultural brasileira. É assim, uma catástrofe. A cultura brasileira, a cultura superior brasileira acabou. Não sobrou nada. Nada.
1: Eu tenho um amigo no Brasil que ele trabalha numa fábrica de colchão e ele é supervisor, uma coisa assim. Ele disse assim que ele deu para os 85 pessoas que tinham lá para fazer o teste, ele deu uma conta de divisão com 2 números na chave. Ninguém fez.
0: Vai por quê? Uma vez eu tinha um empregado, era uma moça boazinha, simpática, não gostava dela. Um dia ela chegou e disse, me empresta a sua máquina de somar? Ele disse, pois não. Ela disse, preciso fazer uma conta. Eu disse, qual é a conta? 3 vezes 11. E daí eu dei a máquina, ela levou lá meia hora para conseguir fazer a conta. E olha, que eu fiquei aterrorizado. Agora, esta, pelo menos, era empregada doméstica. Agora, tem muito deputado no Brasil, se você der uma máquina de somar para fazer a conta 3 vezes 11, vai levar uns 40 minutos.
1: Que isso.
0: Tá entendendo? É um negócio incrível. Bom, deixa eu passar, parece que tem mais gente aí na linha.
1: Tá
0: esperando
1: bom,
0: pra falar.
1: Muito obrigado, viu? Obrigadão mesmo.
0: Obrigado, Will. Um abração.
1: Outro.
0: Tem mais alguém na linha? Então, peraí. Bom, aqui é o seguinte. Nós temos uma mensagem importante de um indivíduo chamado Alfred Smith Palliser. O nome é inglês, mas é um brasileiro. Então, ele diz o seguinte, ele diz, talvez a explicação para o desastre intelectual do Brasil não seja diretamente a substância ideológica de que o senhor fala, que impregna os corações e mentes como um vírus, mas o corpo físico, mesmo do cérebro dos brasileiros, tão facilmente infectado por qualquer ideologia de Araque. E daí ele diz, baseamos no seguinte, presta atenção, essa coisa é importantíssima. Eu me lembro, o Dr. Miller, meu falecido amigo e guru, Dr. Juan Alfredo César Miller, que era um argentino de nascimento e criado na Suíça, ele falava desse problema já, mas é gostado, fala, mas eu nunca tinha parado para meditar nisso aqui. Diz, olha, a sífilis congênita sempre foi um problema não resolvido no Brasil. É sabido que o indivíduo afetado pode apresentar problemas mentais graves ou imperceptíveis, mas que ao longo das gerações se manifesta em mutação genética que enfraquece o cérebro do sujeito. Esse problema sanitário da sífilis é mais agudo no Brasil do que nos países vizinhos. 2. Quase a mesma coisa se pode afirmar da malária endêmica, que foi sempre florescendo no Brasil. É sabido que o corpo humano, inclusive o cérebro, se defende do protozoário invasor e parasita a um preço. O custo é alto e pago através de gerações prostradas geneticamente e mentalmente. E terceiro, ele diz os alimentos nutrientes do solo brasileiro acabam sendo dissolvidos pelo excesso de chuva. Então tudo cresce desproporcionalmente, mas sem substância, incluindo o gado, cuja carne é abundante, mas carente de metais pesados. Mas olha que coisa importante, né? Tá aí o seu ministro da Saúde, porque em vez de distribuir camisinha, tá certo? Ou ensinar os outros como é que toma pico, porque vocês se preocupam tanto com a saúde dos drogados, por que não faz um plano para acabar com a sífilis congênita? Sabe por quê? Porque esse plano levaria muitas gerações e não traria nenhum lucro eleitoral para o canalha, você está entendendo? Então, os partidos que nos governam, os planos deles têm em vista a duração do poder que eles pretendem ter. O PT até está pensando um pouquinho mais a longo prazo, porque o PT pretende ficar no poder eternamente. Tá certo? Mas eles estão pensando, não é no país, estão pensando é no PT. Isso é muito importante. Você jamais entenderá o que se passa na política brasileira se você não entender o seguinte. Todos os programas de governo ali têm duas versões. Você tem uma agenda pública e uma agenda secreta. Uma agenda externa e uma agenda interna. Quer dizer, externamente, o programa de governo é aquele que o Lula apresentou na propaganda eleitoral, que mais ou menos ele parece estar querendo realizar. Mas tem a agenda secreta, que é o seguinte, o objetivo é a conquista do poder total na América Latina pelas entidades ligadas ao Foro de São Paulo. Então, quando você pensa que ele está fazendo uma coisa voltada para uma dessas agendas, às vezes é da outra, e você não vai entender. Quando parece que ele está fazendo uma burrada, é a burrada do ponto de vista da agenda pública. Mas se você analisar à luz da agenda secreta, aquilo faz todo sentido do mundo. Tá certo? Essa crise do controle de voo faz todo o sentido do mundo à luz da agenda do Foro de São Paulo. Né? E assim por dentro, o banditismo crescente, os caras só fazem... Vamos dizer, o único empenho do governo, o empenho de segurança pública que o governo faz é o seguinte, é proteger os homossexuais para que não sejam atingidos em plena via pública por uma citação da Bíblia. Né? Isso é grande, tem que proteger os caras. Não pode, né? A citação da Bíblia é mortal. Se você falar um versículo do Gênesis, o homossexual cai morto da memória, catapimba. E o governo, né, zelando pela segurança pública, ele quer impedir que isso aconteça. Agora, matar 50 mil brasileiros por ano pode, é cada vez maior. E nada se pode fazer contra as Farc. Então, aparentemente, isso é incompetência, mas é incompetência à luz da agenda pública, à luz da agenda secreta, da agenda do Foro de São Paulo, faz todo o sentido do mundo. Né? Então, olha aí, Alfred, muito obrigado pela sua contribuição. Pensem nesse negócio. E quem estudar isso aí, o Gilberto Freire se referia a isso, né? O doutor Miller também falava isso. Isso é uma coisa gravíssima, gravíssima. E os estudiosos de homeopatia sabem que a homeopatia tem tratamento para isso. No Brasil existe milhares de farmácias homeopáticas, todo mundo trata homeopatia, certo? Existe, que eu saiba, existe remédio, vamos dizer, que alivia o negócio os efeitos da sífilis congênita. Pelo menos o homeopata diz que faz, que funciona. Espero que funcione mesmo. Né? E, bom, vamos lá, vamos ver o que temos aqui em seguida. Tem uma montanha de mensagens aqui. Olha aqui, o Paulo Celso Biasoli me manda aqui uma mensagem, é muito comprida, Paulo, queria ler tudo isso aqui, falando que esse plano do governo é de gerar uma indústria de suco chamada Nova Amafrutas, que esse negócio se projeta completamente maluco, né? E o Banco da Amazônia, segundo a informação da passada, tirou a hora do caro companheiro presidente Lula para desovar verbas a rodo para o projeto, cujo churrasqueiro Lorenzetti, hoje em paradeiro não conhecido, eram seus diretores e condutores do caso. Criaram até o PRONAF. Né? Então, que esse projeto está cheio de encrenca lá. Olha, como só nós só temos mais 10 minutos aqui, eu não vou ler a sua mensagem inteira. Mas vê se você, por favor, coloque em algum site na internet e me avisa aqui. Coloca no site e me manda o endereço. Isso aqui, esse negócio que você está falando é muito importante, viu? Vamos em frente. Já tem mais coisa. Tem aí, olha, tem aqui o Marcelo Quintino. Ele me diz um negócio muito sério também. Ó, aqui. Em um país como o nosso, somente com um sonoro vai tomar no cu se pode tentar aliviar nossas oprimidas, revoltadas almas com tanta roubalheira e bandidagem. Quer dizer, ele está aqui a favor, né? E aqui, o Jerônimo Ottoni foi quem mandou o endereço do livro da Charlotte Iserbeet. Vamos repetir aqui: deliberatedumbingdown.com. Não deixem de ler esse livro para vocês verem como os Estados Unidos estão se brasilianizando, né? Claro que ainda falta muito para chegar nesse ponto, né? Agora aqui, a Ana Luísa Rimoli Barcelos, do Rio Grande do Sul, minha amiga. Né? Querido amigo Olavo, não está sozinha, somos poucos realmente, mas o mundo precisa de pessoas como tu. De bom caráter, honra, que luta pelos seus princípios e não tem vergonha de ser diferente. Eu não posso ler a mensagem inteira também, mas olha, agradeço do fundo do coração, Ana Luísa. Certo? Você é uma das pessoas do Rio Grande do Sul que eu sempre admirei você, certo? Pela sua honestidade, pelo seu sincero desejo de saber. Essa menina nunca para de estudar e se informar. Essa menina vai longe. Parabéns. Deus te abençoe, Ana Luísa. Agora, temos aqui vários e-mails do Ronald Maia. Também não posso ler todos, né? Mas ele diz aqui: entendo oportuno registrar o seu artigo do último dia 18 do Diário do Comércio, no qual o senhor reduz a subnitrado de merda, infelizmente, o meu ex-colega do Colégio Militar do Rio de Janeiro, Armindo Abreu. Ai, ai, ai. O outro assunto que nem vi foi sobre as conclusões a que chegaram os procuradores da República no que respeita à prescrição dos crimes ocorridos em 1964 e que, segundo esses luminares, seriam imprescritíveis. Ora, prescrição para qualquer iniciado nas letras jurídicas significa total perda da ação. Porém, para esses imbecis, acatar essa obviedade seria permitir aos militares uma compilação bibliográfica que, quem sabe, serviam de objeto de orgasmos, aflorados 43 anos após o movimento conseguiu abortar a implantação do regime bolchevique no país. Agora, o mais engraçado é essa premiação póstuma do Lamarck. O Lamarck era evidentemente, olha, chamar o Lamarck de monstro é assim uma simples questão de realismo. Porque o sujeito, pensa bem, cada um de vocês, você é capaz de matar a coronhadas um prisioneiro amarrado, depois cortar os escrotos do negro e botar na boca dele para engolir? Depois ou antes, porque não se sabe se os escrotos foram colocados antes ou depois da morte. Mas eu sei o seguinte: o tenente Alberto Mendes Júnior foi encontrado com os testículos dele no estômago. Tá certo? O que você acha de um homem capaz de fazer isso? Tá certo? O Lamarck é um monstro. Ele é um sociopata perigosíssimo. E quem quer que o admira é também, é doente. Tá certo? Ora, no Brasil, o que está acontecendo, vamos dizer, é uma profunda inversão sistemática da realidade, inversão sistemática de todas as hierarquias de valores. Você vê o que aconteceu nesse caso que eu comentei no meu artigo fim de semana, o garoto que do interior que ateou fogo no cabelo da professora, arriscando desfigurar a mulher totalmente. A Secretaria de Educação do Estado, o que diz? Não, isso não foi grave, não podemos punir o moleque para não. Não, como é que diz? Não traumatizaram o coitadinho. Então, assim, a professora é punida. É punida porque é punida 3 vezes. Primeiro, porque sofre essa agressão. Segundo, porque a classe inteira riu da mulher. Tá certo? E terceiro, para que vê, vamos dizer, se vê humilhada ao ver que a Secretaria de Educação toma o partido do bandido. E tem outra, a classe inteira ficou rindo e só uma aluna é que, vencendo, vamos dizer, a pressão da classe, correu para socorrer a professora, que senão teria sido totalmente desfigurada. Esta menina hoje está com medo de ir para aula, com medo da represália dos colegas. A secretária da Educação está achando tudo lindo. Então, você, a promoção do Lamarca e a promoção deste moleque são exatamente a mesma ação. É aquele prazerzinho, aquele gostinho que o gnóstico revoltado contra a realidade tem de inverter as coisas, fazer o mundo às avessas. E no Brasil, isso está sendo adotado em todas as áreas. Quer dizer, a única área que está sendo ainda administrada de acordo, vamos dizer, com a lógica tradicional é a economia, porque a economia vem pronta, a fórmula vem pronta do FMI, e os caras não têm coragem de violar aquilo, de desobedecer, porque senão acaba a grana. O investidor internacional sai daí. Então, eles são obrigados a manter um mínimo de racionalidade para não perder o investimento internacional. No resto, é tudo inversão sistemática. É a revolução do Dr. Mabuse. É o louco dentro do hospício, tá certo? Promovendo a revolução lá fora através do diretor do hospício. Isso está acontecendo em toda parte do Brasil. É uma coisa sistemática. Todos os julgamentos que esse pessoal faz são sistematicamente invertidos. E eles não se limitam a fazer julgamentos, eles tomam decisões. Você está entendendo? Você vê, num país que tem 50 mil homicídios por ano e que a preocupação de segurança, né, é proteger os homossexuais contra versículos da Bíblia, o que é isso? É a inversão total. Quer dizer, é uma coisa de sociopata. E presta atenção, não é uma questão de opinião política divergente, porque sempre aparece um idiota dizendo: não, você tem que respeitar as opiniões dos seus adversários, como se tudo nesse mundo fosse uma discussão acadêmica. Na discussão acadêmica, existe a possibilidade, vamos dizer, de você discutir tudo meticulosamente, só com argumentos racionais, sem ter impessoalmente. Por quê? Porque na discussão acadêmica não ocorrem consequências práticas imediatamente, são discussões teóricas. Quando você entra no terreno da política, tá certo? Não há uma discussão teórica. Está havendo, vamos dizer, é a imposição brutal de um poder. E contra isso, o que a gente pode fazer? A gente pode protestar, pode reclamar, pode berrar, o máximo que você pode fazer. E daí ainda vem, gente, esse próprio rapaz daquele site que eu tava, aquele blog que eu tava falando no começo, do tal do, até esqueci como é que chama, que é um nome tão fresco, né? É, que é

0: decisões são tomadas em nível internacional por comissões que o eleitorado desconhece completamente e são implantadas por cima ou através, vamos dizer, da compra direta, né, dos parlamentares, ou através das tais parcerias público-privadas, onde quem decide, o governo entra com metade e entra um órgão privado, uma ONG, do outro lado. Como a ONG é que tem dinheiro, então a ONG é que manda. Então o que acaba decidindo é a ONG. Então isso quer dizer que a administração pública agora está sob as ordens de ONGs. As ONGs, por sua vez, estão sob as ordens da ONU, e a ONU está sob as ordens dessa elite globalista, que é Jorge Soros, Rockefeller, essas 200, né, 200 grandes fortunas, cheias de dinheiro no bolso e de merda na cabeça, que acha que tem a solução para todos os problemas do mundo, e já baixa as soluções e nós temos que engolir. Agora, as ideias deles, eles reinam como a rainha de copas, né? Com leis absurdas, né? De agora em diante todos os quadrados serão redondos, de agora em diante todos os triângulos serão cinco lados, e assim por diante.
1: Aqui eu tenho outra do Uruguai, né, que é a Frente Ampla contra o Mal de Lei que habilita a troca de nome e sexo, né? Essa aqui também, né? É outra. E tem um site espanhol que eu Teoir, né, que fala do Obama, que ele dará prioridade ao aborto livre, né? Primeira coisa que ele falou que ia fazer é prioridade ao aborto, né?
0: É o primeiro livre, aborto, né? Cuidar é ele mesmo, né?
1: Ele, se eu fosse, dúvida.
0: Eu favorável ao aborto, mesmo porque eu seria um deles.
1: Aí, Olavo, eu só queria falar, né, que falam tanto da, com razão, né, das ONGs, né, na Amazônia, né? Mas tem outro lugar na América Latina que também está infestado de ONGs, de Jorge Soros, de todo esse pessoal, que é a Patagônia também.
0: Ah, já porque tem um colega lá, sem dúvida.
1: Que lá tem aqueles campos de gelo, né? De água, né? Potável. Então ali, cada vez o pessoal vai lá povoando, os pessoal rico, né? Os magnatas compram fazendas, compram reservas e falam que é pro meio ambiente, mas estão. Água lá, no, né, água potável.
0: É, foi bom você lembrar isso, porque saiu até uma coisa aí no... saiu na Folha de São Paulo o registro. Os estrangeiros já compraram 5 milhões e meio de hectares em todo o Brasil, principalmente na Amazônia. Quer dizer, comprar é uma das maneiras de você tomar posse do negócio. O outro é através de regulamentos ecológicos baixados pela ONU, que diz o que você pode fazer e o que não pode fazer. E o terceiro recurso são, vamos dizer, as tais repúblicas indígenas, tá? No Brasil, então, já tem 200 nações indígenas, entre aspas, que, baseado num acordo assinado na ONU,

0: Não, é que já entrou a piroca do rinoceronte, ali já tá saindo pela boca do desgraçado. Ele diz, eu estou começando a ficar preocupado, entendeu?
1: E, Olavo, eu tenho uma revista, né, a revista Terra, né, Caminhos da Terra, de 98, que fala sobre Rondônia, da Raposa Serra do Sol. E eles já falavam que já tinha cobiça já lá, nessa época, já há 10
0: Claro.
1: anos tinha uma cobiça. Eu
0: Agora,
1: lembro disso aí depois.
0: essa informação brasileira a esse respeito é uma coisa tão nojenta, tão asquerosa. Eu vi uma entrevista do general Lessa, dada ao Joelmir Betting, tá certo? Em que o general alertava quanto ao que está acontecendo na Amazônia já em 2005, já estava acontecendo tudo isso. E daí o Joelmir dizia: não, isso aí são interesses americanos na região. Ora, toda essa coisa era feita com base no acordo assinado em 2005 na ONU. Os Estados Unidos foram um dos únicos países que foram contra. O Brasil não só assinou, como o nosso representante na ONU saiu celebrando aquela porcaria. Quer dizer, e os Estados Unidos lutando contra isso, e ainda chega nessa fila puta dessa imprensa brasileira, só tem comunista e filho da puta nesse negócio, tá entendendo? Não, isso aí é interesse americano. E como é que se pode conversar seriamente com pessoas assim? Como é que eu posso levar a sério um homem
1: Veio
0: como
1: lá.
0: esse Betting? Interesse americano
1: Não,
0: é outra
1: é eu.
0: coisa, tá entendendo? Pô, há muito saco para lidar com essa gente, sabe? Agora
1: Olá,
0: parece
1: eu Rodrigo.
0: auto-rebelo, esses falsos nacionalistas. Ora,
1: Do
0: que é
1: PC do
0: isso?
1: B, né?
0: Esse pessoal está ajudando a
1: É,
0: destruir o Brasil há tanto tempo, está ajudando a entregar para Jorge Soros, para entregar para a ONU há todo tempo, ainda fica lançando a culpa nos Estados Unidos, que é o país que está contra. Que merda é essa, porra? Até onde vai ser envergonhice desses caras, porra?
1: vou desligar para dar oportunidade, só vou falar que eu depois comecei a conhecer você, que eu comecei a ler outros autores que eu nunca tinha lido, nunca na minha vida tinha
0: Ah, como
1: escutado, né? Como via TV, né?
0: O Brasil vive sob censura. Essa putada da USP, essa cambada de comunista que desde a década de 30 veio dominando cada vez mais o ambiente cultural brasileiro, não deixa vocês lerem as coisas, só é que eles tratam vocês que nem criancinha. É só os livrinhos que
1: Eu
0: é no
1: desliguei já a TV,
0: o
1: já.
0: resto você não pode ler. Você tem que viver numa
1: Eu acho
0: redoma,
1: que.
0: é uma alminha virginal que não pode ser invadida por ideias exóticas.
1: Eu desliguei a TV já há muito tempo já. Agora eu só fico na
0: Esse que é
1: internet
0: você,
1: mesmo,
0: pô,
1: já.
0: esses seus marinhos, que são, né, chupador de pica de comunista, só fazem isso, tá? Há 20 anos só fazem isso. É só propaganda comunista. Você viu,
1: Falam que a Globo é da extrema
0: tem aqui,
1: direita ainda, né?
0: agora aqui uma notícia do Manifesto de Solidariedade às Farc, assinado por intelectuais brasileiros na casa do Oscar Niemeyer.
1: É, ele sempre foi favorável ao stalinismo, né? Ele, né, ama isso, né?
0: Não é nem stalinismo, porque só fala stalinismo, sabe, quando falam mal do stalinismo, é porque eles querem limpar a barra do resto do comunismo. Olha, das 100 milhões de vítimas do comunismo, Stalin só matou 20. Os outros foram o resto.
1: É
0: Quer dizer,
1: o
0: não é
1: mal,
0: stalinismo,
1: né?
0: é comunismo. É socialismo. Comunismo, socialismo, stalinismo, é tudo exatamente a mesma coisa. Agora vai dizer, ah, foi tudo culpa do
1: Veio
0: Stalin.
1: lá.
0: Stalin, perto do Mao Tse Tung, era um menino passarinho, porra.
1: Ah, e você sabe que na China até hoje o aborto é feito até com 9 meses, né? Tem um amigo chinês que me
0: Não, e
1: contou
0: lá
1: isso
0: se
1: aí, cara,
0: o
1: aqui no
0: médico
1: Brasil,
0: precisa
1: né?
0: fazer aborto, o médico vai pra cana. O aborto é obrigatório.
1: Bem, Olavo, vou só deixar uma pergunta agora, né? Eu vou desligar para dar a
0: Bom.
1: oportunidade. Você acha que o aborto vai ser feito aqui no Brasil aos poucos, tempo já liberado
0: Eles vão
1: atual? Depois
0: adotar
1: vai
0: aí
1: ser
0: o
1: o.
0: mesmo sistema que adotaram em Portugal. Né? Se o
1: Encher o
0: povo não
1: saco,
0: aprovar,
1: né? Incansável.
0: outro plebiscito, outro plebiscito, até cansar. E daí o plebiscito que
1: Tá
0: dá
1: bom,
0: resultado
1: Olavo. Valeu aí. Obrigado aí.
0: definitivo.
1: Valeu, Olavo. Valeu aí pela atenção. Até mais.
0: Um abraço. E mais outro telefonema. Vamos lá. Alô?
2: Olavo?
0: Eu, quem é?
2: Oi, professor Olavo, é Paulo de Florianópolis, Santa Catarina, tudo bem?
0: Paulo, tudo bem?
2: Opa, ô professor, desculpa. Professor, é a primeira vez que estou ligando para o senhor. Não quero incomodar muito. Deixa eu ver. Primeiro, eu queria pedir para o senhor, tem um livro aí que eu estou caçando aí e está sendo boicotado. Eu sei que tem uma versão em inglês, eu consegui umas partes dele baixar na internet em inglês. É um autor macedônio chamado Adonis Georgiades. O livro dele chama-se, a versão em inglês é Debunking the Myth of Homosexuality in Ancient
0: Ah,
2: Greece.
0: exatamente. Esse Georgiades é um sujeito muito erudito. Ele pesquisou todos os textos clássicos gregos, né, e viu que não tinha nada desse negócio, dessa viadagem toda, não. Os caras pensam que todo mundo.

0: já estava. Olha, eu quantas vezes eu não ouvi dizer que Sócrates.
1: Eu consigo esse livro, professor.
0: Homossexual. Quando eu li, mais tarde eu vi que não é nada disso. Tem a famosa cena no banquete, né? Em que o Sócrates está cansado da conversa, vai dormir, daí chega lá Alcibíades, que é um sujeito jovem, rico, né? Genésio Doré, de Atenas, e vai lá fazer uma proposta indecorosa pro velho. O velho fala assim, sai pra lá, rapaz, isso aí não é pra mim, isso não é pra um filósofo, isso é pra vocês que são aí gente fina, né? É. E tem outro trecho.
1: Onde é que eu acho esse livro, professor?
0: O Sócrates fala horrores, né? Do camarada que vão lá abusar dos jovens. Quer dizer, isso foi o que eu li no Platão. Agora vem dizer que eles aprovavam, que achavam lindo, achavam lindo uma conversa.
1: Né? Onde é que eu acho esse livro do Adorno Georgiades, professor? Não estou conseguindo.
0: Ah, se eu soubesse, eu também só sei o que eu li na internet. O livro parece muito interessante, mas. Eu não consegui. Se eu conseguir, eu aviso aqui no programa.
1: Ó, professor, por favor, hein, o senhor é a esperança de bons livros aí pra gente.
0: Uma dica que eu sempre dou é o bookfinder.com, mas se você não achar no bookfinder, daí fica difícil.
1: Não achei no bookfinder, professor.
0: Então tá difícil. Eu vou tentar achar por aqui. Tô atrás disso também. Assim que tiver notícia, eu aviso pelo programa.
1: E viu, professor, o senhor mandou ligar pro Luiz Motti, eu liguei pra ele. Ele é um ignorante, grosseiro, falou um monte de besteira. Aí eu peguei e falei para ele, ó, você, seu conteúdo que você tem, você é um. Ele ficou falando que ele é doutor, não sei o quê, olha, vou lembrar para você o seguinte, diz o ditado romano, a barba não faz o filósofo, pois você é doutor e é um ignorante. Não tem nada de bom para passar.
0: É mesmo. Esse jeito aí fica fazendo propaganda de erotismo, abraçado numa estátua de bebê, para dizer que bebê é objeto erótico. Olha, o sujeito que vende um bebê pelado, fica de pau duro, é louco. Evidentemente. É pessoa perigosa. Tem que ser tirado do convívio humano. Eu não deixaria o sujeito. Eu não deixaria o Luiz Motti. Se eu tiver um filho, né? Ou um neto, então o Luiz Motti vem visitar o seu neto. Eu digo, tira ele pra lá. Ele vai chegar aqui, vai olhar e vai ficar de pau duro. Porque ele tá dizendo que todo mundo deve fazer isso.
1: Viu, professor? Só pra encerrar. Outro dia, o menino tava falando há pouco aí a respeito do aborto. Eu tava criticando outro dia esse movimento da baixaria que os comunistas vivem dando apoio, e teve uma comunista asquerosa na minha sala, que eu sou mais infeliz que faz faculdade nesse país. Aí teve uma asquerosa de uma comunista que teve a cara de pau de dizer, a guria defende aborto na sala de aula e falou assim, tem que ter limite, isso não é coisa para se falar, você vai te fuder, sempre pensa que você pode botar limite, uma gente desmoralizada, indecente igual a vocês, quem vocês pensam que são para se arrogar a autoridade em querer botar limite?
0: Você pode falar o que quiser e quando você reage à altura, daí você é grosseiro.
1: É.
0: Eles têm o monopólio da linguagem violenta, só eles podem usar.
1: Eu peguei e falei assim, ó, vocês defendem o dogma, os dogmas do livro sagrado Capital do profeta Marx, vocês são um bando de fanáticos religiosos.
0: São mesmo. Os piores fanáticos, para matar 100 milhões de pessoas só porque não concordam com ele, o que você acha? Fanático sou eu, pô. Eu sou incapaz de matar um mosquito, posso mandar você tomar no cu, posso dar mais porrada. Né? O Lula, eu garanto para você, o Lula, se eu encontrar o Lula, ele estiver ao meu alcance, e o segurança não estiver olhando, eu encho a cara dele de porrada. Eu encho. Depois explico por quê.
1: Professor, obrigado aí pelo momento aí. E se o senhor achar o livro do Adorno Georgiades, por favor, professor.
0: O livro parece muito interessante. Eu vou procurar. Se eu tiver notícia, eu aviso aqui no programa.
1: Obrigado, professor. Fica obrigado com Deus. Tudo de bom.
0: Agora, deixa eu explicar uma coisinha para vocês todos. É o seguinte, sim, essa semana, com o negócio do resgate aí dos reféns da Farc, que estão entre os 3 mil. Em primeiro lugar, a imprensa toda dizia que eram 700. E a Graça Salgueiro, no blog Nota Latina, dizia, são 3 mil. Agora eles já começaram a dizer que são 3 mil, como se eles sempre tivessem dito 3 mil. Quer dizer, jornalistas profissionais, bem pagos, empresas poderosíssimas, como Folha de São Paulo, tá certo? Vamos dizer, copiam atrasado a notícia que está no blog Nota Latina, tá certo? E eles ficam lá ganhando dinheiro, a Graça Salgueiro sozinha trabalhando, né, de graça.
1: Sim.
0: Isso é uma pouca vergonha. Mas terminando, eu vou terminar a explicação aqui, por que que eu bato no Lula se eu encontrar? Você pode desligar o telefone e fica mais fácil para ouvir.
1: Tá bom, professor. Obrigado aí, viu? Boa noite, fica com Deus. Tchau.
0: Então, esta semana, com o resgate dos reféns, o negócio pegou mal, a Farc levou um vexame desgraçado. Então, todo mundo decidiu mudar a conversa. Então, aparece o Lula, aquele mesmo Lula que se recusava a qualificar as Farc de terrorista, aquele mesmo Lula que durante 16 anos presidiu sessões do Foro de São Paulo com a presença das Farc, tá certo? E que junto com as Farc e outras organizações terroristas, articulava a grande estratégia unificada para a América Latina, como eles mesmos diziam, o Foro de São Paulo foi inventado para criar a grande estratégia unificada. Tinha estratégia unificada, todas as entidades ali participavam, inclusive Farc. Lula foi culpado de colaborar com a Farc durante 16 anos, diretamente em pessoa, e depois através do senhor Marco Aurélio Garcia e outros agentes. Essa coisa de dizer que não tem nada a ver com Farc, isso é uma mentira desgraçada. Lula assinou o Manifesto de Solidariedade às Farc, tá certo, em 2001, onde ele qualificava, acusava o governo colombiano de terrorismo de Estado por combater as Farc. Ele assinou isso aí como presidente do Foro de São Paulo e disse que nunca colaborou com as Farc. Mas vai mentir na casa do caralho, Lula. Você não merece respeito, você não merece consideração, você não merece nada, você é um bandidinho. Tá. Agora, essa semana, como pegou mal, então ele disse, não, a Farc já devia ter entregue seus reféns há muito tempo, porque esse negócio de luta armada não pode mais, nós temos que combater democraticamente. Bom, significa o seguinte, a Farc, como agora está numa situação difícil, ela decidiu mudar a estratégia. Qual é a estratégia? É o gerenciamento de danos. Então, tentar transformar a derrota política em a derrota militar em vitória política, exatamente como fez a guerrilha brasileira, cujos membros são hoje ministros, estão todos no governo. Tá certo? Então, qual é o meio de fazer isso? É fazer uma campanha para que a Farc, né, se desmobilize e vire um partido político legal, para que depois concorra às eleições, ganhe as eleições, suba ao poder e daí, retroativamente, 20 ou 30 anos depois, persiga e ponha na cadeia aqueles mesmos que a anistiaram, exatamente como o governo brasileiro está fazendo. Quer dizer, quando você ouve essa putada de esquerda agora dizer que não, eles deviam entregar os reféns, porque isso é desumano. Primeiro, deviam ter pensado nisso antes. Quer dizer, foram cúmplices disso durante duas décadas. Foram 30 mil mortos e 3 mil sequestrados. E essa turma toda protegendo e encobrindo. Agora que pegou, fazem de conta que mudaram de ideia, mas não é mudar de ideia. Estão seguindo o manual de instruções. Porque guerrilha, jamais foi feita uma guerrilha com o propósito de obter vitória militar. Guerrilha chama-se guerrilha porque não é uma guerra. Guerrilha é o diminutivo. Guerrilha quer dizer guerrinha. Então você não tendo condições de fazer uma guerra, você faz uma guerrinha. A guerrinha não pode obter vitória no campo militar. Jamais obteve e jamais obterá. Então a guerrilha é apenas um instrumento auxiliar da política. O objetivo da guerrilha é conseguir, vamos dizer, impor exigências políticas, tá certo? E não obter uma vitória no campo militar. Então, quer dizer que, neste momento, a Farc está tratando de obter a maior vitória da sua história. A maior vitória será a transformação dela em força política. E está aí seu Lula, seu Marco Aurélio Garcia, dona Dilma Rousseff, todo mundo colaborando com isso e fazendo de conta que isso é humanismo, que eles estão preocupados com os reféns. Vocês nunca se preocuparam com os reféns, vocês gostam de matar gente, porra. Como ninguém mata como comunista, porra. E você, Lula, você sempre foi cúmplice disso. Você puxou o saco de Fidel Castro, puxou o saco de tudo quanto é assassino, e agora fica se fazendo humanitário, é a coisa mais nojenta que tem. Então aqui, Lula, a resposta para você é o seguinte, tá certo? Em primeiro lugar, eu não vou chamar de Vossa Excelência, mas nem cagando, entendeu? Você só é excelente na porcaria, você só é excelente na mentira, na trapaça, nisso que você é bom. Você é bom em roubar, você é bom em beber, encher a cara, você é bom em favorecer seu filho que acaba de comprar uma fazenda de 47 milhões de reais. São 30 milhões de dólares, porra. E é o presidente operário, coitadinho, que nunca trabalhou na vida, tá entendendo? Quer dizer, você é um farsante em toda linha, e você é culpado do que está acontecendo, porque a própria Farc reconheceu que foi você, Lula, e o seu partido que salvaram o comunismo na América Latina. O comunismo, no começo da década, no fim da década de 80, estava acabado. E vocês, com o Foro de São Paulo, vocês deram nova vida ao comunismo, e a Farc reconheceu que você fez isso. Tá certo? Por que a Farc ia te fazer essa homenagem? Tá certo? Você nunca teve nada a ver com a Farc. Outra coisa, aí tem essa semana o ex-ministro das Relações Exteriores, Luiz Felipe Lamprey, disse que o Lula, no tempo do Fernando Henrique, o partido PT, se ofereceu para fazer uma mediação com as Farc. Ó, como é que você vai fazer uma mediação se não tem contato com o Farc, porra? Se não tem amizade com os caras, se não tem entrada lá? O que é isso, porra? Tá, né? E fazer mediação para quê? Para salvar os coitadinhos dos reféns, porque você estava morrendo de piedade, chorando de noite, coitadinho dos reféns, passando fome, sendo torturado, tá certo? Então, você estava com dó das FARC, entendeu? E como está trabalhando para a FARC agora? Agora, no Congresso tem alguém para investigar isso? Não tem. Tá certo? Nas Forças Armadas tem algum homem para denunciar isso? Não tem. Na imprensa tem alguém para denunciar isso? Não tem. Na igreja tem para denunciar? Não tem. Esse país é uma vergonha. Vocês não são gente. Tá certo? Vocês, Brasil, vocês... Olha, eu não posso ter vergonha de ser brasileiro porque eu não tenho culpa. Mas que, olha, é um país nojento. De gente nojenta. Gente subgente, tá entendendo? Nunca vi tanta covardia junta. É uma coisa assim, impensável. Impensável, monstruosa. Como nunca houve na história humana. Um país de 180 milhões de habitantes, tá certo? Que cede perante blefe. Porque vocês têm medo do PT? Porque o PT está armado até os dentes para matar vocês? Não está. Vocês têm medo de cara feia. Vocês brasileiros têm medo de cara feia. Vocês têm medo de mal olhado. Se o sujeito olhou feio, parou de gostar de vocês, vocês desabam. Vocês não são gente. Eu estou falando com vocês, generais de exército. Vocês não têm vergonha nas suas caras. Estou falando com vocês, cardeais da igreja. Vocês não têm vergonha na cara. Estou falando com vocês, grão-mestres da maçonaria. Todos covardes. A igreja, a maçonaria, exército, todo mundo no Brasil é covarde. Tá certo? Vocês estão vendo essas coisas acontecerem. Vocês estão vendo a morte de 50 mil brasileiros por ano. São duas guerras do Iraque por ano. E quando a gente pergunta, como vai o Brasil? Eles dizem, ah, está melhorando, tem mais um pouquinho de dinheiro. Vocês não têm vergonha, porra? Isso aí não é gente. Vocês são vermes, vocês são roedores de cadáveres, eles que são. Agora, alguém reclamou do que eu falei da Igreja Católica, porque eu falei que o CNBB está todo excomungado. E daí até, não, o decreto não diz isso. Eu digo, olha aqui, os desgraçados, vocês não sabem ler? O decreto tem 3 artigos. O primeiro diz o seguinte: se é lícito apoiar o comunismo, a resposta é não. O segundo artigo diz: se aquele que ajudou alguma organização comunista pode ser admitido ao sacramento, a resposta é não. E a terceira é: se aquele que deu apoio explícito, apoio doutrinal, concordância doutrinal explícita, pode ser julgado por isso pelo tribunal eclesiástico? A resposta é sim. Então, como tem o terceiro artigo, eles pulam o segundo e dizem, não, isso aí é a Santa Sé que tem que decidir. Falei, não, no segundo artigo já está dito. Se o sujeito ajudou, colaborou com uma organização, o Partido Comunista, tá certo? Formal ou informalmente, ele já não pode ser admitido aos sacramentos. Quer dizer que se o desgraçado morrer, ele não pode ter extrema unção. Ele está excluído da igreja. E digo para você, a CNBB inteira está excluída da igreja. E vocês, cristãozinhos, vocês carolas de merda, tá certo? Vocês ficam aí puxando o saco dessa gente porque vocês são infiéis. Vocês gostam da autoridade mundana. Vocês gostam do pelado que fala manso e que dá impressão de autoridade. Vocês gostam de aparência e não da realidade. Esses caras não são, nunca foram cristãos. Nenhum deles. Será que vocês não percebem? Outro aqui me escreve e fala, não, mas entre os bispos tem gente que não concorda com a CNBB. Se não concorda e não abre a boca. Não concorda e deixa que a CNBB engane milhões de almas. Esses que não concordam são piores ainda do que os que concordam. Porque são esses que estão permitindo que os outros façam o que estão fazendo. E digo, leiam o decreto. Decreto contra o comunismo. Tem o texto na internet. Leiam o segundo artigo. A excomunhão é automática. O sujeito que colaborou com uma organização, o Partido Comunista, pode ser admitido ao sacramento? Resposta, não. Então, todos esses bispos, cardeais, estão lá confessando, comungando, estão fazendo isso blasfematoriamente. E vocês, católicos, estão admitindo. Daí o outro diz, não, Olavo, quer que a gente saia da Igreja Católica? Eu digo, não, ô desgraçado, eu disse o seguinte, você tem que invadir a CNBB e tirar aqueles caras de lá a tapa. Como é que você pode invadir um lugar e sair dele ao mesmo tempo? Você não tem que invadir a igreja, você tem que tomá-la de volta. Você não tem que abandonar a igreja. Vocês têm que tomá-la de volta, tirar dos usurpadores, tirar dos comunistas, tirar dos traidores. É isso que vocês têm que fazer, porra. Agora, tem gente com culhão para fazer isso? Não tem. Não tem. Se você contar todas as bolas de saco que tem no Brasil inteiro, não dá 3. Não dá 3. Talvez tenha alguma lá no PCC. Você está entendendo? A pessoa de respeito aqui no Brasil é o PCC. O resto, ó, tudo cagão. Tudo, tudo. Congresso, então, nem se fala. Dono de jornal? Ora, vocês já viram as caras desses donos de jornal? Aqueles menininhos, empoadinhos. Tá certo? Filhinho de papai. Que está se enchendo de dinheiro com a corrupção nacional e puxando o saco do governo, puxando o saco de comunista o tempo todo. Esses caras, se você der um grito com eles, eles te obedecem. São, todos eles têm espírito de lacaio, espírito servil, obedece quem está no governo, porra. Tem mais alguém na linha aí? Vamos lá, quem é?
2: Professor?
0: Sim?
2: Está me ouvindo?
0: Estou ouvindo.
2: Espera,
0: abaixa o volume do seu computador. Se não aparece a minha voz ao mesmo tempo, porra.
2: Mas não tem volume aqui, não. Deve ter problema no, na linha aqui.
0: Diga,
2: já viu o arquivo do Bukowski na internet?
0: Não.
2: Tem lá o soviético arquivo, os arquivos soviéticos. Eu não ficava sem saber como é que a burocracia tinha entregado esses... Tinha aberto esses arquivos, né?
0: Não, Vladimir Bukowski foi o primeiro pesquisador a entrar nos arquivos do Comitê Central. Ele estava exilado da França, foi chamado de volta para depor num processo e ele disse, eu só vou se vocês me derem acesso aos arquivos. E daí deram acesso. Ele foi o primeiro que entrou, um scanner daquele ainda de mão, e copiou 3 mil páginas. Depois escreveu o livro Julgamento em Moscou baseado nisso, mas... Pelo que você me diz, agora ele está publicando os documentos originais, é isso?
2: Está na internet. E tem lá, a KGB ajudou 12 brasileiros, treinou 12 brasileiros dois brasileiros no Uruguai e treinou 12 brasileiros.
0: Mas o sujeito que era, olha, o embaixador do Brasil em Moscou, em meados da década de 70, era agente pago da KGB. Está no livro do Christopher Andrew, The Sword and the Shield.
2: Se alguém souber traduzir...
0: Eu não sei quem era o nome do embaixador, mas o cara que era embaixador lá em meados dos anos 70 era agente pago da KGB. Agora, se você olhar a história do período, escrita por esses acadêmicos, esses intelectuais que tem na USP, tá certo? A expressão KGB não aparece, a KGB nunca existiu no Brasil. E se a CIA, estava em todo quanto é lugar, daí você pede, me cita o nome de um agente da CIA lotado no Brasil, eles não têm um nome. Então, tudo isso é propaganda, tudo isso é comedeira. Isso é comedeira de dinheiro público para mentir em proveito próprio. Né? Toma dinheiro do governo para mentir em favor dele mesmo.
2: É um escândalo. Está em russo, sabe? Está em russo. Se alguém souber traduzir, pode pegar uma documentação. Ó. E também tem ele fez o manual psiquiátrico do dissidente.
0: Olha, uma vez eu tive um contato indireto com um historiador russo que morou no Brasil. Falava português, aí tinha voltado para Moscou, era membro da Academia de Ciências. Se você der $500 para o russo está rico. Né? Então eu propus para tudo quanto é empresário que eu conhecia, falei, olha, vamos pagar $500 por mês para esse cara, para ele pesquisar lá os documentos sobre a KGB no Brasil, né? E traduzir tudo e mandar para nós. Não consegui um. Aqueles caras que dizem, nós temos que fazer propaganda das doutrinas liberais, temos que mostrar como o liberalismo é bom. Quando você propõe uma coisa substantiva, real, os caras correm.
2: Se alguém quiser...
0: Isso é um bando de cagão também, você está entendendo?
2: Se alguém quiser achar os arquivos, é só digitar v.bukowski, vírgula soviético arquivo, em inglês.
0: Ótimo. Eu vou procurar e na semana que vem dou mais dicas aqui. Esse Vladimir Bukowski é um herói.
2: Tá bom, ele é um touro lá, o homem é um touro. O que ele deve ter aguentado naqueles campos lá? Inclusive, ele escreveu o manual de psiquiatria do dissidente, deve ser um subproduto lá das viagens.
0: Não, os caras botaram ele no hospício. Lá o hospício era a mesma coisa que prisão, os dissidentes. Né? Para não dizer que prendeu, você põe no hospício, dizia que o nego estava louco.
2: E teve também, ele contou, parece que teve também aflição física também, eles também colocaram no frio, essas coisas. Então, lá, professor, tudo de bom para você aí.
0: Para você também. Tá. Obrigado. Agora, continuando aqui com a explicação, continuando aí com o negócio da FARC, veja que coisa interessante. Na mesma semana em que o senhor Lula propõe que os 30 mil homicídios e 3 mil sequestros da FARC sejam premiados, tá certo? Com lugares no parlamento, nesta mesma semana, sai aquele relatório da Comissão de Direitos da Pessoa Humana, dizendo, acusando as Forças Armadas de ter, né, intimidade, de ter promiscuidade com o banditismo organizado, porque acharam lá umas armas pertencentes ao Exército, né? Então, são as Forças Armadas, note bem, não foi alguém que roubou a arma do Exército para dar para ele. Não foi nenhum petista infiltrado, nenhum agente do PCC infiltrado que fez isso. Não, são as Forças Armadas. Então, você veja como o Lula trata os bandidos estrangeiros e como trata as Forças Armadas da sua própria nação. Quando ele fala das Farc, ele nunca usa a palavra crime, embora seja comprovado que mataram 30 mil e sequestraram 3 mil. Agora, das Forças Armadas, tá certo? Onde alguém roubou a arma das Forças Armadas para vender para bandido, as Forças Armadas têm promiscuidade com o crime. Agora, os generais todos ouvem isso, o que, que eles fazem? Baixam a cabeça. No máximo, fazem uma nota oficial. Ora, isso é o caso de processar imediatamente essa comissão por calúnia. Os membros dessa comissão tinham que estar na cadeia. Como todos, há anos eu falo isso. Eu disse isso no clube militar, disse isso para um monte de comandantes militares. Vocês não podem reagir com nota oficial. Quando mentem contra as Forças Armadas, vocês têm que processar os caras. Porque, por enquanto, falar mal das Forças Armadas, caluniar as Forças Armadas, não só é de graça, como até rende dinheiro. A hora que começar a custar alguma coisa, eles param. Agora, durante 20 anos, reagiram com nota oficial. Então, é aquele negócio que dizia o Donald Rumsfeld: a fraqueza atrai o agressor. Santo Tomás de Aquino já dizia, a diferença entre o medo e o ódio é o seguinte: você vê o adversário, se você vê que ele é fraco, você fica com ódio. Se você vê que ele é forte, você fica com medo. Tá certo? Então, essa é a mesma coisa. Agora, por falar em ódio, você veja se o discurso agora é amansar para as Farc. A própria Ingrid Betancourt chega lá na França e diz que o Uribe tem que amansar aquele discurso. Ele não pode ter um discurso radical de ódio contra as Forças Armadas. Eu nunca vi você pegar todos os discursos do Uribe, não tem uma única palavra de ódio. As palavras dele sempre foram mansas. Ele age com firmeza, mas as palavras dele são mansas e equilibradas. Agora, o que as Farc disseram contra ele, e não só as Farc, Hugo Chávez chamou ele de assassino, chamou ele de narcotraficante, chamou de lacaio do imperialismo, chamou tudo quanto é nome. A Ingrid nunca achou ruim. Ingrid, tu é uma sem vergonha. Olha, eles tiraram você da privada porque você era merda e você estava lá com seus semelhantes. Você não presta. O exército tem obrigação de salvar você, como tem obrigação de salvar os outros 3 mil. E está fazendo o possível para salvar todos. Mas que vocês mereçam isso, vocês não merecem, não. Você merecia as Farc. Quer dizer, depois de tudo que você passou, você vai puxar o saco deles. É síndrome de Estocolmo ou é sem vergonhice? Ou é astúcia política? Essa mulher não vale o que come. Tá. Agora, enquanto isso, né, no Brasil está aqui. O Brasil teve 7.500 invasões de terra em 19 anos, isso dá 400, mais de uma invasão de terra por dia. Saiu essa notícia, ao mesmo tempo a gente lê aqui, tem um artigo excelente do Dr. Ives Gandra, tá certo? Agora, o Dr. Ives Gandra, ele sempre tem assim, tem aquele ponto fraco, sabe? Né? Ele é um homem correto, mas ele é fraco. Porque ele não consegue fazer o artigo sem dar uma puxada de saco no Mauro Santayana, que é o maior desinformante comunista que tem na mídia brasileira. E até ele vai dar uma alisada no Mauro Santayana e daí ele diz o que tem que dizer. Né? Ele diz aqui, olha, você sabe qual é o tamanho das propriedades do MST? Só de assentados, que o governo já assentou, são 77 milhões de hectares. Isso é quase a décima parte do território nacional. O que, que eles produzem? Picas. Nada, nada, nada. Eles precisam de mais dinheiro do governo e mais terra e continuam invadindo. Isso aqui, não estou falando do que ele invade, não. Isso aqui é o que o governo deu para eles. Hã? Agora, fora isso, ainda tem, né, uma invasão por dia. Agora, do outro lado, tem aí os índios, os coitadinhos. Eles receberam 107 milhões de hectares. Quer dizer que soma índio e MST é 20% do território nacional. Os índios são 0,25%, um quarto de 1% da população nacional, e tem um décimo do nosso território, e estão reclamando. Ora, existem 200 nações indígenas aí, tá? Então, todas elas, pelo acordo assinado lá na ONU em 2005, todas elas podem ser nações independentes e pedir apoio da ONU contra o Brasil. E vão fazer isso. E os Estados Unidos foi contra, e no Brasil ainda, toda essa mídia, quando, né, vê que o negócio está pegando mal, a esquerda sempre trabalhou para que isso acontecesse. Toda a esquerda apoiou isso, nações indígenas, etc, etc. Quando vê que está pegando mal, eles começam com o discurso patriótico, tipo Aldo Rebelo, e lança a culpa porque nos Estados Unidos. Pô, o que é isto, porra? Como é que se pode conversar educadamente com gente assim? Que não tem um pingo de senso da verdade, não tem um pingo de vergonha na cara, não tem um pingo de senso de honra. São todos bandidos, bandidos, vigaristas, batedor de carteira, todos eles, porra. Espera aí, tem alguém na linha aí, vamos lá. Alô?
3: Olá, Lu.
0: Eu?
3: Boa noite, boa noite.
0: Boa noite.
3: É o seguinte, aqui é o Fernando.
0: Fernando?
3: Eu sou o dono da comunidade Fora Lula. Eu queria aproveitar e ligar no seu programa para fazer mais uma denúncia contra o sistema COC de ensino, né? Sistema Hard COC de ensino.
0: Hard COC. Sistema Hard COC de ensino.
3: É o seguinte, eu peguei uma prova de uma prova da sétima série e eu vi que a prova era 100% da prova era sobre propaganda de Cuba. Aí eu escaneei essa prova e os arquivos estão no site da comunidade Fora Lula, que é o foralulaorkut.blogspot.com. Você pode entrar lá e ver o absurdo que é essa prova. Né? Todas as questões são puxa-saquismo de Cuba, né?
0: Agora é incrível, porque o dono desse negócio é um empresário. Tá certo? Os professores lá ficam dizendo que empresariado é tudo ladrão, filha da puta, etc. Quer dizer, cospe no dono do negócio. Ele não se incomoda que cuspa nele, porque ele só quer dinheiro. Honra pra ele, ele não precisa. Pode falar dele o que quiser, pode puxar saco de Cuba, ele só quer dinheiro. Sabe aquele quadro que tinha no programa Silvio Santos, Tudo por Dinheiro? Aquilo lá virou profético.
3: Então, Olavo, eu escaneei a prova, né, e mandei os arquivos para lá. Aí, se você quiser dar uma olhada lá na prova, aí você vai ver o absurdo que está essa prova aí. Pouca vergonha.
0: Que coisa, hein? É o sistema Hardcock, esse é o perigo. Sai da frente.
3: Beleza, Olavo, vou desligar, deixar você obrigado, falar
0: obrigado,
3: aí, beleza?
0: Isso,
3: até mais.
0: Agora, você vê que essa semana até o Hugo Chávez, né? O Hugo Chávez agora ele quer ter boas relações com os Estados Unidos. Você vê que o negócio do Uribe bagunçou um pouco a coisa, mas ele tem o plano B, C, D, E, F, G. Então, a FARC está passando mal militarmente, o que é que falando? Transformando num partido político. O negócio pegou mal, mas vamos agora puxar o saco dos Estados Unidos, né? Quer dizer, os caras, o que eles querem é ficar no poder de qualquer jeito, tá certo? Para comer tudo quanto é dinheiro que quiser, tá ligado? E destruir todos os seus inimigos um por um. Agora, aqui, enquanto isso, né? Aqui o New York Times, que é o pior jornal do mundo, isso aí, mano. Nossa Senhora! Né? Publica um artigo aqui dizendo que o presidente Lula vem aos poucos se distanciando do líder da Venezuela, Hugo Chávez. Aonde se distanciando como? Aonde que eles viram isto, meu Deus do céu? Ele mesmo, na reunião dos intelectuais, assegurou que está cada vez mais afinado com o Hugo Chávez. Veja bem, como está afinado. Na hora em que ele disse, a FARC tem que pegar o refém, aparece o Hugo Chávez dizendo exatamente a mesma coisa, na mesma hora, e aparece o Hugo Chávez querendo se aproximação com os Estados Unidos. É claro que tem a mão Lula por trás de tudo isso. O Lula foi fundador e presidente do Foro de São Paulo. Hugo Chávez é criatura e filhote do Lula, porra. Não é o Hugo Chávez que está no comando do processo. Tá certo? O Foro de São Paulo não foi nem mesmo invenção de Fidel Castro, foi invenção do próprio Lula. Foi Lula, Bernardo Kuczynski, não sei quem, Frei Beto, que é o guru do Lula, eles que inventaram esse negócio. Salvaram o comunismo na América Latina e ainda são, né, aqui homenageados pelo Norte, porque ele está se distanciando de Hugo Chávez. Isso chama-se desinformação. Mas é desinformação assim, no sentido mais técnico da coisa. Quer dizer, você está dando uma informação errada porque você quer que o governo americano acredite nisso. E você quer que o pessoal da direita americana acredite nisso e apoie o Lula. E os idiotas também, quer dizer, idiota não falta. Quer dizer, idiotice é uma coisa distribuída democraticamente, né, por todos, não tão democraticamente. O Brasil pegou um quinhão, o Brasil saiu privilegiado, mas aqui também tem. Agora, o pessoal aqui, a Folha está preocupada com os estrangeiros que compraram. De fato, é um escândalo. O estrangeiro tem 5,5 milhões de hectares no Brasil, é muita coisa. Mas o que, que é isso comparado com índios, né, e MST? Agora, se soma índios, MST, quilombolas estrangeiros, não sobrou nada, minha gente. Então, aquele pessoal do Sul que queria fazer secessão, separação, não precisa. Não precisa, os caras eles já aboliram o Brasil. O que sobrar vai ser o Rio Grande do Sul. Tá, né? Agora, aqui, para não dizer que só tem filha da puta, queridos, aqui render nossas homenagens ao senador Jesse Helms, da senhora republicana da Carolina do Norte, que durante, acho que 40 anos, uma carreira parlamentar brilhante, corajosa, nunca foi homem de meias palavras, tá certo? Não é esses semi-republicanos, tipo McCain ou o George Bush, tá certo? Que fala umas coisinhas na campanha para ganhar o voto conservador, depois chega lá e se vende para a esquerda. Então, olha, não se deixem enganar por essa história de que todo mundo quer agora a paz. Tá certo? Por quê? Você oferecer a paz a pessoas que mataram 30, bandidos que mataram 30 mil pessoas, sequestraram 3 mil, e que pior, distribuíram cocaína em todas as escolas do Brasil, porque a FARC é o único fornecedor de cocaína que tem no Brasil. Quer dizer, quantas crianças brasileiras morreram por causa da FARC? E o senhor presidente da República afaga elas. Agora, a linguagem com que ele fala da FARC é a linguagem mansa, exatamente essa mesma linguagem, sem ódio, né, que quer a Ingrid Betancourt. Agora, quando é para falar das nossas Forças Armadas, ah, não, aí tem, ainda tem, né, promiscuidade com crime, etc, etc. Agora, aqui alguém me mandou, né, uma coluna assinada por um cidadão chamado Tony Bellotto, que é um roqueiro. Tá, eu não discuto com roqueiro. Eu posso até comentar alguma coisa dele aqui, mas não é que eu estou divergindo das ideias dele. Eu nem divirjo, nem endosso as ideias do Tony Bellotto, porque não tem nenhuma, tá certo? Pode pegar o Tony Bellotto, como você pega um pedaço de cocô para fazer exame de fezes, tá certo? E examinar, analisar. Tá certo? Isso eu posso fazer, né? Então, por exemplo, olha aqui, olha a cabeça do cidadão aqui. Ele pega aqueles cristãos que foram protestar contra a lei que criminaliza a tal da homofobia, né? E ele diz, eu vou ler até aqui esse paragrafinho aqui para você. Que espécie de cristãos são esses que carregam com orgulho e arrogância as bandeiras escuras do preconceito? Não desrespeitam em primeiro lugar ao próprio Cristo que pregava a compaixão? Notem, não se discute ali a união de pessoas do mesmo sexo, não se discute ali a descriminalização do aborto ou da maconha. Temas mais complexos, embora igualmente urgentes, na minha opinião, passíveis de imediata avaliação, discussão e aprovação. Discute-se apenas a possibilidade. Uai, mas como é que pode ter discussão se não pode, se só pode ter um lado? Se você acabou de reclamar, falou, os caras não podem protestar. Eles não podem expressar a sua opinião. Em seguida, você quer discussão. Quer dizer, o negro ele não precisa de mais de 3 linhas para ele se atrapalhar. Né? Discute-se apenas a possibilidade de transformar em crime o desrespeito aos homossexuais. Discute-se apenas um direito básico humano de respeito às opções sexuais de cada um. Na última edição de Veja, o colunista André Petri observa que nos anos 60 do século passado, nos Estados Unidos, nos anos 60 do século passado, nos Estados Unidos, membros da organização racista Ku Klux Klan também protestavam contra a criminalização do preconceito contra negros. É fato. Então poderíamos ir para a cadeia para fazer piadas com crioulos? Protestavam os membros da KKK. Ora, quem protestou com ele não foi membro da KKK. Eu nunca vi nenhum membro da Ku Klux Klan fazendo piada de negro. Né? Ele fazia piada de negro, mas próprio negro. Né? Daí, os humoristas negros, né? Eles mesmo fazem piada. Então, fazer piada é um direito humano elementar. Daí ele disse, e a nossa? A Ku Klux Klan faria boa companhia aos cristãos homofóbicos de Brasília. Então, olha aqui o Tony Bellotto. Eu, desde moleque, eu comecei a ouvir piada de Jesus Cristo, Virgem Maria, piada de cristão. Muito antes eu ouvi piada de viado. Mas eu não sabia ainda o que, que era viado. Eu já ouvia essas piadinhas com Jesus Cristo e a Virgem Maria. Devemos proibir essas piadinhas também? Você veja, o discurso anti-homofóbico resultou em quantas vítimas? Né? Segundo o senhor Luiz Mott, né, morreram 100 homossexuais, enquanto morriam 50 mil brasileiros. Você não vai dizer que isso é uma epidemia de crimes homofóbicos, né? Agora, no mundo, o discurso anticristão como o seu matou no mínimo 40 milhões de pessoas. Quer dizer, a pregação anticristã é uma pregação que quer transformar a imagem do cristão num estereótipo odioso, como você faz, dizendo que o cristão é Ku Klux Klan, tá certo? Esse tipo de discurso matou 40 milhões de pessoas. E você é moralmente responsável, você é moralmente cúmplice disso. Ou seja, não há nenhuma perseguição anti-homofóbica no Brasil, não há nenhuma perseguição homofóbica, vamos dizer, no mundo, exceto em países muçulmanos e alguns países comunistas, tá certo? Mas existe perseguição anticristã, sim. Existe perseguição anticristã no Brasil. Eu tenho aqui centenas de cartas que eu recebi de gente que foi discriminada na universidade por ser cristão. E gente que perdeu a sua carreira universitária por ser cristão. Vê se algum perdeu por ser viado, por ser homossexual, por ser gay, ou até por ser sado masoquista. Não, ninguém foi. Então, ô Tony Bellotto, tu larga de ser hipócrita, moleque. Eu não estou discutindo com você, não. Você não tem capacidade para discutir comigo. Vou discutir com um roqueiro agora. Né? Além do mais, vamos considerar o seguinte. Eu sugiro que você veja aqui um documentário que se chama She Stole My Voice. Ela roubou a minha voz. Procurem no Google. She Stole My Voice. Ela roubou a minha voz. É um documentário sobre lésbicas que sofreram estupros de outras lésbicas que não eram as suas parceiras. Resultado, tá certo? Do estudo, 30% das lésbicas sofreram estupros de outras lésbicas. 30%! Agora, leve em consideração outra coisa. Você sabe que existe uma epidemia de estupros nas cadeias, tanto de mulher quanto de homem. Você acha que o homem capaz de estuprar outro homem é heterossexual? É? Você pega um heterossexual, tá certo? Essa pessoa que tem até ojeriza de corpo masculino, põe um homem pelado na frente dele e diz, agora come. O sujeito não consegue. O pau não levanta, meu filho. Agora, o sujeito para sentir atração por outro homem que está lá amarrado. Tem três homens segurando ele. O cara berrando, desesperado de medo. E o outro ainda tem tesão para comer ele. É claro que é homossexual. Ou seja, os estupradores dentro da cadeia são 100% homossexuais. Esses crimes não contam, o Tony Bellotto. Esses caras, eles estão correndo perigo. Eles estão sofrendo o preconceito da homofobia. É disso que você está falando, desgraçado? Você se toma vergonha. Muito bem. Nosso tempo aqui está acabando. E vamos ver se tem mais algo. Tem um monte de assunto aqui. Tanta coisa que a gente fica atrapalhado. Não sei se consigo responder algumas mensagens aqui. É, aqui o Guilherme, de Cornélio Procópio, Paraná, pergunta o seguinte: gostaria que o senhor esclarecesse uma dúvida. É possível afirmar que o ser humano da época de Cristo até hoje evoluiu moralmente, ainda que muito pouco? A resposta é decididamente não. Não. Os fenômenos de violência e crueldade que aconteceram no século XX eram inimagináveis para qualquer civilização anterior. Nós tivemos, vamos dizer, as duas guerras que somadas mataram 60 milhões de mortos. 60 milhões de pessoas, tá certo? E tivemos regimes que, em tempo de paz, mataram no total aproximadamente uns 150 milhões de pessoas. 150, outros regimes, né? Fascista, islâmico, etc, etc. E 100 milhões dos comunistas, que são recordistas absolutos. Coisas desse teor jamais aconteceram ao longo de toda a história. Você vê que durante toda a história humana, você tinha uma instituição que... Você já ouviu falar uma expressão chamada campo de batalha? Sabe o que é campo de batalha? Campo de batalha é um lugar fora da cidade onde os caras iam fazer a guerra. Sempre se fez guerra fora da cidade. Foi no século XX que o ataque sistemático à população civil se tornou norma. E você fazer guerra sem declaração de guerra, como os japoneses fizeram em Pearl Harbor, de repente você solta uma bomba lá, né? Isso aí se tornou norma. Quer dizer, como é que você vai dizer que o ser humano evoluiu, melhorou? O que melhor é a lábia, meu filho. O que é melhor é a conversa. A conversa fica mais doce. Como essa dona Ingrid Bittencourt. Não, nós não podemos ter discurso de ódio. É isso? Você vê, esses comunistas são os caras que mais falam contra o discurso de ódio e eles matam as pessoas. São os que mais matam, os mais assassinos. Quanto mais assassino, quanto mais demente, quanto mais psicopata, mais coitadinho. E mais tem um discurso que fala manso. Você já viu o discurso de Stalin? O discurso de Stalin era manso, sereno. Ele não era como Hitler, porque Hitler era evidentemente maluco. Tá certo? Você viu o discurso dele, o cara berrava, se descabelava, tudo. Agora, Stalin falava manso. Só que era muito mais perigoso do que Hitler. O Hitler, ele comandou um movimento, vamos dizer, de tipo nacional. Um movimento sem grande possibilidade de expansão internacional. O Stalin comandava um movimento no mundo inteiro, pô. Né? E além disso, o Stalin foi o sujeito que montou, ele mesmo, né? Criou a Força Armada da Alemanha. Se não fosse ele, não tinha guerra. Quer dizer, ele manipulou o Hitler o tempo todo. E agora, se houve Stalin... É impressionante porque o homem fala devagar, assim, né? Parece um professor primário explicando as coisas. Né? Então essa imagem exterior, vamos dizer, de equilíbrio, o brasileiro gosta muito disso. Né? Tinha uma coisa que até o Francois Fon aqui dizia, que o sujeito diz calmo e tranquilamente que 2 mais 2 é 5, o outro retruca indignado que são 4, todo mundo dá razão ao primeiro porque falou calmamente. Isso aí não sei se aplica ao mundo inteiro, mas no Brasil é assim. No Brasil tem que fingir educação. Na hora, por exemplo, que o Lula chega lá e diz que a FARC tem que ser premiada, tá certo? Com cargos de senador, deputado, tá certo? Por causa desses 30 mil homicídios, ele fala isso mansamente. Agora, eu, se eu fico indignado, mando o sujeito tomar no cu, eu sou o sujeito brutal, eu sou o assassino, eu sou o genocida. O Lula e a turma das FARC, não, eles nunca fizeram mal a ninguém. Coitadinho do operáriozinho. Então é isso, pô. Então o pessoal está ligando muito para a aparência. Você dá o acessório, você dá o supérfluo, eles abdicam do essencial. Então é por isso que o Brasil está condenado. O Brasil não vai chegar como país independente, não completa mais 10 anos, não. É, eu sempre dizia aos meus alunos, o Brasil não chega a 2020 como nação, como soberania territorial. Sempre, há 20 anos eu digo isso porque eu estudei o assunto. Agora está mais se confirmando, está mais que se confirmando. Agora, você veja, onde é que esse idiota desse Tony Bellotto escreveu isso? Na Veja, né? No blog associado à Veja, que é a revista da extrema direita. Como é que essas coisas podem ser? Como é que uma coisa tão obviamente anticristã, tão obviamente alinhada, tá certo? Com a nova ordem mundial, que é profundamente anticristã, como é que isso pode ser extrema direita? É que no Brasil a margem de direitismo se estreitou. Você vê, no tempo da ditadura, você não podia falar muito da política, então você falava do quê? Da economia, e você denunciava casos de corrupção. Você não podia denunciar, por exemplo, perseguição a pessoas. Né? Se você escreveu uma notícia assim, olha, ontem de madrugada, né, os soldados entraram na casa do seu fulano, levaram-lhe preso sem mandado judicial. Essa notícia não podia. Então o que a gente fazia? Eu trabalhava no Jornal da Tarde, que era, dos Mesquita, era o jornal mais visado que tinha no país. O Jornal da Tarde do Estadão era o mais censurado. O que a gente fazia? A gente só podia falar de economia ou casos de corrupção, porque casos de corrupção eram politicamente neutros. Então a gente denunciava a corrupção no governo, isso o próprio governo deixava publicar. Ora, no sistema petista aconteceu a mesma coisa. Você não pode combater os caras politicamente, então o que você faz? Você se limita a acusar de corrupção. Só que daí aparece o PT reclamando que as notícias contra a corrupção, tá certo? São a campanha sórdida de extrema-direita. Note bem, a esse ponto de radicalismo o governo militar não chegou. Ele nunca disse que denunciar a corrupção no governo era extrema esquerda. Então você vê que o cerco está fechando e que eles estão estrangulando, vamos dizer, a liberdade de opinião muito mais do que no tempo da ditadura. No tempo da ditadura, nenhum fenômeno do tamanho do Foro de São Paulo foi jamais escondido. Se escondia assim, mas é um caso de um sujeito que foi preso ilegalmente, né? Mas quando morreu o negro na cadeia, quando morreu o Vladimir Herzog, nós fizemos barulho dos diabos. Ninguém conseguiu nos impedir de publicar aquilo. Agora, o Foro de São Paulo, que está ajudando essa gente a matar, só no Brasil, 50 mil por ano, ficou escondido durante 16 anos. A ditadura fez isso, ela não conseguiria fazer. Ninguém não conseguiria controlar a imprensa desse jeito. Ninguém pode controlar a imprensa sem a ajuda de quem está lá dentro. Quer dizer que os censores agora estão dentro das redações, eles dominam as redações por dentro. Quer dizer, isso está acontecendo e todo mundo está vendo isso. Esses cardeais estão vendo isso, né? Aí os grão-mestres maçom, você vê essa gente, vê cardeal, aquela gente pomposa, grão-mestre maçom com aqueles aventais, né? Os generais com as suas medalhas, etc. Isso é um bando de boiola, vocês não são de nada. Todos vocês somados não são de nada. Chega aí qualquer cara do MST, dá um grito em vocês, tudo bate em continência. Sim, senhor, sim, senhor. Vocês não são de nada. E dito isto, acabamos o nosso programa. Louvado seja o nosso Senhor Jesus Cristo. Até a semana que vem.

propaganda e manipulação pró-obamista. Ela não tem mais confiabilidade nenhuma, nenhuma, nenhuma. É uma coisa como nunca aconteceu na história do jornalismo mundial. Está acontecendo. E é claro que a explicação disso é exatamente a concentração da propriedade midiática nas mãos de pessoas que estão ligadas ali ao grupo Bilderberg e que, dos quais o Obama é uma criação. Sendo que o Obama, na verdade, o Obama não tem importância nenhuma, o Obama não é nada. Quem manda nesse governo é a turma do Clinton. Eles controlam ali 80% do Ministério Obama. E o Obama só tem alguma liderança sobre a turminha que ele mesmo trouxe de Chicago. Essa turma não é grande, porque o Obama foi senador durante 4 meses. Essa é toda a experiência política dele. Então, o que ele podia trazer? Trouxe aqueles bandidinhos, aqueles vigaristinhos de Chicago, que não são nada, né, comparado com Hillary Clinton e Joe Biden e outros. Então, quem está mandando mesmo ali é a velha turma do Clinton. Esta semana apareceu, né, um documento que comprova uma tese que eu lancei logo que apareceu a questão da certidão do nascimento do Obama. E o pessoal aqui estava escandalizado, falando: ah, onde já se viu, o Partido Democrata não investiga a vida dos candidatos, como é que deixa passar uma coisa dessa? Eu falei: não, não é que eles não investigaram. Eles investigaram, descobriram que o sujeito não tinha documento, descobriram que ele estava fora da lei, e o escolheram precisamente por causa disso, porque quebrar e modificar radicalmente a Constituição americana é um velho plano de Hillary Clinton, Al Gore, toda essa gente. Só que, se eles propuserem isso em público, ninguém vai aceitar. Então, qual é a solução? Criar um factoide, né, que oficialize uma situação anticonstitucional como uma coisa irreversível. E exatamente a presença do Obama na presidência é isso. Quer dizer, depois de 3 ou 4 anos de gestão, você descobre que o presidente não era legalmente o presidente. Você cria uma situação como se criou na igreja com o negócio das sedas vacantes. Quer dizer, se o Papa não é Papa, então todos os bispos que foram sagrados, cardeais que foram nomeados, não valem. Os bispos não são, valem, e as ordenações sacerdotais também não valem. Então, mesmo que o cara não seja Papa, é preciso aceitá-lo retroativamente para não criar uma crise. Então, a ideia era essa, criar uma queda de braço entre a presidência Obama e a Constituição, de tal modo que a Constituição perdesse. Então, escolheram Obama para isto. Se der certo, eles ganharam. Se der errado, o que eles fazem? Joga o Obama embaixo do ônibus, diz que a culpa é tudo do Obama, né? Põe o sujeito na cadeia e o Joe Biden sobe à presidência e volta então a família Clinton com todo o poder. Eu disse isso no começo, parecia arriscado demais, porém, esta semana apareceu a prova de que era isto mesmo. Por quê? Apareceu um documento que foi quando o Partido Democrata escolheu o Obama. Então, eles fizeram uma declaração assinada, inclusive, por Nancy Pelosi, pelos chefões ali do Partido Democrata, a começar por Nancy Pelosi, dizendo assim: comunicamos aos nossos militantes, diretórios regionais, etc., que o nosso candidato é o seu Obama, o qual apresentou as qualificações legais requeridas para ser presidente da República. Só que eles fizeram isso, botaram na gaveta, em seguida distribuíram para os diretórios um outro documento nos mesmos termos, sem a última parte da frase. Ou seja, não assumindo que Obama tinha as qualificações legais. Então, isso comprova que a dona Nancy Pelosi sabia perfeitamente que o sujeito não tinha qualificações legais. E se sabia que ele não tinha qualificações legais, escolheram por quê? Por um suicídio, para dar um tiro no pé? Não, foi tudo planejado exatamente do jeito que eu disse. Então, isso aí está lá na Canadian Free Press. Dê uma olhada, Canadian Free Press está lá o documento, né, provando que esta é a teoria certa, exatamente o que está acontecendo. Então, essa semana teve esta passeata imensa, né, e todo mundo então está tratando aí de minimizar a coisa para ver se salva alguma coisa, né, do governo Obama, cujo prestígio já caiu tanto, tanto, tanto, sobretudo entre eleitores do próprio Obama, né? A essa altura, vamos dizer, muito mais de metade da população está contra ele, ninguém mais acredita, porque já todo mundo percebeu que o cara é socialista. Então, este socialismo, este radicalismo do Obama, ainda contribui para reforçar mais a minha tese. Por quê? Escolheram esse sujeito justamente porque sabiam que ele ia assumir essas posturas radicais, ele ia ir na frente, né? Então ele é a vanguarda e ele leva as pancadas. E por trás, né, sai Hillary Clinton e Joe Biden tudo limpo. Não se esqueçam jamais que o primeiro sujeito que levantou a questão da certidão do nascimento do Obama foi um velho militante republicano amicíssimo da Hillary Clinton, que é o Philip Berg. Então aí começou a juntar os pontos. Né? Isso quer dizer, eles fabricam o sujeito e eles mesmos o destroem. Agora, todas essas reformas radicais que eles querem passar, vai ficar tudo nas costas.

falei republicano? Não, pelo amor de Deus, aqui estão me corrigindo. O Philip Berg é um velho militante democrata amicíssimo da Hillary Clinton. E foi ele o primeiro que levantou a questão, levantou a lebre da certidão do nascimento do Obama. Agora, vejam que coisa, para confirmar ainda. Ele foi o primeiro que levantou a coisa, fez um forobodó e depois ficou quietinho no canto. A hora que outras pessoas assumiram, apareceram outros processos, começou a pipocar processo, tudo que era, o Philip Berg adotou um low profile, ficou no canto, né? O serviço dele já está feito, já jogou a merda no ventilador, agora vai embora. Né? Então, isso é mais um elemento que confirma que o Obama foi posto lá para gerar a situação de inconstitucionalidade estrutural, de tal modo que, ou numa queda de braço entre a pessoa do Obama e a Constituição, o Obama ganha, ou o Obama perca, mas a Constituição sai perdendo junto também. Já vai estar tudo ferrado mesmo, já ficou 3 ou 4 anos de presidência ilegal. As malditas reformas que ninguém quer já terão sido enfiadas goela abaixo da população. E daí sobe lá o seu Joe Biden na presidência, e o Joe Biden também não é nada, quem é a Hillary Clinton. Você vê que esse poder da família Clinton é um negócio assombroso, assombroso. Então, o Obama perto deles é apenas um batedor de carteira, um trombadinha, um coitadinho, né? Então, é assim que está funcionando hoje em dia a política americana. Eles estão se brasilianizando muito rapidamente. Né? Agora, enquanto isso, você veja, ligado a isso, acontece o seguinte. O Obama, para fazer esse negócio do estímulos, né, ele está imprimindo dinheiro, né, que nem se fosse jornal diário. Né? Com isso, naturalmente, o dólar cai. Como quem tem a maior reserva de dólar no mundo é a China? A China está louca da vida. Né? Então, o que, que ela propõe? Mudar o dólar por uma moeda mundial, que já é o velho plano do pessoal globalista há muito tempo. Você acha que isso é coincidência? Quer dizer assim, o Obama de repente decidiu imprimir dinheiro e os chineses ficaram bravos. Digo, ah, meu Deus do céu. Mas você precisa ser muito ingênuo e muito idiota para achar que uma coisa dessa acontece. Isso é um negócio articulado. Quer dizer, olha, você vai lá e imprime dinheiro, esculhamba com a economia americana. Eu aqui protesto. E daí surge um impasse. E daí nós resolvemos o impasse como criando a moeda mundial. Quer dizer, isso aí já está planejado há 20 anos e está sendo executado agora dentro da nossa cara. Então, a mídia, evidentemente, ela só noticia esses fatos isolados e faz de conta que não existe conexão. Mas, se você quer impor uma moeda mundial, é uma coisa tão difícil quanto você modificar a Constituição americana. Se você simplesmente propõe ideia e começa a lutar por ela, todo mundo fica contra. Por quê? Porque isso aí vai dar dor de cabeça para vários países, muita gente vai resistir, etc, etc. A começar pelos americanos, não vão querer isso de jeito nenhum. Né? Então, o que você faz? Você cria um factoide que torna aquilo que seria um problema, vira uma solução para um problema que você mesmo criou. E tá o negócio de você criar dificuldade para vender facilidade. Então, é necessário, existe alguma necessidade e de imprimir dinheiro, de criar uma inflação nos Estados Unidos? Claro que não. Isso está sendo feito só para sustentar essa política absurda do Obama. Então ele inventa um problema que não existe. Né? E daí, naturalmente, o chinês estrila, faz de conta que está muito zangado. Na verdade, está contentíssimo. O chinês não vai perder um tostão. Você acha que eles vão deixar assim, o dólar desvalorizar até o fim, a China ficar na tanga? Claro que não. E eles apenas isso. É a chance para você trocar o dólar pela moeda mundial. Olha, já tem Tribunal Penal Internacional, já tem Regulamentos Alimentares Internacionais, tem o Códex Alimentar, né? Você já tem a Organização Mundial da Saúde ditando critério para todo mundo, os padrões de educação já estão mundializados, agora a gente tem a moeda mundial. Ora, como é que se unificou a Europa? Começou pela moeda. Na hora que você tem a moeda mundial, você tem o governo mundial no dia seguinte, automaticamente. Então, você vê, e no Brasil ainda tem. Gente, ainda tem animais, que quando você fala em governo mundial, existe a teoria da conspiração. Teoria da conspiração, meu filho, é a puta que eu pariu, você está entendendo? A coisa está acontecendo na sua cara, seu idiota. Quer dizer, olha, assim, a burrice brasileira é uma coisa assim que transcende o infinito. Tá, né? Não há meios matemáticos de você representar a burrice brasileira. Quer dizer, é uma burrice voluntária, o sujeito não quer saber. Né? E por que não quer saber? Qual é a posição do Brasil no mundo? O Brasil é um dos elementos fundamentais da aliança Rússia, China e radical.

radicalismo islâmico anti-americano. Sobretudo, o Brasil está se aproximando cada vez mais da Rússia. Vocês acompanham isso aí, Rússia e China? Né? Então, os caras têm, vamos dizer, é o famoso acordo de solidariedade de Pequim, onde você vai criar, vamos dizer, é o novo globalismo, outro é o outro globalismo, como se tivesse existido algum dia um outro, né? Então, o globalismo central dele vai ser Moscou e Beijing, né? E o Brasil é uma peça importantíssima nisso. É por isso que o Brasil foi, vamos dizer, foi sendo todinho adestrado para raciocinar só em termos de esquerda. Quer dizer, a esquerdização total do Brasil, onde um partido social-democrata, que é o PSDB, passa a ser a extrema esquerda, quer dizer, não pode existir nada à direita do PSDB, então o país já está integralmente convertido ao comunismo e nem sabe, porque nem sabe que merda é comunismo, né? Então, o Brasil tem a sua função aí, né? Agora, essa semana, eu recomendo que vocês leiam o um artigo do Percival Pudina, que saiu na Zero Hora, né? O artigo chama-se O Foro de São Paulo Vai às Compras. Então, essas compras de armamentos que o governo está fazendo, isso aí para que é, hein? É para o Brasil se integrar na grande, grande guerra popular contra o imperialismo. Isso aí é o chavismo em ação. Agora, esta milicada, que eu antigamente tinha algum respeito, agora não tenho mais, da milico brasileira, não presta atenção ao que eu estou dizendo. São todos covardes, boiolas, eu tenho o maior desprezo para essa gente. Essa gente, assim, você dá uma arminha para eles, eles ficam contentes. Então, o governo está comprando umas arminhas, os generais estão tudo contentinhos, porque agora eles vão brincar de guerra. Entendeu? E com isso, eles vendem a sua alma, vendem o seu compromisso histórico e vão todos servir sob as ordens de Hugo Chávez. Vão bater continência para Hugo Chávez e lamber o sapato de Hugo Chávez. Estão todos loucos para fazer isso. E aqueles que não estão, aqueles que não gostam disso, estão quietinhos e aceitam tudo isso em troca das arminhas. Porque, olha, isso eu vi com meus próprios olhos, como no governo Fernando Henrique, né, as Forças Armadas tinham sido boicotadas, os desgraçados correram tudo para o colo do Lula. Eu vi a reunião lá no Clube da Aeronáutica, 700 oficiais, assim, tudo com aquele sorriso deslumbrado na frente do Lula. Quer dizer, você se vende para comunista em troca de arminha, ainda quer que a gente respeite? Olha, as Forças Armadas já foram alguma coisa no Brasil, quem conta com elas tá perdido, não conte com Forças Armadas. Esse pessoal já está vendido. Se tem dois ou três ali que eu conheço que não estão vendidos, é muito. Esses, talvez, salvam teoricamente a honra das Forças Armadas, porque essa honra já foi para o buraco, há muito tempo. Então, agora, olha aqui. Esta semana saiu aquele negócio da indenização, né, para a família do seu João Goulart, né, que foi, então, injustiçado pelo governo de 64, sofreu perseguições, coitadinho, né? Então agora o Jango está retroativamente virando um herói perseguido. Agora, quem é o seu Jango Goulart? O Jango Goulart é o sujeito que, antes de 1964, quando ele estava na presidência, ele recebeu provas de que havia guerrilha cubana no Brasil. O que é que ele fez com as provas? Iniciou um inquérito, mandou prender os caras? Não, botou tudo numa pasta e mandou entregar para o Fidel Castro. Isso é ato de alta traição. O cara tinha que ser tirado da presidência imediatamente, merecia o fuzilamento. E é para esse cara que nós estamos dando agora, com o dinheiro do contribuinte brasileiro, enchendo a família dele de dinheiro e fazendo o cara de heróizinho, né? Agora, o mais bonito é o seguinte: a prova de que não existe direita no Brasil é que ninguém investiga a história da esquerda. Quer dizer, a história no Brasil é monopólio de esquerdista. Então, né, só se conta a história no Brasil pelo prisma dessas organizações de esquerda. A história é o Departamento de Relações Públicas do Partido Comunista Brasileiro. É, isso aí, toda a produção universitária, ela está lá só para mostrar o que interessa ao Partido Comunista e esconder o que não interessa ao Partido Comunista. Ou seja, a história no Brasil virou uma operação de desinformação, uma engenharia de desinformação conduzida pelo Partido Comunista e devido associados. Só para isso que serve. O senhor do Brasil diz que é historiador, digo, historiador, para mim, está a bar de puta. Historiador universitário brasileiro é isto. Então, por exemplo, livros sobre os anos de chumbo, os caras foram torturados, são milhares e milhares e milhares de livros. Você não tem um livro sobre a atuação da KGB no Brasil. E quando você descobre alguma coisa sobre as conexões internacionais da esquerda, é porque um esquerdista mesmo deu com a língua nos dentes, porque os chamados direitistas não querem investigar. Eles ajudam o inimigo a esconder seus crimes. Por exemplo, 10 anos atrás,
Eu procurei vários empresários e líderes militares e disse para ele, olha, através de um amigo meu, eu posso ter contato com um historiador russo que mora em Moscou, um membro da Academia de Ciências, que morou no Brasil e fala português. Se vocês derem $500 por mês para esse cara, isso é um dinheirão em Moscou, ele entra lá nos arquivos do Partido Comunista e descobre todas essas conexões, descobre quem trabalhava para a KGB, etc, etc. Muito bem, alguém me deu ouvidos, alguém ajudou a fazer essa pesquisa? Ninguém aqui, generais, empresários, vocês são tudo uns bosta para mim, bosta, tá entendendo? E, quer dizer, fogem da sua obrigação e depois vão lá puxar saco de Lula, tá entendendo? É uma vergonha, é uma vergonha. Eu não posso ter vergonha de ser brasileiro porque eu não tenho culpa. Eu já falei, eu sou um coitado do espermatozoide, que foi atirado de lá de Portugal, os caras jogaram o espermatozoide do outro lado do Atlântico. Fui parar na América, né? Os caras disseram que era América. Eu disse, América? Só que nem disseram qual América. Me enganaram, porra. Então, não tenho culpa nenhuma de ter nascido. E, portanto, não tenho vergonha, né? Agora, estou falando que quando se descobre alguma coisa, não é porque algum conservador foi lá investigar. Não investiga nada. É um próprio cara da esquerda que dá com a língua nos dentes. Então, isso acontece de vez em quando. Como, por exemplo, esse negócio da guerrilha que eu contei do João Goulart, isso aí saiu no livro da Denise Rollenberg, que é uma historiadora de esquerda. Ela publicou isso porque ela não sabia que eu ia ler. Se ela soubesse, a gente vai cair na mão do lado, então não publica. Né? Porque ela falou assim, como quem está conversando entre amigos, contando uma coisa que eles sabem, uma fofoca de família. Né? Daí caiu na mão do inimigo, que sou eu. Porque você sabe que outro dia eu publiquei aquele artigo, né? Excelência, daí fizeram, o PT fez uma manifestação de desagravo ao Tarso Genro, porque ele tinha sido atacado por setores da direita. Agora eu virei setores da direita. Setores, o caralho, meu filho, eu sou eu não sou setor de direita nenhuma, não existe direito nenhum, não estou conectado a nada, eu sou um indivíduo. E vocês tudo, junta 5 mil líderes comunistas, os caras tudo têm medo de mim, de um sujeito só, porque são, é um bando de cagões. Então, eles, para justificar a vergonha que eles estão passando, justificar o vexame, eles inventam que eu sou setores da direita. Então, deve ter, assim, né, uma organização bilionária por trás de mim, então eu justifico o medo deles, para eles não confessar que eles têm medo de um sujeito sozinho. Eu digo, mas que tipo de gente é isso? Isso é subminhoca, porra. Né? Então, voltando aí, de vez em quando um sujeito dá com a língua nos dentes. Então, essa semana, um outro que deu com a língua nos dentes, que disse que durante o tempo do governo militar, a Coreia do Norte e a China treinavam guerrilheiros brasileiros. Então, aí, vai ter que... A guerrilha era para restaurar a democracia no Brasil? Ora, meu Deus do céu, qualquer um sabe que não era isto. Isto é um esquema internacional, uma intervenção internacional nos assuntos brasileiros, uma agressão internacional, financiada por Cuba, China, Tchecoslováquia, Coreia do Norte. Isso era a boa e velha Revolução Comunista. Agora, nenhum jornal diz isto. Por quê? Jornal, o que, que é hoje? Jornal é órgão de desinformação comunista. Os caras dominaram toda a profissão jornalística. E quem quer que acredita nesses camaradas? Está sendo feito de trouxa. Agora, é claro que mesmo, por mais que você queira esconder, depois que passa 30 anos, você diz, esse pedacinho aqui nós podemos contar. Então, conta, porque já não vai acontecer mais nada. Ora, você veja, assim, quando começou esse negócio de indenização e de coitadice, nós fomos torturados, o pessoal tivesse reagido e falado, não, vocês são muito mais criminosos, muito mais torturadores do que todas as ditaduras latino-americanas juntas. E Coreia do Norte, meu Deus, é um regime genocida. Cuba é outro regime genocida. China é o regime mais genocida da história humana, matou 70 milhões de pessoas, era para essa gente que vocês trabalhavam. Agora vem se fazer de coitadinho aqui, de herói da democracia. Se alguém tivesse reagido à altura no começo, e forças armadas tivessem reagido à altura, não teria acontecido isso. Só que forças armadas, quando leva a cuspida na cara, o que, é que ela faz? Emite uma notinha oficial que ninguém lê. Fala, mas que coisa de viados, tá entendendo? Coisa vergonhosa, porra. As forças armadas jamais podiam ter aceitado essa chantagem. Agora, até na tal da Comissão dos Direitos Humanos está lá representando as Forças Armadas para ajudar os caras a ganhar dinheiro. O Brasil teve 2 mil prisioneiros políticos ao longo de 20 anos, né? Mesmo considerando os terroristas como prisioneiros políticos, que não são, né? Estavam lá não por suas ideias políticas, mas por ter cometido ato de terrorismo, foram 2 mil no total. Já foram dadas indenizações para 63 mil pessoas. Quer dizer, de onde saíram os 61 mil extras? Eles foram prejudicados no quê? Esse pessoal não tem vergonha na cara, pô?
Né? Tá aí, ó, a minha mulher foi prejudicada, ela perdeu o emprego, porque estava numa organização de esquerda. Eu não vou dizer qual, porque senão ela me bate depois quando eu chegar em casa. Porque era a organização mais imbecil que tinha, ela estava lá. E ela perdeu o emprego, ficou 2 anos sem poder trabalhar, ninguém aceitava, porque a folha corrida dela estava lá carimbada, que tinha processo de lei de segurança nacional. Agora é o seguinte, nós temos vergonha na cara, nós não vamos pedir indenização por causa disso. Agora o pessoal lá, chegou um sargento, olhou feio para ele, estava querendo indenização. Porra! Né? Agora esse pessoal que está trabalhando para Cuba, China e Coreia do Norte, vem reclamar de tortura, são os maiores torturadores do mundo. Então tudo aquilo que é escrevido, aquela excelência, vale para muitas excelências, entendeu? Ai, ai, ai. Ah, é, essa semana aqui, mais uma notícia aqui. Isso é até no Estadão. A polícia cubana deteve nesta quinta-feira 10 Yosvani Anzardo Hernandes e Ione Jaime Ruiz Carvalhosa, os responsáveis pelo jornal digital independente Candonga, na cidade de Urbano Norte, no leste do país, disseram os familiares dos detidos. Né? E aí vai, quer dizer, os caras estão... Olha, Cuba, a essa altura, as prisões de Cuba estão cheias de prisioneiro político até agora. Sofrendo tortura, sofrendo privação. E no Brasil, quando fala de maus tratos, quer dizer que os caras levaram porrada durante 2 semanas. Agora, em Cuba, eles jogam o sujeito na cadeia. Foi que nem o Armando Valadares deixaram o sujeito 24 anos na cadeia. Por quê? Porque eles queriam que colocassem... Ele trabalhava, acho que numa companhia de eletricidade, uma estatal, qualquer coisa assim, e tinha que botar uma plaquinha, né, comemorativa do Fidel Castro. Ele não quis colocar a plaquinha, jogaram na cadeia e esqueceram. O sujeito ficou 24 anos na cadeia por causa da porra da plaquinha. Eu não sei, quando entrou lá, ele não tinha meia ideia política, né? Não participava de nada, apenas o sujeito não gostou da ideia da plaquinha, 24 anos de cadeia, né? Então, isso aí é que nem o Esquadrão da Morte, um lugar que eu morava aí. Só tinha sentença única, era pena de morte, né? O sujeito estuprou uma garota, pena de morte. Roubou um queijo, pena de morte. Né? Olhou feio, pena de morte. Então, Cuba é assim, porra, né? E esses caras trabalham para isso. Tinha alguém na linha aí? Já foi, né? Tá bom. Então, agora, enquanto isso, você veja. Enquanto o Brasil está comprando arminhas aí para brincar para os generais brincar de Hugo Chávez, né? O próprio Hugo Chávez continua comprando armas e já anuncia um programa nuclear em parceria com os russos. Para entender o que está acontecendo no mundo hoje, vocês têm que ler um livro de um autor que chama-se Robert Chandler. O livro chama-se Shadow World, Mundo das Sombras. É o primeiro livro de um analista político americano, além do Jeffrey Nyquist, que já está dizendo isso há 20 anos, mas ninguém presta atenção, que mostra o que é essa articulação mundial anti-americana, que vai rastrear a coisa desde o início e mostrando, falando, não, nada está acontecendo, porque sim. Você tem uma articulação de Rússia, de China, de radicalismo islâmico, essa coisa toda. E não é só radicalismo islâmico, ele mostra que o centro da subversão islâmica é a Arábia Saudita, que nominalmente é aliada dos Estados Unidos. Então, no tempo do governo Bush, ficava lá o Bush trocando beijinho com a turma da Arábia Saudita, enquanto isso, eles estão lá financiando tudo quanto é terrorismo, né? E financiando a corrupção aqui dentro. A coisa é gravíssima. Então, leiam esse livro do Robert Chandler, né? Eu gostaria até de traduzir e publicar esse livro, mas isso demoraria tempo e a coisa é urgente. Então, se possível, leiam, né, desde já. Então, aqui, programa nuclear em parceria com os russos. Quer dizer, a coisa está gravíssima. Agora, o problema com o Robert Chandler é o seguinte. Ele diz que existem 3 esquemas globalistas. Um esquema americano, que quer globalizar o mundo na base da democracia capitalista. Né? Um esquema russo, que quer montar, vamos dizer, o neomarxismo no mundo. E o esquema islâmico. Ele esquece, ele não aborda o esquema americano da maneira como deveria. Quer dizer, ele vê o pessoal da esquerda americana todo como ligado ou ao esquema árabe ou ao esquema russo. E ele esquece que uma boa parte do esquema globalista americano é anti-americano. Se você pegar esse pessoal de Fundação Ford, Fundação Rockefeller, turma do CFR, tal, esses pessoal estão financiando o movimento de esquerda no mundo inteiro. Então, vamos dizer, o esquema globalista americano, ele é meio a meio, entendeu? Quer dizer, metade é americana, outra metade é anti-americana e é aliado desse pessoal russo, etc, etc. Então, essa parte é a única que ele não aprofunda, mas a descrição que ele dá dos outros 2 esquemas é muito, muito perfeita. É isso.
também vivendo e aprendendo. Essa semana, né, eu li um livro aqui de um jornalista americano chamado Ralph de Toledano, onde ele conta uma coisa que eu já desconfiava, mas eu não tinha certeza. Sabe que uma das grandes influências culturais aqui nos Estados Unidos, responsável pelo ingresso do marxismo cultural, que depois criou o feminismo, o movimento gay, cotismo racial, etc., etc., né, o pessoal da escola de Frankfurt, que veio tudo para cá. E eu não sabia direito as origens da escola de Frankfurt, porque nenhum dos historiadores puxa-saco conta a origem. Quem inventou essa coisa foi o próprio Wilhelm Münzenberg. Wilhelm Münzenberg e Karl Radek foram os inventores da escola de Frankfurt. Porque veja como esses caras pensavam já longe. Né? Eles já estavam impressionados naquela época porque o proletariado europeu, em vez de aderir à Revolução Socialista Internacional, tinha se aliado com as forças nacionalistas, né? E, vamos dizer, se alistado maciçamente nos exércitos nacionais, coisa que é exatamente o contrário do que eles esperavam que acontecesse. O próprio Lenin já ficou chocado com isso, né? Porque a ideia dele é o seguinte: o proletariado, o capital não tem pátria, o proletariado também não tem pátria. Então a solidariedade proletária, ela vai se sobrepor aos elos de solidariedade nacional. Então o proletariado de todos os países se recusará a lutar para defender a sua burguesia e os proletários vão se aliar e derrubar todos os governos. Os proletários fizeram exatamente o contrário, foram os mais nacionalistas de todos e estavam um pouco se lixando para a solidariedade proletária internacional. Então, imediatamente, todos os cérebros do movimento comunista ficaram chocados com essa coisa. E o que ficou mais chocado foi o Georg Lukács. Então, diz o Ralph de Toledo que houve, ele dá até a data, o lugar certo, de uma reunião entre o Georg Lukács, Wilhelm Münzenberg e o Karl Radek, que era o assessor direto ali do Stalin. E começaram a planejar já uma estratégia de longuíssimo prazo, que seria aquilo que veio a se chamar o marxismo cultural mais tarde. E daí foi através dessa gente que surgiu, então, com o dinheiro soviético, a escola de Frankfurt. Então, você vê, para muitos idiotas, a escola de Frankfurt era o marxismo não soviético. Falaram que marxismo não soviético nada, não soviético de fachada. Quer dizer, eles não se comprometiam publicamente com aquelas desgraças que estavam acontecendo na União Soviética, e diziam, aliás, até que não tinham atuação política. Eles eram, o objetivo deles era puramente científico. Né? Mas como é que o objetivo puramente científico pode gerar tantos movimentos subversivos assim em tão breve tempo? Né? Quer dizer, que raio de ciência puramente teórica é essa? Então fica aí, né, descoberto mais uma. Eu sempre achei, eu já sabia que toda essa história do Gramsci, essa estratégia do Gramsci, não foi invenção do Antonio Gramsci. Quer dizer, quando o Gramsci estava escrevendo aqui na cadeia lá na Itália, o Stalin já tinha pensado tudo aquilo. Agora, ver, marxismo cultural também foi Stalin que pensou. Você vê, esse sujeito era realmente um gênio do mal. Né? Os outros são tudo apenas amadores. Né? Então, está aí mais uma. Né? Ver, outra coisa interessante, alguém aqui me entrega um negócio, que é a cartilha de direitos humanos do Ziraldo, né? E está aqui, entre outras coisas, ele fala aquele negócio da antipsiquiatria, que eu comentei aqui, homens e mulheres que o povo acostumou a chamar de loucos são conhecidos como pessoas com sofrimento psíquico. Já se provou que elas não precisam ficar presas em hospícios e hospitais psiquiátricos, longe dos outros, para melhorar. Pelo contrário, viver junto das famílias que os amam é o melhor remédio. É direito delas receber tratamento digno. Então, isso aí é a antipsiquiatria. Você tira os loucos tudo do hospício e manda para casa. Claro que toda a família vai ficar louca também, vai dar um monte de desgraça, um monte de homicídio, mas isso aí não interessa. Né? Eu já contei para vocês, mas não com todos os detalhes que a coisa merece, como é que isso se originou. Isso se originou por quê? Na União Soviética, na década de 60, era norma você internar em hospital psiquiátrico os dissidentes políticos. Então, a psiquiatria era usada como um instrumento de exclusão dos indesejáveis. O Senado americano começou a investigar o negócio, mandou os camaradas para investigar, e imediatamente veio o troco. Qual é o troco? É a antipsiquiatria. A antipsiquiatria foi introduzida na Europa por um senhor chamado David Cooper, que era um agente da KGB. Como é que eu sei disso? Eu sei disso porque o principal colaborador dele, que era o Lange, Ronald Lange, o Lange contou isso aí, o Lange deu com a língua nos dentes. Disse, de fato, vamos trabalhar para a KGB. Então,
toda essa interpretação de que o sistema psiquiátrico é uma arma repressiva, dizer, usado no Ocidente, é uma metáfora, mas que descrevia literalmente a União Soviética. Então, você inverter o literal e o metafórico já é um procedimento estilístico característico dessa gente. Né? Só aquilo que na União Soviética acontecia como sistema, e que aqui, evidentemente, pode acontecer, quer dizer, se você pegar de 2.000 pessoas que estão internadas no hospício, pode ser que tem dois ali que foram excluídos como inconveniente, mas os outros estão lá porque precisam de tratamento mesmo. Né? Então, inventaram toda essa teoria para dizer que quem estava usando o sistema psiquiátrico como arma repressiva era o Ocidente e não a União Soviética. E esses filha da puta, Ronald Lang, David Cooper e outros, colaboraram com isso. E até hoje tem palhaço que 60, 70 anos depois repete a mesma coisa sem saber a quem está servindo. Agora, o Ziraldo, gente, o Ziraldo não sabe nada. O Ziraldo é que nem o Johnny English, tá entendendo? O Ziraldo não sabe o que é o medo, o Ziraldo não sabe o que é o perigo, o Ziraldo não sabe nada. O Ziraldo é uma besta quadrada, é o sujeito que sabe fazer uns desenhinhos, tá? E olhe lá. Né? E com isso, no Brasil, vira intelectual. O sujeito faz desenhinho. Eu, quando tinha 15 anos, desenhava que nem o Ziraldo, grande merda. Né? No Brasil, o sujeito faz aqueles rabisquinhos lá, aquelas coisinhas de criança, né? E todo mundo, ah, é um gênio, tá? Pô, no Brasil é tão fácil ser gênio, até o Chico Buarque é gênio, o Luiz Fernando Beveríssimo é gênio. Né? Eu e o Mário Ferreira dos Santos, que somos umas bestas quadradas. Né? Quem somos nós perto desses caras? Né? Então tá aí o Ziraldo repetindo esta porra, tá entendendo? O Ziraldo é o sujeito que assim, a gente tinha processado a revista dele, a revista Bundas. Né? Você processar um negócio chamado Bundas, né? Pega até mal pra mim, ele tá processando as Bundas. Eu, puta vida, né? Então, a Bundas era a única revista, né, que tinha como título o nome do órgão pensante dos seus redatores. Né? E daí, eles escreveram os negócios da conta minha e eu processei. A hora que eu vi o Ziraldo na audiência, aquele velho decadente, gagá, você está entendendo? A revista já tinha falido. Eu fiquei até com dó, sabe? Eu perdoei o cara. Falei, ah, vai, vai, tomar no cu. Estou satisfeito, só mandei tomar no cu, já tá tudo bem. Só que depois ele veio querer puxar meu saco, se fazer de meu amigo. Falar, aí também não, a minha degradação não chegou a esse ponto, eu não converso com bunda. Tá? Então, tá aí, direitos humanos. Estão dando isso para tudo quanto é criança, pegando essa doutrina inventada, vamos dizer, para esconder um crime monstruoso, está sendo aí vendida para as pessoas como se fosse o suprassumo da bondade, do humanismo, da caridade, etc, etc. Então, isso aí, o negócio está mal. Olha, como hoje eu estou aqui fazendo o programa num outro lugar, estamos fazendo aqui no hotel onde eu dei o curso, estou dando o curso de meu conceito fundamental de psicologia, e hoje vou encerrar o programa um pouco mais cedo. Então, até a semana que vem, muito obrigado.

0: crianças de rubéola. Isso num país que tem 180 milhões de pessoas. E, aliás, não mora não. Quer dizer, 17 crianças desaparecem, 17 casos de rubéola. E a rubéola é normalmente uma doença que causa apenas uma incomodidade e os sintomas desaparecem em poucos dias ou semanas. Apesar disso, o Ministério da Educação determinou a campanha de vacinação em massa que deve atingir 7 milhões de mulheres. Acontece o seguinte, que esta vacina, tudo indica que, tal como aconteceu em outros países, né, dentro dessa vacina está colocado um agente, uma substância esterilizante, de modo que isso é uma campanha de esterilização em massa, disfarçada de campanha de vacinação contra uma doença que não é problema social nenhum. Temos aí mais uma realização desse palhaço, desse vigarista filho da puta que é o ministro da Saúde, senhor José Gomes Temporão. Tá certo? Aquele mesmo, tá certo, que mente sobre estatística para justificar, né, o aborto, dizendo que moram, né, milhares de mulheres, 50 mil mulheres, 60 mil mulheres por ano com abortos ilegais, quando na verdade morrem 7 ou 8 mulheres, total de 7 ou 8 mulheres, quer dizer, também não é um problema social nenhum. Então, esse sujeito é especialista em resolver problemas sociais inexistentes, ou antes, em usá-los como pretexto para implantar as coisas que ele quer, quer dizer, o aborto em massa, a esterilização em massa, e não quer que eu chame de filho da puta, quer que eu trate esse sujeito com respeito. Esse homem não merece respeito nenhum, merece um cuspido na cara, tá certo? Isso é um criminoso, isso é um bandido, isso é um vigarista. Agora, também vocês podem se informar a respeito, também tem alguma coisa no site aqui, http://www.noticias-lepanto.blogspot.com. Lá também tem alguma notícia sobre isso, é uma matéria assinada pelo repórter americano Matthew Hoffman, Matthew Cullinan Hoffman. E, claro que essa lebre foi levantada, não podia deixar de ser, pelo nosso heróico amigo Júlio Severo. Muito bem. Agora, para vocês verem como a nossa mídia ultrapassa tudo, até as minhas expectativas, em matéria de vigarice, de mendacidade, de manipulação da opinião pública, vejam esta notícia que foi distribuída pela Agência Estado. Olha, a Agência Estado, que foi publicada mais ou menos tal e qual em todos os jornais. Aqui, ONU diz que é hora de lidar com o passado na anistia. Aqui, peritos da ONU avaliam que é hora do Brasil lidar com o seu passado e rever a lei da anistia. Aspas, está mais que na hora de o Brasil enfrentar esse assunto da anistia. Alertou Jean Ziegler, perito da ONU, que nas últimas 3 décadas vem atuando como ativista em direitos humanos. A manutenção da lei, diz ele, corrói a lei moral do país. O perito cubano que atua pela ONU, Miguel Afonso Martínez, afirma que o tema do fim das leis de anistia dos desaparecidos ganha força na ONU. Ele presidiu nesta semana uma reunião do Comitê Consultivo de Direitos Humanos da ONU, um órgão que acabou de ser criado para pensar em inovações nessa área. E assim vai, né, a notícia, como se tudo isso fosse normal. Mas, um momento, o que é que o representante do governo mais assassino da América Latina está fazendo na Comissão de Direitos Humanos? Quer dizer, o que esse cubano está fazendo lá? Tá certo? É claro que o país dele jamais será investigado, tá certo? Embora seja o recordista de atentado contra os direitos humanos. Tá certo? Por outro lado, menciona-se esse senhor Jean Ziegler, dizendo que ele é um perito da ONU que nas últimas 3 décadas vem atuando como ativista em direitos humanos. Olha, o que o jornal deveria informar sobre esse Jean Ziegler é o seguinte, é que tão logo ele foi nomeado para essa Comissão de Direitos Humanos, 20 países protestaram contra a nomeação dele, tá certo? Por ele sendo um sujeito que tem trabalhado ativamente para ditadores como Muammar Gaddafi, né, Robert Mugabe e outros. Quer dizer, esse é o senhor Ziegler é um sobrenome alemão, mas como é suíço, pode ser pronunciar Jean Ziegler, né? Esse sujeito inventou o prêmio Muammar Gaddafi de Direitos Humanos. Só falta agora que é o prêmio Robert Mugabe, né? O prêmio Fidel Castro de Direitos Humanos, né? Então, quem são os personagens envolvidos na notícia é algo que o jornal não informa. Então você fica pensando que se trata de pessoas, de técnicos puramente neutros, confiáveis, que estão aí dando uma lição de moral para isso. Quando você vai ver quem são os personagens, quer dizer, é um enviado do governo Fidel Castro e esse picareta desse Jean Ziegler, que trabalha para os ditadores mais sanguinários que tem no universo, e que já é conhecido como tal no mundo inteiro. Se o leitor não sabe disso, ele vai interpretar a notícia de um jeito completamente diferente. Então você vê que isso aí realmente não é jornalismo, isso é uma manipulação. Agora, se fosse um caso isolado, quer dizer, é só esse jornal que está manipulando, isso é só manipulação de mídia, mas não é. Existe uma articulação política mundial para que seja revista a lei de anistia no Brasil. Né? E é bom lembrar que os nossos militares, a gente fica até consternado por ver aquela reunião no Clube Militar. Né? Então, os militares se reúnem e exigem do presidente da República uma tomada de posição. Daí o presidente da República diz, não, nós não vamos punir ninguém, está tudo certo. E eles vão para casa satisfeitos, achando que resolveram o problema. Né? Então, em primeiro lugar, eu já disse que eles estão muitíssimo enganados quando pensam que esse é um problema de revanchismo. Né? O revanchismo, vamos dizer, só poderia, esse termo revanchismo, significa que é apenas uma vingancinha local. Mas como é que você vai falar de revanchismo por parte da ONU? A ONU foi perseguida pelo regime de 64, não tem revanchismo nenhum. Isso aí é uma estratégia mundial, vamos dizer, para submeter as Forças Armadas da América Latina as operações montadas por Hugo Chávez, Fidel Castro, etc, etc. Isso vem direto da ONU, minha gente. E, ou seja, e os nossos militares, nossos comandantes militares, não me parece estar preparados intelectualmente para lidar com a situação. Eles não entendem o que está acontecendo, eles não sabem. Eles diminuem a dimensão do problema à altura assim, de uma questãozinha local, apenas uma vingancinha dos caras que foram derrotados em 64. Eu digo, meu Deus do céu, mas essa é uma visão tão míope, tá certo? Que mostra que eles estão totalmente indefesos. Quer dizer, a essa altura já se montou uma operação mundial, né, envolvendo aí o seu Baltazar Garçon, a ONU, Jean Ziegler, a mídia mundial inteirinha, tudo, tá certo? Para estrangular aí as Forças Armadas do Brasil. E os caras estão achando que é um problema assim com o presidente da República, com o seu ministro. O problema é só o Tarso Genro. Eu digo, agora, se o Tarso Genro desaparecer, se ele virar antimatéria amanhã ou depois, essa campanha não vai parar de jeito nenhum. Isso não dá para parar. Preste atenção, seus militares. Esta operação montada para subjugar vocês e colocá-los a serviço da esquerda revolucionária latino-americana não vai parar. Vocês não têm capacidade para parar isso, por quê? Vocês não se articularam politicamente, tá certo? No Brasil de hoje, só organizações de esquerda têm militância, só elas podem atuar, tá certo? Vocês mesmo, quando vocês estavam no poder, quando os generais estavam no poder, vocês liquidaram de vez com a atividade política nesse país. Vocês acreditaram naquela besteira de tecnocracia e praticamente reduziram a atividade política, né, a atividade, vamos dizer, de subscrever os decretos que os governos militares montaram. Graças a isso, desapareceu, não tem militância conservadora, não tem militância liberal, não tem mais. Outros que são culpados dessa situação são esses líderes empresariais. Porque no Brasil, qualquer sujeito tem um pouquinho de dinheiro no bolso que ele recebeu do pai dele, ele acha que ele sabe tudo, tá certo? E fala com você de cima, né? Então, esses camaradas, eles conseguiram reduzir a defesa das perspectivas liberais e conservadoras a uma argumentação econômica, argumentação em favor da economia de mercado. Eles são ajudados nisso por essas ONGs conservadoras americanas, que também não entendendo o que se passa no Brasil e na América Latina, dão dinheiro para picareta fazer propaganda da economia de mercado aí. Fala, olha, mas o que está em questão no momento não é economia de mercado ou economia estatista. O plano socialista mundial agora não é estatizar a economia, é deixar a economia de mercado funcionando enquanto eles concentram nas suas mãos todas as fontes de poder político e de atuação publicitária e cultural, exatamente o que está acontecendo. Eles não vão tocar na economia de mercado pelas próximas 3, 4 ou 5 décadas, enquanto não estiverem com o poder na mão. Por quê? Eles entenderam que na Rússia e na China houve um erro estratégico, porque Karl Marx dizia Karl Marx ensinava que a estatização dos meios de produção é um processo lento que pode se prolongar por décadas ou séculos. E tanto na China quanto na Rússia, eles se apressaram a estatizar toda a economia e afundaram com o negócio. Tá certo? Então, agora eles voltaram, a esquerda mundial voltou à ortodoxia marxista e entendeu que a economia de mercado tem de continuar funcionando enquanto está se desenrolando a tomada do poder, a tomada do controle total dos meios de atuação política e social pelos comunistas. Então, quando você fica defendendo a economia de mercado, você fica defendendo algo que ninguém está atacando. Enquanto isso, os pontos que estão sendo atacados, que é o controle de opinião pública, tá certo? A destruição dos valores culturais, morais, etc., tudo isso vocês não ligam. Por quê? Porque não afeta o seu bolso. E vocês, empresários, vocês são os filhos da puta, vocês só pensam em dinheiro. Vocês acham que o dinheiro move o mundo. Dinheiro não move o corpo. Você acha que o dinheiro move o mundo? Então faz o seguinte, sai na rua e chega um moleque aí, ladrãozinho de rua, encosta um levão na sua cara, você tem mais dinheiro que ele. Quero ver se você controla ele ou ele controla você. Quer dizer, com uma porra de uma bala de revólver, tá certo? Que custa R$2, ele controla toda a sua fortuna. Agora, pessoas que estão acostumadas com uma situação normal, de ordem, paz e prosperidade, nessa situação, o dinheiro constitui algum poder. Numa situação, vamos dizer, de violência, de crise e tal, o dinheiro não é mais poder. O único poder que existe é o da agressão armada ou o da pressão política. Ora, vocês não têm nem armas, nem capacidade de pressão política. Vocês, empresários, estão de joelhos. Qualquer agentezinho da CUT ou do MST põe vocês de joelho com todo o dinheiro que você tem. Vocês são os fracotes, vocês não são de nada. Então, você vê, as pessoas teriam obrigação de reagir a isto. Os militares estão pensando em termos de 30 ou 40 anos atrás, como se estivesse lidando com um probleminha de revanchismo, enquanto há uma operação mundial montada para estrangulá-los. Os empresários estão aí defendendo a economia de livre mercado, na qual ninguém está mexendo. E enquanto eles defendem a economia de mercado, acontece que até o governo, todos os governos socialistas do mundo concordam com eles. Ah, você tem razão, tem que respeitar a economia de mercado. Então, você vê, o que a estratégia comunista mundial agora é exatamente a que foi adotada inicialmente por Lenin. Deixar a economia de mercado funcionando, quer dizer, não alterar a economia, mas criar os meios de controle total da vida social. É isso que eles estão fazendo, tá certo? Então, você está defendendo o flanco que não está sendo atacado e os flancos que estão sendo atacados, vocês deixam completamente entregue ao inimigo. Por quê? Porque não se tratando de economia, não vai afetar o seu maldito bolso. É por isso que, quer dizer, que o senhor chega para mim e diz que é liberal, eu cuspo na cara, porque liberal significa sou um defensor da economia de mercado. Eu digo, olha, você está defendendo a economia de mercado, até os comunistas defendem hoje em dia, porra. Né? Ou seja, aqueles que teriam obrigação, vamos dizer, de defender os valores liberais, conservadores, etc., estão entregando tudo para o inimigo em troca de ter um pouquinho de liberdade econômica. Então, vamos dizer, eles no fim acabam sendo instrumentos da estratégia gramsciana. Por quê? A estratégia gramsciana é a tal da revolução passiva, onde só um lado age, o outro lado é levado a reboque. Ora, vocês veem que todas as iniciativas aparentemente liberais, conservadoras e antipetistas que apareceram nos últimos anos, como esse movimento Cansei e outras coisas desse tipo, todas dizem que são apolíticas. Digo, ora, meu Deus do céu, se um lado quer adquirir todo o poder político e o outro lado quer ser apolítico, então está resolvido o problema. Vocês já perderam, os comunistas já ganharam tudo e você vai ficar lá com a sua ética apolítica, né? Tomando na cabeça, sendo preso, sendo humilhado, como aconteceu com esse tal de Daniel Dantas. Esse sujeito é uma besta quadrada. Olha aqui, seu Dantas. Você, se foi parar na cadeia, se foi humilhado, você mereceu, porque você sempre foi puxa-saco dessa gente. Isso, todo empresário no Brasil dá dinheiro para PT, porra. Todo mundo faz isso, achando, olha que gente idiota, meu Deus. Gente que não estuda a história do comunismo e é idiota o bastante para achar que o comunismo acabou, tá certo? E que não precisa se preocupar com isso. Então, acredita que o que todo mundo, como ele, só vive querendo dinheiro, todo mundo também só quer dinheiro. O comunista não quer dinheiro, meu Deus. O comunista quer poder. Poder é muito mais do que dinheiro. Você está entendendo? Para que o sujeito precisa ter dinheiro se tem um monte de idiota como você fazendo dinheiro para ele? Entendeu? Então, o comunismo despreza aquele que só pensa em dinheiro. E quando um desses idiotas pensa que vai poder suborná-lo, ele aceita o suborno e em seguida ele mata o cara ou põe na cadeia, como fizeram com você, porra. Comunista não é subornável, porque o que ele está querendo, você não pode dar para ele. Ele vai tomar de você. E, aliás, já tomou. O empresariado brasileiro não tem poder político nenhum, não tem sequer poder de negociação, ele vive da caridade, tá certo? Do Lula. Quando acontece qualquer coisa, eles vão pedir socorro para quem? Para o Lula. Vão pedir socorro para o bandido, né? Daí o Lula passa a mão na cabeça e diz, não, acalma, não vai acontecer nada, nós reconhecemos a importância da economia de mercado. Pronto, no dia seguinte prende 3 ou 4 empresários. Enquanto isso, também a atividade empresarial está sendo criminalizada em toda a rede de ensino brasileiro. Você ser empresário, de acordo com o que se ensina nas nossas escolas, ser empresário é pior que ser narcotraficante, assassino, estuprador, sequestrador, etc, etc. E esses idiotas que têm escolas particulares, tá certo? Como esse pessoal do sistema COC, sistema hard COC, tá certo? Eles deixam que os professores, que eles não pagam, entre na sala de aula para dizer que empresário é ladrão, empresário vive da miséria ali. Quer dizer, está falando o próprio dono da escola. E o dono da escola, como está ganhando dinheiro, ele acha que isso não tem problema. Então, o destino de todos vocês, bicho, é a morte, é a liquidação. Vocês estão liquidados. E vocês também, oficiais das nossas Forças Armadas, vocês também estão liquidados. Por quê? Vocês estão abaixo do problema. Vocês não estão entendendo a gravidade do problema. E vocês são orgulhosos, bestas. Um que tem 5 ou 6 divisas no ombro e tem não sei quantas estrelas, e o outro que tem um saldo bancário, vocês se fazem superior a quem vem estudando o assunto há 40 anos. Eu estou com o saco cheio de ver empresário e general, tá certo? Falar de coisa que não entende. Quer dizer, essa sua empate, essa sua soberba será punida. Vocês vão ser esmagados por esses inimigos que vocês não conhecem, que vocês não estudam, tá certo? E serão esmagados porque vocês não ouvem o bom conselho. Vocês aqui, todo esse empresariado, esses generais todos, esse o Daniel Dantas, essa gente toda, quem é que está aqui sentado dentro da minha mesa? Perguntando, ó, professor, o que é para fazer? E devia fazer exatamente o que eu lhes digo para fazer. Como não querem fazer isso, como são orgulhosos, vão todos se ferrar. Tá certo? E eu apelo aos ouvintes desse programa, tá certo? Para que façam esta gravação. Chegar a líderes empresariais, chegar a líderes políticos, chegar a líderes militares, eles têm que ouvir isto. O desprezo brasileiro pelo conhecimento, tá certo? Tem um preço, e esse preço vai ser pago agora. Ora, você vê a que ponto chega a estupidez brasileira. Amigos meus me mandam um artigo do professor Oliveiros, S. Ferreira, né, mostrando que agora, vamos dizer, a ordem constitucional já está acabando, já está tudo pela hora da morte, etc, etc. Ora, e todos dizendo, olha, mas que artigo brilhante. Olha, eu gosto muito do professor Oliveira, acho que é um homem inteligente, mas aqui está totalmente desatualizado. Por quê? Esse homem, há 7, 8 anos atrás, ele dizia para mim, não, você está exagerando nesse negócio de gramscismo, eles não têm esse poder todo. Agora que já está o fato consumado, ele reconhece, mas olha, reconhecer o fato consumado não é a tarefa do cientista, do estudioso, é a tarefa de um repórter de jornal. O estudioso tem que conhecer as correntes profundas do acontecer histórico e entender o que vai acontecer em seguida, para onde a corrente está indo. É para isso que ele existe. Pois imagina, você está lá fazendo navegação fluvial, né? Então tem que ter um navegador que conheça o mapa e diga, olha, meu filho, ali para dentro tem uma cachoeira. Tá certo? É melhor a gente parar o barco aqui e ir por terra, né? Isso aí é o que o navegador faz. Agora, se o barco já chegou na cachoeira, já está caindo, o sujeito avisa, ó, está caindo. E diz, ah, mas que diagnóstico brilhante. Diagnóstico brilhante é o meu, seus idiotas. Eu sou o único cientista político que existe no Brasil. O resto é tudo amador e charlatão. Não entendem nada. Os líderes dos partidos de direita não entendem nada de política. Esse é o Bornhauser, não entende nada de política. Esse é o Maluf, não entende nada de política. Magalhães não entendia nada de política, porra. Quando é que vocês vão entender isso? Não se entende de um assunto que não se estuda. É impossível. Só Deus sabe as coisas sem estudar. Agora, os meus 40 anos de estudo, parece que valem nada
1: perto da opinião de qualquer general que só lê o jornal e que acredita em Folha de São Paulo e se deixa guiar pela mídia para tomar suas decisões e acredita que está lidando com um problema de revanchismo local, quando eu estou mostrando que há uma operação mundial montada para subjugar as Forças Armadas latino-americanas, como se fez na Argentina, que as Forças Armadas foram derrotadas e humilhadas por movimentos políticos. E vai acontecer o mesmo para vocês. Se vocês não acordarem agora, agora já é tarde até para acordar. Quer dizer, a teimosia, a obstinação desses burros é uma coisa assim que me deixa, sabe, antes me deixar consternado, agora já começa a ficar brabo. Não é possível mais ter paciência com esses camaradas. Ora, todos os diagnósticos que eu venho fazendo há 15 anos foram todos acertados. Todos esses idiotas diziam que aconteceu outra coisa. Quando foi na eleição de 2002, aqui o Los Angeles Times consultou 12 especialistas, todos eles pagos a peso de ouro, por essa gente, por empresários e tudo mais, fazer quem ia ganhar a eleição. Todos disseram que o PT não ia ter mais de 30% dos votos. Eu escrevi, não apenas a vitória do PT é certa, como ela é absolutamente inevitável. E foi exatamente o que aconteceu. Agora digo para vocês, o total domínio do Brasil pelo comunismo é não apenas certo, como absolutamente inevitável. Não há mais como pará-lo. O que há é a condição de você montar uma possível resistência para depois que isso venha a acontecer, para você não ser totalmente estrangulado. E tem, ainda também vale a pena dar esse aviso, para que aqueles que ainda têm a ilusão, tá certo, de poder viver no Brasil como cidadãos livres, aproveitem para sair enquanto ainda tem um pouquinho de liberdade. Porque isso vai acabar. Note bem o que aconteceu nesse caso, por exemplo, da Raposa Serra do Sol. Você assiste o vídeo, você vê a Polícia Federal chegando lá sem mandado entrar na Fazenda do Negro e acabar com tudo lá. Não precisa mais mandado. Note bem, aqui nos Estados Unidos também acontece isso. A polícia também já está invadindo propriedade sem mandado. Isso nunca aconteceu na história americana. Está acontecendo com estranha simultaneidade nos Estados Unidos e no Brasil. Em ambos os casos, para obedecer ordens da ONU. Ou seja, uma decisão tomada por uma comissão técnica de desconhecidos no meio da ONU é implantada passando por cima da lei dos vários países. Ah, isso é coincidência, isso é um abuso. Isso não é um abuso, meu filho. Isso é um plano. Isso é uma ação racional calculada para quebrar a vigência das leis locais, da constituição local e da soberania local e implantando, vamos dizer, tacitamente, sem falar, não declaradamente, mas em atos, uma nova lei decidida pela ONU. Isso está acontecendo no mundo inteiro. E, diante do problema desse tamanho, o que fazem os nossos generais? Falam, ah, isso é revanchismo, precisamos falar com o presidente da República. E quer que eu os respeite, porra? Qual é? Ó, saco humano tem limite. O meu já estourou inúmeras vezes, tive que costurar, colei, né? Aqui tem um negócio chamado cola gorila, cola qualquer coisa. Eu colei meu saco, cola gorila, estoura de novo, porra. Né? Agora, por exemplo, vocês acham que essa presença do seu garçom, Baltazar Garçom, no Brasil, justamente quando vocês estão fazendo essa manifestação no Clube Militar, é coincidência? E vocês acham que o juiz Garçom está se mobilizando por revanchismo? O que, que ele tem a ver com o revanchismo brasileiro? Nada. Mas ele tem a ver com a ONU. Ele tem a ver com o Tribunal Penal Internacional. Tribunal Penal Internacional que não faz nada contra o Fidel Castro. Porque uma vez levaram lá os papéis contra o Fidel Castro para o juiz Garçom. Ele diz, não, nós não vamos fazer nada porque nós não atuamos contra chefes de Estado ativos que estão no exercício do seu mandato. Está aí, aqui, despacho da agência oficial do governo cubano. É aqui. Fidel Castro agradece ao juiz Garçom a sua ponderada resposta à imprensa. Eles se amam, você está entendendo? Está lá um chupando pica do outro, porra. E vocês não entendem. Está, né? Ele, Jean Ziegler, esse agente cubano da ONU, a ONU inteira. Quando é que vocês vão sentar para estudar o problema e ouvir o que eu estou lhe dizendo? Porque, ó, quase 10 anos atrás, eu queria montar um grupo de estudo para poder descrever cientificamente toda a estratégia esquerdista mundial, toda essa rede de conexões. Procurei apoio para fazer isso, ninguém me deu apoio, pô. Para não dizer que ninguém me deu apoio, um amigo meu me deu um dinheirinho lá no Paraná. E nós conseguimos fazer 3 reuniões. Veja, Reuniões do grupos de trabalho do Foro de São Paulo estão acontecendo todo dia, todo dia. Quer dizer, a elite intelectual dos estrategistas revolucionários tem dinheiro e tem tempo para se reunir todo dia para estudar o assunto sobre todos os aspectos possíveis e imagináveis, enquanto do outro lado estou eu aqui sozinho, sem um puto tostão, não consigo reunir 3 estudiosos para fazer um diagnóstico. E vocês vão gastando dinheiro com essa bobajada de defesa do livre mercado? Montam institutos, fazem assembleias, né? Tudo para fazer propaganda do livre mercado. Ora, ninguém está fazendo nada contra o livre mercado, meu Deus do céu. Estão fazendo é contra a liberdade, tá certo? Estão fazendo contra o pluralismo democrático, estão fazendo contra a liberdade de opinião, estão fazendo contra a religião, estão fazendo, vamos dizer, contra os direitos da consciência humana e estão fazendo contra a própria possibilidade de haver uma oposição. É isso que eles estão fazendo. Eles não vão mexer na economia pelos próximos 50 anos. Parem com essa merda de defender livre mercado. O livre mercado não está ameaçado. Quem está ameaçado é vocês. A sua vida está muito mais ameaçada do que o livre mercado, porra. Agora, os caras se interessam por livre mercado porque só pensam em dinheiro, então somos idiotas. Olha, quer ver essa articulação como é? Enquanto vocês estão aí achando que, ah, vamos falar com o Lula, porque o Tarso Genro, né, abusou. Quer dizer, você acha que é um abuso momentâneo de uma pessoa chamada Tarso Genro? Enquanto isso, olha aqui, formou-se uma imensa comissão internacional encabeçada aqui pela CUT brasileira, né? Olha aqui, CUT, né? Tem umas 40 associações aqui, Comitê Colômbia de Luta contra a Alca, Associação de Afro-Colombianos, né? Tudo quanto não presta, toda essa putada comunista está aqui formando agora uma comissão interna, imensa comissão internacional, cheia de dinheiro, tá certo? Para denunciar ao Parlamento Europeu os crimes cometidos por quem? Pelo presidente Álvaro Uribe. Crime. O crime dele é perseguir as Farc, matar os guerreiros das Farc. Então, agora, isso é crime. E não duvido que muito em breve estará o seu Baltazar Garçom acusando o presidente Uribe de ter feito... Tão logo o Uribe saia da presidência, no dia seguinte está lá uma intimação do Baltazar Garçom. Seu criminoso, você violou os direitos humanos das Farc, você não deixou os caras traficarem, você matou os caras só porque ele estava atirando em colombiano, porra. Tá certo? Então eu falei, meu, eles fizeram Pinochet. Pinochet não foi nada mais do que matar quem estava matando os outros. Porque o governo da Unidade Popular já tinha matado 1000 pessoas. Agora, para parar esse avanço do comunismo lá, teve que fazer violência e eles mataram, então, 3000. É claro que o lado que ganha, ganha por quê? Porque matou mais gente, por definição. Que nem no Brasil, né? Os comunistas mataram 200 pessoas, o governo matou 300 e pouco. Então, o governo ganhou. Se fosse o contrário, seria a esquerda que ia ganhar. No Chile, a mesma coisa. Os comunistas mataram 1000, os outros mataram 3000. Por isso que eles ganharam. Então, esse é o único crime. Quer dizer, você ganhou a briga. Esse é o crime. Não pode ganhar a briga. Agora, quando é a esquerda que ganha, nunca, nunca, nunca, nunca os seus crimes são investigados. Nunca. Houve algum tribunal internacional para punir a KGB? Houve algum tribunal internacional para punir o governo do comunista na Hungria, na Alemanha Oriental, na Polônia? Nada, nada, nada. Nem se fala mais disso. O que as pessoas fazem é fazer de conta que tudo isso acabou porque o comunismo está superado e não queremos reabrir feridas. Esta também é uma atitude. Mas veja, veja aqui, você vê a burrice da pessoa, me deixa assim, puta merda. É revoltante, é revoltante. Que a revista Veja faz uma notícia aqui, reportagem, denunciando a pregação comunista nas escolas. Mas veja em que termos. Muitos professores e seus compêndios enxergam o mundo de hoje como ele era no tempo dos Tilbures, com a justificativa de incentivar a cidadania, incutem ideologias anacrônicas nos alunos. Ou seja, né, o comunismo está superado, o comunismo já acabou, mas infelizmente no Brasil, tá certo, eles ainda continuam falando disso. E olha, essa visão é totalmente falsa. O movimento comunista nunca foi tão poderoso no mundo inteiro como ele é hoje. Isso aí vocês leiam o livro do Jean-François Revel, La Grande Parada, que foi escrito no final da década de 90, mostrando isso. O comunismo acabou no começo dos anos 90, Mas agora, no final da década, ele está muito mais poderoso do que nunca esteve. Está falando da Europa, não é do Brasil. Agora, o

O pessoal fala, ah, o comunismo acabou e tal, mas nos Estados Unidos nós vamos eleger o Obama. Não percebe que ainda é o bom e velho comunismo que está lá. O Obama, a mentalidade do Obama foi toda formada por comunistas. O Partido Comunista Americano apoia o Obama. Fidel Castro apoia o Obama. Tá certo? Todas as organizações de esquerda radical apoiam o Obama. A rede mundial de ONGs, que vamos dizer que é um negócio tentacular, muito maior do que era o antigo Partido Comunista Soviético, tá certo? Apoia o Obama. Então, no Brasil, a gente vê elementos conservadores e liberais, né? Badalando aí Obama e dizendo que o comunismo acabou. Eu digo, o quê? Como acabou? Ele, o comunismo está usando você, porra. Você é um instrumento do comunismo, você diz que acabou, então você faz de superior. Né? Agora, olha aqui. Olha, atenção, eu só vou atender quando eu terminar essa explicação aqui. Eu não vou interromper agora. Isso é muito importante o que eu estou falando. A Veja começa contando garganta que o comunismo está superado, e ao mesmo tempo que uma pesquisa CNT Census ouviu 3 mil pessoas de 24 estados brasileiros, entre pais, alunos e professores de escolas públicas e particulares. Sua conclusão é espantosa. 61% dos pais sabem que os professores fazem discurso politicamente engajado em sala de aula e acham isso normal. Os professores, em sua maior proporção, reconhecem que doutrinam mesmo as crianças e acham que isso é a sua missão principal.

0: tem uma parte lá que fala de figuras históricas importantes. Che Guevara tem 86% de citações positivas, 14% de neutras e 0% de negativas. Não existe uma única opinião negativa contra Che Guevara entre o professor brasileiro. Outra coisa, daqui a que escreve a Veja, que esses professores idolatram personagens arcanos sem contribuição efetiva à civilização ocidental, como o educador Paulo Freire. Idolatram Paulo Freire porque a sua revista fazia propaganda de Paulo Freire. A revista Sala de Aula é um tratado de Paulo Freirismo. É uma puxação de saco de Paulo Freire. Você pagava para eles fazer isso. Ó, oh, porra. Espera aí. Agora, enquanto isso, está aqui o Globo informando que o tráfico no Rio, né, está treinando jovens, né, para guerrilha urbana, né, naturalmente com a ajuda das Farc. Ora, desde 2006 tem prova de que a Farc treina o MST. Tá certo? E daí as pessoas dizem, ah, mas o presidente da República não vai fazer nada. É o presidente da República que está fazendo isso, porra. E a gente ainda fala que tem aliança PT-Farc. As pessoas ainda falam, ah, será? Ainda viu, olha, o comandante do exército disse, não há provas. Como não há provas, ô general? O senhor está dormindo? Claro que há provas. As provas são em número excessivo. Quer dizer, se você cria uma entidade, vou repetir, não dá para, por rádio não dá para desenhar, infelizmente. Mas se você cria uma entidade de coordenação estratégica, coordenação estratégica significa o seguinte, que todas as ações políticas, legais e ilegais dos membros estão submetidas a essa coordenação. Então, é claro que o coordenador, o fundador e dirigente disso é o chefe do narcotráfico, do sequestro, etc. Está tudo sob a coordenação dele. Lula presidiu o Foro de São Paulo por 16 anos e o PT declarou oficialmente no vídeo do seu terceiro congresso. O Foro de São Paulo é a coordenação estratégica da esquerda da América Latina. Isso é suficiente não só para o impeachment do Lula, mas para colocar na cadeia. Mas vocês não têm coragem. Vocês, generais, ministros, ministros de Estado, senadores, vocês não têm coragem. Então, começa a inventar historinha, né? E querer fazer de conta que está tudo bem e que não há prova. As provas são em número excessivo. Quer dizer, sempre querem diminuir o tamanho do problema. E daí, quando percebe que o problema chegou a dimensões incontroláveis, daí começa todo mundo a chorar. Agora já estão chorando. Quem está na linha aí? Ainda está? Alô, quem é?
1: Olavo, é Alfredo do Rio.
0: Alfredo, tudo bem?
1: Tudo bem, Olavo. Eu não sei se você já comentou no programa, é sobre a quarta frota da Marinha Americana. E o presidente Lula, Hugo Chávez, o Mercosul, os países aqui da América do Sul, estão protestando contra a reativação da quarta frota da Marinha Americana, alegando que os Estados Unidos está de olho grande no petróleo brasileiro.
0: Olha aqui, as armadas americanas deram suporte a essa operação feita pelo governo da Colômbia para estropiar com as Farc, e fizeram muito bem em dar esse suporte. Se não der, seria uma pouca vergonha, porque os Estados Unidos já se omitiram demais nesse negócio. Tinha que mandar não só a quarta frota, mas a quarta, quinta, sexta, sétima e oitava. Tá certo? Tinha que acabar com essa porcaria de Farc em toda a América Latina. Era o que tinha que fazer. Agora, não pode fazer. Por que o cara reclama? Ah, estão interferindo na nossa política. Aqui, seu Lula, tome vergonha na sua cara, porque você confessou que você interferiu pessoalmente nos resultados do plebiscito, do primeiro plebiscito na Venezuela. Vocês criaram esse resultado. Vocês dizem, nós do Foro de São Paulo, nós criamos do grupo de amigos da Venezuela, criamos um grupo de amigos, que era uma entidade que ele mesmo disse, nós fizemos aqui disfarçadamente para que ninguém entendesse que nós estamos fazendo política. Quer dizer, o cara confessa, tá certo, uma atividade clandestina de interferência no país vizinho e diz que a quarta frota, por quê? Cumprindo um acordo oficial com o governo da Venezuela, lhes dá armas e recursos e informações para combater bandidos, tá certo, sequestradores, narcotraficantes, e eles aqui sem intervenção estrangeira. Ah, vamos pra puta que os pariu!
1: Olá, eles estão pregando que os Estados Unidos está de olho no petróleo brasileiro, reserva nosso de petróleo no Brasil. E a
0: mas meu Deus do céu. E olha, quem está tomando conta do território brasileiro é a ONU, não é o governo americano, é o contrário. É a mesma turma da ONU que está aqui quebrando a hegemonia americana, quebrando a soberania americana, com esse negócio do tratado da lei do mar, da comunidade norte-americana, etc, etc.
1: A gente sabe
0: que é isso, quer dizer, eles estão acusando a vítima, tá certo? Para encobrir o autor do crime, que é o mesmo que paga eles. Isso tudo vem da ONU, meu Deus do céu.
1: Olá,
0: tem algum órgão do governo americano? Lá não tem nenhum.
1: Olá, outra notícia é sobre Moscou. Está estudando armar a frota do Mar Báltico com ogivas nucleares, Olavo. Se você puder comentar
0: claro,
1: alguma coisa.
0: A Rússia também não gostou de que a Polônia fosse colocada sob a proteção dessa rede de defesa antimísseis americanas. Quer dizer, é apenas uma proteção, uma rede de defesa. Não pode defender a Polônia. Então o que, é que eles estão fazendo? Já estão armando os mísseis.
1: É a agora, volta da Guerra Fria, mano. É a volta da Guerra Fria, hein?
0: A Guerra Fria jamais acabou. Acabou, assim, na boca, não é na cabeça. Na boca daqueles que estavam empreendendo, porque Farc é Guerra Fria, narcotráfico é Guerra Fria, guerrilha é Guerra Fria, e isso nunca parou. Agora, se você protestava contra isso, eles diziam, você quer a volta da Guerra Fria. Falo, não, que vocês, não é que vocês estão querendo a volta, vocês já estão praticando a Guerra Fria.
1: Ok, Olavo. Foi um prazer. Boa semana pra você, Olavo.
0: Prazer foi meu. Peraí, tem mais alguém aí? Alô, quem tá na linha aí?
2: Alô, Olavo?
0: Sim, quem é?
2: Oi, aqui é o Davi de Belo Horizonte, Davi Carvalho.
0: Tudo bem, Davi?
2: Tudo bem. É o seguinte, o senhor comentou essa história da doutrinação comunista nas escolas do Brasil. Enquanto isso, na Califórnia, é o seguinte, um dos furos da Wall Street Daily mostra que tem um legislador, a notícia é de março, eu não sei em que pé que está, mas mostra que existe um plano de um legislador da Califórnia para, é o seguinte, tinha uma lei nos Estados Unidos explícita dizendo que não era para ensinar comunismo nas escolas, que era proibido. Ele quer derrubar essa lei. Imagino por quê, né?
0: Pois é. O que seria, hein? Agora, com lei, tem lei, já estão ensinando comunismo para todo mundo faz muito tempo. Aconteceu, vamos dizer, que o que aconteceu nesse país aqui na década de 60 foi o seguinte, que a pretexto, vamos dizer, de movimento de juventude, direitos civis, etc, etc, os caras implantaram aqui uma cultura baseada inteiramente no conteúdo da propaganda anti-americana soviética. Tudo que a União Soviética queria que as pessoas acreditassem foi aqui subscrito por intelectuais locais e repassado à mídia, à criança, e agora todo mundo acredita nisso. E o pessoal conservador se acostumou a ficar o quê? Apolítico. Porque se na década de 60 tivesse punido aqueles caras que iam puxar o saco do Vietnã do Norte, a coisa não teria chegado nisso. Se tivesse botado aquela filha da puta Jane Fonda na cadeia, não teria acontecido nada disso. Agora, chegou um ponto em que, você veja, atualmente, o cinismo desses camaradas vão ocupando espaço, chegou a tal ponto que eles querem eleger o Obama, independentemente do Obama precisar provar que é cidadão americano. Eles querem mesmo quebrar a espinha dorsal do povo, fazer com que eles votem num cidadão indonésio. E depois, quando se prova que é indonésio, eles vão dizer, não tem importância, agora já está eleito, fica assim mesmo. É exatamente como aqueles casos das invasões sem mandado. É a violação sistemática e deliberada da lei para quebrar a espinha do povo. Isso tudo planejado por esses grupos globalistas, Jorge Soros, Rockefeller, a turma da ONU. Esses caras que estão fazendo tudo. E daí, quando acontece qualquer coisa, tem qualquer coisa ruim em qualquer país, o pessoal joga a culpa, porque nos Estados Unidos, que é somente um dos países que também estão sendo vítimas disso. E disso aí, acuso muitos oficiais brasileiros, acuso o seu Ferola, acuso o seu Ivan Frota. Vocês trabalham para os comunistas. Vocês mentem. Vocês mentem, jogando toda a culpa das ações da ONU e da esquerda internacional nos Estados Unidos. E vocês sabem que estão fazendo isso. Vocês não prestam. Todo aquele pessoal milico que escreviam para aquele jornalzinho de merda do Rio de Janeiro chamado Monitor Mercantil. Inclusive o falecido general Meira Matos tem muita culpa disso. É um grande amigo meu, gostava muito dele. Mas ele caiu nessa história, que nem um patinho, ele já estava muito velho também. Né? Velho, a gente não pode exigir que tenha muita lucidez. Tá, né? Então, vinha com essa história, que não, agora não é mais, não tem mais conflito leste-oeste, acabou a Guerra Fria, agora é norte e sul, agora é países ricos contra países pobres. Que conversa mole, meu Deus do céu. Era exato, isso era tudo a propaganda comunista. A KGB botava essas coisas para circular. No terceiro mundo, um monte de idiota repetia isso, sem averiguar a fonte, sem investigar o que estava se passando. E todo mundo falando grosso, baseado no quê? Nos seus títulos, como esse seu Luiz Felipe de Alencar. Eu sou professor da Sorbonne. Você é um bosta, Luiz Felipe. Ou general, eu sou general, não sei o que. Você é outro bosta. Vocês são criança. Comparado comigo, compara os seus estudos com os meus, vocês perto de mim são criança. Vocês tinham que sentar na minha escolinha e perguntar, professor, o que é para fazer? É isso que vocês têm que fazer. Quando é que vão aprender isso, meu saco? Não é para me fazer de bacana, não. Ser bacana no Brasil é fácil. Ser o mais culto do Brasil é fácil. Porque só tem analfabeto. Essa é a grande merda. Né? Olha, o pessoal falava, você é o maior filósofo brasileiro. Eu digo, ó, você vê como a situação está ruim. Se o melhor sou eu, é porque está tudo fodido. Mas a verdade é essa. Agora, pega o último, que ainda tem estudo, que ainda tem compreensão da coisa, em vez de aproveitar a presença do sujeito e aprender com ele, não, começa a se fazer de importante. O seu Robert Chivy está se fazendo importante, o pessoal, vamos dizer, empresarial, líderes de empresariais, todos se fazendo importante, dizendo, não, nós temos que fazer um movimento apolítico. O que é isso? Onde é que vocês estão chamando a morte? Vocês estão sendo dirigidos pelo desejo de morrer. Esse autoenfraquecimento progressivo, esse acovardamento mórbido. Onde é que vai parar isso, meu Deus do céu? É claro que eu não vou ficar torcendo para os comunistas, mas qualquer mal que eles fizerem para vocês é merecido. Para mim, não. E para os brasileiros inocentes, o povinho que está sofrendo sem saber de onde é, esse não é merecido, evidentemente. Mas essa liderança brasileira, supostamente liberal, conservadora, essa merece ser punida e está sendo severamente punida e vai ser muito pior ainda nos anos que vem. Aqueles que, porque estão ganhando dinheiro no momento, dizem, ah, mas a coisa vai melhorar. Então, são tão burros que eles conseguem, querem diagnosticar a evolução futura de uma situação política pela conta bancária deles. Você está entendendo? Tem aquela história do Arthur Kessler, do sapo que viveu no fundo do poço, e perguntaram para ele, sapo, o que é o céu? Ele falou, é um buraquinho no teto da minha casa. Esses caras raciocinam que nem esse sapo. Ele só vê aquele buraquinho e acha que aquilo é tudo que existe. Quer dizer, é um provincianismo, um atraso, uma estupidez, tá certo? Uma coisa de gente ignorante se fazer de importante, desprezar o conhecimento. É um conhecimento salvador. Às vezes tá oferecendo, ah, que desgraçado. Esta é a tua chance de sobrevivência. Eu estou entregando na tua mão, de graça, não estou cobrando nada. Vou contar uma história para vocês. Uma vez chegou um líder do ex-PFL, me ofereceu um dinheiro para escrever 5 artigos em favor do PFL. Eu respondi para o sujeito, eu vou escrever em favor do PFL, porque o PFL é minoritário e está sendo oprimido. O senhor não vai me pagar um tostão. Tem um amigo que está comigo, disse, bom, mas você é trouxa, está precisando de dinheiro. Olha, muito mais do que do dinheiro, eu preciso conservar meu respeito por mim mesmo, porque se eu perder isso, eu estou fodido. Então pega o seu dinheiro e fica no cu. É, mas é assim que se faz política no Brasil, com essa coisinha de suborninho, essa coisa de político do interior, meu Deus do céu. E acha que pode até subornar comunista. Eu digo, ó, comunista quer muito mais do que dinheiro, quer o seu dinheiro, as suas propriedades, a sua vida, a sua obediência, a sua fidelidade, a sua submissão. Ele quer tudo isso. Você acha que vai trocar tudo isso por, sei lá, 1 milhão, 2 milhões, 100 milhões? Não, isso vale muito mais do que isso, porra. Para quem quer tudo, você não vai contentar o sujeito oferecendo um pedacinho. Mas empresário no Brasil é isso. O cara só acredita que existe. O brasileiro não é capitalista, é dinheirista, porra. E pior é que ele acha que os outros estão tudo assim. E o brasileiro é tão burro que ele não é capaz de entender o que se passa na cabeça, por exemplo, do empresário americano. Não, não passa na cabeça. Eles não entendem. Então, aqui, os empresários americanos, eles enchem de dinheiro fundações que não vão lá só para fazer defesa do livre mercado, que vão estudar a história americana, vão defender os valores americanos tradicionais, vão estudar o cristianismo, etc. Não são coisas do interesse imediato. E os caras que soltam o dinheiro a rodo. foi essa fundação. Agora, no Brasil, se quiser fazer uma fundação séria, ah, não sai. Não sai. Não sai dinheiro, mas de jeito nenhum. Não sai dinheiro, estou falando para você. Eu não pedi dinheiro para uma fundação, eu pedi dinheiro para uma pesquisa. É uma pesquisa grande, que é o negócio do viés esquerdista na mídia. Pedi dinheiro para todo empresariado, ninguém quis. Isso, 12 anos atrás. Se tivesse feito essa pesquisa, ela, por si, teria mudado o curso dos acontecimentos. Mas na época tinha tanta gente importante, inclusive o senhor Oliveiros. Não, vocês estão exagerando. Eles não têm todo o poder assim. Então, com base do quê? Você estudou a quantidade de poder? Você estudou a conexão das organizações? Você estudou a quantidade de militante que tem? A preparação que está sendo dada para esses militantes, por um lado, e o outro lado sem nenhum militante? Você estudou? Não, então cala a boca, burro. Então, o problema do Brasil não é comunismo, não. O problema do Brasil é empáfia de ignorante. Uma vez eu conheci um indiano que morava no Brasil, um engenheiro indiano, ele dizia: o problema do Brasil é o pseudo-intelectual. Eu digo, batata. Batata. Agora, seu Tivita, Robert Tivita, pseudo-intelectual, dá palpite no que não conhece. Ele que dá essa orientação para a revista, e ele que empregou todos aqueles comunistas para fazer propaganda comunista nas revistas dele. E fica dizendo que fazem nas escolas? Não! Muito antes de chegar na escola, chegou na sua revista. E através da sua revista chegou lá. A sua revista deu legitimidade a Paulo Freire, deu legitimidade a Emília Ferreiro, deu legitimidade a Vygotsky, que é essa porcaiada toda que envenenou a cabeça dos nossos professores. Outra coisa, aguardem e vocês verão no site Aristoi, aristoi.org.com. Não sei ponto org, mas Aristoi. Vai sair uma entrevista de um pedagogo lá, que é um negócio da Rasa Quarteirão. Não vou dar o nome do cidadão por enquanto. O cidadão mostra ali onde que a escola no Brasil, não é que ela não prepara as pessoas, não é que ela põe ideia comunista na cabeça dos caras, não é que ela privilegia mais a socialização do que a formação intelectual. Não, é que ela induz ao banditismo. A escola é um dos grandes fatores de criação do banditismo no Brasil. Como eu já dizia, no tempo do artigo Bandido e Letrado, eu já dizia isso. Essa indução ao banditismo começou na cultura letrada, no cinema, nos livros, etc. Passou para a educação universitária, chegou na educação de criança. Então, já existe uma correlação provada entre tempo de permanência na escola e aumento do banditismo. Esses ministros da educação, todos os últimos 20 anos, todos estão na cadeia, são todos criminosos. Não é a maneira de dizer não. Por quê? A esquerda se usa a escola para induzir as crianças ao banditismo, não é por coincidência ou por incompetência, é porque aprenderam em Herbert Marcuse, nos anos 60, que a classe revolucionária é constituída pelos marginais. Então é preciso incentivar o banditismo e a marginalidade. Isso tudo é um processo consciente e deliberado. Não da parte de todos os seus agentes, é claro, a maioria, como sempre, é inocente e útil, é idiota. Mas dizer que os ministros da educação não sabem disso? Aqui, seu Fernando Haddad, o senhor não sabe disso? O senhor não leu Herbert Marcuse? O senhor não quer a Revolução Latino-Americana? Claro que quer! Então, o problema da educação brasileira não é um problema de incompetência, é um problema de excessiva competência na prática planejada e deliberada do mal. Então, dito isto, acabou o nosso programa. Espera aí, tem mais alguém aí? Não tem mais tempo. Acho que um minuto ainda dá, vamos ver. Alô, quem está na linha? Alô?
3: Alô? Eu não sei.
0: Sim,
3: se é comigo.
0: Quem é?
3: Opa, é o Fábio de São Paulo.
0: Fábio, tudo bem?
3: Opa, queria saber, acho que ainda dentro desse assunto, Olavo, se você sabe se tem um plano desse governo mundial para uma redução populacional da terra,
0: claro,
3: do...
0: É claro, esse plano de diminuição populacional, redução populacional, eles nunca desistiram disso. Eles fazem um esforço constante para isso. O movimento de aborto é ligado a isso, o movimento gay é ligado a isso. E essa coisa da vacinação inventada contra a rubéola, quer dizer, imagina uma doença que afeta 17 pessoas por ano num país de 180 milhões de habitantes. Precisa fazer uma campanha de vacinação para afetar 7 milhões de mulheres? Isso é para esterilizar todas elas?
3: Sim.
0: Agora, 20 anos atrás, quem falava contra as campanhas de esterilização era a esquerda, porque naquele tempo ainda dava para culpar os Estados Unidos por isso. Agora já ficou claro que é a ONU, então ninguém mais fala contra. Ao contrário, eles servem de agentes disso. assim como eles servem de agente para criar coisas, situações como essa da Raposa e Serra do Sol. Tá certo? Desmembrar os países, derrubar a soberania nacional, eles falavam contra isso antigamente, porque ninguém sabia que eles estavam envolvidos, mas agora todo mundo já está sabendo, que são eu e vocês mesmo que estão fazendo isso. Agora você imagina esse seu Ferola escrevendo na página do PT contra a ameaça à nossa soberania, quando a ameaça são vocês mesmo, porra. Quem é que está lá invadindo as fazendas, dos, expulsando os fazendeiros para dar terra para os índios? Que não são índios, são órgãos da ONU. Quem está fazendo isso? É americano? É a direita? São os conservadores? Sou eu? São vocês mesmo, petistas. Petista, comunista, socialista, anarquista, filha da puta. É o que vocês são. Não venham me pedir para ser educado. Eu jamais serei educado. Se me botar num tribunal e dizer, ó, do que o senhor xingou essas pessoas? Juiz perguntar, o que o senhor xingou? Eu repito tudo. Xinguei de filho da puta porque é filho da puta. Xinguei de vigarista porque é vigarista. E digo e provo. Olha, filho da puta não é... Não dá para provar, porque filho da puta é um modo de dizer. Eu digo isso sem ofensa às putas. As putas podem ter um defeito, mas eu, na minha juventude, eu devia a elas, né, momentos de muita diversão. Tá certo? E nenhuma delas é a pessoa mal intencionada, só queria ganhar seu dinheirinho. Só que no Brasil, né, as prostitutas são, elas se apaixonam pelos seus clientes, são boazinhas, etc, etc. Só conheci boas meninas nesse meio. Então, pode ter mudado nessa situação. Da minha juventude já faz tanto tempo que eu nem lembro quando foi. Pode ter mudado nesse ínterim, mas do tempo que eu me lembro, eu estou as boas meninas. Não dá para comparar com esses deputados, senador, líder empresarial. Não dá para comparar com esses caras. Entendeu? Então, quando chamam de filho da puta, olha, as putas que me perdoem, é apenas um modo de dizer. Quero dizer que vocês não prestam. Então, com isso, encerramos aqui o nosso programa. Até a semana que vem. Muito obrigado a todos.
3: Obrigado, Arthur.

0: no momento explodiu a bomba, o sujeito perdeu uma perna. Esse Orlando Lovecco está há 3 décadas esperando alguma indenização, por isso não recebeu nada. Mas o sujeito que colocou a bomba já foi indenizado, já foi premiado, né? E é isto que este... Aqui, ministro, o senhor é um filho da puta, mentiroso vigarista. É isso que o senhor chama de comissão da verdade. O senhor não tem nenhum direito de prostituir a palavra verdade desta maneira. Verdade, para mim, é assim, é investigar toda a coisa por todos os lados envolvidos. É isso. Agora, se você parte do princípio, assim, a priori, né, de que soltar bomba para matar civil não é terrorismo, qual é a verdade que você quer? É? Não quer verdade coisa nenhuma. Olha aqui, gente, você tem que aprender uma coisa. Existem duas maneiras de você usar a linguagem humana. Não? Existem várias, mas grosso modo essas duas são as que nos importam no momento. Quando você quer saber a verdade sobre alguma coisa, você tem que puxar pela memória, você tem que fazer perguntas, você tem que averiguar documentos e você quer recompor a coisa como realmente aconteceu. Tá certo? Se você já tem uma atitude tomada, já tem uma emoção que já tinge antecipadamente tudo o que você vai enxergar, você não quer verdade nenhuma, meu filho. Olha, eu sei, sempre que eu procuro a verdade, eu acabo tendo que engolir sapo. 1000 vezes já me aconteceu de eu achar que a coisa era de um jeito e depois descubro que era exatamente o contrário. Não pode esquecer que eu já fui um desses Paulos Vanuques, eu já acreditei nessa toda verdade que esse idiota acredita. Então, a verdade era aquilo que os meus amigos diziam, a verdade era aquilo que o meu partido aprovava, e a verdade era sobretudo aquilo que me dava aquele senso de participação, né, no grupo, aquela identidade grupal, que eu me sentia apoiado, né, amado pelo grupo, eu me sentia um deles. Então aquele senso de participação grupal era que, para mim, eu chamava isso de verdade. E é exatamente o que esse homem, que já está com 60 e tantos anos, continua chamando. Porque eu fazia isso quando eu tinha 18, 20 anos. Depois aprendi que a coisa não é assim, meu filho. Tive que engolir muito sapo. Quer dizer, depois de eu participar dessa coisa toda, tá certo? E sentir intensamente toda essa emoção de participação grupal, e acreditar que o nosso grupo é o portador da verdade, do bem e dos direitos humanos, e eu acabei descobrindo que não era assim. Mas eu descobri por quê? Porque eu quis descobrir. Eu fui investigar, falei, bom, deixa eu ouvir a coisa, tentar ver a coisa não só por um outro lado, mas por todos os lados que sejam possíveis. Bom, e a gente acaba chegando à conclusão de que o que houve naqueles primeiros anos do regime militar foi uma concorrência entre duas forças armadas, uma força armada mais forte e outra mais fraca. O mais fraco perdeu. Mas mesmo assim, se você somar as vítimas de parte a parte, eu digo, bom, os mais fracos mataram 200 e os mais fortes mataram 300. Eu digo, bom, isso aí não é propriamente uma luta de Davi contra Golias, né? Não é uma coisa tão desproporcional assim. Agora, por que que esses 200 crimes cometidos pelos amiguinhos do seu Paulo Vanuque não fazem parte da verdade histórica? Por que que repentinamente, por um passe de mágica, você retira o rótulo de atos terroristas desses crimes? Com que direito você faz isso? Olha, se jogar uma bomba, botar uma bomba num lugar público, arriscando matar inocentes, não é terrorismo? Então me diga o que é terrorismo, seu Paulo Vanuque. Agora, por que que os atos de terrorismo não foram ser investigados também? Por que que você põe uma tampa de cimento em cima disso? Não pode falar disso, tá certo? E quer investigar só os crimes dos seus inimigos. Quer dizer, você está politizando completamente a sua noção de verdade. Quer dizer, o seu Paulo Vanuque é o tipo da pessoa, quando diz a palavra verdade, o que que ele quer dizer? Verdade é aquilo que eu e os meus amigos gostamos. Verdade é aquilo que nos faz sentir bem. É esse o conceito de verdade. Agora, como é que podemos permitir que um vagabundo com essa, sem mínima noção da verdade, entendeu? É um sujeito que tem, vamos dizer, uma incapacidade patológica de se interessar pela verdade, ocupa um posto de ministro dos direitos humanos. Ele está lá, ministro dos direitos humanos é para dar dinheiro do governo, tirar dinheiro do imposto, e dá para vagabundo, dá para terrorista. Agora, as vítimas dos terroristas, nessa altura parece que já chegou em 4 bilhões as indenizações, que o sujeito comete um crime e recebe uma indenização pelo crime que ele cometeu. Como é que é isso? Né? Ademais, tem outra coisa. O Brasil, ao longo de toda a ditadura militar, 20 anos, teve não mais de 2 mil prisioneiros políticos. Como é que 16 mil pessoas já receberam indenizações, meu Deus do céu? Quer dizer, qualquer sujeito, um sargento olhou feio para ele durante a ditadura militar, ah, quero minha indenização. Pô, o que, que é isso, pô? Né? Quer dizer, eu poderia pedir indenização, porque uma vez eu fui interrogado durante 6 horas no quartel da polícia. Não, fiquei detido lá 6 horas esperando ver o sargento me interrogar. Eu poderia dizer, ah, estou traumatizado, eu quero minha indenização, como esses caras fazem. E se enchem de dinheiro. Agora, as vítimas dos terroristas, não. Isso faz mais de 30 anos, né? Famílias estão esperando indenização até hoje, não receberam nada. E para a família do sargento Mário Cozel Filho, que foi explodido em pedaços, não deu nem para recompor o corpo, né? E era um recruta na época. O governo ofereceu um negócio de, uma pensão de R$300 por mês, isso depois de 30 anos, que deve ser insulto, uma cuspida na cara. Enquanto aí esse bando de puta, né, que cerca esse seu Paulo Vanucci, isso tudo para mim é puta, né, estão lá enchendo o cu de dinheiro. E agora vem falar comissão da verdade? Ah, a verdade é o caralho, ministro. Pô, tem um pouco de vergonha nessa sua cara. E não pensa o seguinte, que ah, mas é uma divergência ideológica, o senhor está na direita, eu sou na esquerda, o senhor deveria ser mais educado. Isso aqui não é uma questão de polida divergência de ideias. Não, é divergência do homem honesto. Eu sou um homem honesto, sincero, e você é um vagabundo mentiroso. Você é vigarista. É isso que você é. Quer dizer, não posso respeitar o crime. Posso respeitar uma outra ideia, mas um crime não. E o que vocês fizeram? Um monte de crime naquela época e estão fazendo mais. E quer que eu respeite isso? Ora, vai a merda, porra. Aqui eu recebo do André von Kugland uma carta muito interessante aqui. Tentei ligar durante o programa, mas creio que minha conexão não ajudou. O senhor esqueceu de dizer no programa a explicação para o fato de as alterações do CO2 se seguirem às da temperatura. Porque apareceu na Rede Globo aquele gráfico, aquele velho gráfico do Al Gore, em que você tem duas curvas. Você tem as curvas do aumento de temperatura e tem as curvas do aumento das emissões de CO2. E daí aparece lá, né, no programa, a mocinha mostrando, as curvas se superpõem, olha aqui, está igual. Bom, então é o seguinte, você tem duas curvas e elas não significam nada se você não tiver a cronologia, quer dizer, quando teve o aumento da temperatura e quando teve o aumento do CO2. Na verdade, eles tentam provar assim, olha, o aumento do CO2 provoca o aumento da temperatura. Então está aí a explicação do aquecimento global. Somos nós que estamos criando o aquecimento global, porque nós emitimos CO2 pra caramba, né? Então, o que acontece? Que as datas são exatamente o contrário. As curvas de elevação da temperatura são anteriores ao aumento do CO2. Então está aqui explicando o André que a solubilidade dos sólidos nos líquidos aumenta conforme aumenta a temperatura, como quando se aquece a água e se lhe acrescenta sal. Mas a solubilidade dos gases diminui conforme aumenta a temperatura. Se você aquecer Coca-Cola, você vai ver as bolinhas saindo. Da mesma forma, quando a temperatura dos mares aumenta, eles liberam o CO2 que está nele diluído. Quando diminui, os mares absorvem o gás carbônico do ar. É verdade isso aí. Quer dizer que é o aumento da temperatura que causa a emissão do CO2 e não ao contrário. Ora, eu pergunto o seguinte, alguém vai processar a Rede Globo por essa fraude? Hã? Não vai. Ninguém tem culhão para isso. Por quê? Porque as pessoas morrem de medo. Elas acham assim, quando elas veem um sujeito que tem um pouco de poder, eles pensam que o cara é Deus onipotente. Pensam que ninguém pode fazer nada contra a Rede Globo. Oh, meu Deus do céu. Já houve diretores da Rede Globo que saíram de lá dizendo horrores, publicaram livro, contaram tudo, contaram até a suruba que aconteceu lá dentro. E não, o que aconteceu para esses caras? O que a Globo fez com eles? Não fez nada. Pôs o rabo entre as pernas, engoliu em seco e ficou quieta, porra. E se vocês recorrerem à justiça contra essa fraude, a Globo vai ter que pagar. A Globo não é onipotente, gente. O PT também não é onipotente. Você se torna onipotente na medida em que você assume a sua impotência, tá certo? Como um decreto divino, né? Que é esse tipo de fatalismo brasileiro. Ah, nós não podemos fazer nada. Tá bom, se você acredita nisso, se você recua, chega um momento em que daí de fato você não pode fazer nada. Isso aconteceu nas eleições de 2002 e 2006. Quer dizer, até, digamos, uns 6 meses antes da eleição, você pode fazer alguma coisa. Por exemplo, nas duas eleições se tivessem divulgado as atas do Foro de São Paulo, mostrando as conexões do seu Lula com o Farc, com o Mir chileno, etc, etc. O cara jamais teria sido eleito nem vereador. Agora, daí, pá, chegou a eleição, ninguém falou disso, todo mundo ficou quietinho. Em 2006 também todo mundo ficou quietinho. Então, chega uma hora, quer dizer, dois dias antes da eleição, não adianta mais você falar nada. Então, daí a coisa se torna inevitável, né? Mas não era inevitável na origem. Do mesmo modo, essa onipotência da Rede Globo não é uma coisa inevitável. Mas vai chegar uma hora em que ninguém mais vai poder mexer com a Rede Globo, pô. Espera aí, tem alguém no telefone aí. Alô? Alô? Não pegou a ligação. Agora aqui, eu recebo uma carta da Leila Regina, né? Ela diz que toda aquela situação deprimente que eu descrevo no meu artigo Geração Maldita, ela diz que observou tudo isso na universidade, que já até se afastou da atividade universitária, nem aguentava o ambiente. Ela diz, mas e se tratando de, aspas, uma ação vigorosa, implacável contra o império da maldade, da mentira e da estupidez, achasse que é a expressão que eu usei no artigo, qual seria essa atitude? No plano individual, eu vejo esse caminho, já que sei que isso é possível, e muitos são os momentos em que nos realizamos em direção ao bem. A verdade é a beleza. Mas quando se trata do problema típico de uma geração, você vê alguma ação vigorosa possível? Eu vejo inúmeras. O problema não é a falta de possibilidades de ação. O problema é a falta de pessoas decididas a empreender a ação e qualificadas para empreendê-la. Porque não é, às vezes você se revolta contra alguma coisa, mas você não tem o conhecimento, você não tem a visão suficientemente ampla da coisa, então você não pode agir. Então a primeira coisa é adquirir conhecimento. Quer dizer, o conhecimento é uma coisa obrigatória para o ser humano. No Brasil, acredita-se que a ignorância é um direito fundamental. Um dos direitos humanos fundamentais no Brasil é o direito de ignorar tudo. Quer dizer, a ignorância é um direito humano. Agora, o conhecimento é uma concessão. Mas se você quiser estudar alguma coisa, né, se você se comportar bem, né, se você não nos humilhar com o seu conhecimento, nós até permitimos que você estude um pouco. Mas tem que se comportar. Você tem que mostrar que você é um bom sujeito. Você tem que ir no futebol, tem que cantar sambinha, tem que ir em baile de carnaval, para mostrar que você é um sujeito humilde, que você não é um intelectual arrogante. Não é isso? Então, você tem assim, tem que gostar do Chico Buarque de Holanda, né? Se você dizer, não, eu prefiro o Johann Sebastian Bach. Ah, você é um pedante, né? É curioso, meu Deus do céu. Então, alô, tem alguém na linha aí?
1: Alô, olá.
0: Opa, quem é?
1: Alô, dá para escutar?
0: Perfeitamente.
1: Legal. Legal, é o Henrique, São Paulo.
0: Henrique, diga.
1: Olá, eu tava falando aí do clima aí, mudança do clima aí. E o Al Gore estava falando lá que os ursos polares estão morrendo afogados porque não tem onde apoiar no gelo para respirar quando eles nadam, né? Não sei se você ouviu isso aí.
0: Já, inúmeras vezes.
1: É, já falou isso aí, então. Essa semana aqui o Alex Jones estava cobrindo isso aí.
0: O urso polar não sabe nadar. Olha, o Al Gore vai tomar no cu. A coisa que o urso polar, o lugar do urso polar se sente melhor é na água, porra. Ah, meu Deus do céu. Só fazer as focas estão se afogando. E os peixes, então, tudo morrendo afogado, porra.
1: Não, mas sabe o que é? O Alex Jones estava falando essa semana no programa que está tendo um boom aí de urso polar agora. Nunca teve tanto urso polar no mundo como hoje ainda.
0: Eu tenho uma fotografia aqui que alguém me mandou. Tem assim, os caras instalaram uma usina não sei aonde. A usina vai matar todos os ursos polares. Aparecem os ursos polares andando em cima da tubulação, né? Da usina, pô. Nesse sentido, muito bem, um deitadinho ali, o outro andando em cima do tubo, brincando com aquilo.
1: Mas, não, Gustavo,
0: os ursos vão se afogar? Ah, pelo amor de Deus, pô.
1: Desculpa interromper. A minha pergunta não é sobre os ursos, não. A minha pergunta é sobre uma figura que eu não consigo entender, aquele Henry Kissinger.
0: Ah, esse cara é um tipo misterioso, porque é o seguinte, oficialmente, e de acordo com a imagem que projeta dele a turma da esquerda, ele é o maior direitista, reacionário, etc, etc. Mas é o seguinte, ele foi o sujeito que nos acordos de Paris, ele entregou tudo para o Vietnã do Norte, tudo, muito mais do que precisava. Então é o seguinte, tem gente que diz assim, esse cara deve trabalhar para a KGB. Mas agora no Brasil é o seguinte, você fala que o sujeito trabalha para a KGB, daí os caras falam assim, sabe qual é a resposta? Ha, ha, ha, ele disse que o Henry Kissinger é comunista. Eu digo, não, você é comunista, é uma coisa, trabalha para a KGB ou outra. O mundo está cheio de reacionário que trabalha para a KGB. Porque os caras acham, eles são tão imbecis aí que eles acham que comunismo, ser comunista é uma questão de crença profunda. Eu digo, não é, meu filho. A crença subjetiva só interessa no caso de pessoas, vamos dizer, de homens de ideias. Então, o intelectual, tá bom, ele interessa saber o que ele pensa. O cidadão que não é um intelectual, cuja atividade principal não é na esfera das ideias, as ideias dele têm pouca importância. O que importa é as conexões verdadeiras que ele tem. Ele não vai agir segundo suas ideias, mas segundo a conveniência do grupo ao qual ele está associado por laços políticos ou financeiros ou de qualquer outra natureza. Se você perguntar, por exemplo, o Lula é comunista? Fala, não sei. O Lula tem QI 12, meu filho. Ele não tem nenhuma ideia na cabeça, quanto mais duas. Você está entendendo? Então o que interessa não é as ideias dele. O que interessa é o seguinte, ele tem um compromisso com a FARC, ele tem, quer dizer, ele está amarrado a esse compromisso por mil e um laços, e ele, assim como diz o mineiro, quem tem cu tem medo. Ele nunca vai desagradar a FARC, senão a FARC o mata. Você assinou lá um documento se comprometendo a defender a FARC, não defende, no dia seguinte a FARC manda a conta para você. Então não interessa saber o que ele acha, o que ele sente, o que ele crê. Interessa saber em que grupo ele está ligado. Quando você vai ver o negócio do Henry Kissinger, é claro que o Henry Kissinger não é uma besta quadrada. Ele não é burro o suficiente para ser comunista. Tá certo? O Henry Kissinger é um grande historiador, né? Afinal de contas. Então, se ele fez isso para favorecer os comunistas no Vietnã do Norte, ele teve alguma razão para fazer. Essa razão pode ser dinheiro, pode ser algum plano estratégico pessoal que ele tem a longo prazo. O Henry Kissinger é um membro importante do CFR. E como membro do CFR, ele não está interessado na segurança nacional americana, mas exatamente em quebrar a segurança nacional americana para implantar o governo mundial. Então, se num determinado momento favorecer os comunistas ajuda a quebrar a espinha dos Estados Unidos, é exatamente o que ele vai fazer, pô. Agora, num outro momento, né, ele pode agir da maneira contrária. Mas no caso, dizer, dos acordos de Paris, que foi quando terminou a guerra do Vietnã, aquilo foi obviamente um ato de traição. Porque eles entregaram o Vietnã do Sul, que era aliado dos americanos, entregaram na mão do Vietnã do Norte. O que é que o pessoal do Vietnã do Norte fez? Imediatamente começou o genocídio. Né? E que piorou ainda, porque o genocídio foi, quando ele se estendeu ao Camboja, somando tudo, morrendo 3 milhões de pessoas. Entre o Vietnã do Norte e o Camboja, 3 milhões de civis foram mortos em tempos de paz, a paz do seu Kissinger. Ora, na guerra, morreu entre 800 e 900 mil pessoas. Ou seja, a paz foi 3 vezes pior do que a guerra. Que culpa disso de quem é? Do seu Kissinger e seus cupincha. Espero ter respondido a sua pergunta.
1: Entendi, Lavo. Muito obrigado. Vou desligar o telefone. Muito obrigado.
0: Valeu. Agora, aí no Brasil, o pessoal pensa assim, que tudo quanto é americano, só cada americano é um agente do imperialismo americano. Eles acham até que o Al Gore é um agente do imperialismo americano. Ai, meu Deus do céu. Outra coisa, aqui tem uma pergunta muitíssimo interessante. Fernando Carneiro, né, ele diz, sobre as teses a respeito da conspiração Bilderberg, não seriam fruto de alguma mistificação por parte tanto dos frequentadores quanto dos opositores? A tese dos opositores parece não levar em conta outros agentes, somente os capitalistas, os grandes políticos ocidentais. Quando você fala opositor, senhor, você está se referindo especificamente a Alex Jones. Né? O Alex Jones é o seguinte, ele é uma fonte importante de informações, tá certo? Só que o mais importante ali são as informações que ele não dá. Porque quando ele fala nova ordem global, ele de fato só se refere aos capitalistas americanos. Então você, ele acaba dando uma impressão de que o globalismo é imperialismo americano. Eu digo, ele nunca fala da KGB, nunca fala dos chineses, né? Nunca fala dos muçulmanos. Então, ele concentra as baterias no CFR. Eu digo, tá, o que ele diz do CFR está certo, tirando um ou outro exagero, está certo. Mas Por que essa insistência só num lado da coisa, deformando completamente o quadro geral? Então eu digo o seguinte, vocês têm que tomar cuidado com as informações do Alex Jones. Muita coisa ali se aproveita. Quer dizer, mas não é uma coisa que você possa, assim, não é uma fonte realmente idônea, tá vendo? Eu considero uma fonte importante, mas não totalmente idônea. Daí é isso. Outras coisas, outro problema, o governo mundial. Não estaríamos subestimando as possíveis dissidências e disputas em torno dele? Mas sem sombra de dúvida, Fernando, mas é exatamente isso que eu estou falando. A nova ordem global se compõe de três forças independentes que, na maior parte dos casos, estão aliadas, agem em conjunto para atingir um fim que é bom para os três, que é a criação do governo mundial. E esses grupos são, primeiro, essa turma do Bilderberg, CFR, etc. Então vamos chamar isso de globalismo ocidental. Tá certo? Segundo, o movimento comunista, que é tão poderoso e tão rico quanto essa gente, não se iludam. A KGB tem mais dinheiro do que todos eles somados. Por quê? O orçamento da KGB, minha gente, era assim, era ilimitado e secreto. Nem o parlamento soviético podia saber quanto dinheiro a KGB gastou. Né? Então, e pior, depois do, aspas, fim do comunismo, fecha aspas, o que que fez o seu Gorbachev? Pegou pelo menos um terço, calculou pelo menos um terço do orçamento da KGB e espalhou pelo Ocidente, criando um monte de firmas, testa de ferro. Você não sabe quem são os donos dessas firmas. Elas estão agora o dinheiro da KGB está misturado ao dinheiro de todo mundo e não dá para você saber mais que é a ação da KGB. Ou seja, melhorou formidavelmente a situação da KGB. Quer dizer, você tem uma imensa lavagem de dinheiro no mundo. Por exemplo, vou dizer para você, aí no Brasil. No Brasil, vocês são trouxas. A pessoa fica celebrando. Ah, investimento estrangeiro está chegando. Olha que coisa maravilhosa. Eles agora, o Brasil está prosperando. Olha, esse dinheiro, dizer, grande parte é, vamos dizer, firmas espanholas. Essas firmas espanholas são todas controladas por russos. Todas. É? Por quê? A Espanha não tem dinheiro, meus filhos. Durante a Guerra Civil Espanhola, todas as reservas nacionais de ouro espanhol foram levadas para Moscou, a pretexto de protegê-las. Os espanhóis nunca mais viram isso. Então, quando você vê uma firma espanhola gigantesca, é dinheiro da KGB. É? Então, tem investimento russo, investimento chinês e investimento espanhol que é russo. E é isso que vai dominar o Brasil daqui a pouco. E o pessoal achando que, ah, prova, o nosso capitalismo está crescendo. Ah, meu Deus do céu. A compreensão que esse pessoal tem de comunismo e capitalismo é tão primária, mas tão primária, faz coisa de criança. Eles acham, ah, se o sujeito é comunista, aí ele não vai ter uma firma capitalista, né? Se o cara é comunista, então ele só quer saber de propriedade estatal. Eu digo, mas meu Deus do céu, nunca foi assim e nunca pode ser assim. Né? Quer dizer, a participação intensa em atividade capitalista é um elemento essencial da estratégia comunista desde o tempo de Lenin. Outra coisa, você não pensa que o sujeito é comunista, ele vai tomar o poder e no dia seguinte ele vai estatizar tudo, só se for louco. Karl Marx dizia que a transformação do capitalismo em comunismo é um processo lento, metódico, que pode durar séculos. Séculos! Agora, é evidente que onde quer que o comunista tome o poder, ele vai aumentar o poder do Estado. Mas nem sempre encampando coisas. Na maior parte dos casos, é por meios indiretos, através de legislações fiscais e controles estatais. Ora, vocês têm que ler, tem um livro que vocês precisam ler. É escrito por um sujeito chamado Karl Wittfogel. Karl Wittfogel foi um dos pioneiros da escola de Frankfurt. Né? Mais comunista que a peste. Ele era tão comunista que nem Stalin gostou dele. Né? Então, o Wittfogel morou na China muito tempo e escreveu um estudo chamado O Despotismo Oriental. Certo? E ele criou um conceito que chamava sociedade hidráulica. Sociedade hidráulica era a sociedade chinesa. Por que hidráulica? Porque a economia chinesa antiga dependia eminentemente da agricultura e não tinha água. Então você precisava fazer canais de irrigação. Era como se fosse um deserto. Os rios não bastavam para alimentar aquilo. Né? Você tinha enormes regiões agrícolas onde a água não chegava. Então você tinha que criar um sistema de irrigação abrangendo praticamente todo o território nacional. nenhum investidor tinha dinheiro suficiente para fazer isso, só o Estado. Por quê? O Estado sempre tem dinheiro, porque quando ele não tem dinheiro, ele toma. Por que que imposto se chama imposto, meu filho? Porque é imposto. O governo impõe aquilo a você, não é uma coisa que você paga porque quer. Então, o Estado sempre tem a quantidade de dinheiro que ele quiser. Então, por isso, o grande investidor do sistema de irrigação era o governo. E o sistema de irrigação abrangia todo o território chinês e implicava obras tão complexas que, em geral, por onde passava aquele canal de irrigação, as cidades inteiras estavam envolvidas naquela obra. E toda a economia local dependia daquilo, não apenas os agricultores, mas o comércio, as pequenas indústrias, tudo vivia em torno do sistema de irrigação, ou seja, em torno da economia estatal. Isso quer dizer o seguinte, o governo não era proprietário de nada, ele só era proprietário do sistema de irrigação, mas através do sistema de irrigação ele controlava o país inteiro e se tornava mais forte do que a sociedade chinesa inteira. Então a sociedade não podia ter iniciativa nenhuma, tá certo? O sistema que os caras estão montando no mundo, que estão montando no Brasil, é igualzinho à sociedade hidráulica chinesa. Não por causa do sistema de irrigação, mas por causa de grandes obras públicas, grandes empreendimentos estatais, que acabam se tornando o centro da economia e fazendo que tudo mais gire em torno daquilo. Nessa situação, por que o governo vai encampar as firmas? Note bem, aqui você tem uma fábrica, né, de, sei lá, de qualquer coisa, fábrica de camisinha, né? Se o governo encampar, tá certo? E a firma for à falência, é o governo que perde. Né? Agora, se a firma permanece na mão do capitalista, mas está sob controle do governo, e a empresa se ferra, então, o empresário se ferra e o governo sai ganhando. Então, para que encampar tudo? Faz tempo que os comunistas já entenderam isso. Você tem que deixar o capitalismo funcionando, mas submetido à máquina estatal, de tal modo que a sociedade, mesmo nos seus representantes mais ricos, não tenha poder de iniciativa contra o governo. Isso já está implantado no Brasil, gente. Isso aí chama-se comunismo. Agora, na cabeça de brasileiro, bom, brasileiro que é idoso, pô, é um negócio impressionante. Pô. Na cabeça de brasileiro, comunismo é só se estatizar tudo. Eu digo, ó, Lênin riria desse conceito de comunismo. Tem mais alguém na linha aí? Quem, alô, quem é?
2: Alô, aqui é o Felipe.
0: Felipe, tudo bem?
2: Tudo bom com o senhor?
0: Tudo certinho, diga.
2: Eu tenho uma pergunta sobre o Ortega y Gasset.
0: Passa.
2: Eu li o Rebelião das Massas, em determinado trecho ele diz que a decadência do Ocidente se dará tanto com a cultura quanto com a técnica. E ele refuta o Oswald Spengler dizendo que o Spengler acreditava que a técnica subsistiria à queda da alta cultura. No contexto de hoje, o que está certo?
0: Tem razão, é?
2: Que parece que os dois têm razão por algum lado, não tem?
0: Bom, o Ortega y Gasset via a técnica como um elemento altamente perigoso que podia realmente se sobrepor à alta cultura. Isso aconteceu. Mas ele acreditava que a longo prazo, sem a alta cultura, a própria técnica acabaria acabaria entrando em decadência. Isso não aconteceu. Então, dos dois, eu acho que o Spengler, nesse ponto, tinha razão. Spengler escreveu também um bocado de besteira, né? O homem é um gênio, um grande historiador, mas uma teoria geral da história sempre tem que dar errado. Quem quer que faça uma, sempre vai errar. Não existe teoria geral da história. Ele erra, o Toynbee erra, o Sorokin erra, todos que tentaram isso erram. Não é possível uma teoria geral da história humana. Só é possível uma teoria formal, uma teoria metodológica, aí sim. Uma teoria substantiva do conjunto da história é impossível por um motivo muito simples. Você só pode fazer uma teoria geral de um fenômeno que você abrange na sua totalidade. A totalidade da história nós só teremos quando acabar a história. Quando vai acabar a história? Quando vai acabar o mundo? Ninguém sabe. Então, ninguém sabe o futuro e, por isso mesmo, não pode haver uma teoria geral da história. Quando você pôs o ponto final na sua teoria geral da história, já aconteceu alguma coisa que não estava na teoria. Isso é uma observação do Erich Wegener que eu acho absolutamente irrefutável. Tá certo? Então, professor... os dois, de algum modo, eram, porque os dois têm uma teoria geral da história. O Ortega, mais modestamente. É isso.
2: Mas
0: agora,
2: o...
0: isso é o ponto do fato do Ortega.

0: da técnica por causa da política. E, portanto, o Ortega Gasset teria acertado de modo mais atrasado, mas teria acertado.
1: Em alguns desses pontos, sem dúvida, quer dizer, os caras, em nome de objetivos políticos, eles acabam destruindo a própria ciência. Mas a gente não pode dizer que isso seja a regra geral. Afinal de contas, a tecnologia continua progredindo. E veja, mesmo no campo da climatologia, nós não podemos julgar a ciência climatológica inteira pelos seus representantes aquecimentistas, Al Gore e outros. Existe, vamos dizer, essa ciência continua fazendo progresso. Agora, o que pode acontecer é que o aparato repressivo criado por esse pessoal aquecimentista sufoque a divulgação da ciência verdadeira. Às vezes, o próprio sujeito que está metido nisso, ele descobre a verdade e a esconde, como aconteceu. Esse pessoal do East Anglia, o tal do Philip Jones, ele é um excelente climatologista, ele sabe a verdade. Ele escondeu por quê? Porque é um filho da puta vigarista.
0: Certo.
1: Porque ninguém vai me dizer que um diploma de climatologia, ou de biologia, ou de geologia, vai tornar o sujeito mais honesto. Não vai. Então, a fraude científica nem sempre reflete uma decadência da ciência, mas apenas uma ocultação dela. Por exemplo, nesse caso antitabagista, isso eu vi com os meus próprios olhos, tá? Eu li, eu via o que a Organização Mundial da Saúde publicava em revistas e jornais e o que ela publicava nos seus documentos internos. Então, quando você lê os documentos, as publicações técnicas, a verdade está toda lá. Por exemplo, quando esse estudo do fumo passivo, eles divulgam, o fumo passivo está matando. Tá bom, isso é o que eles dizem no jornal. Na publicação técnica, eles confessam que, primeiro, essa estatística de fumo passivo é chute. É uma estimativa feita com base em puros depoimentos subjetivos. Eles pegavam pessoas que estavam com câncer e perguntavam, você conviveu com pessoas que fumavam? Sim. Você acha que a fumar cigarro deles prejudicou você? Sim. E daí você somava e dizia, está vendo? O fumo passivo está matando. Isso evidentemente é uma metodologia extremamente falhada, né? E nas publicações técnicas eles reconhecem que a metodologia é, só que eles não contam para ninguém. O povão pensa que o pessoal mediu fumo na atmosfera. Medir resíduos de fumo na atmosfera é impossível. Não, isso não pode acontecer. Não dá para fazer isso. Então, eles recorreram ao método dos depoimentos de doentes terminais. O senhor está lá morrendo de câncer, está morrendo de enfisema. Você acha que ele está muito satisfeito? Se ele encontrar alguém em quem ele possa lançar a culpa, é claro que vai lançar. Ah, estou assim porque aquele filho da puta fumou. Você está entendendo? Então, é assim, eu já vi isso aí, pô. Uma vez fazendo uma conferência no SES, era assim, era um auditório de 2.000 pessoas. Eu puxei um cigarro e imediatamente o sujeito lá começou a tossir. E reclamou, mas eu digo, peraí, eu não acendi ainda. Espera pelo menos acender. Então, essas são reações de histeria coletiva criada não por uma pseudociência. A ciência que estudou isso, ela é autêntica, ela é verdadeira. Só que só é divulgada a parte falsa que interessa ao movimento político. Então, qualquer dos caras que estudaram o negócio de fumo passivo, eles sabem que esse estudo é meramente conjetural. É uma média conjetural criada em cima de depoimentos cuja validade é, no mínimo, duvidosa. Então, você vê, o que pode haver é uma deterioração, isso sim, da imagem pública da ciência. Porque na hora que você começa a fazer fraude em cima de fraude, e eu acho que isso já está acontecendo, né, então a população vai acabar não acreditando mais em ciência. Vai achar que ciência é uma espécie de macumba, e hoje em dia é mesmo.
0: Ok, Olavo, eu vou desligar. Muito obrigado.
1: Obrigado, eu.
0: Boa noite.
1: Boa noite. Agora, aqui tem uma carta que eu tenho que ler aqui. Esse é muito importante, muito importante. Ele já mandou, inclusive, duas vezes. É o Ronald Maia, né? Ele diz... Como ex-aluno do Colégio Militar do Rio de Janeiro e não tendo seguido carreira militar, mantenho encontros periódicos com os antigos companheiros. Trata-se de uma tradição cultivada por todos que lá estudaram. E daí ele chega e pergunta para os oficiais e para os comandantes.

0: antes, etc. Como é aí essa, toda essa corrupção, esse bando de criminoso que está em cima, né? Vocês não vão fazer nada, não? Daí, e as respostas? Sempre evasivas. Como o senhor sentencia, os pusilânimes só querem saber de manter suas boquinhas atuais. É revoltante e repugnante. Aliás, quanto ao ministro das cidades, além de ter se tornado um babador desassombrado do apedeuta, protagoniza também um papel que reveste do aspecto já enfocado pelo senhor. Refiro-me à inteligência, tão decantada por todos da turma, pois que em termos de resultados nas provas de laureis obtidos, o Márcio Forte Almeida, ministro das cidades, é um campeoníssimo. Ora, isso aí eu já observei muito entre os militares. Quando o sujeito tira boas notas no colégio militar, eles acham que o sujeito é um gênio intelectual. Eu digo, não é isto. Nenhuma capacidade humana pode ser jamais julgada por notas escolares. Nunca! Você vai ver a inteligência do cara não pelas notas que ele tirou na escola, mas pela obra que fez depois. Hã? Ora, a inteligência que se usa para fazer um exame numa escola é uma. A inteligência que se usa para praticar ciência, arte, filosofia, é outra completamente diferente. Cristo já disse: pelos seus frutos os conhecereis. Ele jamais disse: pelas suas notas os conhecereis. Então, eu reparei isso entre os meus amigos militares, eles tinham esse vício mental de julgar a inteligência pelas notas do colégio militar, da academia militar. Isso é um grande erro. Quer dizer, espera ver o que o sujeito faz. Por exemplo, ah, o general Golbery foi um aluno brilhante, etc., etc. Leia o livro do general Golbery, Geopolítica do Brasil. Você vai ver que cretino era aquilo. Era um empombado, metido, falava do que não conhecia, tá certo? E, ademais, era deslumbrado pelo Gurdjieff. Ora, meu Deus do céu, eu acreditei em Gurdjieff quando eu tinha 18 anos de idade. Fiquei 3 meses naquilo e percebi que era uma empolhação. Ainda levei 3 meses porque eu sou muito burro. Hã? Devia levar 3 minutos. Hã? Agora, o homem está lá, já é ministro, o cara importante, tem poder e fica lá, né? Babando por causa de Gurdjieff. Então, o general Rubino é uma besta quadrada, porra. E outra coisa, veja, eles achavam até que o Nelson Werneck Sodré era inteligente, porque teve boas notas do colégio militar, general comunista, louco. Nelson Werneck Sodré era um cretino, um bobão, porra. É claro, não sei, que tinha muita cultura, lia muito livro e anotava. Agora, ler muito também não quer dizer nada, às vezes você entende, né? É que nem tinha antigamente um deputado que lia muito, chamado Bilac Pinto, no tempo da ditadura. E um dia um inimigo dele falou: olha, o Bilac, ele lê, mas não cabe, né? Não cabe, não tem espaço, né? É a mesma coisa, só HD não cabe, não adianta pôr muita informação lá que não cabe, né? Então, olha, você tem razão, mano. Essa ideia de inteligência que eles têm é totalmente errada, perversa. Eles têm que começar a julgar as pessoas por aquilo que elas fazem, né? Quer dizer, quais são as realizações do cara no campo intelectual? Me mostra aí os cursos que ele deu, os livros que ele... Também não é uma questão de volume. Se você pegar, né, este currículo Lattes, né? Pegar lá, você põe uma lista de coisas, fica impressionante, mas isso é uma obra acadêmica majestosa. Quando você vai ler aquilo, é só besteira. Os caras são tão vigaristas, mas tão vigaristas, que eles põem no currículo dele os artigos que eles escreveram em jornal, eles põem um por um título. Então você vê lá uma lista de 200 artigos publicados em jornal, publicou no Jornal do Brasil, publicou no Estadão, publicou não sei aonde, você fica impressionado. Olha, eu já escrevi uns 3 mil artigos, eu jamais faria uma coisa dessa. Eu vou botar no meu currículo, botar os títulos dos meus artigos de jornal um por um. Eu nunca farei isso porque eu não sou vigarista, né? Então, e quando você vai ler esses artigos, então é só besteira, porra. Olha, meu filho, a produção intelectual da Universidade Brasileira, eu não posso falar muito da área técnico-científica porque eu parei de acompanhá-la faz muito tempo. Antigamente eu acompanhava. Quando eu estava no jornalismo diário, eu acompanhava, ia tudo quanto é reunião da SBPC, Congresso Científico, Congresso Médico. Então, eu fui editor da revista médica muito tempo, acompanhava todos progresso da medicina no Brasil. Mas isso, eu parei com isso já na década de 80. Então eu não posso dizer como está a situação da educação técnico-científica no Brasil. Mas da área de filosofia e ciências humanas eu continuo acompanhando e digo para vocês, é um negócio desastroso, desastroso, né? No Brasil, quando o sujeito chega, vamos dizer, assim, a fazer um trabalho do tipo, ah, ele leu lá os livros de Hegel e escreveu, né, um estudo acadêmico a respeito. Quer dizer, ele chega ali e prova que ele entendeu alguma coisa de Hegel, né? Isso aí no Brasil é o máximo da intelectualidade. O sujeito, porque ele fez isso, já o chamam de filósofo. Porque ele leu os livros do outro e mais ou menos entendeu. Ó, mas meu Deus do céu, isso aí não é obrigação de todo mundo? Isso é obrigação mínima. Se você faz um curso de filosofia, você tem que entender todos os filósofos que você estudou, porra. Não tem nada de mais isso aí. Agora eu quero ver o que, que você faz com isso depois. Se dissesse, ah, você fez uma nova interpretação de Hegel, uma coisa inédita, etc. Não tem nada de inédito, porra. Olha, a única obra, tirando as minhas, né, que eu vi onde tinha alguma coisa de novo a respeito da interpretação, não da filosofia própria, mas da interpretação do filósofo, foi o livro da Marilena Chauí sobre Spinoza. A interpretação é original, só que está errada. Está errada, e o livro tem 1000 páginas, um livro absolutamente desconjuntado, né? Tem, vamos dizer, sem, não tem começo, meio e fim, é um caos, mas ela mostra que ela tem algum talento. E que essa moça, se ela tivesse sido minha aluna, ela seria grande. Né? Por quê? Porque eu ia botar ela na linha. Agora, na USP, ficar aquele bando de velho, gagá, ela era muito bonita na juventude, os velhos ficavam tudo, sabe, né, com as cuecas molhadas, né, olhando a mocinha, e não botava ela na linha, pá. Pô, se ela me apresentasse aquele trabalho de Spinoza, ela falava, aqui, menina, você provou que você tem talento para fazer. Então agora faça. Hã? Porque ela não fez. O livro dela é só a demonstração de que ela poderia fazer. Né? Eu tenho 2 ou 3 ideias muito boas ali. Eu digo, porque eu não trabalho em cima dessas ideias. Né? Então, olha, a Marilena Chauí é o suprassumo da filosofia acadêmica no Brasil. E é uma, vamos dizer, é uma principiante. Ela é uma amadora. Né? Ela não conhece a técnica filosófica, não sabe analisar um problema. Ela sabe ler um pouco Spinoza e até ter uma ou duas ideias boas ali. Isso é o máximo que chega no Brasil. Né? E note bem, as pessoas que chegam aí no Brasil não chegam. Somar tudo não dá 10. Então, e na área de sociologia e psicologia, então, bom, meu Deus do céu. Aí, assim, é uma exibição de retardamento mental, né? Sem fim. Não há cultura universitária no Brasil. Não há. Há uma cultura ginasiana no máximo. Na melhor das... Que ginasiana, meu Deus do céu. Olha aqui. Eu fiz grande parte da minha formação estudando em livros que eram usados no ensino secundário francês. O livro de filosofia que era usado no ensino secundário, né? Eu tenho até hoje. Eu digo, nunca houve um ensino de filosofia na universidade brasileira que chegasse perto daquilo. Eu tenho o curso de filosofia, por exemplo, curso de filosofia de Ferdinand Alquier. Né? Alquier não é nenhum gênio da filosofia, é um filósofo razoável. Mas eu, lendo o curso de filosofia dele, que era apostilas para o ginásio, para o ensino secundário, eu tinha orgasmos com aquilo. Eu falava, quando que no Brasil vai ter um treco desse? Não tem, não tinha e não tem. Agora tem menos do que tinha antigamente. Tem mais alguém na linha?
1: Alô, alô? Alô?
0: Quem é?
1: Alô, Olavo?
0: Sim.
1: Alô?
0: Eu tô ouvindo.
1: Olavo, André de Porto Alegre, tudo bom?
0: Bom, André, tudo bem?
1: Tudo jóia, senhor?
0: Tudo em ordem, graças a Deus.
1: Maravilha, que bom. Olavo, se desse para a gente voltar um pouco no assunto que o senhor abordou no início do programa, né, a respeito, que acontece, né, com o pessoal, que o pessoal fica nessa inércia, o pessoal não faz nada, mesmo ouvindo o que o senhor diz há tempo.
0: Isso é, né, hegemonia. Hegemonia é quando vamos dizer, a facção dominante controla até as reações psicológicas íntimas das pessoas.
1: Mas aí,
0: nos últimos 30 anos.
1: Mas eu não sei, eu vejo aqui, ao menos em Porto Alegre, aqui, o pessoal sabe o que está acontecendo. Muita gente ouve o senhor aqui, tem plena consciência do que acontece, só que chega na hora de bater, o pessoal dá desculpa, o pessoal, não tenho tempo, não posso... Não, eu não tenho dinheiro, eu não tenho isso, sabe? E aí sobra 2, 3.
0: O Brasil já tem uma tendência depressiva muito antiga. Né? Agora mesmo estava aqui comentando com a Isabela esse programa que tem no Brasil, que é a imitação do Britain's Got Talent. Né? Só que é imitação divertida. Porque na Inglaterra eles fazem o programa para mostrar as pessoas que têm talento. E no Brasil, eles fazem só para mostrar os camaradas grotescos, ridículos, para as pessoas jogarem ovo em cima, tá entendendo? Então, é o culto do fracasso. Não era assim antigamente. Você vê, o Ari Barroso tinha um programa de calor. No programa de calor dele, revelaram-se, entre outras pessoas, só vou lançar dois nomes: Ângela Maria e Calbi Peixoto. Que estão entre os maiores cantores brasileiros. Talvez Calbi Peixoto seja o maior cantor brasileiro de todos os tempos. Apareceu no programa do Ari Barroso. Agora, nesses programas, vai aparecer o quê? Só aleijado mental, você está entendendo? Só retardado, coitadinho, está entendendo? Pedinte, mendigo, é isso que vai aparecer. E se aparecer um cara de talento, eu também estava encontrando...
1: É apedrejado, né?
0: Cantou direitinho, melhor que todos, tal, mas daí disseram, ah, essa música é muito antiga.
1: É que eu sou, como dizia Tom Jobim, né?
0: O seu pai também é antigo, não é? É o que tem que fazer, porra.
1: É que no Brasil o sucesso é insulto pessoal, né?
0: Não pode ter sucesso em nada, você paga caríssimo.
1: É.
0: Você vira, né? Eu tô dando essas aulas, faz 30 anos. Se você somar tudo que eu lecionei, que tá gravado, que tá, inclusive tá online, tá 50 mil páginas no mínimo. Né? Agora os caras querem julgar aqui a obra do Olavo. O que é isso? Leem meio artigo e uma frase que eles não gostaram, eles pegam naquilo. Às vezes não faz nem isso. Né? Às vezes vai inventar coisa. Agora tem um outro filho da puta, esse Rodrigo Pedroso, inventou que a Olavo é um agente petista. A prova é que ele morou com o Zé Dirceu e o Rui Falcão. Eu digo, sim, eu morei com os dois no apartamento da Casa Estudante 20 anos antes que alguém tivesse a ideia de criar o PT. E depois eu nunca mais os vi. Fui encontrar o Zé Dirceu depois num desses fóruns da Liberdade lá no Rio Grande do Sul durante 2 minutos. E a conversa assim, como vai, tudo bem, os velhos tempos, hein, tá, tchau.

0: sujeito quer aparecer, ele precisa de um aplauso, ele precisa de um agrado. Enquanto você precisa disso, você está fraco, meu filho.
1: Mas parece que as pessoas aqui já nascem assim, já nascem ressentidas, né?
0: Mas isso já vem do berço, por quê? O menino, tudo que ele quer fazer, o pai e a mãe falam, ah, não vai dar certo, desista. Eu estou com 62 anos, eu nunca tive uma ideia que todo mundo dissesse que ia dar errado. Se você for depender, vamos dizer, de um estímulo verdadeiro, você não encontra. Isto é, a educação doméstica está errada no Brasil. A educação escolar, não é só a educação escolar, é a educação doméstica. Por quê? Você vê, há quantos anos não tem alguém que se interesse por estudar a educação doméstica? Teve aquela menina Mary, esqueci o sobrenome dela, Mary, que fez a história das crianças no Brasil. Mary Del Priore, exatamente. Que eu estava na comissão julgadora do prêmio Casa Grande Senzala, eu dei o prêmio para ela, justifiquei e falou, ó, isso aqui é uma obra benemérita. Por quê? Porque esse é um assunto que ninguém se interessa. E é um assunto fundamental. Como as crianças são educadas em casa. Isso é a base do país, porra. Eu digo, eu te encontrei um livro sobre isso. Claro que dei o prêmio, daria 10 prêmios se tivesse. Né? Então, esse é o problema. A pessoa não pensa nisso. Como é o princípio da educação doméstica no Brasil? O princípio da educação doméstica é fazer do sujeito um ressentido, complexado, entendeu? Um fracassado, né? Então,
1: e para complementar...
0: Pai, eu quero ser milionário quando eu crescer. Eu quero ser banqueiro. Aí o pai, que isso, menino? Larga de ser besta, arruma emprego público, para de ilusão. Né?
1: Uhum.
0: Você imagina, se você conhecido, conhecido seu pai do Pelé, o pai do Pelé foi uma exceção, mas tem milhares de Pelés no Brasil. Você, pai, eu vou ser o maioral do futebol, vou ser melhor que o Pelé. O pai dá-lhe 2 tapas e diz, cala a boca, moleque, arruma um emprego no Banco do Brasil. Tá entendendo? É assim. Hã?
1: É aquele que deveria incentivar acaba estabelecendo barreiras, né?
0: Incentivar, só põe para trás. É a psicologia do caranguejo no balde, tá entendendo? O caranguejo quer sair, o outro pendura a perna dele para o bicho cair para dentro de novo.
1: E depois... tem essa ideia errada também, né, Olavo, que o senhor falou no Brasil, acho que não é só dos militares isso, do menino que tira boas notas ou do cara que passa no concurso público é tido como o cara inteligente, né? Quer dizer, se confunde agilidade cognitiva com inteligência, né?
0: Eu vejo os melhores alunos que tinha no meu tempo, né? Olha, eu conheço 2 caras que foram pra frente na minha geração. 2. Não vou dar o nome. Um sou eu. O outro não vou dar o nome. Talvez o cara não goste. Né? Mas é um cara da área de matemática, então ele foi muito bem. Foi pra frente. Mesmo assim não foi muito, não. Ele chegou a ser o quê? Professor da USP, do grande merda. Né? Lá lecionando no MIT, não. Né? Então, foi todo mundo pra trás. Quer dizer, você, por exemplo, jantar de ex-alunos, né? Quando você pega aqui, jantar de ex-alunos de uma escola aqui nos Estados Unidos, fica lá, tem um monte de deputado, ministro, senador, presidente de empresa, almirante, né? Agora no Brasil, enquanto ex-aluno, é só fracassado, porra. Mesmo
1: é
0: quando
1: verdade. O cara
0: sobe na coisa errada. Sobe na putaria, sobe na roubalheira. Você tá entendendo? E o pessoal ainda inveja. O número de pessoas que... Menino, o que você quer ser quando você crescer? Eu quero ser o Zé Dirceu. Hã? Porra.
1: Vou me aposentar, né?
0: Eu quero... criar um mensalão. Né? É só isso que a pessoa pensa. Quer dizer, os caras que querem subir na vida, querem subir na base da putaria. Agora, se o cara disser, pai, eu sou um gênio da matemática, eu vou ganhar um prêmio Nobel. Né? Pai, você deixa de besteira, menino. Né?
1: Começa a rir dele, né?
0: Todo mundo põe os outros para baixo. Então, assim não vai, né? Nós temos 1 minuto aqui, tá acabando.
1: Tá bom, Olavo, muito obrigado, hein? Tudo de bom.
0: Obrigado, pela sua participação. Só para terminar, não sei se dá para terminar. Recebo aqui uma dica do Dilson de Paula, que é contador. O governo federal diz assim, se você pedir, quando você compra alguma coisa, você pede a nota fiscal, você vai ter um desconto de pôr no seu IPTU. Ah, que maravilha. Né? Mas é o seguinte, a proporção é mais ou menos assim. De R$ 400 de ICMS, quer dizer, não o valor total gasto, você vai ganhar um desconto de R$ 1. Ou seja... cada R$ 1.500 que você gastar, você vai ter desconto de um real no seu imposto, ao mesmo tempo em que, tendo a nota fiscal, o sujeito já pagou, né? O comerciante já pagou a mais. Então, o governo recolhe 10 reais a cada compra, né? E vai, quando chega a 1.500 e dá um desconto de 1. Mas ele, a essa altura, ele levou uns 500. Ele disse, ó, como é que faz um treco desse? Isso é vigarista. Vigarista tem que processar o cara que inventou isso, pô. Agora, no Brasil tem até o moralismo da nota fiscal. Se você não pede nota fiscal, você não é um bom cidadão. Então, é isso aí. Até semana que vem. Muito obrigado.

Aí que diz que tem uma sentença aí da Comissão de Direitos, Comissão Interamericana de Direitos Humanos, e diz que o caso não se aplica, o pacto não se aplica no caso da aprovação do aborto nos Estados Unidos. E alguns querem usar isso como argumento de que não, então não se aplica também aos outros países. O que acontece é o seguinte: os Estados Unidos não são signatários do Pacto de São José da Costa Rica, então não estão obrigados a coisa nenhuma. Só os signatários é que estão obrigados. E, além disso, mesmo que tivesse, a Comissão Interamericana de Direitos Humanos não tem nenhuma autoridade para revogar um pacto internacional. Só se fosse a Corte Interamericana de Direitos Humanos, que é outra coisa completamente diferente. Mas a Corte não deu nenhum, não disse uma palavra a esse respeito. Agora, é muito importante que vocês, ouvintes deste programa, escrevam para os bispos, autores desse documento que está lá na minha página, mostrando a sua aprovação. Assim, pode escrever em português mesmo, em português, em inglês, com a língua que você quiser. Assim, uma ou duas linhas dizendo que você apoia, que está com eles, que está lá solidário. A lista dos e-mails dos bispos está no fim desse documento no meu site. Então eu peço encarecidamente que vocês deem apoio. Por quê? Porque em outros casos os bispos fizeram o documento igualmente meticuloso, com muita força probante, mas não trataram de divulgar, não receberam apoio. Então só o outro lado recebia lá um monte de e-mails. E isso os fortalecia. Então agora vamos fortalecer os bispos, que fizeram realmente um trabalho muito bem feito, né? Então está lá na minha página, procure. Urgentíssimo, o aborto poderá ser legalizado em toda a América Latina, tá bem? Muito bem. Aqui alguém diz o seguinte: eu sempre digo nos meus vídeos que a mídia brasileira é totalmente desinformada a respeito dos fatos no mundo. Então ele pede fontes brasileiras onde possa buscar informações. Olha, a falta de fonte é tamanha que eu mesmo criei uma fonte, que é o Mídia Sem Máscara. Tá certo? Então você tem o Mídia Sem Máscara, você tem o De Olho na Mídia, você tem vários sites desse tipo. Mas note bem, nós não podemos suprir toda a informação faltante. É impossível, nós não temos recurso para isso. Tá certo? Então, o que nós estamos fazendo ali é corrigir o mínimo, mínimo, mínimo. Na verdade, o certo seria, o ideal, seria que, por exemplo, no Mídia Sem Máscara, nós tivéssemos dois ou três redatores fiscalizando cada jornal e mostrando diariamente todas as notícias distorcidas que saem ali. Mas nós não temos condição. Aqui nos Estados Unidos existe, por exemplo, o Media Research Center, que é um edifício de um quarteirão inteiro, com cento e não sei quantos funcionários, um monte de computadores, e eles fazem esse trabalho de fiscalização e tabulam os dados e mostram tudo, até estatisticamente, as distorções que têm acontecido. Mas nós não temos a mais mínima condição. O Media Research Center, ele vive, vamos dizer, da contribuição pública, né? Agora, no Brasil, esse pessoal só contribui para PT, empresariado todo, né? Só dá dinheiro para o governo, na verdade, né? Então, eles não têm a ideia, assim, vamos dizer, de subsidiar iniciativas boas. Na verdade, se você quer saber, o Mídia Sem Máscara nunca pediu dinheiro para ninguém, tá certo? Então, as pessoas contribuem, às vezes, alguma coisinha porque querem, tá certo? Mas nós lutamos com extrema dificuldade, não temos recurso, e estamos lutando contra gigantes da mídia, como o Globo, Folha de São Paulo, etc. Então é uma luta desproporcional. Agora, a gente fala essas coisas, note bem, eu não gosto muito de choradeira, não, né? Então, essas coisas, a gente não tem que se queixar: ah, nós não temos recurso, nós estamos coitadinhos. Não, tem que dizer o seguinte: olha, vocês todos, leitores do Mídia Sem Máscara, eu vou falar com todo, vou falar em português com vocês, estão todos uns filhos da puta. Todos vocês. Quantas vezes vocês contribuíram para o Mídia Sem Máscara? É? Ao longo dos anos onde vocês se beneficiam, quantas vezes se contribuíram para, vamos dizer, o site da Graça Salgueira, Nota Latina, que são as duas únicas fontes, vamos dizer, que abriram algum espaço, depois apareceram outras, é verdade. Tá certo? Mas no Brasil, assim, olha, eu lembro, quando eu coloquei ali um link, né, para doações, choveram críticas no Brasil. Ah, tá pedindo esmola, né?
Ora, por essa mentalidade brasileira, aqui nos Estados Unidos, todo mundo acha normal você doar essas coisas. Normal, até moralmente obrigatório. E se você está se prevalecendo das informações de um site, você, de vez em quando, você vai lá e contribui. Eu contribuo aqui, porra. Hã? Eu contribuo para o Tea Party Nation, eu contribuo para o Human Events. Ué, eu contribuo para o New York Sun. Né? São fontes das quais eu não contribuo sempre, mas de vez em quando eu vou lá e doto $20, $30, $50. Né? Isso aqui nos Estados Unidos é normal e obrigatório. No Brasil, foi só colocar um botão lá escrito Donate, né? O que que choveu? Contribuições? Não, gozações e críticas, dizendo que está pedindo esmola. Né? Com essa mentalidade, onde vocês esperam chegar? Vocês não pensem assim que essa podridão do Brasil está em volta de vocês, está no governo. Não, meu filho, isso aí está no coração de cada um. A gente vê pela conduta das pessoas. Eu digo sinceramente, olha, brasileiro não tem educação doméstica, brasileiro não tem senso de valores, brasileiro não presta. Essa é a verdade, porra. Então, dizer que todo povo tem o governo que merece, não é verdade, mas o Brasil tem, sim. O Brasil tem um governo até, você quer saber? Eu acho que o governo do PT é até um pouco melhor do que o Brasil merece. O Brasil merece ser governado pelos narcotraficantes diretamente, tá entendendo? O Brasil merece os 50 mil homicídios por ano. Tá certo? Quem foi que votou no Lula? Hã? Eu não fui, mas foi a maioria dos brasileiros. Quem é que aprova o Lula? Não é 80% dos brasileiros? Então, porra, então vocês merecem. Quer dizer, note bem, o cérebro é seu e o cu também é seu. As decisões vêm do cérebro e entram pelo cu. Né? Eu não tenho nada a ver com isso. Né? Então, você quer ver? Outro dia eu estava vendo uma discussão que apareceu no Instituto von Mises. Porque no Brasil é assim, o sujeito que é liberal, então ele se acha infinitamente superior aos comunistas. Então, no se é brasileiro, o liberal é tão merda quanto o comunista. Né? Então eu estou lá vendo a discussão e os caras estão falando a meu respeito. Começa a discutir um texto do Bastiat, né? E daí logo aparece um idiota comentando um trecho onde eu recomendava que fosse usado na escola os grandes clássicos da humanidade, Shakespeare, Dante, Camões, etc, etc. Então ele disse, por que não o texto do Bastiat? Ah, meu Deus do céu! O Bastiat não é nem um economista notável, o Bastiat é apenas um polemista que deu apoio a uma certa corrente que estava certa naquele momento. Né? Então, quer dizer, entre os clássicos, eu nunca colocaria sequer um Voltaire, por exemplo, que é apenas um jornalista. Né? Quer dizer, não é um grande clássico da humanidade. Era um palpiteiro de certo talento. Né? Como é que eu vou colocar um Bastiat? Quer dizer, o pessoal já não tem essa mídia. No Brasil, assim, os caras medem a coisa pelo partido a que eles aderem. Daí, mais para dentro, começa uma discussão a meu respeito e um diz assim, não, ele depois que mudou para os Estados Unidos, ele aderiu aos neocons. Eu digo, neocons? Puta que o pariu. Eu digo, se eu amo tanto os neocons, por que quando eu criei o Inter-American Institute, eu não convidei nenhum deles para ser membro do Instituto e convidei apenas o mais feroz crítico deles, que é o Dr. Paul Gottfried. Então só se eu, assim, eu quero disfarçar, eu sou um neocon enrustido, eu quero disfarçar, então eu finjo. Né? Vamos convidar o Paul Gottfried para camuflar o meu neoconsismo, né? Daí mais adiante outro fala, não, ele virou neocon mesmo e ele é até mais bushista do que o Bush. Daí, sabe de onde ele concluiu isso? Num artigo que eu escrevi defendendo o Bush contra calúnias que inventaram, calúnias absurdas, macabras que inventaram contra ele no tempo do Katrina. Mas no Brasil, assim, você não pode escrever uma palavra em favor de um cara e imediatamente já se acredita que você é partidário do cara, que você tem a carteirinha do partido. Então, se vocês querem saber o que eu penso do Bush, vocês pegam um artigo de 2006 que se chama Vitória Ambígua dos Democratas. Né? Onde eu digo lá, olha, a vitória dos democratas na eleição parlamentar foi inteiramente culpa do George Bush, porque o George Bush só fez cagada, tá certo? Né? Traiu os seus eleitores de mil e uma maneiras e, em suma, já está na hora do cara ir para casa. Eu disse isso em 2006. Quer dizer, como é que o cara vai dizer que eu sou mais buchista do que o Bush só porque eu defendi o cara contra uma calúnia? Quer dizer, não é porque eu estou... Veja, o brasileiro não tem senso de um negócio que chama busca da verdade. Ele não tem esse senso. Eu só tenho o senso do partidarismo.
Então, se é a favor dos seus amigos, então escreve-se tudo a favor dele. E se é contra o inimigo, também vale tudo. Fala, mas não é, a coisa não é assim, porra. Hã? E no mundo existe ambiguidade, existem contradições, e a gente tem que tentar se orientar no meio delas. Agora, de vez em quando, também vem uma cobrança desse tipo. Ah, você escreveu a história do Ron Paul, por que você não escreve nada contra o Romney, o Rick Santoro? Fala, é muito simples. Quantos admiradores tem Rick Santoro e Romney no Brasil? 0,00002. Eu não vou escrever para 0,00002. Agora, puxa saco, do Ron Paul tem de monte. Então, se é na mídia brasileira, faz sentido eu contar os podres do Ron Paul. Mas os outros não fazem o mais mínimo sentido. Por quê? Porque ninguém está postando nada neles. Né? Agora, todo mundo, às vezes, vem com esse tipo de cobrança que eles mesmos não atendem. Né? Quer dizer, cobrando uma espécie de neutralidade superior. Fala, pera um pouquinho. Não é a questão de você ser neutro. Você tem todo o direito de tomar partido. Eu também tenho o direito de tomar partido. Só que é o seguinte. Eu, quando tomo partido, eu tomo partido de um ato em particular. Né? Ou de uma ideia em particular. Nunca é de um partido ou de uma facção de uma vez para sempre. Nunca. Né? Isso aí vocês podem acompanhar tudo que eu tenho escrito. Quer dizer, eu de fato não tenho compromisso com nenhum partido, com nenhuma agremiação, com nenhuma organização de nenhum tipo. E quando aprovo alguma coisa, é alguma coisa determinada, um ato concreto, um fato concreto, uma ideia determinada, e não um grupo. Hã? Ora, o pessoal no Brasil não sabe o que é um filósofo, porque eles imaginam assim, interpretando. Eu lembro o Cláudio Moura Castro, que tinha a coluna na Veja, não sei se tinha ainda, era uma coluna excelente. Ele diz o seguinte, os brasileiros não leem o que o autor escreve, eles leem o que eles imaginam que ele pensou. Hã? Eu achei isso certíssimo. Isso ele escreveu isso há mais de 10 anos, ele está certo. A coisa piorou nos últimos anos. E não é só comunista que lê assim, não. Você, liberal e libertário, também lê assim. Hã? Então, acontece o seguinte, como essas pessoas não são capazes de pensar fora dos cânones padronizados de certos grupos. Então, interpretar ou entender um texto na cabeça deles consiste em descobrir qual o grupo que o autor apoia, qual o partido que o autor apoia. Então, isso simplifica enormemente as coisas, porque reduz o repertório das ideias humanas a 3 ou 4 facilmente rotuláveis. E compreender passa a ser isto. Você cataloga naqueles 3 ou 4. É um negócio que se ensinar o macaco faz. E é assim que brasileiro lê. Inclusive, esse pessoal do Instituto Fomis lê assim, porra. Hã? Agora, eles acham que são liberais. Eu digo, mas escuta, mas você raciocina igualzinho o Dr. Emir Sader, porra. Quando é que vocês vão entender? Acabei de publicar um artigo dizendo isso. Meu filho, a causa a que você adere não enobrece você. Hã? É melhor uma pessoa nobre com a ideia errada e no partido errado, hã? Do que um vagabundo pilantra no partido certo, porra. É? Ao contrário, longe da causa enobrecer você, é você que com a sua conduta superior, as suas qualidades humanas, tem que enobrecer o partido onde você está e até a igreja onde você está. Porque não vem com essa pra mim, ah, eu sou católico. Tu é católico, mas é um bom filho da puta. Você devia estar no Partido Comunista, porque aqui na igreja você só não desmoraliza, porra. Sai daqui, vai embora. É? Vai lá pra igreja do Bispo Macedo. Tá entendendo? Então, não adianta me mostrar a carteirinha da causa que você defende ou da igreja que você frequenta, que isso não te enobrece absolutamente nada. Acabei de dizer isso aí. Você veja, o cristianismo inteiro, quer dizer, você se enobrece quando você entra na igreja e fala, não, meu filho, a igreja está batizando todo mundo. Hã? A igreja batizou Al Capone, a igreja batizou Stalin, a igreja batizou Adolf Hitler. Hã? O batismo não é mérito seu, seu filho de uma puta. Hã? O batismo é o benefício que tu recebeu, é um benefício imerecido, por definição imerecido, porque ele já foi feito para neutralizar o pecado original. Você está entendendo? Agora, o fato de você estar na igreja não significa merda nenhuma. Hã? Agora, vamos ver como é que você representa a igreja. Não estou dizendo que tu precisa ser santo, não. Hã? Porque todos nós temos o nosso pecado, né? Tem um lá que joga, outro que bebe, outro que comeu empregado. A vida é assim. Eu trato. Ó, eu santo mesmo, acho que eu nunca vi, tá entendendo?
Então, não estou dizendo que tu precisa ter, ser santo, não, mas... Ui, cara, esse negócio não acende, porra. Pronto, já foi. Tem um monte de isqueiro aqui, tudo vazio. Então, não estou dizendo que tu precisa ser santo, mas tu precisa buscar a honestidade, tu precisa buscar a santidade, está entendendo? Você vai errar até o fim da sua vida, não é o problema, mas... Agora, você achar que você já está beatificado porque entrou na Igreja Católica, porque entrou no PT, porque entrou na maçonaria, porque entrou no clube de futebol de botão de Vila Unhocunhé, ah, vai a merda, porra! Hã? O que, a pergunta é isso, o que você está dando para a sua igreja? Qual é a sua contribuição para a sua igreja? Né? Esse bonde de católico no Brasil, os caras só servem para fazer fofoca. É isso que serve, entendeu? Então, olha aqui, eu sou bom filho da puta, tá entendendo? Eu não presto absolutamente nada, mas eu estou aqui lutando, eu luto pela honra da igreja, eu luto pela honra do nome do nosso Senhor Jesus Cristo. É só isso que eu faço. Não é, isso não vai me absolver, não. O que vai me absolver é a misericórdia divina, porque eu vou chegar lá e vai estar a lista dos pecados, para mim estou fodido. Tá? Mas não estou contando com mérito nenhum, não. Mas isso aqui não é mérito, isso é obrigação, gente. Agora, esse pessoal aí, porque é liberal, acha que é superior ao comunista. Fala, porra, tu devia ir pro PT. Com essa sua cabeça, é melhor que você vá pro PT para não sujar. Porque, olha, os liberais são poucos. Eles estão lutando contra inimigos poderosos. Ainda vem você aqui para emporcalhar o nosso meio. Hã? Então, aquele negócio do antes só do que mal acompanhado. Olha, quem começou esse movimento liberal no Brasil foi meu falecido amigo Donald Stewart, que era um brasileiro, apesar do nome, era um brasileiro filho de canadense. Era um grande homem, ele fundou um Instituto Liberal, e ele, o pessoal está lendo Mises, vocês leem o Mises porque o Donald Stewart traduziu. Foi a melhor tradução que eu li no Brasil, a tradução que ele fez do livro Ação Humana, Tratado de Economia. Os tradutores, que sabe que tradução no Brasil você só entende se você conhecer a língua original e conseguir retraduzir mentalmente. Tá certo? Eu lembro que tinha o ex-ministro Zé Viegas, fez uma tradução do Erich Wegener, né, A Nova Ciência da Política. E eu lia e falava, ah, bom, isso aqui em inglês deve ser mais ou menos assim, pá, daí eu entendi. Daí, por mais tarde, eu comprei isso em inglês e vi que, de fato, era mais ou menos assim. Então, isso é tradução no Brasil. Agora, a tradução que o Donald Silva fez da Ação Humana, ele que não era tradutor profissional, ele era um engenheiro, porra, foi a melhor tradução que eu li. Então, esse grande homem fundou o Instituto Liberal e ele não tinha que absorver méritos do liberalismo. Ele levava os méritos dele para o liberalismo. Ele enobrecia o liberalismo com a sua presença. Então, eu estava falando negócio do cristianismo. Você vê, o cristianismo, antes dele ser um movimento, antes dele ser uma igreja, antes dele ser uma doutrina, ele foi uma pessoa. Hein? E esta pessoa é que enobrece e santifica tudo o que veio depois, você está entendendo? Não é que você tem um mérito porque você entrou lá. Não, senhor. Você veja, por exemplo, você pega um santo, você pega aí, aqui, minha querida Santa Catarina de Alexandria, né? Que foi martirizada, ainda muito jovem, uma mulher muito bonita, muito culta, então foi martirizada. A igreja que ela entrou, devia estar cheia de filha da puta, aqueles caras de o bispo, tá tudo ladrão, proxeneta, né? E Santa Catarina entrou lá, ela enobreceu aquele meio. Com a sua vida, você está entendendo? Então agora tu entra lá, mostra a carteirinha aqui, eu sou católico. Ah, vai ser católico na puta que eu pariu. Hã? Então, tu é católico, liberal, etc, etc. Agora, para não dizer que está tudo uma merda, você vê aqui, no dia 11 de janeiro, a Suprema Corte dos Estados Unidos decidiu que as igrejas têm o direito de tomar decisões empregatícias sem interferência do governo. Porque tem o pessoal querendo forçar as igrejas, né, a botar lá funcionário gay, né, aceitar padre gay, essa merda toda, tá entendendo? E a Suprema Corte diz, não, a igreja tem o direito de contratar ou demitir quem ela queira sem interferência do governo, desde que esteja dentro dos limites da lei. É evidente, é?
Então, existem os direitos trabalhistas. Então, se quer botar o sujeito para fora, quer dizer, ele está... Né? O cara vai lá, ele é o sacristão, mas ele diz que agora ele chama Margarida, né? E vai lá vestido com um abacaxi na cabeça, que nem Carmen Miranda. O padre acha que isso não fica bem, manda o cara para a rua, paga lá os direitos dele, tudo certinho, faz tudo dentro da lei, e diz, ó, tu vai dar o seu vexame lá na sua casa ou na igreja do Bispo Macedo. Aqui não, né? Ou no PT, que gosta disso. Então, muito bem, foi uma belíssima decisão da Suprema Corte. Aqui, ó. E o Donald Hill, presidente da Liga Católica, disse: isso é uma grande vitória para a liberdade religiosa e uma tremenda derrota para a administração Obama. Porque aqui nos Estados Unidos é o seguinte: o presidente não é o dono da Suprema Corte, nem no Brasil. No Brasil, a Suprema Corte, o Supremo Tribunal Federal, é o escritório da advocacia do PT. Tá certo? Tá lá só para limpar a cagada com o PT. Eles vão na frente cagando e atrás vem os juízes com papel higiênico limpando tudo, né? Então, aqui também, aqui, o Home Depot. Home Depot é uma tremenda rede de lojas de material de construção. Isso, aqui, material de construção nos Estados Unidos tem uma importância extraordinária, muito mais do que no Brasil. Por quê? Porque todo mundo aqui gosta de fazer seus consertos em casa. Então, o Home Depot não é só para pedreiro, para empreiteiro, não. Todo mundo vai no Home Depot comprar torneira, né? Comprar tijolo. É uma rede enorme, tremendamente popular, que o Home Depot está gradativamente tirando o seu apoio ao movimento homossexual. Sabe por quê? Porque o pessoal reclamou. Hã? O pessoal religioso reclamou, falou: tu fica dando dinheiro aí só para gaysista, então nós não compramos mais aí. Pô. É uma coisa muito simples de fazer. Agora no Brasil ninguém faz esse tipo de coisa, né? Então eu não sei por quê, por exemplo, os leitores da Folha de São Paulo, né, ou do Estadão, não se reúne e diz: olha, meu filho, aqui se você não noticiar, né, sistematicamente, né, e, vamos dizer, regularmente a perseguição a cristão no mundo, eu não vou comprar mais a sua porra do seu jornal, porque eu quero saber o que está acontecendo e não o que esses pseudo-intelectuais, esses intelectualerdas da sua redação querem que eu pense. Né? Eu quero saber o que se passa na porra do mundo, né? E não o que se passa na cabeça desses camaradas, né? Então, não sei por que não faz isso, né? Outra coisa que pode fazer, eu já dei essa sugestão, lei do consumidor, meu filho. Se um jornal te promete uma cobertura decente e não oferece isso, você vai na delegacia do consumidor, porra. Mete lá uma queixa. Garanto pra você, na terceira queixa desse tipo, o jornal te emenda, né? Por quê? Você vê, eu garanto a você, qualquer desses jornais publicou, tem publicado mais notícias, tá certo? Sobre supostos crimes do governo militar cometidos 40 anos atrás do que sobre a matança de cristão no mundo, que é agora mesmo. Quer dizer, por que a notícia atrasada tem tanta importância e a notícia de agora é para ser esquecida? É sim, porque é uma orientação ideológica. É importante para a classe jornalística fazer, vamos dizer, a vitimização dos guerrilheiros dos anos 60, 70. Né? E é importante amortecer o impacto da perseguição de cristão, que está morrendo na base de pelo menos 150 mil por ano. Né? Então, aqueles 400 cadáveres dos guerrilheiros, que metade deles foram mortos de arma na mão, tá certo? Eles já foram enterrados milhões de vezes. Quer dizer, não há vela que chegue para esses cadáveres. Agora os outros cadáveres que se fodam, né? Esse, quer dizer, esses 400 são classe superior, são a raça superior. Eles serão eternamente louvados e beatificados. Porra! Então, você como leitor, você tem o direito de exigir. Leitor, sobretudo, se for assinante, você tem o direito de exigir do jornal. Fala: olha aqui, eu sei de tal outra fonte. Por exemplo, você pega lá no Ornet dele, WND.com, que dá regularmente a cobertura da perseguição aos cristãos no mundo. Ou vai na Voice of the Martyrs, que é o site, era o site do pastor Richard Wurmbrand, fundado por ele.
né, que agora tem gente que continua o trabalho dele. O Richard von Brandt esteve preso durante 16 anos na prisão comunista romena, sofreu não sei quantas sessões de tortura que foram. Não é como essas do Brasil, não. Porque no Brasil eu não vi um puto de um exame de corpo de delito nesses supostos torturados. É? Aqui, toda acusação de tortura no Brasil é a seguinte: ó, eu digo que você foi torturado e você disse que eu fui torturado. Cadê o exame de corpo de delito? É? Agora, o pastor Richard von Brandt foi examinado, o corpo dele foi examinado por uma comissão da ONU, tá, em público, em televisão, e está lá as marcas da tortura. É? O cara sofreu durante 16 anos numa prisão comunista. Agora, esses torturados do Brasil, puta merda, pelo menos metade dos casos é fake. É claro que se torturaram um, se aqui torturou, tem que pagar, evidentemente. Mas eu sei o seguinte: o Brasil nunca teve mais de 2 mil prisioneiros políticos ao longo de 20 anos de ditadura. E já tem 16 mil indenizados. Quer dizer, multiplicou por 8, para cada um que vai preso, tem 8 que recebe indenização. Que merda é essa? Agora, aqui a gente podia estar na fila também, porque a Roxane foi lá, presa pelo negócio de lei de segurança nacional, perdeu o emprego, né? A gente podia estar na fila, só que seguindo, nós temos vergonha na cara, né? Olha, tá aqui, ó. A Academia de Ciências da China chegou à conclusão que a internet tem efeito similar ao uso das drogas ou álcool no cérebro. Mas é claro que tem. Porque o pessoal usa a internet para quê? Para se informar? Não. É para jogar joguinho, né? E para ficar vendo mulher pelada ou homem pelado também. É só isso, né? Então, o problema dessas coisas é repetir. Olha, quando começou o negócio do computador, tinha um joguinho que chamava Wolfenstein. E eu fiquei viciado na porra do Wolfenstein, que eu ficava 6-7 horas por dia. Isso ficou, fiquei uns 2 meses assim, eu notei que eu estava ficando completamente imbecil. E eu parei e nunca mais joguei joguinho nenhum. Nunca mais. Hoje já tem jogos infinitamente melhores, mais elaborados. Mas eu cortei aquele e falei: olha, pode melhorar o jogo quanto que eu não vou jogar essa merda nunca mais na minha vida. Hã? Então, é claro que tem que imbecilizar os caras, porra. Hã? Eu vi que eu ficava grudado naquela porra, minha mulher achava que eu tava trabalhando, e eu lá, escondido, né? Era um prisioneiro americano na prisão nazista, eu ficava lá dando tiro nazista, pá, pá, pá, pá, pá, pá, que nem um idiota. Porra, quantos nazistas morreram? Nenhum, evidentemente, né? Mas tem um que os caras ficam atirando em zumbi, porra. Caralho. Quer dizer, olha, esse estudo aqui saiu no Estadão. Vocês têm que ler esse negócio. Pensa um pouco. Tá? Eu acho que o pior de tudo mesmo é o joguinho, tá entendendo? Agora, a sacanagem também deve ser feita, porque a gente fica lá olhando o computador tocando punheta, tá entendendo? Claro que nessa época de AIDS, né, isso é uma tentação. Né? Isso quer dizer, é o sexo virtual. Não acontece porra nenhuma. É a distância, né? É um negócio realmente tentador, mas eu nem creio que a sacanagem faça tanto mal quanto esses joguinhos, pelo menos para a inteligência. Né? Pode fazer mal moralmente, mas para a inteligência, que joguinho é insuperável. Agora, diz que o pessoal aqui, tá no Brasil, está tendo uma discussão em torno dos direitos do Otto Maria Carpur, porque uma editora copiou, eu não vou dar nem o nome das editoras, né? Tem aquela edição do Senado, tem uma outra editora que copiou, né? E agora estão brigando. Mas que putaria franciscana, meu Deus do céu. Esse material do Otto Maria Carpur ficou jogado no lixo até que eu desenterrei, né? Daí, na hora que eu desenterrei os ensaios reunidos, daí, imediatamente, alguém lembrou que tinha que soltar também a história da literatura ocidental. E não teve nenhum editor com culhão para fazer isso. Quem fez foi o Senado Federal, por iniciativa do Joaquim Campelo Marx, que era, presta bem atenção, Joaquim Campelo Marx era o dono da editora Alhambra, que tinha lançado a segunda edição da história da literatura. A Alhambra faliu
e o Joaquim Campello arrumou um emprego lá de assessor do Sarney. Daí pegou, convenceu.

0: doutorar é coisa de viado. O livro era uma maravilha, né? Então, ele dava conselhos para as pessoas que querem cantar as músicas. Não, você quando vai falar com as mulheres, para você dar uma cantada, você tem que ser educado, né? Então, você tem que chegar assim e dizer, com sua permissão, a senhorita fode. Ele tinha outros conselhos maravilhosos desse tipo. E o Simão Pessoa também é autor de um livro sobre, era um eruditíssimo historiador do rock. Ele tinha um livro chamado, um belo título, Rock, a Música que Toca. Não é legal o título? Então, ô Simão Pessoa, tudo bem aí? Então, um dia eu cheguei na Top Books e ele estava lá assinando exemplares do Manual do Canalha para várias celebridades, né? Então, ele escreveu assim, A. Roberto Marinho, do seu amigo secreto, parênteses, como as suas contas na Suíça. E assim por diante. Eu nem lembro da dedicatória que ele fez para mim, foi gozação também. Então, a direito autoral, no caso do Carpo, ninguém tem. Copie mesmo, né? Então, agora aqui. Um ator aí no Brasil disse que não gostaria que a sua filha de 7 anos assistisse um beijo gay, né, na televisão. Todo mundo caiu de pau. Quer dizer, agora é obrigatório o beijo gay, porra. E depois do beijo veio o quê? É? Porque agora o Big Brother Brasil já está transmitindo estupro, né? Então o pessoal fica lá, a família reunida, vovozinha, as crianças, tudo lá vendo o estupro, achando, ah, que lindo. Agora, veja, isso é nessa geração. Você imagina a próxima, onde o pessoal já está sendo criado na base do Big Brother Brasil. Né? Então, eles não vão ter mais... A presente geração já não tem mais a mínima noção do certo e do errado, a noção do real e do irreal. Já faz uma confusão dos demônios. Todo mundo faz. Quer dizer, o cérebro dos caras já virou paçoca, tá entendendo? Então, na próxima geração, como é que vai ser? Né? Como é que você vai convencer os caras de que, por exemplo, não se deve matar a própria mãe? Né? As pessoas vão dizer, mas por quê? Que provas você tem de que é errado matar a sua mãezinha? Né? E vai ser assim. Porque discutir é a coisa mais fácil do mundo. É um automatismo mental. Quer dizer, a arte da discussão é um automatismo mental. Você diz que sim, você diz que não. Agora, você perceber as coisas como elas são, ah, não, aí precisa de alguma inteligência. Agora aqui. Das 50 cidades mais violentas do mundo, 14 são brasileiras. É um estudo da ONG mexicana Conselho Cidadão para Segurança Pública e Justiça Penal, divulgado agora no dia 13. Eles fizeram um estudo no mundo inteiro. Porra! O que é isto? Peraí, tem alguém na linha aí que quer falar?
1: Alô?
0: Alô,
1: diga agora. É o Felipe do Mato Grosso.
0: Quem é?
1: Felipe do Mato Grosso,
0: tudo bem?
1: Tudo bem, Olavo. Você estava falando da obra do Otto Maria Carpo. Eu gostaria de saber se tem uma obra à altura do Carpo, que você disse que é uma das maiores do mundo, ou a maior, na área de história da música ocidental também.
0: Não, o próprio Carpo escreveu uma história da música, embora pequena, é uma maravilha. Chama-se Uma Nova História da Música, uma verdadeira maravilha.
1: Okay.
0: Você não conhece a história da música do Carpo? Compre já.
1: Não, essa eu não conheço, eu nunca vi.
0: Ah, chama-se Uma Nova História da Música. Não é uma coisa gigantesca, volumosa, como a história da literatura, mas é um livro de umas 300, 400 páginas, mas é uma beleza. Agora, história da literatura não tem outra melhor no mundo. Olha, eu conheço um monte de história da literatura. É? Não tem uma coisa como essa do Carpo, que é um negócio assim, vamos dizer... É uma interpretação contínua da história. Ele pega todo o movimento das ideias por trás da evolução dos estilos literários, que é uma maravilha. Vale quase como uma história da humanidade, tá entendendo? É uma obra que todo mundo tem que ler. Eu comecei a minha educação fugindo da escola e me fechando em casa com o livro do Carpo. Eu lia a história da literatura e anotava todos os autores de livros importantes. E ali... Então, eu obtive o meu programa de leitura pelo resto da minha vida.

0: Até hoje, eu compro o livro que eu anotei naquela época. Outro dia mesmo comprei aqui a obra completa do romancista grego Nikos Kazantzakis, aquele que escreveu Zorba o Grego, que fizeram um filme, um enorme sucesso. Então tá lá, o Kazantzakis está anotado lá desde que eu tinha 17 anos, agora que eu comprei. Porque ali são milhares de nomes, né? Milhares de títulos, e você vai ter ali o programa das suas leituras literárias pelo resto da sua vida.
1: Aqui, Relato. Obrigado, viu?
0: E o negócio da música, você pode fazer, o Carpo, no fim, ele dá a lista das 100 músicas principais, as 100 obras marcantes. Você compra aquilo hoje em dia, se é barato, você compra o DVD ou faz um descarrega o MP3, e você, rapidamente, ao longo de alguns meses, você adquiriu a cultura musical inteira que você precisava. Né? Eu, quando era moleque, tinha um amigo meu, tinha um tio que era um musicólogo, e o cara levava ele na casa dele, tocava, tinha lá dois alto-falantes daqueles de derrubar o quarteirão, tocava as músicas e ia explicando pra gente, tá certo? Então, bom, nem todo mundo tem acesso a uma pessoa assim. Eu tive a sorte de ter este guru. A essa altura já está velhinho ou falecido, Dr. Oswaldo Florencio, muito obrigado pelas suas maravilhosas lições. E depois, mais tarde, obtive mais algumas com o Daniel Brilhante de Brito, que tinha a música universal na memória, assim como tinha na memória 16 idiomas ou mais. Né? Você estava conversando com ele, ele fazia citações em russo, em malaio, em urdo, com a devida tradução. Né? As pessoas são tesouros que a gente conhece, né? Mas enquanto isso aí no Brasil estão matando gente pra caramba. Que maravilha, hein? Peraí. Diz que das 50 cidades mais violentas do mundo, 14 são brasileiras e 40 estão na América Latina. Você vê, a minha mulher aqui vive com medo que o pessoal mande o Pedro pro Afeganistão. Fala, mas pode mandar pro Afeganistão, não pode mandar pra Maceió, porra. Hã? Maceió pro Rio de Janeiro. Olha aqui a listinha. Maceió, Belém do Pará, Vitória do Espírito Santo, Manaus, São Luís do Maranhão, João Pessoa, Cuiabá. Tá vendo? Olha só, que maravilha. Não pode mandar para esse lugar, é Afeganistão, tranquilo. Aqui diz que na Coreia do Norte, saiu até no Globo. É que estão investigando para ver que quem não chorou, né, na morte do Kim Jong-il com o devido realismo. Né? Porque eu vi lá e todo aquele pessoal parecia que estava forçando, evidentemente, né? Era muito histriônico. Então, o governo não gostou muito do choro, não. Então, ele disse, não, tem que ver quem chorou de verdade, quem estava apenas fingindo. Né? E depois você vê, o comunismo termina nisso, porra. Hã? Todos terminaram nisso. Era o culto do grande timoneiro Mao Tse-tung, né? O guia general dos povos, Stalin. Mas, meu Deus do céu, quer dizer, é o primor, é o supra-sumo da babaquice, porra. Né? Quando teve aí o centenário do Stalin, não teve aquele jornal A Hora do Povo? Stalin, o maior democrata de todos os tempos. Porra, é sim, ele era um cara democrático, ele mandava matar todo mundo, até os parentes dele. Era amigo, inimigo, todo mundo. Quer dizer, um cara inteiramente democrático, igualitário, porra. Ele não escolhia, só não matou a filha, que a filha saiu correndo. Né? Que nem Fidel Castro. Filho do Fidel Castro veio montar uma farmácia aqui em Miami. Né? Hoje é aniversário da morte do Celso Daniel, que até hoje, né? Esse negócio não foi investigado direito. Então você vê que o PT conseguiu imunidade. O PT é como Obama. Obama aqui tem imunidade, pode fazer qualquer merda. Né? Agora estava investigando aquele negócio do Fast and Furious, né? E diz o seguinte, diz que o governo americano mandou entregar armas, não é simplesmente que ele deixou a disposição, que ele facilitou, não, mandou entregar na casa do traficante arma em troca de informação que ele daria sobre outro traficante. Graças a isso foram mortos dois agentes americanos, um monte de policial mexicano, um monte de civil mexicano. Olha que maravilha, né? O Obama faz essa merda. E o que acontece? Absolutamente nada, porque isso aqui não sai na grande mídia. Isso aqui está lá discutido no parlamento, já acusaram o cara. Então, e quando descer, desculpa essa assada, mas nós pegamos uma gripe aqui, o negócio tá bravo. No Brasil também o PT está bloqueado, está o corpo fechado. Né? Chamaram assim, uma mãe de santo, assim, descomunal, uma mãe de santo do tamanho do edifício, tamanho das torres gêmeas. E ela chegou lá e pum, pum, pum, né? Fechou o corpo dos caras, não acontece nada. Né? Então. O fornecedor de cu no Brasil é sempre o cidadão. Esse pessoal de cima, não, não, eles não têm cu. Você que tem. Né? Ai. Agora, eu sei o seguinte, o irmão do Celso, Daniel, teve que fugir do país, né? Agora que voltou até, né? E o Celso Daniel tem um outro que era lá o prefeito de Campinas, também a mesma coisa, né? Peraí, tem mais alguém aí?
2: Alô, professor?
0: Oi!
2: Ups, boa noite, é Fernando aqui de São Paulo, tudo bem?
0: Tudo bem?
2: Tudo bem, professor. Eu gostaria de saber se o senhor acha que o Mitt Romney é o José Serra Americano, ele já vai para uma eleição presidencial sabendo que vai perder do Obama.
0: Mas não tem nem dúvida que ele é o Zé Serra americano, né? Ele é o menos republicano dos candidatos republicanos, mas ele é o que tem mais chance. Agora, o fato é que eu não acho que ele vai perder, não. Porque a situação do Obama aqui está muito ruim. O Obama tem só 30% e pouco de aprovação. Eu acho que qualquer um que chega lá contra o Obama ganha, qualquer um. Até o Romney. Então eu acho que o Romney tem chance. Mas o governo Romney vai ser assim, vai ser, sabe, o Obama com uma camada de açúcar em cima. Não vai melhorar nada. E o pior é o seguinte, todos os candidatos republicanos são muito ruins. O menos ruim é o Gingrich, que é um cara que tem experiência, tem alguma consistência. Mas mesmo assim não é grande coisa, não. Agora, eu acho que o pior de todos é o Ron Paul, porque o Ron Paul é um candidato, ele é tão anti-americano quanto o Obama. Ele só abre a boca para falar mal dos Estados Unidos. Né? Então, hoje mesmo, leia a coluna do Dennis Prager, que diz que o Ron Paul vive repetindo essa coisa de que o sistema judiciário americano é racista, ele persegue os pretos. Por quê? Porque, embora os pretos sejam apenas 12% da população, eles são 35% dos presidiários, né?
2: É verdade.
0: Só que acontece o seguinte, ele diz isso, mas acontece que eles cometem mais de 50% dos crimes, né? E só estão 35% presos. Então, quer dizer, quem que o sistema está discriminando? Está discriminando os brancos, evidentemente.
2: É verdade.
0: Claro, o juiz chega lá, o réu é preto, fala, não, eu não vou condenar, porque daí vão cair de pau e dizer que eu sou racista, então já favorece. A mídia criou esse temor, né? Então, agora, o Ron Paul repassa essa coisa que é uma mentira já consolidada da esquerda. Então, o Ron Paul, ele é realmente perigoso. Que está enganando todo mundo, que ele tem uma proposta econômica, a proposta econômica dele é muito boa. Ele fala que vai fechar o Federal Reserve. Aqui todo mundo, rapaz, pegar os caras do Federal Reserve na rua, o povo estrangula, eles odeiam o Federal Reserve, todo mundo odeia. Então o cara vem com essa promessa, bom, nós vamos fechar o Federal Reserve, nós vamos parar com essa despesa pública, cortar essa bandalheira dos estímulos, tá, todo mundo quer isso, todo mundo aprova isso, só que também diz, bom, nós vamos tirar as tropas americanas do lado, deixar os chineses entrar onde quiserem, não vamos fazer nada contra o terrorismo internacional, porque ele acha que terrorismo internacional não existe. Então, ó, como é que não existe? Aqui, estou falando, existem 35 campos de treinamento de terrorismo desse pessoal radical islâmico dentro do território americano. Ah, vocês veem um documentário que chama Homegrown Jihad, o jihad criado dentro de casa. Não deixem de ver este documentário. Então, que coisa horrível que é o negócio. E o governo está mais de 20 anos, não é só Obama, não, no tempo do Bush. Ah, não pode mexer, porque vai desagradar os caras e vão ficar enfesadinhos, vão chamar nós de racista. Quer dizer, que história é essa? Sabe, a pessoa tem... É o que dizia o Jack Wheeler, né? É o medo do mal-olhado. A pessoa tem medo do mal-olhado, a gente vai me olhar feio, daí vai cair meu peru. Né? Peraí, tem alguém na linha, hein? Digo, alô, quem é?
3: Olavo?
0: Sim.
3: Alô, Olavo?
0: Sim.
3: Olavo, é Eduardo de Campinas, como vai?
0: Eduardo, tudo bem?
3: Tudo bom, tô com muita saudade. Olavo, eu queria saber se você sabe alguma coisa desse Protect IP Act, que é um subterfúgio legislativo para censurar a internet que o governo Obama está querendo passar no Congresso. Era só isso. Muito obrigado.
0: Olha, eu acho que isso passa com a maior facilidade, do mesmo jeito que passou aquele Defense Act, esqueci como é que chama, Defense Authorization Act. Né? Quer dizer, o Obama está criando instrumentos de governo ditatorial, assim, na cara de todo mundo, e criando através do parlamento, porra. E o pessoal não resiste. É? Quer dizer, está aprovando coisa sem ler, porra. É? Então, quer dizer, o desempenho deste Congresso é até pior do que o do Obama, se você pensar direito. Porque o Obama está lá para roubar e sacanear mesmo, né? Agora, os deputados e senadores poderiam fazer alguma coisa. Agora, aqui, você vê, tem assessores do Obama que dizem diretamente: nós temos que monitorar as redes sociais e fichar todo mundo. Os caras falam isso, então por que que eles não vão policiar a internet como um todo? É claro que vão. Vão conseguir fazer isso com a maior facilidade. Faça tudo, esse negócio aqui virou um imã complacente. Entra tudo, piroca, rinoceronte, meu. Né? E ninguém sente nada. Né? Então, eu acho que o nosso tempo aqui já acabou, né? Hã? Ah, temos 8 minutos. Estou aqui, finalmente, o juiz Baltazar Garçom está sendo agora processado por abuso de poder judiciário. O cara está abusando de poder judiciário há 30 anos, agora que perceberam, porra. Esse juiz é evidentemente um agente comunista. Você lembra quando sugeriram a ele que abrisse um processo contra o Fidel Castro? Ele disse: não, não está na minha jurisdição. Como não está? Se o Pinochet está, por que que o Fidel Castro não está, pô? Quer dizer, o cara é obviamente um puxa-saco de comunista. Né? Agora, no Brasil, passou por herói. Né? Agora, também, aqui no Brasil, você vê, a mídia inteira está defendendo lá o pessoal da Cracolândia. Né? Porque a polícia invadiu o negócio. Não pode, a Cracolândia é assim, é um território sagrado, né? É como aquela montanha sagrada de Jerusalém. Não é qualquer um que pode entrar lá, porra. Hein? Puta merda. Você vê, olha, a mídia é a expressão do pensamento médio da intelectualidade. Tá certo? Intelectualidade tomada no sentido gramsciano do termo. Quer dizer, qualquer sujeito que está habilitado a fazer propaganda revolucionária é um intelectual. Então... E este pessoal que criou o Brasil de hoje, esse pessoal que criou a Cracolândia, esse pessoal que criou 50 mil homicídios, esse pessoal que criou o país onde cresce o consumo de drogas, enquanto diminui todo o resto do mundo, o Brasil cresce. Esse pessoal fez isso, por é a turma da USP. Agora, você vê a conduta dos próprios alunos, estudantes, entre aspas, da USP. Quer dizer, a USP é apenas uma fábrica de sociopatas, meu Deus do céu. E vocês estão pagando para manter essa merda. Eu já disse, a USP tinha que passar a moto niveladora, derrubar todos aqueles barracos, transformar no estacionamento. Isso seria um benefício para a cultura universal, você está entendendo? Talvez você possa poupar um ou outro departamento, né? Tem lá um departamento, talvez, de entomologia, talvez tenha 2 ou 3 caras sérios lá, né? Só nessas áreas científico-técnicas muito limitadas, às vezes tem um cara, 2 ou 3, que são pessoas até. Mas nessa parte de filosofia, ciências humanas, letras, etc., passa a moto niveladora, acaba com essa merda, porra! Hã? Você veja, o Brasil teve um dos maiores filósofos do universo, que foi Mário Ferreira dos Santos. Né? Você pegar toda aquela putada da USP, o que que eles tinham que fazer? Eles tinham que dedicar a sua vida à obra do Mário Ferreira. como gerações de estudantes alemães, de primeiríssimo, o próprio Martin Heidegger, né, dedicou a obra de Edmund Husserl. O Mário é maior do que Edmund Husserl. Agora, vocês não são capazes de perceber isso. Por quê? Porque a obra está mal editada, mal publicada. Se vocês ligam, é para a capa de livro. Vocês não leem o livro, só vê a capa não está bonita, vocês não aprovam, né? Então, se houvesse um pingo de consciência nesses professores da USP, seria uma geração inteira dedicada à obra do Mário. Mas no Brasil, não. Ah, eu não vou ficar trabalhando para a fama do outro. Eu quero eu ser, né, me projetar como filósofo. Não saiu filósofo nenhum da USP, meu Deus do céu. Hã? Então, dizer que Marilena Chauí é filósofa, Emir Sader é filósofo, vocês estão brincando comigo? Hã? Ora, vão à merda, porra. Hã? Quer dizer que se tivessem se dedicado à obra do Mário, tá certo? Então teriam um lugar de dignidade na filosofia universal, como os grandes assistentes de Husserl, como Eugen Fink, né, o padre Van Breda e tal, são pessoas muitíssimo respeitadas no universo acadêmico mundial, graças ao trabalho que fizeram em cima dos textos de Edmund Husserl. Né? Agora no Brasil, não. Ah, eu não vou, né, confessar que o outro é mais inteligente que eu, que ele é melhor que eu. Não. No Brasil todo mundo é gênio, vocês não sabem? Né? O Tiririca é gênio, o Lula é gênio, a Dilma é gênio, porra. O Arnaldo Jabor é gênio. O Chico Buarque é gênio. Né? Então, é por isso que essa merda não vai pra frente, entendeu? Eu acho que o Brasil nunca vai melhorar. Eu acho que não tem mais jeito. Né? Então, aqui, saiu na coluna aqui do Reinaldo Azevedo, informando que os presidiários leem mais livros em média do que os estudantes universitários brasileiros. Por quê? Porque tem um programa que diz 3 dias de leitura reduz 1 dia da sua pena. O pessoal está lá lendo Pequeno Príncipe, né? Crime e Castigo, né? O Caçador de Pipas, O Código da Vinci, qualquer merda, mas eles leem. Agora, um estudante universitário brasileiro lê, em média, 1,2 livro por ano. Hã? E vocês pagam para esses filhos das putas ficar lá fazendo greve, brincando, né? E tomando pico e fumando crack no curso. E se a polícia invade? Ah, não, é violência policial. Tá? Porra! Né? Violência policial, eu nunca vi. A polícia fazer o que ele vai dar um pontapé no cu de cada um, põe todo em fila, um pontapé no cu, fala, vai embora para casa, nunca mais volta aqui. É isso que tinha que fazer. Incluindo os professores. Então, até a semana que vem, muito obrigado.

pessoal de formação mais ou menos materialista, e mesmo o pessoal que seja religioso não tem no Ocidente uma visão dessa profundidade, não consegue conceber como é que funciona realmente o Islã. Eles veem que existem mesquitas, existe o culto popular, que existe ali alguns funcionários das mesquitas, que são a liderança religiosa aparente, e existe, por outro lado, a estrutura dos estados, mas procurando em tudo isso, eles não enxergam um centro. E muito bem, para achar esse centro, você precisa cavar além da superfície. Você não pode esquecer que o Islã está, vamos dizer, povoado de taricas. Taricas são organizações esotéricas, organizadas mais ou menos como ordens monásticas, e que se dedicam, vamos dizer, a exercícios espirituais, que são, vamos dizer, um acréscimo às práticas rituais obrigatórias do Islã, que são práticas ditas suprarrogatórias, quer dizer, não são obrigatórias pela lei religiosa, é uma devoção especial que o indivíduo faz se quiser. As taricas remontam ao próprio tempo de Maomé, né, onde havia um grupo que se reunia para fazer recitações dos nomes de Deus, e alguém perguntou a Maomé o que ele achava disso, ele disse que eram excelentes pessoas, mas que eles estavam fazendo algo que não era obrigatório, que eles mesmo tinham oferecido aquilo a Deus. Muito bem. Daí se origina uma multidão de organizações esotéricas que se ramificam por todo o Islã. E se você entra numa mesquita e tem ali dentro 1.000 pessoas, você pode ter certeza que pelo menos 900 pertencem a alguma tarica. As taricas não se dedicam à atividade política, mas elas são a fonte profunda da unidade espiritual e, portanto, cultural do Islã. E, evidentemente, é lá que tudo começa. E essa coisa, vamos dizer, da guerra cultural, no Ocidente o pessoal só percebe a guerra cultural quando ela se traduz em manifestações públicas, se traduz numa expressão politicamente visível. Mas, na verdade, essa guerra começa muito antes, vindo de dentro das taricas. As taricas são chefiadas por mestres espirituais, chamados sheikhs, né? Sheikh é um título honorífico, certo? Quer dizer, apenas uma pessoa mais velha. Na verdade, os sheikhs das taricas são como que um cargo hereditário que vai sendo passado, não necessariamente para o filho, mas por uma herança espiritual. Quer dizer, cada sheikh nomeia o seu sucessor. E as taricas, então, têm uma árvore genealógica que remonta até os primeiros fundadores já contemporâneos de Maomé. Porque existem muitas pseudo-taricas por aí que dizem que são o esoterismo islâmico, mas não são. E você identifica isso pela genealogia. Você tem que saber qual é, quem foi o mestre de quem, remontando isso de geração em geração até o tempo de Maomé. A força que estas organizações representam no Islã não tem nada de comparável no Ocidente. Mesmo se você for investigar sociedades esotéricas, secretas aqui, elas existem, claro, mas não tem esta profundidade e não tem, sobre a totalidade da população, a autoridade espiritual tremenda que essas pessoas têm. Então, essas organizações, como elas são a base da unidade, a base profunda da unidade islâmica, realmente é delas que vê o comando, mas não de uma maneira direta. Quer dizer, não há um comando estratégico que diz faça isso ou faça aquilo. Tá certo? Mas é dali que surgem, vamos dizer, as ideias e as tendências. E no plano, vamos dizer, da guerra religiosa, guerra espiritual e cultural, evidentemente a ação provém das taricas. Por exemplo, eu estou seguro de que não é possível explicar, vamos dizer, a história do século XX, mas em absolutamente nada, sem levar em conta a ação, vamos dizer, de enviados de organizações islâmicas que agem no Ocidente já há mais de um século. E que agem, vamos dizer, exercendo uma influência muito sutil, sobretudo na elite intelectual. Quer dizer, eles não, antes de vir esse ataque por baixo, que é a imigração, esses movimentos, essa agitação toda e o próprio terrorismo, muito antes disso, havia uma ação por cima, através
vamos dizer, da dissolução da elite intelectual ocidental e da sua reorganização em termos islâmicos. Por exemplo, muita gente pode ter ouvido falar do famoso George Gurdjieff, que é aquele líder espiritual, digamos assim, armênio. A função do Gurdjieff no Ocidente foi simplesmente bagunçar a elite intelectual. Quer dizer, ele entra, por exemplo, Gurdjieff, quando chega no Ocidente, né, no começo do século, ele se apossa de inumeráveis líderes intelectuais e simplesmente os destrói espiritualmente. E os deixa tremendamente desorientados, abrindo, portanto, um rombo na carapaça da cultura ocidental moderna, na cientificista materialista, e abrindo as portas para a entrada da influência oriental, que depois, mais tarde, se tornaria popular com, vamos dizer, o movimento da Nova Era nos anos 60. Mas a Nova Era jamais teria sido possível se Gurdjieff não tivesse aberto essa brecha mais de meio século antes, né? Um continuador desta obra de destruição foi um indivíduo chamado Idris Shah, que é um inglês de origem indiana, que prossegue também, vamos dizer, prosseguiu um trabalho de decomposição da elite intelectual ocidental, num nível de profundidade que não chama a atenção dos analistas políticos. Por que o analista político vai se interessar por assuntos esotéricos, ocultistas, etc.? Tem gente que se faz de superior a isso justamente porque não entende. E não entende a profundidade do efeito dessas armas na guerra cultural. Agora, ao mesmo tempo que mandava os negros, o pessoal da Tarika mandava esses negros para fazer o serviço destrutivo, mandavam os outros para reconstruir, quer dizer, recolocar em ordem a cabeça dos intelectuais já em termos islâmicos. E nisso se destacaram, sobretudo, duas pessoas, René Guénon e Fritjof Fromm. Então, o Guénon é o sujeito que propõe já em substituição à cultura europeia uma construção integral baseada em doutrinas orientais. Então, quando Guénon começou a falar essas coisas, por volta de 1920, ninguém prestou a mais mínima atenção. Ele fez até uma conferência na Sorbonne com o título de A Metafísica Oriental. Acho que tinha 10 pessoas lá, ninguém prestou a mais mínima atenção. Passados 50 anos, mas menos 50, 40 anos, o pensamento do Guénon era o dono, era o proprietário absoluto do Departamento de Estudos Religiosos na Universidade de Paris. Proliferando, vamos dizer, a sua influência proliferando, numa escala que no começo seria inimaginável. Então, é aí que está, vamos dizer, a guerra cultural profunda. Mas eu duvido que algum analista ocidental, mesmo os melhores, se você pegar o pessoal que mais entende disso, se você pegar, por exemplo, eu nunca vi o Bernard Lewis fazer um tratamento disso com a profundidade que deve, tá certo? Por exemplo, o Gurdjieff, você tem vários movimentos artísticos no modernismo que dão a impressão de ser uma criação puramente ocidental, mas não era o dedo do Gurdjieff que estava lá. Aqui nos Estados Unidos, por exemplo, o arquiteto mais influente, que é esse Frank Lloyd Wright, que é o sujeito que revolucionou a arquitetura americana, ele era um discípulo do Gurdjieff, quer dizer, obedecia instruções diretas do Gurdjieff. Gurdjieff conseguia criar estilos artísticos assim como quem preenche um cheque, ele criava um atrás do outro. Tá certo? Quer dizer, é um tipo de, vamos dizer, de capacidade que as pessoas normalmente não imaginam. Isso não quer dizer que eu goste muito desse Gurdjieff, não, mas temos que reconhecer a força tremenda. Então, tudo isto é aí, é neste nível, vamos dizer, da unidade espiritual da tradição islâmica que se tem que encontrar, vamos dizer, a tal da autoridade humana, que pela qual pergunta com muita razão o Naum Sirotsky, tá certo? Mas quanto mais tempo passa, mais eu vejo que a incapacidade de fazer as perguntas corretas é a grande falha do ser humano, da classe falante. Eles falam, mas às vezes o problema está na frente deles e eles nem percebem que existe o problema, não percebem a questão
e não fazendo a pergunta, evidentemente, não tem a resposta. Então, esse mistério, né, desse movimento tremendo, avassalador, né, aparentemente sem cabeça, sem comando, que vai tomando conta do mundo, até hoje não suscitou a pergunta correta. E quando se faz a pergunta, a pessoa não tem a resposta. Não tem a resposta porque a procuram no nível do comando político ou no mais religioso, no sentido mais externo da coisa, e não no sentido do comando espiritual que unifica uma civilização. Muito bem. Mudando agora de assunto, chega aqui uma notícia de que o Jorge Soros contribui para o Comitê de Defesa Lynn Stewart. Lynn Stewart era aquela parceira do Sheikh Abdulrahman, chamado como Sheikh Cego, o sujeito que foi condenado, em 1996, foi condenado à prisão perpétua como mentor do atentado à bomba feito em 1993 contra o World Trade Center, o próprio World Trade Center. Então, vemos aí que a influência do Jorge Soros, tá certo? Não é só no sentido, vamos dizer, de derrubar os Estados Unidos, é também no sentido de fomentar e fortalecer o seu inimigo. Eu acho essa notícia de uma importância extraordinária, porque toda esta oposição que se faz aqui à guerra do Iraque, então, é evidente que isso aí vem de parte interessada. Quer dizer, o senhor precisa ser muito ingênuo, muito idiota para acreditar na seguinte história. Os Estados Unidos invadiram o Iraque porque tinham interesse no petróleo, que não ganha dinheiro com o petróleo. E o outro lado reage sem interesse nenhum, todo mundo só por idealismo, são as pessoas maravilhosas, tá certo? Que estão sendo oprimidas pelo nazismo americano. Aliás, o Jorge Soros, né, que é um sujeito que ele é de origem húngara e que veio morar aqui nos Estados Unidos e pegou a nacionalidade americana, ele vive dizendo que os Estados Unidos são a Alemanha nazista. Ora, mas não é interessante? Você imagina, no tempo da guerra, algum judeu húngaro, né, e pedir asilo político na Alemanha nazista, né? Quer dizer, o Soros dá a impressão, é quase a mesma coisa, né? Ele vir aqui para os Estados Unidos e a Alemanha nazista. Se ele fala uma coisa dessa, evidentemente, é um camarada afetado de mendacidade compulsiva. Né? Bom, vamos lá. Olha, aqui tem, por exemplo, tem um rapaz Marcelo Maroni, que me manda uma carta muito interessante. Ele falou, a carta é muito comprida, a carta é comprida, não posso ler inteiro. Mas ele me conta que ele, durante o ensino, né, sua experiência de estudante, ele sofreu a mesma lavagem cerebral esquerdista que todo mundo sofre. Mas disse, o meu primeiro contato com uma posição diferente daquelas defendidas por meus amigos professores de história, todos de esquerda, é claro, foi de uma forma muito prosaica. Um bate-papo de uma hora com um idoso polonês na praia de Barra Velha, Santa Catarina, no quintal da sua casa, onde ele nos autorizou a acamparmos em 1976. Lembro-me que, de dedo em risco, ele nos alertava sobre as paixões infanto-juvenis pelo comunismo, pois ele mesmo sofreu os diabos com a vida miserável e aterrorizante que levava na Polônia no pós-guerra sob a égide da então União Soviética, antes de fugir para o Brasil. Olha, isso aqui é uma experiência também me aconteceu, de conhecer, né, gente que tinha fugido da Rússia, da Polônia, da Romênia, né? Inclusive tem um camarada que me contou uma história muito interessante, aliás foi o doutor Maurice Costin, que é da Federação das Indústrias de São Paulo. Ele disse que quando ele fugiu da Romênia, e ele fugiu porque ele já estava numa situação conflitiva lá, ele tinha feito uns discursos contra o governo, foi preso, conseguiu fugir da cadeia. Então é uma história mirabolante, um dia talvez até conto para você. Mas ele foi parar no Brasil, e ele disse que ele entrou então no supermercado Carrefour, e quando ele chegou no balcão de carne, ele disse que ele chorou de emoção, porque ele disse que ele não sabia que existia tanta carne no mundo e que se vendia. Né? Então, histórias como essa são muito comuns, o pessoal ter uma experiência humana, né? De multidões, milhares, milhões de pessoas passaram por isso e conhecem, e o depoimento dela está sempre acessível. Quer dizer, quem não se interessa, quem prefere julgar as coisas por imaginação, em vez de perguntar para quem estava lá,
né? É porque realmente quer se iludir, quer se enganar a si próprio. Mundus vult decipi, já diz a Bíblia, o mundo quer ser enganado. Quer ser enganado e é mesmo, né? Então, muito bem, obrigado pela sua carta, Marcelo. Aqui a Eliane Catanhede, na Folha de São Paulo, está advertindo contra a caça aos cucarachos, né? Dizendo que, ó, coisa horrorosa, 40 brasileiros foram expulsos dos Estados Unidos, mas é uma guerra aos cucarachos, coitadinhos, eles são perseguidos o tempo todo. Você sabe quantos tem aqui? Né? Só no estado da Virgínia são 120 mil, meu Deus do céu. Quer dizer, tem brasileiro aqui para tudo quanto é lado, está sobrando brasileiro aqui, de vez em quando eles pro forma, para não dizer que não cumpre a lei, eles mandam para fora. Eles mandam como? Eles primeiro, eles não saem procurando ninguém. Agora, se o sujeito bate o carro na esquina, tá certo? Você vai lá e vê que ele não tem carteira de motorista, ainda está aqui ilegal, ou está com carteira falsificada, que é o hábito de muitos brasileiros aqui, o que que vai fazer com o sujeito? Aí tem que mandar embora mesmo, porque senão vai dar na vista. Quer dizer, se o guarda não fizer isso, é ele que vai para a cana. Se bem que aqui já se criou um hábito de mandar para a cana não o polícia que não cumpre, que descumpre o seu dever, mas aquele que cumpre. Né? Ainda está rolando aqui aquele caso dos dois famosos guardas, que se chamam Compiano e Ramos, que atiraram num traficante em fuga, tá certo? O traficante estava fugindo, carregado de maconha, eles deram-lhe um tiro na bunda. Né? Daí o sujeito processou a polícia e os dois policiais estão presos porque cumpriram o seu dever. Tá certo? Aqui tem um monte de organizações apelando ao presidente Bush para que ele solte os dois, para que ele dê o indulto presidencial, mas até agora ele não fez nada. Por que que ele não fez nada? Porque houve aí o dedo do governo mexicano. O governo mexicano intervém para defender esses traficantes, tá certo? E o Bush quer manter boas relações com o México, principalmente tendo em vista aquela porcaria da tal da comunidade norte-americana que eles querem fazer, fundindo México, Estados Unidos e Canadá. O Bush já tinha assinado um protocolo de intenções com o presidente do México, o primeiro-ministro do Canadá, protocolo que ficou secreto durante 2 anos, foi revelado agora. Então, em função desses planos verdadeiramente sinistros, tá certo? De criar uma unidade política, um poder supracontinental formidável, então acabam os dois, os policiais que cumprem o seu dever, acabam, né, indo para a cadeia, vítima desses grandes planos de pessoas que acham que sabem o que é bom para o mundo, acham que sabem como é que os outros devem viver. Aliás, falando nisso, alguém aqui me manda uma carta lembrando o caso. Tá aqui. Tem uma carta e tem uma notícia. O caso desse menino inglês, que porque estava pesando 89 quilos, né, os assistentes sociais ameaçaram tirar o garoto da guarda da mãe e levar para colocar sobre os cuidados do governo. No fim, rolou lá todo um processo, no fim devolveram o garoto para a mãe, mas com a condição de que ela mude a dieta dele. Quer dizer, você não tem mais o direito de ser gordo, ou de ter um filho gordo. Quer dizer, esta ideia, vamos dizer, do Estado que interfere em todos os aspectos da vida privada dos cidadãos, tá certo? E lhes dita regras e criminaliza a conduta diferente, isto aí, vamos dizer, é uma constante, são dos princípios da tal da nova ordem mundial. Né? Isso tudo começou com o negócio o teste para tudo isso foi o antitabagismo. E o antitabagismo funcionou. Quer dizer, conseguiram convencer as pessoas de que se alguém fumar perto delas, elas vão ter câncer, tá certo? E, por exemplo, nos aviões, né? No avião foi feito um teste que para o sujeito da ala não fumante absorver, né, a quantidade de nicotina, alcatrão, etc., equivalente a um cigarro, ele precisaria 47 mil horas de voo. Aí você vê o risco tremendo que o sujeito corre, né, ao fazer uma viagem de avião. E, no entanto, a viagem de avião perde um fumante. E, no entanto, convence as pessoas de que é preciso proibir o fumo ali para
que as vítimas não haja milhares de mortes de fumo passivo. Né? Então, agora, a causa do antitabagismo, ela é, de certo modo, ela é convincente, ela é persuasiva. Por quê? Porque tem muita gente que fuma e se sente culpado de fumar. Tá certo? Então, se vem alguém e o proíbe, o sujeito se sente aliviado. Né? Se sente aliviado e se sente até bem tratado. Ele sente que é um carinho materno, uma ternura, a mamãe está se preocupando com ele. Né? Então, agradece que os outros mandem na vida dele. Tá certo? Quer dizer, não é um fumante honrado. Tá certo? É um fumante de duas caras. Ele está fumando, mas ele não quer fumar. Quer dizer, ele não diz, não é que nem o ex-presidente Jânio Quadros, eu filo porque quilo. Né? Eles fumam, mas não assumem que quer fumar. Não é fumante cínico que nem eu. Entendeu? Eu fumo, gosto de fumar, não vou parar de fumar, vou fumar até o último dia da minha vida e qualquer conselho de saúde antitabagista que é considerado insulto pessoal. Mas tem muita pessoa que ela fuma, mas ela quer fazer de conta que ela está fumando a contragosto, que ela é uma vítima da indústria de cigarro. Então, quando chega aí a cara da campanha tabagista que o proíbe de fumar, ele se sente até aliviado, né? Porque daí ele não tem que decidir a sua vida, o governo já decidiu para ele. Então, essa campanha foi muito bem calculada, porque ela pega dois tipos de pessoas. Pega primeiro aqueles neuróticos alérgicos que você puxa um cigarro da carteira, o nego já começa a tossir e espirrar na sua frente a 20 metros de distância. Né? Uma vez eu estava dando uma conferência num salão que parecia um estádio de futebol. E eu, cinicamente, puxei aqui meu cigarrinho e o nego começou a tossir lá na plateia. Antes de eu acender, falei, peraí, espera pelo menos eu acender, pô. Porque senão você dá na vista, né? Então, depois dessa campanha do antitabagismo, começou um monte de campanhas, vamos dizer, sempre no sentido de fazer de conta que estão protegendo a sua saúde, mas que, na verdade, é que estão querendo mandar na sua vida e criar sistemas de controle social absolutamente totalitário. Totalitário é aquilo, justamente. Por que chama totalitário? Porque é aquilo que mexe na totalidade da vida social. Quer dizer, não há mais um recinto privado, tá certo? Na qual você tenha alguma liberdade. É isso. Então, agora é um negócio contra a gordura. Não pode engordar. Né? Ó, um moleque que está aqui, estou vendo a foto dele, parece bastante saudável. Né? E eu, se eu fosse ele, eu saía dali e já ia direto para o McDonald's, em protesto. Agora, vamos ver o que temos mais aqui. Ah, tem aqui o Homero Vieira. Homero Vieira se queixa de que tem um monte de perguntas para fazer para o meu filho, Luiz Gonzaga de Carvalho Neto, o Gugu, sobre o negócio do padre Malachi Martin, dos livros do Ramakumaraswamy, desintegração da Igreja Católica, mas não acha o e-mail. Então, o e-mail é o seguinte, Luiz com Z, Luiz GCN, sem ponto nem nada, tudo junto, Luiz GCN, @gmail.com. Tá certo? Então, eu não vou responder a sua pergunta, porque, na verdade, ela era dirigida ao meu filho. Ele tem a área de estudos própria dele, tá certo? Na qual ele sabe mais do que eu, e eu não vou eu mesmo faço consulta a ele. Então, nessa área da religião, ele está muito mais afiado do que eu. Vamos lá, daí outro me mostra aqui aqui Fabrício Oliveira Soares, me manda aqui uma entrevista do Luiz Alberto Moniz Bandeira, que é um historiador, assim, é um dos mais anti-americanos que já existiu no Brasil, ele passou a vida só escrevendo livro contra os Estados Unidos. E ele, foram perguntar a ele o que ele acha da denúncia do embaixador Roberto Abdenur, que diz que a política exterior do Brasil, que a diplomacia brasileira, os diplomatas brasileiros são submetidos a uma constante lavagem cerebral anti-americana e esquerdista. Todo mundo sabe que o o embaixador falou é verdade. Essa é a coisa mais óbvia do mundo. Mas veja que coisa a resposta que dá o Moniz Bandeira. Primeiro, ele fala muito mal do Abdenur a respeito de outras coisas. Né? Fala, não, ele cometeu erros graves na sua carreira. Bom, não é os erros graves, se houve ou não houve, não é isso que nós estamos discutindo. Mas ele, antes dele responder o Abdenur, ele pega, faz a caveira do embaixador primeiro, né? Lançando mil e uma suspeitas sobre ele. Quer dizer, já é para queimar a reputação do cara. E quando entra, sai do nariz de cera e vai entrar na substância do argumento, ele diz,
Atenção, não é verdade que a política externa seja anti-americanista, ao menos que isso signifique a não submissão aos interesses da potência. Nota, esta frase é típica do raciocínio brasileiro. Onde você responde a uma questão de fato, mudando o julgamento qualitativo da coisa. Ora, se você chama a política anti-americanista de não submissão aos interesses da potência, você apenas está dizendo que você é a favor dessa política, dizendo que ela é boa. Mas ninguém perguntou se essa política anti-americanista é boa, mas perguntou se ela existe ou não. Então, no Brasil, a pessoa não sabe distinguir, quer dizer, o que é um juízo de fato, tá certo? De um julgamento qualitativo, um julgamento de valor. Então, acha que trocando a expressão, passando da expressão aparentemente pejorativa para uma expressão laudatória, né, respondeu à pergunta ou negou o fato. Isso aí é assim, uma coisa que praticamente todo debatedor brasileiro de qualquer coisa, tá certo? Com exceção deste que vos fala, comete o tempo todo. Quer dizer, você pergunta, você é anti-americanista? Não, eu sou a favor da não submissão aos interesses da potência. Ora, uma política anti-americanista, tá certo? Ela tem que ser definida, vamos dizer, por atos e palavras definidos. Não é uma questão nebulosa, tá certo? Agora, o julgamento de se isto é excessivo ou se é apenas uma não submissão, tá certo? A expressão de uma não submissão, se é uma hostilidade ou apenas uma independência, isto é um fato posterior. Porque daí já não se trata de saber da existência ou não, trata de saber da sua avaliação. Então, você pergunta sobre a existência de um fato, o nego responde com a avaliação que ele faz do fato. Tá certo? E usa esta avaliação como se fosse uma prova da inexistência ou da existência do fato. Digo, mas, olha, esse aí é uma mistura, vamos dizer, de burrice e má-fé. E qualquer pessoa que tenha estudado um pouquinho, vamos dizer, de arte dialética, arte retórica, sabe que isso aí é safadeza, que não se faz isso aqui. Agora, o Maurício Bandeira dá um show aqui de erística. Primeiro ele queima, pergunta o que achou da declaração do Abdenur, primeiro ele queima a reputação do Abdenur alegando coisas que não têm nada a ver com o caso. Por exemplo, o Abdenur deve explicar como ele permitiu que tantas irregularidades acontecessem no Instituto Cultural Brasil-Alemanha, a ponto de ter sido fechado pelo Itamaraty. Fala, bom, mas o que, que isso tem a ver com a política anti-americana ou não? Não tem nada, tá certo? Daí diz, a mágoa dele é que o chanceler Celso Amorim não lhe telefonou para comunicar da remoção. Aquele negócio da explicação, psicologia pejorativa. Quer dizer, primeiro ele faz tudo isso aí, faz a caveira do cara. Quando chega na hora de ele responder mesmo a pergunta, ele nem isso faz, ele troca, né, uma pergunta que está na clave dos fatos para uma que está na clave das qualidades e valores. Isso é tudo uma sacanagem. Muito bem, aqui o Fábio Multimídia, faz uma pergunta muitíssimo interessante. Tinha um cidadão aqui que escreveu várias vezes, reclamou que eu não respondi, de que eu no meu livro Jardim das Aflições, eu dizia que o rei da Inglaterra, Henrique VIII, que era um assassino de esposas, né, certo? Agiu indevidamente lançando sobre si o manto, né, da autoridade mosaica. Então o sujeito diz, não, mas Moisés mandava matar as adúlteras, apedrejar as adúlteras, ele também era assassino de mulheres, etc, etc. Olha, eu não creio que seja a mesma coisa você mandar apedrejar, independentemente do que a gente pensa do apedrejamento de adúlteras, né? Não é a mesma coisa você mandar apedrejar a adúltera, né? Um sujeito mandar apedrejar a adúltera, e o adúltero que manda matar a mulher só para poder casar com outra. É claro que não é a mesma coisa, é tão monstruosamente diferente que a pergunta não tem o menor cabimento. Por não ter o menor cabimento, eu não a respondi. Não, mas o Fábio aqui diz, ah, parece que o fulano anti-mosaico, depois de descarregar os cartuchos, sossegou. E daí aproveita, o Fábio me manda uma pergunta muito interessante. Pode um sujeito se envolver por uma vida inteira em assuntos filosóficos, naquilo que o senhor aponta como filosofia genuína, e nunca expressar suas conclusões e argumentos e jamais registrar suas ideias para a posteridade? Isso é perfeitamente possível, Fábio. Vira, eu quando era mais jovem, tá certo? Eu sentia que o ambiente em torno de mim era tão opressivo e burro,
que eu achava que eu jamais teria nem com quem conversar a respeito das coisas que eu estava estudando. E eu estudava, eu já tinha decidido o seguinte: não, eu quero saber as coisas, mesmo que eu jamais consiga dizê-las, mesmo que seja para guardá-las apenas para mim, mesmo que esse conhecimento sirva apenas para aperfeiçoar a minha própria alma e me ajudar a pagar meus pecados, tá certo? E de modo que eu apareça no juízo final, né, com um traje melhorzinho, tá certo? Mesmo que seja isso, quer dizer, a finalidade espiritual, ela é o predominante, é ela que interessa. Você vê, houve um outro caso também, na Romênia, existe um filósofo que jamais publicou nada, publicou um livro. Ele escreveu, tomou umas notas, tal, que só agora estão sendo publicados, né, 30 anos depois de ele morrer, que é Petre Tsutsea. Petre Tsutsea era um gênio fabuloso, tá certo? E o meu amigo Tudor Monteano, que mora aqui nos Estados Unidos, e que é filho de um ex-embaixador da Romênia aqui nos Estados Unidos, que aliás é um herói nacional, Aurel Monteano, o Tudor tem um grande respeito pelo Petre Tsutsea e está dedicando anos da vida dele a coligir as poucas notas que o Tsutsea deixou aqui e ali e que compõem, vamos dizer, um sistema filosófico inteiro. O Tsutsea, a vida inteira dele, ele só bateu papo, tá certo? Então tem muita gente na Romênia que se lembra dele como um tipo folclórico, né? Reconhecendo que era um gênio filosófico, mas um tipo esquisito. E agora que apareceram essas notas, essas cartas, essa coisa toda, agora que se sabe alguma coisa, vamos dizer, da filosofia escrita do Tsutsea. Mas o próprio Tsutsea jamais fez o menor esforço para divulgar nada disso. Além disso, existe o famoso exemplo de Sócrates. Sócrates não escreveu uma palavra. Quer dizer, a filosofia tem algo a ver, vamos dizer, com o saber e com a formação da autoconsciência. A expressão da filosofia, vamos dizer, é um meio secundário. Tanto que a filosofia pode se expor em qualquer gênero literário conhecido. Pode se expor através de tratados, de ensaios, de crônicas, de memórias, de romances, de poesia, o diabo a quatro. Isso mostra que não existe conexão intrínseca entre a atividade filosófica, que é analítica, reflexiva e crítica por natureza, e a sua expressão literária, né? Não, não, agora, quando o Zé Arthur Janot, por exemplo, diz que a filosofia é uma atividade que lida com textos, isso prova que ele não tem a menor ideia do que é filosofia. Quer dizer, ele está pegando assim ele está confundindo a torneira com a água, pô. Quer dizer, já existia água milênios antes de existir torneira. Muito bem. Depois, a segunda pergunta. Há um escritor francês muito bem cotado chamado Pierre Lévy, na minha opinião, um falante apenas, ele afirma em um dos seus livros que nós jamais pensamos sozinhos, mas que sempre pensamos em função da coletividade ou sociedade. Ora, essa contraposição, ela já é absurda em si, tá certo? Porque é tão certo você dizer que o pensamento é individual quanto você dizer que ele é coletivo, porque ele é individual sob certo aspecto e coletivo sob outro aspecto. A verdadeira dificuldade consiste em você discernir quais são os elementos de individuais e coletivos que tem concretamente. Quer dizer, aonde que o indivíduo, né, criou, vamos dizer, uma síntese dele como um fenômeno que se passa dentro da consciência dele, tá certo? E aonde que ele está ecoando um discurso coletivo e vice-versa. Quer dizer, esse coletivo, até que ponto o coletivo tem uma unidade própria ou ele é, ao contrário, apenas uma unificação ex post facto feita com vários materiais individuais que o historiador vê tudo aquilo junto, cria uma impressão unificada e dá uma ilusão de conjunto. Ou seja, quem diz que o pensamento é individual ou é coletivo, qualquer gente diga essas duas coisas, é uma besta quadrada, tá certo? Porque tudo que existe é as duas coisas. Por exemplo, né, você, Fábio, você, sob certo aspecto, você é um indivíduo. Por outro lado, você é membro de uma família, você tem um carrega uma hereditariedade. Por um terceiro aspecto, você é membro de um grupo social, etc, etc. Então, esses dois elementos, vamos dizer, eles se constituem mutuamente. Quer dizer, a individualidade, o individual, o coletivo, eles não são termos separados. Eles não existe um sem o outro. São exatamente a mesma coisa vista sob dois aspectos. Agora, conforme o seu gosto, você pode. Se você for liberal, você diz que é individual. Se você for socialista, você diz que é coletivo. Mas está todo mundo falando besteira aí. Porque na vida concreta, tudo é individual e é coletivo ao mesmo tempo, né? Cada um sob certo aspecto.
Deixa eu ver se tem. Tinha muita coisa importante aqui. Eu estou ficando com dó. Tem um cidadão aqui francês que escreve uma carta iracunda contra os ecologistas. Je suis vice-allemand.

0: cartaz do filme, se fizermos com atenção a mariposa que cobre a boca da Clarice, a personagem, representada pela Jodie Foster, nós vemos uma diminuta caveira. Se olhamos ainda mais detidamente, vemos que a caveira, na verdade, foi formada por 7 mulheres nuas, num evidente apelo sexual. Ele cita aqui um site que diz que a foto original foi feita nos anos 20 por Salvador Dalí e o fotógrafo Philippe Haussmann. E diz que o Jonathan Demme, o diretor do filme, foi ele que teve a ideia de colocar essa fotografia no cartaz. É um detalhe tão pequenininho que você não percebe. Então, evidentemente, é propaganda subliminar. Ora, o que tem de propaganda desse tipo, Luiz Afonso, é uma grandeza. Tá certo? Até filme do Walt Disney tem, A Pequena Sereia. Tem um castelo, no cartaz da Pequena Sereia, tem um castelo no fundo, que quando você vai olhar, é uma gigantesca piroca. Tá, né? Isso está cheio dessas coisas. Né? O pessoal usa e abusa desse negócio. Agora, talvez este cartaz tenha sido o motivo pelo qual tanta gente interpretou erroneamente, né, a ligação dos personagens, Clarice e o Dr. Lecter, como se fosse uma ligação sexual. Não tem nada de sexual. Falei, tá, de onde que eles tiraram isso? É porque tinha um negócio subliminar, né, no ar, que sugeria lá esta ligação. Só pode ser isso. Quer dizer, o Jonathan Demme, se ele escolheu esta foto para fazer propaganda do filme, ele contribuiu para que o filme fosse mal compreendido. Ele perguntou, que isso acrescentaria toda a simbologia do filme? Não acrescenta nada, só confunde. Quer dizer, isso é uma sacanagem que esse Jonathan Demme fez, que talvez tenha ajudado a popularizar o filme, mas contribuiu para que as pessoas entendessem errado. E daí pergunta mais o Luiz Afonso, no final do meu livro, sobre o Silêncio dos Inocentes, tem uma notinha, né, sobre a apologia do Estado. O filme tem, de fato, uma apologia do Estado, quer dizer, o Estado como fator de ordem e racionalidade, tá certo? Que se impõe sobre a força caótica, a força infernal. Então, daí pergunto o Luiz Afonso se, ao contrário, o Estado não poderia ser uma força satânica ele próprio. É claro que pode, tá certo? Mas tudo no mundo tem esses dois aspectos. Você pode olhar por um ou pelo outro. Quer dizer, é a junção deles, a junção dialética deles, é que, aplicada à situação concreta, vai mostrar a você a dosagem de cada elemento em cada situação real. Entendendo? Porque, veja, isso a gente tem que aprender isso com Hegel. Quer dizer, Hegel diz que o sentido de uma ideia não é só o sentido, vamos dizer, nominal do seu significado, mas é a oposição que ela gera. Tá certo? Benedetto Croce dizia que tem uma tese filosófica, vamos dizer, só se compreende por aquilo a que ela se opõe. Tá certo? Então, como as ideias, vamos dizer, filosóficas têm essa estrutura dual e oposta, isso significa que, na realidade, nós não conseguimos, vamos dizer, expressar as situações reais, senão através de um jogo de oposições. Em todas as situações vai haver os dois lados. Quer dizer, você pode ver o Estado como o fator racional, por assim dizer, apolíneo, que domina a força maluca dionisíaca, ou você pode ver o próprio Estado como elemento satânico que se opõe ao Cristo. Não é isso? Quer dizer, no sentido do simbolismo de Cristo e César. Os dois simbolismos existem, tá certo? E os dois são válidos. Agora, o negócio, como nós não estamos falando de uma situação real, mas de um simbolismo cinematográfico, o negro tem o direito de acentuar o lado do simbolismo que ele prefira. Tá certo? Não sei se a resposta ficou clara, espero que sim. Vamos ver. Vamos ver se tem gente na linha aí. Vamos lá. Alô?
1: Alô?
0: Alô? Quem é?
1: Alô? Boa noite.
0: Boa noite.
1: Quem está falando é Tony, aqui de São Paulo.
0: Oi, tudo bem?
1: Tudo bom. Eu tenho uma pergunta para fazer para o senhor.
0: Por favor.
1: É o seguinte, sobre a sua teoria sobre a continuidade do movimento revolucionário através da história, a minha pergunta é o seguinte, na Grécia, na época de Aristóteles, o que a gente poderia definir como, se é que é possível, o que,

0: como seria esse movimento revolucionário na Grécia? E se existia algo que poderia se dizer como esquerda na Grécia?
1: Bom, claro que existia, vamos dizer, forças, por assim dizer, aristocráticas e democráticas em oposição, tá certo?
0: Uhum.
1: Quer dizer, o próprio Platão, né, na Carta Sétima, ele conta que ele entrou lá numa revolução democrática, se ferrou todo, depois se desiludiu. É como se tivesse votado no PT, né? Ele escolheu uma espécie de PT na época, apoiou, e depois viu que aquilo é tudo um bando de ladrão. Essa experiência se renova. Mas, quando eu falo do movimento revolucionário, é um fenômeno especificamente moderno.
0: Uhum.
1: E ele começa a se definir a partir, vamos dizer, daquelas correntes messiânicas entre o século XIV e XVII, mais ou menos, mas que só se perfila como unidade autoconsciente a partir do século XVIII.
0: Então,
1: século...
0: ele é bem mais recente. Não existe uma continuidade...
1: Não existe uma continuidade através dos tempos. A não ser que a gente queira confundir. Porque existe o famoso livro do Plínio Correia de Oliveira, que foi a Revolução e Contra-Revolução, que ele pega assim, tudo que é anticristão e coloca uma unidade histórica. Não, isso tem uma unidade simbólica, uma unidade doutrinal, mas não uma unidade histórica. Na unidade histórica você tem que comprovar onde a continuidade de geração para geração. Quando eu digo que o movimento revolucionário é contínuo desde o século XVIII, é porque você tem documentos, tá certo? Em que cada geração de revolucionários se reporta à anterior. Quer dizer, ela se define a partir...
0: Recentemente se reporta à anterior.
1: Sempre se reporta à anterior. Quer dizer, sempre.
0: Quer dizer, não é uma mera divisão assim entre uma esquerda e uma direita?
1: Não. Não é uma unidade de tipo só ideal, só de ideias. Não é isso. É um diálogo de geração para geração. Quer dizer que cada nova geração se define a si mesma em continuidade, em parte por oposição e por crítica à geração anterior. Quer dizer, o movimento revolucionário ele se corrige a si mesmo, né? A cada geração ele busca novo rumo, mas sempre a partir de uma análise consciente do legado dos antecessores. Então, isto é o que se chama, vamos dizer, uma linha de significações, tá entendendo? É uma linha contínua, quer dizer, comprovada assim, empiricamente. Não é uma interpretação que a gente faz, não.
0: Uhum.
1: Tá compreendendo?
0: Uhum.
1: Quer dizer, a gente pode descobrir outros tipos de continuidade por analogia. Um sujeito que pensou assim no século IV e outro que pensou da mesma maneira no século XVIII. Pode ser, mas aí não estamos falando de continuidade histórica.
0: Uhum.
1: Nós estamos falando de analogia, quer dizer, são formas de pensamento que se repetem.
0: Uhum.
1: Não é isso? É uma coisa que você ter duas pessoas que são parecidas não quer dizer que elas são parentes.
0: Porque essa visão utópica da sociedade e esse tipo de coisa é uma coisa que a gente pode encontrar mais para trás na história, né?
1: Você encontra, mas você não vê uma continuidade de geração por geração. A coisa salta séculos, entendeu?
0: Uhum.
1: Então não há uma unidade, você não pode falar de um movimento revolucionário, você pode dizer de ideias revolucionárias.
0: Uhum.
1: Mas quando eu falo movimento revolucionário mundial, é uma continuidade material, efetiva, no campo dos fatos, documentada historicamente.
0: Certo.
1: Está compreendendo? Então, por exemplo, quando você lê a obra de Karl Marx, uma grande parte do que ele fez foi a partir da análise crítica da Revolução Francesa.
0: Uhum.
1: Ao mesmo tempo, estava se formando o movimento anarquista. A partir do quê? De uma crítica de Karl Marx. Essa é quando aparece no começo do século XX, os movimentos de tipo socialismo nacional, nacional-socialismo, né? É a partir do quê? De uma crítica dos movimentos revolucionários anteriores, do anarquismo, do marxismo, da Revolução Francesa. Então, há uma referência mútua, você está entendendo, que prova a continuidade histórica do movimento.
0: Quer dizer, por isso que se diz, acho que foi até o senhor que escreveu, que o comunismo é o primo-irmão do nazismo.
1: Sim, eles são partes do movimento revolucionário, aspectos do movimento revolucionário. Acontece que depois, durante a guerra, vamos dizer, como essa ligação, tinha dado na vista e foi um vexame, então o Stalin mandou apagar a história. E inventou o negócio de que sempre tinha sido contra o nazismo. Não, o projeto inicial dele, ele considerava os nazistas como se fossem os anarquistas. Eles são malucos, eles tomam o poder, mas eles não têm uma teoria da história fundamentada como nós, não têm uma estratégia, então eles vão tomar, mas não vão levar. Você está entendendo? Deixa eles destruírem tudo.
0: Ribbentrop e Molotov lá de 39.
1: Isso já foi até tardio. Isso foi, vamos dizer, quando, isso
0: bem
1: já,
0: depois, né?
1: Bem depois, mas o Stalin já analisava as coisas assim na década de 20. Tá certo? Então, quer dizer, havia, e também da parte dos fascistas, nazistas, havia consciência clara deles de que eles eram herdeiros do movimento, herdeiros continuadores do movimento revolucionário. Existe o famoso livro do Drieu de La Rochelle, Socialismo e Fascista. Quer dizer, era o socialismo fascista. O fascismo se apresentava como uma modalidade de socialismo que só se opunha ao socialismo, à tradição socialista, por ser um socialismo nacional. Ele não era internacionalista, ele é ao contrário. Tá certo? Mas, substantivamente, por exemplo, no aspecto econômico, a proposta era a mesma. Era uma proposta estatista, centralizadora, etc, etc. Era a mesma proposta de partido único, só que tinha o teor nacionalista. Então, é uma variante interna do movimento revolucionário. Isso é absolutamente inegável. Você não pode, jamais você poderá qualificar o nazismo, tá certo, como um movimento reacionário. Porque reacionário é que quer manter as coisas do jeito que estão. O negro que inventa uma sociedade inteira, do nada, uma sociedade totalmente inédita, totalmente diferente, e destrói a sociedade presente para implantá-la, ele não é reacionário, ele é um revolucionário. Né? Reacionário sou eu que não quero tirar nada do lugar. Entendeu?
0: Tá certo. Posso fazer mais uma pergunta?
1: Por favor.
0: Tem na verdade, uma pergunta de um amigo aqui que me pediu para perguntar para o senhor. O que o senhor acha da, se vai haver uma guerra contra o Irã, se os Estados Unidos vai bombardear o Irã, ou se
1: eles vão
0: vai
1: fazer
0: ficar nessa,
1: tudo, banho-maria? Tudo para chegar a uma solução diplomática, mas tudo o que puder. Por quê? Porque o George Bush já se deu muito mal com esta guerra. Não que a guerra em si fosse errada, tá certo? Mas os camaradas chegaram lá com ambição excessiva. Eles acharam que podiam criar uma democracia moderna em 2-3 anos. Né? Quer dizer, ele pensou um pouco como Napoleão Bonaparte. Napoleão foi um negro que pegou a inspiração da Revolução Francesa e falou, não, eu vou espalhar isso por toda parte. E espalhou é nada. Quer dizer, ele foi lá, fez guerra, ocupou um outro lugar, o pessoal ficou tudo com raiva com ele. Quando ele saiu, voltou tudo ao que era antes. Né? Aquelas monarquias velhas que ele derrubou, os caras tudo voltaram. Então, o Bush é a mesma coisa, que ser o Napoleão Bonaparte, quer dizer, ser o modernizador do Oriente. E eu acho que a guerra estava certa. Veja, os Estados Unidos erraram não pelo mal que eles fizeram no Iraque, erraram pelo bem que queriam fazer. A guerra é fácil, você vai lá, solta um monte de bomba, destrói o exército do cara e pronto. Agora, construir outro país depois, não dá.
0: É um negócio que leva...
1: Dá para fazer, mas precisa de 40 anos.
0: É, e com essa campanha contra... Fica difícil, né?
1: Não, outro erro, cagada monumental, mas monumental. O grande problema com os Estados Unidos não é oposição externa, é oposição interna.
0: Uhum.
1: Quer dizer, o que você tem de comunista, de pró-terrorista, de traidor aqui é um negócio...
0: E a mídia trabalhando a todo vapor.
1: E o Bush fez a besteira de acreditar na boa fé dessas pessoas, que essas pessoas são patriotas americanos tanto quanto ele, né, apenas divergindo quanto aos meios, e tentou unificar o país na guerra contra o Iraque. Isso é um efeito puramente ilusório, porque os caras, no começo, fizeram de conta que estavam apoiando ele só para puxar o tapete depois, como qualquer um, até eu que sou mais burro, percebi que ia acontecer exatamente isso. Quando você vê, de repente, esses Ted Kennedy, Hillary Clinton, tudo virar patriota de repente, não dá para acreditar, porra.
0: É.
1: Isso aí são balelas da... É que nem agora esse algorco, o negócio da verdade inconveniente. Você já viu verdade, já viu uma verdade inconveniente ser repentinamente aplaudida por todo o establishment, publicada na mídia inteira, está em tudo quanto é canal de televisão? Ora, meu Deus do céu.
0: Pois é.
1: Se fosse uma verdade inconveniente, só poderia cochichar.
0: E eu não conheço um meteorologista com experiência, com décadas de profissão, que seja capaz de pôr a mão no fogo e dizer que põe a mãe na forca para defender
1: o mais engraçado é esse
0: diagnóstico certeiro aí que o mundo vai
1: piores, acabar. Dos piores invernos americanos de todos os tempos, todo mundo congelado. E o cara falando de aquecimento global, é ridículo. Bom, muito bem, vamos ver se tem mais alguém na fila aí.
0: Até logo.
1: Obrigado pelas perguntas. Alô? Alô? Alô?
2: Olavo.
1: Eu?
2: Assim, aqui é o Davi do Carvalho de novo, de Belo Horizonte.
1: Oi, tudo bem?
2: Tudo bem. Aqui, eu mandei mais uma daquelas, resuminho da Folha de São Paulo. Tá uma maravilha.
1: Ah, você me mandou. Mas é, um rapaz, um sumário de besteira, muito impressionante.
2: O senhor viu aquela gravação em que a Miriam Leitão... Aliás, o senhor já tinha escrito sobre a Miriam Leitão anteriormente, que é idiota, né? Dizendo que o Hugo Chávez está fazendo ditador de direita.
1: Bom, mas olha, esse negócio de direita, né, tudo que a esquerda faz e que dá tudo errado, aí eles dizem que foi a direita. Até Stalin, retroativamente, virou direitista. Daqui a pouco também, o Fidel Castro, a hora que fizeram as contas, primeiro eles se escondem, né? O fracasso, os crimes, etc. Na hora que não dá para esconder mais, eles inventam aquela coisa. Não, ele não era verdadeiramente socialista, ele era direitista. Quer dizer, essa é uma coisa que é subterfúgio, parece o Rodrigo Constantino, rapaz. A pessoa não fala uma coisa firme, né? É tudo pessoas, não é de duas línguas, são duas, três, quatro, cinco, seis, sete, oito, né? Negócio incrível. Não vai dar tempo de ler a tua carta aqui, vamos ver se eu deixo para a próxima, mas eu estou com excesso.
2: Ah, tá.
1: Estou com excesso de material, mas a carta era muito boa.
2: Ah, sim. Não, pode deixar. Aqui, tem uma coisa, o senhor falou uma vez no bate-papo com o Yuri que o Brasil estava com falta de um escritor que pudesse relatar a situação com simbolismo adequado.
1: A experiência brasileira já não tá sendo transposta em literatura há mais de 30 anos.
2: Como que o senhor acha que, sei lá, que seria isso? Tem uma ideia? Assim?
1: Olha, você, já que você tem contato com o Yuri, peça para ele um conto que se chama O Homem do Minhocão. Quando eu li aqui...
2: Ah, o senhor falou aí.
1: Eu falei, mas é essa linha, é por aí, esse cara está no caminho certo. Porque é uma literatura fantástica, humorística, fantástica de humor negro, que conseguia pegar mais ou menos as transformações do Brasil ao longo de 30 anos, de uma maneira muito compactada, mas conseguia. Mas quando você lê o que o restante do pessoal está escrevendo aí, você não vê nada, é tudo só estereótipo, é só estereótipo de propaganda. Ah. Quer dizer, o que você lê nos cartazes da ONU é o que os escritores escrevem. Agora, o escritor não foi feito para repetir propaganda, ele tem que ter uma percepção pessoal da realidade e uma linguagem pessoal para documentar aquilo, de modo a criar possibilidades de expressão, que aí se tornam públicas. Mas ele pegar a própria linguagem pública e repeti-la, vai dar grande merda.
2: Eu tenho uma sugestão. Acho que uma pessoa, que o senhor já comentou também, que pegou o simbolismo atual é o Alborguete.
1: Ah, o Alborguete é maravilhoso. Eu acho que a linguagem para falar do Brasil de hoje é só aquela, tá entendendo?
2: A gente tinha que convencer o Alborguete a escrever um livro.
1: O Alborguete escreveu
2: um livro? A gente tinha que convencer o Alborguete. Sim.
1: Ah, eu preciso ler.
2: Ah, não, eu estou dizendo aí, convencer o Alborguete a escrever um livro. Isso, eu acho que aquele é o simbolismo também.
1: Mas só se for um livro sonoro, porque a gente tem que ouvir, né? O bom do Alborguete é, né? É os gritos que ele dá.
2: Pula no meu peito. Isso. Então.
1: Tem hora que eu tenho vontade de não comentar mais nada, eu só vou repetir o Alborguete. É só palavrão o tempo todo. Mas muito bem. Então, obrigado pela sua carta e pela sua participação.
2: Ah, sim. Eu vou ver se semana que vem eu mando mais uma. Eu
1: por,
2: mandar
1: por favor,
2: na
1: é um prazer. Obrigadão.
2: Até mais.
1: Então, antes de terminar, deixa eu dar mais uma noticiazinha. Aqui, uma juíza, um juiz da cidade de Sheffield, Inglaterra, foi considerado inapto para servir como juiz de família por ser cristão, embora todos reconhecessem que ele tinha, vamos dizer, uma carreira honrosa e imaculada. Ele tem um juiz, tem uma carreira honrosa e imaculada, mas porque ele é cristão, então ele não pode servir de juiz de família. Note bem, isso não são coincidências. Essa onda de anticristianismo mundial, que no Oriente mata os cristãos e que no Ocidente, né, os marginaliza, tá certo? Isto visa fazer com que funcione em todo o Ocidente uma coisa como funciona no Irã. No Irã, por exemplo, você não é proibido de ser cristão, você não pode sê-lo em público. E os caras estão adotando a mesma coisa aqui, só que a religião oficial não é o Islã, a religião oficial é o ateísmo. Ou seja, a única posição religiosa que poderá ter validade pública, se ele expressa em público, é o ateísmo. As outras não, são apenas privadas. Tá certo? E assim, bem escondidinho. Isto está sendo aplicado, está sendo implantado no mundo com uma velocidade e com uma violência sem par, com uma cara de pau, vamos dizer, ilimitada. E enquanto isso, tá certo? O pessoal das igrejas, quando ele fica querendo dialogar com esses camaradas, tratando bem, olha, está na hora de reagir, mas reagir com brabeza mesmo. Tá certo? Tem que começar, vamos dizer, a criminalizar essa conduta. Por exemplo, no Brasil, este projeto de lei que criminaliza, por exemplo, está aqui um padre, um pastor, um rabino, entra lá o negro na igreja, na sinagoga, dois gays, e fica se amassando lá dentro. Não pode botar os caras de lá para fora. Tá certo? Isso aí é discriminação contra a prática religiosa. Isso aí está usando, tá certo, a conduta gay como arma de destruição das comunidades religiosas. Ora, o direito à prática da religião é assegurado pela Constituição. E desse direito faz parte inerente, tá certo, também o direito de você ter recintos sagrados onde vigora ali dentro a sua religião. Com isto, o Estado, quando é com este projeto, o Estado estará rompendo, vamos dizer, esse direito a espaços privilegiados para a prática da religião. Então, está considerando uma sinagoga ou uma igreja como se fosse um espaço público, tá certo? No qual qualquer um pode fazer o que quiser. Tá certo? E isso, evidentemente, isso elimina a própria natureza daquele espaço privilegiado. Deixa de ser uma igreja, deixa de ser uma sinagoga, deixa de ser um ambiente de culto, para ser um ambiente onde qualquer um pode fazer o que quiser. O sujeito pode entrar lá, cagar no meio da igreja, pode ficar dando uma massa no outro, tá certo? Fazer o que quiser, pode dar uma trepadinha lá na frente e você não pode botar os negros para fora. Quer dizer, a própria noção, vamos dizer, de atentado ao pudor, com isso vai para o brejo. Ora, eles não estão fazendo isso para favorecer gay? Porque, olha, você acha que algum gay que seja inteligente, o negro vai querer ficar dando a massa dentro da igreja, dentro da sinagoga, com tanto lugar, tanto, ter a casa dele, ter a casa do parceiro, ter um motel, ter, né? Tem aí a Rua Vieira de Carvalho, em São Paulo, que é só a massa o tempo todo. Por que o nego vai fazer na igreja, na sinagoga? Coisa mais idiota, coisa mais sem graça. Então, isso não favorece o gay em nada. Isso aí destrói as igrejas. E os gays que não sejam idiotas de acreditar que estão sendo beneficiados por isso, que estão sendo usados, tá certo? Para uma operação, vamos dizer, de guerra cultural, que transcende infinitamente a própria compreensão deles. Então, com este comentário, vamos encerrando aqui o programa. Muito obrigado a todos. Até a semana que vem.

0: de Cosmologia do Luiz Gonzaga Carvalho, neto Gugu, meu filho. E estão formando uma turma em Fortaleza. Informações pelo telefone 085-8652-0581 com Renata. Também estamos formando uma turma em Belo Horizonte, em Brasília. Mas a informação não é com a Renata, é com o senhor Eduino, telefone que eu já dei acima. Aqui, o site faroldademocracia.org, faroldademocracia.org, está abrindo inscrições para um concurso de ensaios políticos, especialmente para o público universitário. Vão ser 16 rodadas de discussões e disputas, valendo prêmios em dinheiro. Então, olha, o regulamento já está disponível e a primeira rodada já tem data certa, 30 de novembro. Então, se você estiver interessado em participar, www.faroldademocracia.org. É um empreendimento muito bom e aqui agradecemos ao nosso amigo Ivo pelo apoio que tem dado a esta iniciativa. Vamos ver se tem mais algum aviso aqui. Queria só lembrar, isso não está anotado, está só de memória. A minha amiga Celina Vieira me manda aqui um link de um sujeito que colocou no Orkut um texto mais ou menos na seguinte base. Ele bota lá a fotografia do Viktor Frankl e diz assim: que pena que os nazistas não mataram esse desgraçado. Esse negócio de logoterapia não tem nenhum fundamento neurobiológico. Olha, eu não sei o nome do sujeito que escreveu isso, mas eu vou dizer para ele, ó, vou dizer aqui um negócio, esse sim tem fundamento neurobiológico. Né? Estudos, pesquisas meticulosas da Universidade de Stanford comprovaram que se der um chute no meio do seu cu, acerta direto no seu cérebro, porque tem uma conexão neuronal direta entre o cérebro, tá certo? Que é a fonte produtora da matéria excrementícia que sai pelo referido orifício. Tá certo? E se você aparecer por aqui, eu faço questão de demonstrar para você essa teoria, que não é teoria, é um fato científico comprovado. Só que o chute tem que ser no ponto, exatamente no centro, né? No ponto equidistante da vasta circunferência do seu orifício anal. Acerta direitinho no cérebro. Eu vou provar isso para você. Vem aqui, desgraçado, e eu te provo isto, tá bom? Nazista, filho de uma puta. Então, também, olha, o assunto da semana é, evidentemente, né, com toda a evidência, a certidão de nascimento do Obama lavrada no Quênia, que mostra o nascimento dele em agosto de 1961, no hospital em Mombasa, exatamente onde a avó dele disse que assistiu o nascimento dele. Essa certidão foi enviada anonimamente à advogada Orly Tate. Orly Tate é advogada do meu caro amigo o Alan Keyes, que foi candidato à presidência aqui, foi boicotado tudo quanto é lado. Os caras queriam porque queriam um presidente preto. Por que não botaram o Alan Keyes? Tem que botar logo esse merda, esse vigarista desse Barack Obama. Porra! Isso aí vocês querem desmoralizar o crioléu, meu Deus do céu. Não pode fazer isso. Tem que botar um cara bom. Agora, nós queremos um presidente preto, então pega qualquer um. Porque vocês estão é louco, porra. Quer esculhambar mesmo. Então, bom. Então, o Alan Keyes tem um processo no qual ele exige a exibição da certidão de nascimento havaiana, original, do Barack Obama. Não aquela porcaria daquela copiazinha vagabunda eletrônica que o pessoal publicou e que não tem validade. O próprio, veja, o Odnet dele tentou confirmar com o próprio governo havaiano. Eles confirmam a validade desse documento? O governo não confirma. Eles não dizem nem que sim, nem que não, muito menos pelo contrário. Muito bem. Então, durante todo esse tempo, o Barack Obama gastou um dinheirão com advogado, mais de $1 milhão, para se esquivar de mostrar a certidão original do nascimento. Uma coisa incrível. O desespero para esconder o negócio era tal que no Havaí, até o governo já está estudando assim, duas medidas. Primeira, fazer com que aquela certification, aquele resumo eletrônico, passe a valer retroativamente como se fosse o documento original. Então teria que votar uma lei para isso. Quer dizer, é sacanagem. Segunda, né, pegar todos os registros escritos, impressos, e queimar todos, e passar conservar somente os registros eletrônicos. Daí ficaria impossível eternamente o acesso à certidão original do Barack Obama. Veja o ponto de desespero que esse pessoal está chegando para esconder esse negócio. Claro que nenhuma das medidas foi aprovada, porque tudo isso é utópico. Isso dá para falar, mas não é fácil fazer. Tá certo? Bom, só que é o seguinte, mesmo, que agora não adianta mais nem mesmo mostrar a certidão original havaiana. Por quê? Porque apareceu a certidão queniana, porra. Alguém mandou anonimamente para a Orly Tate, e a Orly Tate, com muita prudência, muita razoabilidade, simplesmente pegou o documento e anexou no processo do Alan Keyes, pedindo que o juiz fizesse a devida verificação de autenticidade do documento. O documento deve ser autêntico, por quê? Porque a turma do WorldNet dele conferiu com várias outras certidões de nascimento quenianas, é igualzinho. Quer dizer, não tem... aparentemente não tem erro nenhum no documento. Eles colocam lá uma foto que não é uma coisa, arquivo eletrônico, como aquela porcaria de certidãozinha, pseudo certidão do Obama. Eles mostram o papel dobrado em cima da mesa, o papel aberto em cima da mesa, e você vê as dobras do papel, você vê o carimbo em alto relevo, você vê a assinatura do homem do cartório. Alguém apareceu falando goodbye aqui, é o cara da American Online que desligou o programa. Tudo bem. Já foi tarde, meu filho. Então, agora que tem a certidão de nascimento queniana, se aparecer a certidão original do Havaí, agora piora ainda o negócio. Por quê? Já tinha aquele negócio de que o Obama nasceu em dois hospitais, o Hospital Queens e o Hospital Kapiolani. Né? A mídia inteira assegurava, quando o pessoal criticava e punha em dúvida o nascimento do Obama, o nascimento americano, nacionalidade americana do Obama, a mídia inteira, e mais a campanha do Obama, e todos os puxa-saco do Obama, todos os obamaníacos reunidos, dizia: é mentira, ele nasceu no Hospital Queens, pá, pá, pá, pá. Bom, acontece que no começo desse ano o Obama mandou um cartão de cumprimentos ao Hospital Kapiolani, dizendo: olha, estou comemorando seu centenário, estou muito feliz porque eu nasci aí. Então, daí o que que o pessoal fez? Imediatamente, em vez de confessar, erramos, ele nasceu no Kapiolani, não no Queens, simplesmente apagaram o Queens e botaram o Kapiolani para, né, alterar a notícia retroativamente. Quer dizer, isso é um bando de vigarista, evidentemente. Aí incluída toda a chamada grande mídia, né? Então, até essa semana apareceu no Wall Street Journal, que não é um jornal de esquerda, é um jornal conservador, um artigo do James Taranto, dizendo assim, a palavra final, né? Ele dizendo: olha aqui, turma, eu estudei, eu pesquisei, eu verifiquei e tem provas cabais de que o Obama nasceu no Havaí. Quando vai ver, qual é a prova cabal? É a porra da certidão eletrônica de novo. Quer dizer, você não pode alegar como prova de que uma questão está encerrada justamente o documento que iniciou a questão. A discussão da nacionalidade do Obama começou quando apareceu aquela certidão, porque todo mundo falou: isso aqui é apenas uma cópia eletrônica, tá certo? Resumida, que não tem os dados fundamentais, não diz qual é o hospital que o sujeito nasceu, não, que aqui nos Estados Unidos a certeza dele, a certidão de nascimento, tem informação, o nome do médico, nome do hospital, duas testemunhas, etc, etc. Aquele documento não tinha nada. Eu falava: isso aí não vale, isso aí não dá para você tirar nenhum passaporte com base nisso. A turma do WorldNet dele conferiu, né? Tentaram tirar um passaporte com... tiraram uma certidão daquela, de um repórter qualquer, e ele chegou lá no Departamento de Estado pedindo o passaporte. O funcionário olhou e falou: ó, com essa merda aqui tu não tira passaporte não, você vai pra casa atrás da certidão original, que é que qualquer moleque tem que apresentar pra entrar na escola, tá entendendo? Muito bem. Daí o James Taranto lá, fazendo importante, né? Acontece que nessa semana, ele acabou de publicar aquilo, no dia seguinte apareceu no site da Orly Tate e no WorldNet dele a certidão queniana dizendo que o negro nasceu em Mombasa, exatamente como a gente dizia, tá certo? Muito bem. Daí eu peguei e mandei um bilhetinho pro James Taranto, né? É um cara que faz tudo importante e tal, né? Daí eu mandei o seguinte recado para ele. Take a look at the link below, my boy, and please grow up. Quer dizer, dá uma olhada no link e por favor cresça, né? You have been watching too much TV instead of doing your homework. Você esteve vendo muita televisão em vez de fazer a lição de casa. If you plan to become a journalist someday, you should learn that journalists, as much as historians, are professionally committed to trust rather the primary sources than the mainstream opinion. Se você quer ser um jornalista algum dia, você deveria aprender que os jornalistas, tanto quanto os historiadores, têm a obrigação profissional de acreditar antes nas fontes primárias, isso é, nos documentos originais, do que na opinião da maioria. Né? E daí peguei e botei esse comentário lá e mandei para o Joseph Ferrer, que é o diretor do WorldNet dele. Daí o Joseph Ferrer me respondeu dando a seguinte informação. O Taranto foi um dos meus estagiários. Eu dirigia jornais diários quando ele ainda estava de calça curta. Falei, quer dizer, o cara é moleque mesmo, quer dizer, ainda estava de calça curta? Não, ele está ainda, tá entendendo? E todos esses caras que ficam, né, cagando regra e dizendo que tem as provas do nascimento havaiano do Obama, quando vocês prendem, qual é a prova que eles apresentam? É sempre aquela mesma certidão eletrônica? Quer dizer, o pessoal que faz de conta que não está ouvindo, faz de conta que não está sabendo, estão todos mentirosos. Incluindo nisso aí o próprio Bill O'Reilly, porque o Bill O'Reilly é um cara conservador, mas acontece o seguinte, o Bill O'Reilly é cagão, esse é o problema. Se você espreme ele, né, ele tem aquela pose e tal, mas se você espreme ele, ele caga. Entendeu? Começa aquela merdinha assim a escorrer, entendeu? E daí ele volta atrás. Puta vida, é um problema. Por que que o homem é covarde? Não é que ele seja naturalmente covarde, mas é o seguinte, ganhou muito dinheiro, tem uma posição a defender, você está entendendo? E isso aí torna qualquer um covarde, tá certo? O sujeito, para ser rico e corajoso ao mesmo tempo, ele tem que ser duplamente corajoso. Eu, para mim é fácil, eu sou corajoso porque eu sou um pé rapado, eu não tenho nada para perder. Tenho só minha vida que não vale nada, entendeu? Mas se o cara é rico, tem muito dinheiro, ele automaticamente fica cagão. E esse é o problema que aconteceu com o Bill O'Reilly. Então, o Bill O'Reilly também, de novo, a mesma coisa. Ah, eu estudei o assunto e tenho certeza que o Barack Obama nasceu na Bahia. Então, parecia tudo o assunto. O que foi que você descobriu? Me conte, por favor. Toda vez que eles dizem isso, é de novo, a mesma certidãozinha resumida que foi o que gerou o problema. Quer dizer, você não tem sentido você alegar como prova cabal de alguma coisa algo que justamente foi o motivo da dúvida, porra. Agora eu quero ver com essa certidão de nascimento do Keniana, que está lá no site da Orly Tate, está no WorldNet dele também. Nós, o Mídia Sem Máscara, foi o único órgão da mídia nacional que noticiou isso. Presta atenção, o único. Estadão, Folha, Globo. Isso é um bando de moleque pior do que James Taranto. Nós vamos ver daqui a pouco a tiragem dos jornais brasileiros, venda avulsa dos jornais está caindo assim, vertiginosamente. Já vamos ver isso daqui a pouco. Esse pessoal não entende é merda nenhuma, nem de história, nem de jornalismo, nem de ciência política. Eu não sei por que que compro esses jornais. Então, aqui, não compre os grandes jornais. Não compre o Estadão, não compre a Folha, não compre o Globo. Não dê um tostão para esses vagabundos. Que além de não ser jornalista, além de ser incompetentes, são mentirosos. São safados. Olha aqui, seu Otávio Frias, tá? O seu jornal está escondendo isso aí, como escondeu o Foro de São Paulo. Olha aqui, os Marinhos, seu jornal está escondendo isso, como escondeu o Foro de São Paulo. Você não tem vergonha na cara? Eu digo isso na sua cara. Me processe, filho da puta. Me processe que eu vou lá e provo que vocês são vigaristas. Provo que vocês esconderam isso obstinadamente. Esconderam o Foro de São Paulo e estão escondendo agora a questão da certidão do Barack Obama. Ninguém está noticiando que apareceu a certidão keniana do cara. Pior que apareceu a certidão. Leiam lá na site da Orly Tate. O empenho de esconder isso é tão grande que o Google suprimiu. Tem lá, quando você clica o link para a página da doutora Orly Tate, aparece um aviso. Abrir essa página pode ser prejudicial para o seu computador, tem vírus, etc, etc. Só que embaixo, letra pequenininha, tem um aviso. Ignore esse aviso. Então você pode ignorar que não tem vírus merda nenhuma. Isso aí é ocultação de notícia. O Google é outra firma de filha da puta, de vigarista, que está aí só a fim de mentir e enganar vocês todos. Olha, essa turma da grande mídia, você viu o poder que eles têm na mão, meu Deus do céu. Esses jornais todos pertencem aos mesmos grupos, a cinco pessoas. que a turma lá do CFR e do Bilderberg. Então o chefe decide o que, que é para o mundo pensar. Então ele se cria um mundo imaginário e diz, vamos implantar esse mundo imaginário e tudo quanto é idiota do universo vai acreditar. Nunca foi tão fácil. Veja, a centralização da propriedade de mídia é uma coisa criminosa, meu Deus do céu. O sujeito pode ter um, dois, três, 20 jornais, mas ele não pode sair assambarcando tudo. Né? Então, nunca foi tão fácil enganar todo mundo. E olha, eu duvido que não tenha dinheiro dessa gente nas empresas de mídia brasileiras. Eu duvido. Por quê? Se você lê o Globo, por exemplo, você vê que o Globo obedece a linha desse pessoal do Bilderberg, mas assim, ao pé da letra. Então, como é possível que não tenha dinheiro dessa gente lá? Sabendo que os marinhos anos atrás estavam, né, aí apertados, devendo dinheiro para todo mundo por causa daquela besteira que eles fizeram do TV a cabo, que deu tudo errado, tiveram um prejuízo miserável. Então, esse pessoal é assim, pô. Quer dizer, falta dinheiro, eles vão procurar em quem tem. E daí o cara começa a dar ordem a ele. Sim, senhor, sim, senhor, sim, senhor, patrãozinho, sim, senhor. Né? É aquele negócio servil, escravagista mesmo. Quanto mais dinheiro o sujeito tem, mais mentalidade de escravo fica, pô. É uma coisa nojenta. Né? Então, se você pega um cara que tem bastante dinheiro, ele vê outro que tem 2 centavos a mais, ele se joga no chão, beija o pé do cara. Tá certo? É assim mesmo, porra. É horrível, horrível. Eu sei, eu convivi bastante com a burguesia brasileira, eu sei que ali ninguém presta, porra. Então, vai lá no site da Orly Tate e você verá que além do problema da certidão do nascimento keniana, tem um segundo problema. Na época da eleição, tinha um tenente de polícia investigando a questão do passaporte do Barack Obama. Porque ninguém sabe como Barack Obama conseguiu tirar um passaporte sem a certidão de nascimento original. Essa é a primeira dúvida. Segunda dúvida, ele viajou para o Paquistão numa época em que era proibida a entrada de americanos no Paquistão. Então a pergunta é, com que passaporte tu entrou lá? E o sujeito, o tenente, estava investigando isso, apareceu morto com uma bala na cabeça. Não houve assalto nem nada. Estava lá o cara dentro do carro, com a carteira no bolso, todo o dinheiro, a bala na cabeça. Recentemente, outro sujeito foi investigar a mesma coisa, também apareceu morto. Deem lá uma olhada no site da Orly Tate, está lá o documento original, tal como consta do processo. Então, a essa altura, o negócio complicou, porque antes o Barack Obama estava escondendo a sua certidão original havaiana, porque alguma informação tinha lá que ele não queria mostrar. Ou relativa à nacionalidade, ou relativa à paternidade, ou relativa a qualquer outra coisa, religião islâmica, qualquer um negócio. Tem alguma coisa lá que ele quer esconder. E o pessoal, todo mundo, né, exibindo. Então, o neto dele lançou essa campanha, né, onde está a certidão de nascimento. Botaram cartaz para tudo quanto é lado e a coisa virou uma onda nacional. Só que agora não adianta mais nem mostrar a certidão do Havaí. Por quê? Se antes havia o problema de como ele nasceu em 2 hospitais ao mesmo tempo, agora teria o problema de como ele nasceu em 2 países ao mesmo tempo. Se aparecer uma certidão dizendo que ele nasceu no Havaí, ele diz, bom, então como é que você nasceu? No Havaí e nasceu em Mombasa ao mesmo tempo, porra. Quer dizer, agora a certidão original ia piorar ainda o negócio. Então, agora não tem mais jeito, agora o único recurso desses caras é esconder tudo, é mentir. Né? E a nossa mídia, claro que a nossa mídia não tem nenhuma influência no mundo, ela só serve para enganar brasileiro. Então, aí o Brasil é um recipiente fechado, tá entendendo? Onde só entra o que a turminha do PT e do PSDB permite. Né? Peraí, tem alguém na linha. Alô, quem é?
1: Olavo.
0: Alô?
1: Alô, Olavo?
0: Sim.
1: É o Alex, Miami, aqui da Sul da Flórida.
0: Oi, tudo bem?
1: Tudo bem, Olavo. Bom, você falando de mentiroso, né? Vamos falar de Obamination.
0: Obamination, é.
1: É, você viu aí em Ohio, em Columbus, teve uma manifestação de 8 a 10 mil pessoas.
0: Não, essa eu não li, mas tem tido manifestação todo dia. Não sai uma linha na grande mídia.
1: Não sai,
0: Teve protesto aqui nos 50 estados, em 2.000 cidades, e não sai uma linha. E o pessoal continua lendo o New York Times, lendo o Los Angeles Times, lendo o Washington Post. É uma vergonha.
1: Eles falaram que foi 200 pessoas lá, e a polícia mesmo falou que tinha de 8 mil a 10 mil pessoas lá, né?
0: O pessoal mente o tempo todo. Agora é o seguinte, está todo mundo revoltado com o plano de saúde do Barack Obama. Porque ele é o seguinte, ele para dar assistência médica para ilegais, para criminosos, na verdade, ele vai tirar a assistência médica dos velhinhos, dos aposentados. Então o pessoal está chamando, é o plano de eutanásia.
1: É verdade.
0: Quem é que pode gostar disso? Não é questão de você ser republicano, democrata, conservador, liberal. Isso aí, meu filho, olha, quem tem cu tem medo, você está entendendo? Daí eu pensei, quando eu ficar velhinho, todo meu dinheiro foi para alimentar vagabundo, daí eu vou ficar sem assistência médica. Ninguém está gostando disso. Eu vi, saiu, eu não sei aonde é que eu vi, tinha lá um vídeo de manifestação de turma democrata, militante democrata, reclamando contra esse negócio. Aqui está 82% do país, está contra essa política de saúde do Barack Obama. Né? Mas a tudo que ele está fazendo está errado. Ele fica metendo o bedelho em Israel. Hoje o Benjamin Netanyahu já mandou um recado para ele. Olha aqui, quem manda nessa merda sou eu. Você vai cuidar da sua casa. Você vai cuidar da sua certidão de nascimento. Né?
1: Olavo, eu te pergunto.
0: Larga da putaria, vai cuidar da padaria. Você está entendendo?
1: O Obama prometeu a chave do céu, né? Ele criou aquela ilusão e o povo agora já, com 6 meses, já está caindo na realidade, né?
0: Já caiu. É uma coisa de louco, porque escolher esse sujeito, assim, eu tenho certeza disso. A turma, essa elite, se é fiera, a turma que manda no Partido Democrata, escolheu o Obama por quê? Ele é o cara mais chantageável. A biografia dele é toda cheia de mentira, toda cheia de contradições. Então, o cara é altamente chantageável. Então, ele tem que fazer o que os fulanos mandarem. Foi só por isso que escolheram, porque qualidade ele não tem nenhuma, nem humana, nem intelectual, nem coisa nenhuma. Todo mundo fala, é um grande orador. Eu falo, não, é um grande leitor de teleprompter. Ele não sabe improvisar um discurso de duas linhas.
1: Todo dia agora tem um... Tá igual lá no Brasil, lá no Palácio do Planalto, né? Todo dia tem um problema com ele, né? Hoje o problema é que ele prometeu que quem ganha menos de 250 mil dólares por ano, né, não vai pagar imposto. E que todo mundo está pagando imposto, porque você paga o refrigerante mais caro, os impostos todos subiram. Isso é uma mentira. O cara mente mais do que o Lula.
0: É claro, mas é claro. Não, eu já falei, o Lula comparado com ele é o estadista. O Lula comparado com o Obama é o Winston Churchill.
1: Não, ele põe
0: o Lula sabe falar, ele sabe inventar suas próprias besteiras. Ele não precisa de um teleprompter. Ele vai lá e faz a cagada por conta própria. Ele é criativo.
1: O cambalacho dele põe o Bernardo Madoff no bolso.
0: Mas é isso mesmo. Ô, rapaz, você tirou as palavras da minha boca. Ontem um sujeito estava falando. E o Madoff? Eu falei, mas o Madoff perto do Obama é um amador. Ele podia tirar um cursinho com o Obama. O Obama enganou o mundo. É o maior vigarista da história humana. É um negócio impressionante. Então todo mundo está escondendo. Eu até entendo porque está escondendo, porque o vexame é grande demais. É que nem o negócio do Foro de São Paulo no Brasil. A hora que se revelou a coisa, que ficou comprovado tudo que eu dizia, o vexame é tão grande que a gente tem que disfarçar. Não dá para admitir. Então, quando você mente e depois você continua, depois de revelar tudo, você continua mentindo, você fica louco, fica psicótico.
1: É verdade.
0: E tem aquele ditado, né? Quando os deuses querem destruir alguém, primeiro eles o enlouquecem, é o ditado grego, né? Então, esses jornais, antes de cair a tiragem deles, eles tinham enlouquecido. Agora, eu vou dizer uma coisa para você, vou dizer uma coisa para o Brasil inteiro. Gente, eu estudo as coisas, eu não falo sem saber, eu sou sincero, eu faço o melhor, eu posso errar como todo mundo, e erro, aliás. Mas eu não estou mentindo. Eu estou fazendo a coisa a sério. E ninguém no Brasil está fazendo a sério.
1: Olavo, então, e eles usam a mesma...
0: Eles todos vão se fuder. Essa turma do jornal vai se ferrar, a turma da chamada direita brasileira vai se ferrar, a igreja no Brasil vai se ferrar, os pastores protestantes vão se ferrar, esses institutos, as ONGs, só a visão conservadora que apareceram, se não ouviu o que eu estou dizendo e não reconheceu que tem que aprender com o Olavo, vocês vão se ferrar, gente. Por quê? Eu sou o único no Brasil que estudou essas coisas. Enquanto vocês estavam vendo televisão, eu estava lá estudando.
1: Olavo, você conhece o ditado americano aqui que fala you can fool some of the people some of the time, not all the people all the time.
0: É exatamente, isso é impossível enganar todo mundo o tempo. É o Abraham Lincoln que dizia isso. É isso.
1: Ok, Olavo. Então, um abraço.
0: Um abraço, tudo de bom.
1: Tudo de bom, obrigado.
0: Então, doutor Henrique, agora é tarde para mostrar a certidão de nascimento do Havaí. Agora, se mostrar a certidão do Havaí, agora você cai na falsidade ideológica, eu não sei como é que chama esse crime, o equivalente. No Brasil, chama falsidade ideológica, né? Então, documento falso. Agora, não serve só documento falso. Tem lei que pune o sujeito se ele receber dinheiro do governo sob falsos pretextos. O Obama está aí recebendo um montão de dinheiro do governo. Olha, a dona Michelle tem 21 assessores. A dona Michelle tem até um assessor, veja você, chama-se coordenador do guarda-roupa. Ela é a dona Marisa dos Estados Unidos, porra! Quer dizer, é uma picaretona. Tá lá comendo dinheiro público sob falso pretexto. Então, o Obama não é só casa de impeachment, é casa de cadeia. Às vezes o cara, quando derruba o sujeito, como fizeram com o Nixon, eles não põem na cadeia. Considerando que foi presidente e tal. Então, tu vai pra casa. O Obama diz, faz que vai cagar e se manda. Entendeu? É. Então, talvez escape da cadeia. Agora, enquanto isso, né? No Brasil, aqui, o Conselho Federal de Psicologia, do dia 31 de julho, aplicou a censura pública à psicóloga carioca Rosângela Alves Justino, que oferecia terapia para curar o homossexualismo masculino e feminino. Olha só, isso quer dizer o seguinte, que se você é homossexual e está insatisfeito, você não pode largar, meu filho, você não pode parar. Porque às vezes você quer parar e não consegue, que nem qualquer outra coisa. Então, ele quer parar de fumar, por exemplo. Né? Se às vezes você não consegue, então você precisa de uma ajuda de um psicólogo. Se você pedir ajuda de um psicólogo, vai ser punido você e o psicólogo. Então é o seguinte, meu filho. Se você deu uma vez, você vai ter que continuar dando o resto da sua vida. Quer dizer, o homossexual. Ou seja, não tinha aquela piada do inglês que dizia que antigamente o homossexualismo era, né, uma coisa proibida, condenada, depois virou uma coisa permitido, depois virou elegante, ele disse, eu vou embora, ele fica obrigatório. Já está, meu filho. Pelo menos, né? Para quem fez uma vez. Não tem outro dia uma sentença aqui, né, do negócio do menor de idade, né, que se você come uma putinha de 12 anos, não acontece nada, porque você não é o primeiro. Então, quer dizer, uma vez que o primeiro comeu, está liberado. Veja o que é moral, o que os caras chamam de moral hoje em dia. E o homossexualismo também é a mesma coisa. Você deu uma vez, vai ter que continuar dando pelo resto da sua vida. E se você quiser, porque note bem, se a psicóloga não pode te ajudar a largar aquilo, ninguém pode ajudar. Se você pedir conselho para sua mãe, ó, mãe, cansei desse negócio de dar e tal, e ela for te dar um conselho, vai ela para cadeia também. Então, se você deu, meu filho, não pare mais. Eu sugiro, por exemplo, que o Lula dê uma vez para ele ter que continuar dando. Tá certo? Agora nós, o Brasil inteiro, tá certo? O Brasil todo já deu uma vez, né? Quando votou no Lula, já deu. Então vai ter que continuar dando pelo resto da sua vida. Quer dizer, você, Conselho Federal de Psicologia, quer discutir o caso comigo? Eu provo que o que vocês estão fazendo não tem base científica nenhuma, não tem base legal, não tem base lógica. É ilógico. Você não pode impedir um psicólogo de oferecer ajuda a quem a peça. Se ela fosse pegar na rua, fulano, né, pega lá os viadinhos e tal. Você tem que largar esse negócio, tem que ir no meu consultório. Aí sim. Mas se o sujeito vai no consultório dele e pede, ó, doutor Rosângela, eu estou cansado disso, eu não gosto. Eu tenho essa compulsão, mas eu não gosto. Você é obrigado a gostar? Você é obrigado a gostar de todo impulso que você tem? Ora, porra! Olha, eu vou confessar um negócio pra vocês. Eu, na minha adolescência, eu era o maior punheteiro da América Latina. Né? Eu ficava o dia inteiro naquela coisa, tá entendendo? Chegou um dia que eu falei, eu tenho que parar com isso, ó, porra! Isso aí não dá camisa a ninguém, meu filho. Você tá entendendo? Então, eu parei, uai. Você está entendendo? Tive outros vícios também. Eu lembro quando era mais jovem, eu tinha visto de história em quadrinho. Né? Eu gastava todo o orçamento do meu pobre pai em história em quadrinho. Chegou um dia e eu falei, eu tenho que parar com essa merda. Parei. Né? Também visto em televisão. Depois, logo em seguida, peguei um vício pior que punheta. Televisão. Ficava o dia inteiro grudado naquela porcaria. Também chegou um dia e falei, eu tenho que parar com isso. Graças a Deus, eu não precisei de nenhuma ajuda psicológica para parar com nada disso. Mas se precisasse, o que é que tem de mais? Quer dizer, eu sou obrigado a aprovar cada um dos meus desejos? Não é possível isso. É? Nenhum ser humano gosta de todos os seus desejos. Ah, não sei, nós vamos aqui beatificar o desejo. Você teve o impulso, você teve o desejo, aquilo é sacrossanto. Não pode negar. Por exemplo, sinto aqui um desejo incoercível de dar uma martelada na cabeça do Lula. Eu não posso me negar. Eu chego lá no psicólogo, doutor, estou aqui com compulsão de martelar a cabeça do Lula. Você pode me ajudar a largar isso? Ele, não, meu filho. O seu desejo está constante. Vai lá e martela. Mesma coisa. Isso não tem sentido. O Conselho Federal de Psicologia não tem nenhum direito de decidir qual o tipo de ajuda que o paciente pode pedir ao psicólogo. E se for o contrário? O sujeito é heterossexual, machão pra caramba, mas ele começa a pensar assim, eu acho que eu deveria me tornar viado. Chega lá, doutora Rosângela, doutor, como é que eu faço? Isso é lícito? Isso pode? Quer dizer, você vai ajudar o sujeito a assumir o homossexualismo. Isso pode? É claro que isso é uma distorção, isso é uma perversão completa do sentido da lei, do sentido da lógica e do sentido da profissão de psicólogo. Vocês não são psicólogos merda nenhuma. Conselho Federal de Psicologia inteiro, vem aqui que eu provo para vocês que vocês de psicologia não entendem nada. Nada. Nenhum de vocês entende coisa nenhuma. Que coisa, hein? Agora aqui, a condenação que já tinha sido imposta anteriormente pelo Conselho Regional de Medicina do Rio de Janeiro. Que é isso? Agora, é o tal negócio. Aqui está o advogado aí defendendo a doutora Rosângela, mas, escuta, tem casos onde você não pode defender, onde a posição defensiva é fraca. Você tem que atacar. Você tem que contestar a própria autoridade dessas entidades. Enquanto vocês ficarem na defensiva, vocês vão tudo se ferrar sempre. Então, se ferrar, acaba gostando. Hein? Vamos ver o que mais temos aqui. Tem um monte de assunto para ter. Aqui. Aqui uma cartinha interessante. Tiago. Meu nome é Tiago Rosa, acompanho o seu trabalho há algum tempo e me interessei por René Guénon. Preciso saber se o senhor conhece e é confiável o site www.reneguenon.net. Sou católico praticante. Será que o estudo René Guénon poderia me trazer alguma confusão mental e também espiritual? Resposta. Pode. Pode. Por quê? A obra do René Guénon, embora seja uma obra de enorme valor, ela é cheia de alçapões e disfarces. Tá certo? Então, ali tem mais coisa escondida do que escrita. Então, eu fiquei com esse enigma René Guénon na minha cabeça durante mais de 20 anos. Então, primeiro, o René Guénon tem muita coisa que ele, em vez de dizer explicitamente, ele fala de modo genérico, tá certo? E sem dar nome aos bois. Por exemplo, ele fala, ele diz, faz assim, eu não estou dizendo a minha opinião pessoal, eu estou expondo a opinião das autoridades tradicionais. O que ele quer dizer com isso? Depois de você estudar, você descobre que existe um negócio chamado tarica, que é a organização esotérica islâmica, que na tarica, você, quando entra lá, você faz um pacto de obediência cega ao sheikh, ao guru. Se ele mandar tudo se jogar da janela, tem que se jogar. O guru decide o que você pode comer, quantos cigarros você pode fumar, tudo que você pode fazer ou não pode fazer. E você, é um negócio de uma obediência cega que não existe equivalente no Brasil, nem mesmo dentro de uma ordem monástica. Numa ordem monástica, o monge não é obrigado a prestar obediência cega ao superior. Se o superior

eles pensarem que você é um deles. Você é obrigado a fazer isso. Então, o Guénon não conta exatamente em nome de quem ele está falando e qual é o poder efetivo, concreto que existe por trás dele. Então, você não sabe. E como ele usa muito, vamos dizer, a argumentação, os termos da doutrina hindu, você pode até pensar que ele está representando a doutrina hindu, quando não está, está representando um sheik muçulmano. E está fazendo, armando uma operação pela qual as organizações islâmicas se apropriem de todos os talentos, de todas as energias espirituais do Ocidente e as administrem discretamente. Não quer converter ninguém ao Islã, ao contrário. Se você é católico, permaneça católico, meu filho. Hã? Só que em segredo você vai obedecer a orientação do sheik. Como é que eu sei isso? Eu sei isso porque eu vi isso aí. Eu vi, eu conheci, por exemplo, o senhor Rama Kumaraswamy, que era, no mais, uma pessoa inteligente, correta, etc. Ele era professor de um seminário católico e posava em público como líder católico tradicionalista. Tudo instruído por Frithjof Flom, que era o sheik dele. Então, ele continuava católico, mas o catolicismo dele estava dentro de um esquema estratégico global e favorecia o Islã. Eu vi isto. Eu vi no Peru, eu assisti uma conferência, fui convidado pelo Martin Lings. Martin Lings é o sujeito que é o sheik do Príncipe Charles, é o homem que mandava no Príncipe Charles. Atenção! Então, ele me convidou para ver um seminário de religiões comparadas no Peru. Então, cheguei lá, tinha lá um budista, um ortodoxo, um católico, um judeu, blá, blá, blá, cada um falando, analisando as coisas de acordo com o prisma da sua religião. Depois eu descobri, eram todos membros da Tarika, todos discípulos do Martin Lings. Não é um negócio fantástico? Então, cuidado quando você vai estudar René Guénon. Tem muita coisa lá de valor, muita coisa verdadeira. Porém, o próprio Flom dizia, o diabo te diz a verdade 9 vezes para mentir melhor na 10ª. Qualquer pessoa, presta atenção, qualquer pessoa que represente um poder, represente uma organização, um poder, é suspeita. A não ser que seja uma organização totalmente pública. E abre o jogo. Por exemplo, o sujeito chega lá, olha, eu sou aqui representando o PT, então eu vou aqui falar do PT, eu pertenço ao Partido Comunista, então aí está certo. Agora, às vezes o cara não é só do Partido Comunista, é que nem Pablo Neruda, não era só do Partido Comunista, era da KGB, aí é diferente, né? E agora, o sujeito pertence a organizações que são secretas, discretas, etc, etc, tá certo? Ou mal conhecidas, cuidado com essa gente, pô. Quanto a esse site, www.reneguenon.net, é o site dirigido pelo tal do Luiz Pontual, que é um primor de incompetência, você está entendendo? Então, dizer, esse site é confiável? Digo, é, de certo modo, porque ele está ligado a outros sites, ao movimento guenoniano no mundo. Ele tem até com algum contato com o tal do filho do René Guénon. Tá? Então, vamos dizer, oficialmente, legalmente, formalmente, ele é confiável. Ele só não é confiável porque ele é burro. É como o falecido tradutor do René Guénon, Fernando Guedes Galvão. O Guénon tinha confiança cega no Galvão, não deixava publicar nada em português sem aprovação do Galvão. Quando tu vai ler a tradução do Galvão, tem frases e mais frases e mais frases, o sentido está completamente invertido. Então, não que o Galvão estivesse falsificando, ele simplesmente ele dominava a língua francesa, o que ele não dominava é a semântica portuguesa. Do idioma português. Então, aqui. Hoje mesmo eu estava lendo lá, alguém me chamou a atenção alguma coisa, fui lá, caí no site do reneguenon.net e tinha lá um livro que o senhor Pontual está escrevendo contra a democracia. Ele perguntou daquela crítica guenoniana da democracia, arrasa com o negócio. Por outro lado, aparece um outro sujeito da tarica do próprio Guénon vendendo o Islã como democracia. Como é que pode levar a sério essa gente? Hã? É tudo isso, são interesses ocultos, são estratégias ocultas, não é uma discussão franca e aberta. É um mundo segredinho. Eu tenho

Tenho nojo disso aí, olha, tenho nojo de sociedade secreta. Sociedade secreta é coisa pra boiola, gente covarde, cagão, que quer apoio secreto do mundo de gente, os, né, os meus irmãos e tal, os, sei lá, os superiores desconhecidos, alguma coisa. Vocês não têm vergonha, minha gente? Seja homem, porra. Aparece em público a sua ideia com o seu coração e Deus vai te ajudar. Esse é o apoio secreto. Meu apoio secreto é Deus, é nosso Senhor Jesus Cristo. Não tem organização secreta, não quero apoio secreto de ninguém, superior desconhecido que vai à merda, tá entendendo? O cheque que vai à merda, tá, não acredito nessa gente, nada. Isso é tudo coisa de covarde, tá certo? É desprezível. Então, se eu quero ler René Guénon, lê, tá certo? Mas primeiro toma um cursinho comigo, tá? E te conto tudo que eu sei a respeito. Nossa, aqui tem um... Olha aqui, o Márcio de Assis me mandou aqui um e-mail do mais alto valor. Só tem um problema, ô Márcio. Seu e-mail está muito comprido, eu não posso ler aqui, porra. Como é que é esse negócio? Manda um mais curtinho e a gente lê aqui, porra. Eu sei que é difícil resumir certas coisas, mas rádio é isso, né? Rádio e televisão é tudo em pílulas. Aqui, o Rafael Delanese. Você poderia, outro hospital, fazer algum comentário sobre o Wilhelm Flusser? O Flusser, olha, o Flusser é a prova viva, tá certo, da decomposição intelectual do Brasil. Porque o sujeito é um homem de um talento extraordinário. Ele veio da Tchecoslováquia, saiu fugido lá do nazismo, foi parar no Brasil, aprendeu a escrever em português, escrevia num português maravilhoso, escrevia, e ele fazia filosofia em jornal, artigos de filosofia no Estadão. Cada um melhor que o outro. Sempre tinha uma ideia interessante ali. Sempre. Ninguém ligou, tá certo? Era um cara que... Olha, é um sujeito que podia dirigir uma faculdade de filosofia. Mas é tal negócio. A gente não tinha diploma de filósofo. É uma porcaria que... Diploma de filósofo, olha. Você tem um, limpa a bunda com isso, entendeu? Que filósofo você é ou você não é, porra. E você é, mostra a sua competência. Agora, você não tem, você mostra, fica, se esconde atrás de um diplominha. Diplominha que foi assinado por outro vigarista que nem você. Então, é assim que acontece. Então, isso que aconteceu no Brasil. Daí o Wilhelm Flusser, o que aconteceu? Que encheu o saco do Brasil, foi para a Alemanha. E começou a escrever alemão, que também não é a língua dele. Veja que coisa. Né? E fez o maior sucesso na Alemanha. E na Alemanha é considerado um dos grandes pensadores alemães. Tá vendo, seus idiotas? O que vocês jogaram fora, porra? Eita! Olha aqui, alguém me manda um negócio aqui muitíssimo importante. Eu não tinha reparado, isso aqui. Olha que coisa importantíssima. Pois aqui na aparição de Fátima, Nossa Senhora mandou. Que Nossa Senhora não tá lá pra pedir favor pra vagabundo nenhum, porra! Que é isto? Nossa Senhora no catolicismo é a corredentora, tá entendendo? Se ela não quiser você no paraíso, tá certo? Você não entra, meu filho. Então fica bonzinho pra ela, tá entendendo? Então, né? Eu quando desobedeço é de sacanagem minha, mas eu não vou impor os meus erros, meu pecado, como se fosse um grande acerto, né? Eu peco como todo mundo. Só que daí eu não fico nem triste quando eu peco. Porque quando eu peco, eu fico contente, sabe por quê? Porque eu sei que se eu pedir, Nossa Senhora Jesus Cristo vai me perdoar. Então o pecado traz junto de si uma esperança formidável. Entendeu? E esse que é o sentido de todo catolicismo. Você pecou, meu filho, não fique triste, alegre-se. Alegre-se por quê? O perdão de Nosso Senhor Jesus Cristo, sobretudo se obtido através da grande intercessora que é Nossa Senhora, é infinito, infinito. Até o Barack Obama, meu filho. Barack Obama pode ser perdoado? Claro que pode. Não pelas leis humanas. Pelas leis humanas tem que se ferrar mesmo, tá entendendo? Mas, se ele se arrepender, existe perdão para ele. Então, Nossa Senhora, quando apareceu em Fátima, ela mandou o Papa fazer um ritual de consagração da Rússia a ela, ao Sagrado Coração de Maria. Então, isso não foi feito até hoje. Os caras ficam enrolando. Por quê? Porque não querem desagradar a Igreja Ortodoxa, não querem desagradar
naquela época o governo soviético e hoje o governo russo, tá certo? Então esse bando de boiola, tá entendendo? Se recusa a fazer o que Nossa Senhora mandou. Agora, alguém me manda um negócio aqui dizendo o seguinte: o Papa Bento XVI, ele reconheceu publicamente que a consagração não foi feita ainda, porque todo mundo teve um rito meio, como é que se diz, meio biônico, foi feito por João Paulo II, né? Consagra o mundo vagamente. Não foi isso que Nossa Senhora falou. Ela disse a Rússia, hã? E ela disse a Rússia vai se converter ao catolicismo, ou seja, vai acabar o cisma que dura desde o século VIII. Não sei mais como isso mudaria a história do mundo. A conversão da Rússia ao catolicismo seria o maior acontecimento da história humana. Então, daí disseram, não, já está feito, não precisa fazer mais. Todo mundo no Vaticano vem com essa conversa mole. O Papa Bento XVI disse, rezando, fazendo um sermão, ele disse a Nossa Senhora, tu prometeste às três crianças de Fátima que, no fim, o meu coração imaculado triunfará. Que assim seja. Ela disse que triunfaria tão logo fosse feito. Triunfará, ela diz o seguinte, a frase inteira, meu coração imaculado triunfará e o Papa fará a consagração da Rússia. Então, na hora que ele diz isso, ele diz que assim seja, ele está reconhecendo, não foi feito e será feito no futuro. Note bem, Nossa Senhora não é boba, ela entendeu o que o Papa quis dizer. Ele está prometendo que ele vai fazer a consagração da Rússia ao Imaculado Coração de Maria. Vai fazer e vai ter todo o apoio católico do mundo. O Papa não está me ouvindo, ele não ouve esse programa. Tá certo? Mas se ele ouvisse, eu diria para ele, pode fazer, santidade, ninguém vai tocar num fio de cabelo da sua cabeça. Todos os católicos do mundo se erguerão para defender o senhor fizer isso. Agora, se não fizer, daí tu te acerta lá com Nossa Senhora. Não vou falar mal do senhor, mas se acerta com ele, olha, a sua situação não vai ser nada invejável. Olha aqui, está aqui o cardeal chinês Joseph Zen, que foi cardeal civil de Hong Kong, que está aí criticando a Igreja Católica por ser fraca na defesa dos católicos chineses que estão lá comendo o pão que o diabo amassou. De vez em quando o Vaticano solta uma notinha oficial lamentando, então perseguindo a gente, por que é isso, pô? Vocês têm que agir, vocês têm que ir nos tribunais internacionais, vocês têm que forçar a mídia a noticiar isso aí, porque de vez em quando até noticia, uma notícia pequenininha, sem destaque, dá a impressão que isso aí não é nada, matar católico pode. Agora aqui, olha que coisa impressionante. O governo Obama é realmente surpreendente. Outro dia, no programa do Glenn Beck, ele mostrou o seguinte. Aqui tem um site que chama cars.gov, que é para você pegar informações sobre os carros do governo, essa coisa toda, né? Tem muito carro do governo que é vendido aí, né? Eu mesmo comprei um carro que foi, pertenceu, carro usado, que pertenceu ao governo americano. É até bom porque, se pertence ao governo americano, eles cuidam do carro. Então, você compra o carro usado e garantia que ele está bom. Então você entra no site cars.gov, o que acontece? Tem um aviso assim, a partir desse momento, o seu computador passa a ser considerado um computador do governo. E todos os órgãos do governo terão acesso ao seu computador. A CIA, o FBI, o Departamento de Estado. Olha que merda! É o Big Brother! Então, em primeiro lugar, não entre no site cars.gov. Eu comprei um carro do governo, mas não entrei nessa porcaria desse site. Graças a Deus. Agora aqui, saiu hoje. Onde que saiu isso? Adenews, olha só, adenews.com.
Os 20 maiores jornais diários do Brasil apresentaram queda de 6% na circulação durante o primeiro semestre em relação ao primeiro período de 2008. As publicações... Outros jornais tiveram... Olha aqui. O Dia, o Estado de São Paulo, o Globo, Diário Gaúcho, Zero Hora, tá tudo caindo, porra. E que tá caindo merecidamente. Merecidamente. Por quê? Não vê, quando os caras querem explicar isso aí, eles inventam explicações, né, apolíticas. Ah, mas é a internet, não sei o quê. Não é a internet, não. Não são esses fatores tecnológicos e econômicos neutros. O que está fazendo vocês caírem é que ninguém confia em vocês, é a falta de credibilidade. Qual é a credibilidade do Globo, do Estadão, da Zero Hora, da Folha? Zero! Zero! Ninguém acredita em vocês, pô. Quer dizer, a tiragem já era ridícula. Presta atenção. Antes de começar a cair, já tinha isso. A tiragem dos maiores jornais brasileiros é a mesma dos anos 50. Hã? Uma época que o Brasil tinha 50% da analfabeto. Agora está todo mundo na escola, está sobrando vaga na escola. Né? A população triplicou, o número de gente na escola, sei lá, centuplicou. E os jornais estão vendendo cada vez menos. Por quê? Porque ninguém quer ler mentira, porra. Quando é que vocês vão aprender, gente? Eu sei o seguinte, eu sei que é humilhante você ter que concordar comigo, porque vocês são pessoas importantes, vocês são filhinhos de papai, vocês nasceram ricos, vocês são professor não sei de onde, e eu sou um bosta, eu sou um pé rapado. Só que é o seguinte, eu estou falando a verdade, vocês estão mentindo. Então vocês ficam com vergonha de concordar comigo. Ah, não vou dar o braço a torcer para aquele tal de Olavo, tá, isso aí. Eu falei, infelizmente, meu filho, quem está dizendo a verdade sou eu, vocês estão mentindo. Eu não sou ninguém. Mas quem é você para dizer isso? Eu sou o cara que disse isso, está aí minha autoridade. Eu disse que 2 mais 2 dá 4. Qualquer pessoa que diga que 2 mais 2 dá 4, diz isso com a autoridade divina. Entendeu? Então, quando diz que o que aconteceu, aconteceu, você também diz isso com a autoridade divina, está acessível a qualquer pessoa, é a autoridade da própria verdade. Só que é uma coisa que vocês não conhecem, vocês estão muito corrompidos, gente. Esse negócio de querer ser esperto, de querer tirar vantagem, isso aí, depois de um certo ponto, isso no começo parece bonito, mas depois vira bobeira, porra. Vocês são tão espertos que todo mundo percebe que vocês estão trouxa. Agora aqui, deu até no New York Times, a Venezuela ainda está ajudando, olha, eles chamam, o pessoal das FARC, eles chamam de Colombian Rebels. Ah, mas que elegância. Que bondade. Não chama de narcotraficante. Não chama de terrorista. É Colombian Rebels. Colombian Rebels é o cu da sua mãe, New York. Tá? Pô, o que, que é isso? Pô? Então, que o Hugo Chávez ainda está ajudando os caras, né? E que precisa dar um jeito nisso, né? Tem até gente comentando aqui. Não, precisa parar o Hugo Chávez de qualquer maneira. Não dá para parar o Hugo Chávez sem parar o Foro de São Paulo. Não dá para parar o Foro de São Paulo sem parar o PT. Agora, o pessoal fica alertando contra o Hugo Chávez, digo, ah, meu Deus do céu. Vocês querem, é assim, é a mesma coisa. O cachorro te morde, em vez de você processar o dono do cachorro, você quer processar o cachorro, porra. Quer dizer, mas não tocar no dono do cachorro, não quer incomodar o dono do cachorro. Digo, olha, o cachorro é o Hugo Chávez, o dono do cachorro é o Foro de São Paulo, e o Foro de São Paulo é Lula, Marco Aurélio Garcia, e essa gente. Muito bem, acho que o nosso tempo aqui está acabando, não dá para falar mais nada hoje. Aqui tem um negócio, ora, Frade Franciscano testemunha violência no Paquistão, saiu na Rádio Vaticana, não dei jornal brasileiro nenhum, está morrendo católico, cristão, pra caramba no Paquistão, não sai uma palavra no Estadão, na Folha, no Globo, né? Então você tem que ver no site da Rádio Vaticana. Então, muito bem, fiquem de olho lá no site da Orly Tate. E o que vocês não... Quem não lê inglês ou não tiver acesso a isso, acompanhe pelo Mídia Sem Máscara que nós vamos noticiar, tá? Olha, o Mídia Sem Máscara sozinho tem mais confiabilidade do que a mídia nacional inteira. Inteira. E olha, ninguém ganha nada para trabalhar lá. Tá? O editor executivo lá, que é o Edson Camargo, ele ganha uma miserinha que eu dou um dinheiro para ele. Quando tem dinheiro, mando lá. E todo mundo que escreve lá, escreve de graça, inclusive esse que vos fala, entendeu?
Enquanto isso, tá, a gente ganhando dinheiro a rodo, salários de 70 mil reais por mês, 80 mil reais por mês na mídia brasileira, para mentir, para escrever besteira. É uma vergonha, meu Deus do céu. Agora, como é que vocês querem sanear a política sem sanear a mídia? É? Quer acabar a corrupção do político? Fala, corrupção da mídia é muito maior, corrupção da classe jornalística. Às vezes não é corrupção de dinheiro. É a corrupção da própria verdade, da própria inteligência, que é muito pior, porque é essa que cria a corrupção financeira. Meu Deus, quando é que vocês vão entender isso? Né? O bolso não é o centro do ser humano. O que acontece no seu bolso depende do que acontece no seu coração e no seu cérebro. O bolso, coitado, é o último a falar e o primeiro a apanhar. Então, até a semana que vem. Muito obrigado.

0: Está tudo trabalhando para dar dinheiro para o banqueiro. Né? E ninguém se lembra de... Peraí, vamos examinar para ver se está tendo mesmo esse problema da crise de crédito. Porque pode ser que, às vezes, uma empresa não conseguiu crédito, ou um banco não conseguiu crédito com o outro. Mas não quer dizer que haja uma crise de crédito, né, no sentido geral da coisa, né? O primeiro que decidiu examinar é o sujeito da consultoria Celent, professor Otávio Marenzi, né? Otávio Marenzi é um economista conhecido no mundo inteiro, né? É frequentemente citado como fonte ali pelo Economist, pelo Financial Times, pelo Wall Street Journal, né? E antes dele fundar essa firma de consultoria Celent, ele foi chefe da tecnologia de informação do Union Bank de Zurique, tá certo? Quer dizer, eu não sei de que não nasceu ontem. Esse aí, né, ouviu todo esse falatório e disse, peraí, deixa eu ver da onde que o Paulson e o Bernanke estão tirando essas coisas. Então ele pegou, foi lá ver as estatísticas de crédito no Federal Reserve e na Secretaria do Tesouro. E para grande espanto dele, ele viu que, em vez de estar havendo uma restrição de crédito, ao contrário, o crédito na praça estava aumentando de maneira assombrosa. Então, eu estou vendo aqui a tabela, infelizmente não posso mostrar para vocês, mas se vocês forem até o site www.celent.com, eu vou dar por extenso aqui. Não é muito comprido. Só vocês vão lá no www.celent.com e lá vocês procuram o negócio, né, Credit Crisis, né? Vocês vão ver lá a tabela, que é a tabela da própria Secretaria do Tesouro e do próprio Federal Reserve, né? Então, o que aparece lá é o seguinte, que o crédito existente na praça, tanto crédito para a empresa como crédito interbancos, ele, em vez de diminuir no período que estava lá os dois avisando, com maior alarmismo, ele aumentou 74% em apenas 84 dias. Sendo que 15% só no auge da chamada crise. Quer dizer, normalmente isso levaria uma década, pelo menos, para acontecer. E daí, em 84 dias, o crédito aumenta 74% e o pessoal fica dizendo: ah, está acabando o crédito, não tem crédito na praça. É claro que é mentira, gente, é mentira. Desde o início eu falei, essa crise é fake, isso não existe. Porque a gente está vendo aqui a vida no dia a dia. A americana está vendo que os preços não estão sendo alterados grande coisa. A gente acompanha aqui no banco mesmo, onde a gente tem conta, a gente vê que lá está tudo normal, passa nos outros bancos também está tudo normal, né? Então está vendo alguma coisa, porra. É certo? Peraí, eu estou explicando. Bom, eu vou atender depois. Alô, quem é?
1: Luiz está falando?
0: Luiz, tudo bem?
1: Tudo bem. Rapidinho. Você estava falando de um economista que faz prognóstico. Você estava falando numa gravação sobre a astrologia. Você falou o nome dele, de um economista. Você poderia repetir?
0: Peraí. Trata dos prognósticos sobre a crise atual ou é algo que tem relação a ver com a astrologia?
1: Não,
0: porque
1: não,
0: eu me lembro de dois economistas, não tem nada a ver com a história.
1: Não,
0: famoso analista econômico.
1: Você falou que é o melhor prognóstico. Faz prognóstico econômico nos Estados Unidos.
0: Por coincidência, eu estou falando de uma firma chamada Celent, né? O cara que não tem nada a ver com a Celent se chama Celenti. C-E-L-E-N-T-I.
1: Ah, isso.
0: Agora, hoje eu estou falando de uma firma que chama Celent. Celent.
1: Celente.
0: Não tem nada a ver com o Celente. O Celente é um grande analista.
1: Como é que
0: o prognosticador tem acertado há mais de 20 anos. Então, convém olhar lá.
1: Como é
0: agora
1: que
0: você me chegou aqui de surpresa, eu não lembro mais o nome do site do cara.
1: Você poderia soletrar para
0: Celente. C-E-L-E-N-T-I. O primeiro nome italiano, acho que é Mário, não lembro, Mário, Orlando, uma coisa assim. Celente, é.
1: Ah.
0: Agora, essa firma que eu estou falando hoje também chama Celent, sem I, que não tem nada que ver. E o economista também é um cara de nome italiano que chama Otávio Marenzi, mas não tem nada que ver com o outro.
1: Ah,
0: O Marinzi não está fazendo prognóstico, ele apenas pegou as tabelas de empréstimo publicadas pelos próprios órgãos presididos por Bernanke e Paulson e mostrou que os dois estão mentindo, porque as estatísticas... É que nem no Brasil, você está entendendo? O nosso ministro aí, Temporão, que está morrendo milhares de mulheres em abortos ilegais, quando você vai vendo as estatísticas do próprio ministério dele, são 7 ou 8 mulheres por ano. Aqui, mesma coisa. Ah, acabou o crédito, não tem mais crédito. Ah, quando você vai ver, o crédito está crescendo. Tá? Então, vou continuar explicando esse negócio aqui. Obrigado pela pergunta, Luiz. Bom, agora, voltando aqui. Vocês deem uma olhada nessa página da Celent, CELENT.com, e vocês vão achar lá a tabela da Secretaria do Tesouro do Federal Reserve. Quer dizer, essa crise é uma empulhação. Os caras fizeram isso para quê? Tá certo? Para aumentar o controle do governo sobre, quer dizer, a vida financeira do país, dando a impressão de que estão salvando o país de uma crise, só que a crise é inexistente. Agora, já tem o seguinte problema. Essa injeção de dinheiro, ela vai sim criar uma crise. Não de recessão, como eles estão falando. Isso pode criar a hiperinflação. Quer dizer, todo mundo está com medo de ficar aqui que nem a crise de 29, mas o que periga não é ficar com a crise de 29, é ficar como ficou a Alemanha em 22. Quando o neguinho para comprar um pãozinho precisava levar uma cesta de dinheiro. É esse que é o verdadeiro perigo e isso está sendo produzido aqui. Por gente como esse Paul Bernanke e seu Paulson, você está entendendo? E o Bush, trouxa, ou trouxa, sei lá o quê, que acredita nesses dois caras, ou faz de conta que acredita. Agora, acredita no que eles dizem, mas não no documento que eles trazem embaixo do braço. Quer dizer, o sujeito, ele está falando uma coisa e está mostrando para você a prova do contrário. Só que você só ouve, né? Não olha a prova direto. Se fosse olhar, olha, aqui é o contrário do que ele está falando. Então, esse negócio é realmente perigoso. Agora, prestem atenção. Por que um presidente que está nos últimos dias do mandato... Isso aqui é a sutileza mais linda do negócio. Se o cara está nos últimos dias do mandato, que interesse tem ele em aumentar o poder do governo sobre a vida financeira do país? Aumentar o controle estatal da economia? Se ele vai para casa e vai lá ficar fazendo conferência, tá entendendo? E fazendo, colecionando selo, tá certo? Até o fim da vida dele e curtindo a sua senilidade em paz, né? Então, é claro que isso não foi feito para aumentar o poder do governo Bush, mas do próximo governo. Então, o senhor Obama já vai chegar no governo com poderes aumentados. Tá certo? Quer dizer, Paulson e Bernanke montaram isto. Note bem que poucos dias antes do Bernanke vir com essa história, ele confessou que tinha sido o próprio Federal Reserve que gerou artificialmente a crise de 29. Então, ele primeiro diz, nós geramos a crise de 29. Passam os dias, ele gera uma outra crise. Quer dizer, ele aprendeu a tecnologia de 29, tá entendendo? Só que não está fazendo uma crise igual aquela, vai fazer uma hiperinflação. E com a hiperinflação, já cria, né, uma situação na qual o próximo presidente já sobe ao poder na condição de virtual ditador econômico. Para fazer isso, Bernanke e Paulson enganaram todo mundo. E a mídia inteira disse amém com a cabeça e ninguém foi examinar as porras dos documentos. Né? E a gente fala isso da impressão, tá paranoico, você é o Alex Jones. Tá? Eu não sou o Alex Jones, eu não penso como o Alex Jones, tá? Eu não sou um teórico da conspiração, eu me atenho assim, a documentos de fonte primária. Se você tem um documento de fonte primária, então as opiniões em volta, elas podem servir só de enfeite, de complemento para aquilo. Mas o documento diz tudo. Então você chega lá ao Paulson e diz, olha, está havendo uma diminuição catastrófica do crédito embaixo do braço dele. Tem a estatística dele mesmo que prova que o crédito está aumentando. Você vai acreditar no quê? No que o sujeito diz ou nas contas que ele mesmo fez? Ele fez as contas certo e mentiu em cima delas. E o Paulson e Bernanke, os dois, enganaram todo mundo. Para quê? Para criar uma situação de poder financeiro quase absoluto para o próximo presidente. Tá? Agora, preste atenção. Para eleger o Obama, já houve uma operação abafa do mesmo tipo. Eu tenho noticiado isso na minha coluna, não preciso repetir tudo aqui. Cada vez fica mais claro que aquela certidão de nascimento dele é fake. Tá certo? Que O pessoal aqui discutiu muito o problema da nacionalidade, mas digo, mas esse é um problema secundário. Quer dizer, o sujeito que é um falsário, que é um falsificador de documento, pouco interessa se ele nasceu na Zâmbia ou na puta que eu pariu. O lugar do sujeito é na cadeia. Quer dizer, não é que o problema do Obama não é nacionalidade. O problema é de honestidade. O cara não tem idoneidade nenhuma. Esse sujeito ele não pode ser presidente de um clube de futebol de botão, porra. Agora, estão pondo o cara na presidência, por quê? Justamente porque ele tem rabo preso. É o presidente de mais rabo preso da história americana. Então ele é um cara facilmente manipulável e controlável, porra. Não é porque é neguinho, bonitinho, representante da minoria. Isso é pra enganar a trouxa, meu Deus. O Obama, os documentos dele é tudo fake. Ele não pode contar onde nasceu. Não pode contar direito quem é o pai e a mãe dele. Não pode explicar como é que a mãe dele pariu no Havaí quando estava em Seattle, no estado de Washington. Tá certo? Não pode explicar por que aos 18 anos foi escolhido por um príncipe saudita, protetor de terrorista, para proteger, para financiar toda a vida econômica dele. Então, assim, em suma, a vida do cara tem uma coleção de esqueleto no armário, uma coleção inteira. Então, bota o sujeito lá na presidência, tá certo? E os caras que têm as informações, você fala, ó, aqui, seu filho da puta, ou você assina esse decreto aqui, ou nós contamos tudo e desmoralizamos você e fazemos seu impeachment. Então, o Obama é o presidente mais cheio de patrões que já existiu na história americana. Ele é um fantoche, um pau-mandado, um marionete. E botaram ele lá justamente porque o sujeito é fake, você está entendendo? Então, é difícil. A lista dos caras que sabem a verdade sobre o Obama e que aí estão ocultando propositadamente é muito grande. E tem gente do Partido Republicano fazendo a mesma coisa. E não é um nem dois, não. Acredito que o próprio John McCain pode ser um dos patrões do Obama. Por quê? Porque ele escondeu o que sabia do Obama. Tá certo? Então, o que está acontecendo aqui é uma coisa muito feia. Isso aqui está se brasilianizando. Quer dizer, aquilo que eu vi acontecer no caso do Foro de São Paulo, no Brasil, eu vi acontecer aqui muito maior. Só que aqui, tem, no Brasil, enganou todo mundo. No começo, só tinha um maluco que dizia que não era assim, que era eu. Anos depois, o Reinaldo Azevedo se tocou do negócio, o Diogo Mainardi se tocou, começaram a falar também do negócio. Mas durante anos fiquei eu sozinho na jogada, eu e a Graça Salgueiro, que é uma pessoa desconhecida lá do Recife, tá entendendo? Que também, eu, todo mundo, essa mulher é maluca, é paranoica, é teórica da conspiração. Né? E também, depois o Heitor de Paula também começou a falar isso. Então, primeiro fui eu, a Graça e o Heitor de Paula, foi o primeiro falando isso. E o Alejandro Penha Esclusa, que vinha da Venezuela com informação nova, né, de fonte direta, e confirmava tudo aquilo que ele estava falando do Foro de São Paulo. Então, oficialmente, para a mídia brasileira, não existia. Até aqui o pessoal do Council of Foreign Relations, ou CFR, né, dizia, não existe Foro de São Paulo nenhum, isso aí é um jornalista lá do Rio de Janeiro que inventou. Só que depois se comprovou, quem estava dizendo a verdade é esse que vos fala. Né, e toda essa gente respeitabilíssima, isso é tudo um bando. Metade é mentirosa e a outra metade é ignorante. E aqui no caso do Obama é a mesma coisa. Olha, se vocês lerem, vocês peguem lá o relatório do Ron Polarik, né? Põe no Google, Ron Polarik, P-O-L-A-R-I-K. É um pseudônimo de um sujeito que é um estudioso de computação gráfica. O cara examina a certidão de nascimento do Obama e num relatório de 200 páginas. Ele prova por A mais B, fala, é impossível que esta certification seja autêntica. Impossível. Mas ainda, não só ela é falsa, mas os vários sites que saíram defendendo a autenticidade dela também colaboraram na falsificação. Esse Fact Check e outros, Fight the Smears, né? Todos colaboraram na falsificação. Por quê? O Ron Polarik mostra, olha, faz ampliação. E mostra o seguinte, olha aqui. Nesse site, os pontos, né, os pixels, né, aparecem, são quadradinhos. No outro, são redondinhos. E dizem que é o mesmo documento, porra. E como é que é isso? Também mostra que o documento, esse formulário do certification, ele, a moldura dele muda anualmente para efeito de segurança. E o certification lá do Obama, ele tem moldura de 2007 e 2008 junto. Agora, se aí já é suspeito, o certificado de alistamento militar do Obama, aí é certeza absoluta. Certeza absoluta de que é falsificado. Por quê? Está assinado com a data de 1980 e foi impresso em 2008. Quer dizer, o Messias ungido assinou o formulário 28 anos antes de ser impresso. Então, para que, que você tem que discutir a elegibilidade de um sujeito desse? O problema dele não é a elegibilidade, o problema é que ele tem que estar na cadeia, meu saco. Peraí, quem está aí na linha? Alô? Alô?
1: Alô, tudo bem?
0: Tudo bem, quem é?
1: Aurélio, São José dos Campos.
0: Aurélio, tudo bem?
1: Tudo jóia. Eu queria a sua opinião sobre a militância ateísta na internet. Você já deve ter visto muito no Orkut, nos fóruns, tem um fórum chamado Realidade, que ele está com pau no cristianismo. De onde saiu essa militância ateísta e qual que é a sua opinião?
0: Olha, esse negócio, vamos dizer assim, isso não é só uma militância ateísta, isto é um movimento organizado que vem das próprias fontes do globalismo, que tem, vamos dizer, um plano de uma nova civilização global e de uma nova religião global. Tá certo? Você leia o livro do Cliff Kincaid sobre a ONU, Kincaid, K-I-N-C-A-I-D, tá certo? Sobre a ONU, você já tem muita informação sobre isso. Existe uma bibliografia enorme sobre esse assunto, inclusive pelo padre Michel Scoyans, que é um padre belga que viveu no Brasil. Scoyans escreve S-C-H-O-O-Y-A-N-S, padre Michel Scoyans. Ele tem um livro dele sobre a ONU, então está lá, o plano da religião mundial. É uma religião que vai juntar todas as religiões, menos o cristianismo, evidentemente, a não ser o cristianismo fake, aí dos Leonardo Boff, etc, etc.
1: Eu queria que você até desse uma olhada depois. É um fórum fora do Orkut, é http://realidade.org. O pessoal xinga você lá nos seus artigos, é uma cruzada contra você.
0: Não, essa, vamos dizer, também essa coisa contra mim, isso é uma coisa organizada.
1: É, sim, sim, sim.
0: Mas é evidente que é, isso é uma militância organizada. É.
1: Dá uma olhadinha lá depois,
0: ó. É pessoal comunista que disse, outra parte é tariqueiro, mesmo de tarica, entendeu? Né? Que essa tarica tem uma função essencial, vamos dizer, na destruição do cristianismo e na criação da religião mundial. Quer dizer, veja, por exemplo, o Frithjof Fromm se considerava um papa de todas as religiões. Né? E, aliás, daqui a pouco eu vou falar disso, tá certo? Mas deixa eu só terminar aqui com o negócio do Obama. Então, veja, o Obama, ele foi eleito mediante uma operação abafa. E, ao mesmo tempo, está se criando outra operação abafa para, a pretexto de uma crise inexistente, tá certo? Dar poderes aumentados para o sujeito quando ele chegar na presidência. Você acha que essas duas coisas são absolutamente separadas? Foi uma coincidência? Quer dizer, meia dúzia de caras, olha, aqui nós vamos criar um fake chamado Obama, né, que é um cara assim com uma biografia toda furada, sem documento, etc., que a gente pode controlar, né? E daí, do outro lado, tem lá o Bernanke e o outro dando poderes aumentado sobre a vida financeira, transformando o cara num ditador financeiro. Então, o que está sendo feito aqui, o que houve aqui não foi uma eleição. O que houve aqui foi um golpe de Estado, gente. Eles enganaram todo mundo. Não adianta você dizer, o Obama teve não sei quanto por cento dos votos, 52% dos votos. Bom, de fato ele teve, mas desses 52%, quantas pessoas sabiam o caso do documento? Ou até o problema da nacionalidade? Não sabiam nada. Não foram informadas. A simples existência de processos que questionavam a nacionalidade do Obama só foi noticiada depois das eleições. Se fosse noticiado antes, o cara teria metade dos votos que teve. Então é claro que foi uma enganação geral. E agora já temos outra enganação geral aqui de ordem financeira. Então, agora, todo mundo discutindo as coisas a partir não dos fatos reais, mas das alegações que aparecem na mídia. E ninguém quer saber da realidade. Se você tenta examinar o documento de fonte primária, diz que você é paranoico. Quer dizer, aqui virou mesmo o império da mentira, pô. Não se pode acreditar em mais nada na mídia. Espera aí, tem mais alguém na linha. Quem é? Alô, quem é?
2: Alô, Olavo?
0: Sim.
2: É o Alfredo do Rio. Tudo bom, Olavo?
0: Alfredo, tudo bem?
2: Tá me ouvindo bem, Olavo?
0: Perfeitamente.
2: Ok. Olavo, saiu uma matéria no Brasil, no dia 14 de dezembro desse ano, desse mês, é uma revista que é especial PIC, que são o Brasil, Rússia e China. Então, essa matéria é o crescimento desses quatro países. Na página 12 da revista, está ouvindo, Olavo?
0: Você pode repetir o nome do site, por favor?
2: Não é site, é uma revista que saiu, um suplemento do Jornal do Brasil.
0: Sim, sim.
2: Uma revista, é suplemento do Jornal do Brasil, chamado Especial BRIC, sobre os países emergentes.
0: Especial BRIC. Que dia que saiu, você lembra?
2: Outubro.
0: No dia 14?
2: 14 desse mês, 14 do 12.
0: Perfeitamente, vou examinar isso aí, certamente é importante. O crescimento da Rússia e China no Brasil é um fator essencial para compreender o que está acontecendo na América Latina. Quer dizer,
2: escuta, você não cair na cadeira, Olavo. Na página, vai procurar nessa lista, a página 12. A página número 12.
0: Alô? Sim, estou ouvindo.
2: Na página número 12 está assim, o nome da o modelo chinês. Então, a matéria diz o seguinte, Olavo, que há dois componentes principais para o sucesso da China, do modelo chinês. Um é o modelo liberal de liberação capitalista, do modelo liberal que a gente conhece.
0: Uhum.
2: E o segundo componente, o controle estatal do governo, do exército, do aparelho de segurança interno e fluxo de informações.
0: Mas é o que, isso que eu estou dizendo faz anos. O que está sendo implantado é um modelo chinês mesmo. Você libera a economia para poder manter a máquina funcionando. E ao mesmo tempo você constrói um sistema de controle estatal sobre a sociedade, sobre a economia, sobre a vida privada, que é igualzinho ao comunismo. Então, é assim, é uma economia capitalista e em cima uma estrutura comunista de dominação.
2: Exatamente. Olavo, você agora vai cair da cabeça. A matéria conclui dizendo o seguinte, o jornalista, né, que teve a matéria, não há dúvida de como funciona na China e pode funcionar também em outros países. Alô?
0: Alô, alô, eu não peguei essa última frase. Você pode repeti-la, por favor?
2: Vou repetir. O final da matéria diz o seguinte, que não há dúvida de que o modelo funcionou na China e pode funcionar também em outros países.
0: Mas exatamente, mas eles estão fazendo o mesmo sistema aqui nos Estados Unidos. Você está entendendo? Quer dizer, então aquele negócio da queda da União Soviética, cada vez se confirma mais aquilo que disse o Anatoly Golitsyn. Os caras derrubaram a estrutura da União Soviética para poder ampliar o alcance do movimento comunista mundial, ao mesmo tempo em que mudavam totalmente a estratégia. Ou seja, dissolviam a estrutura hierárquica do partido e criavam uma estrutura flexível em redes. Segundo, paravam de lutar pela socialização dos meios de produção e começavam a lutar pela dominação política imediata. Ou seja, primeiro controlar a situação política, depois, mais tarde, pensaremos o que fazer na economia. Mas, enquanto isso, temos que continuar funcionando com a economia liberal. Foi exatamente o que eu
2: disse
0: nos anos 80, é o que os caras estão fazendo no Brasil, nos Estados Unidos, na Argentina, na Venezuela, na casa do caralho. Está entendendo?
2: Eu quero que você leia a matéria, Olavo, porque o que está me preocupando é o seguinte. Eu tenho a impressão, segundo a impressão da matéria, é de que a matéria, a revista, ou seja, o jornal, está defendendo a implantação do modelo chinês. O Jornal do Brasil...
0: A mídia brasileira está empenhada nisso. Toda a mídia brasileira, sem exceção, está empenhada nisso. E não há nenhuma transparência. É tudo feito na base da Operação Abafa. Então, isso aí é como se fosse fazer, é uma operação abafa de ordem mundial. O mundo está fazendo uma transição, né? Você lembra no filme Excalibur, que tinha o negócio do dragão, que era o sujeito esperava a hora do lusco-fusco e daí convocava o dragão e o dragão mudava toda a ordem das coisas, né? Então, primeiro tem que esperar o Lúcio Confuso esperar as pessoas dormirem. Enquanto elas estão dormindo, estão preocupadas com uma coisa, aqui, por exemplo, ah, temos que eleger o presidente negro. Eu digo, mas, meu saco, o que importa o cara ser negro? Tá certo? O que importa é que ele é um pau mandado, ele é um marionete, ele é um cara inteiro, 100% controlado por Jorge Soros, por Rockefeller, por toda essa gente, Fundação Forte. Esses são os caras que controlam ele, pô. Tá
2: certo? Olá, eu vou te desligar.
0: Da China.
2: Um abraço.
0: Um abraço.
2: E desculpa falar gritando, porque minha ligação da internet está muito ruim.
0: Eu sei, mas deu pra pegar essa informação. Obrigadão.
2: Eu escaneio a matéria, digitalizo e envio para você. Vou ver se eu consigo fazer isso.
0: Obrigado. Faça isso. Agora, estava falando aqui, né, do pessoal que tem mandado, que fica fazendo essa campanha contra mim. Você tem vários sites no Orkut, são algumas milhares de pessoas que estão em permanente intercomunicação, empenhados em criticar qualquer coisa que eu diga ou faça. Quer dizer, eu nunca fiz nada de certo. Né? Eles ficam... E quando eu tento explicar que estou certo, eles ficam indignados. Eles sempre acham que ele está certo. Eu digo, mas, meu filho, você ter uma opinião é você achar que a sua opinião está certa. Se eu achar que a minha opinião está errada, eu tiro outra opinião. Me parece também que você é assim. Agora, eu não posso. Eu tenho que achar que eu estou errado. Tá certo? E tem lá milhares de negros dizendo, olha só, ele acha que está certo, está certo. Agora, se for só questão de opinião também, mas os caras falam de tudo, falam da minha família, falam... Né? Outro dia estava um aí, insinuando que eu tinha aqui um caso com a Isabela, mulher do Alexandre. Daí eu respondi com os vídeos, é viado, tá certo? E ele ficou ofendido, né? Mas isso aí, caso não interessa. Isso que interessa é aqui. Aqui houve um diálogo muito interessante no Orkut, como na identidade Orkut da minha mulher, da Roxane. Né? Entre ela e um sujeito chamado Rafael Dyer. Rafael Dyer é um sujeito que aparece com 1000 identidades diferentes. Né? A última que ele inventou chama-se Madre Terenon. É mistura de Madre Teresa com René Guénon. Ele pôs lá uma freirinha, né, com a cara de René Guénon e bigode. Eu até sugeri que usem isso aí nas cadeias para controlar, né, a sexualidade dos detentos. Porque o sujeito vê aquilo e brocha por 6 meses. Né? Tão horrível que é. Tá certo? Olha, vou dar essa sugestão para, né, o Ministério da Justiça. Espalhe isso aí nas cadeias e você diminuirá o número de estupros. Né? Também a angústia dos detentos, coitados, eles ficam lá de pau duro o dia inteiro. Tá? Mostra que lá, Madre Teresa, não, pronto, você vai pensar em outra coisa por 6 meses. Então, esse é um dos inúmeros fakes. Quer dizer, o sujeito tem 1000 caras. Esse tal Rafael Dyer, D-A-H-E-R. Tá certo? E começamos ali com... Ela começou com uma conversa, né, dizendo que... Fazer uma votação lá com o René Guénon, né? Dizendo, pensou se Deus ia enviar um mensageiro com o nome de Macaco Renascido, né? Porque René Guénon é um tipo babuíno, né? Lá Guénon, em francês, né? Então, o nome do sujeito é ridículo. Agora, eu gostaria que os discípulos do René Guénon, esse pessoal dos estudos tradicionais, entre aspas, eles adoram o simbolismo dos nomes. Eles têm nome de tudo, né? O nome da cidade onde nasceu René Guénon, o nome da avó, da tia. Tudo tem um significado simbólico. Eles investigam o significado simbólico de todos os nomes. Menos um, René Guénon. Porque daí você vai ver que é macaco e daí pega mal. Tá certo? Daí começou com a conversa a respeito disso, né? E de vez em quando a Roxane vinha e me dizia assim, o Rafael Dyer falou tal coisa assim, o que você acha? E daí eu resumi ali uma resposta e ela passava lá pro cara, né? E, bom, o que interessa é o seguinte, o cara diz que é cristão ortodoxo, né? Só que daí ele veio com uma conversa assim, é claro que como cristão, considerar o cristianismo uma tradição, mas é claro que uma tradição de certa forma inferior. Isso aí ele leu no René Guénon. O cristianismo, segundo ele, é uma tradição inferior porque não tem a parte metafísica referente à teoria do não ser, que para mim é uma pataquada. Né? E o que importa mesmo são os caras que alcançam a realização metafísica. Através das iniciações do René Guénon, você alcança a realização metafísica, tá certo? Pela qual você transcende o estágio de salvação da alma. Quer dizer, além da salvação, você se transforma, tá certo? Na própria identidade divina. Eu acho isso uma coisa maravilhosa, né? Quer dizer que ali está cheio de deuses. Cada um daqueles virou, né, a própria identidade divina. Agora, Você passou do estar do mero Logos divino, porque o cristianismo só tem isso, coitado, só tem Deus Pai, tem o Logos. Não tem a própria identidade divina interior, que, da qual essa gente, Guénon e outros, sabem tudo. E nós não sabemos nada, né? O próprio Cristo diz que ele tem umas coisas que ele ignora. Até a data do fim do mundo, pergunta para o Cristo, ele diz que ele ignora, mas o Guénon sabe. Tem lá umas contas que ele dá em 2032. Então, como esse pessoal transcende, né, a salvação da alma e se transmuta na identidade divina, eu suponho que quando eles passam do estágio do Logos divino, quer dizer, passaram sobre o Cristo é que tem o Logos divino, que tem o controle sobre a natureza. Né? Então, se você tem o controle sobre a natureza, eu digo, ah, meu filho, então é o seguinte, você cura essa sua hemorroida, por exemplo, mediante um ato, né, você fala, um Fiat Lux, né? Então, manda a hemorroida se sumir e aparecer outra coisa no lugar. Sei lá, uma couve-flor, alguma coisa assim, né? E os caras não conseguem, porra, você tá entendendo? Então isso aí tudo é uma empulhação. Identidade divina, o caralho. Você continua sendo seu fulano de tal, com todas as suas limitações, toda a sua burrice e toda a sua empulhação, né? Agora, mas daí ele manda uma mensagem aqui dizendo que, olha aqui, o Jivan Mukta, ainda que vivo em um corpo, não percebe mais o universo material com a limitação e expansão de Maya. Quer dizer, ele transcendeu o véu de Maya e ele percebe tudo exatamente como Deus percebe. Tá certo? Quer dizer, ou seja, ele já não age mais segundo os instintos, mas sim no movimento cósmico. Né? Olha, mas é uma coisa incrível. Só que depois, ele personificando o movimento cósmico, ele não é capaz de curar uma hemorroida. Não é isso? Então eu disse, embora o Jivan Mukta, embora já veja o universo como broma, ele ainda precisa cumprir aquilo que foi adquirido pela vontade de desfrutar. Então peraí. Se se trata apenas de ver a coisa de um certo modo, não há diferença entre isso e o conhecimento teórico. E se depois disso ainda você tem que incorporar a coisa na realidade, então não foi realização metafísica merda nenhuma. Então você diz, você já tem a identidade suprema. Significa assim, você acha que vê as coisas como Deus, mas você ainda continua agindo como o idiota que você era antes. Quer dizer, você está livre dos instintos, mas ainda tem de realizar a identidade divina. Eu digo, mas que merda é essa, porra? É claro que isso não existe. Não existe. Ninguém jamais alcançou esse estado, nem jamais alcançará. Tá certo? O que você pode alcançar o estado de sabedoria, no qual de vez em quando você recebe um reflexo da sabedoria divina e olhe lá. Tá certo? Agora, mesmo tendo alcançado aí, você ainda pode ir para o inferno. Você ainda está em risco, você ainda está na incerteza como qualquer ser humano. Tá certo? Bom, então eu estava conversando isso e o cara, como ele disse, a história que o cristianismo é uma tradição inferior, eu digo, peraí. Então, né, o que você está falando isso aí? Ou você só sabe isso aí por ler, ou você recebeu uma iniciação, você é membro de uma tarica, de organização histórica, daí ele diz, eu sou membro de uma tarica, recebi a iniciação, sou um iniciado, né? Eu digo, oh, mas que maravilha, mas, peraí, as taricas só dão iniciações a quem pratica os ritos islâmicos, ainda que isso não signifique uma conversão, você não precisa se converter, mas você precisa praticar aqueles ritos. E durante o tempo que você pratica aqueles ritos, você vai ficar longe de qualquer outra religião, daí, durante aquele período, pelo menos o período para você receber a iniciação. Se você ainda está na tarica, você está fazendo práticas muçulmanas. Você não é um cristão ortodoxo. Tá certo? E daí eles são, sim, são membros da tarica. Então, ó aqui. Rafael Dyer consta para todo mundo como um cristão ortodoxo. Mas está lá em segredo, dentro de uma tarica, praticando ritos islâmicos. Tá certo? Então, eu mandei o seguinte recado para ele. Então você está confessando que é muçulmano em segredo e que você é ortodoxo de fachada. Porque se você saísse da tarica, diz, não, saí, rompi com aquilo, não tem mais nada, sou cristão ortodoxo. Tá certo? É um direito que você tem. Faz uma experiência, você vai na busca do conhecimento, você passa por uma, como eu mesmo passei, pois você sabe, não tem mais nada a ver com isso, tá entendendo? Não me converti oficialmente ao islam, pratiquei o rito e saí, agora sou cristão. Né? Agora, isso não foi isso que o Rafael Dyer fez, ele está lá na tarica. E, ao mesmo tempo, posa publicamente como cristão ortodoxo. Tá certo? Então, aqui o que eu disse. Então, você está confessando que é muçulmano em segredo e que é ortodoxo só de fachada. Exatamente como outros tantos que eu conheci nos meios guenonianos, cada um se achando infinitamente superior aos crentes exotéricos, no instante mesmo que danava sua alma. Daí respondi ele: eu não estou confessando nada. Que cada um tire as suas próprias conclusões. Não devo nada a ninguém, nem a coisa, nenhuma causa, exceto a meus pais espirituais. Pais espirituais, ele

Foi isso que eu queria que você fizesse. Não adianta apagar os posts, porque já temos o print screen de tudo. Muito obrigado pela colaboração. Nossa conversa está encerrada. Então, esse fenômeno observa há mais de 20 anos, que é desse pessoal, islamitaricas que ou montam igrejas ortodoxas, totalmente fake, tá certo? Como montaram em Portugal, Portugal tem igreja ortodoxa portuguesa, totalmente fake, ou se infiltram numa igreja ortodoxa. Né? Então lá, puxa, através da igreja ortodoxa, puxando os caras para tarica. Então eles chegam para o católico e dizem: olha aqui, a sua tradução é muito boa, mas ela está incompleta, porque falta a parte superior, metafísica. Vocês não têm a realização metafísica, vocês só têm a salvação da alma, coitadinhos. Vocês são uns vulgares exotéricos. Agora vem para cá que você vai ter um treco melhor do que a salvação da alma, você vai ter a realização metafísica. Né? E o idiota vai, larga a igreja católica e vai para o ortodoxo sem saber que está entrando numa tarica. Então, isso é uma empolhação, e o simples fato dos caras fazerem isso já mostra que essa gente é bosta humana, bosta falante. Então, todos esses caras são agentes do diabo, vivem na falsidade, vivem na língua dupla. Tá certo? Eu não estou negando a imensa quantidade de conhecimento, ao que se pode adquirir, lendo René Guénon, João, etc., etc., mas a operação inteira é de uma falsidade, é de uma empolhação verdadeiramente demoníaca. Né? Agora chega lá, Rafael Dayan é um desses, ele é uma vítima disso aí mesmo. Agora chega lá, meus pais espirituais. Meu filho, seus pais espirituais não valem nada. Tá certo? Eu sei o que é esse ambiente dessa tarica. Eu sei como é que termina, o que se passava na tarica do som, que é uma vergonha, uma vergonha. Tá certo? Que era assim, era um negócio assim, você, qualquer pessoa que eles ficavam com medo, eles faziam assédio judicial. Fizeram em cima de mim, porra. Claro que eu me livrei, não sei que os caras eram uns palhaços, mas me deu trabalho. É certo? Então nós estamos lidando assim, sabe, com vigarista, gente que faz a coisa tudo escondida, tudo segredo. Né? Agora, acabou de ter essa conversa, imediatamente o Rafael Dyer passa lá uma mensagem para seu Uriel, seu André Luiz, seu Alfredo, seu Caio Rossi, seu Juliano. Não postem mais nada aqui antes de ler o que escrevi na nossa comunidade Darshana. Darshana é uma comunidade secreta. Ninguém pode entrar, só eles. Então está de novo confirmando. Eles estão agindo de maneira articulada, tá certo? A mandado do seu pai espiritual, ou pelo menos acreditando que estão obedecendo um pai espiritual. E é disso que se trata, é uma empulhação. Agora, daí eu passei outras mensagens para ele dizendo o seguinte: vou fazer o possível para continuar falando sério depois de ter visto essa sua identidade transexual, que é Madderenon, já por ser altamente reveladora do seu imaginário espiritual. É verdade que a Igreja Católica está infiltrada. Por exemplo, eu mesmo testemunhei pessoalmente membros do Matari que infiltrassem na igreja para gerar discórdia. Eu estou falando aqui do seu Ramakumaraswamy, que escreveu o livro The Destruction of the Christian Tradition. Quer dizer, ele dá a impressão que está defendendo a igreja tradicional, mas ele está trabalhando para uma tarica. Quer dizer, você pensa que seguindo o cara você vai para a igreja tradicional? Não, você está indo para uma tarica, você está se colocando sob as ordens de um sheik e não sabe. Mais tarde, quando você fica sabendo, daí é tarde, daí você vai até aceitar a coisa. Né? Quer dizer, já encontrei então membros do Matari que infiltrados na igreja católica para gerar discórdia, como também o fazem os comunistas. O que você não encontrará é um católico se fazendo de muçulmano para enganar os crentes muçulmanos, quer dizer, o contrário. Então vocês se infiltram na igreja católica, a igreja católica não faz infiltração, não. Essa é a diferença essencial. Ser infiltrado não é o pecado é infiltrar-se na religião dos outros. As igrejas católicas que estão infiltradas por comunistas ou muçulmanos devem ser denunciadas, e o são. Já o que você faz, e o que os seus pais espirituais fazem, é que em vez de você denunciar os seus pais espirituais como agentes islâmicos infiltrados, você os segue como um cordeirinho. Ó, eu não beijo a mão de cardeal comunista, eu cuspo nelas. Tá certo? Muito menos vou chamar de pai espiritual a gente como essa. Agora, tu tá lá seguindo um muçulmano que te manda se fazer de ortodoxo, e você chama isso de pai espiritual. Quer dizer, o negro está te mandando viver na mentira, mandando te viver na duplicidade, exatamente como o comunista, que tem um pacto secreto lá com os comunistas e para fora você tem outra conversa. Quer dizer, o mestre espiritual que manda você fazer isso está te pondo no inferno, rapaz, te prometendo a realização metafísica, tu não vai ter nem a salvação. Porque se você vai ter a realização metafísica, meu filho, significa que você nem

0: passa pelo juízo final. Você não vai se julgar no juízo final, você já vai direto para a posição de juiz. Você não é o próprio olho de Deus? Né? Só que isso é que os caras estão te prometendo, isso é empulhação. Deus é um só, meu filho. Você não vai se transformar nele, não. Né? Daí ele também tem uma frase assim, e é melhor ser agente do Islão do que agente de Sião. Daí eu respondo para ele, olha, eu me sinto muito honrado de ser chamado de agente de Sião, porque eu sou espiritualmente judeu como todo seguidor de Jesus Cristo. E considero que qualquer ofensa feita ao povo de Israel é feita a mim pessoalmente. Vá pregar antes de ser metido na puta que o pariu. É isso aí, mensagem para todos esses iniciados. Vão tudo tomar nos seus cus espirituais, vão tomar no terceiro olho. E manda os seus pais espirituais junto também. Entendeu? Daí, aqui, uma terceira diferença é que você, Rafael Dér, diz que não tem satisfação de prestar ninguém a não ser os seus pais espirituais. Na Igreja Católica, nenhum bispo ou cardeal tem autoridade para dispensar você das obrigações morais para com a humanidade inteira. Nenhum deles o dispensará de dar satisfações ao mais humilde fiel contra o qual você peque. O próprio Cristo não aceita pedidos de perdão em separado. Se você ofendeu uma pessoa, né, cometeu um pecado contra uma pessoa e vai lá pedir perdão para o Cristo, ele diz, primeiro você vai pedir perdão ao ofendido, depois você volta aqui. Agora, a compromisso moral desse cara é só dou satisfações ao meu pai espiritual, lá no segredo da tarica. O que eu faço não pode ser julgado por ninguém. Como não pode ser julgado, desgraçado? Você já está julgado e condenado, porra. Né? Então, os seus pais espirituais, né, Jesus manda pedir primeiro perdão à pessoa do ofendido para depois falar com ele. Os seus pais espirituais, ao contrário, o autorizam a ter língua dupla, enganando todo mundo em volta, desde que permaneça fiel a eles. Eu sei, porque na tarica do Senhor era a mesma coisa. Você pode enganar todo mundo, você só tem que obedecer ao Sheik. Se você não é capaz de enxergar nisso a presença inequívoca do diabo, é porque você é espiritualmente cego, como todos os tariqueiros, sem exceção. Né? Esse gosto que vocês têm, você e os outros da sua comunidade, têm pela multiplicidade de pseudônimos, já revela tudo contra o seu caráter. Você jamais verá Olavo de Carvalho se escondendo atrás de pseudônimos, porque Olavo de Carvalho é um homem, não um delinquente juvenil como você. Essa prática de só dar satisfações aos pais espirituais, fazendo você um membro de uma elite iluminada e se dispensa dos deveres para com o próximo em troca da aprovação do chefe, é igual em tudo e por tudo à disciplina comunista ou de qualquer sociedade secreta ou gangue de narcotraficantes. É esse tipo de pacto secreto que justamente não existe na Igreja Católica. E onde um autoproclamado católico firma um pacto desse tipo, ele está automaticamente excomungado, ainda que não o saiba. E ainda que ninguém mais sabe, como esse pessoal que assinou aquele pacto de Metz com a União Soviética, estão todos comungados. Não é significativo que justamente aquela conduta obscura e furtiva que ao católico traz a excomunhão e a danação seja a mesma que no seu mundo, no mundo espiritual dos tariqueiros, confere a sheiks e gurus uma autoridade sublime? Quer dizer, se o bispo dispensar você das obrigações morais para com o próximo e dizer, não, você tem que ter apenas obrigação moral apenas comigo, esse bispo está excomungado. Agora, o sheik que faz isso, não. Ele está mostrando sua autoridade espiritual. Quer dizer, o que a Igreja Católica, a Igreja de Nosso Senhor Jesus Cristo, chama de danação, é o que vocês chamam de autoridade espiritual? Vocês são todos ladrões. Como o Cristo é, todos que vieram antes de mim são ladrões. E são vocês, é gente desse tipo. Está entendendo? Ora. Então, será que ainda tem mais tempo? Deixa eu ver. Temos uns 10 minutinhos. Então é isso aí, ao mesmo tempo você vira. Peraí, tem alguém na linha. Alô? Alô? Alô? Quem
1: alô,
0: é?
1: Olá,
0: sim.
1: Alex, tudo bem?
0: Alex, tudo bem?
1: Eu queria fazer uma pergunta sobre o Logan Act. Como é que é possível termos políticos americanos como pessoas que são ligadas a Paul Wolfowitz, pessoas de alto escalão, participando de reuniões secretas e estando em discordância com o Logan Act? Essa era a minha pergunta.
0: Ué, mas a coisa mais fácil é esse cara participar de reunião secreta, ué. Eles foram, subiram antes de você subir na política pública, meu filho. Você tem que primeiro ser aprovado em certos ambientes, não digo secretos, mas discretos.
1: Bom, elas não são mais secretas, né?
0: Não é nada secreto mais.
1: Agora,
0: Mas não é secreto, mas é difícil você obter informação. Por exemplo, a reunião dos Bilderbergers não é secreto, todo mundo sabe onde é. Tá certo? Mas até você descobrir o que se passou lá dentro, passa 3, 4, 5 anos. Quando você fica sabendo, não dá mais tempo de você agir. Exatamente como o caso do Foro de São Paulo. Hoje em dia todo mundo fala do Foro de São Paulo, só que agora é tarde, agora o Foro de São Paulo já comeu a América Latina inteira. E esse negócio de CFR e é a mesma coisa. Não é secreto. Não é uma conspiração secreta. É apenas uma coisa, vamos dizer que o próprio David Rockefeller, né, uma vez numa reunião dos Bilderbergers, agradeceu aos representantes da imprensa a sua discrição. Se vocês não tivessem sido discretos nos últimos 20 anos, não teríamos podido crescer ao ponto que crescemos. Então, ele está dizendo, nós compramos essa mídia inteira. Os jornais pertencem a nós, eles só falam o que nós queremos. Nós mandamos esconder, eles esconderam. Mas dia menos dia a coisa se revela. Eles até contam, acabam contando. Com mais dia menos dia, o próprio Obama acabará contando tudo a respeito da sua parte secreta da sua biografia, quando isso já não puder mais lhe trazer prejuízo político. Como o Lula hoje fala abertamente do Foro de São Paulo, porque agora isso não pode trazer mais dano político nenhum.
1: Então, esse o Pranext está sendo totalmente inválido, é isso?
0: Como é?
1: Então, o Loganext está sendo inválido, então. Não tem validade nenhuma.
0: Não saberia avaliar isso aí. Porra, é preciso pensar. Aí você me pegou
1: uma pergunta cabeluda, né? Ela foi feita por um amigo meu e ele me pediu para fazer essa pergunta para o senhor.
0: Não, tem que...
1: Ele assistiu aí, o documentário do Alex pensar. Jones. Ele assistiu o documentário do Alex Jones e isso era referenciado algumas vezes. Ele conhecia isso, ele falou, poxa, então não tem mais validade nenhuma a nossa política americana aqui, né?
0: Não, olha, a estrutura de poder aqui, ela mudou muitíssimo nos últimos 10 anos. E o pessoal ainda pensa que está nos antigos Estados Unidos. Pois o pessoal diz, mas se esse negócio dos documentos do Obama fosse sério, o Partido Republicano teria denunciado. Falou, mas você não sabe o que é o Partido Republicano, porra. Quer dizer, o Partido Republicano está entre os patrões do Obama, meu Deus do céu. Eles não precisam eleger o candidato deles se eles têm controle sobre o candidato do outro partido. Claro que tem muita gente do Partido Republicano que sabe toda essa história do Obama, justamente por isso deixou ele subir lá. Então, olha, esse desgraçado vai subir lá, vai fazer o que a gente mandar, porque se ele não fizer, a gente acaba com a vida dele, denuncia o que sabe. Então, ele vai fazer a parte suja do serviço e é ele que vai sair manchado. Nós não vamos ter que assumir a responsabilidade. Por exemplo, este ano os Estados Unidos vão mandar no mínimo 30 mil soldados para o Afeganistão. Vão armar no Afeganistão uma situação pior do que tem no Iraque. Alguém vai ter que fazer isso. Por que que nós que já estamos sujos com a guerra do Iraque vamos ter que fazer? Manda lá o Obama fazer, porra, ele está aí para isso. Você está entendendo? E se ele não fizer, nós contamos a história dele. Entendeu? Obama é um cara controlável e controlado. É o presidente mais fraco que já teve nessa coisa. Você está entendendo?
1: Tá legal, Olavo. Muito obrigado, viu?
0: Obrigado eu. Agora, depois de anos desse pessoal tudo reunir os milhares para inventar coisa a meu respeito, era fatal que eles tentassem, no fim, né, elevar um pouco o nível intelectual da coisa. Pelo menos pra... Ora, tá pegando mal. Faz 10 anos que ele tá falando mal do cara. 4 mil pessoas falando mal dele durante 10 anos. São muitas enciclopédias britânicas das quais não se aproveita nada e que ninguém jamais lerá. Fora de nós mesmo. Né? Nem suas mães leem. Mas, ô Rafael Délio, será que a sua mãe vai ler tudo isso aí que vocês escreveram? Porra! Nem eu que sou o personagem, eu tenho saco para ler essa bosta toda. Né? Daí, aconteceu que, em Brasília, três moleques lá fizeram um site, né? Com as, assim, de coisa séria, né? Então, tem lá um rapaz chamado Sérgio Knaip, que ele está fazendo um negócio para mostrar as falácias no meu livro Jardim das Aflições. Eu vou só mostrar uma aqui. É uma coisa comprida, né? Se fosse para analisar tudo, né, levaria dias. Mas é só para mostrar uma aqui, porque logo no começo, eu fui ler, falei, ó, vai criar uma análise séria. Tá? Logo no começo, o cara me brocha, porra. Começa com besteira primária, tá entendendo? Mas tudo naquele tom, assim, sabe, de aquele tom acadêmico, né? Aquela... É coisa assim, gente que pegou o vocabulário técnico da filosofia, porque é feito há 2, 3 anos de curso de filosofia, mas não tem cultura, não tem cultura literária, não tem cultura histórica, não tem nada. Então, jogo tudo fora do lugar. Mas, além de jogar fora do lugar, né, ainda vem querer examinar falácias, mas não tem o mínimo, sabe, de prática, de lógica para isso. Então, muito bem. Eu examino o Jardim, no livro Jardim das Aflições, examinando lá a filosofia de Epicuro, né, eu disse assim, que de acordo com Epicuro, se os deuses falam é porque pensam. Se pensam, eles têm memória e imaginação. E como, segundo Epicuro, tudo que aparece na memória da imaginação tem existência real e material, só que mais rarefeita que a do corpo, segue-se que as coisas que os deuses recordam e imaginam existem materialmente nesse mesmo instante. Eles existem enquanto coisas pensadas, mas ser pensado significa ter materialidade. Isso é importante. Quer dizer que o mundo pensado é o verdadeiro mundo, segundo Epicuro. As coisas do mundo pensado são mais rarefeitas e, por isso mesmo, são mais duráveis. Enquanto as coisas materiais são apenas aparências que passam. Porém, como essas coisas são mais rarefeitas que os corpos, os deuses que as imaginam, a equação epicúrea, segundo a qual a rarefação igual a durabilidade, obriga-nos a admitir que elas são mais duráveis do que os deuses mesmos. E se por acaso ocorresse a um deus a ideia desastrosa de pensar num gato ou numa lagartixa, esses miseráveis mortais ficariam ipso facto dotados de uma durabilidade maior que a dos deuses. Aí entra aqui o meu crítico. Ai, meu saco. Daqui. É evidente a falácia do argumento. Ainda que os deuses pensassem no sentido humano do termo, parênteses, Epicuro não diz que eles pensam como humanos, apenas que conversam entre si. Seja lá exatamente o que isso significa. Ainda que eles pensassem lagartixa e gato, a conclusão lógica do raciocínio não seria, como pretende Carvalho, que a própria lagartixa ou gato, isto é, os objetos extramentais, em linguagem moderna às referências, tornassem ipso facto mais duráveis que os deuses. Mas antes, que as ideias dos deuses sobre aqueles seres extramentais, gatos e lagartixas, seriam mais duráveis que eles, deuses. Em suma, não se segue das premissas expostas à conclusão de que a lagartixa e o gato seriam mais duráveis do que os deuses, mas tão somente que as imagens mentais da lagartixa e o gato seriam ainda aquelas mesmas, ainda que sejam elas mesmas imateriais. Ai, meu saco! Eu digo, a lagartixa material já foi excluída logo no início. Não é a lagartixa material que eu estou dizendo, tá certo? Que na filosofia de Epicuro seria mais durável do que os deuses. É a lagartixa mental. Pois eu já estou dizendo, o mental, o pensado, é mais durável e mais real do que o material. Então, quando eu digo que as lagartixas pensadas pelos deuses acabariam sendo mais duráveis do que eles próprios, o que é uma incoerência da filosofia de Epicuro, eu estou me referindo claramente à lagartixa mental, não à lagartixa material. Essa já ficou fora de páreo. Quer dizer, aprende a ler, moleque. Puta que pariu. Além disso, essa coisa, ele diz, Epicuro não diz que os deuses pensam. Ele diz apenas que eles conversam. Peraí, ele não diz que eles conversam. Ele diz que eles passam as noites em colóquios filosóficos. Agora, como é possível fazer um colóquio filosófico sem pensar? Nem Epicuro é idiota para pensar uma coisa dessa. Só você, Sérgio Knipe. Quer dizer, o que é isso? Quer dizer, vem um moleque assim, é burro, não sabe ler, porra. Tá entendendo? E vem cagar regra em cima de mim. Mas o que é isto? Quer dizer, é muita presunção. Quer dizer, o cara, peguei aqui uma falácia, porque ele disse que a lagartixa material. Pois, meu Deus, se eu acabei de dizer que a lagartixa mental é mais durável do que o próprio sujeito que a pensa, quanto mais durável ela não será, em relação à coitada da lagartixa material que estava no começo do processo e que já foi abandonada no curso do colóquio filosófico. Tá certo? Então, você não sabe ler, você não entende, simplesmente não entende o que lê e fica achando que o errado sou eu. Então, moleque, olha, vá a merda, pô. O site só tem três carinhas, ficam reunindo, né? E discutindo o que nós podemos falar de mal do Olavo de Carvalho, né? E daí preenchem páginas e páginas e páginas e páginas e páginas, né? E inventa cada coisa, mas cada coisa, assim, de uma burrice, né? E toda hora na palavra falácia, falácia, falácia, falácia. Puta merda, haja saco. Daí aponta uma série de deficiências aqui do livro, né? Olha que a ausência de maior amarração conceitual e de definições ostensivas de termos centrais, como por exemplo consciência individual, verdade, espírito além de tradição. E olha aqui, você lê o livro, você vê o subtítulo do livro, é Jardim das Aflições, ensaio sobre materialismo e religião. Sabe o que quer dizer ensaio? Hã? Ensaio é um gênero literário, meu filho. No ensaio você não está tentando provar nada, você está sugerindo, sem prejuízo de que você possa apresentar a prova em outro lugar. Então você não apresenta uma prova definitiva de nada. Você apresenta apenas indícios. Tá certo? Então um ensaio é o quê? Uma tentativa, uma sugestão. Agora, se você procurar nas minhas aulas, você vai ver que isso aí está amplamente explicado. Né? Daí o cara inventa umas coisas aqui, quer ver? Um dos defeitos que ele... Tensão na adoção de uma teoria das castas de inspiração tradicionalista e na rejeição simultânea de qualquer teoria histórica. E porra é essa rejeição de qualquer teoria histórica? De onde você tirou isso aí? O que você quer dizer com essa porra? Né? Agora, no fim... Ver aqui, ele me acusa de inventar homens de palha, quer dizer, atribuir argumentos e destruí-los. Mas olha aqui o que ele faz comigo. Né? Ele diz, segundo eu, diz ele, o erro e o pecado não são manifestações da liberdade, mas sinais de que ela existe. É evidente que esse pressuposto é incompatível com o liberalismo político em sentido mais forte. Com efeito, nessa ordem de ideias, ainda que se entenda por bem resguardar esferas estritamente privadas dos indivíduos, no qual eles poderão errar e pecar a salvo da vigilância direta da sociedade, resta patente que a exteriorização de comportamentos considerados imorais, segundo os parâmetros tradicionais, é potencialmente subversiva, pelo que, em tese, poderia ser alvo de proibição. Assim, por exemplo, o homossexualismo e o ateísmo, que poderiam ser tolerados na esfera rigorosamente privada dos indivíduos, não poderiam possivelmente ser socialmente tolerados como discurso político. Aí está o conservadorismo antiliberal de Olavo exposto ao sol, monismo de valores e desconfiança da excessiva liberdade individual, quando traduzido em comportamento de índole política reformista. Então, olha, em suma, ele está dizendo assim, que existe uma incompatibilidade, tá certo? Entre uma moral religiosa, onde há princípios absolutos, e a democracia liberal. Tá certo? E que, nessa tensão, nessa coisa, eu já escolhi a autoridade do princípio absoluto e vou sufocar a liberdade, vou propor a proibição das condutas que eu não queira. Ou seja, ele está inventando tudo isso, eu nunca disse nada disso e não penso, e nem poderia pensar por quê, olha aqui, ô idiota. Moleque não conhece realidade, moleque só conhece conceitos e doutrinas. Então você pega aqui, de um lado tem o tradicionalismo moral e do outro lado tem o liberalismo. Ah, eles são logicamente incompatíveis. Agora, a realidade da democracia é que a democracia se funda nessa tensão. Hã? Se você vê já nos pais fundadores, founding fathers, você tem de um lado um corpo de princípios morais absolutos e inquestionáveis. E do outro lado, você tem a liberdade da conduta individual na sociedade. Essas coisas estão sempre em tensão. E essa tensão não é uma contradição do meu pensamento, idiota. Isso é uma tensão constitutiva, histórica da democracia. Agora, moleque não fala de realidade. Moleque, pera, aqui tem uma teoria, ali tem outra teoria. Teorias são incompatíveis, então isso aí não pode existir ao mesmo tempo. Pode existir, sim. Porque a sociedade não é um tratado de lógica. E eu também não sou um tratado de lógica. Eu estou falando de realidades e não de doutrinas aqui, ô palhaço. Tá certo? Então, esse moleque sem experiência, não sabe analisar, não sabe ler. Né? Ah, outra coisa. Eles estão fazendo esse site lá faz meses, né? Se publicasse isso numa coisa, num jornal, numa revista conhecida, né? Tudo bem. Mas põe num site, né? Quase escondido e nem me avisa. E daí, depois de meses, aquele negócio alcançou, né, dezenas de páginas. Ele está vendo, ele não responde. Se ele te responde, reclama que responde. E se ele não responde, reclama que não responde. Então, assim, vão tomar nos seus cus, moleque. Que se apareça. Tu nem sabe o que é um ensaio, por exemplo. Se você está estudando teoria literária. Estudar teoria literária hoje significa jamais ler uma obra literária. Você lê Júlia Cristeva, lê essas besteiras aí, lê só teoria. Mas você não tem cultura literária, porque a gente vê pela sua falta de sensibilidade verbal. Vocês escrevem mal, isso é problema, vocês escrevem mal, escrevem grosseiro, escrevem pedante, bobo, maneira boba. Por quê? Não tem cultura literária, embora estude teoria literária. A teoria literária é a antiliteratura de hoje, pô. Para estudar essa mera teoria literária, vai ler Balzac, vai ler Cervantes, vai ler Dostoiévski, vai ler Machado de Assis, vê se aprende alguma coisa, moleque. Pelo menos descobre o que é um ensaio, vai? Ele fica me cobrando, como se fosse defeito, quer dizer, aqui, perpetração de falácias, um dos caras das lagartixas do gato, acabei de mostrar. Falácia é uma puta que eu pariu, moleque. Amarração conceitual e definições ostensíveis menos aqui. Oh, escuta, meu filho, um ensaio que vá definir totalmente os seus termos, todos os seus termos, não será mais um ensaio, será que você é um tratadístico. Você está acusando esse livro de não ser outros 10 livros. todos esses pontos foram discutidos nas minhas aulas. Tá certo? E o livro chama-se Ensaio, por quê? Porque ele é apenas um mostruário. Você quer saber a coisa por extenso? Então, não reclame que essas coisas não estão neste livro. Não é para estar no livro. Tá certo? É para ter um tratamento mais detalhado em outro lugar. Ou seja, é vontade de ver defeitos mesmo, tá entendendo? Ali tem três, está lá o Antônio Vargas também, mas o Antônio Vargas ele só botou lá um resumo, está fazendo um resumo do livro das aflições. Então, primeiro, por que as pessoas sempre estudam em grupo? Hein? Vocês não são capazes de fazer nada sozinho, porra. Tá certo? Antônio Vargas que me mandou aquele calamar sobre Kant. Daí eu respondi, ele não gostou da resposta, mas disse que estava muito ocupado e que ia me mandar uma resposta. Daí ele ficou, se trancou em casa lá 6 meses, escreveu páginas e páginas sobre Kant e me mandou e quer que eu analise tudo aquilo. Fala, pô, quando eu tiver tempo eu vou fazer isso, meu filho. Até estou mais ocupado em analisar o Kant e não o que Antônio Vargas disse sobre o Kant. Então, por hoje é só. Tem muito mais assunto, mas acabou o nosso tempo. Até a semana que vem, muito obrigado.

parte aqui, mas vocês podem ler lá no Legal's Forum. Dear reader, it's my sincerest hope that you will come to love Olavo de Carvalho as he has loved you and your country and welcome him. É o meu mais sincero desejo que vocês venham a amar o Olavo de Carvalho como ele amou vocês e esse país e que vocês lhe deem as boas-vindas. Olavo is a brilliant and masterful writer and public speaker and reminds me so much of Alexander Solzhenitsyn. And by that I mean the historian and political activist Solzhenitsyn, who is still virtually unknown because we have ignored him too. Olavo é um brilhante e hábil escritor e orador público, e ele me faz lembrar muito de Alexandre Solzhenitsyn. E com isso eu quero dizer o historiador e ativista político Solzhenitsyn, que ainda é virtualmente desconhecido, porque nós o ignoramos. I implore you to listen to Olavo and take him very seriously. He cares passionately about the United States more than many of us care about us. Eu imploro que vocês ouçam o Olavo e o levem muito a sério. Ele se preocupa apaixonadamente pelos Estados Unidos, mais do que muitos de nós nos preocupamos conosco mesmos. A syndicated writer appearing in various mainstream Brazilian newspapers, he had done everything in his power to warn of the impending debacle in Brazil, but to no avail. Um colunista que é publicado em vários jornais da grande mídia brasileira, ele fez tudo o que podia para avisar quanto ao iminente debacle no Brasil, mas não adiantou nada. Now he is here and is attempting to play the catcher in the rye in his adopted country as well, the last best hope of mankind on earth. Agora ele está aqui e está tentando fazer o apanhador no campo de centeio. Essa é uma alusão ao livro do J.D. Salinger, que eu li na minha juventude e adorei naquela época. Não sei como gostaria hoje, mas... Então, o Olavo está fazendo aqui o Catcher in the Rye no seu país de adoção também, que é a última e melhor esperança da humanidade na Terra. I believe I know exactly how he feels, because I sense that 12 o'clock is quickly approaching here as well, and so much remains to be done. Yet for many, it is Mardi Gras today, but tomorrow perhaps slavery for all. Eu acredito que eu sei exatamente como ele sente, porque eu percebo que a hora do meio-dia, quer dizer, a hora decisiva, a hora da decisão está rapidamente se aproximando, e que ainda resta tanto por fazer. E, no entanto, para muitos, aqui é terça-feira de carnaval. Mas amanhã talvez será escravidão para todos. Imagine if Ted Kennedy and Nancy Pelosi were given unlimited power here. That is comparable to the situation in Brazil today. Far-left President Lula has almost total power over the press, the legislature, and the military. He has tacitly approved the presence of the FARC in that country and treats the narco-terrorists, enemies of freedom, as friends and allies. Hugo Chavez is also one of his closest allies. E imagine se Ted Kennedy e Nancy Pelosi obtivessem poder limitado aqui. Isso é comparável à situação no Brasil. O presidente de extrema esquerda, Lula, tem poder quase total sobre a imprensa, a legislatura e os militares. E ele aprova tacitamente a presença das FARC naquele país e trata esses narcoterroristas, inimigos da liberdade, como amigos e aliados. Hugo Chávez é também um de seus mais próximos aliados. For the most part, the coward Brazilian press no longer dares to print Olavo de Carvalho's columns. Na maior parte, a imprensa acovardada do Brasil não ousa mais publicar as colunas do Olavo de Carvalho. A few years ago, this dreadful situation was unthinkable. But Brazil ignored Olavo's wide admonitions and partied on. So did most of the rest of South America. And so one day the lights went out. O Brasil ignorou as sábias advertências do Olavo e ficou festejando. Assim fez o resto da América Latina. E assim, um dia, as luzes se apagaram. Let us do everything in our power to avoid making the same mistake here. If we take that misstep, I believe Reagan's prophetic words will come true and we will take the first step into 1,000 years of darkness. God grant us wisdom. Façamos tudo o que está em nosso poder para evitar cometer o mesmo erro aqui. Se cometermos esse erro, acredito que as palavras proféticas de Ronald Reagan vão se tornar verdadeiras e nós vamos dar o primeiro passo em direção a 1000 anos de escuridão. Que Deus nos dê sabedoria. Muito bem.
Thank you very much, Don. Thank you for a kind words, and God bless you, not only for your words, but for your patriotism and your courage. And let's go back to Portuguese. Muito bem. Vamos ver o que está acontecendo aqui. Olha, a semana passada eu estava falando a respeito desse pessoal do PT, que há muitos anos está perfeitamente informado a respeito da ingerência das Farc nos assuntos nacionais, ingerência criminosa. Quer dizer, as Farc, primeiro, as Farc são os grandes distribuidores de cocaína no Brasil. Aquela quantidade que o Fernandinho Mirabar mencionou, que ele trazia naquela época já 200 toneladas de cocaína por ano, é suficiente para endoidar o país inteiro. Tá certo? Isso está sendo descarregado anualmente no mercado brasileiro pelas Farc. Né? Então, primeiro, eles sabem perfeitamente disso. Segundo, eles sabem que o pessoal das Farc está treinando a turma do PCC e do Comando Vermelho para sequestros, assaltos, etc, etc. E sabem também que o pessoal da Farc está treinando a turminha do MST para operações de guerrilha. O governo sabe tudo isso. Tanto sabe, isso, não, bom, pode alegar que não sabe, mas olha aqui, isso aqui saiu no site do Ministério das Relações Exteriores, www.mre.gov.br. Saiu a notícia do Correio Brasiliense, que diz o seguinte: a presença do grupo guerrilheiro colombiano Forças Armadas Revolucionárias da Colômbia, FARC, no Brasil, não se restringe hoje apenas à montagem de bases estratégicas para o tráfico de drogas e armas na selva amazônica. As ações das FARC incluem o treinamento de criminosos e líderes de movimentos sociais, entre eles, como se houvesse alguma diferença. Criminoso e líder de movimento social é tudo a mesma coisa. Isso é tudo narcotraficante, ladrão, assassino, contrabandista, filho da puta, é isso que eles são, porra. Muito bem. Inclui o treinamento criminoso e líderes de movimentos sociais, entre eles o Movimento dos Trabalhadores Sem Terra, MST. Os centros estão montados estrategicamente na fronteira do Brasil com o Paraguai. Relatório sigiloso em poder de autoridades brasileiras e paraguaias. Note bem, isto saiu no site do Ministério das Relações Exteriores, que diz que está em poder deles mesmos. Relatório sigiloso que registra a ocorrência de pelo menos 3 cursos sobre técnica de guerrilha destinados a brasileiros. A escolha da região de Pindotiporã pelas Farc não é aleatória. O local vem sendo usado há pelo menos 2 anos como ponto estratégico para o tráfico de maconha, cocaína e armas. É a mesma coisa do tempo do Fernandinho Beramar. Daí ainda diz aqui, os levantamentos do Serviço de Inteligência Externa da Secretaria Nacional de Drogas, Paraguai, agora Paraguai, revelam que um dos locais utilizados como centro de treinamento das Farc no Paraguai é a fazenda do brasileiro Dioclésio Festa. Ó, o nome do cara é significativo, porque tudo isso é festa, né? Agora, de vez em quando o governo sai aí querendo mostrar serviço, nós prendemos não sei quanto corrupto, prendemos narcotraficante. A pergunta é, prendeu alguém das Farc? Tem alguém das Farc na cadeia? Não tem um, porque quando vai parar um que esteja ligado ao Farc, ou ao Miro, ou a qualquer dessas outras organizações criminosas que fazem parte do Foro de São Paulo e que são sócias do PT, o que faz? O PT se mobiliza imediatamente para tirar os caras da cadeia, como fez com os sequestradores do Abílio Diniz, como fez com os sequestradores do Washington Oliveto e como fez agora com esse Oliveiro Medina, tá certo? Que se diz padre. Padre é a puta que eu pariu, não é padre coisíssima nenhuma. E pior é o seguinte, que até o pessoal da igreja fica apoiando o cara, ainda sabendo que ele está usurpando, tá certo, o título de padre Oliveiro Medina. Se faz de padre, falso padre, porra! Até onde vai ter quanta baixeza, quanta covardia, quanta acomodação perante essa gente, sabe que merece todo o nosso desprezo, não merece nem ser dado, merece ser desprezado, porque tudo isso é mosquito, esses caras são um monte de cocôzinho, eles só impressionam pelo volume, tá certo? Porque se você juntar 10 trilhões de mosca fazendo cocô ao mesmo tempo, você produz o PT. Foi assim que a origem do PT foi essa. Né? Dizem que se originou no movimento do ABC, não, foi cocô de mosca que juntou tanto que começou a falar. Daí, muito bem, muito bem diz aí o senhor Marco Aurélio Garcia, assessor especial de política externa da Presidência da República, durante o encontro de prefeito e vice-prefeito do PT, dizer o seguinte: todos aqueles que fazem parte do conjunto dos partidos trabalhadores são soldados de uma grande batalha,
Certo? Daí diz ele, no passado algumas gerações lutaram muito solitariamente e hoje nós vivemos algo fantástico, que é um governo presidido por um operário e que desencadeou na América Latina um movimento que levou ao poder diversas forças progressistas. Olha, isso é quase tão bonito quanto aquele discurso do Lula, que acho que 15 de, não lembro se junho ou julho de, quando foi, 2005, que eu comentei num artigo do Diário do Comércio, no qual ele confessa como funciona o Foro de São Paulo, confessa que é uma organização oculta, clandestina, que eles disfarçam o que faz, confessa que tomava decisões secretas, já que o presidente da República tomava decisões secretas junto com Hugo Chávez e Fidel Castro, essa putada toda, tá? Quer dizer, governava o Brasil sem dar satisfação aos brasileiros, dando satisfação só para os amiguinhos dele. Agora, diz o Marco Aurélio Garcia, que de fato foi o PT que desencadeou na América Latina um movimento que levou ao poder diversas que eles são forças progressistas. Eles não são progressistas, quer dizer que vai para o lado do progresso. Quer dizer, isso não é uma denominação objetiva, isso é apenas autoelogio, né? É progresso da merda, entendeu? Isso aqui é. Muito bem. Agora, naquela mensagem que as FARC enviaram ao último encontro do PT, à última Assembleia Geral do PT, a FARC também reconhecia que o PT foi o fundador, o criador, o mentor e fundador do Foro de São Paulo. Quer dizer, o PT e o seu Lula em particular são os mentores da Revolução Latino-Americana. Tá certo? Agora, para aí você ver como o seu George Bush está enganado de pensar que o Lula é o grande amigo dos Estados Unidos e que o Lula vai ajudar a parar, né, o Hugo Chávez, ajudar a amortecer essa ascensão do Chávez na América Latina. Vai ajudar coisíssima nenhuma. Vejam aqui, né? Aqui está publicado La Nación. Menciona uma notícia do Globo que eu não li, mas ele diz aqui, o Diário Brasileiro, o Globo, indicou que apesar da disputa de liderança regional que propõe a Venezuela, o comércio e os investimentos justificam o interesse do Brasil pelo país vizinho. Ainda que se levantem vozes, especialmente na oposição, que pedem que o Brasil mantenha a distância de Caracas, os números mostram, no entanto, que a relação do Brasil com a Venezuela, especialmente no terreno comercial, está em plena expansão. Veja que coisa. Quer dizer, são dados daqui, da Câmara de Comércio Brasil-Venezuela. Quer dizer, que apesar, quer dizer, o Bush contar com que esse programa do etanol, não sei o que, ia afastar o Brasil da Venezuela, vai afastar coisíssima nenhuma. Hugo Chávez continua presente no Brasil. Hugo Chávez e Lula são a mesma pessoa, entendeu? Só você olha para um lado, parece um, do outro parece outro. Mas são a mesmíssima pessoa. Né? E o Chávez, então, está presente não só no Brasil, como continua dando palpite em tudo quanto é lugar. Quer dizer, ele já está moldando até o nosso carnaval, já usou o carnaval como instrumento de propaganda da revoluçãozinha dele. Né? Agora, na Bolívia, já comprou, o governo venezuelano comprou um semanário, comprou uma revista lá. E está publicando agora uma revista semanal que é de, o pessoal, talvez o público nem saiba, mas é propaganda venezuelana. E assim por diante, está metendo o bedelho em tudo. Agora, veja, nessa mesma semana saiu aqui uma mensagem muitíssimo interessante, que me foi enviada aqui pelo Carlos Granier, mas é assinada pelo irmão dele, Marcel Granier, que é o presidente da RCTV, aquele canal de TV venezuelana que o Hugo Chávez quer fechar. Então diz aqui, as mostras de força, dignidade e inteireza que deram os trabalhadores da RCTV e sua família nesses difíceis momentos, me enchem de admiração e estima. É por eles e pela Venezuela, cidadão presidente, é uma mensagem dirigida ao Hugo Chávez, que continuamos firmes na nossa decisão de fazer com que se respeite o nosso direito de continuar operando, continuar funcionando. Na RCTV, há quase 3 mil pessoas que têm o direito de continuar trabalhando na mesma empresa onde escolheram trabalhar durante tantos anos. E há mais de 5 mil trabalhadores indiretos que têm direito a continuar seu trabalho e seus negócios. Então, quer dizer que o Hugo Chávez ele vai pôr na rua essas 8 mil pessoas porque ele quer fazer mais uma TV estatal, TV para puxar o saco dele. Quer dizer,
É impressionante, né? Daí prossegue aqui a mensagem. O senhor já tem o controle total da Assembleia Nacional. Não contente com isso, conseguiu que esse organismo lhe otorgasse poderes ilimitados para legislar e reformar a Constituição. O Poder Judicial está submetido constantemente à intimidação e à pressão do seu governo, né? E hoje se busca, então, fechar o canal mais antigo de televisão venezuelana. Quer dizer, o negócio assim é uma calamidade. Como é que se deixou esse sujeito chegar lá? Agora, quem fez isso? Quem fez isso foi o Foro de São Paulo e foi o Lula, porra. Quer dizer, vai dizer que... Ah, existem... Isso é enganação, pô. A esquerda vive enganando as pessoas. Ela mesmo faz o crime, ela mesmo assume o outro lado, faz propaganda contra. Vocês vão ver daqui a pouco como é que funciona isso. Quer dizer, esse negócio de que a esquerda está dividida, isso aí era como o conflito sino-soviético. Isso é para enganar a trouxa. Faz de conta que está brigando, tá certo? Só para você ficar desguarnecido. Mas, no fundo, eles estão de pleno acordo. E Lula e Chávez é que ouviam o conflito sino-soviético. É sino-soviético e China. Não teve conflito nenhum, né? Faziam de conta que está brigando, mas tudo briga de comando. Na hora H, eles estão juntos contra você. E aqui, eu não sei se o governo americano está realmente enganado quanto ao Brasil, ou se faz de conta que está enganado, porque está interessado, porque o presidente estaria interessado na integração latino-americana, porque ele, como um membro do CFR, tá certo? Ele também está interessado na tal da União, Comunidade Norte-Americana, né? Que é a liquidação total da soberania norte-americana e a dissolução numa unidade que se chamaria a Comunidade Norte-Americana, que juntaria o México, o Canadá e os Estados Unidos. Agora, vocês vejam que coisa impressionante. O porta-voz da Casa Branca, Tony Snow, disse que a Comunidade Norte-Americana é um mito. Mas que cara de pau! Que imensa cara de pau! Quer dizer, os documentos oficiais do negócio já acordo assinado entre o próprio George Bush, tá certo? O presidente Fox do México e o primeiro-ministro do Canadá, Paul Martin, assinado já 2 anos atrás, já tem documentos assinados, isso aí já existem milhões e milhões de documentos comprovando que isso já está em andamento, e o cara vai dizer que é um mito. E daí imediatamente aparece, mano, a imprensa puxa saco, né? Aqui um tal de Philip Dine escrevendo no St. Louis Post-Dispatch, afirma que a comunidade norte-americana é baseada num rumor, rumores da internet, e que tem os poucos grãos de verdade que levaram pessoas a uma conclusão sem fundamento. Ora, como conclusão sem fundamento? Isso não é um raciocínio, isso é um fato. Quer dizer, os documentos atestam que a coisa já está decidida. Quer dizer, já está decidida, já está em avançadíssima fase de implantação, tá certo? E agora, dificilmente isso vai voltar atrás. Você vê, agora, por exemplo, quer dizer, não é só isso. Quer dizer, você tem a comunidade norte-americana, você tem o Tratado da Lei do Mar, que está sendo imposto pela ONU, e que vai praticamente tirar a soberania dos Estados Unidos sobre a sua própria área marítima.

0: 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E procura o artigo Last Stand for American Sovereignty, Cliff Kincaid. Leiam isso e vocês vão ver como essa identificação que o pessoal da esquerda brasileira faz aí entre o poder globalista e os interesses da nação norte-americana é uma mentira cínica. É uma coisa assim, não dá nem para imaginar, porque é assim, é 180 graus o contrário. Desse negócio globalista é todo contra o interesse norte-americano. Vocês viram, essa coisa, por exemplo, de aquecimento global. Né? Esse negócio de aquecimento global, isso aí foi inventado apenas para destruir a indústria norte-americana, para quebrar mesmo a soberania norte-americana. Né? Por quê? O país que mais polui no mundo nos Estados Unidos é a China. E ninguém fala da China, ninguém reclama da China. A China pode continuar poluindo. Agora aqui, tá certo? Os caras querem fechar a indústria, botar um monte de multa para tudo quanto é lado. E no fim, o negócio é dizer, reduzir em 80%. Se for reduzir em 80%, tá certo? As emissões aqui de gás da indústria, acaba a indústria, né? Então, os caras inventaram até isso para acabar com o negócio. E quem é que está fazendo isso? É o Al Gore, que foi vice-presidente da República, é George Soros, e assim por dentro, essas fundações, Rockefeller, etc. Esse pessoal quer acabar com os Estados Unidos. Quer dizer, eles não representam o interesse americano de maneira nenhuma, eles estão contra os Estados Unidos. Tá certo? Eles estão tão contra os Estados Unidos quanto ontem estavam contra os Estados Unidos, o Hitler e o fascismo europeu todo. Ora, agora também quem está contra é esse Jimmy Carter. E Jimmy Carter essa semana deu uma entrevista dizendo que o presidente Bush é o pior presidente americano de todos os tempos. Mas olha, o Jimmy Carter está dizendo isso por excesso de modéstia. Porque que eu saiba, o Bush, no pior momento da sua gestão, ele chegou ali nos 34% de popularidade. Mas o Jimmy Carter chegou a 22%, quer dizer, o país inteiro, tá certo? Achava que o presidente Carter era um presidente de merda, tá certo? E a hora que o sujeito saiu foi um alívio. E quando ele saiu, seguindo-se aqueles 8 anos gloriosos da gestão Reagan. Não sei mais, num mico que nem esse Jimmy Carter, concorrendo com o homem do talento, do brilho, da grandeza do Ronald Reagan, não dá nem para começar a conversa. Agora, ele está tirando proveito da situação relativamente ruim do Bush, tá certo? Porque o Bush é um homem muito hesitante, ele faz as coisas para os dois lados, para mim é um homem profundamente misterioso, eu cada vez entendo menos a cabeça dele, tá certo? Mas justamente naquilo que ele está fazendo de bom, que é o negócio do Iraque, é aí que os caras vão falar o mal, o resto eles não falam, né? O resto, quem está achando ruim são os próprios aliados do Bush, quer dizer, o pessoal conservador que está achando ruim essas coisas que ele está fazendo com relação à imigração ilegal, tratado da lei do mar, comunidade norte-americana, essa coisa toda. Agora o pessoal da esquerda acha tudo isso ótimo. E aproveita da única coisa realmente boa que ele fez, que não é a ocupação do Iraque, é a salvação do Iraque. Vocês nunca esqueçam que aquele Saddam Hussein ainda tinha matado 300 mil iraquianos. Tá certo? A guerra com tudo, até hoje não matou 10% disso. Tá certo? Então, por enquanto, vamos dizer, comparando, saiu, o custo de vidas humanas saiu barato. Agora, também você não pode esquecer que a origem de toda esta situação ali no Irã, Iraque, foi, quem começou isso foi o próprio Jimmy Carter. Por quê? Foi o Jimmy Carter que desestabilizou o governo que era o maior aliado americano no mundo islâmico, que era o governo do Shá do Irã, e favoreceu a ascensão do Khomeini. Quer dizer, o Jimmy Carter é culpado pelo maior problema que tem os Estados Unidos, que é hoje o Irã. Quer dizer, o Irã é o grande inimigo americano, está lá fazendo bomba atômica para soltar aqui, né? Já está, como é que se diz, eles estão tão loucos por energia atômica, que agora tem o dinheiro iraniano, tem o simbolinho do átomo, né? Quer dizer, que eles vão pretendem ganhar dinheiro explodindo os Estados Unidos. Então, quem criou essa situação? Foi o Jimmy Carter. Tá certo? O Jimmy Carter era um sujeito que tinha que ser, vamos dizer, denunciado e exposto a vergonha, porque ele foi o pior presidente americano. Não há comparação. George Bush, por pior que seja, não chega aos pés. George Bush não criou um problema desse, não criou um inimigo deste tamanho, tá certo? Quer dizer, ele não vai lá e desestabiliza um governo aliado para colocar um governo inimigo. O cara que faz, o presidente que faz, ele tinha que ser fuzilado, pô. Oh, meu Deus do céu. Peraí, tem gente na linha aí. Vamos ver quem tá na linha.
1: Pavo?
0: Eu?
1: Ah, tá me ouvindo?
0: Estou perfeitamente.
1: Ah, quem tudo é? Bom? Aqui é Marcos de Porto Alegre que tá falando.
0: Oi, tudo bem?
1: Tudo bem, o senhor?
0: Tudo certinho.
1: Não, é o seguinte, bom, eu não estou acompanhando o programa aí porque eu não consigo conectar a internet, né? Ao vivo no Talk Radio, né? Não, eu não sou contrato do Yuri lá, eu não sou cliente da Microsoft.
0: Depois você ouve a gravação, vamos lá.
1: Não, diga. É o seguinte, uma pergunta sobre lá o seu livro lá, o Jardim das Aflições, né?
0: Uhum.
1: Tem um trecho lá que o senhor comenta, bom, me desculpe o rompimento do tema aí. Mas faz uma comparação entre a ideia de que a doutrina era uma espécie de copo d'água, uma espécie de recipiente, e a fé é a água, né? Que faz, seria assim, quanto mais a pessoa se agarra à doutrina, de certa forma, ela nunca consegue alcançar o máximo possível da fé espiritual.
0: Bom, a coisa básica é o seguinte, eu estou falando com relação ao cristianismo.
1: Sim,
0: o pessoal
1: exatamente.
0: Pensa que a fé consiste em você acreditar na doutrina cristã. Não é isso. A fé consiste em você acreditar na pessoa de nosso Senhor Jesus Cristo e nas promessas que ele faz.
1: Isso eu compreendi.
0: Então, é a confiança que você tem numa pessoa. Agora, a tradução disso em termos doutrinais é um negócio complicadíssimo que leva muitos anos. E que a maior parte da pessoa pode nem compreender, sem nem por isso deixar de ter fé.
1: Sim.
0: Você está entendendo? Quer dizer, a confiança numa pessoa é uma coisa simples, é uma atitude simples e direta. Agora, a concordância com uma doutrina depende de você ter estudado essa doutrina. Aliás, a formulação da doutrina pode ser muito problemática. Não existe formulação perfeita de doutrina nenhuma. Você está entendendo?
1: Sim, compreendi.
0: Então, por exemplo, vamos supor, você confia numa pessoa. Né? Confia na sua mãe, confia na sua namorada, confia na sua mulher, confia no seu pai. Né? Agora, se você disser, se eu perguntar assim, exponha no papel por que, que você confia.
1: É complicado.
0: É difícil, né?
1: É difícil mesmo. Bem complicado.
0: É da mesma coisa. Por que, que você confia em nosso Senhor Jesus Cristo? Não, confio porque ele fez milagre, porque ele me curou, porque ele disse isso, disse aquilo. Quer dizer, por mais que você diga, não expressa a coisa inteira. Tá entendendo? E, ademais, se a fé fosse confiar numa doutrina, tá certo? Quer dizer, aceitar uma doutrina, vamos dizer, por mera crença, seria uma imbecilidade.
1: Sim.
0: Não é isso? Então, a doutrina é uma estrutura. Agora, o que enche essa estrutura de vida é a verdadeira fé, quer dizer, a confiança que você tem na pessoa do nosso Senhor Jesus Cristo.
1: Então,
0: essa confiança, inclusive, como toda confiança humana, ela é vacilante, ela sobe, ela desce, tá? Tem hora que perde. Isso, a dúvida, o enfraquecimento da fé faz parte da dialética da própria fé.
1: E volta com mais força depois.
0: E volta com mais força. Mas e como qualquer confiança humana? O sujeito confia na mulher dele, não confia? Muito bem, mas de vez em quando ele está viajando, o cara foi lá para a guerra do Iraque, está tentando falar por 2 anos, mas o que a minha mulher está fazendo nessa hora? Não é assim?
1: É verdade, a realidade se impõe em algumas situações.
0: Depois você volta, você vê que ela só ficou cuidando da casa dos seus filhos, você volta a confiar nela. É assim qualquer relação humana. Raios, por que não há de ser a mesma coisa na confiança que você tem no nosso Senhor Jesus Cristo? A mesma coisa.
1: Claro, perfeitamente. Não,
0: agora, os caras imaginam, os inimigos da religião pensam assim, é a fé dogmática que você tem que reafirmar constantemente. Isso é na cabeça deles, isso é fantasia idiota, de quem não sabe. É como esse ignorante, esse Richard Dawkins, esse discípulo dele que tem no Brasil, esse bando de cretino, tá entendendo? Esses caras, eles têm uma concepção pueril, porque são ignorantes, não sabem nada, nada, nada a respeito da religião e escrevem livros inteiros a respeito. Então eles imaginam, é a crença cega. Nós temos a razão, eles têm a crença cega. Fala, vai pra puta que pariu. Só você pra encher o saco.
1: Não, eu queria fazer 2 perguntas com relação à ideia da fé espiritual. Assim, o senhor fala lá o seguinte, que o indivíduo ele precisa ter uma disciplina espiritual muito rígida, inclusive até dolorosa, né? E daí o senhor fala de uma autoconsciência de um núcleo do espírito humano no qual constitui a personalidade humana, que seria, no caso, o motor da história, de certa forma, né? Então, eu queria fazer 2 perguntas para o senhor, assim. O que constituiria esse local no qual se desenvolve a autoconsciência e a personalidade?
0: Essa questão da autoconsciência é a questão básica do ser humano.

0: pouquinho. Daqui a pouco você não sabe mais quem é você. Então é por isso que todo dia você tem que examinar e ver o que que você fez, por que fez. Você está entendendo? E você tem que recuperar, no meio dos vários papéis que você desempenhou, você tem que recuperar a sua própria voz, para você poder falar com a sua própria voz para o próprio Deus. Você está
1: Ainda
0: entendendo?
1: mais num mundo complexo como o de hoje, né?
0: Você só, claro, e você só.
1: Você não tem uma
0: Como,
1: variável para um
0: a
1: monte de coisa.
0: experiência de Santo Agostinho mostra isso, quer dizer, a verdadeira sinceridade só é possível se você souber que você está perante um observador onisciente a quem você não pode enganar. Porque se for, vamos dizer, apenas sinceridade para um, apenas os seres humanos, você sabe que você não pode falar do mesmo jeito para sua mulher, para sua filha, para o vizinho, para o seu inimigo. Você tem uma linguagem para cada um. Então, a gente nunca diz a verdade completa para nenhum deles. A gente só pode dizer a verdade completa no nosso próprio coração e para o próprio Deus, porque ele sabe a verdade. Então, esse exercício de o que que a Bíblia quer dizer com esse caminhar diante de Deus? É o sujeito que está o tempo todo, tá certo? Fazendo, dando para si mesmo o feedback do que ele fez diante de um observador onisciente ao qual ele não pode enganar. Esta disciplina, esta tem que ser uma coisa de ferro, a gente não pode ceder nisto aí. Esta é a disciplina que mantém a sanidade humana. Esta é, inclusive, a base da inteligência. Porque não adianta dizer o nego, ah, tem QI 280. Depois tem QI 280, mentiu três vezes para si mesmo, já baixou para 12,5. Está entendendo? A inteligência é fruto do desejo da verdade. Se você quer a verdade, com toda a sinceridade, todo o coração, você vai obtê-la. Está
1: Claro.
0: entendendo?
1: Sim, entendi completamente
0: Então,
1: totalmente.
0: esta é a base do negócio. E para o estudioso de filosofia e ciências humanas, isso é fundamental, porque a própria consciência dele é o órgão cognitivo do qual ele precisa para entender a conduta alheia, para entender o que se passa na sociedade humana. Quer dizer que se a lente interna dele está suja, melou tudo, ele
1: Acabou,
0: não
1: fica
0: vai,
1: tudo.
0: não vai enxergar nada, vai só fantasia. Quer dizer, o sujeito mente para si mesmo. Como é que você vai, como é que o homem que é falso pode captar a verdade? Ele só vai captar a falsidade. Então, existe uma
1: Claro.
0: disciplina ascética da inteligência que é essa disciplina da sinceridade. Não precisa necessariamente ser praticada no contexto religioso. Tá certo? Porque, às vezes, até praticar no. Veja, o sujeito a praticar confissão no contexto religioso, às vezes serve até para ele escapar da verdadeira sinceridade. Porque ele pensa, ah, eu vou lá, confesso meia dúzia de coisas para o padre, fica tudo limpo. Então, não é
1: É
0: assim.
1: assim como a doutrina, no caso.
0: Claro,
1: Pode ser
0: claro. Quer dizer,
1: usada
0: os
1: para isso,
0: rituais e
1: claro.
0: a doutrina é a mesma coisa, é uma coisa altamente falsificável.
1: Claro.
0: Então tudo isso não adianta nada. Eu não sou contra nem a doutrina, nem contra os rituais, mas isso aí, pensando bem, é nada. Porque quando o Cristo diz, não adianta você ficar, vamos dizer, orando com a boca, você tem que orar em. O que que ele diz? Notem as palavras. Ele diz, orai em espírito e em verdade. Pô, será que a pessoa não entende? Quer dizer,
1: Ou
0: em
1: seja, como
0: espírito,
1: se
0: de
1: ele
0: você para você
1: inteiro.
0: mesmo, no seu pensamento, na sua consciência. Hã? E o que é para você ficar fazendo essa coisa? Você tem que lembrar os seus atos todos, não é só os pecados. Você tem que ter que tomar consciência de si, ver o que que você fez e retomar a sua sinceridade depois de você ter mentido para si mesmo e os outros. Você reconquistar o seu coração diariamente, você voltar, reconquistar a sua voz, reconquistar a sua sinceridade, reconquistar a sua vida, porra. Entendeu? Isso é uma coisa mais maravilhosa que existe no mundo. Agora, esses cretinos que não entendem a religião, eles pensam não, que aquilo lá é acreditar numa doutrina e ficar repetindo aquela porra por
1: É,
0: mera crença. Ora, porra.
1: fundamentalismo versus ciência.
0: Mas isso é uma coisa de animal, animal. O cara que.
1: Claro.
0: Olha, dá vontade, nem, não, não vou nem responder, eu vou encher a sua cara de porrada, vou bater em você, não vou explicar porque estou batendo. Tá, eu passo o resto da vida tentando adivinhar porque que apanhou, está entendendo? Se não entender, até amanhã vai apanhar de novo, porra. Era assim que tinha que ser, porra. Não é possível que burrice de. Porra, o sujeito tinha que ter uma cota de burrice que o sujeito comprava, tá entendendo? Né?
1: Sim.
0: E daí, quando gasta aquilo, ele tem que pagar mais. Agora, como é de graça, os caras abusam, porra. E a gente é que tem que aguentar, não é saco humano que aguenta esses caras, porra.
1: É difícil discutir mesmo. Aí não, e todos fazem uma interpretação muito literal das palavras sagradas. E
0: Não,
1: tá,
0: e
1: Deus falou de
0: interpretação
1: onde é
0: materialista,
1: mal.
0: grossa, grosseira, absolutamente grosseira, estúpida. Né?
1: É complicado. Bom, eu não tenho muitas armas para poder discutir em termos eruditos essa questão.
0: Não, não discute, começa assim, você já manda tomar no cu logo, porra. Não
1: A
0: tem que
1: resposta
0: discutir, não perca
1: universal,
0: seu
1: né?
0: tempo discutindo. Não deixe que palavras maliciosas confundam você. Tá entendendo? Porque a coisa mais fácil do mundo é você montar raciocínios, né? E vir com aquela famosa. Como é que você explica? Como é que você prova? Ah, vai tomar no olho do cu, porra. Por que são sempre nós que temos que provar as coisas?

0: Os caras nunca têm que provar nada.
1: Mas homens de ciência deveriam saber, né? Deveriam provar alguma coisa.
0: Ciência é uma pinóia, não é nada disso. Eles nem sabem o que é ciência, ficam arrotando ciência aí, pô. Olha, não é nem porque o sujeito estudou uma ciência. O sujeito pode passar anos estudando uma ciência e não ter a menor ideia do que é ciência.
1: Sim.
0: Você pega esse Richard Dawkins, ele estuda ciência há 40 anos e ele não sabe o que é ciência. Ele não sabe, o conceito de ciência não sabe. Quer dizer, ele sabe fazer aquela pesquisinha dele. Mas como é a estrutura da prova, o princípio da validade do conhecimento científico, ele não tem a menor ideia do que é isto, pô. Não tem mesmo, isso aí é que nem... Você não pode, não é capaz de ensinar um macaco a dirigir um automóvel? Mas você não pode ensinar o princípio do motor explosão para ele, não pode. Então ele vai saber operar aquilo, mas ele não sabe o que ele está fazendo. E o Dawkins é a mesma coisa. Ele opera esse maquinário científico como um macaco que dirige automóvel, pô. Agora, eu estou falando do Dawkins, não estou falando nem dos seus admiradores no terceiro mundo, que isso aí já é o subnitrato do pó de bosta, tá entendendo? A gente tem que parar com esse negócio de fingir respeito. Entendeu? Sabe o que mata o Brasil? O que mata o Brasil é a boa educação. Todo mundo tem que ser boa educadinho e falar seu doutor, excelência, etc. Quer dizer, as normas de polidez, o pessoal coloca as normas de polidez acima da verdade, acima do dever, acima do próprio Deus. Isso é uma idolatria da boa educação. A boa educação no Brasil já passou de todos os limites do tolerável. Entendeu? Então, eu fui educado até uma certa época e muito me arrependo. Se já tivesse mandado um cara tomar no cu anos atrás, teria sido melhor para mim e para eles.
1: Eu demorei também.
0: a gente demora para entender.
1: Pô, que é complicado. Tu fica muito acostumado com uma espécie de educação muito polida. É bem isso que o senhor falou.
0: Não, mesmo. E depois o pessoal se prevalece disso. Eles não precisamos aqui ter o debate.
1: Não sabe responder porque tem medo de ferir a pessoa. E é difícil mesmo romper com a...
0: Mas por que não ferir a pessoa se o sujeito já vem ferir você?
1: Pois é.
0: Ora, pô, os caras querem assim, eles querem te dizer as piores coisas, ferir seu sentimento, te humilhar, e quer que você responda educadamente. Eu digo, tu vem pra humilhação comigo? É que a humilhação dos caras, que eles fazem, é sempre astuciosa, maligna. Eles querem ser espertinhos, tá entendendo? Então eu falo, olha, eu não sei ser espertinho como você, tá certo? Eu não sei te dar uma resposta inteligente, então quer saber? Vai tomar no cu. Pronto, acabou. Resolve o problema. Pra que eu vou ficar pensando como é que eu vou vencer a malícia do cara? Não perca seu tempo com isso, porra. Ninguém é obrigado a vencer a discussão.
1: Sim, claro. Né? Eu tinha uma outra questão, não sei se dá tempo ainda.
0: Dá?
1: Era sobre o livro mesmo de novo, né? Essa questão que eu falei de se desligar do mundo material, e o tempo e espaço que o senhor fala, né? E se recluir em si. Eu queria perguntar outra coisa, assim, é neste lugar, neste núcleo do espírito que a gente encontraria a Deus, quando falam assim, Deus está em nós. É por aí a questão?
0: Não,
1: é por
0: primeiro,
1: aí,
0: primeiro lugar, seguinte, ninguém encontra Deus, não é bem isso.
1: Fica face a face.
0: Deus que vem buscar você. Deus não está dentro de você nem fora, você está entendendo? Assim como uma pessoa também não está dentro nem fora, está entendendo? Você vai perceber Deus pela ação que ele faz na sua vida. Você está entendendo? A pessoa fala, meu encontro com Deus, fala, a coisa não é bem assim do jeito que você está falando. Você não se encontra com Deus cara a cara. Você não pode se encontrar com Ele cara a cara. Porque você está dentro dEle. Nele vivemos, nos movemos e somos, dizia o apóstolo. Você está dentro da realidade máxima, o ens realíssimo, o supremamente real, que é Deus. Você não pode sair de dentro disso para se encontrar com Ele. Tá certo? O que você vai perceber, vamos dizer, é a ação dEle na sua vida. Às vezes essa ação é tão clara, mas tão clara, tão clara, que só um idiota não percebe. Agora, se você não olhar para lá, você nunca vai ver. Olha, a prece respondida é a base. Porque olha aqui, eu acredito que a parte mais importante do Evangelho é Mateus capítulo 11, versículos 1 a 6, onde os caras vão perguntar para Jesus Cristo, é você mesmo aquele que nós estamos esperando ou devemos esperar um outro? E ele responde, olha, vocês estão vendo que os paralíticos andam, os cegos enxergam e assim por diante. Então, quer dizer, como é que você descobre Deus? Pelos fatos. Esse é o critério que Jesus Cristo ensinou. Eu estou só repetindo, estou vendendo o peixe pelo preço que comprei. Você está entendendo? Isso não é teologia não, isso aqui é simples leitura. Eu sei ler, porra. Eu sei ler o que está escrito. Quer dizer, se ele mesmo explica, né? Aonde está, né? Aonde que você tem que olhar para você tirar a sua dúvida, então por que eu deveria fazer de outra maneira?
1: Compreendi.
0: Entendeu?
1: Eu não entendi, sim.
0: Muito bem, agora...
1: Oi, fala.
0: Só que agora não tenho mais tempo, porque eu tenho mais outros assuntos aqui para essa semana.
1: Ah, não. Eu estou com um bom tempo. Estou ligando aqui do mais longe possível dos Estados Unidos, né?
0: Estou quase no Uruguai. Não, ligue... Hã?
1: Estou quase no Uruguai, né?
0: Bom, ligue novamente.
1: Não,
0: certo. Nós só temos mais 10 minutos aqui. Eu ainda preciso um monte de assunto aqui que eu preciso falar.
1: Tá bom, Olavo. Parabéns pelo trabalho.
0: Obrigado pela colaboração.
1: Boa sorte.
0: Abração.
1: Abração. Tchau, tchau.
0: Tchau, tchau. Agora, vejam aqui. Eu publiquei essa semana esse artigo sobre esse picareta mor do Al Gore, né, e esse movimento dele, né, ele e Xuxa, são os maiores climatologistas do universo, Al Gore e Xuxa. Né, com eles ninguém pode. Agora, essa semana o meteorologista Al Gore, né, numa declaração feita na Inglaterra, disse o seguinte, olha que coisa, ele disse... O vapor de água é responsável por 95% do efeito estufa. Os outros gases que contribuem para o efeito estufa, dióxido de carbono, metano, dióxido de nitrogênio e vários outros, contribuem com apenas 5% deste efeito. É verdade que nesse 5%, o dióxido de carbono é o maior, é o que contribui mais, com 3,6%. Agora, acontece que, deste 3,6%, o dióxido de carbono resultante das ações humanas é 3,2%. Quer dizer, a contribuição humana, tá certo, ao calor é 3,2% de 3,6%. Tá certo? Ou seja, é 0,12% dos gases do efeito estufa. Isso é literalmente nada. Daí diz o Dr. Auer... nós não poderíamos mudar o clima nem que nós o quiséssemos. E diz ele, isso deveria encerrar a discussão, e deve mesmo, tem que tapar a boca desse filho da puta todo, tá certo? E vocês que estão aí no Brasil, tem que chegar lá no Banco Itaú, chegar no seu Setúbal, olha, você fica gastando seu dinheiro com esse picaretão do Al Gore, tá certo? Vê se promove uma coisa melhor, porque você já deu dinheiro aí pro Frei Beto, deu dinheiro pro o Gore, você não tem uma coisinha melhor para gastar o seu dinheiro, não? Que porcaria é essa? Né? Quer dizer, claro, o dinheiro é dele, pode gastar no que ele quiser, tá certo? Mas isso aí só pode fazer mal para a humanidade, porra. Agora, os caras vão brincar de salvador do planeta? Olha, eu acho que a última vez que eu salvei o planeta, eu acho que eu tinha uns 4 anos de idade. Foi. Nessa época, eu talvez pensasse em salvar o planeta, né? Agora, quer dizer, o sujeito está supondo que não apenas nós estamos alterando o equilíbrio cósmico, mas que nós podemos recolocá-lo no lugar. Mas isso é um delírio de onipotência tão absurdo, tá certo? Que era para internar o negro na mesma hora. Né? Agora, já que nós estamos falando disso, né, tem aqui uma parte, me escreve, peraí, eu tenho que achar o e-mail dele, está aqui, Marco Porto de Carvalho, diz, grave erro é comparar a teoria da evolução com a da origem humana do aquecimento global, e o senhor sabe disso, a primeira vem há 140 anos sendo confirmada pelas pesquisas realizadas, inclusive a genética, e é aceita por 99% da comunidade científica, a segunda sim é política e tem oposição de grande parte dos cientistas, Marco Porto de Carvalho, você está redondamente enganado. Você leia o livro do Alistair McGrath, escreve-se, M-C, pequenininho, G-R-A-T-H, Alistair McGrath, ele escreveu 2 livros, The Dawkins Delusion, que é a resposta God Delusion do Richard Dawkins, e Dawkins God, o Deus de Dawkins. Nesses livros, ele dá as últimas pesquisas feitas a isso. A divisão entre os cientistas está na base de entre 40% e 50%. Tem pelo menos 40% dos cientistas não aceitam a teoria da evolução. Só que este dado não sai por aí, porque a mídia popular é 100% evolucionista. Tem gente de primeiríssimo plano. O primeiro, vamos dizer, o príncipe dos anti-evolucionistas era o prêmio Nobel de Biologia, Jean Rostand, que ele sempre fez uma gozação com a teoria da evolução. E assim como ele, tem inumeráveis outros. Agora, se você pega um sujeito que está cheio de PhDs, né? E tão logo ele fala uma palavra contra a teoria da evolução, você nega o estatuto profissional dele, então aí não vale, aí atrapassa. Mas é exatamente isso que faz, é isso que a mídia faz. E tem gente como você que acredita que 99% da comunidade científica aceita a teoria da evolução. Isso é simplesmente mentira. E venderam essa mentira e você comprou. Tá certo? Agora, eu pessoalmente, eu não sei se houve evolução ou se não houve. Tá certo? Eu sei o seguinte, que tudo que eu leio a respeito me parece altamente persuasivo. Quando eu leio evolucionista, parece ter razão. Daí eu leio o anti-evolucionista, também parece ter razão. E o simples fato de ser assim já significa que é uma pretensão criminosa você querer encerrar o debate. Dizer, não pode ter mais debate, nós já temos consenso. Você tem consenso de metade, pô, a outra metade está contra. Tá certo? Agora, se vocês não deixam os caras falar, bom, então daí dá a impressão que está 100% a favor. Quer dizer, o que eles têm demitido de gente aqui porque atacou a teoria da evolução é uma grandeza. Eles não querem que ninguém fale. Quer dizer, eles estão vivendo com o negócio. O barco está furado, está vazando para tudo quanto é lado. E querem, então, varrer a poeira para baixo do tapete, querem sumir com a coisa. Pô, isso aí não... Quer dizer, os evolucionistas têm feito tanta fraude. A fraude começou no dia seguinte, tá certo? Darwin, que eu saiba, nunca fez fraude nenhuma, tá certo? Mas, note bem, leia direitinho, Darwin. Se você... A pessoa lê a teoria da evolução, mas não lê a origem das espécies. Eu li a origem das espécies quando eu tinha 16 para 17 anos e voltei novamente, de vez em quando, a ler um pedaço. Ele diz claramente que não há provas da teoria dele. Ele espera que as provas surjam no futuro, mas ele diz que não há prova nenhuma. Tá certo? Ele, há apenas indícios. Bom, indícios existem em favor de uma teoria, existem em favor da teoria da hipótese contrária. Tá certo? Então, até hoje, nós estamos no confronto de indícios. Há indícios de que sim e há indícios de que não. Qualquer pessoa honesta é obrigada a dizer isto, porque há elementos dos dois lados, pô. Não é uma brincadeira, não é que eu quero bancar o neutro brasileiro, adora ficar neutro para ele parecer superior. Mas digo, não, mas ali, até o momento, eu acho que os argumentos estão dando empate. Tá certo? E se não der empate, o simples de haver uma objeção torna essa objeção preciosa. Por quê? Porque ciência é a investigação das hipóteses contrárias, porra! Né? Sem isso não existe ciência. Agora o cara dizer, não, nós já chegamos aqui a um consenso. Olha, e uma das coisas que eu acho engraçada nesse pessoal científico é, ao mesmo tempo que eles defendem o método do Popper, no qual não pode haver verdades definitivas, porque qualquer teoria científica pode ser impugnada no dia seguinte, ao mesmo tempo que eles alegam isso, para mostrar como eles são tolerantes e racionais, na mesma hora eles exigem que você se ajoelhe perante a verdade definitiva que eles estão acabando de enunciar. Ora, porra! A gente precisa acabar com essa ilusão, tá certo? De que a ciência é uma coisa muito pura, de que eles são inteiramente racionais, eles estão sempre não têm interesses escusos em jogo. A própria origem da ciência moderna já foi uma empulhação. Eu já mencionei aqui para vocês, na origem da Royal Society, tá certo? Houve uma ocultação proposital de elementos místicos, esotéricos que estavam ali. Ocultação proposital, quer dizer, todo o pessoal da Royal Society, os fundadores, todos eram ocultistas, tá certo? E criaram uma pseudo-imagem, tá certo? De pura racionalidade para vender para trouxa. Até hoje tem trouxa comprando. Tá certo? Na verdade, se você estudar o meu livro, A Teoria dos Quatro Discursos, Aristóteles, você vai ver que a separação entre o raciocínio científico e o raciocínio pré-científico é absolutamente impossível sob todos os aspectos. Quer dizer, quando na evolução do estudo de alguma coisa, você chega, você partindo das percepções sensíveis, indo depois para a imaginação simbólica, pelo tratamento, vamos dizer, voluntarístico e retórico da coisa, depois para o dialético, até chegar na formulação lógico-científica, esta formulação, ela é sempre provisória, ela vai se dissolver em seguida. Não há conhecimento científico que não se dissolva em seguida, porque ciência não passa da estabilização provisória de uma certa área, tá certo? Na qual é possível a aplicação, vamos dizer, de um protocolo metodológico mais ou menos constante durante algum tempo. Tá certo? Depois a coisa dissolve e você necessita de outro nível de abordagem. Então, esse negócio de idolatrar a ciência, isso é uma babaquice. Vocês têm que parar com isto. Tá vendo? Vamos lá. Tem alguém aí na linha? Alô? Alô? Quem está na linha aí?
2: Alô?
0: Alô?
2: Olavo?
0: Eu?
2: Aqui é o Rodrigo, do Rio de Janeiro.
0: Tudo bem?
2: Tudo bem, professor?
0: Tudo perfeito.
2: Eu queria saber a opinião do senhor, o que o senhor acha desses pré-candidatos democratas que são meio que idolatrados aqui no Brasil, assim, como Howard Dean.
0: Nossa senhora, isso é um bando de picareta. Acho que o negócio Obama. De candidatura aqui está muito ruim para os dois lados. Muito ruim, mas muito ruim. Aí quem não é... Olha, tem cara que é picareta, tem esse problema. O McCain não é picareta, mas é maluco. Tá entendendo? do outro lado, Howard Dean, ai meu Deus do céu! Que é isto? E Hillary Clinton, esse Obama, que é um puta de um mentiroso, já começou mentindo na primeira. Tá certo? Que ele disse que na escola que ele frequentava, que ele era católico, embora frequentasse a escola muçulmana. No dia seguinte apareceu todos os colegas da escola dizendo: não, é mentira, ele é muçulmano. Que o senhor já mentiu na primeira. Era melhor nem abrir a boca, porra. Esse cara não vale nada. Né? Agora, tem um livro aqui, Faço o que eu digo, mas não faço o que eu faço. Né? Não esqueci o nome do autor. E dá lá a radiografia toda essa lista. É um bando de mentirosos, de picareta. Agora, no Partido Republicano, o negócio também não está muito bom, não. Entendeu? Porque o Giuliani, ele só parece que é bom nesse negócio de defesa, de segurança. Ele tem uma atitude firme, ele tem umas boas ideias com relação a isso. Mas no resto, é tudo em cima do muro. O negócio abortista, nem sim, nem não, muito antes pelo contrário. Eu quero que se parecer bonzinho para os dois lados. O Mitt Romney é a mesma coisa, né? O único nego que eu confio é o Fred Thompson, que ainda não disse que é candidato. Né? Mas se Deus quiser, vai dar tudo certo. O Fred Thompson vai ser presidente desse negócio aqui. Tá? E vai ser melhor para nós aí. Tá, né?
2: Tomara. E aqui tem uma certa empatia para esses candidatos aqui, como
0: o
2: Hélio Gatti.
0: O brasileiro só gosta do que não presta. Mas não votar no Lula, porra. O sujeito que votou no Lula ainda quer dar palpite na eleição americana. Porra. O sujeito votou no Lula para votar no Lula para presidente duas vezes. Quer dizer, brasileiro acredita em qualquer coisa.
2: É verdade.
0: Né? Quer dizer, acredita na Rede Globo, meu Deus do céu. Acredita até na Folha de São Paulo. Né? Depois disso. Agora, aí faz mais propaganda do Partido Democrata do que aqui. É incrível que o brasileiro adora o Partido Democrata. Quer dizer, eles mesmo falam horrores dos presidentes democratas, do Kennedy, do Johnson, etc. Mas no dia seguinte, né, querem dar a ideia de que é tudo maravilhoso. Né?
2: Ok, professor.
0: Muito bem, obrigado pela colaboração. Mas antes de terminar o programa, eu quero falar uma coisinha aqui. Essa não pode escapar aqui. Hugo Chávez disse que o Papa Bento XVI deve pedir desculpas pelas declarações sobre a evangelização na América. Como chefe de Estado, rogo à sua sociedade que peça desculpas aos povos da nossa América. Acredito que isso é correto. Né? Com a conquista da América, aconteceu algo muito mais grave que o Holocausto da Segunda Guerra Mundial. E ninguém pode negar isto. Nem sua sociedade pode negar o Holocausto aborígene nesta terra. Fala, não pode negar o Holocausto, porque o Holocausto havia antes dos espanhóis chegarem. Tá certo? Quer dizer, essas religiões malditas que os caras tinham aí, que era na base do sacrifício humano, que tinha os festivais anuais, que matavam de uma só vez 20 mil pessoas colhidas nas tribos vizinhas, né? Isso, por exemplo, os astecas arrasavam as tribos vizinhas, colhiam lá um monte de gente para fazer uma festança no fim do ano, matar 20 mil pessoas, e não era só o pessoal de cima que matava, não, só o sacerdote, o governo, não, a cidade inteira participava, se lambuzava de sangue e achava aquilo lindo, maravilhoso, como o seu Chávez acha, tá certo? Os espanhóis acabaram com isso à força e tinha que acabar mesmo. Isso aí, essas culturas eram como cultura nazista. Essa cultura tem que acabar. Ou então nós vamos dizer, nós não podemos acabar com os campos de concentração porque isso é cultura nazista, vai desrespeitar. Né? Nós temos que respeitar a diversidade. O alemão tem direito de pensar diferente de nós. Você acha isso? O alemão tem direito de pensar diferente de nós, merda nenhuma. E esses astecas, esse pessoal também não tinha direito nenhum. Essa cultura tem que acabar. Tá certo? Eu estou com o Hernán Cortés e não abro. Por quê? O Hernán Cortés, quando ele chegou, as tribos pequenas todas se aliaram a ele para derrotar os astecas, tá certo? Porque aqueles caras eram flagelo, tá certo? Foi essa cultura que os caras acabaram. E os índios que tem hoje, a maior parte dos índios que tem por aí, não são descendentes desses caras, são descendentes de outras tribos que foram salvas por Hernán Cortés, tá certo? E pelos outros ocupantes da América Latina. Quer dizer, Holocausto, seu Augusto, Holocausto caralho, você está entendendo? Vai lamber sabão, cala a boca, burro, porra! Até onde vai ter? Pô, eu queria um dia encontrar esse Chávez, que diz que o cara fala grosso, vai falar grosso da puta que eu pariu, que você é um cretino, semanalfabeto, mentiroso, metido, pô, cala a boca, burro! Tem gente na linha. Será que ainda dá tempo? Dá tempo mais 2 minutos. Vamos lá.
3: Alô, Olavo?
0: Alô, quem é?
3: Alô, Olavo?
0: Eu.
3: Aqui é o Guilherme de Campinas, tudo bom?
0: Tudo bem.
3: Eu peguei o programa um pouco atrasado, então se você já falou sobre isso, me desculpa. Mas semana retrasada você falou, se o Papa tivesse feito um acordo com o Brasil a respeito do aborto, a guerra tinha começado. Ele não só fez um acordo, como chegou no avião e já estava falando de aborto. E aí, a guerra começou ou não?
0: Que raio de coisa que ele falou pro Lula, porque o Lula mudou magicamente, você viu?
3: Eu vi, eu reparei.
0: Véspera, ele, não, nós temos que aprovar o aborto, tem que aprovar o aborto. Ah, não se fala mais disso. De repente, eu não sei que raio de mágica o Papa fez lá. Abençoado seja esse B16, não sei o que ele fez. Entendendo? Mas foi
3: mas e aí, a guerra começou?
0: Hã?
3: A guerra começou?
0: Eu acho que começou. Eu não acreditava muito nesse B16, porque a atuação dele no tempo que ele era chefe da congregação lá não era uma grande coisa, não. Tá? Ele passava muita mão na cabeça desses vagabundos da teologia da libertação, só passava um pito, né? Enquanto os outros caras, os caras tradicionais, que eram fiéis à igreja, eram até excomungados. Né? Esse aí me pareceu um protetor da teologia da libertação, mas agora o homem está tomando umas atitudes de macho mesmo. Que Deus abençoe, que Deus ilumine o reinado desse homem.
3: Tá certo, obrigado, Lá.
0: Agora com o Lula,
3: parabéns pelo programa.
0: O que ele fez com o Lula, porra? Maravilha, foi uma maravilha.
3: Então, parabéns pelo programa, Olavo. Continue sempre com esse excelente programa. Muito obrigado pela resposta.
0: Brigadão. Então, bom, ainda tem mais tanta coisa aqui para falar. Puta vida, mas não vai dar mesmo. Não vai dar. Então, acabou o nosso tempo, né? Tem mais alguém na linha aí? Não, então tá. Então, muito obrigado a todos. Tá certo? Muito obrigado ao Alan Levi pelas suas palavras bondosas. Muito obrigado ao Don Lagos, né? E até a semana que vem, se Deus quiser.

0: melhor que pode. E não estou bravo com você não, doutor Alberto. Você será sempre bem-vindo. Tá? Outro aviso aqui é o seguinte. Quando for às 7h20 aqui na Virgínia, quer dizer, 10h20 em São Paulo, eu vou estar dando participando aqui de um talk show. Don e Dave, talk show. Numa rádio regional, Plains Radio. 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Será às 10, mais ou menos às 10h20, aí o horário de São Paulo. Chega aqui a notícia de que a Polícia Federal do Brasil vai assumir o controle do combate ao tráfico de armas e drogas na Bolívia, país apontado pela Organização das Nações Unidas como o terceiro maior produtor mundial de cocaína, depois da Colômbia e do Peru. Mas olha só que maravilha, né? Quer dizer, o Evo Morales botou para fora os representantes da DEA, né, Departamento Antidrogas dos Estados Unidos, e chama ali o quê? A turminha do Foro de São Paulo, que deve ficar tudo aí em família, né? Vocês façam a seguinte conta. Né? A gente, quando telefona para o Brasil, pergunta como é que está aí? Ah, aqui está tudo bem, está tudo melhorando. Daí a gente pergunta, e aqueles 50 mil brasileiros que continuam morrendo todo ano, assassinados? Ah, continuam, mas o que, que isso tem a ver? Né? Quer dizer, brasileiro só pensa em dinheiro, pô. Matar brasileiro pode, quer dizer, não faz diferença. 50 mil, 40 mil, 30 mil, tanto faz, né? Então, o seu Lula está aí no governo há não sei quanto tempo e não fez absolutamente nada para terminar com isso aí. Mas ele deu lá umas geladeirinhas para os pobres, uma coisa assim, né? Uma escova de dentes e tal. Então, é o pai dos pobres, maravilhoso, né? Agora, esse negócio do Brasil coordenar o combate ao narcotráfico na Bolívia, porque não coordenou? Por que vocês não coordenam o combate ao narcotráfico no Brasil? Né? Que é o maior mercado latino-americano dessa porcaria. Tanto quanto a escola vende cocaína na porta. Né? E tá gente morrendo pra caramba. Quer dizer, além daqueles que morrem de violência mesmo, tem os que morrem de overdose, as molecadas que estão aí, né, cheirando coca. Vocês não fazem nada para acabar com isso. Nada, nada. Não, é desde o começo do governo Lula, desde antes de começar o governo Lula, eu avisei, ele não vai fazer nada, nada, nada. Porque esse negócio é muito complicado, isso é uma rede de interesse que passa ali pelo Foro de São Paulo. E se o Lula começar a mexer muito com isso, ele vai desagradar a turma da FARC, vai desagradar a turma do MIR, e vai desagradar o próprio Evo Morales. Né? Então ele não vai fazer absolutamente nada. Até agora, votaram nele porque quiseram, né? Agora, aqui nos Estados Unidos, começou uma belíssima campanha para retirar da escola pública todas as crianças cristãs. Tem que sair todo mundo. Aqui é um pastor chamado Ray Moore. Começou essa campanha porque, vamos dizer, a discriminação das crianças cristãs aqui nas escolas dos Estados Unidos já virou uma coisa assim, absolutamente insuportável. Quer dizer, você não pode cantar Noite Feliz, você não pode fazer referência à Bíblia. Essa semana mesmo um garoto, né, foi suspenso lá porque fez uma redação de Natal falando de Jesus Cristo. Quer dizer, você tem que falar do Natal, mas não pode falar de Jesus Cristo, né? Pode falar de Barack Obama, quer dizer, o Messias, né? Então, no futuro vai ser assim, o Natal vai ser a comemoração do nascimento de Barack Obama, né? Então, esse pastor Ray Moore está lançando essa campanha, e tem toda uma rede, né, de organizações cristãs lançando a campanha Call to Dunkirk, lembrando a retirada de Dunkirk. Vocês ponham no vocês podem achar a informação no site www.exodusmandate.com. Vocês vão ver essa bela campanha. Isso, o futuro dos Estados Unidos depende disso. Por quê? Os caras calculam Assim, a criança passa 14 mil horas na escola. Quer dizer, aquele que domina a educação, que domina a formação da mentalidade infantil, ele domina o futuro. E é por isso mesmo que pessoas como esse William Ayers, né, gostam tanto de educação, né? Antônio Gramsci, William Ayers, porque eles querem fazer todas as crianças ficar a sua imagem e semelhança. Agora, aqui no Brasil também, você vê, no Brasil você tem grandes educadores como esse ministro da Saúde, esse seu Temporão, né? E aí está gastando milhões e milhões de reais para distribuir KY para as criancinhas. Né? Isso é a mesma coisa, é que sugerir que as criancinhas comecem a dar os seus respectivos cus já desde tenra idade. Né? Então, eu sugiro, ô ministro, que distribua já nos berçários, para que os bebês possam, né, ter a chance de se educar desde pequenininho, sentando-se nas chupetinhas. Né? No mais, sob outro aspecto, eu acho inteiramente justa a distribuição de KY, mas não apenas para as crianças. Deveria distribuir para toda a população brasileira, porque vocês vão, né, aqueles que ainda não foram enrabados, ou serão em futuro próximo. Portanto, a distribuição de KY pelo governo federal é uma questão de compaixão para com a população brasileira. Né? Então, fica aí os meus louvores à campanha do ministro Temporão. KY para todo mundo, né? Democratização do KY, não é isso? E nisso consiste a educação brasileira. Enquanto isso, né, você vê, aqueles meninos que foram testados pelo governo, aqueles dois meninos que foram testados pelo governo para ver se eles tinham conhecimentos equivalentes aos dos meninos da sua idade que frequentam a escola pública e que mostraram ter conhecimentos superiores, né, mostraram já estar preparado para prestar vestibular, tá certo? Ainda assim, a justiça sentenciou contra eles e disse que vai mandar o pai para a cadeia se eles não forem para essa porcaria, para esse puteiro escolar, tá certo? Que onde elas não vão aprender nada, onde elas vão se qualificar para tirar as notas mais baixas do universo, como acontece em todos os testes internacionais, sem exceção. Os brasileiros sempre tiram o último lugar, então elas vão receber lá esse tipo de educação. E aquele juiz que julgou o caso, que agora esqueci o nome do desgraçado, ele disse: a qualidade da nossa escola está mais do que provada. Eu digo, tá, provada é a má qualidade. Como é que um juiz fala uma coisa dessa? Ou esse juiz é o seguinte: ou ele é um total ignorante, ele não sabe nada, nada, nada do assunto, e, portanto, ele não tem o direito de sentenciar sobre o que ele ignora, ou então é um mentiroso, vigarista, filho da puta, não tem outra alternativa. Ninguém pode dizer que a escola brasileira é de alto nível, tá certo? E que ela está mais preparada para educar as crianças do que este pai, o Kleber Nunes, que preparou os seus filhos e os colocou num nível mais alto do que os garotos da sua mesma idade, tá certo? E tem mais informações sobre isso no blog do Júlio Severo, né? Então, agora, a gente tem que parar só de reclamar, sabe? A gente tem que agir contra essas coisas, sabe? Tem que começar com a ação judicial. Eu acho, sinceramente, eu acho que o juiz que escreveu isso, ele tem que ser retirado do posto. Quer dizer, aí você tem que escrever para a Corregedoria da Justiça e dizer: olha, esse juiz é absolutamente incapaz. E você ajunta todas as provas que saíram nos últimos 20 anos mostrando que a educação brasileira não presta, que ela destrói as crianças. E confronta isso com a sentença do juiz que diz que é pública e notória a alta qualidade da nossa educação. O juiz não pode dizer isso. O juiz não está lá para mentir nem para inventar historinha. Se ele faz isso, ele tem que ser tirado do posto. Esse camarada, tá certo? Ele devia ser varredor de rua, frentista de posto de gasolina, tá certo? Ou distribuidor de camisinha de KY nas escolas, né? Dá lá uma sacola cheia de KY para ele ir de escola em escola, né? Ou na rua distribuindo, já que vai todo mundo sem rabado mesmo. Ele pode prestar um serviço público distribuindo, né, KY para a população brasileira. Né? Agora, aqui, né? Esse ano foi uma coisa extraordinária. Aconteceu muitas coisas incríveis em 2008. Quer dizer, porque 2008 foi o ano que, estou aqui recebendo um artigo do Christopher Booker, Que lembra o seguinte, 2008 foi o ano em que acabou essa conversa mole de aquecimento global feito por mãos humanas. Isso aí já desmoralizou completamente. Você já tem processo contra o Al Gore e tem que ter milhares de processos. Tem que pôr esse filapudo na cadeia, porque esse sujeito gastou bilhões com essa coisa só para se promover, promover a sua turma, na base da maior fraude científica da história humana. Tá certo? Agora, é o que aquilo que perguntou, né? Um dos 650 cientistas que assinaram um manifesto contra aquela pataquada da ONU, ele perguntou assim: quanto tempo mais vai precisar continuar esfriando para vocês entenderem que não está esquentando? É, né? Quer dizer, é a coisa mais óbvia do mundo. Quer dizer, está sendo um dos anos mais frios. Agora dizem, não, mas isso aí é só, o frio está só camuflando o calor. Né? E por que que, né, o calor não camuflaria o frio também? Né? Quer dizer, que história é essa, porra? Quer dizer, a mentalidade revolucionária, tem que ver tudo ao contrário, porra, não é possível. Né? Quer dizer, que todas as previsões incríveis, né, de que o Polo Norte ia derreter, toda aquela besteirada, jamais se confirmou, não aconteceu nada disso. Né? Agora, também com essa crise econômica, acontece que acabou o dinheiro, né? Não tem mais dinheiro para ficar gastando com besteira. Tá certo? Então está na hora, né, de mandar o Al Gore para casa. Né? Teve até um site aqui que fez lá uma animação, o Al Gore abria a boca e saía só um monte de cocô, assim, cocôs, cocôs, cocôs. Né? Então são cocôs científicos, gente. Agora, a grande mídia continua dando apoio para essa desgraçada. Né? É por causa disso mesmo. Olha aqui, o New York Times está caindo, caindo, caindo, caindo. Duas semanas atrás ele teve que hipotecou o prédio para pagar as dívidas. E durante o mês de novembro, né, a renda dele em anúncios caiu mais 20%, além do que já estava caindo. E vai cair até o fim, vai fechar essa porcaria, tá entendendo? Porque você não pode esperar que você vai enganar a população o tempo todo, enganar os seus leitores e continuar merecendo a confiança deles. Aliás, isso é uma coisa incrível. Quanto mais a mídia se desmoraliza, olha aqui, que tem uma pesquisa do Pew Research Center, que diz aqui que os americanos maciçamente confiam muito mais na internet como fonte de informação do que nos jornais. Mas é claro, é a coisa mais óbvia do mundo. Né? E peraí, tem alguém na linha, vamos lá. Alô? André,
1: alô, você está me ouvindo?
0: Sim, perfeitamente, quem é?
1: É André aqui de Porto Alegre, eu queria só fazer uma pergunta para o senhor, eu vou André, desligar. O senhor estava falando de tantos diabins aí até agora. E eu queria fazer assim, perguntar sobre o seguinte: até que ponto, para a gente que procura estudar essas coisas, é permitido o estudo desses assuntos do mal, assim, do diabo, do demônio, desse negócio? Até que ponto a experiência espiritual dessas coisas é permitida e até que ponto é proibido? Até onde pergunta, se pode ir?
0: Depende da sua confiança em Deus, meu filho.
1: Uhum.
0: Você precisa ter muita confiança em Deus para você aguentar ver o tamanho do mal. Agora, se a pessoa não tem, então ela fica, não quero ver, né? Ah, vai estragar minha alminha. Então, tu faz de conta que não vê. Na hora que ele faz de conta que não vê, ele fecha os olhos e as sombras o envolvem. Então, ele já está dentro da dialética do diabo, tá entendendo? Então, é aquele que não vê o mal, que não aguenta enxergar o mal, é porque não tem Jesus Cristo no seu coração, não tem suficiente fé em Deus. A gente tem que estar preparado para ver o mal, o sofrimento, a maldade, a crueldade, tudo isso, né? E saber sempre que Deus é maior, entendeu?
1: Só vou fazer mais uma perguntinha e vou desligar, então, professor. Que é outra coisa, essas situações de possessão demoníaca e esses negócios, assim, pelo que o entendimento que eu tenho disso, não da questão da influência, mas a questão da possessão concreta mesmo. Até que ponto isso existe e até que ponto isso é derivado justamente de se ultrapassar esse limite ou não?
0: Olha, saiu um livro recentemente do...
1: Eu vou desligar, muito
0: Martin
1: obrigado.
0: Martin, que conta cinco casos extremamente bem documentados de possessão demoníaca. Só que agora você me pegou de calça na mão, não sei, não lembro o título do livro. Né? Peraí, vou pedir. O que você acha do livro do Malachi Martin aí, naquela última estante ali? Alec Martin, sobre o negócio de possessão demoníaca. Esqueci o título do livro, né? É, mas isso aí existe. Eu também sugiro que você leia o livro da Tratado de Teologia Ascética e Mística do padre Adolphe Tanqueray. Tanqueray, T-A-N-Q-U-E-R-E-Y. É um clássico, tá certo? E ali vai te explicar qual é, vamos dizer, os milagres divinos, milagres demoníacos, vamos dizer, os estados espirituais e místicos induzidos, por, vamos dizer, por Deus, pelos anjos e pelos demônios, toda a diferença que tem isso aí. Mas também, na Igreja Ortodoxa, existem os livros do padre Serafim Rose, Serafim com PH, Rose, R-O-S-E. Escreveu vários livros sobre isso, todos muito interessantes, sobre a vida após a morte, os estados místicos, etc. Não, não precisa procurar o livro, não. No próximo programa a gente acha. Então é isso aí. Então vamos em frente. Agora aqui me chega uma notícia de que um cidadão do estado de Ohio foi preso porque foi surpreendido várias vezes pelos vizinhos copulando com os móveis. Sim, é copulando com os móveis. Né? Enquanto ele fazia isso dentro de casa, o pessoal tolerava, mas daí ele começou a fazer no jardim, porra, né? E da última vez pegou uma mesa de piquenique, daquela que tem um buraquinho no meio para colocar o guarda-sol, e estava lá transando com a mesa, tá certo, em plena luz do dia, diante dos olhos dos seus vizinhos. E naturalmente foi preso. Agora, o que não se pode negar é que o sujeito inventou, deu um novo sentido à expressão pôr o pinto na mesa. Até os criminosos têm os seus méritos. Agora, aqui na cidade de Amsterdã, os caras, no último Natal, inventaram a campanha, né? O Natal Cor-de-Rosa, né? Então era assim, era homenagem aos gays, né? Só podia ter árvore de Natal cor-de-rosa. Se você tivesse uma árvore de Natal da outra cor, você era multado. Então, quer dizer, o Natal virou uma celebração da viadagem, né? É uma coisa absolutamente incrível. Agora, você veja, né? Como é que pode? É uma coisa maluca isso. Como é que aceita uma coisa dessa? É para bater no cara que faz um negócio desse. Está te impondo uma coisa, vamos dizer, que te humilha, e que não humilha as suas veleidades, porque o pessoal gay, quando diz, ah, você está me discriminando, etc, etc, ele, qual é a parte dele, qual é a área da alma dele que está sendo insultada? São os seus desejos eróticos apenas, né? Agora, quando você insulta a religião de um outro, é a parte mais elevada dele, é aquela parte melhor, aquela parte que tenta fazer o bem, que tenta amar o próximo, etc, etc. Agora, ninguém vai dizer, porque esse negócio de dar o cu é mérito. Não, pode ser até um direito que o sujeito tenha. Ninguém deve ser punido, nem perseguido, nem humilhado porque fez isso. Mas dizer que é um mérito, né? Não é. Agora, o sujeito ir para a religião, se esforçar, melhorar, dar assistência aos pobres, né? Fazer o bem, isso é claro que é mérito. E é justamente isso aí que eles querem ofender. Eles querem dizer o seguinte, que, né, o coisa mais decente é ficar lá um homem chupando pica do outro. Isso aí é meritório e merece proteção do governo, tá? Agora, ir para a igreja, né, dar esmola, tá? Ah, não, isso aí é coisa nazifascista. Quer dizer, os caras estão nos impondo uma situação absolutamente psicótica que as pessoas aceitam. Isso não é para aceitar, né? Agora, que nem o negócio do aquele festival, né, festival pornô que ia ter lá em Jerusalém, né? Que era assim, era para todo mundo trepar na rua com todo mundo, né? E era organizado por uma seita que cultua, né, os deuses astronautas, que acredita que a humanidade descende de deuses astronautas. Então esses malucos foram lá, inventaram e transformaram Jerusalém, a cidade sacra de três religiões, pô, dos cristãos, muçulmanos e judeus, né? E iam transformar aquilo lá num puteiro. É claro que a população não deixou. Quer dizer, protestou, reclamou e botou os vagabundos pra fora. Quer dizer, vai fazer putaria na sua casa, porra. Você tá entendendo? O lugar certo para as putarias é a sua casa, porque só serve para isso mesmo, quer dizer, sua casa é o lugar onde você mora, né? Só pode ser um puteiro mesmo. Agora, não vai querer transformar uma cidade sagrada num puteiro, tá entendendo? Peraí, tem alguém na linha aí, quem é?
2: Alô?
0: Alô, quem
2: Alô?
0: É?
2: Alô, Roberto?
0: Roberto, tudo bem?
2: Tá bom, da Serra. Tudo bem. É, professor, é uma coisa que eu... Alô?
0: Sim, pode falar.
2: É, não, nessa linha aí dessas coisas todas, da nova ordem mundial, duas coisas sobre antitabagismo. Eu estive no Parque Iguaçu essa semana, tá lá, você está num parque nacional, por favor, não fume. Ao ar livre.
0: Isso é coisa de maluco, fascista, psicótico.
2: E outra, em frente...
0: Você tem que apanhar, tem que bater na cara, porra. Depois o cara vem me proibir de fumar, assim, nesse lugar. Eu digo, olha, eu vou fumar sim. Se quiser, você chama a polícia, me prende. Faz o que você quiser, mas que eu vou fumar, eu vou. Ah, vamos à merda, porra.
2: Eu fumei. E outra coisa, em frente ao Instituto da Criança do Hospital das Clínicas, tinha um cartaz assim... Não fume nas calçadas do Instituto da Criança. Respeite
0: agora
2: nossas crianças.
0: O movimento gay, um dando o cu pro outro na rua, pode. As criancinhas podem ver. E pode até esse ministro, filha da puta, distribuir KY e sugerir que as crianças deem o cu. Isso pode. Agora, fumar, não.
2: Eu tô com vontade de pôr um cartaz assim. Respeite nossas crianças, não faça aborto. O que você acha?
0: Pois é.
2: Tá certo, vou desligar, professor.
0: Obrigado pela sua colaboração.
2: Obrigado, eu.
0: Agora, aqui essa semana eu tive o prazer de ver que dois artigos meus, o Candidato do Medo e Milagres da Fé Obâmica, obtiveram uma repercussão aí pelo mundo. No site do Culture Watch, do Bill Muhlenberg, que é um excelente comentarista de mídia da Austrália, ela recomenda os dois artigos. E o Milagres da Fé Obâmica também foi objeto de discussão no site da Melanie Phillips, na revista inglesa Spectator, revista extremamente importante. Então, às poucas as coisas que a gente fala, o pessoal começa a ouvir, tá? Você começa a prestar atenção, né? Mas você vê, aqui nos Estados Unidos, na Europa, as pessoas não ligam no Brasil. No Brasil só tem gente importante, tá? Quer dizer, você fala um negócio mais sério, né? Pensado, documentado, lá, lá. O pessoal tudo empina o narizinho, né? E... claro que nem discutem. Quando discutem, discutem algum detalhe irrisório, algum detalhe insignificante, né? De um dia lá eu errei uma fonte. Ah, fizeram um forrobodó por causa disso aí. Quer dizer, o sujeito que está escrevendo no jornalismo há 42 anos, de repente ele erra uma fonte. Pronto, acabou, não presta, tá vendo? É um mentiroso, era puta, errou a fonte. Porra! É incrível, incrível. Absolutamente psicótico isso aí, né? Ah, minha fonte está errada, quer saber o que você deve fazer? Vai tomar no olho do seu cu. Essa é a atenção que você merece, tá entendendo? Quer dizer, se você me corrige, ó, se a fonte está errada, eu vou lá e corrijo. Agora, vem dizer, não, isso aí são falácias, o cara é mentiroso, ele cita fontes inexistentes. Quer dizer, uma vez eu citei um artigo que me foi mandado como se fosse da Maureen Dowd, né? Depois descobriu que o artigo não era dela. Eu, na semana seguinte, já corrigi. Baseado nessa aí, que é um erro banal, o cara fez uma campanha na internet. Ele cita fontes inexistentes. Fontes inexistentes. Tá certo? É a buceta da senhora, sua mãe. Por onde você saiu. Né? Peraí, tem mais alguém? Alô?
3: Alô, quem fala?
0: Eu mesmo, Olavo de Carvalho.
3: Oi, Olavo. Eduardo, tudo bom?
0: Oi, Eduardo, tudo bem?
3: Olavo, queria dizer duas coisas.
0: É.
3: A primeira, Feliz Natal atrasado.
0: Feliz Natal pra você também.
3: A segunda, que Deus te abençoe em 2009 e que 2009 seja tudo de bom pra você.
0: A você também, meu irmãozinho.
3: E eu queria perguntar, você viu que estão discutindo a possibilidade de dar hormônio feminino para os meninos que estão entre 10 e 12 anos? Para evitar que...
0: Eu vi,
3: tenham que operar?
0: Quer dizer, agora já é, como é que dizer, viadagem obrigatória. Né? Porque, olha, eu lembro que eu
3: morava
0: em Petrópolis, né? Eu tinha uma empregada e ela tinha quatro filhos, um de cada pai. Né? A gente gostava muito dela, era excelente pessoa, mas ela tinha esse negócio, ela dava, era uma moça muito dada, tá entendendo? Então eu tinha quatro filhos, né? Um de cada pai, e os meninos viviam lá em casa, né? Criados junto com meus filhos, né? Um deles era assim, você olhava, era a viadagem encarnada, o garoto era uma mocinha, era uma mocinha. Daí todo mundo falava, esse aí naturalmente vai ser viado quando crescer. Que nada, rapaz! O cara tão logo descobriu que existia mulher, tá certo? Virou, mudou de partido. Tá lá comendo todo mundo, como ele já casou, ele teve filho. Quer dizer, como é que eles vão saber, porra? Né? Agora dizer, não, mas a criança, vamos dizer, se você, ela não tem... Quando ela descobre que o corpo dela não pertence ao seu autêntico gênero, ela sofre pra caralho. Ela, não sei se ela tá sabendo o que é gênero, puta merda. O jeito, olha, ele simplesmente quer ser a mamãe quando crescer, você tá entendendo? Pô, mas ele pode mudar de ideia. Quando vai chegando a puberdade, justamente acontece os negócios, né? As bolinhas do saco crescem, o pinto cresce, começa a nascer os pelos, ele pode mudar de ideia. Fala, porra, será que não é mais prático eu ser igual ao papai? Pode ter. Então, pra que vai ter que forçar, uai? Né? E, além disso, tem outra coisa. Você, a maior parte do pessoal gay não é feminino, não é efeminado, entendeu? Ao contrário, é machão, aquele machão que gosta de outro machão igual. Ele olha no espelho, ele vê aqueles músculos, aquele pelo, né? E diz, não me aguento, né? Então, ele quer outro igual a ele. Eu lembro que a primeira vez que eu vi isso na minha vida, eu fiquei chocado. Eu tinha um vizinho que era travesti, bonitinho e tal. E ele vivia convidando a gente, eu e minha mulher, para ir no show dele. Né? E daí um dia nós fomos no show. Eu pensei que chegar lá ia ter um monte, aquele monte de travesti. Então, daí, na hora que eu entrei, eu pela primeira vez na minha vida, eu vi um homem barbudo, fortão, tipo Schwarzenegger, né? Vestido de terno e gravata, beijando na boca outro igualzinho. Eu disse, meu saco, aquilo foi um soco na boca do estômago, eu não sabia que isso existia. Né? E eu tinha vontade de perguntar, mas por que que você faz isso? Qual é a graça? Eu não consegui entender, aliás, até hoje não consigo. Né? Mas enfim, né? tem gosto para tudo. Né? E daí eu tinha um outro amigo também que era sujeito via 10, mas era um muito respeitoso, né? Nunca mexeu comigo, né? Muito simpático, muito boa gente. E ele contava que ele tinha nojo físico de mulher. Uma vez forçaram ele a transar com a mulher, ele vomitou na coitada. Né? Daí juntou com um soldado francês lá da Guerra da Argélia, um sujeito barbudo, peludo. Parecia, sabe o capitão do Tintim, da revista Tintim? Né? O marido dele era o capitão da revista Tintim. E ele estava lá, ficou feliz com o soldado. Né? São coisas que para mim são incompreensíveis. Mas eu também devo ter muita coisa incompreensível, né? As pessoas... Eu, por exemplo, jamais compreendi por que alguma mulher transa comigo. Né? Eu nunca... Várias senhoritas fizeram isso quando eu era mais jovem, né? E aqui, dona Oxa, eu não compreendo, porque eu jamais transaria comigo. Né? Então, se é possível até transar comigo, talvez tenha alguma graça sair lá com o capitão do Tintim. Você está entendendo? Agora, olha aqui, para não dizer que só tem notícia ruim... Este ano teve no Iraque uma celebração do Natal, foi promovida pelo governo muçulmano, né? E o ministro do interior que estava lá, né, coordenando as festividades, fez um discurso dizendo: hoje todos os iraquianos são cristãos. Olha que coisa maravilhosa. O pessoal vive falando de paz e não sei o quê, né? Diálogo das religiões, representado pelo Obama e tal. Olha, quem propiciou isso foi o George Bush, você está entendendo? O George Bush pode ter todos os defeitos do mundo, sob vários aspectos, acho ele um bunda, tá entendendo? Mas a única coisa certa que ele fez foi o que ele fez no Iraque. Aonde não pode acontecer uma coisa dessa num país muçulmano, meu Deus do céu? Dessa confraternização pública de muçulmanos e cristãos, isso nunca aconteceu na história islâmica inteira. de uma autoridade muçulmana dizer que hoje somos todos cristãos.

0: 1972, para retaliar as expropriações contra os cidadãos norte-americanos levados a cabo por Fidel Castro, quando ele declarou o caráter socialista da Revolução. Fecha aspas. Prossegue o Paulo Bocato. Mentira! Se a redação dessa folha tivesse lido as memórias de Robert McNamara e de Henry Kissinger, que foram mais que testemunhas oculares desse período atribulado, admitiria que o embargo começou verdadeiramente com um ato presidencial provisório de John Kennedy, depois ratificado em votação pelo Congresso. Portanto, passou a ser ato do Congresso, tudo por conta do envio de mísseis soviéticos à ilha prisão. Mas nem isso a turma da Folha sabe. Por aqui, olha, o jornalismo brasileiro virou uma putaria comunista. Mas assim, é tão desavergonhado. Eu não sei por que, que alguém lê essa merda. Olha, se algum dia você viu chegar numa banca de jornal, comprar um exemplar da Folha de São Paulo, ó, pode me internar, porque eu não vou estar bom. Nenhuma pessoa, no seu juízo perfeito, compra um exemplar da Folha. Nem assina. E do Globo, muito menos. E do Estadão também não. Então, quer dizer, os grandes jornais, que são só 93, né, são os piores de todos. O que presta ali ainda é o que está pequeno, ainda tem, a gente tem alguma chance, né? Agora, está aqui. Henrique Garcia me pergunta: qual a sua opinião sobre certa corrente de ideias presente, sobretudo no meio liberal, que trabalha incessantemente por achincalhar a fé face à razão, atribuindo-a ao obscurantismo, quando não é irracionalidade pura e simples? Olha aqui, Henrique, o pessoal que faz isso só mostra que é um bando de ignorantes. Mas ignorantes, eles não sabem nem o sentido da palavra razão. A ideia da razão surge na Grécia exatamente como a tendência da alma para a contemplação do transcendente. É só a ideia da transcendência que permite o surgimento da razão. A ideia do Deus transcendente é a ideia fundamental da razão. Sim, a ideia que era, na verdade, impossível, numa fase anterior da civilização, onde tinha aquela ideia dos deuses espalhados aí pela natureza, os deuses mais ou menos fundidos com a natureza. Na hora que a ideia da divindade se destaca da natureza cósmica e se abre para a mente humana a ideia do Deus transcendente, o Deus que está para lá do universo, o Deus absolutamente invisível, tá certo? Infinito, tá certo? É aí que começa a razão. Isso é a base da razão. Esse idiota não sabe nem o que é razão, porra. Peraí, tem mais alguém na linha. Alô, quem tá aí?
1: Alô, Paulo?
0: Alô, quem é?
1: É Cristiano, Paulo.
0: Tá ruim essa ligação, não tô entendendo nada do que você tá falando.
1: Diga de novo. Alô, tá, dá pra escutar agora?
0: Agora deu, pode falar.
1: Ah, beleza, é que tá um atraso na comunicação. Normal. O pessoal está divulgando aí na internet nos vídeos como que era a doutrinação comunista em massa das crianças.
0: Não estou entendendo nada. Oi, tem mais uma pessoa aí, vamos lá. Alô,
2: Olavo?
0: Eu?
2: É Alex, do Salt Lake City, tudo bem?
0: Oi, Alex, tudo bem?
2: Olavo, você poderia comentar sobre esses ataques de Israel na Palestina?
0: Os caras lá jogam bomba em Israel todo dia. A única diferença é que Israel joga tudo de uma vez. E daí o pessoal diz, a reação foi excessiva. Agora você imagina o seguinte, Alex, eu todo dia saio daqui e vou na casa do Mike Tyson e dou uma porradinha nele, né? Daí ele me olha com aquele desprezo, né? E deixa passar. No dia seguinte vou lá e dou outra porradinha. Depois de 2 anos, ele me dá uma única porrada e arranca a minha cabeça. E daí o pessoal diz, porra, a reação é excessiva. É a mesma coisa. Agora, essa história que é, mil feridos aqui. O Hamas tem uma longa história de exagerar esses números, tá entendendo? E, agora, a reação é uniforme. Ninguém reclama das bombas que o Hamas está jogando lá todo dia, né? Agora, Israel não, coitado, Israel não pode dar um peido que a humanidade inteira cai matando em cima. Fala, mas o que é isso, minha gente? Quer dizer, onde está? Onde é aquele senso mínimo, sabe, de equidade, de justiça, vocês não têm mais. Você vê, isso aí está na nossa mídia, está perdido 100%. Por exemplo, quando teve agora o aniversário do AI-5, a simples sugestão de que se devia apresentar os dois lados

0: igual espaço é contida como imoral. Não pode ter os dois lados, só pode ter o lado comunista. E isso é assim em toda a mídia. E o pessoal deixa e continua lendo essas merdas, tá entendendo? Quando devia dar queixa na delegacia do consumidor. Agora eu vou aqui em frente. Olha, aqui tem uma carta, né? Excelente. De um rapaz chamado Rodrigo Loureiro. Rodrigo Loureiro. Mas é. Não vai dar pra ler essa carta agora, é muito comprida, pô. Muito obrigado pela carta de qualquer maneira, Rodrigo Loureiro. Agora tem duas perguntas aqui. Uma perguntinha importante, quer ver? Aqui. Eu acabo de adquirir a coleção completa História Essencial da Filosofia, publicada pela Realizações. Pode ler seus dois livros, Jardim das Aflições e Imbecil Coletivo. Pretendo participar do seminário de filosofia, mas tenho dúvidas sobre como fazer, pois acredito que ainda não possuo o conteúdo intelectual mínimo para acompanhar as aulas. Não. Você tá... Aqui quem escreve isso é o Fernando José. Fernando, não se preocupe. Não precisa nada. A gente pode chegar lá, mesmo que for totalmente ignorante, até melhor. Melhor, porque daí a gente começa a educação de direito, como se deve fazer desde o começo. Tá certo? Então, a pessoa pergunta, qual é o pré-requisito mínimo? O pré-requisito mínimo é estar lá. Tá entendendo? Estar lá e saber falar português para entender o que eu vou dizer. É só isso. Não precisa mais nada. E daí ele pergunta também, qual é o número, nome da bela música que abre o seu programa? É a segunda marcha militar de Sir Edward Elgar, compositor inglês. O mesmo que fez a Pompa e Circunstância. Pompa e Circunstância acho que é a marcha número 4. Essa aqui é a número 2. É muito bonito. Elgar fez coisas extraordinárias, como aquela Enigma Variations. Ele faz, mostra as variações, mas não toca o tema. É um negócio muito engenhoso. É um grande compositor. Bom, vamos lá. Aqui. Agora o Ronald Maia escreve aqui. Acabo de assistir ao programa do Faustão, que por seus magníficos méritos percebe cerca de 400 mil reais por mês. E, né, e deu um prêmio aos estupendos artistas tupiniquins, denominado Troféu Mário Lago. O homenageado foi o ex-ministro da Cultura, excepcional cantor Gilberto Gil. Gilberto Gil não é cantor, não é compositor. Gilberto Gil não sabe tocar nada, você está entendendo? É um sambista muito fuleiro, muito vagabundo, tá entendendo? A música dele, puta vida. No máximo é coisa para criança, tá entendendo? Na melhor das hipóteses. E é uma besta quadrada, é um pseudo-intelectual de miolo mole, como ele próprio se confessou. Agora, foi a única coisa verdadeira que ele disse na vida. Vamos lá, vamos, o que mais nós temos aqui? Está aqui, reação desproporcional de Israel, está todo mundo. Mas qual é a reação proporcional? Como é que você faz para ter uma reação proporcional? Tem que contar o número de bomba que o outro soltou e soltar igualzinho a mesma coisa? Ora, porra, o que é isso, né? Agora, coisas significativas que acontecem aqui. O pessoal vem com essa história, né, de que essa idealização do Barack Obama, né? Essa semana veio uma série de revelações aqui sobre o Barack Obama, né? Primeiro, descobriram que lembra durante a campanha, o pessoal falava que ele tinha uns negócios meio mal explicados com o tal do Tony Resco. O Tony Resco está na cadeia por causa de 16 crimes. Né? É um recordista de caretário. E daí tinha um negócio imobiliário meio esquisito entre o Obama e o Tony Resco. Ele falou, não tem nada a ver com o Tony Resco, absolutamente. Bom, essa semana apareceram as cobranças de impostos da mansão onde mora o Barack Obama. Não estão no nome do Barack Obama, estão no nome do advogado Tony Resco. Também outra coisa que durante a campanha eles falaram tudo, nós não temos nada a ver com a Acorn. Acorn é aquela ONG que distribui título de eleitor falsificado. Né? Não temos nada a ver com a Acorn, absolutamente. Agora já apareceu que a Acorn prestou serviços à campanha do Obama, recebeu 80 mil dólares de pagamento e, pior ainda, a firma de advocacia onde trabalhou a Michelle Obama está defendendo a Acorn num caso lá de desvio de verba. Quer dizer, isso não tem nada que ver. coisa significativa também é o seguinte: o Obama nomeou como conselheiro principal da Casa Branca o tal do Gregory Craig, que é advogado do Fidel Castro. É desse sujeito que vai orientar, né, a política caribenha, né, do Obama. Então já viu que eles vão querer mudar a política americana lá, né, incentivar o turismo para Cuba, ajudar Cuba sob todos os aspectos, né, sem exigir nenhuma mudança do regime de Cuba. Só vai mudar pelo lado, né, americano. Então isso, na verdade, é fortalecer a ditadura. É claro que vão fazer isso. É. Quem não te conhece, que te compre, porra. Agora, quero chamar a atenção para vocês para um negócio muito importante, que é uma entrevista que saiu do padre Michel Scoyans. É um padre belga que escreveu um livro importante sobre o governo mundial, a ONU como semente do governo mundial, né? Esse padre morou no Brasil um tempo, né? E agora é professor da Universidade de Louvain, na Bélgica. A entrevista dele sobre a ONU está no seguinte endereço: http://blog.cancaonova, mas não tem cedilha nem tio. cancaonova.com/Felipe Aquino, tudo junto. Vou repetir: http://blog.cancaonova.com/Felipe Aquino. Dei uma espiada lá, porque esse padre estuda esse assunto há muito tempo. Também recebi uma carta aqui esplêndida da Luciana Pereira. Não, só não vou ler essa carta porque está muito comprida. Muito obrigado, Luciana. E também aqui, o Marcos Ferreira me pergunta onde é que está o conteúdo substancial dos documentos sobre o Foro de São Paulo. Olha, isso aí já é velho, mas está, todos esses documentos estão no site mediasemmascara.com. Você procura lá, tá certo? Se não conseguir achar, você escreve diretamente aos editores, que tem lá um link, e diz: como é que eu faço para localizar esse documento aí no site do Mídia Sem Máscara. Nós colocamos lá, acho que, eu creio que 14 anos de atas do Foro de São Paulo. Não conseguimos todas, mas o máximo que nós temos está tudo lá, está tudo documentado. Quer dizer, isso aí não é opinião da gente, não é interpretação, não é teoria da conspiração, não é coisa nenhuma. Isso aí são fatos mesmo, tá entendendo? É mediasemmascara.com.br. Antigamente tinha um link lá à direita, assim, bem alto. Agora houve uma modificação gráfica, eu não sei. Mas se houver qualquer dificuldade, escreva diretamente para o editor, perguntando: como é que eu entro, né? Como é que eu entro nisso aí? Mas deixa eu... Peraí, deixa eu ver o que mais que nós temos aqui. É tanta coisa que está acontecendo. Ah, outra coisa. Dois processos de ineligibilidade contra Barack Obama vão ser examinados em breve pela Suprema Corte americana. Um no próximo dia 9, o outro parece que no dia 16. Um é o processo do dia 9, é o processo do Philip Berg. E o outro é o processo movido por uma advogada, uma imigrante russa, chamada Orly com Y, Tate, T-A-I-T-Z. Essa senhora tem uma gravação no YouTube onde ela explica direitinho as razões do processo dela. Uma coisa realmente muito, muito bem feita. Dê uma olhada. Orly, O-R-L-Y, Tate, T-A-I-T-Z. Procurem no YouTube e vocês vão ver. Agora, aqui, quando começou essa conversa, muitos conservadores aqui diziam: não, mas isso não tem importância, nós temos aqui discutir as propostas de governo do Obama e a ideologia dele. Ela falou: olha, isso aí é uma inversão total dos critérios científicos de análise de qualquer situação. Por quê? Vamos dizer, ideologia e propostas são um negócio hipotético, vago, abstrato. Agora, a vida anterior dos sujeitos são fatos, né? Quer dizer, não... Até se o Obama apresentar, sei lá, um plano horroroso, não quer dizer que o fato do plano dele ser horroroso, não quer dizer que ele vai fazer uma coisa horrorosa. Ele pode mudar de ideia. O futuro é incerto. Agora, o passado já foi. O passado está todo documentado. Isso quer dizer que a coisa mais importante da campanha foi negligenciada, que é o passado do Obama. E esse passado está repleto de mentira, como raríssimamente se viu. O sujeito é um macunaíma, você está entendendo? Ele inventa a vida dele. É tudo mentira. Toda semana aparece mais um negócio. Apareceu no YouTube agora a inscrição dele na Ordem dos Advogados, Bar Association, do estado de Illinois. Então está lá assim, nome, ele aí preenche, Barack Hussein Obama. Outros nomes que tenha usado, ele põe lá, nome, nenhum. Mentira! Tem documento dele com o nome de Barry Soitoro, de Barry Dunham. Tem 5 ou 6 nomes usados em documento muito antes dele entrar na Bar Association. Quer dizer, o sujeito mente para a Ordem dos Advogados na hora que está se inscrevendo. Quer dizer, mas isso é um picareta, é um vigarista, pô. Vigaristinha, vagabundo, tá entendendo? Agora, por que que escolheram esse cara? Por isso mesmo. A vida do cara é toda furada, né? Você vai fazer a lista dos crimes de falsidade, forgery, do sujeito, que no Brasil se chama falsidade ideológica, dá uns 20. Né? Quer dizer, é um sujeito fácil de você derrubar. E escolheram ele exatamente por causa disso. Ele é altamente chantageável. Você imagina se não está toda essa turma aí que manda nele, Jorge Soros, toda essa turma globalista, né? Põe o sujeito lá e diz, ah, aqui, fulaninho, nós vamos botar você na presidência, mas se você mijar fora do pinico, nós temos aqui 40 processos contra você. Você faz o que a gente mandar e não dá palpite, quer saber? E é por isso, vamos dizer, que o Obama mostra insegurança. Ele, né, ele toda ele pula fora de pergunta, ele tem medo, tá entendendo? Está obviamente inseguro, né? Contrastando, vamos dizer, com a imagem do Messias, do profeta, que é uma coisa. O pessoal diz, não, mas é que simbolicamente isso representa. Tá? Não, peraí, não confunda simbolismo com propaganda. Né? Quer dizer que a. Peraí, tem alguém na linha. Alô, quem é?
1: Olavo?
0: Quem é?
1: Olavo, meu nome é João Neto. De Belo Horizonte.
0: Belo Horizonte.
1: Sou de Belo Horizonte, Minas Gerais, aqui do Brasil.
0: Tudo bem?
1: Olavo, nós temos um grupo de estudo aqui, nós estudamos seus livros, seus textos, lemos aqui tudo que você produz, somos grandes fãs seus aqui do Brasil.
0: Obrigado.
1: E nós queríamos mandar um abraço para você, muito grande aqui de Belo Horizonte, BH.
0: Muito obrigado.
1: A respeito, nós acompanhamos o seu blog, a sua rádio, entendeu? Tem um pessoal muito grande aqui em casa ouvindo. Você
0: muito
1: tem grande prestígio aqui em Belo Horizonte. Seus livros, suas obras. Eu queria que você mandasse um abraço pra gente daqui.
0: Manda um abraço pra cada um abraço caloroso, tá entendendo? E toda a minha gratidão pela atenção que vocês têm prestado.
1: Então, nós aqui de Belo Horizonte, da comunidade Olavo de Carvalho nos odeia. Mandamos um abraço pra você.
0: Ih, caralho, lá vem com viadagem.
1: Nós aqui da comunidade Olavo de Carvalho nos odeia. Mandamos um grande abraço por trás pra você, ok?
0: Quem gosta de levar por trás é você, gente, porra. Então, é isso aí, esse é um bando de desocupado. Eu falei ali, é uma comunidade de 3.600 bundas peidando opiniões. É um negócio incrível. As pessoas não percebem como é psicótico. Você junta 3.600 pessoas durante 10 anos. Eles escreveram várias enciclopédias britânicas, né? Só com besteirinha. Olha, se você quer criticar um sujeito, basta um autor para fazer isso. Quer dizer, um autor que escreve uma coisa inteligente, agora no 3.600 não consegue nada. E porra, vocês não têm mais nada o que fazer, vocês são um bando de punheteiros. Punheteiro, não é nem punheteiro intelectual, não, é punheteiro no sentido estrito. Você está entendendo? Porque isso aí é claro que é uma coisa maníaca, né? Aquele negócio repetitivo, compulsivo, que nem punheta mesmo, tá, né? Agora vamos falar de coisa que presta. Então, né, esses caras gostam de telefonar aqui, assim, sabe aquele negócio de tocar a campainha e sair correndo? Essas molecagem que eles fazem, né? Então o neguinho tocou aí a campainha e saiu correndo, muito bem. Né, daí vai lá, né, se gabar para os outros, olha o que eu fiz, ó, fui lá, eu falei com o cara, ah, sou valentão. Puta merda. Puta merda! Agora vamos falar aqui de uma coisa que presta. Certo? Eu sei o seguinte, que a única pessoa que estão fazendo alguma coisa pela educação no Brasil são eu e os meus alunos. O resto, se o Ministério da Educação está aí só para destruir, a mídia está aí só para destruir. Né? Mas eu queria ler aqui para vocês um parágrafo do Edmund Burke, que dá assim, a definição da educação que tem que ser dada para os moleques. Né? Esse aqui, ser criado num ambiente de estima, não ver nada de baixo e de sórdido na infância, ser ensinado a respeitar-se a si mesmo, ser habituado à inspeção sensória do olhar público, ter tempo para ler, refletir, conversar, ser ensinado a desprezar o perigo na busca da honra e do dever, possuir as virtudes da diligência, da ordem, da constante e da regularidade e ter cultivado o hábito da atenção à justiça comutativa. Tais são as circunstâncias de onde surgem os homens que forma aquilo que chamaria uma aristocracia natural, sem a qual não existe nação. É isto que a educação tem que ter em vista. E é isto que eu quero para os meus alunos. Tá certo? Agora, falar disso, assim, comparado com essa turma do Olavo de Carvalho nos odeia, com a mídia brasileira, fala, é um negócio tão desproporcional. E aqui a gente está falando de seres humanos, não estou falando de pulga, de minhoca, de ameba, tá entendendo? Tem que aprender a virar gente, porra, né? Então, se não conseguir virar gente ainda, espero que consiga alguma coisa no ano que vem. Então, feliz ano novo para todos e até a semana que vem.

uma coisa já estava política. Digo, se é a política, para que vai fazer, meu Deus do céu? Né? Ele tem que largar de ser covarde e burro, entendeu? Tem que estudar um pouquinho. Política, meu filho, não é luta de ideias. Né? Você já viu alguma ideia ser eleita presidente da República? Você já viu ideia se não decreto? É contra pessoas e grupos determinados. Política é isso, quer dizer, a política é a disputa e exercício de um negócio chamado poder. Poder significa a capacidade que o sujeito tem de determinar a ação alheia, de fazer os outros fazerem o que ele quer que faça. Isso é o poder. Não é um treco abstrato, não é uma questão de ideia. Você pode ter a ideia mais maravilhosa do mundo, se você não tiver os meios de executá-la, não adianta absolutamente. Quer dizer, adianta culturalmente. Às vezes a gente pode ter uma grande ideia, ele não tem meios de executar, aquilo lá fica na gaveta, 2 ou 3 séculos depois alguém descobre e realiza. Mas isso não é política, isso é história cultural, história da ciência. História da ciência está cheia de coisas assim, né? Descobertas maravilhosas que só puderam, quer dizer, entrar em prática muito tempo depois. Isso acontece, mas na política não adianta, meu filho. Né? Quer dizer, a política é uma coisa deste mundo, não é uma coisa do céu, você está entendendo? Né? Então, você tem que alcançar resultado num prazo previsível. Mesmo que você queira levar adiante empreendimentos que só darão resultado muitas gerações depois, você tem que ter um cálculo de tempo. Se não tem cálculo de tempo, então é uma coisa indefinida, como mais ou menos assim como o juízo final. Se é para resolver as coisas num prazo indefinido, então não se preocupe, porque o juízo final resolverá tudo e será num prazo indefinido. Ou então vai ser como aquela maravilha, utopia, o paraíso socialista, que virá algum dia, no futuro. Quando? Não se sabe. Então vai empurrando com a barriga. Se anda, passa 2 semanas, o futuro também caminhou para dentro 2 semanas. Né? Então é aquele negócio do, né, o Brasil, que é o país do futuro, e será sempre. Não é isso? Então, sem esquecer que o homem que escreveu Brasil, país dos futuros, estourou os miolos, né? O pobre Stefan Zweig, um excelente escritor austríaco, né, que foi parar e disse que era o país do futuro, e logo em seguida, né, se matou e levou a mulher dele. Claro que não foi por isso, mas é um mau sinal, né? Então, parem de fazer política contra ideias abstratas e comecem a mobilizar forças contra pessoas e grupos determinados. Né? Então, agora, de como são essas coisas. Aqui saiu uma pesquisa e o número de crimes sexuais, né, estupros, sodomizações forçadas e outras coisas do gênero estão aumentando formidavelmente nas forças armadas americanas. Por quê? Porque é a política da diversidade. Você tem treinamento de sensibilidade, né, dos soldados, né? E depois outra coisa, mistura homem e mulher o tempo todo. Agora vai misturar, né, gay, já pode ter expressão da sexualidade homoerótica. O resultado é este. Então, esse relatório diz, não, essas políticas deram errado. Falo, não, elas não deram errado, elas deram certo. Elas atingiram exatamente o objetivo que era para atingir. Quem é que não sabe que todo esse pessoal que promove essas políticas de diversidade, entre aspas, é inimigo dos Estados Unidos, quer acabar com o país? Será que tem alguma dúvida? Né? Você acha que existe alguma feminista radical patriota, algum gaysista radical patriota? Isso é coisa de louco, porra. É uma coisa de dizer que tem um comunista patriota. Agora, essa coisa é a política, né? O conservador é sempre assim, ele quer ficar político, ele não quer discutir o lado político das coisas. Então, faz o relatório, vê que a coisa está desmantelando as forças armadas por dentro e diz, ah, essas políticas são ineficazes. Não, elas são muito eficazes, só que elas são contrárias. Então, mesmo quando dizem a verdade, dizem pelo meio. Né? Então, essa política é deliberada, ela foi introduzida para desmoralizar as forças armadas, tá certo? E para bagunçar completamente a formação dos soldados, bagunçar a cabeça deles e bagunçar a conduta deles, tá certo? O que vai ter reflexos terríveis na eficiência das Forças Armadas e na linha de comando. Foi feito para tudo isso. E quem é que é isso? Barack Obama que é isso, meu Deus do céu. Então também é a mesma coisa, você reclama, mas não dá o endereço certo. Está reclamando contra uma ideia, né? Ora,
A ideia é um ente anônimo, tá certo? Inapreensível, inabarcável. Você não pode dar um tiro numa ideia, você não pode dar uma porrada numa ideia, você não pode tirar uma ideia do seu cargo, você não pode fazer impeachment de uma ideia. Quando é que esse pessoal vai aprender isso, meu Deus do céu? Mas é o tal negócio. Se você veste a camisa de força das regras de polidez que essa gente impõe, tá certo? Pronto, eles já amarraram você, já tem poder sobre você. Mas eles não ligam para isso, não. Outro dia mesmo, na Fox News, entrevistando um deputado democrata, o deputado democrata, de repente, gritou, what the fuck? Daí todo mundo, blip! Quer dizer, pelo menos o pessoal esquerdista, eles falam português, claro, no caso, inglês, claro. Tá certo? Mas aqui você fala, what the fuck, 15 pessoas desmaiam. Se você falar isso numa instituição conservadora, na Heritage Foundation, no Hudson Institute, tem meia dúzia de infartos na sua frente, eles ficam tão chocados. Agora, como é que pessoas tão sensíveis, tão delicadas, podem combater inimigos tão brutais quanto o comunismo, o radicalismo islâmico? Não podem, é por isso que estão perdendo. Então, infelizmente, quer dizer, o movimento conservador, ele é constituído em grande parte de burguesinhos, não é isso? Esse é o problema também aí no Brasil, tá certo? É por isso que os caras aí não gostam de mim, porque, pô, eu estou falando português, claro, tá certo? E eu não aceito essa camisa de força da polidez, de uma polidez inventada, tá certo? Só para um lado. Porque você leia, por exemplo, o que sai no vermelho.org, são coisas de uma brutalidade, assim, assustadora. Veja a linguagem do pessoal do Sem Terra. São acusações brutais, são calúnias, difamação, assim, ostensiva. E o outro lado fica, né, hesitando. Por exemplo, aqui a gente vê esse caso desse Trayvon Martin, né? Como é que começou isto? O repórter da NBC cortou a gravação da conversa entre um inspetor de quarteirão, seu Zimmerman, tá certo? E a polícia. Então, o Zimmerman diz, olha, tem um cara aqui numa tudo suspeita. O cara da polícia perguntava, ele é preto ou branco? Daí ele disse, eu acho que é preto. Eu acho que é preto. Ele não tinha visto direito, porque o cara estava com capuz. O sujeito cortou e apareceu assim, aqui tem um cara em atitude suspeita, ele é preto. Hã? Isto criou a onda nacional inteira de que era um crime racista, um crime de ódio racista. Imediatamente a imprensa inteira aderiu. O presidente da República aderiu, os Panteras Negras aderiram, botando aí um prêmio de 10 mil dólares para quem pegasse o tal do Zimmerman, tá certo? E foi uma campanha nacional contra um sujeito que ninguém sabia nem onde ele estava, coitado. Ele devia estar enterrado, embaixo da terra, tá certo? Com o cu na mão, não dá nem para ficar com o cu na mão, porque a mão tremia, o cu caía, tá certo? Então, dava assim, um cu, né? Instável, né? Instabilidade anal, tá certo? Então, o coitado lá apavorado, e ele fugiu até dos advogados dele. O advogado tocava a campainha e ele se escondia no porão. Então, o país inteiro contra um sujeito. Quando se foi ver, era tudo uma empolhação. Resultado, foi feita uma pesquisa e 77% dos americanos disseram que a imprensa teve má influência nesse caso. Que a imprensa estava tentando, fazendo todo o possível, tá certo? Para criar ódio racial. 77%! Né? Um estudo feito pela Wenzel, que é uma empresa de pesquisa muito séria que tem aqui. Então, é claro que esse pessoal de mídia, eles não estão enganando mais ninguém, eles se enganam a si mesmos. Mas eu já expliquei, o poder da mídia não depende tanto do número de pessoas que ela atinge. Depende pelo fato de que ela é mídia. Mídia é um treco que está no meio. Hã? Mídia é aquela área, tá certo? Onde que todo mundo vê e todo mundo vê o que os outros estão vendo. Hã? Se não está na mídia, então é opinião que circula, vamos dizer, de grupo a grupo, de família a família, de pessoa a pessoa. E mesmo que seja a maioria, não tem, vamos dizer, aquela fé pública que tem o que sai na mídia. Então, o prestígio da mídia aqui está baixíssimo. Aqui se tem 10% dos americanos que acreditam na honestidade da mídia, é muito. Mas ainda assim ela conserva algum poder, tá certo? E não depende da sua popularidade. É como no Brasil. Quantas pessoas no Brasil leem a Folha e o Globo, né? A Folha vende hoje, presta atenção, ela vende hoje o mesmo número de exemplares que vendia na década de 50. 300 mil exemplares por dia, né?
O Estadão e o Globo vendem mais ou menos a mesma coisa, um pouco abaixo até. Então vocês vão matando, eu digo, mas cara, não tem 1 milhão de leitores essa coisa. Num país de 180 milhões de leitores. Isso quer dizer que 0,5% da população lê jornal se tanto. Por que que tem importância? Tem importância porque é a mídia, está? Por exemplo, essa mídia, ela é lida por gente, vamos dizer, das classes mais baixas e pela presidência da República e pelos ministros. Então, ela intercomunica o país, você está entendendo? E não tem outra entidade que será capaz de fazer isso. Então, o poder da mídia não vem do número dos seus leitores, mas é o seu poder de interconexão. O que significa que aquilo que aparece na mídia pode facilmente se transformar em decisões políticas, em decretos, etc, etc. Agora, aquilo que 80% ou 90% da população pensa nas suas casas não tem poder. Para ter poder, seria preciso ter um plebiscito todos os dias. E não tem. Quase nunca tem um plebiscito. A eleição tem de 4 em 4 anos. E a eleição não diz respeito a decisões concretas, sim apenas a nomeação de pessoas. Então, quer dizer, 90% da população tem um poder nulo comparado com uma mídia que não é lida por quase ninguém. Esse é o paradoxo da mídia, meu. Então, você vê, as coisas... É incrível, incrível, incrível. Né? Essa semana apareceu aqui, tinha um dos muitos processos de elegibilidade do Barack Obama, parênteses, eu sempre achei processo de elegibilidade uma cagada. Né? Por quê? Porque você tem que fazer as coisas por etapas. E você tem, isso aí é uma das mais velhas regras da retórica, você tem que estabelecer aqueles fatos mais materiais e mais evidentes primeiro, as suas conclusões jurídicas depois, né? Então, o Obama cometeu um crime de falsidade ideológica. Ele apresentou, mostrou para o país inteiro documentos falsos, uma certidão de nascimento falsa e um certificado de alistamento militar falsificado. Falsificado na véspera da eleição, porque é 2008, né? E o neguinho recortou ali a borrachinha do carimbo para aparecer 80. Tanto que não aparecia 1900, aparecia só 80 final, e colocado até fora de lugar, meio torto. Será que é obviamente forjado? Então é o seguinte, ele cometeu um crime. A sua elegibilidade é uma consequência indireta disso aí. Então o que tinha que fazer? Desde o início tinha que concentrar no crime. Fazer um processo criminal de um sujeito cometer um crime assim, assim, assim. A elegibilidade discute-se depois, porque na verdade é uma questão, coisa quase automática, é uma conclusão lógica de que o cara é inelegível, tá certo? Mas eles tinham que se concentrar no processo criminal, não num processo de elegibilidade, meu Deus do céu, tá certo? Eu estou falando isso desde 2008. Né? Em 2008, eu escrevia e-mail atrás de e-mail para o homem do Old Net Daily, o Joseph Farr, que é excelente pessoa, gosto muito dele. Sempre tratou com muito respeito, publicou, às vezes, quando publicava alguma coisa minha, mas naquele tempo até ele mesmo fazia os vídeos moucos. Ele achava que esse negócio dos documentos era absurdo demais, era ofensivo demais para poder ser verdade. Né? Por quê? Porque o americano não está acostumado com o nível de sacanagem que nós brasileiros conhecemos, pô. Né? Então, falsificar documento aqui é um negócio assim, altamente ofensivo. No Brasil, é banalidade, todo mundo falsifica documento aí, né? Então, a gente está acostumado com um nível de vigarice que os americanos não conseguem imaginar. Então, a hipótese de que um farsante tivesse se candidatado à presidência da República com documentos falsos parecia absolutamente inverossímil, a não ser para, né, as puta velha de terceiro mundo, que já sabe como essas coisas funcionam. Então, eu escrevi para ele, escrevi para o Horowitz até hoje. Ele está chocado e até hoje se recusa a acreditar que isso aconteceu. Mas o Joseph Farr, depois de um ano da eleição, ele começou a se tocar e dizer, eu acho que eu vi um gatinho. Entendeu? Então, mas também, quando começaram pelo lado errado, pela questão da elegibilidade. Agora, a prova da elegibilidade depende da prova anterior da falsidade ideológica, da falsificação do documento. Então, prova a primeira parte, né?
Quer dizer, não desperte as suas forças e não levante questões teóricas, porque elegibilidade depende de interpretação constitucional. Agora, a falsidade ideológica é um negócio material, fácil de provar. Tá certo? Então, até o próprio Walnut dele, quando soltou, quando deu o seu número especial a respeito disso, o número chamava-se uma questão de elegibilidade. Errado! É uma questão de crime, porra! Elegibilidade é uma consequência. Então, quando você fala que é uma questão de elegibilidade, logo a coisa já se dissolve em debates constitucionais. Mais ainda, uma coisa que ninguém está percebendo. Por que que o senhor Mitt Romney está querendo escolher como vice-presidente o senhor Marco Rubio, que também não é cidadão nativo americano? Então, isto mostra uma coisa que eu estou dizendo desde o início. Quer dizer, aí existe um plano para impor o estrangeiro como governante americano e fazer todo mundo aceitar. Isto é um elemento importante, é uma etapa importante da quebra da identidade nacional e da quebra da soberania nacional. Mas aí, isso aí não é sacanagem de democrata. Isso aí vem de muito alto, tá certo? E tem democrata e republicano envolvido do mesmo jeito, tá certo? Quando o senhor Jorge Soros disse aos seus investidores, não se preocupem, porque a presidência Romney não vai ser muito diferente da do Barack Obama, ela disse que ele já estava falando disso. E já vê. Quer dizer, por que e depois de vocês ter quatro anos, tá certo, de preocupação e de angústia, sem saber se o presidente é legítimo ou não, sem saber se ele é estrangeiro ou não, você já vai empurrar o outro estrangeiro lá? E isso vem do partido do outro lado. Gente, isso vem de muito em cima. Isso vem, sei lá, do CFR, do Rockefeller, sei lá, é da turma globalista. Que são os verdadeiros governantes do mundo e para os quais a destruição da soberania nacional americana é importantíssima. Não é isso? Tem dois países que eles querem destruir. E é, André, os Estados Unidos e Israel. Eles já pedem um caminho. São os países que ainda têm identidade nacional e capacidade de resistir. Então, por falar em Israel, essa semana estamos comemorando 10 anos do famoso massacre de Jenin. E é outra coisa que foi denunciada no mundo inteiro, né? Ah, os israelenses massacraram lá um bando de palestinos desarmados, coitadinhos, etc, etc, etc. E ficou esse zum-zum na mídia do mundo inteiro um tempão. Até que foi a comissão da ONU, vocês não vão dizer que a ONU é pró-Israel, né? Foi a comissão da ONU lá e viu que todos os cadáveres palestinos estavam tudo armados, era tudo guerrilheiro. E no combate morreram 52 combatentes palestinos e 23 israelenses. Então foi um combate como qualquer outro, no qual os palestinos, como sempre, levaram a pior. Porque essa gente, para fazer guerra, não é de nada. Eles são bons para se estourar, assim, mesmo no supermercado, e fazer um monte de velhinha e criança voar. Na hora, tá certo, do pega para capar, tá certo, eles não são de nada, tá certo? Napoleão, quando tinha um soldado incompetente, ele já dizia, isso aí é que nem um árabe, tá entendendo? Então, esse pessoal na guerra não é de nada, tá entendendo? Mas, já foram, em outras épocas já foram, mas agora não é nada. Então, por que recorre? É terrorismo, homem-bomba, e sobretudo, ó, muito blá, blá, blá. Né? E eu lembro que na época tinha um sujeito daquela revista Caros Amigos, que eu chamava de Caros Umbigos, porque era uma auto-exibição de nós, como nós somos lindos, maravilhosos, etc. Então, um cara, o sujeito da Caros Umbigos, eu nem lembro o nome do desgraçado, ele dizia, eu sou testemunha ocular do massacre de Jenin, eu vi lá as mulheres e crianças, etc, etc. Quando a comissão chegou lá, não tinha mulher nenhuma, não tinha criança nenhuma, só tinha 23 guerrilheiros, não, 52 guerrilheiros palestinos. Né? Mas o cara foi testemunha ocular. Né? Você pensa que ele pediu desculpa? Mas nunca. Esse pessoal, quando é pego numa mentira, eles inventam uma mentira pior. É sempre assim. Né? Então, também, essa semana, num desses processos de elegibilidade, tinha lá a advogada do Obama, a senhora Alexandra Hill, e veio com o seguinte argumento: a certidão do Barack Obama
não pode ser inserida num processo, como prova num processo de elegibilidade, porque ela é falsa. É um argumento maravilhoso. Não é isso? Então, é a mesma coisa que dizer assim, olha, eu sou um ladrão, então eu não posso ser julgado por leis feitas para pessoas honestas. Tem que ter uma lei especial para mim. Esse, olha, é um princípio do direito, mas os caras não conhecem o princípio do direito. Aqui eles não estudam muito direito romano, né? Eles vão para aquele negócio da lei consuetudinária, que é uma confusão dos demônios. A pessoa acha que o sistema judicial americano é uma beleza. O sistema judicial americano é uma merda, é uma confusão dos diabos, né? E uma lei que tem um ditado que diz o seguinte, olha, bolsa de mulher, cu de porco e cabeça de juiz pode sair qualquer coisa, entendeu? E é verdade, né? Aqui também pode sair qualquer coisa. Então eles não conhecem o princípio de direito que diz que o acusado não pode alegar a sua própria torpeza como atenuante do crime, né? Os juízes não podem dizer, ah, eu assassinei porque eu sou assassino por natureza, então vocês não podem me julgar, né? Eu roubei porque eu sou ladrão por natureza, tá certo? Tem alguns que são mesmo. Não é isso? Eu sou vigarista por natureza e vocês não podem me julgar. Tá, então, aqui está a mesma coisa. Não pode usar o meu documento como prova porque eu falsifiquei o documento. Hã? Então, isso é maravilha. Você falsifica o cheque, não é isso? E recebe o dinheiro e daí o cara diz para o professor, não, você não pode usar esse cheque como prova porque esse cheque é falso. É a mesma coisa, porra. Né? Então, também num outro processo, ou no mesmo, também se alegou o seguinte, alegou e o juiz acreditou, o juiz aceitou, mas isso já é um argumento um pouco mais elegante, que a lei de New Jersey permite que o sujeito seja indicado como candidato por terceiro sem ser consultado. Então, graças a isso, ele não precisa apresentar prova nenhuma de que ele é um cidadão nativo e de que ele é elegível, porque ele não foi nem indicado por ele mesmo. Então, você vê, pelo número de truques que esse pessoalzinho está usando, prova, tá certo, que eles estão com um negócio desonesto por trás. Isso está ficando cada vez mais óbvio e eu acredito que o Obama não vai escapar disto. Porém, eu acredito que, vamos dizer, uma medida séria contra o cara virá muito tarde. Só a merda que ele já fez até agora levará 50 anos para desfazer. Você vê, esta semana ele disse, ah, eu vou dar um jeito no preço alto do petróleo. O que que ele fez? Criou uma super comissão que vai ficar com todos os poderes sobre a indústria do petróleo. Ele está louco para estatizar a indústria do petróleo, né? E ele, a coisa mais óbvia do mundo, o preço do petróleo está alto. Por quê? Porque o petróleo é tudo importado e custa os tubos. E é comprado de inimigo, é comprado até do Irã, você está entendendo? Do Irã, da Venezuela. Então os caras elevam o preço. O Obama não deixa abrir um puto de um buraquinho para tirar petróleo. Esse país tem 25 vezes mais petróleo do que o resto do mundo somado. Presta atenção. Principalmente agora que a tecnologia do xisto bituminoso progrediu muito. Antigamente era difícil tirar petróleo do xisto, agora é uma moleza, né? E o Obama não deixa ninguém mexer em nada. Tampou todos os buracos, né? Ele não é que nem o Clinton. O Clinton destampava todos os buracos, ele tampa, né? Então então é por isso que o preço do petróleo está alto. Então, para resolver o problema que ele mesmo criou, graças, vamos dizer, ao controle estatal dos postos de petróleo, ele vai resolver o quê? Aumentando o controle estatal. Mas quem é que não sabe que isso vai aumentar mais ainda o preço do petróleo, porra? No entanto, a mídia inteira noticia, né? E a revista Time, né? Hoje por exemplo, saiu o nome da Time, as 100 pessoas mais notáveis do mundo. Eu digo, junto a essas 100 pessoas mais notáveis, nenhuma delas é capaz de entender que o Obama é um farsante. Eu falo, são notáveis em quê? Isso é um bando de idiota, né? A Dilma está na lista, né? Você vira aqui, a Hillary elogiou a Dilma por seu combate à corrupção. Que combate, porra! Hã? Não tem absolutamente nada, é zero, zero, zero, zero. Né? No entanto, né? Eu acho que até que a Hillary acredita nisso. Porque aqui, vamos dizer, o trabalho lobby em favor
do governo brasileiro, não é do Brasil, em favor do governo brasileiro que tem aqui, é um negócio monumental. Né? Aqui, vamos dizer, para dar a informação correta, só tem um cara que sou eu, que sou um João Ninguém, um zero à esquerda, tá certo? Zero muito à esquerda, tá vendo? E, no entanto, o PT tem agência, tem ONGs, tem escritórios de lobby aqui, é um negócio, um poder extraordinário. E essa merda toda chega no governo, e o governo acredita. Né? Ou acredita, ou tem interesse em mentir também. Tá certo? Agora, no Brasil, quando chega lá, Hillary elogiou a Dilma pelo combate à corrupção, até cara antipetista, sente o coração bater. Ah, de novo o mundo se curva ante o Brasil, viva a presidenta Dilma. Puta que pariu, como é que país de jumento, puta merda, né? E ainda vem os caras de... Às vezes eles falam, não, você não tem argumento. Eu digo, mas você não, não tem argumento, você tem argumento. Argumento, né? Então, isso aqui, né? Agora, essa semana saiu aí um decreto de que o senhor Paulo Freire vai ser nomeado patrono, vai ser post-mortem, nomeado patrono da educação brasileira. Isso é uma verdadeira maravilha. Eu vou ler aqui para vocês um negócio que eu escrevi, né, a respeito, que eu mandei para o Diário do Comércio. Olha aqui. Viva Paulo Freire. Vocês conhecem alguém que tenha sido alfabetizado pelo método Paulo Freire? Alguma dessas raras criaturas, se é que existem, chegou a demonstrar competência em qualquer área da atividade técnica, científica, artística ou humanística? Nem precisam responder. Todo mundo já sabe que, pelo critério do pelos frutos conhecereis, o cérebro Paulo Freire é um ilustre desconhecido. As técnicas que ele inventou foram aplicadas no Brasil, no Chile, na Guiné-Bissau, em Porto Rico e outros lugares. Não produziram nenhuma redução das taxas de analfabetismo em parte alguma. Produziram, no entanto, um florescimento espetacular de louvores em todos os partidos e movimentos comunistas do mundo. O homem foi celebrado como gênio, santo e profeta. Isso foi no começo. A passagem das décadas trouxe, a despeito de todos os amortecedores publicitários, corporativos e partidários, o choque de realidade. Eis algumas das conclusões a que chegaram, por experiência, os colaboradores e admiradores do Sr. Freire. John Egerton escreveu em 1973. Não há originalidade no que ele diz. É a mesma conversa de sempre. Sua alternativa à perspectiva global é a retórica bolorenta. Ele é um teórico político e ideológico, não um educador. David Fetterman escreveu em 1976. Ele deixa questões básicas sem resposta. Não poderia a tal conscientização ser um outro modo de anestesiar e manipular as massas? Que novos controles sociais, fora o simples verbalismo, serão usados para implementar a sua política social? Como Freire concilia sua ideologia humanista e libertadora com a conclusão lógica da sua pedagogia, que é a violência da mudança revolucionária? Rosane Knudsen escreveu em 1900... Tudo isso é gente que trabalhou com ele. Né? Colaboradores, admiradores e colaboradores. No livro de Freire, não chegamos nem perto dos tais oprimidos. O livro chama Pedagogia dos Oprimidos. Quem são eles? A definição de Freire parece ser qualquer um que não seja um opressor. Vagueza, redundância, tautologias, repetições sem fim provocam o tédio, não a ação. Peter Berger escreveu em 1974. A conscientização é um projeto de indivíduos de classe alta dirigido à população de classe baixa. Somada a essa arrogância, vem irritação recorrente com aquelas pessoas que teimosamente recusam a salvação tão benevolentemente oferecida. David Newlood escreveu em 1974. Alguns veem a conscientização como uma nova religião e Paulo Freire como seu sumo sacerdote. Outros a veem como puro vazio e Paulo Freire como o principal saco de vento. Aqui, Wayne Orban escreveu em 1972. A pedagogia do oprimido não ajuda a entender nem as revoluções, nem a educação em geral. Roland Paulson escreveu em 1992. Sua aparente inabilidade de dar um passo atrás e deixar o estudante vivenciar a intuição crítica nos seus próprios termos, reduziu Freire ao papel de um guru ideológico flutuando acima da prática.
Bruce Boston escreveu em 72. Algumas pessoas que trabalharam com Freire estão começando a compreender que os métodos dele tornam possível ser crítico a respeito de tudo, menos desses próprios métodos. Outros julgamentos do mesmo teor encontram-se na página de John Oliger, um dos muitos devotos desiludidos. Eu dou o endereço aqui, depois vai publicar no Diário do Comércio. Não há ali uma única crítica assinada por direitista ou por pessoa alheia às práticas de Freire. Só julgamentos de quem concedeu anos de vida a seguir os ensinamentos da criatura e viu com seus próprios olhos que a pedagogia do oprimido não passava, no fim das contas, de uma opressão da pedagogia. Não digo isso para criticar a nomeação póstuma desse personagem como patrono da educação nacional. Ao contrário, aprovo e aplaudo calorosamente a medida. Ninguém melhor que Paulo Freire pode representar o espírito da educação petista que deu aos nossos estudantes os últimos lugares nos testes internacionais, tirou nossas universidades da lista das melhores do mundo e reduziu por um tiquinho de nada o número de citações e trabalhos acadêmicos brasileiros em revistas científicas internacionais. Quem poderia ser contra uma decisão tão coerente com as tradições pedagógicas do partido que nos governa? Sugiro até que a cerimônia de homenagem seja presidida pelo ex-ministro da Educação, Fernando Haddad, aquele que escrevia cabeçário em vez de cabeçalho. E tenha como mestre de cerimônias o principal teórico dos partidos, do Partido dos Trabalhadores, Dr. Emir Sader, que escreve Getúlio com LH. A não ser que prefiro chamar logo para algumas dessas funções a própria presidenta Dilma Rousseff, aquela que não conseguia lembrar o título do livro que tanto havia impressionado na semana anterior, ou o ex-presidente Lula, que não lia livros porque ele dava um dor de cabeça. Então, é aquele negócio que dizia, calma, tem situações que não podem ser satirizadas, porque elas já são satíricas em si mesmas. Quer dizer, que gozação, não tem nada que é gozação. É tudo isso é verdade, pô. Quer dizer, basta você contar as coisas exatamente como elas são, e o pessoal começa, não é culpa minha, pô. Eu não estou fazendo gozação com ninguém. É a gozação encarnada, tomou conta do presidente da República, do Ministério da Educação. Então, é tal negócio, viva Paulo Freire, né? Agora, você vê, o Paulo Freire, tem uma gravação dele que ele aparece muito sapientemente dizendo: nós devemos ser tolerantes, mas não com os nossos inimigos. Eu digo, uai, você vai dizer tolerante com quem? Hã? Só com quem é do seu lado? Então, isso aí é o que Herbert Marcuse, que é também um gozador sinistro, chamava de tolerância libertadora. Tolerância libertadora significa o seguinte: pôr no seu cu. Hã? É simples, é? Então, na mesma semana, até aqui, o Lula recebe mais um título de doutor honoris causa. Então, né, aliás, aqui, eu estou seguindo o decreto de que tem que escrever presidenta. Né? Eu acho que está certo, porque ela, de fato, não é presidente de porra nenhuma. Né? Então, fica aí, presidenta, né? Como é um símbolo, né, dessa vacuidade, desse nada que o Brasil e a própria presidência da República se tornou. Daí, a Dilma escolhendo os nomes da Comissão da Verdade. Como é que se pode fazer um negócio chamado Comissão da Verdade? Só tem um pessoal em que os investigadores já são abertamente inimigos dos suspeitos, dos acusados. Isso é um princípio universal, quer dizer, você não pode aceitar depoimento nem do amigo e nem do inimigo do acusado. No caso, não só os depoimentos são todos de inimigos políticos, como, né, os juízes também são. E ainda tem a cara de pau de chamar de Comissão da Verdade, porra. Né? E mais ainda, a comissão já parte do princípio de que só tem que investigar os crimes de um lado, porque os crimes do outro lado foram reações há uma situação anormal e opressiva do ditador, quando na verdade as guerrilhas começaram em 62, dois anos antes, porra. Quer dizer, é tudo mentira, é tudo falsidade, e a falsidade passa a se chamar, ostensiva, né, passa a se chamar verdade. Então é realmente a nova língua. A nova língua está estabelecida no Brasil, mas já faz tempo, né? Agora, veja que coisa, saiu uma lista de direitos da Comissão de Direitos Humanos da ONU, né? E entre a lista dos violadores está
Cuba, mas também está a Colômbia. Só que você vai dizer, peraí, quais são os direitos humanos? Eles falam o deslocamento forçado de populações, não é isso? E os

A Procuradoria da República vai impugnar essa porra dessa sentença. Então, agora, o desaparecimento forçado, né, curiosamente, fica no ar a ideia de que o governo fez desaparecimento forçado, mas deslocamento forçado de populações, populações inteiras, coitadinhas, obrigadas a abandonar as suas residências e a perambular pelas ruas de Bogotá pedindo esmola. Eu vi essa gente na rua, famílias e mais famílias. Tinha uma região, inclusive, que só morava preto. Então, aquele bando de preto, tudo, por mandar para Colômbia, está tudo lá, chapéu na mão, tá certo? E... só que o seguinte, quem expulsou essa gente foi as Farc. Essa turma odeia as Farc. E o advogado deles, Dr. Fernando Vargas, até já contei a história, eu conheci na Colômbia, parecia um hominho gordinho, tudo elegante, assim, no meio de um negócio, a conferência que eu estava fazendo para empresários, eu vi aquele cara, falei, pi, lá vem mais um desses empresários que, por ter dinheiro, acha que sabe tudo, né? Eu julguei o cara pela aparência e não era nada disso, ele é um herói nacional, era um advogado da população pobre, né? Expulsa do seu território, tá certo? E é tudo vítima das Farc. Agora, no documento da OEA, fala-se a Colômbia, de modo geral, não fala as Farc. Então, quem foi o governo colombiano. Quer dizer, você já está acusando a vítima, porra. O governo colombiano é o que está fazendo o possível para parar com essa merda e para proteger as pessoas que foram expulsas. E eu vi na rua, conversei com elas, conversei com o advogado delas, eu sei o que está se passando lá, porra. Então aqui. Ai, ai, ai. Que os ativistas gays estão querendo proibir a circulação dos livros do pastor Silas Malafaia. Olha, quem quer que apela para uma coisa dessa já prova que é um vigarista, porra. Por quê? Você não quer deixar o outro falar, né? Quer dizer, numa discussão, se só eu falo e calo a sua boca, eu já ganhei a discussão, evidentemente. É a coisa mais fácil do mundo, tá certo? Então, assim como aqui, o Jorge Soros liberou uma verba de 10 milhões de dólares para ferrar com o xerife Joe Arpaio, que está investigando a questão da falsidade dos documentos do Obama e diz que tem muito mais informação explosiva que vem por aí. Então, para impedir que isso aconteça, né, junta um monte de dinheiro do Joe Arpaio e fala, não, nós não podemos permitir que esse cara seja reeleito xerife. Eu digo, os 10 milhões de dólares não vão servir para merda nenhuma, porque a população do Arizona vai continuar votando o Joe Arpaio de qualquer maneira, agora vai votar mais ainda, né? Então, é dinheiro jogado fora. Mas é sempre assim. O recurso é tapar a boca. Você vê que na mídia brasileira, os caras não suportam a presença de uma voz discordante. O que fizeram para tapar a minha boca? É? Acontece. Bom, eu nunca pedi para estar na mídia, só fui lá porque me convidaram, né? Então, ele convidou, ou mandou embora, né? Então, foi chamado de volta. Tem a história do cantador repentista do Nordeste, foi chamado para uma festa, convidado para uma festa, ele foi lá, cantou umas coisas, tinha uns negócios meio imorais do que ele estava cantando, né? Daí mandaram ele embora. Quando chegou na porta, chamaram de volta. Mas na hora dele continuou cantando aquelas coisas, daí expulsaram de novo, daí ele chegou na porta e falou assim, vou e não volto mais, pois não sou couro de pica para estar para frente e para trás. Então, eu também nesse negócio da mídia brasileira, vou e não volto mais, você está entendendo? Agora, se convidar para escrever na Folha, eu enfio o Covid no cu. Convidar para escrever no Globo, eu enfio o Covid no cu. Eu crio meus próprios canais. Você não quer que eu fale por aí? Eu falo do meu próprio jeito. E tenho mais audiência hoje do que naquele tempo, né? E eles ficam indignados de que tem uma voz discordante. E, ao mesmo tempo, eles dizem, não, nós queremos a diversidade. Você quer diversidade dentro do seu movimento. Quer dizer, várias correntes comunistas, tem vários estilos diferentes de ser comunista, vários estilos diferentes de ser gaysista, de ser feminista, etc, etc. Mas não pode ter uma voz. Não é que eles não querem o debate. Não. Uma voz contra 100 não é debate. No Globo era assim. O próprio Luiz Garcia, diretor da redação, confessou, né? Ah, a gente tinha favorecido a esquerda, tá cheio de esquerdista. Lá então nós decidimos chamar um cara, né, que pudesse ser identificado como de direita, né, e chamaram eu. Ah, eu por quê? Eu não estou ligado a partido político nenhum, não tenho aliados políticos, não tenho, como é que a gente, protetores,

Então pegaram o sujeito mais atípico, né, e botaram lá dentro. E mesmo assim não aguentaram, pô. Perguntei pra... Não, ele está escrevendo do Foro de São Paulo. Ele está falando Mensalão. Ai, não pode. E daí tiraram, pô. Ele disse, ah, você não quer que eu fique aí? Eu não fico, pô. Foi você que me convidou. Hã? Quer dizer, até parece... Agora, porque esse pessoal vem pedindo, pelo amor de Deus, me dá um espacinho na vida, né? Eles dão o cu por um espacinho na vida. Dão o cu deles, o cu da mãe, o cu da filha, da mulher. Tudo. Tem assim um festival de cus oferecido por um lugar na mídia. Eu nunca pedi bosta nenhuma, porra. Hã? Eu também, nem de dinheiro. Quando saiu do Globo da época, eu falei, ótimo, porque agora eu vou fazer o Seminário de Filosofia, que é o sonho da minha vida, e no qual eu ganho muito mais dinheiro. Né? Quer dizer, eu estou infeliz porque saí da época, falando, não, estou gratíssimo ao seu Paulo Moleira Leite, né? Ao seu Luiz Garcia, e outro, o Luiz Garcia, eu lembro o seguinte, quando me botaram na... convidaram para ir para o Globo, né? O Luiz Garcia estava de férias. Quando ele chegou e viu a minha coluna lá, ele ficou apoplético, e daí... chamou para uma entrevista no programa do Renato Machado. Estava eu e o Luiz Garcia. Coitado, o Luiz Garcia, ele estava assim, estava vermelho, estourando, né? Rosnando, puto da vida e tentando parecer educado. Falei, eu nunca vi uma coisa tão grotesca na minha vida. Né? E depois, pior ainda, eu escrevi um negócio sobre o Foro de São Paulo e o Luiz Garcia foi me contestar. Eu disse, quem é o Luiz Garcia para discutir comigo, porra? Hã? Ele veio lá e disse, não, mas o Foro de São Paulo não é tudo isso, não tem poder decisório, faz uma besteira que, assim, que eu contestei com a maior facilidade, no próprio jornal que ele dirigia, quer dizer, eu humilhei o diretor da redação no próprio espaço dele, porra. Como é que ele vai me perdoar um treco desse? Eu nunca esperei ser bem tratado pelo Luiz Garcia. Né? E se algum dia ele apagasse a minha cabeça, eu ia perguntar, o que é que eu fiz de errado, porra? Né? O que é que eu fiz de errado para o Luiz Garcia gostar de mim? Né? Luiz Garcia, Paulo Moleira e outros tantos, né? O Paulo Moleira é aquele que nós comentamos aqui um dia, né? Que ele acusa os outros de serem tão desonestos quanto ele. Então, por que que querem tapar a boca do pastor Silas? É porque alguma verdade o pastor Silas está falando, pô. Se ele estiver só inventando besteirinha, ninguém ia ligar para ele. Mas você está com medo do pastor Silas. Chama o pastor Silas de um lado e você chama 200 debatedores gaysistas do outro, o pastor Silas ganha, porque ele está falando, o que ele está falando é o óbvio, meu filho, né? Então, agora estão botando professoras transexuais para ensinar para criancinhas. Claro que isso é um apelo sexual, meu Deus, só quem é que não sabe, né? E eu lembro meus filhos, quando eram pequenos, o Pedro e a Leila, eles um dia viram Michael Jackson, né? Na televisão, e eles estão assim. Pai, é homem ou mulher? Falei, não sei. Então, daí, o mundo passou a ter três classificações para eles: homem, mulher e Michael Jackson. Né? Então, aí ficou a dúvida. Tá, agora, você imagina todo dia ver um traveco. É que nem aquele menininho, acho que na Inglaterra, né? O menino entrou no banheiro, estava lá um casalzinho gay, e ele disse. Porra, todo lugar a gente vê marido e mulher, mas aqui é marido e marido, como é esse negócio, né? E a menina fala, tá bom, vou fazer o quê? Não entendi porra nenhuma, tá certo? Mas fica por isso mesmo. Olha aqui, veja como é essas coisas. Maior empresa de abortos do mundo lança campanha de oração. Oração para quê? Para ter mais abortos, para matar mais criancinhas. Então, eles vão fazer, né, aquelas correntes de oração, orar pelas mulheres para as quais uma gravidez não é uma boa notícia, para que saibam que elas têm a escolha de abortar. Né? Mate o seu bebê. Né? Então, orar pelas famílias que escolhem abortar para que conheçam a bênção desta escolha. E é sempre assim, o argumento é sempre aquele. São milhões de mulheres que estão morrendo por causa do aborto ilegal. Milhões do caralho. A estatística do SUS no Brasil mostra que é 100 e poucas mulheres por ano. Quer dizer, por causa de 100 e poucas mulheres, né, que poderiam facilmente ser assistidas e ter os seus filhos, adotar 100 crianças, o que é isso para o governo brasileiro? Né? É nada. Né? E não precisa nem o governo, você faz
um anúncio, ó, tem 100 crianças que precisam de adoção. Vai correr um monte de casal lá para adotar as crianças. Então, eles mentem, e uma vez desmentidos, continuam mentindo como se nada tivesse acontecido. Quer dizer, usar mentira como premissa para fundamentar a mentira seguinte é a coisa mais velha do espírito revolucionário, né? É o hábito mais velho do espírito revolucionário. Agora, voltando aqui ao Paulo Freire, até eu lembrei um negócio, que o Alessandro aqui, ele diz que os gregos, em matéria de educação, eles inventaram a paideia, que era o sistema educacional grego. Então, no Brasil, eles inventaram a peideia. Então, né, o ministro da Educação, Fernando Haddad, o doutor Emir Sader e o falecido Paulo Freire, eles são os representantes máximos da peideia, né? Vamos ver o que. Nossa, tem tanta coisa aqui.

Ah, aqui. Juvencio Júnior me indica alguns livros sobre o negócio da Inquisição. Ele sugere o livro do... Saiu agora o livro do professor Felipe Aquino, Para Entender a Inquisição. Parece um livro importante. O Felipe Aquino é um homem muito erudito, muito sério. Né? Se bem que, para o meu gosto, educado demais. Né? Sugere aqui o livro que eu não conheço, João Bernardino Gonzaga, A Inquisição e Seu Mundo. O livro de Henri Maisonneuve, L'Inquisition. E tem o livro do Jean Guiraud, que ele não está sugerido aqui, que é L'Histoire de l'Inquisition, dois volumes. E o livro do Rino Camilleri, La Vera Storia dell'Inquisizione. Rino Camilleri é um escritor católico italiano que ele tem um site que ele faz diariamente umas observações. Eu sugiro que vocês se inscrevam. Rino Camilleri, escreve. Rino, R-N-O, Camilleri, C-A-M-I-L-L-E-R-I. Procure esse livro. Todo dia ele vai mandar uma notinha comentando alguma notícia pertinente à crise da igreja, perseguição da igreja, perseguição de cristãos, etc. Sempre um homem muito informadíssimo. Então aqui, ô Juvencio, obrigado pelas sugestões. Aqui. Saiu aqui no Globo uma entrevista com dona Alexina Lins, né? Evidentemente, como se trata de uma militante comunista histórica, o Globo se derrama em elogios, né? É uma coisa linda, tudo em família. Aquilo é o Globo, é a célula comunista, quem é que não sabe? Né? Muito tempo, desde o tempo da ditadura já era. E ela foi casada com Francisco Julião, que era o chefe das Ligas Camponesas. Ela que confessa que ela trazia armas para as Ligas Camponesas antes de 64. Né? E vocês sabem como é que foi essa história. Né? Uma correspondência entre o Francisco Julião e o Fidel Castro, tratando desse negócio da guerrilha que estavam montando ali nas Ligas Camponesas, foi entregue para um cidadão boliviano que estava indo para Cuba, um diplomata boliviano. O avião diplomata caiu. E daí apareceu os documentos. E caiu, acho que não lembro se no Peru ou no Chile. Então o governo do país pegou aquele documento, trouxe para o presidente da República brasileira, João Goulart, né, para que ele tomasse a devida providência, abrisse um inquérito. Em vez de abrir um inquérito, o que ele fez? Entregou os documentos tudo para o Fidel Castro e ficou quietinho. Quer dizer, isso é crime de alta traição, meu Deus do céu. Quer dizer, está havendo uma intervenção estrangeira no seu país e você a esconde para beneficiar o país atacante contra o seu país. Quer dizer, só isso já era motivo para tirar o João Goulart de lá a pontapé. Tudo isso aconteceu e está contado no livro da Denise Rolenberg. Agora ainda vem essa senhora Alexina Lins, que ainda confirma o negócio. O mesmo jornal que publica isso, por outro lado, diz que as guerrilhas foram uma reação legítima ao governo ditatorial. Quer dizer, essa é a cara de pau infinita, ilimitada, né? Agora, aqui tem esse movimento do pessoal cristão que vai na frente das clínicas de aborto e fica rezando. Daí o pessoal vai lá, coste neles, bate neles, etc. Chama a polícia para tirar os caras de lá, né? Mas a corrente de orações para o aborto... Ah, não, se eles forem rezar para o aborto em frente da catedral, você acha que o bispo vai mandar tirar eles de lá? Que o bispo vai dizer uma palavrinha contra eles? Não, o bispo, né, vai fazer uma choradeira, fazer uma nota oficial... Não vai fazer merda nenhuma. Então é esse que é o problema, é falta de culhão, meu Deus do céu.

Não, peraí, o nosso tempo já acabou. É? Olha aqui, Otávio Kovalhuk diz que eu recomendei, o pessoal que está lendo o livro do Mortimer Adler, eu recomendei a primeira edição que saiu no Brasil pela editora Globo, a antiga editora Globo do Rio Grande do Sul, que não é a editora Globo atual. E ele diz que está muito difícil encontrar, que ele encontrou um na estante virtual, um exemplar na estante virtual, por R$200. Então, depois encontrou na Amazon, uma edição de 73. Bom, você pode ler em inglês também, é muito mais fácil você comprar o livro. Vai no Bookfinder, bookfinder.com, você acha qualquer livro, né? Mas a maior parte em língua estrangeira, difícil encontrar um livro em português ali. Então, mas eu recomendo fortemente a primeira edição, porque o Adler estragou o livro. É que nem o nosso Raimundo Faura, ele escreveu um livro, na década de 50, maravilhoso, chamado Os Donos do Poder, né? Um livro de história cultural e política maravilhoso. Depois ele se dedicou anos da vida a estragar o livro. Aumentou o livro, ficou com o dobro do tamanho, ficou uma chatice sem fim, estilisticamente inferior ao primeiro. Eu não sei porque a pessoa faz isso. Também o meu querido Meira Pena fez isso, porra. Ele tinha uma coletânea de artigos maravilhosa chamada Psicologia do Subdesenvolvimento. E eu lá torrando o saco dele. Então, Meira Pena, reedite isso. Isso é uma preciosidade, melhor livro de psicologia social brasileira que eu tenho escrito. Ele pegou, fundiu o livro com outro negócio, fez um calhamaço desse tamanho. O livro, uma vez publicado, deixa como está, né? Abre de sua fata, libere. Quer dizer, o livro tem o seu próprio destino. Uma vez que você publicou, botou um título, deixa ele como está, né? A não ser que seja, se for uma edição privada de 10 exemplares, sim, daí você pode mudar. Mas se já foi publicado, circulou publicamente, o livro já tem sua identidade própria e tem sua vida própria, sua biografia, tem que deixar como está, né? Depois esse negócio de ficar se corrigindo, não pega bem. Tem que fazer que nem Napoleão, né? Nunca se corrija, nunca peça desculpas. Fez, está feito, quer saber? Né? Também não precisa exagerar, né? E tem a história de Lutero, que ele pulou um versículo da Bíblia na tradução, daí reclamaram. Ele ficou puto, falou, quer saber? Vai ficar assim mesmo. Ele nem defendeu, nem disse que estava certo, disse que vai ficar assim mesmo. Também não precisa exagerar. Né? Então, olha, por hoje acabou. Até a semana que vem. Muito obrigado.

praticamente os crimes deles, e ganhou muito dinheiro com isso. Assim como fizeram Noam Chomsky, Jean Paul Sartre e tantos outros. Mas isso aí não justifica, de fato, pena de morte. Eu acho que, vamos dizer, uma indenização bilionária para as vítimas já seria suficiente, né? E doeria na parte mais sensível do ser desses indivíduos, que é o bolso. Então, fica aí explicado, porque o pessoal lá do IG fez um barulhão enorme por causa do negócio da pena de morte. Quando eu expliquei que era pena de morte para os crimes contra a humanidade cometidos por comunistas, eles, né, aquela dupla Nara Alves e Ricardo Galhardo, colocaram lá que era pena de morte para comunistas, quer dizer, passando do específico para o genérico. Quer dizer, como se eu quisesse a pena de morte para todos os comunistas pelo simples fato de serem comunistas. Eles sabem perfeitamente que estão falsificando, mas eles estão lá para isso. Essa é a função deles. 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Alguém me informou que existe um livro do padre Henrique Lima Vaz com esse título. Eu não sabia, eu li várias coisas do padre Lima Vaz da série Escritos de Filosofia, que são 7 volumes. Mas não sabia que existia esse livro, não. Em todo caso, por mais que eu tenha objeções à atividade, não tanto ao pensamento, mas à atividade política do padre Lima Vaz, não deixa de ser uma honra saber que eu o plagiei inconscientemente, porque o homem era um filósofo de uma competência ímpar no seu tempo, né? Muito bem, então o curso é de 17 a 22 de outubro. 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Além disso, você desfrutará, vamos dizer, da companhia, um pessoal muito interessante, gente muito boa. Né? E, ademais, ainda tem uma segunda vantagem. Não é preciso, não você... Não precisará gastar dinheiro com aluguel de carro, porque tem carro lá à disposição dos alunos. 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Outra coisa, no site da Seminário de Filosofia, o nosso webmaster lá, o Silvio Grimaldo, acaba de colocar uma gravação da palestra que eu fiz no lançamento do livro A Nova Era, a Revolução Cultural, em São Paulo, 2 de maio de 1994. Quando nós lançamos esse livro no Rio de Janeiro, foi uma palestra no Centro Educacional da Lagoa, e era um prédio de 6 andares, então tinha um auditório, e mais um telão em cada um dos andares. Então, o prédio inteiro estava cheio, e nós liquidamos a primeira edição no primeiro dia. Né? Então, esse livro começou assim, né? Graças à competência ímpar da minha, então, assistente, Estela Caymmi. Muito bem, mas nem tudo são boas notícias. Olha aqui, o Júlio Severo acaba de me comunicar e a conta dele no Google foi simplesmente fechada. Quer dizer, além de cortarem os meios de subsistência de um pai de família que está aí vagando pelo mundo com mulher e 4 filhos sem ter um que é morto, ainda eles querem tirar os meios de expressão para que ele não possa sequer se defender do que estão fazendo contra ele. Quer dizer, é uma coisa de uma brutalidade, de uma crueldade sem limites. Não se trata aqui de discutir conteúdo de ideias, né? Não se trata de discutir movimento gay nem coisíssima nenhuma, seja em nome de gayzismo, seja em nome de qualquer outra porcaria. O que estão fazendo com o Júlio Severo é um crime, é uma maldade assim, verdadeiramente fascista, sabe, nazista.
Então, eu acho engraçado como essas pessoas, elas, quando elas estão no poder, elas se permitem, assim, tapar a boca de todo mundo, instituir assim, a uniformidade total, quer dizer, não pode ter uma vozinha contra, nem um sujeito isolado como o Júlio Severo pode falar nada. Tá certo? E dizem que estão fazendo isso por democracia, por amor à humanidade, por amor à liberdade, quer dizer, uma coisa tão hipócrita, tão mentirosa. Esse aqui dá até nojo, viu? Agora, enquanto isso, quer dizer, o Júlio Severo não pode falar, mas olha aqui. O governo está distribuindo para as crianças nas escolas uma cartilha que ensina como usar drogas. Quer dizer, o pretexto é aquela maldita política chamada de redução de danos. A redução de danos não visa fazer com que diminua o consumo de drogas, mas ao contrário, como faz com que aumente. Né? Então, eles dão lá todas as instruções para que o sujeito use drogas, vamos dizer, com o mínimo dano possível. Não é isso? Então, ensinando, de fato, as crianças a se tornarem drogadas. É claro que isso, o efeito desta política no Brasil é o seguinte. O Brasil é o único país da América Latina onde o consumo de drogas está aumentando. E não veio me dizer que isso aconteceu a despeito das nossas melhores intenções. Não, essa política foi calculada para isto, porque esse governo tem parceria política com as Farc, que tem praticamente o monopólio da distribuição de drogas na América Latina. Isso aí, meu filho, é troca de favores. Além do que, vamos dizer, implantar o uso universal das drogas como uma coisa legítima e cotidiana, né, como se fosse uma banalidade, faz parte do programa da Revolução Mundial e da política globalista. Eles têm mesmo esse objetivo. Então, não adianta disfarçar, não adianta, quando acontecem essas coisas, precisa dizer, nós tínhamos tão boas intenções, deu tudo errado. Olha aqui, eu acabo de ler um livro que se chama Os Monstros da Razão, I Mostri della Ragione, de um jornalista italiano chamado Rino Camilleri. E ele teve a pachorra de ler a propaganda revolucionária do século XVIII. E todo mundo conhece um pouco a ideologia revolucionária através de obras mais famosas, como as de Diderot, Voltaire, Rousseau, etc. Mas ele foi pegar os folhetos, os panfletos de propaganda. Ele leu milhares daquelas coisas. E daí ele viu que a famosa teoria de que a revolução produz morticínio e ditadura, né, por um erro, quer dizer, começa com tão boas intenções e daí termina dando tudo errado, saindo ao contrário, está completamente errado, porque ele diz, olha, o que os revolucionários fizeram em 1789 foi exatamente o que eles disseram que iam fazer. Quer dizer, eles prometeram realmente matar todo mundo, tá certo? Acabar com a religião, fazer um derramamento de sangue geral. Eles diziam que iam fazer isso, ou seja, não é que eles chegaram lá com lindas intenções e depois acabaram, deu tudo errado por uma coincidência. Não, esse era exatamente o programa deles. Agora, eu sei o seguinte, eu sei é que no meio conservador liberal está cheio de pessoas que têm mentalidade empresarial, que eles são formados na mentalidade empresarial, adoram capitalismo, adoram liberdade de mercado, etc, etc. Ora, para o sujeito ser empresário, ele precisa de uma boa dose de otimismo. Otimismo que, às vezes, nas piores circunstâncias, acredita que tudo vai dar certo, que o mundo é cor-de-rosa, etc, etc. Nós sabemos que sem uma boa dose desse otimismo louco, ninguém consegue tocar uma empresa para frente. Agora, note bem, aquilo que serve para tocar uma empresa para frente não quer dizer que sirva também para você analisar a política, a história, a sociedade, etc, etc. Então, com os mesmos olhos, as mesmas lentes cor-de-rosas com que eles veem as maravilhosas perspectivas da sua empresa, embora ela esteja à beira da falência, e às vezes ela sai da falência justamente por causa disso, com esses mesmos olhos, eles examinam o movimento revolucionário mundial e eles é que criam essa história de que não, houve o genocídio na Rússia, mas eles tinham boas intenções, eram reformadores sociais, queriam, né, a igualdade e a justiça para todos, etc, etc. Infelizmente, esta mentalidade domina no meio liberal e conservador, domina. E isto, vamos dizer, é fruto só de uma ignorância total. Porque, olha, eu vou dizer uma coisa para você. Raramente eu encontrei um liberal conservador que conhecesse marxismo como se deve. Eu, no começo da minha porca vida,
Eu consagrei 8 anos ao estudo marxista. Fiquei 8 anos lendo Karl Marx, Engels, Lenin, Stalin, Mao Tse-Tung, as obras da Academia de Ciências, publicadas pela Academia de Ciências de Moscou, essa George Lukács, a Escola de Frankfurt, toda essa gente durante 8 anos. Então, eu sei o que é marxismo, mas essa turma não sabe. Ele está me de orelhada. Por exemplo, aquele pessoal todo que ia falar no Fórum da Liberdade, no Rio Grande do Sul, se fizer uns testes de marxismo ali, eles não passam na primeira. Pergunta aqui, olha, o que diferencia, por exemplo, vamos dizer, o pensamento de George Lukács do restante da Escola de Frankfurt? Eles não sabem. Né? Então, qual é a diferença? Diferença de relações, por exemplo, entre o pensamento de Antônio Negri e o de Antônio Gramsci? Né? Eles também não sabem. Então, não sabem nada. Se você perguntar assim, olha, você já leu algum marxista chinês depois de Mao Tse-Tung? Eles não sabem nem que existia um marxista chinês depois do Mao Tse-Tung. E eu digo para vocês que na China, o pensamento marxista, a teorização marxista, é muito ativa, não para. Então, o pessoal liberal, então, é o contrário do Sun Tzu. O Sun Tzu dizia, conheça o seu inimigo. Né? Então, o pessoal liberal fala, não, desconheça o seu inimigo, tape os olhos, não veja o mal, não ouça o mal e não fala o mal. Certo? Então, eles mesmo pintam essa imagem rósea dos comunistas, revolucionários em geral, como se fossem pessoas repletas de boas intenções e que depois acabaram fazendo mal porque alguma coisa deu errado no caminho. E isso é 100% errado, 100% errado. Eu estou escrevendo uns artigos agora, uma série de artigos que vai explicar exatamente isso aí. Agora, no dia 18 de outubro vai ser lançado em São Paulo o livro do advogado pró-vida argentino Jorge Scala. O título do livro é Ideologia de Gênero, Neototalitarismo e a Morte da Família. É versão em português, editado pela editora Catequeses com K. Então, o lançamento será no 18 de outubro, às 19 horas, no auditório do Colégio São Bento, em São Paulo. Todo mundo sabe onde é o Colégio São Bento, que é no Lago São Bento. Então, dia 18 de outubro, às 19 horas. Então, vai haver uma palestra do Coronel Paz de Lira, apresentando o livro e o tema. Agora, note bem, quando foi o meu debate com o professor Alexandre Duguin, apareceram dezenas de palpiteiros, né, aqueles que ouviram falar do assunto 20 minutos antes, e já no instante seguinte, por mágica, por uma iluminação divina, já tem opinião forçada. Já tem opinião formada, lapso freudiano, opinião forçada é forçada mesmo, mas eu quis dizer opinião formada. Mas a gente se trai a si mesmo e diz mais verdade do que a gente queria dizer. Então, os caras já têm opinião formada e estão saindo dizendo, não, mas o Duguin não tem mais influência no governo russo, já não é a mesma coisa, querendo minimizar a importância daquele debate. Ora, eu só topei o debate com o professor Alexandre Duguin porque eu sei quem é ele. Eu sou que nem aquele título do filme, eu sei quem você é e vi o que você fez. Então é por isso que eu topei o debate com ele, porque eu não vou topar debate com qualquer um, porque debate dá trabalho, meu Deus do céu. Eu escrevi umas 150 páginas para aquele debate. Você acha que eu vou, né, perder tempo escrevendo 150 páginas num debate com qualquer Zé Mané ou com um cara que já está ultrapassado, que já desempenhou seu papel na história, já foi para lá do lixo? Claro que não. Eu sei o que o Duguin está fazendo e eu sei que aquilo, vamos dizer, ali que está o futuro da Rússia. Tá certo? E eu sei que ele, o pensamento do Duguin, é a coisa mais influente, mais forte sobre o governo soviético, né? Agora, para esses especialistas todos, né? Já era professor universitário. Professor universitário no Brasil é isso mesmo. Daqui a pouco eu vou comentar mais um, que vocês vão ver que merda que é. Olha aqui. Aí chega, né, uma notícia. O primeiro-ministro russo, Vladimir Putin, declarou que ele vai construir agora um negócio chamado União Eurasiana. Hã?
Tá vendo? Então, o que era ideia do Alexandre Dugin agora já virou política, prática política pelas mãos de Vladimir Putin, exatamente como eu disse que ia acontecer. Ora, leiam o que o Dugin escreve e vocês verão o que o Putin vai fazer. Tá certo? Porque, veja, as ações políticas são coisas enormemente complexas que não dependem só de um praticismo tolo, de um improviso pragmático. Não, não, não. Tudo isso é longamente pensado. Então, para você conhecer os rumos que um movimento político vai tomar, você tem que ler as obras dos intelectuais desse partido, desse movimento, e sobretudo dos maiores dentre eles. Porque se tem uma coisa da qual não se pode acusar o movimento revolucionário, é de fazer o que o pessoal da direita faz, que é desprezar os seus maiores pensadores e só dar ouvido, tá certo? Para quem diz o que eles querem. Empresário é louco para isso, né? Empresário acha que intelectual é como se fosse um redator de aluguel que ele paga para escrever o que ele quiser. Acham mesmo isso. Por isso eu já mandei muitos deles tomar no cu. Falei, eu estou aqui para dizer o que eu penso, porque você não sabe nada, tu é ignorante, tem que sentar e escutar. Não interessa quantos milhões seu pai te deu, você está entendendo? Não é porque você recebeu um dinheiro do seu pai que você se tornou inteligente por causa disso, e não é por isso que você entende alguma coisa de política. Se esse pessoal empresarial, liberal, conservador, entendesse alguma coisa de política, não estaria na merda que está. Se tivessem prestado atenção no que eu dizia há 15 ou 20 anos atrás, não estariam na merda em que estão. Em que agora, vamos dizer, a direita no Brasil está praticamente extinta. Tá certo? E digo isso não porque eu adoro a direita, mas porque, conforme escrevi nesse artigo que saiu hoje no Diário do Comércio, Democracia Normal e Patológica, o que define a democracia normal é a coexistência, tensional e conflitiva, mas coexistência de esquerda e direita. Quer dizer, você tem uma ideologia de esquerda e tem uma ideologia de direita. Isso desde que apareceu a democracia no mundo é assim. De modo que, se um dos lados desaparece e acaba a luta ideológica, acabou a democracia na mesma hora. Eu até posso ler depois uns pedaços aqui para vocês, para aquele que tem preguiça de ler, eu mesmo leio para vocês, né? E no Brasil tem um antropólogo chamado Luiz Marim. Ele fez uma pesquisa e descobriu que nas empresas brasileiras não adianta você passar um aviso por escrito, né? Tem lá um aviso assim, olha, você não toque em tal caixa assim, assim, porque é explosivo. Você distribui o aviso para a empresa inteira, 10 minutos depois, bum, explodiu. Daí o gerente chega lá e fala, porra, isso, ah, não, você não disse nada. Quer dizer, que escrever não é dizer no Brasil, né? Inclusive, no Paraná, quando eu fiz um curso de artes de educação liberal, eu fiz questão que os meninos lessem as obras clássicas em voz alta uns para os outros. Porque leitura em silêncio parece que não pega. A língua portuguesa no Brasil está tão desgastada, tão xoxa, né, que ler sozinho não bata. Você precisa ouvir, precisa entrar pelos dois ouvidos. Então, esse pessoal empresarial ainda não aprendeu, tá certo? Eles não sabem o que é um intelectual. Mas de jeito nenhum, eles não têm a menor ideia, pessoal. Não lê livro nenhum, porra. Você acha empresário culto no Brasil? Bom, empresário culto é o sujeito que leu lá um pouquinho de Carlos Drummond de Andrade, né? Manuel Bandeira e pronto. Já está, já é prêmio Nobel por causa disso, né? Quanto mais dinheiro idiota tem no bolso, mais ele acredita que ele é o Albert Einstein. É um negócio incrível, incrível, incrível. Não há uma sociedade no mundo onde o dinheiro seja tão valorizado quanto no Brasil. O dinheiro é o único valor do Brasil. Dinheiro e sexo também. Mas, como sexo custa dinheiro, então acaba, né, se resolvendo tudo em torno do valor único, eterno, indestrutível, que é a porra do dinheiro. É o povo mais dinheirista do mundo. E pior, acredita que os outros são assim. Olha, eu estou vivendo aqui faz 6 anos. Eu nunca vi um americano com essa mentalidade. Mas nunca nenhum. Zero, zero, zero, zero, zero. Então, olha aqui. Olha aqui. Pesquisa feita recentemente nos Estados Unidos. Outro dia, né, já é uma pesquisa que 72% dos americanos, 72%, 73%, se perguntaram para ele, quem é Jesus Cristo? Ele respondia, é o Filho de Deus vivo que veio ao mundo para nos salvar. 72%, 73%. Agora, fizeram outra pesquisa,
uma entidade chamada da Baylor University, 73,1% dos americanos acredita: Deus tem um plano para mim. Mas é claro que Deus tem um plano para você. Você é que foi você mesmo que inventou o seu plano, porra. A gente, quando diz, ah, vou fazer um plano de vida, não. Quando você começa a fazer o um plano de vida, sua vida já está correndo faz 20 anos, né? Quer dizer, não é assim? Ou você já nasce com, né, 2 minutos de vida já, ô, mãe, tem um plano. O que é isso, porra, né? Então, quando você diz, vou fazer um plano de vida, sua vida já está planejada, já está correndo faz muito tempo. É só um cretino que não percebe isso, né? As pessoas não sabem, tem o velho do Lotremont, que você devia ouvir. A glória do homem é uma glória emprestada. É isso, você, quem não sabe disso é porque é muito burro, não tem percepção da estrutura da realidade. Então, e acha que o universo se constitui daquele círculo de coisa que você enxerga. E só isso, para lá não existe nada. Quer dizer, a dimensão da transcendência, meu filho, é aquilo que está para além da sua imaginação, mas que você sabe que tem que existir necessariamente, né? Então, agora, enquanto 73,1% dos americanos acreditam que Deus tem um plano para mim, você veja, aqui teve uma escola em que um garoto disse: God bless you, Deus te abençoe, para um colega. O que aconteceu? Foi suspenso da escola por causa disso. Então você vê o ódio que essa putada ativista tem da cultura onde vive, do país onde vive, do país que deu tudo para eles, onde eles levam uma vida decente, boa, onde tem todos os direitos, direito de defesa, tem eleições livres, tem, vamos dizer, os meios de estudo, os mais espetaculares do universo estão aqui. Nunca existiu uma coisa como essa. Esse pessoal recebe tudo isso e odeia tudo aquilo que o povo americano ouve. Agora, por falar em odiar, né? Aqui um cidadão chamado Fábio, não vou dar o nome inteiro, né, me mandou uma cartinha aqui que ele recebeu de um professor dele. Vamos dizer o nome do bostinho aqui, é um nome francês, peraí. Professor Cormier. Como é que chama? Como é o primeiro nome do cara? Pam, pam, pam, pam. Aqui, esse professor Cormier, que é um professor da Universidade Nacional de Brasília, está espalhando lá que eu sou um agente da tarica do Fritjof Fluon. Olha, meu Deus do céu, não existiu no mundo quem me torrasse mais o saco e me trouxesse mais dano do que a turminha do Fluon, porra. Me deram um prejuízo desgraçado, quase acabaram com a minha vida. Inventaram um processo contra mim que eu gastei um dinheiro. Claro que saí inocente no fim, porque era tudo inventado e eles sabiam que era inventado. Levei 6 anos para me livrar daquela merda. Gastei um dinheiro do advogado, ainda dei um azar desgraçado, porque o primeiro advogado teve um acesso de loucura, ficou doido e ameaçou dar um tiro em duas testemunhas minhas. Até hoje a gente não sabe por quê. De repente saiu duas. Uma delas era a Roxane e uma outra moça, né? Saiu o velho louco com um revólver atrás dela no corredor, ameaçando matá-las. Não deu tempo de perguntar por quê, porra. Bom, daí contratei o segundo advogado. Falei, tá ótimo esse aqui, vamos em frente. O desgraçado passou uns meses, tem um infarto e fica completamente inutilizado durante 6 meses. Falei, porra, tô ferrado. Daí contratei um terceiro advogado. O sujeito também teve um infarto e morreu. E no fim, o genro dele, né, terminou o serviço para mim. O processo terminou brilhantemente, claro. Fui inocentado, mandei os caras tudo tomar no cu. E o cara falou: olha, meu filho, você deu tanto azar com esse processo, você teve tanto sofrimento, que eu nem vou cobrar nada de você. No fim, saiu de graça, né? Quer dizer, começou mal, mas terminou bem. E esses 6 anos de encheção de saco, de humilhação, nós somos reduzidos à miséria. Hoje está até comentando com a Rogênia. A gente gastava tanto dinheiro com essa porcaria que tinha vez que a gente não tinha dinheiro para pagar conta de água, né? Não é nem conta de luz. A luz já tinha ido muito tempo. E daí a gente precisava pedir um balde d'água pro vizinho, porra. Né? Não tinha o leite das crianças e nós na merda lá para sustentar. Olha, assim, eu tinha mulher, filho, cachorro, gato e advogado, porra. Você sabe lá o que é isso? Advogado custa mais do que 20 amantes, porra.
É um negócio incrível, né? No fim, só o último é que ficou com os adivinhos. Falou, não, você já gastou dinheiro demais, já tá aí falido. Não... Tá inocente, vai embora pra casa, não vou nem cobrar nada. Esse foi um grande cara, né? Não vou dar o nome dele porque ele não me autorizou, mas era uma excelente pessoa. Né? Um advogado judeu, né? E... O advogado judeu que era genro de um turco. Né? Mas o turco morreu, daí o judeu resolveu o problema no lugar dele. Então, esse seu Cormier está espalhando que eu sou um agente secreto da tarica do Suon. Fala, porra, mas isso é a mesma coisa que dizer que o Solzhenitsyn era agente da KGB, porra. Hã? É a coisa mais louca do mundo. Né? E daí, pior, eu ainda reclamei, ele disse que o louco sou eu. Ele disse, oh, então aqui, ó, seu Cormier, eu não sei, não consegui achar aqui o seu primeiro nome, né? Já não sei do que Cormier. Ele acha que é católico, né? Mas ele está completamente enganado, porra. Né? Daqui, ó. Sou da opinião que existe uma guerra espiritual no mundo e que os campos contrapostos não são apenas esquerda e direita, esquerda e cristão, mas também existe um projeto globalista e satânico dos muçulmanos. Ou seja, o que, que é isso aqui? Isso aqui é o que eu disse, era a minha tese no debate com o Dugin, dos três grupos globalistas. Né? Eu disse, olha, meu filho, você lê lá o que eu escrevi no Dugin, repete, tá certo? Inclusive, ele vive repetindo, citando autores dos quais ele ouviu falar através de mim, como Zubiri e outros, né? Então, Mário Ferreira, copia e esconde, sai falando mal, dizendo que eu sou agente secreto do Flow. Cara, ô, Cormier, você, em primeiro lugar, eu podia processar você por essa brincadeira, tá certo? Porque você está me culpando, tá certo, de cumplicidade num projeto assassino que está fazendo merda no mundo inteiro, está matando cristão pra caramba. Você vê, entre os países comunistas e os países islâmicos, morreram no ano passado 176 mil cristãos. E você está me fazendo cúmplice desta merda. Você está entendendo? Então, eu podia te processar, mas olha, você por enquanto vai ser poupado. Mas se abrir a boca mais uma vez para falar isso, tá certo? Eu vou te processar, desgraçado. Então, que prova você tem? Ele disse, conversei com o secretário particular dele. Nunca tive um secretário particular. Hã? Que casa de secretário particular é essa? Eu tive secretária, hã? Por quê? Secretário particular? Por que é isso, meu filho? Hã? Vamos e venhamos, né? Agora, seu Cormier, aqui você pode, você não sabe merda nenhuma da minha vida, tá certo? Mas você vem aqui, eu convido você para ficar na minha casa e ver o que é a minha vida aqui, né? Não digo que eu pago a passagem para você, mas te dou hospedagem gratuita aqui. E você vem investigar tudo. Eu te mostro toda a correspondência que eu tive no tempo dessa briga com a turma do Suon, tá certo? Que agiu comigo de uma maneira extremamente covarde, indecente, tá certo? Quer dizer, é gente também que chega com aquele discurso espiritual maravilhoso, mas quando você vai ver o que eles fazem, é uma imposição de poder tirânica. Por exemplo, o negócio de inventar processo, tá certo? Contra as pessoas que eles não gostam, certo? Se vai, é desagrado o cara, ele inventa o processo. Eles sabem que o processo é falso, mas é assédio judicial. Inventa 20, 30, 40 processos contra o cara só para desgraçar o sujeito financeiramente, socialmente. O processo não dá nada, mas a vida do cara já está destruída. Né? É, foi isso que tentaram fazer comigo. E você vem dizer que eu trabalho para aqueles filhos das putas? Mas nunca. Olha, eu reconheço méritos intelectuais do Fon e de outros... membros da tarica dele, naquela altura já estavam falecidos, de Titus Burka, né? Eu reconheço seus méritos intelectuais, mas moralmente vocês são os bostas, né? Então como é que eu vou trabalhar para essa gente? O que é isso? Agora, ô seu Jean Cormier, você vem aqui e investiga a minha vida. Porque aqui eu não posso dizer que eu não tenho nada para esconder. Eu tenho duas coisas para esconder. Eu tenho a esconder o meu peru por razões de decência e o meu cu por razões de segurança. O resto está à sua disposição. O senhor pode vasculhar o que quiser. Não mexer no meu peru e no meu traseiro, está tudo bem. Hã? Agora, o pessoal aqui também não tem mais o que inventar. A dona Michelle Obama, né, saiu aí espalhando que a avó do marido dela é uma pobre mulher negra que trabalhar no banco e foi discriminada durante toda a sua vida porque era mulher e negra. Coitadinha.
Só que quando você vai ver é o seguinte, essa mulher, a avó do Obama, foi a primeira mulher na história a ser vice-presidente do banco. Hã? Porra, eu também quero essa discriminação, porra. Eu nunca fui vice-presidente de merda nenhuma. Não, perdão, sou presidente do Inter-American Institute. Tá certo? Que eu mantenho com dinheiro do meu próprio bolso. Não tem financiador, não tem patrocinador, só me custa dinheiro. Não custa muito, não. Até sai baratinho, porque todo mundo lá está trabalhando de graça. É a única coisa que eu presidi ou vice-presidi na minha vida. Né? Agora, a mulher aqui foi vice-presidente do banco e foi discriminada. Putz, se dissesse, não, era uma faxineira, então era um coitado de escriturário, ficava lá mexendo com fichinha. Né? Eu lembro que tinha um amigo, esqueci o nome dele, era um sujeito grandão, 2 metros de altura, mas era a pessoa mais inocente, mais cândida do mundo. E ele trabalhava num banco, fazendo umas fichinhas de cadastro, né? E trabalhava num porão. Né? E daí um dia foi lá um cara, de Relações Humanas, entrevistar ele, né? Amigo, o senhor está satisfeito com o seu trabalho, né? E o rapaz então falou, ah, você não queira saber, essas fichinhas são a minha vida, isso é uma coisa maravilhosa, né? Esse porão aqui para mim é como se fosse as Bahamas. Ele foi demitido, porra. Então, quando a dona Michelle Obama fala, dá a impressão que a avó do Obama foi submetida ao tratamento dele, chegou lá no porão, lidando com fichinha durante 50 anos. Quando foi ver, estava lá no topo, né, sentada na cadeira, vice-presidente, dando ordem para os outros, porra. Agora, aqui também acontece umas coisas maravilhosas. Você vê, a Síria está ameaçando agora tocar fogo no Oriente Médio. Hein? E, naturalmente, então o pessoal aqui das Forças Armadas já está se preparando para ver isso. O cara começar, o tal do Assad começar, né, com alguma loucura dessa, o que nós vamos fazer? Então ele tem que se armar, se preparar, etc, etc. Então, a nação está em vias de entrar numa guerra, né? Quer dizer, vai juntar lá a Síria, mas não sei quantos países islâmicos, para acabar com Israel. Porque, olha, o líder palestino foi na televisão e disse o seguinte para os caras, ele estava falando em árabe, acho que ninguém aqui sabe falar árabe. Ela falou, olha, é verdade que nós queremos acabar com Israel, varrer Israel do mapa. Mas não diga isso, não. Nós, aqui nós falamos entre nós. Né? Isso aí é que nem o Bruno Tolentino, quando ele saiu da cadeia na Inglaterra, foram entrevistar ele e perguntaram, aí na cadeia tinha homossexualismo? Ele respondeu, only between us. Só entre nós. Então, o cara da Palestina é assim, olha, falar esse negócio de Israel, vai acabar com Israel, só dá bomba atômica em Israel, é só entre nós, não fala isso para a mídia, porque não vai pegar bem. Mas o que nós vamos fazer, vamos. Então, enquanto já está a Síria se preparando para fazer isso, né? Aqui as Forças Armadas Americanas em um estado de alarma por causa disso. Enquanto isso, quem está fazendo o governo Obama? Aqui. Esses protestos que está tendo Israel, essa agitação toda que está lá, para derrubar o primeiro-ministro Netanyahu, que felizmente faz um sucesso muito grande lá dentro, o pessoal confia nele, e é, cá entre nós, é um grande primeiro-ministro, grande, um homem corajoso, sincero, que diz as coisas do jeito que elas são. Está, né? Aí o secretário da Defesa, Leon Panetta. Ele está dirigindo essa operação toda de agitação Israel para derrubar o governo de Israel, porra. Olha que coisa maravilhosa. Quer dizer, oficialmente os Estados Unidos são aliados de Israel. O Bar do Pan está lá puxando o tapete para derrubar o Netanyahu, porra. O que, que é para fazer com um filho da puta desse, é? Como é que você vai explicar uma coisa dessa? Agora, esse seu Panetta sempre foi comunista. Ele é mais comunista que Lenin, porra. E, além disso, é um cara que tem interesse vinculado a estatais chinesas. Ele trabalha para estatais chinesas. O que, que ele está fazendo? Olha, se entregar o Ministério da Defesa para ir para um cara desse, é aquele negócio de você chamar a raposa para tomar conta do galinheiro. Né? E está lá, eles estão fazendo o serviço dele, derrubando os aliados e favorecendo os inimigos. Agora, para não dizer que só acontecem grandes coisas aqui, que a gente mora, né? No meio do mato, aqui só tem esquilo, né? Coelhinho, viado, não desses viados que tem na cidade, é do viado, né? No sentido zoológico da coisa, tá certo? São bonitinhos, né? Então, aqui nunca acontece nada. O acontecimento mais emocionante aqui é a chegada do correio, ou quando um cachorro escapa, então o cachorro foge, meu Deus, é um trauma, né? Todo mundo fica alarmado. Mas olha, ontem
de uma ameaça de bomba numa cidade chamada Petersburg. Petersburg tem 3,5 habitantes. A última coisa que aconteceu lá, vocês assistiram aquele filme Cold Mountain, né? O filme com aquela mulher maravilhosa, como é que ela chama? Nicole Kidman, né? O filme é lindo, né? E a atriz é mais maravilhosa. Então lá eles contam um episódio da Guerra Civil Americana, que foi o seguinte, né? Tinha lá uma fortaleza dos confederados em Petersburg, e o pessoal da União veio e cercou, né, a cidade, e começou a fazer um buraco, cavar um fosso em volta da cidade para penetrar na cidade por baixo. É, fizeram o fosso, só que é o seguinte, quando eles entraram no fosso para poder invadir a cidade, eles estavam lá embaixo no fosso e aqui o soldado da Confederação em cima, tudo armado, atirando neles. Então foi verdadeiro, né, tiro ao pato, pato sentado, mataram todo mundo. E lá, né, nesse filme Cold Mountain aparece esse episódio. E se passou, então, aqui em Petersburg, e daí fizeram uma cratera, né? Deu uma explosão, abriu uma cratera e entraram na cratera para morrer. Então virou aqui a Crater Road, em Crater Road, a Rua da Cratera, em Petersburg. Então isso foi a última coisa que aconteceu em Petersburg, né? Quer dizer, vai fazer 150 anos, né? Agora, que ameaça, para o tribunal, eles tiveram que parar, porque veio uma ameaça de bomba, a cidade toda parou. Ele disse, mas escuta, mas peraí, esse terrorista vai soltar bomba em Petersburg? Mas isso é o fim da decadência, porra. Né? Isso é a mesma coisa que dizer o seguinte, então, se tem um terrorista no Brasil, ele vai soltar uma bomba em Ferraz de Vasconcelos, né? Em Poá, né? São Tomé das Letras. Né? Quer dizer, eu não entendo mais o que está acontecendo, esse mundo está ficando muito louco. Quer dizer, bomba em Petersburg? Até tem um aluno meu, né? E ele foi tirar visto para vir para cá, e daí pediu visto de turista. E o cara quase, da embaixada, quase negaram, o cara do consulado quase negaram, porque perguntaram para ele: onde você vai ficar? Ah, eu vou ficar em Petersburg. E os caras falaram: Petersburg? Você vai fazer turismo em Petersburg? Ah, não damos visto, não. Daí ele explicou: não, vou lá visitar meu professor, pra dar ideia. Se você vai fazer turismo em Petersburg, ninguém acredita. Agora, disse que vai soltar a bomba em Petersburg, eu falei, não, é mais inacreditável ainda. Agora, mais inacreditável de tudo é o seguinte, o Departamento de Estado, né, aqui informou que os passaportes americanos agora não terão mais menção às palavras pai e mãe. Vai ser filiação 1 e filiação 2. Por quê? A menção a pai e mãe ofende a sensibilidade dos homossexuais. Falei, ah, mas que raio, o homossexual não tem pai e mãe? Eles nasceram do quê? Hã? Quer dizer, o simples fato de alguém ser pai ou mãe ofende a sensibilidade homossexual. Não quer que mais ninguém seja pai ou mãe? Mas, meu Deus do céu, né? Tem um pai ou uma mãe, como é que eles vão nascer, porra? Né? Se disser, ah, foi inseminação artificial. Mas inseminação artificial não é artificial, né? Você tem que tirar o esperma de um pai de verdade e botar no ventre de uma mãe de verdade. Tá certo? Então, quer dizer, artificial é a maneira de dizer. Então, que eu saiba, todos os homossexuais nasceram de pais e mães. E algum respeito por seus pais e mães eles devem ter. Ou será que eles ficam revoltados? De que coisa horrível, meu pai casou com uma mulher, deve ter casado com um homem. Né? Será que eles ficam revoltados de ter um pai e mãe? Não é possível, porra. Mas o Departamento de Estado acha que sim. Fala em pai e mãe, eles ficam mortalmente ofendidos, né? Então, ora, nós estamos chegando... Agora, não é para rir isso, não, gente. Porque isso aí também não é somente aquele negócio da a reforma do vocabulário. É uma coisa muito pior, muito pior. Eu estou até escrevendo um negócio que eu vou ler uns pedaços para vocês. Olha aqui. O otimismo à ultrance, a crença obstinada num futuro brilhante a despeito de todas as evidências em contrário, é mesmo um componente indispensável da mentalidade empresarial. Qualquer um com alguma experiência na área sabe disso. O problema começa quando o sujeito acredita que a atitude mental necessária para levar sua empresa adiante é boa também para analisar a história, a sociedade e a política.
Isso acontece com frequência espantosa entre formadores de opinião liberais e conservadores, cujas ideias, inspiradas ao menos em parte no próprio espírito empresarial, retroagem sobre ele

de realismo e, por isso mesmo, infelizmente, desviado e pervertido no curso da sua implementação prática. É que os sentimentos verdadeiros que inspiram uma crença, uma doutrina, um movimento, não podem jamais ser discernidos pelo simples sentido literal dos ideais e valores que proclamam. Devem ser procurados em dois lugares. Primeiro, no conjunto de ideais e valores que eles eliminam de maneira ostensiva ou tácita. Segundo, na síntese indissolúvel de teoria e prática, isto é, na inevitabilidade daqueles meios de ação que não dependem de uma livre escolha ocasional, mas já estão contidos implicitamente, como exigências lógicas incontornáveis, ainda que camufladas, na definição mesma dos ideais e objetivos do movimento. O próprio marxismo ensina muito a respeito. A tradição revolucionária absorveu profundamente a noção hegeliana do trabalho do negativo, segundo a qual, preste atenção, um movimento político não desencadeia efeitos reais por meio dos valores que proclama, e sim daqueles que destrói. Em vez de deixar-se enganar pelo discurso da justiça social, dos direitos humanos, etc., liberais e conservadores deveriam antes perguntar o que, na sociedade, a esquerda revolucionária busca destruir em nome desses valores. Essa destruição é a substância real da ação revolucionária, enquanto os objetivos proclamados são apenas o pretexto retórico, a cenoura que atrai o burro para onde o carroceiro quer. Se aqueles objetivos jamais se realizam na sociedade revolucionária, não é por uma falha, por um desvio, pela prática lamentavelmente errada de uma teoria idealmente certa, mas, ao contrário, pela união dialética indissolúvel da prática revolucionária com a teoria do trabalho do negativo. A massa de boboca de militante pode ignorá-lo por completo, mas todo teórico ou estrategista marxista de certo gabarito está consciente dessa ambiguidade proposital e, por isso mesmo, ri do dualismo burguês que, desconhecendo a união dialética de teoria e prática, se torna cego para o segredo mais vital da ação revolucionária. Quando liberais e conservadores acusam, retoricamente, os revolucionários de infidelidade aos seus próprios ideais, não percebem que esses ideais nunca foram propostos para ser realizados, mas para servir de excipiente à única e verdadeira substância ativa do movimento revolucionário, a destruição. Então é isso aí. Então, o artigo é mais comprido, não vou ler inteiro. Vocês leem a semana que vem. Então, é o seguinte. O movimento revolucionário, ele examina todos os valores, símbolos, instituições, costumes, obras de arte, legislações, etc., que a humanidade já produziu, e chega à conclusão de que tudo isto é apenas camuflagem de, vamos dizer, um poder tirânico. Então, o que é a religião? É a exploração dos pobres pela classe capitalista. O que é o casamento? É a escravização da mulher pelo homem. O que é o amor paterno? É a camuflagem da escravização das crianças pelos adultos. E assim por diante. Tudo para eles é luta pelo poder, é sacanagem, é maldade, etc, etc, etc. Qual é a única coisa positiva que existe? O próprio movimento revolucionário. Então, é evidente que o movimento revolucionário, seja nas suas versões violentas, seja nas ditas pacíficas, ele se baseia inteiramente no ódio a tudo que a humanidade criou de melhor, de mais belo, de mais sublime ao longo dos tempos. Eles querem destruir tudo. E daí o que sobra para pôr no lugar? Sobra um imenso cartaz com a cara do Mao Tse-Tung, com a cara do Fidel Castro, com a cara do Lenin, a cara de Karl Marx. E isso aí, então, vai ser a nova estética, a nova ética, a nova religião, etc, etc. Então, eles mesmo, eles são o único valor que eles reconhecem. O resto para eles é tudo falsidade, é tudo mentira, é tudo maldade. E os únicos bons são eles. Então, é claro que isso aí é baseado no ressentimento e no ódio, né? Vocês viram o que aconteceu essa semana com essas duas ministras que caíram em cima de um anúncio, né, de calcinha com a Gisele Bündchen, né? Porque a Gisele Bündchen aparece dizendo, amor, bati o carro. E daí aparece ela com a calcinha tal, dizendo, amor, bati o carro pela segunda vez, né? E daí as duas ministras, cujo nome eu esqueci, não pretendo lembrar, esqueci os nomes e esqueci as caras delas. Eu vi as fotografias. E uma delas tem até a cara de pau de dizer, olha, eu sou, como é? Gorda, baixa e índia e não me reconheço no anúncio da Gisele Bündchen. Eu falo, eu também não reconheço a senhora. Eu procurei a senhora no anúncio, não vi a senhora lá. Né? E espero.

0: com toda sinceridade, espero que jamais alguém ponha a senhora no anúncio de calcinha, porque seria um negócio traumático para a nação brasileira. Então, enquanto põe lá a Gisele Bündchen, está muito certo. Agora, as duas, o argumento das duas. Não, isso aí, assim, o uso do atrativo físico da mulher para aplacar um conflito doméstico é exploração burguesa, tá certo? É machismo burguês. Eu digo, ah, é, dona? Quer dizer, não pode explorar a beleza da mulher para acalmar um conflito doméstico. A mulher bateu o carro e daí chega lá, né? Sacode um pouquinho as bundas, né? E diz lá umas palavras encantadoras e pronto, acabou o problema, já não está mais aqui quem está reclamando, está tudo bem, né? Então, isso aí, ora, usar a beleza como meio para aplacar conflito doméstico, bom, é uma coisa que toda mulher faz e é direito, não sei como é que se diz, direito eterno delas fazer isso, né? Agora, as meninas acham que isso é feio, que isso aí é machismo burguês. Agora, dona, que não pode usar a beleza da mulher para aplacar um conflito doméstico para vender calcinha, por que que vocês recalfrutaram tanto a dona Dilma para ela ficar mais bonitinha para ser presidente da República? Hã? Ou seja, para aplacar um conflito doméstico é machismo burguês. Mas, para seduzir o eleitor, vale. É claro que essas duas idiotas nunca pensaram, elas não têm a menor ideia do que estão falando. Porque a cabeça dessas pessoas, assim, elas cismam com o negócio, pegam ódio, pegam birra de uma coisa e saem falando contra aquilo. É completamente aleatório. É claro que no todo do movimento revolucionário, todas as birras valem. Todos os ódios valem. Qualquer pessoa que esteja insatisfeita com qualquer coisa serve para o movimento revolucionário. Né? Você está satisfeito com o seu emprego? Você acha, por exemplo, que a avó do Obama foi explorada porque botar ela só de vice-presidente e não de presidente? Né? Você está insatisfeito porque, por exemplo, você é um imigrante na Inglaterra, você está insatisfeito porque só te deram, vamos dizer, um apartamento e um aparelho de televisão quando você queria quatro, tá certo? Não te deram mulher de graça nem nada. Você está insatisfeito. Qualquer porcaria que tenha insatisfeito serve porque é a massa de ódio que interessa. Ódio a quê? Ódio a toda a civilização, ódio a tudo quanto a humanidade criou, de maneira a destruir tudo e sobrar só como única encarnação do bem o próprio movimento revolucionário. Então vem essas duas cretinas, são duas pessoas absolutamente desprezíveis, que têm razões para ter ódio das mulheres bonitas, né? Você vê, a mulher, ela se trai quando ela diz, não me reconheço no anúncio, né? Porque eu sou gorda e índia. Olha aqui, eu fiz até uma coleção. Eu vou botar no meu site. Eu fiz uma coleção de fotos de mulher índia. Fazer, olha, dona, mulher índia para mim é isso aqui. Cada uma mais linda que a outra, né? A senhora não. Hã? A senhora, eu digo, eu não reconheço na senhora a beleza indígena. Hã? A senhora acha que é o quê? Né? Que é Iracema, a virgem dos lábios de mel? As duas. Olha, vamos falar o português. Claro, as duas são feias para danar. São pesadelo. Ora, eu tenho senso estético, eu não posso negar isso aí. E não acho ruim ninguém. Quando o sujeito é feio, tem que confessar que é feio. A mulher é feia, tem que confessar que é feia, pô. Tem muita mulher que é feia que é atraente, porque é simpática, é humilde, tem, né, tem uma boa conversa, tem uma desenvoltura, tá, uai, você fica encantado com ela. Quantas vezes já não aconteceu? Né? Tem até, é feia gostosa. Existe isso, mas não é o seu caso, de nenhuma das duas. E quando ela diz, eu não me reconheço lá, quer dizer que ela queria estar lá. Ela queria estar representada. Ela queria estar lá como representante da mulher indígena. Ah, mas que pretensão, dona. Hã? O que é isso? Então você vê que o fundo disso é um ódio. Eles querem denunciar maldade, malícia, perversidade por trás de tudo, exceto deles mesmo quando eles estão agindo da maneira mais ostensivamente perversa. Até quando nós vamos tolerar isto, meu Deus do céu? Aí não é uma questão de ideia, né? A questão é a seguinte, as pessoas têm mentalidade criminosa. Pessoa que odeia todos os valores de civilização, pessoa que fica irritada porque uma mulher é bonita, tá entendendo? E aparece lá usando a sua beleza para, não é, aplacar a raiva do marido, que é coisa mais natural. Agora, as senhoras duas não podem fazer isso, porque se o marido estiver brabo, ou se aparecer lá de calcinha na frente dele, eles são capazes de bater na senhora, e daí que vai ser mesmo opressão machista, dona. É? Agora, se aparecer na minha frente de calcinha, eu não vou bater na senhora. Não, eu vou morrer. Eu vou ter um infarto e morrer. Então, não apareça o anúncio de calcinha. Deixa lá a Gisele Bundchen, né? Tá? Espera aí, tem alguém aí no, na linha. Alô, quem é?
1: Olavo, boa noite.
0: Boa noite.
1: João?
0: João, tudo bem?
1: Tudo bem. Olá, eu moro aqui nos Estados Unidos já tem 4 anos, e eu trabalho para uma firma que recebe dinheiro do governo para poder se manter, é um Community Health Center.
0: Dinheiro do governo americano?
1: Isso, dinheiro do governo americano, isso. E a minha pergunta, ela é a respeito da economia no Brasil, porque o CEO dessa firma, ele estava numa reunião, eu estava participando de uma reunião com ele, e ele falou da situação econômica do país atualmente, de que não está bom, a gente está precisando de algum recurso do governo para poder fazer a expansão do nosso trabalho. E ele falou assim, dera a nossa situação tivesse como a do Brasil.
0: Ah, ele está maluco. A situação é feita inteiramente de dívida.
1: Exato, então. Foi isso que eu falei. Eu falei, olha, eu tenho certeza que o Brasil só está vendendo essa ideia de que eles estão tudo bem para inglês ver, porque eu tenho a minha família toda mora no...
0: Estava 1,3 trilhão, meu Deus do céu. Quando é que vai pagar? Quem vai pagar isso? Quer dizer, os caras estão ferrando com as gerações vindouras para ganhar votos da geração presente. Esse truque é mais velho do que andar para frente, meu Deus do céu.
1: Tá muito arraigado essa ideia aqui entre o pessoal e pelo menos o presidente desse lugar que eu trabalho, ele tem plena certeza de que a economia no Brasil está boa, de que dera, o sonho dele era que o governo norte-americano tivesse com a mesma situação econômica que o Brasil tem.
0: Mas quem disse isso outro dia? A Hillary Clinton disse isso.
1: Pois é.
0: Olha, esse pessoal, Mandeira, dos bancos internacionais, criou essa imagem do Brasil. Por quê? Porque eles querem endividar o universo. Então, já sigam o exemplo do Brasil. Venham e se endividem aqui com a gente. Porque banco vive de dívida, porra. Então, por isso que eles gostam tanto do Brasil. Porque o Brasil se endivida, faz dívida gostosamente. Você sabe que a perspectiva histórica do brasileiro é de uma semana. Quando ele consegue prever assim, uma semana para frente, já é um gênio, tá certo?
1: Uhum.
0: Então, imagina se o presidente da República vai pensar no que vai acontecer daqui 20 anos. Ora, o presidente da República, ou então o presidente da República, Luiz Inácio Lula da Silva, é aquele que, indiciado na justiça pelo crime do Mensalão, disse, não se preocupa, eles vão levar 40 anos para julgar isso, até lá eu já estou morto. Então, se ele não se preocupa nem com a punição do crime que ele próprio cometeu, ele vai se preocupar com quem vai pagar a dívida daqui 10 ou 20 anos? Que nada, vamos gastar, né? Vamos tomar, endividar o país e vamos sair bonito. Então, é claro que banqueiro gosta disso, meu Deus do céu. Banqueiro vive disso. E daí, essa paparicação, essa puxação de saco desavergonhada do Brasil. Tá certo?
1: Sim.
0: O Brasil, a vitrine, o modelo do que os grandes bancos internacionais querem que todo mundo faça. Isso é, faça dívida.
1: Ok. Não, mas é exatamente isso. Às vezes é difícil colocar em inglês esse ponto de vista. Mas no seu ponto
0: mas
1: de vista...
0: Mas eu acho que o contrário é muito fácil explicar isso em inglês, em chinês, em malaio, em urdo, porque é uma coisa... Isso é mais velho do que andar para frente. Banco Internacional sempre viveu disso, porra. Mas é um endividamento. Então, aqui, você vê, o que está fazendo o seu Obama no governo? Está seguindo o modelo brasileiro. Está endividando o país, endividando. E aqui a dívida já está para cima de 3 trilhões. Não, que 3 trilhões?
1: Peraí. Não, é mais.
0: Não, 3 trilhões, peraí, me confundi. 3 trilhões é aquela quantia que desapareceu.
1: Isso.
0: E o localizar. A dívida já está em 40 e não sei quanto, já perdi a conta, você lembra quanto é? Mas é um negócio monstruoso, é um cheio de zero, tá entendendo?
1: Uhum.
0: Porque número acima de 3 eu já começo a me confundir. Diz que o urubu consegue contar até 5, chega até 3,5. Então,
1: não, mas... Obrigado, viu, Olavo? Obrigado.
0: Obrigado você por lembrar esse assunto tão importante. Agora o nosso tempo aqui está chegando ao fim, mas antes eu quero divulgar mais uma coisa. Apareceu aqui uma foto, né, do Barack Obama fazendo a festinha, participando da manifestação junto com o pessoal do Black Panther, que é um bando de criminosos, um bando de terroristas, porra. Aí, tá aí se vende aprendendo. A vida do homem aos poucos vai aparecendo. Embora ele tente encobrir tudo, acaba tudo aparecendo. Então, peraí, não dá mais tempo, acabou o nosso, né? Acabou o nosso tempo. Então, quem quer que esteja na linha, desculpe a vergonha que eu passei, mas só vou atender o seu telefonema na semana que vem. Até a semana que vem. Muito obrigado a todos.

0: o Demóstenes disse, que é uma coisa que hoje está mais do que comprovado, existem dezenas de trabalhos do mais alto rigor científico, feito por historiadores ilustres, que mostra o seguinte: primeiro, o tráfico interno de escravos na África foi muito maior do que tudo aquilo que veio para o Ocidente. Por quê? A exportação de escravos para o Ocidente era só um fragmento do comércio total. Eles tinham a escravidão interna, quer dizer, caras que eram vendidos, aprisionados e vendidos dentro da própria África. Tinham outro, eles tinham exportação para o mundo islâmico, que era enorme, para os países islâmicos, e tinha, finalmente, a exportação para o Ocidente. Isso quer dizer que o famoso escravizador branco jamais escravizou ninguém. Ele saía lá e comprava o que já era escravo. E, vamos dizer, o comércio ocidental português e escravos africanos era um fragmento do todo. Só que tem o seguinte detalhe, meus filhos. A escravidão, a compra de escravos para o Ocidente, para a Europa e as Américas, começou depois de 1500, tá certo? Ao passo que a escravidão muçulmana já vinha desde o século VIII. E pior, a escravidão muçulmana não começou escravizando africanos, começou escravizando europeus, que foram milhões de pessoas, milhões de brancos que foram mandados para servir como escravos nos países muçulmanos, onde você tinha ali feitores negros africanos e proprietários africanos também de escravos. E os brancos começaram a ser escravizados pelos muçulmanos, entre os quais negros, 7 séculos antes de que começasse o transporte de escravos africanos para o Ocidente. De modo que você responsabilizar o branco por isso é um crime, é uma monstruosidade. Agora, hoje em dia, você simplesmente tentar restaurar os fatos, né, você mencionar fatos que são coisas, já virou crime. E pior, que te atribui intenções que você jamais poderia ter, como essa de que você querer jogar a população negra, né, contra o senador Demóstenes Torres, porque ele mencionou um fato histórico. Quer dizer, mas é esse negócio, veja, é evidente que se havia escravidão negra na África, não era o mesmo grupo negro que escravizava e era escravizado. Você tinha impérios enormes ali que invadiam então as pequenas aldeias, pequenas culturas e escravizavam pessoas, como acontecia aí também entre os maias e os astecas na América, que escravizavam e aliás matavam, né, pessoas de tribos menores em torno. Agora, quando a Folha coloca numa manchete "senador responsabiliza os negros", é a mesma coisa que ele dizer que ele está culpando os escravos por serem escravos. É uma coisa de uma malícia. O Reinaldo Azevedo diz que é matéria intelectualmente e jornalisticamente criminosa. Olha, Reinaldo, você está sendo muito educado com esses filhos da puta. Isto não é um crime intelectual, isto é um crime material. Hã? Isto é um crime de calúnia. Está atribuindo ao senador um crime que ele não cometeu. E o lugar de quem cometeu esse verdadeiro crime de calúnia é na cadeia. Seu Otávio Frias tem que ir para cadeia por causa disto. O lugar de quem faz isto é na cadeia, porra. Além de pagar os danos morais correspondentes. Quer dizer, a Folha de São Paulo vive fazendo isso. Você quer ver uma coisa? A Folha está sempre pronta a celebrar os grandes feitos do terrorismo internacional. Então está fazendo um barulho desgraçado em torno de um espião jordaniano que infiltrou na CIA e enganou todo mundo. Então, saiu não uma matéria, saiu várias. Lembre-se do que eu disse da espiral do silêncio. A notícia não vale pela sua publicação, mas pela sua repetição e pela sua exploração continuada. Quando você vê que a matéria sai uma vez só, não quer dizer nada. Agora, quando ela sai, depois no dia seguinte tem uma continuação e tem outra, e tem um artigo comentando, opa, aí começou a ficar importante. É isto que fica na memória popular. Essa técnica da espiral do silêncio. Quer dizer, uma coisa sempre repetida, sempre falada, sob diversos ângulos para disfarçar a repetição, né, ao passo que uma outra é noticiada uma única vez, discretamente, ou então não é noticiada de maneira alguma. Então, comparem. De um lado, teve um espião jordaniano que entrou na CIA e falou: infiltração de espião no serviço de espionagem do adversário é a coisa mais banal do mundo. Acontece todo dia, então por que fazer esse forrobodó todo em cima? só para celebrar a vitória do terrorismo, que essa turma da Folha adora terrorista, adora bandido, adora tudo que não presta e faz propaganda dessa gente. Agora, na mesma semana, veio a divulgação de uma notícia, esta sim, espetacular, que o filho de um dos fundadores da Al-Qaeda era espião israelense. Isso foi divulgado na mesma semana. A Folha disse alguma coisa? Ah, não. Celebrar, vamos dizer, um feito da espionagem israelense, não pode, é proibido. Você tem que glorificar terrorista. Os filhos da puta estão lá para isso, meu Deus do céu. E quer que eu respeite? Como é que eu posso respeitar uma coisa desta? É? Não faz o menor sentido. Agora, essa semana, a mesma semana, a Folha, a própria Folha noticia. A Folha, de vez em quando, até noticia, por exemplo, ataque de muçulmano a cristão deixa 500 mortos na Nigéria. Vejam, verifiquem se vai haver alguma exploração. Verifiquem se vai ter 2, 3, 4, 10 matérias sobre isso aí. Nada. Agora, quando acontecem coisas fictícias, tá certo? Como aquela famosa suposta destruição de uma aldeia de palestinos pelo exército israelense, quando depois se viu que a coisa não aconteceu de maneira alguma, aí você tem 30, 40 noticiários, a coisa repercute, é comentada, é estudada, é falada e vira um slogan. Vira um lugar comum. Então você pode sempre alegar aquilo. Você quer ver um lugar comum? O pessoal diz, Estados Unidos invadiram o Iraque por causa do petróleo. Ora, meu Deus do céu. As companhias de petróleo foram todas contra a guerra. Todas, todas, todas. Elas não queriam nada a ver com aquilo. E pior, não ganharam um tostão com esse negócio até hoje. Mas todo mundo acredita, porque a coisa foi repetida uma vez, duas vezes, três vezes. Depois de umas 30 vezes, meu filho, a coisa virou um dogma, virou uma verdade estabelecida da qual só malucos podem duvidar. Tanto que quando a gente fala isso, olha, isso aqui está no livro do Richard Mineter, Disinformation, né? Dê uma olhada lá. Outra coisa também, não havia armas de destruição em massa no Iraque. Então, quer dizer, porque uma busca não encontrou arma de destruição em massa, né? A coisa é repetida 50 vezes e que nunca se encontrou. Ó, o Richard Mineter dá lá a lista inteira das armas de destruição em massa que foram encontradas no Iraque. Só que isso nunca sai na mídia. Aqui nos Estados Unidos, até sai, porque você tem algumas publicações que não seguem essa linha, porque você tem esse milagre do rádio americano, tá certo? E, quer dizer, fura todas as barreiras de silêncio. Mas no Brasil não tem nada. No Brasil só tem esses blogs que nem o da Graça Salgueiro, do Heitor de Paula. Então, aqui. Por isso, mano, está aqui. Escreve o Álvaro Uribe. Estimada doutora Graça. Ele escreve Graça, olha só. Graça Salgueiro. Felicito-a pelo olhar integral que a senhora tem lançado sobre a política da segurança democrática. É muito importante que a opinião pública internacional conte com a informação que, de maneira valorosa, profunda e crítica, a senhora desenvolve no seu blog Nota Latina sobre temas tão sensíveis para a região. Ele jamais poderia dizer a mesma coisa da Folha de São Paulo. Agora está aí esse merda desse Otávio Frias, está bilionário, tá certo? Com me vendendo mentira. E vocês compram. Por que compram a Folha de São Paulo? Por que não acionam esse jornal pela Lei de Proteção ao Consumidor? Deveria haver milhares de processos contra a Folha, contra o Globo, contra o Estadão, tá certo? Por omissão de notícias importantíssimas. Eu não vou lembrar para vocês pela bilionésima vez que essa turma durante 16 anos escondeu sistematicamente o Foro de São Paulo. Eu afirmo taxativamente, lugar de Otávio Frias, lugar de João Roberto Marinho, tá certo? É na cadeia! É na cadeia, porque isso é conspiração para enganar o público. Isso é um estelionato. Os caras estão vendendo o negócio e prometendo uma cobertura isenta e depois se fazem isso. Ora, leia lá o Código de Defesa do Consumidor. Esse pessoal está devendo aos seus leitores bilhões e bilhões e bilhões de reais. Prestem atenção, se tem advogados me ouvindo, acionem esta gente. Eles não podem mais continuar impunes. Porque, veja, por que eles são contra o controle estatal da mídia? Porque não precisa. Eles fazem a censura e não querem que o governo se meta. Quer dizer, o que eles estão zangados com o governo é mal agradecido, né? Quem disse a verdade naquele congresso lá do Instituto Mileiro foi o Miro Teixeira. Veja, o dia que a verdade tem que sair pela boca do Miro Teixeira é o apocalipse, gente. Ele disse, olha, o Lula nada faz contra a mídia. De vez em quando ele fala um pouquinho mal dela, só para disfarçar aquela bajulação que ela faz em torno dele todo dia. É claro. Isso é verdade. Por exemplo, em todos esses grandes crimes que houve, a preocupação quando ele limpar a imagem do Lula, de proteger. Quando houve o caso do Mensalão, a mídia inteira assumiu que o Lula não sabia de nada. Como se fosse possível uma coisa. Isso é gozar da cara do leitor. Veja, quando houve aquele caso, o Olivério Medina, naquela festinha do PT, contou que havia trazido 5 milhões de dólares das Farc para a campanha do Lula. Isso foi investigado? Não. Aquele general da BIM, aquele generalzinho de merda, já esqueci o nome do cara, general Félix, tá certo? Sentou em cima do assunto e falou não. Isso não houve absolutamente. Bastou ele falar, a palavra do cara vale como um inquérito. Não tem inquérito, não tem investigação jornalística, não tem nada, a coisa foi inteiramente abafada. E o pessoal da esquerda ainda se queixa de que a mídia não é suficientemente lulista. Está aqui esta semana, está o doutor Emir Sader, o nosso famoso Marquês de Sader, tá certo? Que escreveu aqui um artigo sob o título A Miséria Moral de Ex-Esquerdistas. Deixa eu ver se eu acho essa porcaria aqui. Estava aqui mesmo, é tanto papel, é tanta notícia, é tanta besteira que está aqui que nunca há tempo, né? E eu fico atrapalhado aqui com centenas e centenas, né, de coisas horríveis, né, de mentiras escabrosas que saem na chamada grande mídia e são pagas a peso de ouro, né? Bom, eu tenho aqui de memória. O doutor Emir Sader, o Marquês de Sader, ele diz o seguinte, ele diz, a mídia está repleta de ex-esquerdistas que venderam a sua honra e os seus ideais, a sua honra e a sua dignidade para passar para a direita. Quer dizer, ele não imagina a hipótese de que um sujeito fique contra a esquerda por idealismo, por valores, etc. Não, isso não existe. Se o cara passou para o outro lado, quer dizer que foi por dinheiro, evidentemente, né? Como se o doutor Emir Sader, se não tivesse rico com esquerdismo, né, não teria tido a tentação de mudar de lado. Agora, daí ele já está repleto de pessoas que tão logo abandonaram a esquerda, começaram a subir e ganhar salários, altíssimos salários na mídia. Um momento. Quem? Olha, colunistas antipetistas famosos que tem, além de mim, que ele não vai dizer que eu comecei, que eu subi na vida, tá certo? Por virar contra a esquerda, porque eu só sofri perseguição, demissão, boicote, etc, etc. Então, o meu nome ele não vai citar, mas vamos. Eu conheço três articulistas que fazem sucesso na mídia falando contra o PT, né? Um é o Diogo Mainardi. O Diogo Mainardi nunca foi da esquerda, então ele não é um ex-esquerdista. Então, não pode ser dele que o doutor, o Marquês de Sader, está falando. O segundo é o Arnaldo Jabor, que não passou para a direita, ele só ficou contra o Lula. Mas ele continua sendo de esquerda, apoiando a esquerda em tudo quanto interessa. Então também não está incluído. E o terceiro é o Reinaldo Azevedo. De fato, o Reinaldo Azevedo, ele trabalhava numa revista menor, passou a trabalhar numa revista maior, que a Veja naturalmente está ganhando mais na Veja do que ganhava na primeira leitura. Mas também não é um salário astronômico. Então é o seguinte. Qual é o total de articulistas? O total, num país de 180 milhões de habitantes, qual é o total de articulistas que se pode dizer que subiu na profissão após ter passado da esquerda para a direita? Um caso, que é o Reinaldo Azevedo. E se subiu e está ganhando um salário melhor? Ué, muito merecido. Ele tem feito um trabalho muito bom, tem divulgado coisas que todos os outros escondem, né? Quer dizer, agora, o doutor Emir Sader dá a impressão de que A mídia está povoada de ex-esquerdistas que estão fazendo carreira. Agora, o desgraçado se trai aqui, porque ele diz o seguinte: é certo que nos acostumamos a que grande parte dos direitistas de hoje tenham sido de esquerda ontem. O caminho inverso é muito menos comum. Mas é claro, meu filho, o pessoal que entra para a esquerda entra com 15 anos de idade, enganado por gente como vocês. Depois, quando chega aos 30, 40, começa a pensar e diz: olha a cagada que eu fiz. Esse mesmo foi o meu caso. Eu fui enganado por vocês. É? Foi lá dentro que eu fui ver a merda que vocês eram. Tá certo? Não só politicamente, não é? Ah, eles estão com concepções erradas, ideias erradas. Não, nada disso. Eu fui ver que vocês são mesmo vigaristas, mentirosos, bandidos, criminosos, assassinos, traficantes. Vocês são tudo o que não presta. Se não fosse vocês, não teria narcotráfico na América Latina, porra. Narcotráfico hoje é Farc. Da qual você, seu Emir Sader, você é lá membro da diretoria da revista do Foro de São Paulo que protege a Farc. Como é que um cara que faz isso sem falar de cobrar moralidade dos outros vai tomar no olho do seu cu, Emir Sader? Daí ele diz... Primeiro, ele exclui de cara a possibilidade de que alguém possa ter passado para a direita por idealismo ou por algum motivo moralmente relevante. Não, é só por corrupção, é só por dinheiro. Cadê o meu dinheiro, porra? Que ainda estou esperando. Se eu só levei boicote, xingamento, pé na bunda, fofoca, né? Agora, daí ele acusa que o pessoal da direita não discute as ideias que os outros têm. Não discute, ô seu bosta. Vocês é que não discutem, vocês só boicotam. Você pega aí, olha, você pega, por exemplo, o livro do Antônio Paim, o livro sobre o marxismo. É um sujeito que largou, a esquerda não largou, agora largou, já antigamente, no tempo do relatório Khrushchev. O livro esplêndido do Antônio Paim, né? Sobre o marxismo. Onde é que você vai pegar um livro de um ex-direitista transformado em marxista que analisa agora as ideias da direita? Vocês não analisam, vocês escondem. Lembra aquele famoso dicionário crítico do pensamento da direita, em que vocês omitiram todos os pensadores importantes da direita e botaram no lugar dele o quê? Dois ou três nazistas malucos? Botaram até aquele sujeito que era pedófilo, aquele sujeito que era gay e pedófilo, que fazia um jornalzinho de merda para o partido nazista. Esses vocês botaram como representativo da direita. Hã? Agora, se você procura lá o nome do Russell Kirk, não tem. Hã? Se você procura o nome do Leo Strauss, não tem. Se você procura o do Eric Wegener, não tem. Se você procura o Jorge Bernanos, não tem. Não tem ninguém. Quer dizer, vocês sumiram com o pensamento da direita, né? E dizem que são os outros que não discutem as suas ideias? Ora, porra! Eu assisti mais de 10 sessões do Fórum da Liberdade no Rio Grande do Sul, onde só o que se discutia eram as suas ideias, e sempre se discutia com extrema educação. Todos discutiam, ah, exceto eu. Eu jamais serei acusado de ter sido educado com vocês. Mas os outros, né, todos direitistas, incluindo ex-esquerdistas, que iam lá falar, só analisavam as suas ideias, nunca acusavam vocês de nada. Olha, Emir Sader, daí ele diz, esses que saíram da esquerda viraram pobres diabos que vagam pelos espaços que os marinhos, os tívitas, os frias, os mesquitas lhes emprestam. O quê? Quer dizer que os marinhos, os tívitas, os frias estão abrindo espaços assim de monte para ex-esquerdistas? Cadê, ô, seu bosta? Cadê? No Globo não tem um. Tinha um que era eu. Fui botado para fora. Tá certo? Então tem lá um esquerdista antipetista, que é o Jabor. A esquerda está cheia de antipetista. Tá certo? É isso a única coisa que tem lá. Agora, quem ganha dinheiro mesmo lá? Luiz Fernando Veríssimo. Tá certo? É talvez o colunista mais prestigiado que tem lá. Pode escrever besteira, porque o Luiz Fernando Veríssimo é um sujeito inculto, burro, né? Agora, por ser esquerdista, qualquer sujeito que é esquerdista, esquerdismo no Brasil é currículo, meu filho. Está aí o doutor Quartinho de Moraes. E chegou lá, inventou aquela história, inventou, enganou todo mundo, né? Chegou lá na Unicamp, eu fui condenado a 2 anos de cadeia por causa do assassinato do capitão Chandler. Quando foi ver, o cara não tinha participado de merda nenhuma. E daí, quando eu, baseado no que ele disse, eu acusei exatamente disso, daí ele disse, estou sendo difamado. O que, que é isso? Quando ele diz que ele foi condenado por causa desse crime, né? Então, é louvor. Agora, se eu digo a mesma coisa, é calúnia. Ah, vai tomar no cu, quartinho, porra. A esquerda é mesmo assim, esse pessoal não presta, não presta. Olha, eu digo por experiência. Olha, esquerdista decente, eu estou pra ver. Eu, durante a minha vida inteira, acreditei, porque faz parte mesmo da mentalidade liberal, conservadora, acreditar que a convicção política do sujeito é uma coisa e a moralidade é outra. Né? Quer dizer, portanto, pode haver pessoas de alta moralidade, né, nos dois lados. Olha, isso de fato acontece em algumas situações. Mas no Brasil, olha, esquerdista decente, porra, eu conheci esquerdista descendo, meu tempo conheci o Nabor Caire de Brito. Agora, faz muito tempo que eu não vejo nenhum. Muito tempo. Peraí, tem alguém na linha aí? Alô, quem é?
1: Alô, Olavo, tudo bom?
0: Sim, tudo bem, quem é?
1: Sou Luiz Guilherme.
0: Você tá me ouvindo? Luiz Guilherme, tudo em ordem?
1: Tudo certinho. Eu gostaria só de transmitir ao senhor uma mensagem do professor Carlos Ramalhete.
0: Diga.
1: Ele diz que ele fala que ele discorda, ele discorda do senhor que não houve a completa destruição da vida intelectual e da educação no Brasil, mas sim a tomada da universidade por obscurantistas burros. Eles têm a irrelevância, mas você não. E aí ele completa: tenho muitas diferenças de opinião com o Olavo, mas é impossível negar a sua importância. Mais ainda, seria ridículo comparar a sua influência com a de qualquer professor marxistoide de uma faculdade de humanas. Os alunos do Olavo não se esquecem dele nunca, enquanto do marxistoide dificilmente chegariam algum dia a admirá-lo, por mais que o bajulem e emulem em busca de sucesso acadêmico. Isso ocorre porque o Olavo educa e ensina, enquanto o outro treina papagaios.
0: Eu agradeço muito ao Carlos Ramalhete essas palavras tão generosas e gentis. Muito obrigado, Carlos Ramalhete. Aqui a gente...
1: Eu gostaria também...
0: Eu estou fazendo um esforço para ensinar mesmo as pessoas. Ensinar não é você pegar um conteúdo pronto e meter na cabeça deles. Ensinar é equipá-los, é transmitir o legado dos equipamentos que a cultura criou para aumentar a inteligência e a capacidade de aprendizado das pessoas. Então, quer dizer, o sujeito estuda comigo, ele não sai aí repetindo que nem um papagaio, ele se torna um sujeito capaz. Eu estou capacitando pessoas. E esse pessoal da universidade está incapacitando, está mutilando a inteligência. Está destruindo. Então o pessoal puxa o saco do professor, enquanto está na universidade, ele precisa dar nota. Tá? Outro dia, um aluno meu, até fiquei com vergonha, ele disse, olha, aquele meu professor lá na faculdade é uma besta quadrada, mas eu não posso falar mal dele, porque senão eu não passo de ano. Eu digo, não é assim que se faz, não. Vai lá e xinga o cara, pô. Expõe o sujeito à vergonha pública, daí ele vai ficar com medo de você, ele te dá 10 pro resto da sua vida. Tá certo? Então, não pode afinar dentro dessa gente, não. Mas no Brasil está todo mundo afinando e, por causa disso, eles fingem que respeitam esses professores. Mas, na verdade, eles não levam a sério o conteúdo que os caras estão falando. Né? Então, muito obrigado, Carlos Ramalhete. Nós já tivemos...
1: Olá, gostaria de...
0: A divergência deve ter até comigo mesmo. Oi.
1: Olá, o Carlos Ramalhete também gostaria de convidá-lo a retornar à lista de e-mails da tradição católica. Ele também pediu para eu avisar isso, que ele gostaria de convidá-lo a fazer parte da lista de novo, porque ele adoraria voltar a discutir certos assuntos com o senhor. Ele escreveu até um comentário
0: eu
1: bastante extenso.
0: Eu até me inscrever, mas esse negócio de e-mail aqui é uma catástrofe. Eu estou recebendo 700 e-mails por dia, eu não consigo. Não é que eu não consigo ler os e-mails, eu não consigo ler a lista, pô.
1: Entendo.
0: O pessoal pensa assim, o curso está fazendo programa de rádio, ele deve ter 50 assessores lá, né? Eu tenho aqui a Leila Rochelle, que está aqui sentadinha na minha frente me ajudando, né? Mas ela também, a Rochelle tem que tomar conta da casa, a Leila estuda na universidade, então ela tem pouco tempo. Isso é tudo que eu tenho, tá, né? Então, as coisas aqui, eu vou entrar na lista, mas não garanto que vou poder participar com assiduidade. Muito obrigado pelo convite, que muito me honra.
1: Obrigado, Olavo. Até mais. Boa noite.
0: Obrigado. Então vamos aqui em frente, aqui, ó. Olha aqui, a Bíblia Diniz declara apoio à candidatura de Dilma. O Abílio Diniz, tu não tem vergonha, tu foi sequestrado, os caras te botaram lá num buraco, do qual você escapou por milagre. E agora tu vem puxar saco desta gente, né? Antigamente isso aí se chamava covardia, adesismo, né? Puxa-saquismo, tá certo? Quer dizer, a vítima puxando o saco do seu agressor. Agora o pessoal chama de complexo de Estocolmo, né? Então tá bem, Abilini, tá bem, você é um exemplo para a humanidade, né? E depois você escreve um livro lá, como ser feliz, como não sei o que. Eu não quero ser feliz que nem você, não, porra. Esse para ser feliz é tu puxar o saco dos outros. Que felicidade você tem? Quando é 3 horas da manhã, tu te olha no espelho e te lembra que tu é um covarde, tá certo? Puxa saco dos seus agressores, você fica muito feliz com você mesmo? Eu duvido. Agora, olha aqui, a sacanagem do Brasil, um negócio assim, eu tento explicar para os americanos, eles não entendem, eles não entendem. Porque aqui, quando eles são enganados por total boa-fé. Daqui a pouco conto mais uma que aconteceu aqui. Mas olha aqui. O Cesare Battisti, tá certo? Já estava aí, né, para ser extraditado para a Itália. Né? Já está dizendo que ia ser extraditado. Só faltava o Lula dar lá o seu beneplácito. Porque no Brasil é assim, o presidente tem que aprovar o que o Supremo Tribunal decide. Que é Supremo, não é mais Supremo, é subalterno. O STF, quer dizer, subalterno Tribunal Federal, escritório de advocacia do Lula. Então eles tomam a decisão, está aqui a nossa sentença, seu presidente, mas você só cumpre se o senhor quiser. Tá certo? Bando de puxa-saco também. Puta merda, o Brasil é assim, é o país do puxa-saco. Então, já estava lá o César Batista para ser extraditado, o que, que inventaram? Como o sujeito usou um documento falso para enganar a justiça, fizeram um segundo processo para ele, por causa do documento falso, enquanto está rolando o segundo processo, ele não pode ser extraditado. Quer dizer, a própria filha da putice do cara é usada para protegê-lo. Quer dizer, o diabo funciona assim, porra. Que coisa, né? Então agora o Lula não precisa, né? Porque o Lula também estava assim, aqui de forma no mole. Sabe? O Lula, sei que ele não gosta de desagradar ninguém, ele gosta de fazer sacanagem, tudo por trás e pela mão dos outros. Para ele sair sempre bem na fita, né? Então ele estava e não dizia nem que sim, nem que não, muitas vezes pelo contrário, nesse negócio do Cesare Battisti, agora pronto, né? Aliviaram para o presidente, ele não precisa tomar mais decisão nenhuma. O Cesare Battisti vai ficar, tá certo? Não porque foi absolvido, não porque ele mereça asilo político, mas simplesmente porque ele é pior. Além de ser um assassino, o cara é um falsário, porra. O cara é culpado de crime de falsidade ideológica, apresentou documento falso. Né? Quer dizer, ele está sendo premiado pela sua maldade, né? Por aqui, assassinato de homossexuais no Brasil, relatório anual 2009. É um negócio impressionante, mas impressionante, impressionante. Você vê, em 20 anos, de 1988 até 2008, eles mataram 2.900 homossexuais no Brasil, rapaz. Mas não é um massacre, né? É impressionante. Quer dizer, no Brasil mora 50 mil, tem 50 mil assassinatos por ano. Né? Somando isso aí ao longo de 20 anos, né? Vai dar 1 milhão de pessoas. Ora, os gays, o pessoal do movimento gay, diz que 16% da população brasileira é gay. É muito otimismo deles, né? Ele, quando sai procurando alguém para comer, eles, olha, é difícil, viu? Difícil achar um sujeito. Sim, mas quem vai comer o Luiz Motta, porra? Olhe bem. Eu não acredito que ele seja gay, ele só diz que é. Ele é gay, não praticante. Tá certo? Então, essa é que é a grande dificuldade dos caras. Eles se sentem discriminados. Você vê, eu já disse para vocês, identidade gay não existe. Identidade de macho e fêmea existe. Quer dizer, quando você é hétero, sua identidade erótica acompanha a sua identidade anatômica. Então ela não precisa ser enfatizada eroticamente. Mas a identidade gay só existe eroticamente, não existe anatomicamente. Então o gay tem que reafirmar o seu desejo erótico 24 horas por dia, porque é uma questão de identidade. Acontece que, como a maioria não quer nem comê-los e nem dar para eles, eles se sentem discriminados automaticamente. É, Veja, quando o sujeito vê que a maior parte da população é indiferente aos seus encantos, né, sendo que nesses encantos eróticos reside a sua própria identidade, ele sente que é a identidade que está sendo ofendida. É um problema sério, é um sofrimento real, né? Mas não quer dizer que eu seja discriminado mesmo, que só porque eu não quero comer o sujeito, vai estar me discriminando. Como se eu tivesse a obrigação de comer todo mundo, né? Tem uma senhora no Rio que uma vez se ofereceu para mim, eu não quis nada com ela, né? Ela fez um... faz até hoje um forrobodó contra mim, falando horrores da minha pessoa, como se eu fosse obrigado a comê-la, meu Deus do céu, né? Eu aqui com a minha piroca já velha e gasta, porra! Tem que sair comendo as pessoas? Né? Nem mulher, quanto mais o Luiz Motta, porra! Né? Agora, eles se sentem discriminados porque ninguém os come, ninguém dá pra eles. Se eu não vou comer o Luiz Motta, muito menos vou dar pra ele, evidentemente. Então, olha, eles dizem que no Brasil 16% são homossexuais, né? Então, 16%, se a cota de homicídios fosse proporcional, tá certo? Teria que ter morrido 160 mil gays. Morreu 2.900. E eles dizem que é uma quantia alarmante. Digo, não, meu filho, alarmante é os 50 mil que acontece todo ano. Alarmante é 1 milhão em 20 anos. 1 milhão de brasileiros. Quando no meio desse 1 milhão de brasileiros tem 2.900 gays, eles acham que existe violência anti-gay no país. Ora, vão ser mentirosas na puta que os pariu. Se é que foram paridos, porque os caras ali que eu não sei, né? Se alguém os pariu, se nasceram por outros meios esotéricos desconhecidos. Né? Tá aqui, olha aqui. Aqui tem um cálculo feito, né? Pelo o Bergamini, o economista. Em 2009, o Brasil pagou juros reais positivos de 12,57% ao ano e recebeu, nas aplicações da reserva, juros reais negativos de 4% ao ano. Um ganho real para o mercado financeiro internacional de 17,26% ao ano. Vocês entendem por que esse pessoal está puxando o saco do Lula, porra? Hã? Porque o Lula é capitalista para fora e comunista para dentro. Eu, aliás, eu disse que ele ia fazer isso. Ai, meu saco, antes do cara ser eleito, eu disse, ele vai fazer o que Lenin fez no começo da Rússia. Ele vai estrangular a oposição dentro, vai implantar um esquema de poder socialista irreversível e, ao mesmo tempo, vai puxar o saco do capitalismo internacional. Que é exatamente o que fez Lenin. Eu disse que ele ia fazer isso e o filho da puta está fazendo isso. Olha aí, os caras estão ganhando juros de 17,26% ao ano. Ora, isso é muito dinheiro. Se você pega uma grande firma, uma grande empresa, a Microsoft, qual é o lucro da Microsoft no ano? É um. Quando é 2%, eles fazem festa. Agora, esse banqueiro vai lá no Brasil, tira 17,26% por ano. O que, que ele vai dizer do Lula? O Lula é um grande democrata, o Lula é maravilhoso. Pô, até eu diria, é? Me dá aí 17,26% ao ano. Você vai ver, eu falo bem de você, da sua mãe, da sua avó, da sua tia, porra. Né? E, agora, não percam essa série de artigos que o Reinaldo Azevedo está fazendo sobre esse caso do Banco Op, onde tem uma roubalheira que deixa, assim, ele fazer corar o Mensalão. O Mensalão virou uma titiga de galinha perto disso aí. E tem assassinato envolvido. Até porque se pensar, veja, para eles matar pessoas, ora, o que, que fazia essa turma Dilma, Partido de Moraes? Eles estavam lá em organização. Pera, uma organização terrorista existe para quê? Hã? Para praticar jardinagem? Será que é isso? Para jogar futebol de botão? Não, uma organização terrorista existe, por definição, para matar pessoas. Então, matar pessoas para essa gente é merda. Hã? Olha só. Agora, aqui, veja que coisa. O pessoal andou vasculhando aqui o anuário do Columbia College, onde o Obama diz que estudou. College aqui são os dois primeiros anos da faculdade, que são um curso que é, vamos dizer, um curso preparatória, que é mais ou menos igual para quem vai seguir depois o restante da carreira universitária. Quer dizer, a especialização universitária só ocorre a partir do terceiro ano. Então, essa aqui é a diferença. Veja, college, então é o começo da universidade, e depois o university. E o Obama está lá no currículo dele que ele estudou no Columbia College. E os caras foram ver no anuário do Columbia College, não consta o nome de Obama nenhum. Não só não consta, como não tinha nenhum aluno da época que se lembrasse de Obama nenhum. Então, ai, que raio é isso? Daí sobre, tem um outro negócio, uma outra parte do Columbia que se chama General Studies. General Studies é para ou para alunos fujões que largaram o curso e voltam, essa é a primeira categoria. Né? Não consta que o Obama seja um deles, que ele tenha frequentado duas vezes o Columbia College. É cara que foge da escola aos 18 anos e volta aos 40. Não é o caso do Obama. Segundo, é para filhos e esposas de funcionários, que o Obama não é. E terceiro, é para estudantes estrangeiros com poucas qualificações. Só sobrou isso. Todo mundo sabe que a história do Obama é uma sucessão de mentiras, assim, perto dos quais, vamos dizer, o Al Gore vira a Madre Teresa de Calcutá. Tá certo? Então agora apareceu mais essa, o nome do cara não está no anuário do Columbia College, então ele só pode ter ido no General Studies. Se ele for no General Studies, então, ou ele é um ex-aluno que voltou, coisa que não é, ou ele é filho ou esposa, o marido de funcionário, que ele também não é, ou terceiro, ele é um estudante estrangeiro com poucas qualificações. O garoto que chegou lá em Indonésia com nota zero em tudo e entrou no General Studies. Olha aqui, vocês têm que acompanhar, vão no YouTube e procurem, escrevam Nigel, N-I-G-E-L Farage, F-A-R-A-G-E. Nigel Farage é um deputado inglês da União Europeia que fala tudo que os caras não querem ouvir. Ele faz discursos horríveis, horríveis, horríveis, horríveis, porra, né? Ele pegou lá o presidente da União Europeia, o tal do Rampuí, e falou: escuta, mas quem é você? Você surgiu do nada, ninguém sabe quem é você, de onde você surgiu, ninguém te elegeu. De repente você aparece presidente da União Europeia com um salário maior que o Obama. Pelo amor de Deus, não explique quem você é, porra. Né? E assim vai, não perca, tem uma série de discursos. Nigel Farage, o cara é de uma coragem, de uma cara de pau. Ele é tão bom como Daniel Hannan. Daniel Hannan também vale. Daniel Hannan, H-A-N-A-N-N-A-N. É outro deputado lá no Parlamento Europeu. Não percam os discursos desses camaradas. Agora, alguém me escreve aqui que é possível, a partir dessas lideranças, que o Reino Unido acabe se separando da União Europeia. Eu digo, não, isso não é impossível, não. Porque essa turma da União Europeia é o seguinte: eles legislam coisas que as populações da Europa não ficam nem sabendo. De repente tem uma lei que ninguém sabe de onde surgiu, veio da União Europeia. E daí, se surge algum bafafá, eles fazem um plebiscito, fazem um referendo. Bom, daí o referendo responde não. Ah, daí não serve. Eles fazem outro referendo. Não. Outro referendo. Não. Depois de 10 referendos, sim. Ah, o sim fica definitivo. Puta merda! Mas aí a União Europeia é um bando de gangster, porra. Outro cara que vocês não podem perder é o Lord Christopher Monckton, que é o sujeito que esculhambou com essa teoria do aquecimento global, mostrando uma completa falsificação de dados. Porque se pega a história da temperatura, né, no Ocidente, o máximo de temperatura que teve foi durante a Idade Média. Depois baixou, veio baixando, baixando, baixando, e agora subiu um pouquinho, menos de 10% do que subiu na Idade Média. O que os caras fizeram? Eles sumiram com essa etapa da Idade Média, eles cortaram, né? Quando você fizer uma tira de papel, você corta aquele pedaço onde tem o gráfico, assinala o máximo e emenda os dois mínimos, né? Então dá a impressão que sempre a temperatura foi baixinha e agora está subindo. Então, Lord Christopher Monckton, M-O-N-C-K-T-O-N, Monckton. Ai, ai, ai. Agora está aqui, então, um juiz espanhol, acusando aí. Aí saiu até no UOL. Veja, você de vez em quando sai umas coisinhas também, mas saiu uma vez, gente. Não é, não tem, não é cobertura, né? Eles noticiam uma vez e depois esquece, como se aquilo não fosse, fosse um não acontecimento.

como aconteceu com todos os primeiros líderes, uns estão na cadeia, outros estão no cemitério, outros estão no exílio. Em Cuba não sobrou mais ninguém, só sobrou Fidel Raul Castro. Então, o Uber Matos diz o seguinte, que a ditadura lá em Cuba, ela está para cair. E quando cair, o que vão fazer os filhos das putas? Vão tudo para a Espanha ser protegido pelos Zapateiros. Eu acho isso muito provável. Agora aqui, saiu um artigo muito interessante, né? Natural News, naturalnews.com. Um senhor chamado Mike Adams, que é o editor do Natural News, ele observa assim, o número imenso de condutas banais humanas que agora estão recebendo classificações médicas e são tratadas como doenças. Né? Por exemplo, atualmente tem a síndrome da oposição desafiadora. Né? Oppositional Defiant Disorder. Ou seja, por exemplo, você se recusa a tomar uma vacina, você já entra na síndrome da oposição desafiadora, você está doente. Ou seja, todas as condutas que eles não gostam são chamadas de doença. Agora que eles gostam, se você não querer tomar a vacina, é doença. Agora, se você querer dar o cu, é inteiramente normal. Dar ou comer o cu. Que nem o Lula, que disse que queria comer o cu do outro lá na prisão. E só não fez porque o cara começou a dar um soco nele. Se não, meu filho... Ih, puta vida. É que o cara estava dormindo, acordou. O que está fazendo aí em cima? Sai aí, pá, pá, pá. Começou a socar o Lula. Daí o Lula ficou chocado com aquela agressividade, né? Onde você viu só porque eu queria comer o seu cu, né? É que é impressionante. Então, se você não quer tomar a vacina, você é enquadrado na medicina, né? E você pode ser obrigado, às vezes, a tratamento. Tratamento de, como é que se diz? Reestruturação de sensibilidade, né? Então, por exemplo, uma criança está triste, não é a tristeza mais, né? É síndrome de desregulação temperamental com disforia. É complicado o negócio, né? O garoto está lá com o saco cheio porque o time dele perdeu, alguma coisa assim, pronto, já está com síndrome não sei do que, né? Agora, fumar cigarro é uma doença medonha. Agora, fumar maconha, tomar pico, tomar crack, ah não, isso é normal. Né? Então você vê que tudo isso aí, às vezes as pessoas podem rir das coisas, mas não, esse negócio é tudo planejado, gente. Isso é engenharia comportamental, quer dizer, você vai criar um novo padrão de condutas louvadas e de condutas condenadas. Você vai mudar a moralidade inteira. Tá certo? De modo que, se você está lá no boteco onde serve maconha, na Holanda, você puxa um cigarro de tabaco, você vai preso, porra. Hã? Vai ser assim, meu filho. Hã? Tá aí o seu Fernando Henrique, né, que tá aí, tá pregando liberação da maconha, né? Diz, e por que não a liberação do tabaco? Que a gente já fumava fazer. Veja, tabaco entrou na história do Ocidente por volta de 1500. Quer dizer, é um hábito que já tem 5 séculos espalhado por toda a humanidade. Tá certo? Então você vai criminalizar esse e você vai liberar um outro que surgiu a partir dos anos 50, 60. Droga, antigamente, era uma coisa assim só para uma elite muito escondida. Ou então, era elite lá de cima, gente muito rica, ou então, favelado. Só esses dois consumiam droga. A coisa se espalhou na classe média a partir dos anos 60, 70. Então, quer dizer, o novo vício vai ser permitido e protegido pelo Estado. Quer dizer, as FARC vão virar uma companhia capitalista legalizada, decente. Né? Agora, aqui tem cidade, meu filho, que se você puxar um cigarro sem acendê-lo, você vai para a cana. Né? Restaurante aqui você não pode mais fumar. Então eu não vou mais em restaurante, eu só vou em clubes de fumantes. Que tem restaurante. Enquanto não proibir o clube também. Daí eu não saio mais de casa. Olha, aqui tem uma carta que está circulando pela internet, assinada pelo Major Frederico Ramos Pereira.

procurem isso aqui. Deixa eu ver, acho o site onde está o negócio, porque é muito comprido. É, página 16, ipa, página 17 sumiu. Puta merda. É. Não tem o site, mas se, acho que se você botar no Google vai aparecer. Major Frederico Ramos Pereira. Ele está mostrando o que sente a verdadeira oficialidade das nossas Forças Armadas, que está sendo oprimido por comandantes vagabundos e puxa-saco. Tá certo? Por aqui, ó, aqui, que eu estava falando antes. Né, fundador do, filho do fundador do Hamas, não é do Al-Qaeda, do Hamas, é espião israelense. Aqui, saiu no blog belief.beliefnet.com.

Agora, aqui, o senador John Edwards, que foi cogitado, é um dos heróizinhos do Partido Democrata, já está para ser indiciado por uso de campanhas de fundos para melhorar o padrão de vida da sua amante. Ele não só tem uma amante, como dava dinheiro da campanha para a mulher. Esse era o cara que os caras queriam transformar em presidente da República. Se bem que esse, comparado com o Obama, John Edwards, comparado com o Obama, meu Deus do céu, é São Francisco de Assis. Aqui o Reinaldo Azevedo falando das cotas raciais. A reportagem intelectual jornalisticamente criminosa. Não, materialmente criminosa, pô. No mínimo, delito contra. Eu acho que isso é estelionato, está enganando a população, né? Está vendendo papel pintado, dizendo que é jornalismo. Agora, a Folha aqui não para de falar do novos segredos sobre o agente duplo que enganou a CIA. O que é você enganar a CIA? Um monte de gente enganou a CIA, pô. Enganou a CIA, enganou a KGB. Agora, o filho do fundador da organização, vocês tinham, falou, pô, aí é brabo o negócio. Agora, o pessoal do aquecimento global disse que está preparando uma revanche, porque eles foram totalmente desmoralizados, né? Então, agora, eles estão querendo lançar uma campanha para desmoralizar os seus acusadores, mas acho que agora é tarde, agora não vai dar, ninguém mais vai acreditar em vocês, pô. Não tem mais jeito. O Al Gore já foi para ganhar um prêmio de filme de ficção científica, né? E pronto. Vamos ver o que mais temos aqui. Já tem mais algumas noticinhas. Ah, outra coisa aqui tem, ó, saiu no Ornet dele. É um negócio impressionante. Quer dizer, se você, por exemplo, é contra o aborto, ou você é contra o casamento gay, você vai entrar num cadastro federal. E daí será entregue ao movimento gay para ir perturbar a sua vida. Essa lei está correndo aí, ó. Não é lei, está em discussão na Suprema Corte. Ou seja, você tem que se cadastrar. Para você ter certo sua opinião, você tem que ser cadastrado, meu filho. Os outros não. Os outros ninguém sabe o que é. Pode protestar anonimamente. Mas se você é contra os mandamentos sacrossantos da nova ordem mundial, você vai ser cadastrado. Meu Deus do céu. E agora também no Ornet dele eu leio que no Paquistão, um sujeito cristão está sofrendo um processo que ele pode pegar 20 anos de cadeia porque ele tocou num Corão sem lavar as mãos. Peraí, lavar as mãos para tocar no Corão é uma obrigação do muçulmano, é uma obrigação religiosa do muçulmano. Né? Então, se tem na livraria, pega uma livraria qualquer, o sujeito está vendendo o Corão. Né? Ele vai obrigar, cada visitante que entra lá, ele vai obrigar a lavar a mão para pegar o Corão? Não faz o menor sentido. Então, quer dizer que se essa obrigação do muçulmano é universalizada, todo mundo é obrigado a cumprir, então vai ter que botar metade do mundo na cadeia. Quem quer que tenha olhado um exemplar do Corão numa livraria, sem lavar as mãos, tem que ir para a cana. Os caras são cada vez mais loucos, meu Deus do céu. Então, antes que o negócio da situação dos cristãos no Paquistão está realmente braba, tá entendendo? Não é Paquistão, Paquistão, Nigéria, tudo quanto é lugar, está aberta a temporada de caça, né, aos cristãos. E o pessoal tem realmente, olha, isso aí não é uma discussão de ideias, não pode ser uma divergência polida entre pessoas educadas. Isso aí, os caras, bicho, eles são o homem da machadinha, tá entendendo? Né? Eles são o cara do aquele filme do pesadelo, é o Freddy Krueger que está aí à solta. Se ele não tomar uma providência, o negócio vai ser brabo. Né? Então, por enquanto, eu acho que é isso aí. Então, até a semana que vem e muito obrigado.

0: Muito bem. Aqui, o Rafael Volpato me envia um apelo. Não houve tempo para... Não houve tempo para telefonar para ele como ele me pedia, mas ele faz um apelo para que todos ajudem a divulgar o folheto da CNBB Sul e informa aos católicos que eles não podem votar em candidatos abortistas. Vocês deem uma olhada na página www.salvemobrasil.com e está lá o panfleto de conscientização do público católico. Então, deem uma olhada e ajudem, porque essa é uma campanha altamente meritória, necessária e urgente. www.salvemobrasil.com. Agora, aqui chega da Venezuela a notícia de que aquele Francisco Chávez Abarca, porque o sujeito que se diz que é terrorista, mas o único crime pelo qual já foi condenado foi o roubo de carro, né? E que é o sujeito posou como testemunha contra o Alejandro Penha Esclusa, dizendo que tinha uma parceria com ele, que eles iam cometer um ato terrorista. Agora, a história foi assim: o sujeito chegou lá na Venezuela, foi interrogado rapidamente e mandado para Cuba. Ninguém sabe por que foi mandado para Cuba. Então o sujeito é inacessível, ninguém pode falar com ele. E de lá de Cuba chegam então uns depoimentos misteriosos que ele teria dado, né, em Cuba. E o último depoimento é: não, eu e o Alejandro Penha estávamos tramando a morte do presidente Chávez. Olha que coisa perigosíssima, hein? Agora, é a testemunha escondida, porque esse... É incrível, se o cara é testemunha-chave na acusação, Alejandro Penha, como sumir com ele imediatamente? Como mandar para outro país antes de ter um julgamento? Isso é coisa. Isso aí já prova que é tudo uma palhaçada mesmo, tudo foi montado, uma arapuca montada por esse filho da puta, esse chave, para tapar a boca do Alejandro Penha, que ele não tapou a boca nenhuma, ele está continuando da prisão, ele continua falando mais do que nunca. Não vai adiantar nada prender o cara. Agora, as eleições na Venezuela tiveram, afinal de contas, um bom resultado, porque na eleição anterior, o pessoal da oposição fez a besteira de se abster de participar em protesto. Resultado: de 165 cadeiras no parlamento, 161 eram do Chávez. E agora decidiram participar, e já na primeira, então, conseguindo 50 e tantas cadeiras, 56. Está ótimo, enquanto o Chávez conseguiu 90. Quer dizer que agora já existe oposição parlamentar na Venezuela. Isso, afinal de contas, é uma grande notícia, porque a oposição venezuelana, ela se mexe. Ela denuncia, ela acusa, ela não dá moleza, não. Tem 56 representantes no parlamento, é uma coisa muito boa. Esperamos que na próxima eleição o resultado seja melhor ainda. Agora, quanto ao problema da Venezuela, é que o governo é dono das maquininhas de votar, né? Então, eu acho que uma das primeiras coisas que esses 56 parlamentares de oposição deveriam fazer é tentar abrir um inquérito. Parece que para abrir um inquérito precisa apenas um terço do parlamento pedindo. Então, eles têm condição de abrir um inquérito sobre as tais das máquinas de votar. No Brasil também é a mesma coisa, porque os partidos políticos não têm acesso ao programa que controla as máquinas de votar. E essa coisa de confiabilidade zero. Então, você vê, até a OAB se recusou, a Ordem dos Advogados do Brasil se recusou a ratificar. Ninguém vai acusar a OAB de ser direitista, né? Então, mas nem mesmo com todo o esquerdismo deles, eles podem aguentar uma coisa desta, né? O que está acontecendo no Brasil é uma sacanagem, assim, é indescritível. Eu tento explicar aqui para os americanos, mas eles não chegam a entender, a imaginação deles não chega lá. Peraí, tem alguém na linha aí. Alô, quem é?
1: Alô, tudo bem, professor?
0: Quem está falando?
1: Quem está falando aqui é Daniel, de Jerusalém.
0: Daniel, de Jerusalém. Tudo bem, Daniel?
1: Tudo jóia. Bom, eu sou judeu e...
0: Fale bem alto, por favor.
1: Tá, eu tenho acompanhado seus programas, tá, recentemente... me tornei um ouvinte, eu gosto muito do seu material e admiro muito o trabalho que você vem fazendo.
0: Obrigado.
1: Então, só queria fazer um fazer um parênteses aqui, que o senhor falou semana passada, não entendo por que tem tanto judeu que é esquerdista, né? Que é como se eles fossem masoquistas, que eles gostam de sofrer. Então, eu pensei um pouquinho sobre isso, eu pensei, na verdade, assim, por que tem tanto judeu que é esquerdista, inclusive, eu também, eu também tinha um pouco dessa característica. Inclusive, eu cheguei a ser eleitor do PT, apesar de não ser petista, fui eleitor do PT durante um tempo, até, enfim, descobrir realmente do que o PT é feito. Então, eu parei um pouquinho para pensar por que os judeus são assim. Então, o Obama entra muito nesse tema, é o presidente Obama, que é o tema do Tikkun Olam. Eu não sei se o senhor já ouviu falar.
0: Sim.
1: Mas faz muito parte da cultura do judeu essa coisa de querer transformar o mundo em algo melhor. Faz muito parte da nossa cultura.
0: Algo melhor é diferente de algo pior, porra.
1: É, claro, com certeza. É que a esquerda oferece essa imagem, né? Essa coisa, esse pacote que, na verdade, é uma ilusão de que ele tem um mundo melhor se você for um eleitor de esquerda. Quer dizer, eles nunca vão mostrar essa imagem de totalitarismo que hoje o Brasil está sentindo cada vez mais um gostinho, né? Então o judeu se sente muito atraído por isso.
0: Mas é uma tentação demoníaca, porque o sujeito vai, assim, viu aquela bandeira maravilhosa sendo hasteada, o mundo melhor, tá, e entra nisso e acaba colaborando com merda que vai contra vocês mesmo, pô.
1: É verdade, tem razão.
0: Diga aqui, quando eu era moleque, o colégio que eu estudava ficava ali perto do Bom Retiro. Então, tinha até cheio de judeu o colégio, né? Os meus amigos, metade deles eram judeus. E eu notava, já naquela época, eu notava o seguinte. O judeu mais pobre, era assim, o cara da alfaiataria, da lojinha e tal, era tudo religioso, ia na sinagoga e tal. Os judeus ricos eram tudo comunista. Era um negócio totalmente absurdo. Quer dizer, o cara enriquecia e ele começava a trabalhar contra a sua própria comunidade. Por vaidade, por frescura, tá entendendo? É o cara que tem que trabalhar, pegar um pesado, não pensa nessas coisas. Né? Mas daí sobrou um tempo, sobrou energia, o cara começa a fazer besteira, pô.
1: Sim, não só isso. Geralmente são os judeus que não seguem a religião, né?
0: É esse que é o problema. Porque o que garantiu a sobrevivência dos judeus por 5 mil anos foi a religião. Foi a bênção de Deus.
1: Exatamente.
0: Mesmo com o advento do cristianismo, a bênção sobre os judeus não foi retirada. Nós somos católicos, nós temos uma obrigação. Isso aqui é uma sentença, eu não lembro que papa foi, mas foi no século VIII. Nós temos obrigação de ajudar e proteger os judeus, tá? Mas eles também têm que ajudar a si próprio, porra. Claro que na igreja também tem muito filho da puta que perseguiu o judeu, mas não é todo mundo, graças a Deus.
1: Sim. Inclusive, é uma tristeza muito grande ver por exemplo, o posicionamento do presidente Lula em relação a Israel, né? Que quando ele esteve aqui em Jerusalém, por exemplo, eu tive vontade de lá atacar ovos, um sapato na cabeça dele.
0: Mas é mesmo, isso foi uma cachorrada, é?
1: Sim. Quer dizer, aquela coisa de no cemitério, por exemplo, num cemitério, uma malcaria muito grande que é dada aqui em Israel, de um cemitério homenagear o Herzl, fundador aqui do Estado de Israel, e no dia seguinte atravessar a fronteira e no túmulo dele do Arafat e botar uma coroa de flores. Quer dizer,
0: mas isso é uma sacanagem, né? Se fosse túmulo do Che Guevara, ele ia correndo também. Quer dizer, é uma tremenda falta de educação. É maldade, na verdade, maldade. Ele fez isso aí de perfídia, pra sacanear mesmo.
1: Sim. Eu tenho só uma perguntinha, se eu puder.
0: Fale mais alto, por favor, está difícil ouvir você.
1: Tá, eu tenho uma pergunta, se não for atrapalhar.
0: Por favor.
1: Existe algum tipo de bibliografia relacionando a República de Platão com o trabalho de Marx?
0: O Karl Popper escreveu um livro famoso, A Sociedade Aberta e Seus Inimigos, em que ele vê no Platão um antecessor de Karl Marx, mas a tese está 100% errada. Depois, mais tarde, o Erich Hoegelin desmoralizou esse livro completamente, né? Porque a República, isso é importantíssimo, a República de Platão não é uma utopia, ele não está traçando, vamos dizer, um regime ideal para ser realizado, o que ele espere ser realizado. Não, ele está tratando aquilo de maneira hipotética e criticamente. Tanto que, no final, ele conclui que aquele regime é inviável. Ele disse, regime não, ele, se você fizer tudo isso assim, assim, assim, não ia durar 2 dias, porque as próprias contradições internas iam acabar com aquilo. Então, o pessoal não lê a República. O pessoal ouve falar da República e acredita que é um antepassado da utopia de Thomas More, da Cidade do Sol, do Campanella e do socialismo. É muito errado. Platão não tem a mais mínima culpa nesse negócio. Eu sugiro que você consulte lá o Erich Wegener no livro História das Ideias Políticas. Tem lá umas boas análises sobre isso.
1: Ok. Muito obrigado. Agora,
0: um grande livro sobre Platão. O maior livro que alguém já escreveu sobre Platão é o livro do Paul Friedlander. Paul Friedlander, 3 volumes. Se você quiser estudar uma coisa boa sobre Platão, vai pelo Paul Friedlander que você não vai se enganar.
1: Tá joia, então. Muito obrigado, professor. Muito sucesso.
0: Tudo de bom, obrigado.
1: Tudo de bom.
0: Peraí, tem mais alguém na linha aí. Vamos ver quem é. Alô?
2: Alô, Olavo?
0: Sim.
2: Tudo bom, Olavo? Aqui é o Luiz Guilherme.
0: Quem é?
2: Luiz Guilherme, tudo bem?
0: Ah, Luiz Guilherme, tudo bem? Olá, o volume desse negócio está baixo hoje. Por favor, fale mais alto.
2: Peraí, deixa eu ver se melhora agora.
0: Melhorou, Olavo? Melhorou.
2: Alô, Olavo? Alô?
0: Diga. Alô? Será que caiu a linha? Caiu. Enquanto isso, tem aqui uma mensagem do Tiago Lemos, que está criando um site, vamos dizer, que é para ajuntar, vamos dizer, documentação que seja útil para o pessoal conservador, liberal, anticomunista, de algum modo. É um agregador de notícias de direita, como ele chama. O site chama-se veradextra.blogspot.com. Vera Dextra. Deem uma olhada lá e, se tiverem material interessante, mandem para lá. Tá bom? Agora, aqui, veja, o chanceler brasileiro, Celso Amorim, está pedindo na ONU o retorno de Manuel Zelaya a Honduras com garantias. Eu daria garantia de que aquele filho da puta entrando lá é para cadeia direto. Essa é a única garantia que o sujeito merece. Essa história toda foi toda mal contada, porque diz que não, eles expulsaram o Zelaya, etc, etc, né? Eles, olha, os milicos tinham ordem de prender o Zelaya, eles deram para ele a chance, olha, ele pediu para sair para Costa Rica, eles deixaram, não devia ter deixado, devia estar na cadeia, porra. Aqui, olha, Cuba está autorizando emprego privado em 178 setores. Quer dizer que olha, o socialismo foi para as picas definitivamente. Mas eu não venho com essa ilusão liberal de que você liberalizando a economia, o resto libera. Não libera. Vê na China. A China está há 20 anos nesse processo de liberalização econômica, enchendo o cu de dinheiro, mas a ditadura continua lá. Então os caras inventaram o regime de dois níveis. Quer dizer, economicamente é o capitalismo, mas politicamente continua o socialismo, partido único, aquela merda toda. Tá certo? Então, isso aí, quando os caras começaram a dizer isso, precisa liberalizar a economia, o resto vem sozinho. Eu falo, não vem sozinho. Isso há 20 anos eu falei, já discuti com muita gente, briguei com o pessoal liberal por causa disso. Vocês estão completamente enganados, isso é uma ilusão. Vocês estão raciocinando como se a economia fosse o motor de toda a vida social. Não é. Não é. Inclusive a economia é um dos setores mais, vamos dizer, mais voláteis e instáveis da sociedade. Os fatores que são decisivos na sociedade são os fatores de longa permanência, não os de curta permanência. A economia de um país pode mudar toda em 24 horas. Meia dúzia de cara retira um investimento ou põe um investimento, muda tudo do dia para a noite. Quer dizer, como é que uma coisa tão volátil, tão instável, né, tão transitória, pode ser, vamos dizer, a base da vida social e a causa de tudo o que acontece? Não é, a economia não é causa de quase nada, meu filho. A economia ela só sofre o efeito da ação humana, das decisões humanas, que são tomadas em função do que as pessoas pensam e acreditam. Então, quer dizer, a base da sociedade é realmente a cultura. Quer dizer, é o imaginário popular, são os valores, estão as crenças, estão os hábitos, tudo isso. A economia reflete tudo isso. Ele é só um cretino como Karl Marx para achar que a economia é o fator causal predominante. Não é fator causal de merda nenhuma, meu Deus do céu. Como é que a riqueza que você produz... Pensa, para pensar. Como é que a riqueza que você produz pode ser causa das suas ações? As suas ações é que causaram a riqueza. Porra! E da onde que você tirou a ideia que conduziu a ação? Você tirou da própria riqueza? Fala, não. A riqueza é fruto da criatividade humana, meu Deus do céu. Da iniciativa humana. E a iniciativa sai da cabeça do sujeito. Então você... Por trás do estado, do estado atual da economia, você tem que rastrear os fatores profundos. Por exemplo, você vai ver todos os problemas da economia brasileira vêm de fatores culturais que estão impregnados. Quer dizer, a roubalheira é uma tradição no Brasil desde o tempo do Brasil colônia. E outra coisa que é tradição é o governo sanguessuga. Porque o Brasil teve governo antes de ter o país. Quando chegou o governador geral Mendes Sá, ele chegou, ele trouxe uma constituição, trouxe um ministro da fazenda e montou um governo, mas não tinha país, não tinha povo. Então ele governava tatu-bola, minhoca, né? Então já estava o governo todinho montado, antes de ter o país. Então o governo sempre se antecipou, sempre veio antes no Brasil. Então até hoje todo mundo espera tudo do governo. Está aí o Fome Zero, que não me deixa mentir. Né? Que antigamente tinha campanha... Como é? O mendigo a menos, um trabalhador a mais. Agora, o Fome Zero mudou. O trabalhador a menos, o mendigo a mais. Mais um na fila do Fome Zero. Quer dizer, é claro que isso é uma coisa altamente corruptora, meu Deus do céu. Né? E o Lula disse que criou 15 milhões de empregos. É mentira, não criou coisíssima nenhuma. Ele criou um monte de vagabundos e criou, porra. Alô?
2: Alô, Lavo?
0: Sim.
2: Ué, acho que agora melhorou a ligação, Luiz Guilherme, de novo.
0: Tudo bem?
2: Tudo bom. Olavo, duas perguntinhas. Chegou a ver a capa do jornal Extra sexta-feira?
0: Não vi.
2: Ela mostrava uma carta de um rei, de um baralho, né, que tem dois lados, né, parte de cima e parte de baixo. E aí em cima falava assim, Lula é bonito. E falava, essa manchete é para quem acha que o papel da mídia é bajular o governo e continua falando. E embaixo, né, de ponta cabeça, estava escrito, bonito, hein, Lula? Criticando essa manchete é para quem acha que o papel da mídia é fiscalizar e acusar as falcatruas. Ficou uma capa muito boa, assim, eu até me espantei de ver a capa. Já é essa aqui do Rio, que é do mesmo grupo do Globo.
0: É. Agora, a Globo é a grande culpada de todas. Agora está sentindo, agora está doendo no cu deles, né? Mas eles durante 20 anos puxaram o saco do Lula, eles botaram o Lula na presidência, né? Eles criaram um mito Lula, esse embelezamento do Lula. Você não acredita? As pessoas ficaram tão loucas. Uma vez num debate no clube militar, me aparece um sujeito, um líder empresarial, dizendo, não, mas o Lula agora ele está até bonito. Mas o que é isso, meu Deus do céu? Né? Pô, o dia que o Lula for bonito, o rinoceronte vai ser colibri, porra, tá ligado? Comecei pra... Ah, olha a cara dele, porra. Quer dizer, que ser feio não é de, por si mesmo, é demérito. Agora, o demérito é dizer que o feio é bonito. Isso mostra, mano, que a capacidade de julgamento do povo brasileiro tá completamente corrompida. Você vê, um país que tem 50 mil homicídios por ano, quer dizer, é uma catástrofe. É um massacre anual, é uma guerra do Iraque por ano. O pessoal fica falando aí do deputadinho que roubou um dinheiro, o caso de corrupção pequenininho. Quer dizer, é uma moral totalmente invertida. Quer dizer, a vida humana não vale mais nada, mas o dinheiro vale. Eu acredito que a revolta contra a corrupção, na verdade, é baseada na inveja. A gente fica revoltado porque não participou da corrupção. É aquele negócio, eu também quero, senão eu vou contar para todo mundo.
2: Esse mar de lama que não me respinga em nada, né?
0: Mar de lama que não me respinga, como dizia o Carlinhos Brico, é.
2: Essa eu conheci com o seu amigo Antônio Batista.
0: É, quem inventou a frase foi o jornalista do jornal Carlinhos Brickman. Onde está esse mar de lama que jamais nos respinga?
2: Olavo, outra coisa. Hoje, fui tomado de surpresa. O candidato à presidência da República, que está lá embaixo nas pesquisas, também é um pouco sabotado, que é o José Maria Imael. ele declarou hoje, com todas as letras, que ele é contra o, entre aspas, casamento gay, e declarou que casamento é instituição entre homem e mulher. O único candidato a presidente da República teve coragem de falar isso.
0: Os outros não sabem, porque eles não sabem nem o sexo da pessoa que está deitada na cama dele. São idiota, porra. Ele olha, o sujeito olha, vê aquele bagulho lá e fala, porra, isso é homem ou mulher? Então o sujeito fica em dúvida, você está entendendo?
2: Uhum. Mas pô, foi muito, muito agradável ver um político realmente tendo coragem de falar contra isso, né? De enfrentar o lobby gay e falar que é contra o casamento gay. Ele, o Coronel Pagilira, que Deus queira que seja eleito a deputado federal em São Paulo. Coronel Pagilira também, eu até liguei outro dia para falar, que foi lá no programa da Luciana Gimenez, com uma plateia cheia de gay.
0: Você acha que a Dilma sabe qual é o sexo dela?
2: Ela não sabe, sabe não.
0: Então é por isso que ele não tem tratamento gay, eles não estão entendendo nada. Ela não consegue mais distinguir uma coisa da outra. Nunca conseguiram.
2: Mas então é isso, Olavo. Eu vou deixar você continuar o programa. Muito obrigado pelo espaço aí.
0: Obrigado
2: então,
0: pela colaboração aí.
2: Um abraço para sua família aí.
0: Obrigado, obrigado.
2: Até mais.
0: Olha, no dia 23 de setembro saiu no Diário do Comércio um artigo muito importante da Silvia Pimentel sobre apagão da mão de obra qualificada. Esse é um dos maiores problemas do Brasil. As nossas universidades estão na merda. Elas são, antigamente, pelo menos no setor técnico, se preservava algum padrão de qualidade. Agora não tem mais. Isso quer dizer, a indústria brasileira ou vai ir para as cucuias ou vai ter que começar a importar gente. Porque os poucos caras competentes que tem estão saindo do país. Agora, eu lembro que em 65, havia aquela gritaria sobre a evasão de cérebros, porque meia dúzia de comunistas ia sair do país e eles diziam, não, é evasão de cérebros, etc. A evasão de cérebros tem agora, não naquela época. Naquela época não saiu ninguém, a indústria brasileira prosperou pra caramba, nível técnico altíssimo em vários setores, né? E não houve evasão de cérebros, mas agora está tendo, agora é o QI brasileiro está fugindo, está indo embora. Aqui também, mas isso nem tudo é má notícia, porque com a atual, diz aqui a Silvia Pimentel, com a atual falta de profissionais para o preenchimento de vaga, muitas empresas têm optado por engenheiros mais velhos com mais de 50 anos. Claro, caras que estudaram no tempo em que havia ensino de engenharia no Brasil, porra. Às vezes aposentados estão voltando ao mercado de trabalho. É uma coisa incrível, né? Agora aqui. A organização 1 milhão de vozes contra as Farc lançou aqui um comunicado, né, dizendo hoje é um dia de júbilo para a Colômbia. A ambiciosa política da segurança democrática empreendida pelo ex-presidente Uribe contra vento e maré, apesar de todas as críticas, consolida-se hoje como uma política de Estado contra todos os grupos ilegais do país e continua dando resultados gloriosos em mãos do presidente Juan Manuel Santos e do ministro Rodrigo Rivera. Eu sempre disse isso, eu não sei se na parte diplomática, depois, o Santos é muito esperto, mas essa parte militar ele entende. Então, militarmente, os dias das Farc estão contados. A promessa que ele fez, eu assisti o último discurso dele, falou, olha, turma da Farc, seu tempo acabou. Tá? Militarmente, eles estão acabados e o Santos está dando golpes cada vez mais duros neles, inclusive com a morte desse Mono Rojoy. Né? Mono Rojoy representa tudo que havia de mais condenável nas Farc. Seu radicalismo, seu sangue frio para assassinar milhares de colombianos, explodir bombas onde quer que seja, assolar populações. Olha, eu vi na Colômbia, tinha um pessoal, tinha um grupo lá, uma área, que era habitado por descendentes de escravos, por pretos. A Farc mandou todos os pretos embora, estava tudo na rua de Bogotá pedindo esmola. É um negócio incrível, eles não quiseram colaborar com as Farc, a Farc mandou os caras embora. Já sai daqui ou então nós vamos matar vocês. Então, se quiserem saber mais sobre o que está acontecendo lá, leiam o notalatina.blogspot.com. notalatina.blogspot.com, que ainda é a melhor fonte de informação sobre a América Latina. Agora, alguém aqui que pede para não dizer o nome, criou um site www.foradilma.com. Procure coletar as informações para a sujeira do PT, Dilma e todos os seus companheiros. Muito bem. Muito, muito boa iniciativa. www.foradilma.com. Olha, a Dilma, para mim, ela tem que estar fora de tudo. Eu não aceitaria ela como sócio de um clube de futebol de botão. Alô, quem é? Tem mais alguém aí?
3: Alô, professor?
0: Sim.
3: O senhor está conseguindo me escutar bem?
0: Perfeitamente.
3: É o Rafael Volpato, aqui de Florianópolis.
0: Professor, eu tô Rafael Volpato, ótimo.
3: Professor, eu estou organizando, então, junto com o pessoal, a campanha do Salve o Brasil.
0: Você viu que eu noticiei, acabei de noticiar isso aí, é?
3: Pois é, eu estava na aula e acabei não escutando, mas me avisaram. E a gente está imprimindo agora, para o primeiro turno, algo em torno de uns 5 milhões de panfletos para serem distribuídos no Brasil. Então eu queria pedir ajuda do pessoal, para quem quiser ajudar a distribuir esses panfletos no Brasil, porque a gente está montando várias equipes agora, né? A gente já montou algo de em torno de umas 10 equipes no Norte e Nordeste, porque a gente está dando prioridade para o primeiro turno para o Norte e Nordeste.
0: Sim.
3: E a gente queria, eu quero pedir a ajuda do pessoal para que eles possam estar me mandando e-mail para estar distribuindo e enviando esses panfletos, né?
0: Então, dá de novo o endereço do site.
3: www.salvemobrasil.com. E também o meu e-mail, né? Meu e-mail pessoal. Por quê? Porque para o segundo turno a gente vai imprimir mais uma carrada de panfletos, não é? E a gente precisa organizar isso muito rapidamente para ser distribuído no Brasil. Em todas as igrejas, nas caixas postais das famílias.
0: Exatamente, o pessoal tem que ser informado disso.
3: E a gente já está organizando, inclusive, umas passeatas por aí, professor, em algumas cidades, não é? Então eu precisava da ajuda do pessoal para a gente estar se unindo nessa campanha, né?
0: Tem que ser informado para não cair nessa arapuca, porque é claro que um católico não pode votar num candidato abortista, é a coisa mais clara do mundo. Só que tem muita gente na própria CNBB que está escondendo isso.
3: Exatamente. Na verdade, a CNBB 1 foi a única regional da CNBB nessa história, né? PT e aborto. As outras regionais omitiram, a CNBB está se omitindo, infelizmente. Agora, o Dom Dima se pronunciou esses dias atrás, falando a respeito do estatuto do PT e do PV, que ambos querem legalizar o aborto, né? Mas o que eu vi agora foi só Dom Dimas. O resto dos bispos, boa parte dos bispos está
0: claro, agora, Dom Luiz. Claro, o PT, não é que o PT defende o aborto. O aborto é cláusula pétrea. Tá certo? Um petista, um político petista que seja contra o aborto, ele é expulso do partido. Quer dizer, o apoio ao aborto é absolutamente obrigatório para todo militante e político do PT.
3: Exatamente.
0: Quer dizer, não é que não pode votar no PT, você não pode, se você é católico, você não pode ser militante do PT, você não pode ajudar o PT, você não pode fazer nada em favor do PT, nem dizer uma palavrinha.
3: Exatamente. Então deixa eu só deixar meu e-mail pessoal, professor, para quem quiser me enviar um e-mail para a gente estar distribuindo esses panfletos. É rafaelpvolpato@gmail.com.
0: Rafael P.
3: Volpato.
0: P. Volpato, tudo junto.
3: Um T, isso. pvolpato@gmail.com.
0: Perfeito.
3: Deixar o senhor continuar o...
0: www.salveobrasil.com.
3: Exatamente.
0: Dê uma olhada lá e ajudem, porque essa é uma causa nobre.
3: Obrigado, professor. Valeu.
0: E olha, isso aí não é uma questão de política, de ser contra um partido, não. Aí está a questão, vou dizer, de fidelidade ao ensinamento da própria igreja. E você vê, o pessoal acha assim, não, nós temos direito a ter a nossa opinião, etc. Bom, todo mundo tem direito à opinião, mas não tem o direito à irresponsabilidade. Não tem direito ao absurdo. Então, se você está a favor do aborto, então é porque ele está seguro de que o feto não é um ser humano, é uma coisa e pode ser eliminado. Então, o que você tem que fazer é perguntar para o cara o seguinte, você tem certeza absoluta disso aí? Você tem certeza absoluta de que o feto não é um ser humano? Que prova você tem de que ele não é um ser humano? Tem certeza absoluta? Se você está na incerteza, então você não pode ser a favor do aborto. O mais mínima cota de incerteza já é suficiente para caracterizar o aborto como um possível homicídio, na mais branda das hipóteses. Mas o pessoal foge da questão decisiva. Essa é a questão decisiva, porque o aborto trata de matar alguém, né? Então esse alguém é o quê? É uma coisa, é um animal, é um bicho ou é um ser humano? Então o abortista, ou ele está absolutamente seguro de que o feto não é um ser humano, ou então ele está agindo contra a sua própria consciência. Agora aqui chega a notícia de que o Luiz Nassif foi contratado aí para a empresa brasileira de comunicação, que é o DIP, né? Lembra o DIP, Departamento de Imprensa e Propaganda, do Getúlio Vargas? É o DIP, a Empresa Brasileira de Comunicação, é isso, é propaganda do governo, puxar o saco do governo. E o cara pegou lá o salário de 30 mil reais por mês, acho que é um salário maior que deputado, né? Então aí, muito bem, parabéns, vai em frente, ganha dinheiro, faça dinheiro. Ele não tinha empresa de dinheiro vivo, tá muito certo. Agora aqui, peraí, tem mais alguém na linha, quem é?
4: Alô? Alô?
0: Eu?
4: Alô, é o Silvio Grimaldo.
0: Silvio Grimaldo, tudo bem?
4: Tudo bem, Alá. Viu, é uma notícia que acho que você não comentou aí, hoje foi dado mais um golpe nas Farc, porque a Procuradoria da Colômbia cassou o mandato da Piedad Córdova.
0: Ah, sim, isso aqui está na lista para eu ler aqui. Mas é que está tendo tanto telefonema que eu não consegui chegar lá ainda. Mas isso é uma grande notícia. Essa Piedad Córdova é uma farsante, mentirosa. Mas tem, na Colômbia acontece cada coisa. Via lá o sujeito que era o chefe da campanha de direitos humanos, né? Para punir os militares pelo pretenso sumiço dos 11 desaparecidos. Os outros desaparecidos estavam tudo guardados na geladeira da universidade e a juíza não deixava abrir. Então, a juíza escondia os cadáveres e daí dizia que eles estavam desaparecidos. Né? Era uma filha da puta dela, tem que ir para a cadeia, evidentemente. E o chefe da campanha para os direitos humanos, Rafael Guarim, daqui a pouco... Não, René Guarim. Daqui a pouco se descobre que o cara não apenas era membro das Farc, como era um sequestrador ativo. E agora essa Piedad Córdova também. Quer dizer, nem essa diferença que existe, essa diferença que ele procura mostrar, não, de um lado tem os terroristas, do outro lado tem os políticos que são militantes, pacíficos, etc. Mas essa diferença não existe. Isso é tudo terrorista, porra. Investiga direito e vai ver que todos são membros das Farc. Essa filha da puta também é. Então, acabou a carreira desgraçada. Vai pra casa, vai esfregar um chão, mulher. Vai pra cozinha, vai pro tanque.
4: Pois é, já tem uma reportagem completa lá no site da Graça Salgueiro, no Nota Latina, para quem quiser olhar.
0: Isso, dê uma olhada lá no site. notalatina.blogspot.com está contado toda a história da Piedad Córdova.
4: Olavo, outra coisa também. Sobre esse panfleto da CNBB, né, sobre o aborto, aqui em Londrina nós também nós organizamos um grupo com uma série de alunos seus, e fomos panfletar na porta das igrejas, né? Sábado passado e no domingo, na Feira das Minas.
0: Bom.
4: E foi muito bom, foi aceito, né, pela maioria dos párocos, mas em uma igreja, na Imaculada Conceição, o padre Mauro Batista expulsou a rapaziada que estava entregando os panfletos lá, ameaçou eles, agrediu verbalmente, e ainda durante a homilia, fez uma homilia toda... dizendo que o panfleto era uma farsa, que era uma grande mentira, que nós estávamos usando o nome da CNBB.
0: Como grande mentira? Está no programa oficial do PT, esse padre é um mentiroso, filha da puta! Ô, padreco de bosta, fica sabendo o seguinte, tu tá legalmente excomungado. Tu não é que não é, pá, tu não é membro da igreja. Você colabora com uma causa comunista, tu tá fora da igreja, porra. Tu tem que ir lá pedir pro bispo para reintegrar você. Tu tá fora. Olha aqui, turma do padre, como é a Igreja Imaculada Conceição em Londrina?
4: Padre Mauro.
0: Não obedeçam nada do que esse bosta mandar vocês fazerem. Esse cara não é padre, não é nem católico, é um merda.
4: Pois é, e ele alertou...
0: Diga.
4: Ele alertou os fiéis para não pegarem o panfleto na saída da missa. E vários não quiseram nem falar com a gente, assim. Né? Passaram e não quiseram nem pegar o panfleto para poder tratar.
0: O senhor está usando o próprio princípio da autoridade, o próprio princípio de obediência, para perverter a obediência. Ô, padre, como é o nome do filho da puta?
4: Mauro Batista.
0: Mauro Batista! Mauro Batista de Londrina, você é um bosta. Fique avisado, esse padre é um bosta. Não é padre coisa nenhuma, não é católico, é um merda de um comunista. Puxa saco de comunista. Pior que comunista é puxa saco de comunista. O que você é? Não obedeça nada do que esse cara... Tudo que ele disser é merda, é bolha de sabão. Entendeu? Não tem autoridade nenhuma. Zero. E digo isso na cara dele, se aparecer.
4: Tá aí, Flávio. Só queria deixar esses dois recados aí.
0: Obrigado pelas informações importantíssimas. Agora, olha aqui, eu vou fazer uma previsão quanto aos destinos de um dos grandes países da humanidade. O número de retardados mentais vai, nos próximos anos, vai aumentar formidavelmente na Inglaterra. Vai multiplicar. Para cada retardado mental que tem hoje, vai ter 100. Por quê? Porque a Previdência Social daquele país decidiu pagar prostitutas para que prestem serviços eróticos gratuitos aos retardados mentais. Já tem um monte de cara na fila, né? A gente já chega, já, né? Eu também sou mucorongo. Tá todo mundo lá na fila agora, porra. Você veja que coisa, né? Antes os caras tão retardados, não sabiam nem tocar uma punheta. Agora vai ter serviço erótico gratuito, pago pelo governo de sua majestade. Por aquilo tá virando um puteiro também, hein? Também com aquele príncipe Charles lá, porque é agente islâmico infiltrado, ó. Que nem aqui também o Obama é agente islâmico infiltrado. Ah, aliás, falando nisso, olha, tem aqui uma moça, a Christine O'Donnell, que foi indicada, né? Venceu aqueles medalhões do Partido Republicano e conseguiu ser indicada para candidata ao Senado, né? No lugar de algum traidor que tinha lá dentro. E ela faz uma campanha para ensinar as crianças a não tocar punheta, que está muito certa a campanha, porra. Né? O sujeito começa a tocar muita punheta, ele vira o Lula, porra. É perigosíssimo, né? Então você pode até virar o Michel Temer, porra. Para com isso, moleque, né? Então, e daí descobriram, ela mesma confessou quando ela era mais jovem, ela um dia participou, né? Participou, não, assistiu lá um ritual satânico. A imprensa inteira caiu em cima dela. Mas olha, isso foi mais de 10 anos atrás, a menina nem sabia o que estava fazendo, era menor de idade. Todo mundo foi lá vasculhar a vida dela. Satanismo, quer dizer, porque ela esteve um dia naquele negócio lá e depois se arrependeu, foi para a igreja, né? Agora, daí saiu um artigo da Sarah Palin dizendo, oh, escuta, mas peraí, por que vocês vão investigar a vida da Christine O'Donnell, até nos detalhes da vida particular dela, e não podem investigar nada do Obama? Quer dizer, o Obama continua sendo um mistério. É proibido investigar a vida do Obama, né? Você não tem acesso aos documentos universitários dele, você não tem acesso aos registros médicos, você não tem acesso à certidão de nascimento, você não tem acesso a porra nenhuma, então você é obrigado a aceitar um desconhecido, um enigma vivo na presidência dando ordem para você. É um negócio tão desproporcional, tão sem vergonha, que os Estados Unidos estão se brasilianizando muito rapidamente, viu? Aqui eles ainda não conseguiram esconder um negócio que nem foi de São Paulo por 16 anos. Mas ó, se caprichar assim, continuar caprichando desse jeito, vão conseguir. Agora, veja aqui. O meu amigo Don Hank, no site Legals Forum, L-A-I-G-L-E-S-F, Forum, Legals Forum, ele tem feito uma série de artigos mostrando que toda essa choradeira de imigrante mexicano aqui é uma palhaçada, porque a lei de imigração do México é muito pior. O imigrante no México não tem direito a trabalho, não tem direito a morar em certos lugares. Tem uma série de direitos a menos. É um cidadão de segunda classe. Além do que, nos postos de polícia, né, se você é mulher, você vai chegar lá como imigrante no México, tu é estuprada, né? E se for homem, corre o risco de ser estuprado também. Mas se não for estuprado, pelo menos vai ser roubado. Tá certo? A mulher sai lá sem a virgindade e você sai sem o dinheiro. Se não sair sem a virgindade também. Tá certo? É assim que os mexicanos tratam os imigrantes lá. Agora, quando chega esse bando de filha da puta aqui, que eles mandam um monte de ladrão, narcotraficante, né, picareta pra cá, e a polícia americana simplesmente o manda de volta, eles fazem um barulhão, uma choradeira, como se os caras fossem vítimas. O próprio governo mexicano apoia essa gente que tá aqui dentro, porra. Que aqui, vira, 80% dos crimes são cometidos por imigrante ilegal, porra. Ninguém aguenta mais. Não é questão de preconceito, não. Eu mesmo, porra, eu sou... O que eu sou aqui? Eu sou um estrangeiro. Não sou imigrante, mas sou residente permanente estrangeiro. Continuo sendo estrangeiro. Tá certo? Às vezes a gente compreende. Tem pessoa que veio sem documento, etc, etc. Quer trabalhar. Tem gente honesta no meio também. Mas a quantidade de bandido que vem no meio é uma coisa impressionante. Agora, vai emigrar para o México para ver o que te acontece. Quer dizer, tudo isso é uma hipocrisia desgraçada, né? Agora, para falar em, por falar em hipocrisia, veja você. Aqui me chegam duas pesquisas. Né? Tem uma pesquisa, aqui foi noticiada pela BBC Brasil, de que um estudo de pesquisa americana aponta que os brasileiros estão entre os povos mais otimistas do mundo. E todos acreditam que o Brasil será uma grande potência. Eu digo, olha, quando eu era pequeno, as pessoas já gritavam nisso. Isso vai fazer mais de meio século atrás. Antes de mim, já tinha, né, o livro do Stefan Zweig, Brasil, País do Futuro. O sujeito escreveu o livro e depois estourou os miolos, por boas razões. Tá certo? Então, o Brasil é o país do futuro e sempre será. Mas os caras continuam acreditando nisso. Isso aí é que é fé irracional, você está entendendo? Agora, o mais otimista ainda é a China, onde 87% das pessoas se mostram assim. Claro que você mostrar insatisfação, você vai para a cadeia. Como é que não vai estar satisfeito? Está todo mundo com um sorriso que vai até a orelha. Assim, né? Putz, a vida. Agora, junto com essa pesquisa, tem outra aqui. Olha que impressionante. Saiu na revista Época um ranking de generosidade. Quais são os povos mais generosos e menos generosos do mundo? Quais que mais ajudam o próximo, contribui para a campanha de caridade, faz trabalho voluntário para hospitais, orfanatos, etc, etc. Então, aqui os primeiros cinco são Austrália, Nova Zelândia, Irlanda, Canadá e Estados Unidos. Veja, é tudo anglo-saxônico. Né? Não, irlandês não é anglo-saxônico, mas está na mesma cultura. Né? Austrália, Nova Zelândia, Irlanda, Canadá e Estados Unidos. Os cinco. Aqui nos Estados Unidos a gente vê isso. A caridade do americano é uma coisa evidente, mas salta aos olhos. Você vê as velhinhas aqui, elas se reúnem, em vez de elas ficarem fazendo fofoca, falando, olha, fulaninha deu para fulano. Em vez de elas fazerem, elas ficam tricotando meinha, né, blusinha para as crianças pobres. No dia que eu cheguei, a primeira semana que eu cheguei aqui, me convidaram para ir na igreja metodista. O primeiro cara que eu conheci na rua aqui foi o pastor Simons, que era também gerente do banco. Ele disse, vai na convidou para ir na igreja. Eu fui no dia, no domingo seguinte, fui. Chego lá e estava fazendo uma coleta para os meninos de rua do Brasil. Aqui, numa vilinha, na periferia de Richmond, né? Então, os redneck aqui, os caipira, juntando dinheiro para mandar para as crianças do Brasil. Agora, nessa escala da generosidade, o Brasil ficou em 76º lugar. Eita, povinho, filha da puta, vocês não dão nada para ninguém. É por isso que vocês ficam revoltados com político corrupto, porque ele não deu a sua cota, porra. E se você desse, quantas vezes eu não vi na rua, fiquei ficar revoltado. O moleque vinha pedir esmola, as pessoas maltratavam. O que é isto, porra? No Brasil chegou a ter campanha contra a esmola, campanha contra a caridade, campanha alimentada por governos. Olha no Paraná, o governo do Paraná, né? Não dê esmolas, né? Dê para nós, dê para as nossas campanhas, sim, para a gente poder embolsar, gastar tudo, né? Nós vamos comprar tudo em cocaína com o seu dinheiro, né? Você está entendendo? Nem todo povo tem o governo que merece, mas o Brasil tem. O Brasil tem um governo de ladrões, salafrados, mentirosos, vigaristas, narcotraficantes, bandido e puta. Não, puta não, porra. Pô, o que é isso? As putas são pessoas honradas, porque as putas fazem alguma coisa. Você não vai dizer que elas não fazem nada, né? Tá certo? E elas não fazem contra você, né? Já viu alguma puta trepar com você contra você? Não. No mais, na pior das hipóteses, é contra ela mesmo. Está se prejudicando a si mesmo. Não está fazendo nada contra o cliente, né? O cliente é que de vez em quando faz. Vai lá, come a coitada, na hora de pagar, dá umas porradas e vai embora, né? Então, como é que eu vou falar mal das putas? Comparado com essas pessoas, as putas são santas, né? Então, 76º lugar, mas que coisa mais feia, minha gente. Então, vira, pensa bem. Olha, Deus não tem piedade com quem não tem piedade. Deus não perdoa quem não perdoa. E Deus não ajuda quem não ajuda. Então, quer saber? O país está ferrado? Foda-se mesmo, tá entendendo? Você tem que aprender. Quer dizer, o problema do Brasil não é os políticos. O problema é a cultura inteira. A cultura corrupta na base. Onde a pessoa é ensinada a ser ruim desde pequena. Né? As meninas são ensinadas a fazer os homens de trouxa. E os homens são ensinados, vamos dizer, a humilhar as meninas. Pô, desde pequeno é assim, pô. Que merda é essa? Agora, que o Lula disse que em 2005 tiveram medo de tentar derrubá-lo. Eu acho que ele tem toda a razão. Porque quando se descobriu o mensalão, era para tirar aquele filho da puta da presidência imediatamente e botar na cadeia. Porque tem todas as provas de que ele... Né?

0: não tem. Então, eles têm medo de cara feia, meu Deus do céu. Se tu faz uma cara feia para ele, o cara já se caga, já treme nos alicerces. O Brasil está assim. Eu nunca esperei viver para ver uma coisa dessa. Eu sinto vergonha por procuração, porque eu não tenho culpa nenhuma disso. Eu posso ter feito muita besteira na vida, mas cagão, covarde, eu nunca fui na minha vida. Eu lembro até quando eu era pequeno, eu tinha um amigo, meu melhor amigo era um cearense chamado Severino. Severino era forte que nem dois boi de carro, tá entendendo? Então, quando dava encrenca, eles tudo pediam socorro pro Severino, né? E eu não ia. Eu com os moleques da outra rua vinham me perseguir, eu me fudia sozinho. Né? Daí um dia passei correndo na frente da casa do Severino e disse, quem foi? Que foi? Ah, os moleques da outra rua querem me bater. Ele disse, por que você não me chamou para ajudar? Eu falei, não, não vou te incomodar por causa disso. Ele disse, não, da outra vez você me chama, porque esse virou o lema dele. Quem é orgulhoso, você fode. Então, desde pequenininho, eu era fraco, eu tinha acabado de sair da cama que eu estava doente, né? Qualquer daqueles moleques fazia picadinha de mim, mas eu era um... Falei, não vou ceder, não vou pedir socorro pro Severino, nem pro meu irmão, nem para ninguém. Vou me ferrar sozinho, tá certo? Então, o Severino me ensinou essa lição, que é orgulhoso, você fode. Então, se não tiraram o Lula em 2005, foi por medo mesmo. Agora é tarde para tirar o cara. Peraí, tem mais alguém aí na linha? Alô, quem é?
1: Olá, Hugo. Hugo de Brasília.
0: Quem é?
1: Hugo de Brasília.
0: Não entendi o seu nome.
1: Hugo de Brasília.
0: Tá bem? Tudo bem?
1: Tudo. Olá, eu tive a desonra de nascer tocantinense. Controlar não dá.
0: A sua ligação tá muito ruim, eu não tô conseguindo ouvir você. Liga de novo, essa aí falhou.
1: Tá.
0: Peraí, tem mais outra pessoa na linha. Enquanto isso, deixa eu dar outra notícia. Outra pesquisa aqui mostrou que 82% dos americanos, 82% não acreditam na grande mídia. Hã? Acham que é tudo preconceito, mentira. 82%, gente, isso é uma coisa terrível. Quer dizer, sobra o quê? 17% para ler o New York Times, Washington Post, se somar Washington Post, New York Times, Los Angeles Times, etc. etc. Não chega a 10 milhões de exemplares, né? Quer dizer, num país que tem 300 milhões de pessoas, então desses 300 milhões você tem 240 milhões que não acreditam na grande mídia. Então, quer dizer, qual é a força dessa grande mídia? É zero. É zero. Agora, diga. Alô, quem é?
2: Olá, Gustavo, como vai?
0: Tudo bem?
2: Tudo bem, graças a Deus e contigo.
0: Aqui tudo em ordem, graças a Deus.
2: Que bom. Olá, uma pergunta. Queria saber se você tem algum livro ou algum artigo que mostre mais especificamente como é que a revolução faz para desmantelar a inteligência das pessoas de forma a preparar para quando a mensagem revolucionária chega diretamente a ela, quer dizer, ela já está pronta e preparada para receber, né,
0: toda a doutrina. Alguns livros. Foi bom. Olha, existe uma bibliografia imensa sobre isso e vários livros muito bons. No Brasil tem dois livros importantes que foram escritos pelo general Sérgio Avelar Coutinho. Chama-se A Revolução Gramscista no Brasil. E o outro chama-se Caderno da Liberdade. Esses dois livros são muito importantes para introduzir no assunto. Agora, existe um autor russo-francês chamado Vladimir Volkov. V-O-L-K-O-F-F. Escreveu vários livros importantes sobre a técnica da desinformação.
2: Esse
0: livro do Ladislau Bittmann, que foi o agente da Tchecoslováquia comunista no Brasil. O livro chama-se KGB and Soviet Disinformation. Ladislau Bittmann, B-I-T-T-M-A-N-N. Esse livro para os brasileiros é muitíssimo importante, porque ele conta ali que foi o escritório dele, os agentes da Tchecoslováquia no Brasil. A União Soviética, ela, para os países do terceiro mundo, ela não atuava diretamente, ela usava o serviço secreto dos países satélites. Tchecoslováquia, Hungria, etc, etc. E no Brasil era Tchecoslováquia. Então, o braço da KGB no Brasil era...

0: espionar o Tchecoslováquia. E ele conta, o Bittmann conta que foi o escritório dele que inventou aquela história de que os americanos deram o golpe de 64. Ele confessa o crime. Eu publiquei isso na revista Época, então vocês estão tão interessados na história do passado brasileiro, fico aí toda hora revirando, né, abrindo esgoto, abrindo latrina para ver do quanto é merda. Olha que merda, vocês querem merda até aqui. Né? Não adiantou nada, ninguém quer saber disso aí. Isso aí é silêncio total. Então, esse livro também é muito importante.
1: Tá, joia, Lopes. Tá, eu anotei aqui. Vou seguir a recomendação. Muito obrigado.
0: Tá bom.
1: Um abraço, boa noite.
0: Então, por enquanto é isso aí. Mas olha, existe uma bibliografia imensa. Mais uma pessoa no telefone.
2: Alô, é Denis, do Rio de Janeiro.
0: Tudo bem?
2: Tudo bem, eu queria perguntar sobre o caso da amiga da Anne Coulter com o Joseph Farah, porque o Joseph Farah aceitou conversar com a entidade gay.
0: Olha, eu achei toda essa discussão uma frescura, uma viadagem, tá entendendo? Porque é o seguinte, se o cara do movimento gay quer debater, vai, tem que debater, qual é o problema? E se eles são? Olha, se o pessoal do Partido Comunista me chamar para fazer uma conferência, eu vou. O que que tem de errado? É? Você tem que pregar... Né? Para os infiéis, não é para os fiéis. Então o pessoal do movimento gay chamou a Anne Coulter para fazer a conferência, ela foi. O Joseph Farah ficou bravo. Daí depois ele mesmo chamou outro do movimento gay para debater com ele. Então tudo isso aí é uma viadagem, significa que isso aí é nervos à flor da pele, tá entendendo? A pessoa começa a se ofender por qualquer coisa. Eles não deviam fazer isso, isso foi uma imprudência, nunca deviam ter levantado essa briga. Né? Eu acho que é assim, guerra é guerra, meu filho. Ou o cara é amigo ou é inimigo, meio termo não tem. Meio amigo é sacanagem. Então, se está do seu lado, está colaborando com você, esqueça os defeitos dele e vá em frente.
3: Certo.
0: Se vier o caso, alguém... olha, eu vou votar em você, mas eu sou gay. Eu sou viadésimo. O que, que eu vou fazer? Enfia seu voto no cu? Jamais. Agradeço ao cara, muito obrigado. Né? Olha, eu não tenho um monte de gay que lê meus artigos, que gosta e tal. Eu considero meus amigos, o que, que eu vou... Ah, mas o cara é gay. Tá? Escuta, quem não tem pecado, meu filho? O pecado dele é esse, o meu é outro, o seu é outro, cada um tem o seu. Então não é, a gente não tem que ficar cuspindo na cara das pessoas, porra. A gente tá aqui pra ajudar. Cuspindo na cara só se for filha da puta assumido, profissional, que nem Dilma, Lula, Fidel Castro. Né? Essa gente a gente tem que cuspir na cara.
2: Mas é que o Joseph Farah criticou a Anne Coulter porque a entidade gay é uma entidade pública. Então, isso seria mais do que o pecado privado.
0: Não interessa. Se convidaram para falar, ela tem que ir falar. A obrigação, se nós somos jornalistas, conferencistas, a nossa obrigação é falar, esclarecer as pessoas, não importa onde.
3: Certo.
2: Tá ok, Olavo. Muito obrigado.
0: Então, agora, eu gosto demais do Joseph Farah. Inclusive, estou muito grato a ele, sempre, as coisas que eu mando para ele, sempre publicou, sempre tratou muito bem, pessoa muito boa. Mas eu achei que essa briga não faz sentido. Você, que lado você está? Estou do lado dos dois. Eu quero que se reconcilie o mais rápido possível. Parto para outra. Esqueça isso. Tem mais outro telefonema aí. Vamos rapidinho que está no fim.
4: Alô?
0: Alô?
4: Oi, Olavo?
0: Sim.
4: Oi, Emerson de Curitiba, tudo bem?
0: Emerson, tudo bem?
4: Tudo, joia. Queria te parabenizar pelo programa. E tá acabando o programa, só queria que você desse um conselho assim geral. Nós estamos caminhando para mais 4 anos aí de governo do PT. O que, que você acha que a gente pode fazer? O que, que dá para fazer?
0: Ah, você é muito otimista. Vocês estão caminhando para 40, 50 anos do PT. Eu estou dizendo isso. O PT não é um partido normal que veio para fazer rodízio de poder. Ele
4: e
0: veio
4: que a gente
0: para
4: pode fazer enquanto
0: criar um
4: novo
0: paradigma de
4: anticomunista e a gente fazer um Brasil melhor.
0: O PT veio para ficar, o PT engoliu o Brasil. Mas eu estou dizendo isso há 20 anos, que isso está no programa, está dito nas resoluções internas do PT e ninguém lê.
4: Na tua opinião, o que dá para a gente fazer? O que dá para a gente fazer como reação?
0: Olha, em primeiro lugar, desobediência civil. Quando a ordem for iníqua, não obedeça, mas aceite a punição. Ah, vão te mandar para cadeia, eu aceito para cadeia. Desobediência civil é a única solução que existe. Segundo, total falta de respeito. Você é obrigado a obedecer os caras pela lei, porque eles têm a força, têm a polícia na mão, mas respeitá-los nunca. Nunca.
4: Certo.
0: Quando chamar um cara desse de Vossa Excelência, você pode até chamar de Vossa Excelência, dizendo, a ressalva é a seguinte, é excelência, eu me refiro à excelência do seu cargo e não da sua pessoa. Sempre coloque essa ressalva. Até, eu colocaria isso até em documento, requerimento. Né? Então, respeitar nunca.
4: Mas isso aí provavelmente não vai resolver o nosso problema, né,
0: Ló? O tirano, quer dizer, o tirano, enganador, mentiroso, trapaceiro, ele pode ser obedecido se ele tiver o poder. E se a lei, Evandro, tem a lei do lado dele. Mas não tem lei que te obriga a respeitar.
4: Respeito,
0: o respeito. As pessoas honestas, pessoas boas, aos santos, aos sábios, aos heróis. Não a esses vagabundos. Porque, vamos dizer, o problema não começa na política, começa a corrupção do sentimento moral. Quando você começa a ter o sentimento moral errado, começa a respeitar o que não deve. Se você respeita o que não deve, você está ofendendo o próprio Deus. Você vê, qual é o primeiro mandamento? Amar a Deus sobre todas as coisas. O que quer dizer esse sobre? Esse é um princípio hierárquico. Existem as coisas que são melhores e as coisas que são piores. Tudo no mundo tem uma gradação escalar do melhor e do pior. Então, nós não podemos conhecer a Deus diretamente, mas, como dizia Platão, nós podemos pensar a ideia do supremo bem, aquilo que é o melhor, melhor, melhor. O que quer que você pense de Deus? Deus é sempre melhor do que você pensou. Então, até mesmo a noção de Deus tem, essa noção, tem essa, esse elemento escalar. Então, a gente tem a obrigação de amar o que é sublime, amar o que é superior, amar o que é melhor e desprezar o que é baixo. Agora, você vê uma mulher como Dilma, ela não merece nem que você chame de senhora, porra. Mas e se eu dou a minha mão para uma mulher dessa? O que é isso? Mentirosa, vagabunda, assaltante. É o Lula, o maior farsante da nossa história. O cara que fica se gabando lá de ter tentado enrabar o menino na cadeia. E você vai falar com um cara desse? E chamar de sua excelência? É? A única coisa excelente que podia ter no Lula seria a sua imediata retirada do cargo. Isso seria excelente. Peraí, tem mais alguém na linha, mas não dá mais, já acabou o tempo. Né? Nosso tempo acabou. Até semana que vem, muito obrigado.

0: absolutamente gagá, maluca, idiota, né? Mas que para certas pessoas é persuasiva. Então, na qual o homem é visto apenas como um bichinho, como um aglomerado de moléculas de carbono, que pode ser programado à vontade, né, pela sociedade. É incrível, porque a sociedade também sendo composta de homens, né? Então, na verdade, serão apenas umas moléculas de carbono que vão moldar a cabeça das outras, tá certo? Não se entendendo por que este privilégio autoconcedido por essas pessoas como Herbert George Wells ou esses editorialistas da Folha. Mas diz aqui o homem: consulta popular sobre a descriminalização, a boa oportunidade para instalar um debate qualificado sobre o tema. A sugestão de levar a plebiscito a proposta de descriminalizar o aborto no Brasil ganhou evidência ao receber a adesão do ministro da Saúde, José Gomes Temporão. Talvez não seja a via mais eficaz para que a interrupção voluntária da gravidez, dentro de certos limites, deixe de ser crime, como esta Folha defende, mas é o melhor meio de promover um debate qualificado da questão. De acordo com a pesquisa Datafolha publicada no domingo passado, 65 brasileiros se opõem a mudanças no status quo. 16% sustentam que o aborto deve ser permitido em mais situações do que as previstas pela lei atual, e apenas 10% advogam pela descriminalização plena. É evidente que a Folha, todos os jornalistas da Folha, parece que estão nesses 10%. É possível que esses números mudem a partir do momento em que defensores e opositores do direito de aborto começarem a explicitar seus argumentos, a exemplo do que se deu no referendo sobre a proibição do comércio de armas. Mesmo que o eleitor decida que tudo deve ficar como está, o saldo de eventual plebiscito terá sido positivo. A população estará mais informada sobre um tema relevante e cada lado conhecerá melhor os argumentos do outro. Em Portugal, que adotou a estratégia plebiscitária, foram necessárias duas consultas num prazo de 9 anos para que a sociedade mudasse de posição e passasse a apoiar a mudança. Preste bem atenção. A Folha já está anunciando que se o resultado do plebiscito for negativo, for contra o aborto, eles mais tarde vão fazer, eles vão continuar com a propaganda e vão fazer outra e vão insistir, insistir, insistir. Por quê? Esse pessoal, vamos dizer, da revolução global, eles não desistem por nada deste mundo. Eles não estão dispostos a negociar e ceder. Tudo que eles cedem é temporário e depois eles voltam à carga. Eles não aceitam diálogo, eles não aceitam, vamos dizer, eles aceitam falso diálogo, quer dizer, o diálogo é apenas, vamos dizer, para dar a eles a ocasião de impor o que eles querem, mesmo que a população rejeite. Esse é o tipo de diálogo que querem. Agora, para provar a má intenção dessa gente, já está aqui, a Folha alega o seguinte: segundo a metodologia desenvolvida pelo Instituto Alan Guttmacher, Centro de Pesquisa de Saúde Reprodutiva e Políticas Públicas dos Estados Unidos, realizam-se no Brasil 1 milhão e 100 mil abortos clandestinos em 2005, número maior que o de 1992. Seria descabido cogitar levar esse exército de mulheres e seus médicos e parceiros para trás das grades, como preconiza a legislação. Em primeiro lugar, a Folha não informa aos leitores o que é esse Instituto Alan Guttmacher. Alan Guttmacher foi presidente da Planned Parenthood, que tem uma rede de clínicas de aborto. Isso aqui não é um centro de pesquisa, é um centro de propaganda. Segundo, esse pessoal que usou esse tipo de argumento, de que já existe milhões de abortos ilegais, esse pessoal já foi denunciado por um deles mesmo, que é o Dr. Bernard Nathanson, que era um dos líderes da campanha abortista nos anos 60 e 70, e que ele confessou recentemente que esse pessoal, inclusive ele próprio, manipulou barbaramente as estatísticas. Ele disse que na época eles diziam que havia também 1 milhão, 1 milhão e meio de abortos clandestinos por ano. Havia no máximo, na mais ousada das hipóteses, havia 100 mil. Tá certo? E eles aumentaram isso aí para 1 milhão e meio. Estão fazendo a mesmíssima coisa no Brasil com a ajuda da Folha. Quer dizer, a Folha não tem direito nenhum de citar esse Instituto Alan Guttmacher como se fosse uma entidade científica neutra. Como se já não tivesse esse instituto, já não tivesse envolvido em tretas anteriores. Na verdade, esse instituto é apenas uma organização de fachada da Planned Parenthood. Quer dizer, com estas informações, vamos dizer, falseadas, como é que o pessoal vai poder decidir de maneira sensata? Portanto, quando a Folha diz: olha, nós, isso aqui é uma oportunidade de esclarecer e de informar a população, eles começam com isso, é só o nariz de cera, logo em seguida vem a desinformação. Via mentira. Mas a Folha é assim mesmo, a Folha sempre foi, sempre será. Esse pessoal não se corrige. Pessoal, vamos dizer, eles são absolutamente fanáticos. Eles não são capazes de, negociar apenas a título provisório. Quer dizer, toda negociação é apenas uma etapa para o sujeito obter o que quer no instante seguinte. eles nunca param. Isso é que nem barata. Você acende a luz, a barata foge. Apaga a luz, a barata volta. Eles são exatamente assim. É o que disse o H.G. Wells. São pessoas religiosamente treinadas, religiosamente adestradas, tá certo? Para seguir até o fim e implantar no mundo inteiro, impor ao mundo inteiro as suas ideias idiotas. São pessoas, né, que não têm nem mesmo capacidade para discutir honestamente qualquer assunto, porque quando você vai discutir com essa turma, seja de movimento gay, seja de movimento abortista, só vem mentira, só vem desinformação o tempo todo. Então eles se enganam a si próprios para poder enganar o outro melhor. E pior, que o pessoal do outro lado nunca quer briga. Saiu essa semana um manifesto aí da Igreja Metodista contra a lei da mordaça gay, mas o manifesto já começa, você passando a mão na cabeça. Nós sabemos que os coitadinhos dos homossexuais são discriminados, etc. Ora, o que é isso, gente? Vamos tomar vergonha na cara. Em primeiro lugar, esse manifesto ia começar assim: qualquer que seja a realidade da discriminação social existente contra homossexuais, ela é nada perto da perseguição brutal que está havendo contra os cristãos. Perseguição à qual este movimento gay serve de instrumento auxiliar. É isso que tinha que dizer. Está vendo aí, seus bispos metodistas? Quer dizer, você não tem nada que puxar o saco do adversário, você não tem nada que mentir contra você mesmo. Quer dizer, porque você dizer que os homossexuais são objeto de discriminação, eles são objeto, no máximo, de piadinha. Tá certo? Agora, os cristãos estão sendo mortos, tá certo? Aos milhares, aos milhões no mundo. Quer dizer, parece que durante a década de 90, a coisa não ficou por menos de 100 mil por ano que foram mortos. Quer dizer, chegou no fim da década, deu 1 milhão de mortos. E vocês estão brincando com isso e dizendo que os homossexuais é que são discriminados? E você ainda, os bispos assinam embaixo? Quer dizer, que covardia, meu Deus do céu. Quer dizer, mas isso aí é a mesma coisa que houve na Segunda Guerra, quando só um lado queria agredir. O outro lado, o Hitler falava guerra, guerra, guerra, e invadindo. E os outros falavam paz, nós somos da paz. Parece esse palhaço do Viva Rio, né? Nós somos sou da paz, né? Quer dizer, você é da paz quando o outro quer matar você. Você está esperando o quê? Você acha que vai comover o outro? Mas que coisa mais covarde, mais fraca, né? Você não tomar vergonha na cara de entender que de meias palavras, tá certo? E ficar alisando o adversário, isso aí só desmoraliza você. E mais ainda, isso excita a agressividade do adversário. Porque quando Santo Tomás de Aquino já dizia o seguinte, que a diferença entre o medo e o ódio é assim: quando há um perigo, quando há uma ameaça, você vê, se o atacante é mais fraco, você sente ódio. Se ele é mais forte, você sente medo. Então, quer dizer, por definição, o seu medo vai estimular um ataque, meu Deus do céu. Quer dizer, até quando é que vão entender uma coisa dessa? Parece que todo mundo no Brasil que abre a boca tem que primeiro fazer uma concessão, primeiro ele tem que florear um pouco, primeiro ele tem que alisar o adversário e depois dizer muito timidamente a sua posição. Dizer, olha, nós reconhecemos os seus direitos, mas nós também queremos, né, o direito, queremos um pedacinho, um espacinho para poder propagar também a nossa fé e dizer o que nós pensamos. Então, nós queremos, não, nós exigimos e nós não aceitamos esta chantagem. Não aceitamos o negócio de movimento gay se fazer de coitadinho, porque o país inteiro está cheio de gays em altas posições. Você não vê pessoas perdendo emprego porque foram gays. Você não vê pessoas sendo maltratadas por serem gays. Isso pode, só, quando acontece, isso é raridade. E é sempre na mão de algum psicopata, mas a sociedade mesmo. Olha, que pessoa decente, que pessoa normal vai perseguir, vamos dizer, um empregado, um funcionário, por um sujeito ser gay? Eu nunca vi isso na minha vida. Eu nunca vi isso acontecer. Eu vi o contrário. Eu vi grupo gay que tomava conta do lugar. Tem um jornal semanal que eu trabalhei. Quando eu entrei lá, eu percebi, tinha uma espécie de máfia gay. Eles mandavam naquele negócio, tá entendendo? E você não podia desafiá-los, que ele te pum para fora. Tá certo? Você tinha que ficar bonzinho. E isso eu vi acontecer. Agora, para ele ter perseguido por causa de ser gay, tá, pelo amor de Deus, que brincadeira é esta? Agora, perseguido por ser cristão, isso está acontecendo no mundo inteiro. Você vê, esta semana, mesmo juntando os dois assuntos, assunto de aborto e assunto de cristianismo, na Inglaterra teve um militante cristão antiabortista que pegou umas fotos do feto, dilacerado, o feto cortado em pedaço, e mandou lá para uns abortistas para ver. Inclusive alguns abortistas que eram, não eram só abortistas, eram aborteiros, quer dizer, eram médicos que faziam aborto. O sujeito foi preso, foi acusado de distribuir material pornográfico. Quer dizer, eles acham pornográfico você mandar a foto do crime. Agora, praticar o crime não é pornográfico. Quer dizer, você pode retalhar o feto do jeito que você quiser. É bonito, é lindo, é maravilhoso. Tá certo? É o que diz aquele idiota do Rodrigo Constantino. É a ética da felicidade. A ética da felicidade consiste em pegar o feto e cortar num milhão de pedaços. Eles acham isso bonito, isso é felicidade. Né? Então, agora, fazer isso é bonito. Agora, você pegar a foto disso e dizer, olha o que vocês fizeram. Ah, isso é pornografia e é crime. Agora, a Inglaterra está ficando maluca mesmo. Outro dia eu mencionei até aqui um livro que se chama The Abolition of Britain, quer dizer, a abolição da Inglaterra. E acho que a Inglaterra está sendo abolida, mas acontece cada coisa lá. Essa semana eu recebi uma mensagem de que escolas inglesas estão suspendendo do ensino de história o capítulo sobre o Holocausto. Por quê? Porque ofende os alunos muçulmanos que acham que o Holocausto não aconteceu. Quer dizer, por que os caras acham que não aconteceu? Você não pode dizer que aconteceu. Oh, mas que merda é essa? Até onde nós vamos parar? Quer dizer, os europeus são malucos, porque, por um lado, eles dizem que negar o Holocausto é crime. Por outro lado, eles proíbem ensinar o Holocausto, porque vai, também é crime, porque vai ofender os muçulmanos que acham que não aconteceu. Porque sabe que no mundo muçulmano inteiro, esse negócio do revisionismo do Holocausto é doutrina oficial. Todos eles repetem que o Holocausto não aconteceu, que não morreu 6 milhões de judeus, tá certo? Que isso tudo é uma mitologia, propaganda, eles dizem isso, tá certo? Que o judeu inventa isso porque ele quer se fazer de coitado para dominar o mundo. E olha, o judeu não se faz de coitado coisíssima nenhuma, não. O judeu é coitado mesmo, quer dizer, as coisas realmente aconteceram. Existe documentação mais do que suficiente para você perceber, tá certo? E que o cálculo, ó, se não foi 6 milhões, foi 5.999.000 e alguma coisa, ou então 6.3 milhões. Foi alguma coisa em volta disso, porque o fato é que havia X judeus antes da. Parece que era assim, 24 milhões, depois apareceu 18 milhões, quer dizer, sumiu 6 milhões. Pô. Isso não quer dizer que todos esses morreram em campo de concentração. Não, alguns morreram no caminho, outros levaram martelada na cabeça, outros levaram um tiro. Tá certo? Não tinha, é claro que não tinha espaço na câmara de gás para toda essa gente, nem todos morreram na câmara de gás, mas no total foi 6 milhões, pô. Se não foi 6 milhões, foi um número aproximado. Né? Agora, a doutrina oficial no mundo islâmico é que isso não aconteceu. Então, nas escolas inglesas, não pode dizer que aconteceu porque vai magoar os coitadinhos. Vê se pode. Quer dizer, como é esse negócio? Outro dia mesmo eles prenderam, na Áustria, prenderam aquele historiador David Irving, que, note bem, o David Irving não é um negador do Holocausto, ele nunca disse que o Holocausto não aconteceu, ele não é nem um historiador do Holocausto, ele não tem um único livro sobre o Holocausto. Ele fez o livro Hitler's War, a biografia do Goebbels, estudou os principais líderes nazistas. E os livros não são ruins de jeito nenhum, são livros bastante documentados. Agora, ele, de vez em quando, aparece com umas ideias esquisitas, tá certo? Mas ele negar o Holocausto, ele nunca negou, tá certo? Bom, prenderam o cara como negador do Holocausto. Agora, e o governo inglês que chega aí, proíbe ensinar o Holocausto porque vai ofender os muçulmanos? Que merda é essa? Que coisa mais louca? Que continente de tarados é esse? Quer dizer, a Europa está totalmente desfibrada. A Europa está acovardada, está de joelho, nem está mais de joelho, já está de quatro. Tá certo? Graças a esse pessoal, onde que se acha liberal, progressista, etc., etc., e que fica, vamos dizer, corroendo o que resta, vamos dizer, dos valores judaico-cristãos, achando que isso vai ser um progresso extraordinário, quando isso só serve para uma coisa. Isso só serve para deixar o pessoal num vácuo espiritual desesperador e para abrir as portas para o Islã. Quer dizer, vocês tornam a Europa ateia, a Europa não vai ficar ateia 2 dias, tá entendendo? No terceiro dia ela vai aderir ao Islã, como de fato isso já vem acontecendo. O número de intelectuais que passaram, vamos dizer, por aquele famoso trajeto. Primeiro eles eram comunistas. Depois, desiludidos do comunismo, passaram para o liberalismo ateu. Não, não. Quer dizer, o sujeito, o que ele faz? Ele recua para uma etapa anterior da revolução. Tá certo? Ele já não está mais no manifesto comunista, tá certo? Ele está e recua para o tempo da Revolução Francesa. Então, agora ele é o liberal ateu. Depois vira liberal ateu um tempo, daqui a pouco começa a ser namorado do Islã e vai parar no Islã. É o que aconteceu com o Roger Garrodi e outros tantos. Quer dizer, o trajeto do Roger Garrodi vai ser o trajeto europeu. Quer dizer, vocês desistem do comunismo, ficam desiludidos com o comunismo, volto para os ideais da Revolução Francesa, os quais não se aguentam, porque são uma coisa totalmente vazia, baseada num cientificismo oco. Daqui a pouco chegou o Islã com um discurso muito mais coerente, muito mais poderoso do que, pronto, você adere ao Islã. É exatamente o que está acontecendo. Outro dia eu vi um sujeito que mandou uma charge, que era assim, mostrar uma praia europeia em 1900. Então, estavam as mulheres com aqueles maiô que ia até o tornozelo, né? Depois, na Europa de 1950, estavam as mulheres com o maiô curtinho. Depois, estava de biquíni. Depois, estava de tanguinha. E depois, na última, era Europa 2010. Estavam todas as mulheres de burca. Que aquilo não é uma roupa, aquilo é um pacote. Ela estava empacotada de burca que você só via os olhinhos, né? E é assim que vai ser. Quer dizer, você depois de você... Levou o fio dental, daí o topless, etc. A burca. É assim que vai terminar o negócio. Bom, vamos ver aqui alguns e-mails. Se não tem aí ninguém na fila para falar, vamos ler uns e-mails. Alex Herman. Sou um grato aluno do curso de filosofia, nem sempre apresentou as aulas por conta de uma faculdade de direito que resolvi cursar à noite. Para bater várias questões. Bom. Só vou responder uma delas. Está aqui um sobre ceticismo e religião. É muito comum em conversas com céticos extremados que esse atribuam um milagre, expliquem um milagre, alegando que a ciência, num futuro incerto, descobrirá a causa do fenômeno. Essa conclusão fará que ele duvide de tudo e não aceita a possibilidade de um acontecimento sobrenatural. Muito bem. Olha, o sujeito que, tá certo, duvida de uma alegação de milagre por causa de uma coisa que ele acha que vai acontecer no futuro. Ele está mostrando que ele sim é que tem a fé, porque ele já está acreditando, tá certo? Ele já aposta numa explicação futura. Ele não tem essa explicação. Jamais houve um único dos grandes milagres que fosse, vamos dizer, explicado, entre aspas, cientificamente, que se, vamos dizer, se comprovasse que foi outra coisa e não um milagre. Nunca aconteceu, mas nenhum, nenhum, nenhum, nenhum. O que você faz é um montão de hipóteses. Quer dizer, o que você faz? Você mostra que aquilo que aconteceu por meios sobrenaturais talvez pudesse ter acontecido por uma conjunção extraordinária e mais miraculosa ainda de fatores naturais. Como, por exemplo, o negócio do Moisés abrir o Mar Vermelho para o pessoal passar. Então, eles mostram que não, poderia ter havido um deslocamento do terreno no fundo do mar, blá, blá, blá, blá. Ah, sim, aconteceu tudo isso, todo esse processo imensamente complicado aconteceu exatamente naquele mesmo momento. Quer dizer, seria ainda mais miraculoso. Então, essa alegação é estúpida. Você não pode alegar a autoridade da ciência futura, a autoridade de um conhecimento que você, na mesma hora, está dizendo que você não tem. E quem quer que faça isso? Você não está falando em nome da ciência, está falando em nome de um fanatismo, de uma idiotice. Agora, eu acho uma das coisas mais engraçadas na discussão com esse pessoal, onde é ateu militante, é que, por um lado, eles dizem assim para você. Dizem, a sua crença é mera fé cega. Em seguida, ele quer que você prove que Deus existe, prove a ressurreição de Cristo, etc. Ah, mas se ele mesmo diz que é fé, por que eu é que tenho que provar, ó raios? Quem tem que provar é eles que dizem que estão falando em nome da ciência, tá certo? Então, mas ele transfere o ônus da prova, tá certo? Se você mesmo está dizendo, a minha religião é questão de fé, então você não tem que provar coisíssima nenhuma. Então, às vezes vocês aprendem isso. Quando alguém chegar para você com essa exigência, prove isso, prove aquilo outro, você responde, eu não tenho que provar merda nenhuma, meu amigo. Quem está falando aqui em nome da ciência é você. Você mesmo diz que eu falo em nome da fé e em seguida me exige provas. Agora, você fala em nome da ciência, então é você que tem que provar, porra. Então, você pode fazer as seguintes perguntas. Primeiro, fulaninho, qual é a ciência que você pratica? Você é físico? Você é químico? Você é geólogo? A sua ciência estuda a existência ou inexistência de Deus? Não. Então você está falando em nome de uma outra ciência que você não pratica. Qual é a ciência que estuda a existência ou inexistência de Deus, meu filho? Não existe nenhuma ciência experimental que estude isso. Então cala a boca, burro. Tá certo? Você está falando de uma coisa que você não conhece, né? E em segundo lugar, tem um outro aspecto que, aliás, eu vou abordar no próximo dia 18. Agora vai ter o seminário de filosofia em São Paulo. Vai ser transmitido por videoconferência para as realizações, que é o seguinte problema. Você veja, a ciência, nenhuma ciência estuda fato concreto, porque o fato concreto é a junção, num momento e lugar, de uma infinidade de acidentes que tornam aquele fato possível. Quer dizer, nenhum fato concreto é redutível. Vamos dizer, a definição que é dada dele por uma determinada ciência. Por um fato, pode ter um aspecto jurídico, um aspecto sociológico, um aspecto psicológico, um aspecto psicoquímico, etc, etc, e assim por diante. Quer dizer, o número de aspectos que compõem um fato concreto é, por definição, ilimitado. A ciência, nenhuma ciência estuda nenhum fato concreto. Quer dizer, a ciência só estuda um fato sob determinado ângulo, que é aquele que é correlativo aos métodos e aos objetivos desta ciência em particular. Quer dizer, a ciência só estuda fato abstrato. O fato abstrato é um aspecto separado da realidade concreta. Então, eu digo, olha, isso quer dizer que se você somar todas as ciências, elas não podem opinar sobre um único fato concreto. É isso que as pessoas realmente não sabem. A ciência só cuida de fato abstrato, só cuida de aspectos abstrativamente separados do todo. Tá certo? Ora, a este todo, todos nós temos acesso, porque nós vivemos na realidade concreta. Tá certo? A separação, a divisão, a distinção do fato concreto nos seus vários aspectos estudados pelas várias ciências é posterior. Inclusive, essa subdivisão não acaba, quer dizer, pode surgir novas ciências que estudem novos aspectos amanhã. Isso nunca vai esgotar. Tá certo? Portanto, quando você diz a respeito à fé, você não está falando uma coisa doutrinal, uma coisa apenas uma doutrina, você está falando de algo que realmente aconteceu. E se você fala de um milagre, você fala de algo que realmente aconteceu, você fala de um fato concreto. Tá certo? E a respeito desse fato concreto, não tem nenhuma ciência que possa dizer nada, não. Ela pode dizer sobre um aspecto, sobre outro, mas que nunca vai compor um fato concreto. E, em terceiro lugar, o que é mais grave de tudo, tá certo? É que as pessoas, quando começam a falar em nome da autoridade da ciência, como se a ciência tivesse com a corda toda. Ora, dentro da modernidade, existe toda uma série de contradições, de conflitos. Um deles é o dos tais desconstrucionistas com a ciência. E quando você pega a crítica que os desconstrucionistas fazem à concepção científica, é arrasador e eles têm toda a razão. Quer dizer, mas aí é uma briga de monstro, mas você não importa. Quer dizer, desconstrucionista não presta, e os caras da ideologia científica também não, mas o fato é que o desconstrucionista desconstrói mesmo esse discurso científico e mostra que frequentemente ele não é senão, vamos dizer, a projeção de preconceito, de símbolos, de crenças que são vigor na sociedade. Aqui eu mesmo estava lendo um livro muito interessante que mostrava que muitos dos componentes do atual método científico foram extrapolados do código de polidez dos cavalheiros no século XVIII. Então, você mostra uma origem social, cultural dessas coisas, e você, não, claro que isso não invalida a ciência, mas isso coloca entre parênteses, tá certo? Isso é suficiente para refrear o seu ímpeto de autoridade. Nunca o discurso científico foi submetido a crítica tão arrasadora quanto é hoje. E justamente neste momento é que aparecem esses Richard Dawkins, esses palhaços todos, Michel Onfray, essa gente toda, falando com a autoridade da ciência, como se essa autoridade existisse. E o pessoal, vamos dizer, às vezes cristão, né, ou crente, bobo, não sabe que essa autoridade não existe. Então eles começam por reconhecer, atribuir ao adversário uma autoridade que o próprio adversário sabe que não tem. Veja aqui, saiu um artigo muito interessante na Folha do Marcelo Leite, O Fim da Era Einstein. Ele diz o seguinte: no campo das ciências naturais, o pesquisador é hoje mais um chefe de equipe do que um intelectual. Quer dizer que o trabalho científico está se tornando cada vez mais, vamos dizer, um puro trabalho burocrático, de organização burocrática, onde a quantidade de trabalho intelectual de fato é mínima. E é dividida cada vez, entre um número cada vez maior de pessoas. Por outro lado, acontece que está aí também na revista inglesa Prospect, um artigo muitíssimo interessante, esqueci o nome do autor agora, que diz que em muitos campos da ciência moderna estão se usando, vamos dizer, cálculos tão complicados, quer dizer, operações tão longas, tá certo? Que um computador faz rapidamente, mas que implica um número tão grande de passos e de dados, que aquilo não é acessível ao controle humano. Então, os caras só não sabem mais se aquilo prova alguma coisa ou não prova. Digo, olha, a ciência em nome do qual esses idiotas estão falando aí com tanto ar de autoridade é esta ciência. É esta ciência que está cheia de rombo, de furo, de incoerências, de absurdidades lá dentro, né? E que, no fim, vive é apenas um conjunto de crendices, se você pensar bem. Não confundir, agora, sempre que a gente fala isso, aparece um idiota dizendo, mas como você explica então a tecnologia, etc. Tecnologia tem merda nenhuma a ver com ciência. Tá certo? Técnica funciona ao contrário da ciência. Ciência, vamos dizer, é a redução de um conjunto de fenômenos a um princípio que os explica homogeneamente. Tá certo? Como, por exemplo, você pega, vamos supor, você pega o fenômeno do raio e pega o fato de que quando você passa a mão no gato, às vezes você toma choque. Você reduz esses dois fenômenos totalmente diferentes a um princípio comum que você chama de eletricidade, o qual também, parênteses, você também não sabe o que é. Porque até hoje ninguém explicou que raio de coisa é uma carga elétrica. Mas, enfim, você reduz aquilo a um princípio comum, pelo menos a um nome comum. E a técnica é exatamente o contrário. Toda a técnica é uma conjunção de meios absolutamente heterogêneos para a realização de um determinado fim. Quer dizer, a lógica da técnica é a lógica que vai do heterogêneo, dos meios heterogêneos, para um resultado único. Ao passo que a ciência segue o processo contrário, ela vai para a homogeneização. Então, isso quer dizer que a técnica se faz, vamos dizer, com elementos que podem ser tirados de várias ciências e cuja articulação jamais é científica. Portanto, e ao contrário, a técnica sempre progride antes da ciência. Quer dizer, você desenvolve equipamentos que você não sabe nem como explicar e depois você começa a fazer pesquisa científica em cima daquilo. Você veja, foi depois que inventaram os computadores, tá certo? Que daí o pessoal começou a desenvolver modelos informáticos do cérebro. Quer dizer, o equipamento já existe. Daí os caras começam a tirar conclusões científicas ou pseudocientíficas disso aí e aplicar para outros domínios. Mas a própria invenção dos computadores não dependeu de nenhuma dessas teorias. Tá certo? Ela dependeu de alguns conhecimentos, na verdade, elementares de eletrônica e do código binário que já estava pronto desde o século XVIII. Que século XVIII? O código binário já estava no I Ching, meu Deus do céu. Então, quer dizer, a ciência não tem muito o que ficar rotando autoridade, não. Aliás, chamá-la de ciência já é um absurdo, porque essa é apenas uma modalidade específica de conhecimento, de experimental materialista. Devíamos chamá-la assim, conhecimento experimental materialista, e não ciência. Ciência significa conhecimento racional, organizado, fundamentado. O que tem de fundamentado nessas coisas é muito pouco. Tá certo? Às vezes você tem uma certeza de determinados processos que acontecem porque eles foram observados em laboratório, mas você não tem a mais mínima. Na hora que começa a explicação daquilo, que seria a parte verdadeiramente científica, aí vira um saco de gato. Por exemplo, a física quântica, acho que não tem experimentos que tenham sido realizados mais vezes do que os da física quântica. Estão comprovados que aquilo existe. Mas agora, o que que é exatamente? Do que se trata? Aí tem alguns milhões de teorias para explicar. E cada vez é um número maior. Tá certo? Então, a ciência está num estado de confusão, de incerteza total, tá certo? E de muita incoerência e confusão, e justamente nessa hora quer assumir uma autoridade pública muito superior ao de 1 milhão de inquisições. Ora, vão para a puta que os pariu. Mas quando fala de inquisição, também essa é outra coisa que os caras é só mito. Uma coisa puxa a outra. A pessoa fala das mortes da inquisição, etc. Vocês já estudaram, já pararam para estudar o morticínio feito pelas seitas heréticas? Por exemplo, a seita dos cátaros, por exemplo, eles pregavam o suicídio. Tá certo? Então, o sujeito se submetia a certas iniciações, daí era sugerido que ele se suicidasse. Tá certo? Mesmo que fosse menor de idade, mulher, então, quer dizer, era uma indução ao suicídio, e, na verdade, forçava tanto que virava um homicídio. Ora, os documentos apreendidos desta seita mostram que morreu muito mais gente por este rito. Eles chamavam Endura. A tal da Endura matou muito mais gente do que a Inquisição jamais matou. E se a Inquisição não tivesse mandado parar com esta merda, tá certo? Já teria morrido metade da Europa cometendo a tal da Endura. Tá certo? Então, quer dizer, o pessoal conta a história, mas conta sempre pela metade, escondendo um pedaço. Fala os horrores da Inquisição. Ah, sim, são horrores, claro, mas o horror alternativo era muito pior. Se essa seita tivesse tomado conta do... Veja, os cátaros já tinham uma boa parte desse programa abortista, gaysista, etc., que está aí. Os cátaros queriam abolir o casamento. Eles eram contra o sexo no casamento, mas sexo fora do casamento podia. Tá certo? E havia também uma indução à homossexualidade. Quer dizer, isso aí já teria se espalhado na Europa muito antes. E sempre vem essa coisa. Quer dizer, o próprio Engels já tinha observado isto, que onde quer que surja um movimento revolucionário, aparece imediatamente o negócio do amor livre, dos gays, etc, etc. Está sempre uma coisa ligada a outra. E sempre ligada a uma violência extraordinária. Agora, depois que alguém entra e manda parar com essa violência, daí é a violência reativa, é que entra para a história como se fosse a parte pior, né? Porque, vamos dizer, os crimes iniciais não são, nunca são contados, né? Isso aí é como se falar, ah, os espanhóis entraram lá no México e mataram não sei quantos. Agora faz as contas de quantos os caras já tinham matado com aquele rito de sacrifício humano, que era no mínimo 20 mil em cada festival anual. Isso numa cidade. Tá? Muito bem. Vamos ver aqui. Agora, com relação a esse negócio do aborto, não vamos esquecer o seguinte, que quando começa, já a Folha diz, ah, isso é uma boa ocasião para a gente difundir informações e fazer um debate honesto de parte a parte. Em primeiro lugar, não é debate. Não, você fala de debate honesto só com o pretexto para ele mentir em seguida. Em segundo, a organização Globo já está do lado do aborto. Aqui você pode ver pela revista Época, está aqui a promoção do aborto. Eles contam coisas horríveis do aborto, descrevem experiência horrível do aborto, só para dizer que o aborto tem que ser praticado em maior quantidade e sob patrocínio do governo. Como se o governo tivesse condição de fornecer aborto, vamos dizer, em condições melhores do que as senhoras da sociedade pagam para fazer em clínica chique. Isso é uma besteira, tá certo? Né? E, em segundo lugar, é sempre, vamos dizer, com aquele argumento fictício de que existe 1,5 milhão de abortos. Esse argumento foi inventado para o Brasil como foi inventado para os Estados Unidos. Tá certo? Esse pessoal é especialista em falsificar estatísticas. Eles já começaram tudo de novo. Agora você imagina, já entra com estatística falsificada, como entraram no tempo do plebiscito do desarmamento, começa tudo de novo. E de novo vem as duas grandes potências da mídia nacional, que é o Globo e a Folha, todo mundo aí a favor do aborto. Por quê? Porque esse pessoal está diretamente interessado. Quer dizer, então, olha, entidades essas companhias de mídia no terceiro mundo são apenas office boys desse movimento globalista. Quer dizer, a ordem vem lá de cima, vem dos Rockefellers, tá, vem dos Rockefellers, vem da ONU, etc. O pessoal obedece direitinho. Eles não são nada mais do que executores de um programa que já vem pronto. E eles são pessoas exatamente como o H.G. Wells queria. Quer dizer, que são pessoas animadas do espírito combativo, religiosamente devotadas a estabelecer e impor uma nova forma de vida. Não se trata de um novo regime político, é uma nova forma de vida. Eles inventaram uma nova natureza humana e eles querem nos impor. Nessa natureza humana, por exemplo, não existe o sobrenatural, só existe o natural, né? Isso quer dizer, você dizer que só existe o natural é a mesma coisa que dizer o seguinte, não existe nada que esteja além da minha capacidade pessoal de experiência. Quer dizer, os limites da mente desses caras passam a ser obrigatórios para quem não tem esses limites. Quer dizer, um sujeito que, para mim, um sujeito que não concebe, vamos dizer, que existe nada acima da natureza física, é uma besta quadrada, porque a natureza física, ela certamente tem algum fundamento. Quando o cara começa a mostrar, por exemplo, a própria ideia de Big Bang, né? Se houve o Big Bang, é porque houve encontros, certo, de moléculas, de elétrons, num determinado momento, numa determinada proporção. Ora, o que que determinava que essa proporção tivesse que produzir os efeitos que produziu? Tá certo? Quer dizer que se essa proporção vigorou naquele momento, é porque ela já vigorava antes, só que antes não tinham se encontrado os materiais suficientes para isso. Então, significa que esta lei, esta proporção matemática, já era válida antes de existir o presente universo. O que isso já é prova, tá certo? De que a natureza física não é o extremo limite da realidade. Se ela fosse o extremo limite da realidade, ela não poderia ter uma estrutura matemática. Mas se ela tem uma estrutura matemática, a estrutura é válida independentemente disso se manifestar no tempo ou não. É um raciocínio muito simples, mas que para certas pessoas está muito acima da capacidade deles. Bom, vamos ver se tem algum outro e-mail aqui. Espera aí, tem gente na linha, vamos ver. Alô? Alô? Sim,
1: Olavo,
0: sim.
1: é o Márcio de Brasília.
0: Oi, tudo bem?
1: Tudo bom, Olavo?
0: Tudo
1: Queria
0: bom.
1: que você comentasse duas frases que saíram na Folha mês passado, num artigo. Depois eu vou dizer as frases, e o autor, e depois você comenta, por favor. A primeira é: levar a sério a opinião dos religiosos a respeito da melhor estratégia para combater a AIDS é tão ridículo quanto contratar epidemiologistas para rezar missa e ouvir confissão. Diminuir a velocidade de disseminação do HIV é tarefa para técnicos da mais alta qualidade, capazes de elaborar programas de prevenção baseados em evidências científicas incontestáveis. E a outra é, quanto sofrimento humano esses senhores...
0: Olha, tu deu aqui uma evidência científica incontestável.
1: É, pois é.
0: Se você não trepa com a dona fulana, você não passa a AIDS para ela, nem pega a AIDS para ela. Isso é a mais óbvia evidência científica. Eles querem negar isso aí.
1: É. E a outra é a seguinte, quanto sofrimento humano esses senhores de aparência piedosa ainda causarão em nome de Deus impunemente? O artigo foi o do Drauzio Varella, chamado O Crime da Camisinha.
0: Ô, Drauzio Varella, esse é um empulhador, esse cara, esse é uma bolha de sabão. A que sofrimento humano ele está se referindo? Não. Quer dizer, o sujeito quer comer a vizinha e não pode? Isso é um sofrimento inenarrável? Ou quem sabe ele está querendo comer meio mundo e não pode, não deixam ele comer? Ele deixou de transar alguma vez porque a igreja não deixou? Ora, vai pra merda. Quer dizer, o que, que é isto? Quer dizer, o sofrimento causado pela própria AIDS, pela disseminação da AIDS do mundo, tá certo? Isso foi causado pela religião? Foi a religião que causou isso? Quer dizer, as pessoas espalharam a AIDS porque só comiam suas próprias esposas? Foi assim que eles fizeram? Ora, porra! Quer dizer, o sujeito inverte a realidade? Quer dizer, é claro que a AIDS está ligada à própria liberalização dos costumes sexuais. Isso é uma evidência científica, mas óbvia. Quer dizer, onde uma conduta sexual mais refreada, a AIDS não se dissemina, porra. Agora, esse sujeito inverter a coisa, ainda vem, olha, vem falar em nome de uma ciência que ele não sabe o que é. O sujeito que diz que isso é ciência, ele não tem a menor ideia do que é. Ora,
1: exatamente.
0: Porra.
1: E esse sujeito, ele, como você mesmo falou, ele tem um sucesso, uma influência muito grande, tanto na Folha quanto na Globo, né?
0: Claro, porque é o protótipo do sujeito moldado aqui, exatamente como o... Vamos dizer, moldado em laboratório pela cabeça do Herbert George Wells.
1: Exatamente.
0: Ele é um sujeito fanático, tá, tem ódio a coisas que ele não entende, ódio aquilo, tudo aquilo que está acima da capacidade dele, tá certo? Quer dizer, o sujeito é que é capaz de dizer que existe um meio científico mais eficiente de você controlar a AIDS, tá certo? Do que a contenção sexual. Fala, ora, está para ser inventado, meu Deus do céu. Esse pessoal é louco. Você vê, uma vez, a vida parece que imita piada. Eu antigamente fazia uma piada, e olha, esse pessoal é tão maluco que eles vão, um dia eles vão dizer que até os masturbadores vão ter que usar camisinha para não se contaminar a si próprios. E inventei essa piada, rapaz, não passou 6 meses, estava eu num debate na TV do Rio Grande, estava um técnico do Ministério da Saúde e o sujeito disse, não, nós recomendamos que as pessoas que se masturbam usem camisinha, para elas irem acostumando. Falei, pronto, virou realidade, pô. Agora vem aí o Drauzio Varella dizendo, Arthur, existe um modo mais seguro de impedir a transmissão da AIDS do que a contenção sexual. Fala, ah, vai a merda. Você pode não gostar da contenção sexual, tá certo? Eu, durante toda a minha juventude, usei, abusei, naquela época eu não tinha AIDS, podia fazer tudo, né? E se mandasse parar, é claro que eu não ia gostar. Mas se dissesse, é uma questão de vida ou morte, agora pode contaminar, a gente para, ué. Existem coisas mais importantes do que o prazer sexual. A sua sobrevivência é uma delas. O cara que não entende isto, tá certo? Quer dizer, ele acha assim, que o sujeito ser condenado a comer só a sua própria esposa é um sofrimento inenarrável. Então pergunto ele, quantas o senhor está comendo além da sua? Hã? É bom o senhor avisar, porque assim, os homens casados não vão chegar perto de você, porra. Se você acha que isso é um sofrimento indescritível, né?
1: Mas ele tem, realmente, o que me espanta é o caráter sacrossanto com que as palavras desse sujeito são recebidas aqui no Brasil. É
0: recebido por outros iguais a ele, por pessoas intelectualmente desqualificadas. Esse sujeito não aguenta 5 minutos uma discussão séria. Quer dizer, isso é um chutador, quer dizer, o cara que pega 2 ou 3. Eu já vi esse camarada abusando de dados científicos, né? O cara hipertrofia, pega uma coisinha desse tamanho, pequenininha, e hipertrofia para dar a impressão de que aquilo é uma monstruosidade, né? E depois é o cara, assim, politicamente correto. Por exemplo, ele diz, você não pode fumar. Ora, outro dia saiu uma estatística aí. Dizem que o fumo pode diminuir a sua vida de 1 a 7 anos. Na verdade, não diminui, não, porque aqui os 400... 400 mil fumantes que morrem anualmente nos Estados Unidos morrem com a mesma idade que moram os outros. Aliás, mora até um pouco mais. A média de vida do fumante aqui é 71 anos, dos outros é 70. Agora, a média de vida dos homossexuais é 24 anos mais baixa do que a dos heterossexuais. Ou seja, é claro que o homossexualismo é um risco muito maior do que